sejais investido de poder. Só que algo aconteceu. Israel, Jerusalém, estava enlutada, porque viram no terceiro dia um homem moribundo na cruz do Calvário. E no meio de toda aquela devastação de tristeza, alguns pensaram: acabou. Nós pensávamos que era ele, mas ele morreu. Nós pensávamos que era ele, mas ele foi vencido pela morte. Ele foi levado para a sepultura. A pedra está lacrada. Os soldados estão a guardar. Acabou. Se enganaram, abandonando a fé e voltando, estavam para Emaús, estavam como esses que nos salmos cantavam, em peregrinação, mas não agora para Jerusalém. Eles estavam no caminho oposto, eles estavam voltando para a aldeia de Emaús. Mas parece que eu vejo Cristo na eternidade dizendo: eu não perco mais ninguém. Eu já perdi Judas, que me traiu e a sua vida foi tirada, mas eu não abro mão de mais ninguém. E aquele Cristo que julgava eles estar dentro do sepulcro, agora vem caminhando com eles à beira do caminho. Lembra que eu falei que ele é onipresente? Alguém está pensando que a pedra lhe prendeu? Alguém está pensando que a sepultura lhe segurou? Alguém está pensando que a morte lhe dragou? Alguém está pensando que a morte acabou com a história? Alguém está pensando que a morte limitou o poder salvífico e transformador de Cristo? Mas estão enganados. Ele não está na cruz, ele não está na sepultura, ele está caminhando com dois discípulos no caminho de Emaús. Eu não perco ninguém.

Deus. Eles estão tão tristes. Eles estão tão desanimados que os seus olhos estão como que fechados. Está como alguns nessa noite. O crente do lado já sentiu. O da direita já deu glória. O da esquerda já disse aleluia. O da frente já tem línguas estranhas, já falou. Mas ele está tão tomado pela tormenta da vida, pela prova da vida, que os olhos estão fechados e não consegue ver que é a boa companhia de Jesus, é o bom amigo Espírito Santo, é a presença do Eterno. Não, não é a voz do pregador, é a graça do Eterno sendo derramada. Mas se necessário ele caminhar contigo até em casa, ele vai caminhar. Ei, olha a pergunta de Jesus: que palavras são essas que trocais entre vós? E por que estáis entristecidos? Eles vão olhar para Jesus e vão dizer: não sabe tu, porque é peregrino, o que acontece em Jerusalém? Mataram nosso mestre. Tem dia que o crente está com o milagre do lado, tem dia que o crente está com aquele que pode mudar a história acompanhado e de mão dada e não está vendo. Está olhando para ele e está dizendo: você não sabe, você não conhece. Parece que eu vejo alguém dizendo aos corações do Pai hoje: Senhor, Senhor, não está

Senhor, o Senhor não quer me atender. Senhor, parece que o céu está fechado, mas não, Ele está do ladinho, Ele está do ladinho, Ele está do ladinho, Ele está do lado, Ele está do lado, Ele está do lado. Ei, irmã Rosilene, descansa o coração.

Ele está na casa. Ele está na casa. Ele está na casa. Entendepedequei. Rabacalabas. Quando chega na aldeia, eles olham para Jesus sem saber que era Jesus e diz: ei, segue reto não, fica conosco, entra para dentro da casa com a gente, eu vou preparar a mesa, eu vou servir o pão, aleluia.

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ele não aguenta o convite do filho e da filha. Ele não aguenta. Ele adentrou, sentou-se com eles. Foi no partir do pão, quando ele orou, que eles conheceram. Não era um viajante, não era um peregrino, era Jesus.

homens se levantaram e voltaram correndo para Jerusalém. Chegaram e encontraram os demais discípulos e disseram: alegra o teu coração, porque nós nos encontramos com ele. Os discípulos olharam e perguntaram: aonde ele está?

aconteceu, que o juiz mudou de uma hora para outra, e você vai dizer: eu não sei, o que eu sei é que ele passou lá em casa. O guarda de Israel não dorme, o guarda de Israel não dorme, o guarda de Israel não dorme. Fica de pé, eu vou terminar, as horas não nos espera. Fica de pé. Onde olharam para Jó, no pior do pior cenário da sua vida, e lhe perguntaram: Jó, aonde está o teu Deus? Ele não tem a capacidade de declarar onde ele está. Mas uma coisa ele pode dizer, e ele disse: eu sei que o meu Redentor vive, e que por mim ainda ele se levantará. Já não te perguntaram por que você vem tanto para a igreja? Já não te perguntaram por que você vem aqui oferta, dizima? Já não te perguntaram por que você continua vivendo na sã doutrina? Já não te perguntaram por que você não abandonou as boas práticas e os bons costumes? Fique em paz, declara para eles: eu sei que o meu Redentor vive, eu sei que o meu Redentor vive, e é por ele que eu permaneço, é por ele que eu continuo, é por ele que eu caminho. Olha para cá, eu vou terminar. Nós não estamos em uma peregrinação como aqueles que cantavam o Salmo 121. Nós não estamos voltando para Emaús como aqueles dois discípulos. Mas nós também estamos numa carreira. E a nossa carreira tem alvo marcado. Aracalabacandalabaias. E parece muito semelhante com o Salmo 121. Eles também estavam olhando para cima. Não, não era para estrelas. Não, não era para o sol e nem para a lua. Eles estavam olhando para Cristo, que estava sendo recebido em cima dos céus. E enquanto os olhos estão fitos no céu, o varão aparece e diz: varões galileus, por que estáis olhando para o alto? O mesmo Cristo que dentre vós foi recebido em cima dos céus, da mesma maneira ele voltará. Ele vem, ele vem, ele vem, ele vem, ele vem, ele vem, ele vem, ele vem. Quem está na carreira, quem está na carreira, quem está na carreira? Quem está com os olhos fitos no céu? Quem está com os olhos fitos na Nova Jerusalém? Quem está, quem está? Tira o olho de lá não, a igreja tem alvo. Tira o olho de lá não, a igreja já tem um destino pré-estabelecido, e se chama eternidade, ao lado do Pai, do Filho e do Espírito Santo. No meio dessa caminhada o inimigo vai lançar pedras de tropeço, vai lançar atrações. No meio dessa caminhada o inimigo vai trazer atrações para tirar o teu foco, para tirar a tua atenção, mas o Senhor está dizendo: segue pelo caminho, pela fé que uma vez foi dada, segue pelo caminho, segue. A eternidade te espera, a eternidade te espera. Quem recebe essa palavra, diga glória a Deus. Eu já vou terminar aqui a minha participação. Cadê a primeira pessoa que vai aceitar a Jesus aqui hoje? Cadê você que vai reconciliar com o Senhor aqui hoje? O Senhor está te chamando. Quem sabe

0: sabe, você caiu no meio da caminhada porque você olhou para as atrações do inimigo. Mas hoje você entendeu que você está nessa carreira também. E é hora de você voltar. O Senhor está lhe chamando. Cadê você? Cadê a primeira pessoa que vai aceitar a Jesus? Cadê você? Cadê a primeira pessoa que vai reconciliar com o Senhor? O Senhor está te chamando. Vem cá, irmã Rosilene. Eu vou passar a oportunidade para a senhora. Vem cá. Vem cá. Cadê você que vai aceitar Jesus? Não tem ninguém? Não tem? Eu chamo a primeira, a segunda, a terceira e a última. Que o Senhor conceda outra oportunidade. Levanta as mãos para cima. Uma salva de palmas para glorificar e exaltar o Cristo Jesus.
1: Glória a Deus. Mais alegre para Jesus. Mais alegre. Ele está aqui conosco. Quem pode sentir Ele aqui? Eu senti Ele do meu lado, aleluia. Oh, glória a Deus. Eu quero cumprimentar esta igreja com a santa paz do Senhor Jesus. Aleluia, receba a paz do Senhor Jesus na tua vida. Oh, louvado é o nome do Senhor, levanta as suas mãos, levante. Jesus não está no túmulo, não. Ele ressuscitou.

possamos orar ao Senhor.

divisão, restitui agora esta vida, este lar, esta casa, esta família, Lavassi, meu Deus. Eu creio, papai, eu creio. Aleluia, pode sentar, irmãos, e pode glorificar esse Jesus. Aleluia. Aonde está no nosso meio uma irmã? Aleluia. Nesta noite, aleluia, você sentiu algo. Aleluia. E este algo foi a presença de Deus, o abraço do Senhor, a alegria do Senhor. É algo queimava dentro do teu coração. Quem é esta pessoa? Quem é esta pessoa? Aleluia, ainda não me confirma o Senhor. Aleluia, que é do Senhor a confirmação, não. Aleluia, aleluia, cadê você? Você sentiu algo aqui nesta noite? O teu coração, aleluia, queimava, aleluia, recebendo esta palavra. Quem é você que é de Deus? Eu chamo uma pelo Pai, a segunda pelo Filho.

0: Hora certa, 21:24. 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
0: 21:25. 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
11: Portanto, eu digo, tudo o que vocês pedirem em oração, creiam que já o receberam, e assim sucederá. Marcos capítulo 11.

0: versículo 24.
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2: Deus é Amor. 21 horas e 30 minutos.
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Obrigada pela sua audiência. Eu sou a Cristine Luiz e vamos ao momento de informação aqui na Rádio Deus é Amor. Atendimento ágil. Canal oficial ganha novo formato para facilitar a vida do cidadão. O principal canal de ouvidoria do governo federal passou a usar inteligência artificial para agilizar o atendimento ao cidadão. A nova versão automatiza etapas do registro e promete tornar o processo mais simples, rápido e acessível. A mudança foi pensada principalmente para quem tem mais dificuldade com serviços digitais ou acessa tudo pelo celular. Na prática, isso pode reduzir erros na hora de registrar reclamações, sugestões, pedidos de informação ou denúncias. Com menos barreiras no preenchimento, o cidadão ganha mais clareza para encaminhar a demanda ao órgão

0: correto. Isso também ajuda a acelerar o caminho entre o problema relatado e a resposta esperada pelo usuário. O outro ponto importante aqui é que a plataforma deve continuar permitindo o acompanhamento da manifestação dentro dos prazos oficiais. Esse tipo de recurso fortalece o acesso da população aos serviços públicos e melhora a comunicação com o poder público. Quando o atendimento fica mais simples, mais pessoas conseguem exercer os seus direitos e sem depender de orientação extra. Portanto, a atualização do canal representa um avanço prático para quem precisa resolver questões com o governo. Em um país cada vez mais digital, facilitar o acesso à ouvidoria também significa ampliar a cidadania no dia a dia. Consumo em alta. Movimento nos mercados cresce e revela como o dinheiro circula nas famílias. Consumo em supermercados cresceu 1,92% no primeiro trimestre desse ano. Isso segundo o balanço divulgado. Somente em março, a alta foi de 6,21% em relação a fevereiro, mostrando aí uma retomada mais forte nas compras do mês. O resultado refletiu tanto a antecipação de compras sazonais quanto a entrada de recursos na economia. Na prática, esse avanço ajuda a mostrar como o comportamento das famílias responde rapidamente à renda disponível. Quando entra mais dinheiro em circulação, o consumo básico reage primeiro, principalmente na alimentação e nos itens do dia a dia. Isso permite enxergar com mais clareza o humor do orçamento doméstico e a capacidade de compra da população. Ao mesmo tempo, o levantamento mostrou aumento no valor médio da cesta de produtos de largo consumo. Esse dado reforça que mesmo com mais compras, o brasileiro continua sentindo o peso dos preços no caixa. E por isso, consumo em alta não significa folga total, mas sim uma reação parcial dentro de um cenário ainda apertado. Portanto, acompanhar esse movimento ajuda a entender melhor o que está acontecendo dentro dos lares brasileiros. O supermercado continua sendo um dos retratos mais diretos da economia real vivida pela população brasileira.
1: 9:37.

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2: Porque eu recebi do Senhor o que também vos ensinei, que o Senhor Jesus, na noite em que foi traído, tomou o pão e, tendo dado graças, o partiu e disse: tomai, comei, isto é o meu corpo que é partido por vós, fazei isto em memória de mim.

Semelhantemente, também depois de cear, tomou o cálice dizendo: este cálice é o novo testamento no meu sangue. Fazei isto todas as vezes que beberdes em memória de mim, porque todas as vezes que comerdes este pão e beberdes este cálice, anunciais a morte do Senhor até que venha. Que a paz de nosso Senhor e Salvador Jesus Cristo esteja com todos vocês, meus amados irmãos. Quem vos saúda é o seu irmão em Cristo, amigo e servidor, pastor Júnior Rúbio. E eu estou aqui para convocá-los, meus amados, para a Santa Ceia de nosso Senhor e Salvador Jesus Cristo. Isso mesmo, neste domingo, dia 21, e nesta segunda, 22, teremos a Santa Ceia de nosso Senhor e Salvador Jesus Cristo, sendo que domingo é às 9 da manhã e na segunda-feira a Santa Ceia será nos 3 horários, 9 da manhã, também às 3 da tarde e às 19 horas. Vai ser um tempo de glorificação, um tempo de adoração a Deus, um tempo de nós fazermos o autoexame. Paulo diz: examine-se, pois, o homem a si mesmo, e coma deste pão e beba deste cálice. Vai ser um tempo onde nós anunciaremos a morte de nosso Senhor e Salvador Jesus Cristo. Muitas pessoas, elas já perderam, na verdade, a responsabilidade espiritual. Eu sei que você que me ouve agora não perdeu, mas existem pessoas que já perderam a responsabilidade, o temor de Deus com relação à Santa Ceia. Lá em João 6, a partir do 53, o Senhor Jesus disse assim, ó: em verdade lhes digo que se vocês não comerem a carne do Filho do Homem, não beberem o seu sangue, não terão vida em vocês mesmos. No versículo 54, o Senhor Jesus disse: todo aquele que come minha carne e bebe meu sangue tem a vida eterna, e eu o ressuscitarei no último dia. E aí no versículo 55 ele diz: pois minha carne é verdadeiramente comida e o meu sangue é verdadeiramente bebida. E aí no versículo 56, meu Deus do céu, olha o que a Bíblia diz: todo aquele que come a minha carne e bebe o meu sangue permanece em mim e eu permaneço nele. Você percebe a importância? Você consegue entender a profundidade? Você consegue entender a real dimensão de participar da Santa Ceia? Pensando nisso, analise: será que o frio é motivo para você não vir? Será que um encontro com família é motivo para não vir? Meus queridos, sejamos tementes ao Senhor. Vamos ter o temor de Deus em nossas vidas. Por isso, meus irmãos, convocamos vocês. São 4 horários. Escolha um dos horários. Olha que benção. Domingo 21, às 9 da manhã. Segunda 22, 3 horários. 9 da manhã, 3 da tarde, 7 da noite. Escolha um dos horários. Eu estarei com vocês em nome do Senhor Jesus domingo pela manhã, segunda pela manhã e segunda à noite. Segunda à tarde vai estar o presbítero Fernando Zelinski. Vai ser uma bênção, um tempo de glorificação, um tempo de adoração ao nome do nosso Deus. O endereço todos vocês já conhecem, não é? Mas eu vou repetir por via das dúvidas: Rua Pedro Ivo 744, aqui no centro da cidade de Curitiba. Estamos a poucos passos do terminal metropolitano do Guadalupe. Esperamos a todos.

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Queridos ouvintes, estávamos aqui ouvindo o nosso pastor Júnior falando sobre o aviso da Santa Ceia do Senhor Jesus. Então você já sabe do seu compromisso. Vamos estar aqui cultuando ao Senhor Jesus, fazendo memória do sacrifício do Senhor feito por nós lá na cruz do Calvário. Nossos ouvintes estão aqui se comunicando conosco, nossa irmã Marili Santos. Deus abençoe, irmã Marili. Vamos estar orando por você, pela saúde do Zeni, né, que está com pedra no rim, e por toda a sua família. Também nosso irmão Vilmar Aidan Prudentop. Amém. Vamos estar orando, apresentando em oração a você, querido irmão Vilmar, e a sua esposa Ivonete. Ele diz que está na escuta do programa todos os dias e ele está pedindo oração para toda a sua família. Amém. Deus abençoe, irmão Vilmar, neste momento. Já queremos fazer a oração por todos vocês, queridos e amados ouvintes. Senhor Deus e Eterno Pai, aqui estou diante da Tua presença mais uma vez, para pedir a Tua infinita misericórdia sobre cada um dos ouvintes que está conosco. Oh, meu Deus, abençoe este ouvinte que está de joelhos, que está, Senhor, no seu trabalho, que está dirigindo e orando.

angústia, a aflição deste coração, meu Pai. Vem, Senhor, ao encontro deste ouvinte. Vem, Senhor, ao encontro, Espírito Santo, desta pessoa. Vem, Senhor, dar a bênção e a vitória. Abençoe nossos ouvintes.

Bento do Sul, que está, acabou de fazer o seu pedido de oração. Abençoe a ele e a toda a sua família, Pai. Senhor, ao nosso irmão Luiz Sérgio, de São Bento do Sul, que o Senhor possa derramar as Tuas bênçãos e as Tuas vitórias sobre ele e toda a sua família. Ó Deus, abençoe também nosso irmão José de Almirante Tamandaré. Abençoa, Senhor, nosso irmão José Aparecido Rodrigues de Azevedo. Dê, Senhor, saúde para ele, Pai. Abençoa toda a casa dele, toda a família, Pai. Nossa irmã Marili Santos de São José dos Pinhais. Abençoe ela, toda a família dela, os seus filhos, Senhor. Jesus, cura, Senhor. Cura nossa irmã Zeni, Senhor, repreende, retira, Senhor, toda pedra no rim dela, Pai. Em nome do Senhor Jesus Cristo, vai repreendendo todo mal, todo desespero, toda ansiedade, Senhor. Vai repreendendo, Senhor, todo medo, em nome do Senhor Jesus Cristo. Abençoa os filhos da tua filha, Pai. Liberta, Senhor. Liberta, faz a obra nos filhos dela, Senhor. E todas as pessoas que ela pediu aqui oração, Senhor, ela está insistindo porque ela crê na vitória, Pai. Nosso irmão Vilmar, Senhor. Ah, Jesus, abençoe a ele. Nossa irmã Ivonete também, toda a família. Dá a bênção, dá saúde, Senhor. Nossa irmã Luísa, visita ela, Senhor. Visita ela e a sua família. Visita

nome de Jesus, confirma, Senhor. A bênção, Senhor, a vitória, prospera a vida dela, Senhor, a vida espiritual, a vida financeira, a vida física, na saúde, Pai. Nossa irmã Maria José, sim, Senhor, abençoe ela também. Nosso querido irmão Paulo César, Senhor, derrama das tuas bênçãos sobre nossos ouvintes, todos que estão nos escutando, meu Deus. Visita a irmã Lourdes, Senhor, venha dar a tua bênção para nossa irmã Lourdes, nossa irmã Clair, Senhor, que sempre está na escuta conosco. Oh, meu Deus, tenha de misericórdia, Senhor, consola, consola, Senhor, este coração que está angustiado. Essa pessoa, Senhor, que está triste neste momento, porque perdeu, Senhor, um ente querido da sua família. Espírito Santo de Deus, consola neste momento a este coração. Abraça, Senhor, abraça, Senhor. Em nome de Jesus, venha abençoar nossa irmã Wanda e a família dela. Confirma as suas bênçãos sobre ela e a família, Senhor. Dá livramento, Senhor, dê saúde, Pai. Senhor, visita nossa irmã Rose, lá do jardim, Senhor Botânico. Ah, Senhor, abençoe ela e toda a família dela, Senhor. Visita a irmã Lília, Senhor, que sempre está conosco, Senhor, nos acompanhando, Pai. Dê a vitória para ela e para toda a família dela, Senhor. Oh, meu Deus e meu Pai, essa pessoa que está enferma, que está nesta cama debilitada, meu Pai. Senhor, em nome de Jesus, repreende esta enfermidade que está impossibilitando esta pessoa de caminhar, de andar, Senhor. Levanta, Senhor, esta pessoa desta cama. Levanta, Senhor, esta pessoa dessas cadeiras de rodas, Pai. Em nome de Jesus, repreende, Senhor, toda a depressão, toda a ansiedade deste coração, meu Deus. Eu creio, Senhor, no milagre, na providência divina. Oh, meu Deus, esta mãe que está orando pelo seu filho, pela sua filha, Pai. Visita neste momento, liberta este jovem, Senhor, dos vícios, das drogas, do alcoolismo, dos jogos, meu Pai. Liberta, Senhor. Jesus, eu te peço, Senhor, eu te peço, Senhor, este pai de família que está orando para que o Senhor abre, Senhor, esta porta deste bom emprego, este homem que está orando pelo seu matrimônio, meu Deus, entra, Senhor, com a providência divina. Traz a sua esposa de volta para este lar. Traz, Senhor, Senhor, esta mulher que está chorando neste momento, que já não sabe mais o que fazer. Sustenta, Senhor, provê, Senhor, o alimento, o sustento para esta casa, Pai. Oh, meu Deus, eu creio na tua providência, eu creio no teu milagre, que

0: oração, confirma o teu milagre, em nome de Jesus. Amém e amém, Senhor Jesus.
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2: Hora certa, 21:53.
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0: É, amados ouvintes, o Senhor está fazendo maravilhas, prodígios, milagres nas vidas que estão aqui vindo para a casa do Senhor Jesus. Vamos ouvir mais um testemunho para que a sua fé seja aumentada na pessoa do nosso Senhor e Salvador Jesus Cristo.
6: A paz do Senhor, minha irmã.
7: Paz, Senhor.
6: Qual o seu nome?
7: Simone.
6: Irmã Simone, conte uma bênção que você recebeu do Senhor aqui na Igreja Pentecostal, Deus e Amor.
7: Esses dias atrás eu tava com muita dor, né, na cabeça, dor no estômago. Eu fui revelada e Deus me curou.
6: Que bênção, irmão. Então a senhora veio aqui na casa do Senhor, na igreja, e Deus, usando o servo do Senhor, que você estava com problema, estava com dificuldade, e Deus te curou na hora.
7: Na hora.
6: O que a senhora tem para falar para esse ouvinte que está em casa nos ouvindo?
7: Ah, que todos venham para cá também, né? Não perca não, né? É uma sexta-feira de bênção, sexta-feira de libertação, de transformação, né? Quem tá precisando, corra para cá.
6: Que Deus abençoe o teu lindo testemunho, minha irmã. Fica na paz do Senhor Jesus.
0: Aí está, queridos ouvintes, a irmã Simone recebeu a bênção, sofria de dor na cabeça. Depois da oração, o Senhor Jesus a visitou e a curou para a glória do seu nome. Você que está em casa, sofre com dores na cabeça, dores no corpo, no ombro, no estômago, em algum órgão do seu corpo, nas pernas, seja qual for a sua enfermidade, venha, o Senhor tem a bênção para te dar, mas venha com fé. Venha crendo que o Senhor vai fazer um milagre. O Senhor Jesus fez tantos milagres, tantas maravilhas, e Ele não mudou. Ele é o mesmo ontem, hoje e eternamente. Venha na Igreja Pentecostal, Deus é amor, o pronto socorro do Senhor Jesus, aqui mesmo na rua Pedro Ivo 744, aqui bem pertinho do terminal de ônibus do Guadalupe.
6: Qual o seu nome?
8: Maria.
6: Irmã Maria, conte uma bênção, uma vitória que você recebeu das mãos de Deus.
8: A bênção que eu tenho para contar é que eu não podia ter filhos, eu tinha ovário policístico, 32 de um lado, 21 do outro, já fiz ecografia, apareceu todos, o médico falou que era impossível ter filhos. Meu sogro é crente, eu ainda não era da igreja, meu sogro propôs a gente fazer uma campanha e falou que se eu tivesse fé, quando desse o sétimo dia da campanha eu seria curada. A gente fez essa campanha, quando deu 7 dias, finalizamos a campanha, no oitavo eu fiz uma ecografia e não apareceu mais nada. Hoje eu tenho 3 filhos para a glória do Senhor Jesus.
6: Olha aí, ouvinte de casa, não fique de fora dessas bênçãos. A nossa irmã Maria não podia ter filho, mas ela veio na Igreja Pentecostal Deus e Amor, fez uma campanha e no sétimo dia ela recebeu a bênção e a vitória de Deus. Tá aqui as criancinhas dela, 3 filhos lindos e maravilhosos que Deus preparou para a vida dela. Irmã Maria, o que você tem para falar para essa pessoa que está em casa?
8: Se você precisa de um socorro, de um milagre, de um auxílio, você encontra aqui. Jesus está aqui pronto para te abençoar.
6: Que maravilha, que Deus abençoe esse teu lindo testemunho, irmã Maria.
0: Mais uma bênção, mais um milagre que o Senhor realizou da nossa querida irmã Maria, que não podia ter filhos. Olha que bênção, que maravilha. Isso é milagre mesmo, é milagre, prodígio que o Senhor tem feito nas pessoas que confiam, fazem campanhas de oração, de campanhas nos cultos. É uma bênção, irmão. Quando a pessoa se esforça, Deus ajuda. Quando você se esforça, Deus te dá um milagre. Deus te surpreende. O Senhor levou sobre si as nossas enfermidades. Ele levou todas elas, todas as nossas doenças. Que bênção. Quando Jesus morreu lá na cruz do Calvário, ele levou sobre si todas as nossas enfermidades, fomos sarados. Além de sermos sarados, o Senhor nos salvou, porque reconhecemos o Seu Filho, Jesus Cristo, aleluia. O Senhor, aleluia, te levanta aí deste leito de enfermidade, o Senhor te restaura, o Senhor te chama e Ele quer dar o socorro para você. Clama a Deus e o Senhor te dará o socorro. A Igreja Deus é Amor está aqui na rua Pedro Ivo 744. Aqui está a sua bênção. E vamos agora à identificação da nossa emissora.
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10: 22 horas em ponto.
11: Acerte com a gente.
12: 10:01.
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0: Hora certa, 22:04. 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
1: Agora em Curitiba, 22:07, 22:07. Que a doce paz de nosso Senhor e Salvador Jesus Cristo esteja com todos vocês, meus queridos irmãos. Bem-vindos ao boletim informativo do Projeto Cura. Boletim este que é transmitido dentro do programa Voz da Libertação, programa oficial, órgão informativo oficial da nossa Igreja Pentecostal Deus é Amor. A direção, a responsabilidade mundial da nossa Igreja e da nossa programação é da nossa presidente deliberativa, a irmã Ereni Miranda. A nossa sede mundial fica em São Paulo, na Avenida do Estado, 4568, na Baixada do Glicério. A direção, a responsabilidade mundial desta programação é da nossa presidente deliberativa, irmã Ereni Miranda. A nossa sede estadual fica aqui no centro da cidade de Curitiba, na rua Pedro Ivo, número 744. Temos cultos todos os dias, hein? De segunda a domingo. As segundas-feiras, 4 horários, 9 da manhã, meio-dia. De segunda a sexta, na verdade, 4 horários, 9 da manhã, meio-dia, 3 da tarde, 7 horas da noite. E também temos culto a mini vigília, não é? Então podemos dizer que são 5 horários, glórias ao Senhor. E aos sábados e domingos, 4 horários, porque temos 9 da manhã, 3 da tarde, 7 da noite e também a mini vigília. É, cultos abençoados, cultos cheios do Espírito Santo de Deus. E quem vos saúda, meus queridos, é seu irmão em Cristo, amigo e servidor, Pastor Júnior Rúbio. Recebam a paz do Senhor Jesus. E não estou só, tenho aqui comigo a companhia da minha esposa, irmã Raquel. A paz do Senhor Jesus. Irmã Raquel, como é que você está?
2: A paz do Senhor Jesus, Pastor Júnior, estou bem, graças a Deus. E a paz do Senhor Jesus, queridos ouvintes.
1: Glória a Deus. Temos também a presença da irmã Aline. Irmã Aline, a paz do Senhor Jesus.

0: Jesus, como é que a senhora está?
1: Paz do Senhor, pastor Júnior, graças a Deus também estou bem.
0: Glórias ao Senhor. Bom, aqui estamos começando mais um boletim informativo do Projeto Cura da Igreja Pentecostal Deus é Amor. O que é o Projeto Cura, pastor Júnior? Quem sabe alguém ainda não saiba, então vamos informar, não é? Projeto Cura é Curitiba Unida Resgatando Almas, repito, Curitiba Unida Resgatando Almas. Este projeto, ele nasce a partir de identificarmos através do Espírito Santo a necessidade de unir a Igreja de Cristo. É, o Senhor Deus revelou que existem principados lutando, promovendo a desunião da Igreja de Cristo. Isso é muito grave, meus irmãos. Isso é algo extremamente perigoso. E se nós simplesmente recebemos, não é, do Senhor o alerta e não reagimos, não fazemos nada, então seremos negligentes. E quando recebemos esta direção do Espírito Santo, o Espírito Santo tocou em nosso coração, nos dirigiu, nos revelou, nos impulsionou para o Projeto Cura, Curitiba Unida Resgatando Almas. É importante esta união. Esta unidade faz a diferença, esta unidade do corpo de Cristo, esta unidade da Igreja é algo extremamente forte contra Satanás, contra o inimigo. E nós vamos ter já o primeiro evento do Projeto Cura no dia 28 de junho, faltam 9 dias, estamos a 9 dias do primeiro encontro com a esperança. Será na cidade de Araucária, é isso mesmo, na Praça da Bíblia. Às 3 da tarde começa o evento. Sendo que nós faremos uma marcha saindo da porta da nossa sede central de Araucária, às 2 da tarde. A banda marcial da sede estadual, juntamente com a banda de Tamandaré, juntamente com a banda de Pinhais, estarão unidos, aleluias, os músicos se unirão para juntos marcharmos da porta da nossa sede de Araucária, da rua Pedro Gess, número 158, ali no bairro Estação, acho que é isso, né? Bairro Estação, no centro de Araucária ali, nós vamos marchar cerca de 700 metros da porta da nossa sede até a nossa, a Praça da Bíblia, onde vai ser o epicentro da manifestação do poder de Deus. E às 3 da tarde começará o evento, já na praça, e 4:30 em ponto nós terminaremos este magno evento. E para conversar sobre este assunto e muitos outros assuntos, nós já temos na ponta da linha nosso querido irmão pastor Marcos Roberto. Pastor Marcos, a paz do Senhor Jesus, bem-vindo ao boletim informativo do Projeto Cura.
2: A paz do Senhor, pastor Júnior, a paz do Senhor, ouvinte do programa A Voz da Libertação. Nós estamos na expectativa, pastor, para esse evento, porque eu tenho certeza que o Senhor tem preparado bênçãos e milagres para todos aqueles que comparecer nesse dia 28, neste domingo à tarde, pastor.
0: Glória a Deus. Pastor, como está a fé dos nossos irmãos aí do Maria Antonieta, do Pinhais, da sede central do Pinhais, Maria Antonieta, como se vive esta fé, como está a expectativa do povão de Deus aí desta sede central?
2: Glória a Deus, pastor, está uma bênção, né? O povo de Pinhais, juntamente com o povo de Piraquara, pastor, nós se reunimos e montamos uma caravana, né? Tem uma caravana que vai estar saindo nesse dia 28, da central de Piraquara, passando por Pinhais, em todas as igrejas de Pinhais, a qual vai estar levando o povo para receber a bênção e o milagre da parte de Deus nesse evento maravilhoso que Deus tem preparado para todos os curitibanos.
0: Glória a Deus, glória a Deus. Que bom saber que os irmãos de Pinhais, além de irem por conta própria, não é? Porque muitos irão por conta própria. Hoje nós estivemos conversando com o nosso querido irmão presbítero Gumercindo, ele que é o dirigente da central do Boa Vista, e ele nos informava, irmão Marcos, que já tem mais de 15 carros particulares, carros com no mínimo 5 passageiros que já estão se organizando. Ou seja, além dos ônibus que as pessoas estão organizando voluntariamente, já que nós não estamos exigindo ônibus, não é? Não queremos nada pela força, nada que seja exigido, nada que seja pela força. Não, é tudo voluntário, tudo através do convencimento do Espírito Santo. Porque se nós forçarmos uma união, então não será uma unidade, não é? Será ali um apanhadinho de pessoas bem intencionadas. A união, ela tem que partir do convencimento do Espírito Santo. Nós até poderíamos pedir à nossa diretoria autorização para a formação de caravanas, e certamente a nossa diretoria, que é muito preocupada com a salvação das almas, com a expansão do reino, autorizaria a formação de caravanas, não é? Mas nós não quisemos fazer isso, pois nós acreditamos que o convencimento vem da parte do Espírito Santo. E é o que estamos vendo. O Espírito Santo está convencendo. As caravanas que vão ir para lá, e algumas delas estamos já recebendo as confirmações, são todas voluntárias, como é o caso aí de Pinhais, o pastor Marcos está dizendo, o caso de Piraquara, enfim, são iniciativas voluntárias dos pastores que foram também, aleluias, contagiados, no bom sentido da palavra contágio, né? Porque o contágio não se dá apenas por coisas ruins, né? Eles foram alcançados por essa atmosfera, este chamado do Espírito Santo, e decidiram voluntariamente formar suas caravanas. Ora, se querem formar, glórias a Deus por isso, as caravanas serão bem-vindas, mas não foi exigido, esse é o ponto que queremos que as pessoas entendam, pois é tudo parte do Espírito Santo de Deus. É o Espírito Santo de Deus quem está despertando os nossos irmãos, as nossas irmãs, os nossos membros, os nossos obreiros e obreiras para se unirem ao primeiro encontro com a esperança. Pastor Marcos, o senhor sabe que nós faremos uma marcha. Nós temos já a confirmação da união das bandas marciais, inclusive a banda de Pinhais também, não é da região aí de Pinhais. Eu não sei se é do Antonieta, mas eu acredito que até seja aí da central do Antonieta. É do Jardim Cláudia, né? É do Jardim Cláudia, do irmão Otávio, se não estou equivocado, o regente, o maestro Otávio, não é? Eles se unirão aqui com o maestro Miguel, com os irmãos de Tamandaré também, e eles farão uma marcha saindo da porta da nossa igreja de Araucária, e o povão de Deus também vai marchar. E como está a expectativa, pastor Marcos, para esta marcha que acontecerá? Mas antes de nós falarmos, antes do pastor Marcos falar sobre a expectativa da marcha, nós temos aqui uma obrigação, é coisa obrigatória, né? Propaganda eleitoral gratuita, obrigatória. Se nós não fizermos isso, a igreja toma uma multa, então nós vamos ter que abrir espaço para a programação obrigatória. É uma inserção rápida, já voltamos com o Marcos contando sobre a expectativa da marcha do povo de Pinhais. Vamos a esta obrigação imposta pela lei.
3: Hora certa, 22:18. 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

Glória a Deus, glória a Deus. Aí foi, infelizmente, temos que passar essas obrigações. É obrigatório, né? Não é que alguém faz porque quer, é por lei, se não fazemos, tomamos multas, né? Então, não temos que, infelizmente, fazer isso. Mas vamos lá. Pastor Marcos, eu perguntava para o senhor qual é a expectativa para a marcha. E é importante que se explique, né, Pastor Marcos, que não é apenas uns crentes andando pela rua, porque não tem outra coisa que

0: fazer. Não, não, não. A marcha, ela tem vários significados. Primeiro, estaremos demarcando o território espiritualmente falando. Estaremos declarando que o Senhor Jesus é Senhor da nossa vida, da igreja, do projeto, do evento, da cidade, de Curitiba, do Paraná, enfim, é uma marcha profética. Também é uma marcha de celebração, não é? De gratidão a Deus. É uma marcha também evangelística, porque à medida que marchamos, pessoas serão atraídas pela marcha, pelo som das músicas entoadas pela banda, e certamente muitos irão ao evento por conta da marcha. Qual a expectativa do povo aí para esta marcha que sairá da porta da igreja de Araucária às 2, viu, pastor? São 700 metros da porta da igreja até exatamente o local do evento. Qual é a expectativa do povo aí de Pinhais para esta marcha?
1: Glória a Deus, pastor. Inclusive, até já estava comentando a respeito do horário que nós precisamos sair daqui. Porque nós precisamos chegar antecipado para que essa marcha, ela venha a ser algo que fica marcado no coração do povo de Araucária. Porque Deus, ele se agrada quando o povo se reúne e faz isso com amor. E eu tenho certeza que chegando o povo nesse dia, um pouco mais cedo, para poder fazer essa marcha, saindo da igreja, em direção ao evento, mostrando para todos que ali passarem, que este povo, eles estão organizados para servir ao nosso Senhor, porque nosso Senhor também, ele é um general, ele cuida do seu povo, ele cuida do seu rebanho, e o seu rebanho marcha juntamente com ele, e todos fazendo isso, vai demonstrar a Deus, né, a confiança que nós temos no Senhor, e que todos vão receber da parte de Deus, né? Simplesmente por estar andando em direção a algo que não é simplesmente algo físico, mas sim algo espiritual. Porque nesse momento, o mundo espiritual, ele vai estar aberto. E ali eu tenho certeza que não somente o povo de Deus vai estar marchando, pastor, mas também vai ter anjos caminhando juntamente com a igreja em direção a esta adoração ao nosso Senhor Jesus Cristo.
0: Sem dúvida, pastor Rafael, onde há um crente, os anjos estão, não é? Inclusive temos a música da irmã Débora Miranda, não é? Onde há um crente, os anjos estão. Isso é realmente uma realidade. A Bíblia diz que o anjo do Senhor acampa ao redor daqueles que o temem. E à medida que marchamos, logicamente que haverá movimentos importantes no mundo espiritual. O mundo espiritual que nos rodeia, que o Senhor Deus não permite que nós vejamos. Imagine se nós tivéssemos a visão do mundo espiritual agora e pudéssemos ver demônios querendo nos atacar, demônios horríveis, não é? Porque o pecado deforma, né? O pecado deforma. A pessoa que está no pecado, ela é deformada pelo pecado. Imagine vocês se nós pudéssemos ver, não é? Estes demônios que estão perto de nós, meu Deus do céu, viveríamos aí assustados, não é? Então o Senhor Deus não nos deixa ver esse mundo espiritual, mas nós sentimos, nós sabemos que existe, e à medida que marchamos, batalhas espirituais estarão acontecendo. Pastor Rafael também está conosco na ponta da linha, pastor de Paranaguá, sede setorial, de Paranaguá, e ele sempre participa conosco, ele sempre deixa aí a sua palavra de ânimo, de confirmação. Pastor Rafael, acredito que das outra vez que o senhor participou, nós ainda não mencionávamos a marcha, ou mencionávamos, eu não estou me lembrando agora, mas eu gostaria que o senhor também comentasse a expectativa do povo aí do litoral para esta marcha que acontecerá saindo às 2 da tarde da porta da nossa igreja de Araucária, na rua Pedro Gess, número 158. Como está a expectativa do povão? A paz do Senhor Jesus, pastor Rafael, uma vez mais bem-vindo ao boletim informativo do Projeto Cura.
2: A paz do Senhor, pastor Júnior, a paz do Senhor a todos os ouvintes do programa Voz da Libertação. É sempre uma alegria muito grande poder participar aqui com os irmãos desta programação do boletim do Projeto Cura, Pastor Júnior, nós já estamos nos mobilizando aqui, já temos alguns irmãos que confirmaram a presença, os irmãos que vão de carro, né? Aqui da região, aqui de Paranaguá, vai irmãos também de Pontal do Paraná, e os irmãos já estão preparados aí nesse propósito de chegar cedo, né? Vamos lutar para chegar cedo, para a gente poder participar também aí da marcha, né? A gente tem falado para os irmãos aqui como é que vai ser o evento. Isso tem criado no coração das pessoas uma expectativa muito grande, um desejo de poder participar. Nós estamos aí unidos com o pastor e toda a igreja, né, nesse propósito de oração também, colocando esse trabalho, esse culto nas mãos de Deus. E eu tenho certeza que desde a marcha até a concentração, os louvores que serão entoados, as orações, tudo isso já está nas mãos do nosso Deus. O nosso coração queima, pastor, por chegar esse dia, né? Nosso coração se alegra. Nós estávamos agora na igreja, recentemente chegamos e temos sempre a oração ali das 6 às 7, né? E estávamos já apresentando aí esse culto, apresentando a Deus essa concentração. E eu tenho certeza que Curitiba e Araucária e toda a região aí vai ser impactada pelo poder de Deus, sem sombra de dúvidas.
0: Glória a Deus, sim. É bom que se explique, né? Porque quem sabe alguém esteja dizendo, peraí, mas o projeto é Curitiba Unida Resgatando Almas. Mas Paranaguá não é Curitiba. Pinhais não é Curitiba. Pinhais tem prefeito. Araucária tem prefeito, é outra cidade. É que quando falamos Curitiba, nós nos referimos à sede estadual de Curitiba, né? Que abrange Paranaguá, abrange Pinhais, abrange Araucária, abrange Adrianópolis, né? Rio Negro, lá divisa com o estado de Santa Catarina, abrange tantas outras cidades, né, adjacentes aqui à capital do estado do Paraná. Até cidades de outros estados pertencem à sede estadual de Curitiba, por exemplo, lá no campo de Adrianópolis temos igrejas no estado de São Paulo, né? Lá no campo do Rio Negro temos igrejas no estado de Santa Catarina. Então, é para que os irmãos entendam o contexto. Então, é por isso que falamos Curitiba Unida, porque a sede estadual de Curitiba está unida a este projeto, o Projeto Cura, e ao evento do Projeto Cura, que é o encontro com a esperança. Pastor Rafael já falou anteriormente sobre isso, que Paranaguá está em oração, está em jejum, mas eu gostaria de saber do pastor Marcos também, o pastor central ali de Pinhais. Pastor Marcos, como está a adesão, né? Como foi a adesão do nosso povo à campanha de oração e jejum? Desde o dia 7 até o dia 27 nós estaremos nesse jejum. Mas antes do pastor Marcos responder, infelizmente nós temos que ir a outro intervalo político. Só Jesus na causa, né? Se a gente não faz isso, a gente toma uma multa. Mas é obrigação, então vamos cumprir a obrigação. O Senhor Jesus disse, dê a César o que é de César, a Deus o que é de Deus. Então vamos dar a César o que é de César, vamos deixar eles aí ter o espaço da política. Já voltamos, pastor Marcos, para o senhor responder a nossa pergunta.
3: Hora certa, 22:28. 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
0: Agora que demos a César o que é de César, vamos dar a Deus o que é de Deus. Vamos continuar falando sobre as coisas do Senhor, sobre os preparativos para o Projeto Cura Curitiba Unida Resgatando Almas. Pastor Marcos, como foi a adesão do povo de Pinhais ao jejum e à oração? Nós sabemos, pastor Marcos, que sem oração e sem jejum, por mais organizado que seja o evento, ele não será um evento de todo de sucesso, espiritualmente falando, porque nós podemos até organizar uma boa liturgia, fazer um bom ensaio para a questão das músicas, podemos até preparar ali uma liturgia bastante objetiva.

0: ativa, direcionada, mas sem o Espírito Santo, sem a presença de Deus, tudo torna-se simplesmente um teatro, torna-se simplesmente uma apresentação, torna-se simplesmente uma reunião de pessoas caridosas em um lugar público, nada mais do que isso. Nós precisamos da bênção do Senhor, da unção do Senhor. E isso se consegue através da oração e do jejum também, pastor Marcos. Como está o povo de Pinhais com esta união no jejum e na oração, pastor Marcos?
1: Olha, pastor, o povo aqui em Pinhais, eles aderiram a essa campanha, esse projeto no coração, e têm buscado a Deus em oração, em jejum, entregado nas mãos do Senhor esse propósito. E Deus tem operado maravilha, pastor, não somente nesse dia, mas até na igreja já tem tido uma diferença através da união do povo de Deus, buscando ao Senhor numa só fé, num só amor. E aqui, pastor, nós estamos no propósito na segunda-feira, né? Um propósito que já estava na igreja, e nós continuamos, como nós já falamos de princípio, né? Naquela campanha de 40 dias de oração, e nós continuamos nesse propósito buscando a Deus, e Deus tem operado na igreja Deus Amor. Deus, ele tem feito muito por este povo, porque é um povo que tem se entregado a buscar a presença de Deus em oração. O povo tem se colocado na presença do Senhor. Então, chegando na igreja, o povo vai estar sempre orando e buscando o Senhor e apresentando esse projeto. Eu tenho certeza que nesse dia 28, Deus vai surpreender, né, aquele município, aquele lugar, aquela praça, ela vai super lotar, porque Deus vai estar enviando o povo para receber bênçãos e milagres, né, naquele dia, naquele momento a qual já está reservado lá do céu, para todos que ali comparecer, pastor Júnior.
0: Glória a Deus, que bom saber que o povo de Pinhais se uniu conosco desde o dia 7. Nós estamos fazendo 21 dias de jejum, 21 dias de oração, do dia 7 até o dia 27, totalizando 21 dias. Isso é importante, não é? Pastor Rafael, o apóstolo Paulo, na carta aos Romanos, no capítulo 10, ele fala assim: como, porém, invocarão aquele em quem não creram? E como crerão naquele de quem nada ouviram? E como ouvirão se não há quem pregue, né? Interessante essas palavras de Paulo, porque o Paulo está dizendo em outras, trazendo as palavras de Paulo para o evento, para o projeto, é a mesma coisa que nós dissermos assim, como os paralíticos andarão se nós não convidarmos os paralíticos? Como as almas se entregarão a Jesus se nós não trouxermos as almas para dentro da igreja? Então, não adianta nós organizarmos, pastor Rafael, não adianta nós nos empenharmos, não adianta, inclusive, nós orarmos e jejuarmos, porque oração e jejum sem ação é ilusão. O povo precisa trabalhar, o povo precisa convidar, o povo precisa se comprometer em trazer pessoas doentes, pessoas necessitadas de Cristo para o evento. Sim ou não, pastor Rafael?
2: Com certeza, pastor. Uma certa feita eu fui questionado sobre isso por uma pessoa. A pessoa me disse assim: pastor, por que é que a gente não vê mais tantos milagres como antigamente? Eu disse para ela: quais? Antigamente a gente via pessoas que eram cancerosas sendo curadas, pessoas que eram paralíticas eram curadas e tal. Eu disse para ela: nesse ano, quantas pessoas paralíticas você trouxe para a igreja? Quantos cancerosos você trouxe? E esse irmão não soube me responder. Então, às vezes, a gente faz esse questionamento, né? Nos perguntamos, mas por que vamos a um evento? E olha que a nossa igreja é uma igreja habituada a fazer eventos, né? Mas por que os nossos eventos, eles acontecem, são bem organizados, tem uma boa liturgia? Até nos preparamos, pastor, em oração e jejum, porém os milagres nós não vemos. Não vemos nem sequer conversão de almas em alguns desses eventos, porque nos falta esse propósito de convidar as pessoas, de ir às ruas, convidar as pessoas, trazer os enfermos, os paralíticos, as pessoas para serem curadas, pessoas que ainda não são crentes, não professam nenhum credo religioso, ou são de outras religiões, convidar essas pessoas para estar conosco, para ouvir a palavra. Às vezes não fazemos isso, e aí entramos no campo do questionamento. Quem sabe, pastor, nós estamos falando agora com algumas pessoas, alguns ouvintes, E essas pessoas

0: estão com o seu coração, quem sabe até duvidoso, né? Será que realmente vai acontecer alguma coisa nesse evento? Será que esse evento, Deus vai se manifestar, o poder de Deus vai se manifestar? Será que veremos nesse evento grandes milagres, grandes sinais, grandes maravilhas? Eu digo a você, ouvinte, que está nos acompanhando agora, tudo depende de você, porque o nosso Deus é o Deus que opera. Então, se nós nos dispusermos a ir ao encontro dessas pessoas, lançar a elas o convite, eu tenho certeza, pastor, que o próprio Espírito Santo ele vai trabalhar no coração dessas pessoas. Essas pessoas virão até o evento e, com certeza, diante de toda essa preparação espiritual que nós estamos tendo, porque, como o senhor já disse aqui em outras oportunidades, a questão litúrgica, os horários, isso já está muito bem definido e estabelecido, né? Acho que já não resta dúvidas para ninguém que o evento vai começar às 3 da tarde, vai terminar às 4h30, nós teremos a marcha, tudo dentro de um cronograma. Porém, por trás disso, assim eu posso dizer, há uma preparação espiritual. A igreja está unida em oração, a igreja está unida no jejum, clamando a Deus. E o que impede Deus de operar? O que impede? O que pode impedir Deus de curar o paralítico? Nada, a não ser que o paralítico não esteja lá nesta tarde. O que impede Deus de abrir os olhos do cego? Nada, a não ser que nós não venhamos convidar o cego ou trazer os paralíticos para o paralítico para poder andar, o cego para poder enxergar, enfim, para Deus operar milagres. Então, eu creio, pastor, que se nós nos dedicarmos na oração, no jejum e também no evangelismo, ir em busca dessas pessoas, lançar a elas o convite, eu tenho certeza que esse papel de curar, libertar, transformar, o Espírito Santo de Deus o fará. O pastor dizendo aquela hora sobre a abrangência do evento, né? A gente poderia dizer, pastor, que é Curitiba sem limites, né? Porque esse evento não nos separa por limites de municípios ou por divisa de estados, né? Como o pastor estava dizendo, nós temos igrejas que pertencem ao campo da Estadual de Curitiba, que estão lá no estado de São Paulo, outras estão em Santa Catarina. Nós aqui temos igreja no campo de Guaratuba, que está quase na divisa com Santa Catarina também, mas esse evento, esse propósito, ele não nos divide por divisas de estado e nem por limites de município, pelo contrário, ele nos une em um propósito, é Curitiba unida resgatando almas, e eu tenho certeza que nesse dia será verdadeiramente, de fato, um encontro com a esperança, pastor Júnior.
1: O senhor tocou num assunto bastante pontual, não é? Operando Deus, quem impedirá? Nós podemos impedir a operação de Deus se nós não quisermos que Deus opere. E de que forma podemos manifestar o nosso não querer que Deus opere? Através de não convidar pessoas, através de não evangelizar, não é? Engraçado que isso que aconteceu com o senhor aconteceu comigo também, só que foi mais pontual. Eu estava no meio de um culto, o irmão estava pregando, o irmãozinho chegou para mim e me chamou assim, pastor, aqui em Curitiba mesmo, ele chegou assim do lado ali, eu estava sentado ali e falou assim, pastor, por que que já paralítico não anda? Aí eu pedi para ele olhar para a igreja. Eu falei, olha ali para a igreja, irmão, quantos paralíticos o irmão está vendo? Aí ele falou, deixa eu ver, não tem nenhum, pastor. Eu falei, como é que o senhor quer que anda se não tem nenhum paralítico? Quando o senhor não convidou ninguém para vir, é mesmo, né, pastor? Não tinha pensado nisso. Eu falei, tem que pensar melhor antes de sair falando, né? Então nós temos que entender que é responsabilidade de todos nós. Antigamente os irmãos pagavam táxi, né? Que era caro, não tinha esse negócio de Uber, negócio de aplicativo, era tudo táxi. O táxi era uma fortuna, né? Só dava de táxi tubarão, pessoa que tinha muito dinheiro, né? Mas eu lembro que os irmãos traziam paralíticos de táxi, pessoa de cadeira de roda de táxi, só pagava a vinda, porque a volta já voltava de ônibus andando, glórias ao Senhor. Então nós temos que fazer isso, temos que nos empenhar, entender a parte que nos corresponde, temos que evangelizar. Pastor Marcos, eu tenho certeza que o povo de Pinhais está convidando paralíticos, está convidando cegos. O povo de Pinhais está empenhado em levar pessoas necessitadas para este evento, pastor Marcos.
2: Verdade, pastor, verdade. Nós precisamos trabalhar nesta obra de evangelização. Há muitas almas que estão sedentas de Deus, mas não tem quem pregue para elas. E nós estamos nesta luta, a busca dessas almas. Estamos convidando, já deixamos avisado que pode vir na porta da igreja, essa pessoa vai ser pega na porta da igreja, vai ser levada no evento, depois ela vai ser trazida novamente, deixada na porta da igreja, tranquilo, com cuidado. Nós vamos ali dar toda a assistência para essas pessoas, para que o nome do Senhor venha a ser glorificado. A palavra de Deus nos fala que nós temos que pregar o evangelho a todas as criaturas. Nós temos certeza que neste evento muitas criaturas vão ser mudadas isso. Elas vão passar a ser chamadas filhos de Deus, porque ouvindo a palavra do Senhor, ouvindo as orações, o mover do Espírito Santo nesse dia, eu tenho certeza que elas vão se entregar a Cristo e vai ser já chamadas filhas de Deus, a qual Deus já reservou esse dia para elas. Então, para que isso aconteça, nós precisamos trabalhar para o Senhor. Nós precisamos ir atrás dessas vidas, para que elas possam também participar daquilo, pastor, que nós participamos, se alegrar com aquilo que nós se alegramos, que é com o nosso Senhor Jesus Cristo.
1: Glória a Deus, é isso mesmo. Glórias ao Senhor. Olha aí, povão de Deus, você que está ouvindo, e você, vai ficar de fora? Vai ficar apenas ouvindo, vai ficar apenas tomando conhecimento? O chamado é para você, é isso mesmo, é você mesmo, não é para outro, não, é para você. É para você ir, para você evangelizar, para você convidar, para você não ir sozinho, dia 28, 3 da tarde, em Araucária. Olha, o ônibus sai de todas, aqui do Guadalupe sai o ônibus direto para Araucária, não é? Chega até uma de nossas igrejas, nós temos 324 igrejas pentecostal Deus de Amor, perto, aqui na sede estadual de Curitiba. Certamente tem uma próxima da sua casa. Chegue até essa igreja e diga: eu quero ir para o encontro com a esperança. O pastor Júnior me disse que vocês aqui vão me ajudar a ir. Como eu faço para ir? Diga isso. E se a pessoa não te ajudasse, o dirigente, me passa o telefone desse dirigente que eu quero conversar com ele. O que está acontecendo, né? Porque nós temos que nos empenhar, pelo amor de Deus, temos que nos empenhar para levar as almas. Então, faça isso, vá até o evento, porque Deus vai tocar na sua vida. É encontro com a esperança. E olha, muita gente confirmando, hein? Muita gente confirmando a presença. Irmã Aline, nós vamos inclusive ouvir agora uma vinheta com o pastor Matheus Moura, não é? E outras confirmações de irmãos de diferentes lugares que estarão conosco no encontro com a esperança.
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4: Senhor Jesus, me chamo Josiane, sou membro da sede estadual de Curitiba. Estou passando aqui para confirmar minha presença no primeiro encontro com a esperança na Praça da Blívia, no centro de Araucária, dia 28 de junho. Eu vou estar lá. E você, vai estar também?
5: A paz do Senhor Jesus, meu nome é Rosilene Ferraço, congrego na sede estadual de Curitiba, passando para confirmar a minha presença no primeiro encontro com a esperança, no dia 28 de junho, às 3 horas da tarde, na Praça da Bíblia, em Araucária. Eu vou, e você vai?
6: A paz do Senhor, aqui quem fala é a irmã Dercília, da Igreja Pentecostal do Jardim Tupi. Estaremos presentes nesse grande evento, em nome de Jesus.
7: A paz do Senhor Jesus, aqui quem vos fala é seu irmão em Cristo, Márcio Ribeiro, dirigente local IPDA Jardim, Califórnia. Eu vos convido a todos para esse grande dia, dia 28 de junho, num grande projeto Cura, Curitiba Unida, Resgatando Alma, com a presença do homem de Deus, pastor estadual Júlio Rubens.
8: A paz do Senhor a todos, quem vos fala aqui é o dirigente Marcos, da Igreja do Xangri-Lá, da cidade da Araucária. Eu confirmo a minha presença no dia 28 de junho, na Praça da Bíblia.
9: A paz do Senhor Jesus, meu nome é Rubens Dias da Rocha, congrego na Igreja Deus e Amor, o Menino Deus, estou passando para confirmar a minha presença dia 28 de junho, às 15 horas, na Praça da Bíblia, no primeiro encontro Esperança. Estarei lá em nome de Jesus e aguardo a presença de todos.
10: A paz do Senhor Jesus, meu nome é Vilmar, congrego em Araucária, eu confirmo a minha presença no dia 28 de junho, às 15 horas, na Praça da Bíblia, no primeiro encontro com a Esperança. E você vai estar conosco?

0: É tempo de dar as mãos, é tempo de unir as nossas forças, vencer as nossas diferenças, para que haja unidade, para que haja força, para que haja, aleluias, fortaleza. É, o poder de Deus, ele se manifesta na unidade, não é? É o corpo, a metáfora feita por Paulo é perfeita, né? A igreja é um corpo. E os membros do corpo, apesar de serem diferentes, né? Se você for ver até a composição do joelho com o olho, são coisas completamente diferentes na sua essência, na sua objetividade, na sua função, na sua composição, não é? Mas ambos pertencem ao mesmo corpo e trabalham desenvolvendo funções coordenadas pela cabeça, que é o Senhor Jesus. Então, assim temos que ser. Nós temos que, uns exercem funções diferentes, são diferentes. Nós podemos até pensar diferente, não tem problema, não é? Ah, eu não gosto do amarelo, eu gosto do azul. Tá tudo certo, o azul e o amarelo foram criados por Deus, não tem nenhum problema. Mas temos que estar debaixo de um mesmo espírito, trabalhando no mesmo propósito, numa mesma direção, para que a unidade do Espírito Santo seja uma realidade e a presença do Senhor esteja conosco nestes objetivos, alinhados sempre com a inerrante palavra de Deus. Pastor Marcos, nós teremos também os louvores, não é? E aí do Campo de Pinhais, nós já temos a banda que vai participar conosco deste evento. A banda Marcial de Pinhais se unirá com a banda Marcial da Sede, com a banda também lá de Tamandaré, para a marcha, não é? Será uma bênção. Mas também teremos louvores, os grupos de louvores já receberam já o hino que vão cantar ao Senhor neste evento. E como está a expectativa dos louvores aí de Pinhais, Pastor Marcos, os ensaios, como está a expectativa dos grupos de louvores para este dia de vitória, este dia onde todos nós seremos visitados por uma unção especial da parte do Senhor, lá na Praça da Bíblia, às 15h, em Almirante, em Araucária, na Praça da Bíblia, neste dia 28, às 15h, Pastor Marcos.
1: Glória a Deus, pastor. O povo, ele procura apresentar o Senhor, né, com aquilo que tem de melhor, né? Sempre ensaiando, as irmãs têm buscado a ensaiar, aprender cada vez mais para apresentar o Senhor, né, com algo maravilhoso para o Senhor, né? Eu quero chamar, né, os nossos ouvintes também, Lord Jesus, você que está nos ouvindo, tanto perto quanto longe, para estar juntamente conosco.

0: busca para louvar o Senhor. Você pode vir nesse primeiro evento, que você não vai faltar os outros eventos também. Você vai vir louvar o Senhor neste primeiro evento, que vai acontecer dia 28 desse mês. Mas lembrando, pastor, que o evento ele não vai ser somente esse mês, né? Deus tem preparado o restante do ano para também abençoar o povo, né? Você que está nos ouvindo, que mora no interior do estado, que mora nas regiões sul, você também está convidado para comparecer, para louvar a Deus juntamente conosco, né? Hinos maravilhosos para entoar o Senhor, juntamente com a banda e todo o povo de Deus, neste dia 28, neste domingo, em Araucária, pastor Júnior.
1: Glória a Deus. Inclusive, o próximo evento já tem data. Os próximos, na verdade, os outros 6 eventos, serão 7 eventos no total, querendo Deus. O primeiro, dia 28, agora em Araucária, na Praça da Bíblia. O segundo, dia 26 de julho, mês 7, será ali no Ginásio de Esporte Célia Boaventura, na Rua Budapeste 49, no Rio Verde, ali em Colombo. Depois temos o terceiro na Fazenda Rio Grande. Enfim, os 7 eventos já estão programados para que nós tenhamos uma grande colheita de almas. Pastor Marcos, antes de o senhor se despedir, deixe o endereço da nossa igreja aí do Pinhais Maria Antonieta e os dias de cultos e horários para que os nossos ouvintes possam participar destas grandes concentrações de milagres.
0: O endereço da Bênção e da Vitória é Rua Leda Diniz 174, no bairro Maria Antonieta, em Pinhais. A igreja está aberta todos os dias, culto a partir das 19 horas, tendo também culto à tarde, na quinta, na sexta e no sábado. Então ali a igreja está aberta, recebendo a visita de todos. A porta está aberta, eu tenho certeza que todos que ali adentrarem receberão bênçãos e milagre da parte do nosso Senhor Jesus Cristo. E lembrando também que nós temos estacionamento onde você pode chegar, deixar o teu carro ali guardadinho, tranquilo, e cultuar a Deus, né, sem preocupação.
1: Muito obrigado, pastor Marcos, pela sua participação, pela sua confirmação, pelas suas palavras de incentivo aos nossos ouvintes, aos nossos internautas. Deus abençoe grandemente, um grande abraço a todo o povo de Pinhais. Faltam 9 dias, queremos ver todo o Pinhais lá conosco, glória, na Praça da Bíblia em Araucária, às 3 da tarde. Lógico, chegando antes, às 2, já na porta da nossa sede ali de Araucária, na Rua Pedro Gess, 158, para esta marcha. É uma marcha profética. Às 3 da tarde começa o culto, 4:30 termina. Dá para voltar para casa tranquilo, tomar um banho, tomar um café e ir para a igreja à noite ainda. Essa é a intenção. Pastor Rafael, gostaríamos também que o senhor deixasse o endereço da nossa igreja e, lógico, suas palavras finais de despedida para todos os nossos ouvintes.
2: Pastor Júnior, sempre é uma alegria muito grande poder participar aqui desse boletim de projetura. E quero deixar aos ouvintes um convite muito especial para que todos, né, estamos acompanhando aí, esteja conosco nesse dia 28, a partir do horário das 2 da tarde, os irmãos já vão estar saindo ali em marcha da igreja até a Praça da Bíblia. Quero convidar todos vocês, ouvintes, para que possa estar conosco, fazer presente, como nós comentamos aqui no programa, né, nessa participação. Convide as pessoas, não vá sozinho, e faça um convite de fé. Diga a elas, olha, você vai com a cadeira de roda, você vai com a muleta, mas você vai voltar caminhando de ônibus, você vai voltar glorificando a Deus, porque Deus tem um milagre. Então faça o convite, os irmãos que estão nos acompanhando agora, seja um evangelista, convide as pessoas para estar nesse evento, se faça presente também. Eu tenho certeza que o nosso Deus há de recompensar a todos vocês, porque Ele é o dono da obra, né? E o endereço da nossa igreja aqui na cidade de Paranaguá, pastor, está localizado na Avenida Prefeito Dr. Roque Vernalha, número 1702, um endereço muito, muito fácil aqui, próximo ao supermercado Pague Menos, próximo ao posto Ipiranga, aqui na avenida. Nós temos uma igreja ampla, com amplo estacionamento, um local bem confortável para receber todos vocês e a sua família e participar de um dos nossos cultos. Temos cultos todos os dias, a partir do horário das 18 horas. Quarta e sexta-feira nós temos o culto da tarde, terça-feira pela manhã. Então todos estão convidados para estar conosco aqui na nossa sede setorial ou em qualquer

0: qualquer uma das nossas igrejas Deus e Amor aqui do litoral e receber as bênçãos de Deus para sua vida. Pastor Júnior, Deus abençoe sua vida, estamos sempre à disposição. Conte com as nossas orações, conte com o nosso apoio, no nome de Jesus.
1: Muito obrigado, pastor Rafael. Um grande abraço a todo o povão de Deus aí do litoral paranaense. E estamos já há 9 dias de ver vocês todos conosco aqui no Encontro com a Esperança. Bom, só nos resta orar, só nos resta agradecer ao Senhor, lembrando a todos que este fim de semana temos a Santa Ceia do Senhor Jesus. É, meus irmãos, 9 da manhã do domingo, também segunda-feira em 3 horários, 9 da manhã, 3 da tarde, 7 da noite. Eu estarei com vocês, se Deus permitir, logicamente, domingo às 9 da manhã, segunda às 9 da manhã e segunda às 19 horas, no horário das 14 horas da segunda-feira, presbítero Fernando Zelinski com vocês, celebrando a Santa Ceia de Nosso Senhor e Salvador Jesus Cristo. Pedro Ivo, 744, aqui no centro da cidade Sorriso do Brasil. Oremos ao Senhor em gratidão por mais este boletim informativo do Projeto Cura. Soberano Deus, eterno e grandioso Pai, estamos agradecidos a Ti, Senhor, por este tempo precioso que o Senhor nos deu para falarmos do Teu amor, para, Senhor, através do Teu Espírito Santo, nós conversarmos com os nossos queridos ouvintes, internautas também que nos ouvem através dos aplicativos, para que eles se esforcem, Senhor, para estar conosco no primeiro encontro com a Esperança, no domingo 28 de junho, às 3 da tarde, em Araucária, na Praça da Bíblia. Senhor, abençoe também a marcha que faremos a partir das 2 horas ali da porta da nossa sede central de Araucária, na rua Pedro Gess, 158. Sim, Senhor. Nós cremos que esta marcha, Senhor, ela terá, Senhor, uma importância grandiosa, Senhor. Ela terá, Senhor Deus, aleluias, uma importância fundamental. O Teu nome será glorificado. Sim, Senhor, o Teu povo declarará que só o Senhor é Deus, não há Deus além de Ti. Repreenda todo mal, todo impedimento, todas as barreiras. Senhor, coloque por terra, Pai, toda a fúria de Satanás. Tudo aquilo, ó Deus, que esteja se levantando contra, Senhor, a realização deste evento. Que caia por terra, entregamos tudo nas Tuas mãos. Abençoe os ouvintes, aqueles que ainda não se convenceram, Senhor, que sejam convencidos pelo Teu Espírito Santo. Aqueles que ainda não convidaram ninguém, que sejam convencidos pelo Teu Espírito Santo a convidar, a se comprometer em levar alguém para este evento, ó Pai. É tudo para a Tua glória, é tudo para a Tua honra. Abençoe a Santa Ceia deste domingo, abençoe a minha viagem amanhã para Joinville, Senhor, no flow ali da cidade de Joinville. Usa-me nas Tuas mãos, usa minha esposa, os meus filhos que viajarão comigo, Senhor, minha filha Sara, minha filha Priscila. Visite o meu filho Gabriel, a minha nora, a minha netinha lá em São Paulo, os meus pais. Visite a família, os familiares dos meus irmãos que estão orando comigo, Senhor. É tudo para a Tua glória e honra. Te pedimos, Te adoramos, Te agradecemos no nome do Senhor Jesus. Amém, Jesus. Queridos, chegamos ao final de mais um boletim informativo do Projeto Cura, dentro do programa Voz da Libertação. Eu sou o seu irmão em Cristo, amigo e servidor, pastor Júnior Rúbio, também se despede de vocês.
2: Sua irmã em Cristo, Raquel Rúbio.
3: E sua irmã em Cristo, Aline Neves.
1: Esteve conosco também pastor Marcos Roberto, ali do Pinhais Antonieta, e também o pastor Rafael Santos, lá de Paranaguá. Que Deus abençoe a todos, esperamos a todos neste evento. Trabalhe, divulgue, leve a boa semente do Evangelho. As boas novas de salvação devem ser difundidas. Temos que ser voz que clama no deserto. Faça o seu trabalho, honre a Deus e serás honrado pelo Senhor. Jamais se esqueçam, e conhecereis a verdade vos libertará.
4: 10:59.
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0: 23:06.
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3: Graças a Deus, aleluias. Eu saúdo a igreja com a paz do Senhor Jesus. Aproveitar que os irmãos já estão de pé para nós já fazermos a leitura da palavra de Deus. Sejam bem-vindos, amados irmãos. É um prazer poder falar de Deus para vocês. Deus sabe que é uma alegria nós estarmos aqui, nos colocando à disposição dele para sermos vasos, instrumentos em suas mãos, para levar aos vossos corações essa palavra que transforma, essa palavra que edifica, essa palavra de salvação. No Evangelho de São Lucas, louvado seja Deus, aleluias. Evangelho de São Lucas, no capítulo 13, louvado seja o nome do nosso Senhor Jesus Cristo. Uma nova oportunidade, uma nova chance. Graças damos ao nosso Deus. Louvado seja o nome do Senhor. São Lucas, capítulo 13, versículo 1 a seguir. Amém, igreja?
4: Amém.
3: Podemos ler?
4: Amém.
3: Novo Testamento, Mateus, Marcos, Lucas, terceiro livro do Novo Testamento. A mortandade dos galileus e a queda da torre de Siloé. E naquele tempo estavam presentes ali alguns que lhe falavam dos galileus, cujo sangue Pilatos misturara com os seus sacrifícios. E respondendo Jesus disse-lhes: cuidai vós que esses galileus foram mais pecadores do que todos os galileus por terem padecido estas coisas? Não. Vos digo, antes, se vós não arrependerdes, todos de igual modo perecereis. E aqueles 18 sobre os quais caiu a torre de Siloé e os matou, cuidais que foram mais culpados do que todos quantos homens habitam em Jerusalém? Não, vos digo, se vos não arrependerdes, todos de igual modo perecereis. E dizia esta parábola: um certo homem tinha uma figueira plantada na sua vinha, e foi procurar nela fruto, não o achando. E disse ao vinhateiro: eis que há 3 anos veio procurar fruto nessa figueira, e não o acho. Corta, porque ocupa ainda a terra inutilmente. E respondendo ele, disse-lhe: Senhor, deixa a este ano até que eu a escave e a esterque. E se der fruto, ficará. E se não, depois a mandarás cortar. Sentem-se, meus irmãos, sentem-se em nome de Jesus. Claro que esse texto é um texto dirigido aos judeus. Fala a respeito dos frutos. Fala a respeito da oportunidade para se produzir frutos. E eu trago para vocês hoje esse texto também, para nós refletirmos. Eu tenho também, não preciso ler, posso fazer um resumozinho para vocês sobre o capítulo 3 de Êxodo. Eu quero começar por aqui. A Bíblia fala que Moisés, vendo um egípcio maltratando um hebreu, Moisés o matou. E a Bíblia Sagrada fala que ele

Ele fugiu. E ele ficou fugido por aí 40 anos, né, depois de matar o egípcio. E aos 40 anos de idade, perdão, aos 80 anos de idade, depois de 40 anos, a Bíblia Sagrada fala que o próprio Deus o chamou. Ele estava com 80 anos. E aos 80 anos não parece para nós uma boa ideia, tipo assim, mudar de profissão ou começarmos uma missão. Mas acontece que aos 80 anos Deus foi e falou com Moisés: hora de mudar de ares, começar uma nova etapa na sua vida. Ele tinha matado um egípcio, mas Deus decidiu que Moisés ainda era a melhor escolha para liderar a libertação do povo das mãos de Faraó, para liberar o povo do Egito. Observe vocês, porque Moisés poderíamos até, quantas chances será que teve ele de mudar de vida? Mas ele ficou ali até chegar a hora que Deus mesmo, dentro do tempo que Deus deu para que ele, eu vou dizer, tivesse uma cabeça diferenciada, quem sabe? Deus, depois de 40 anos, deu a ele a oportunidade de ser produtivo. Poderia ter sido cortado porque era um assassino. Mesmo depois de ter pecado contra Deus, Deus deu a ele uma chance para trabalhar. Todos nós temos as nossas transgressões, meus irmãos, todos nós temos os nossos pecados, é uma verdade, é uma realidade. Às vezes nós não temos o que consideraríamos aqueles tipos assim, aqueles pecados pesados, mas nós temos transgressões que cometemos na nossa vida, no nosso dia a dia. Um certo rapaz, numa certa ocasião, foi pego por um policial dirigindo a mais de 170 por hora. E a polícia o parou. E não adianta tentar justificar uma situação como essa, porque se a velocidade é 100, você é pego a 102, 103, vai lá, mas 170 por hora é uma transgressão. E quando você transgride, o que é que acontece? Vem a multa. Quando não vem a multa, às vezes caçam a carta de motorista. Nisso que eu estou falando aqui, no excesso de velocidade, andar com o seu carro no dia do rodízio. Não é? No seu trabalho, se você está trabalhando ali e o seu chefe fala, faça isso, e você não faz, o seu chefe pode chegar e falar, não, então você está despedido, rua. Não é? Porque é uma forma de transgredir. Esses textos que nós lemos, meus irmãos, eu digo textos porque eu separo do versículo 1 até o 5. E depois do 6 para frente eu colocaria como uma segunda leitura. A história nos conta que Pilatos, ele havia se utilizado de dinheiro do templo para construir um aqueduto, um tipo de uma tubulação para fazer transporte de águas. E houve uma certa revolta desses que a Bíblia Sagrada está falando. Esses que estavam, esses galileus cujo sangue Pilatos misturara com os seus sacrifícios. Eles se revoltaram e resolveram fazer um protesto. E a história conta que Pilatos infiltrou no meio desses protestantes, tipo soldados vestidos como eles, parecendo ser eles. Mas todos eles estavam armados. Eles carregavam
um tipo de faca que se chama adaga. Faca fica mais fácil para vocês entenderem. Carregavam facas com cortes terríveis dos dois lados. E a partir de um sinal, eles começaram então a matar aqueles que protestavam contra Pilatos. E algumas pessoas, como historiadores que falam de relatos dos tempos bíblicos, chegam a dizer que foram mortos quase 10 mil protestantes naquele dia. E era tanto sangue, que esse sangue ficou então misturado com os seus sacrifícios. É isso que fala no versículo 1 do capítulo 13. E algumas pessoas chegam até a presença do Senhor Jesus e dizem: olha, o Senhor viu? Galileus foram mortos por Pilatos. Foi sangue para todo lado. E eles achavam que aquilo era tipo assim: morreram porque esses eram rebeldes contra Deus, esses eram transgressores. E contra também, se levantavam contra Pilatos. Mas no coração deles, eles pensavam: nós somos diferentes, conosco não vai acontecer dessa forma. Então Jesus respondeu: cuidais que esses galileus foram mais pecadores do que todos os galileus por terem morrido dessa maneira, por terem padecido dessa forma? E Jesus foi direto e reto, dizendo: não, não é dessa forma não. Vocês são todos iguais, e se vocês não se arrependerem, vocês também de igual modo haverão de perecer. Palavra de arrependimento, o Senhor Jesus está dizendo. Não é porque algumas coisas ruins acontecem a algumas pessoas que significa que nós às vezes somos melhores do que essas pessoas. Nós temos de ser melhores pessoas, mas não nos compararmos necessariamente a pessoas que estão vivendo desgraças em suas vidas. O que o Senhor Jesus está dizendo é que se nós não nos arrependermos, se nós não tivermos Deus na nossa vida, nós também estamos sujeitos a sofrer coisas semelhantes. É isso que ele está dizendo. Nós transgredimos, e a resposta para a transgressão pode ser punições. Em alguns casos, pode ser a própria morte. Está vendo? Vocês já ouviram falar de Stalin? Dizem que ele chegou, dizem, a história conta, a quantidade de pessoas, pelo menos eu procurei me apurar para não haver exagero, mas dizem que ele chegou a matar 43 milhões de pessoas do seu próprio povo. Nós tivemos, meus irmãos, a questão dos judeus, dizem que 6 milhões foram mortos. Mas governantes das nações mataram nos últimos 100 anos mais de 120 milhões de pessoas. Isso através de perseguições, através de eliminação de oposições. Mas tem matado muito mais. A partir do momento que nós temos pessoas morrendo de fome no planeta inteiro, e pessoas que detêm o poder continuam tirando dinheiro do povo, colocando no próprio bolso, e faltam hospitais, falta comida, também é uma forma de matar pessoas. Também é uma forma de ver pessoas serem punidas. Mas é claro, quando eu estou falando da questão de guerras, é porque essas pessoas acham que estão matando transgressores, que estão matando opositores, que estão matando rebeldes ou descontentes. Essa é a resposta dos governadores humanos às pessoas que eles dizem estar cometendo transgressão contra eles. Deus
responde às nossas transgressões.

Porque nós também não somos nada bons, meus irmãos. Nós fazemos coisas horríveis contra Deus. Mas nós vemos que Deus nos permite ainda viver. Deus nos permite ainda uma nova oportunidade e às vezes Deus mesmo trata de fazer nós nos aproximarmos dele. O próprio Deus às vezes trabalha para que o homem se aproxime dele, mesmo sendo ele um grande transgressor, não importa o que ele faça. Se manifestou o Senhor Jesus para os doentes, para aqueles que têm pecados, não para os sãos ou para os que se acham totalmente limpos. Ele está sempre pronto a perdoar, Ele está sempre pronto a levantar, Ele está sempre pronto a curar as feridas daqueles que se arrependem, daqueles que se voltam a Ele. Louvado seja o nome do Senhor Jesus, porque Ele sempre nos dá uma nova chance, Ele sempre nos dá uma nova oportunidade, diferente dos homens, que às vezes não nos dão uma nova oportunidade. Eu não sei dizer a vocês se esses galileus haviam se arrependido ou não. O que eram realmente antes de serem assassinados, ou o que realmente pretendiam com o seu protesto. Mas eu quero dizer a vocês que nós temos a oportunidade de nos arrependermos de coisas ruins que fazemos. Nós temos a oportunidade de falar com Deus e pedir perdão dos pecados que nós cometemos. E quantas vezes fazemos isso e voltamos aos mesmos erros, aos mesmos defeitos? Tem muita gente, meus irmãos, em nossos dias perecendo terrivelmente. Essa semana nós vimos um rapaz, acho que foi essa semana mesmo, um rapaz que tentou explodir uma estação nos Estados Unidos. Ele quase morreu. Ele não chegou a morrer. Quando nós vemos uma pessoa como essa, que às vezes vem a falecer, de alguma maneira, não sei, de alguma forma, a maioria das pessoas pensa, não, mereceu morrer. E não é interessante nós entendermos que Deus é poderoso, amoroso, a ponto de Ele permitir a essa ou a essas pessoas, ou a esse tipo de gente, uma nova oportunidade, enquanto nós mesmos achamos que, bom, é aquilo que eu falei num culto aqui, às vezes falamos, e falamos como se fosse algo normal, bandido bom é bandido morto. E eu estou trazendo a vocês, meus irmãos, a diferença da reação de Deus diante de algo que não foi bom e da nossa reação. Eu estou trazendo a vocês as oportunidades que nós não damos e que Deus dá. O Senhor Jesus fala claramente: esses pereceram, é verdade, mas vocês também têm que se arrepender, senão vocês também estão sujeitos a perecer. Arrependimento requer desistir da transgressão e não repetir mais aquilo. Isso é arrependimento. Às vezes nós queremos que Deus nos dê uma nova oportunidade, uma nova chance. Quem é que não gosta de receber uma nova oportunidade? Eu gosto de receber uma nova oportunidade. Mas às vezes nós temos, meus irmãos, uma dificuldade tão grande de dar a outras pessoas uma nova oportunidade. Nós como seres humanos parece ter uma dificuldade enorme em permitir que pessoas se recuperem de suas situações, enquanto Deus está dizendo: se você se arrepender, eu te dou uma nova oportunidade, eu te dou uma nova chance. E às vezes nós tratamos de situações com determinado favoritismo. Por exemplo, nós dificilmente falamos de Moisés, a não ser para falar da história de fé de Moisés.

Nós falamos de Moisés como aquele que desistiu do trono. Nós falamos de Moisés como aquele que ouviu a voz de Deus na sarça. Falamos de Moisés como o grande libertador de Israel. Mas nós evitamos falar de Moisés como um assassino. Então nós conseguimos dar a Moisés uma oportunidade. Mas às vezes nós não damos chances a pessoas que precisam de chances. Sendo que nós gostamos e nós precisamos de chances, oportunidades na nossa vida. Quando nós falamos de Davi, nós falamos do rei Davi, o grande Davi. Nós não falamos de Davi tipo, e vamos falar de Davi hoje, o assassino. Não, nós falamos de Davi, o rei Davi. Porque nós vemos o quanto Deus o abençoou e a chance que Deus deu a ele, nós nos esquecemos do que ele fez. Isso é justo, isso é certo. Mas em se falando de oportunidade de Deus para nós, eu quero falar de oportunidade da nossa parte para outras pessoas também. Quem é que não gosta de ler as epístolas paulinas? Nós gostamos. Mas dificilmente falamos de Paulo com sentido na morte de Estevão quando ele era apedrejado. Porque nós entendemos a oportunidade que Deus deu a ele e ele aceitou a oportunidade. Ah, mas são eles, personagens bíblicos, então para eles é aceitável, né? Não faz tanto tempo nós vimos uma questão de uma pessoa que foi ao mercado e roubou para alimentar a filha. É claro que poderia ter se pedido coisa dessa natureza, mas o assunto vem à discussão. Às vezes pessoas, que a pessoa foi presa, né? Algumas pessoas acham que não deveria, né, devido à natureza do, vou colocar entre aspas, o crime, mas foi um crime, um roubo, né? Não deveria estar presa porque foi para alimentar a filha. Outros, não, deveria estar presa porque de qualquer forma poderia ter pedido. E a discussão vai indo, vai se aprofundando. Parece que nós temos, meus irmãos, um certo constrangimento nós de darmos oportunidades a outras pessoas. E devemos dar oportunidade a outras pessoas. No versículo 4 vem uma nova história. Uma torre caiu na cidade de Jerusalém, 18 pessoas morreram. E mais uma vez o Senhor Jesus fala: vocês acham que os moradores de Jerusalém são diferentes dos que morreram? Todos precisam se arrepender, porque se não se arrependerem também estão sujeitos à morte. A nossa palavra aqui hoje é arrependimento, oportunidade para nós e oportunidade de nós para as outras pessoas também, oportunidade nossa para outras pessoas também. Louvado seja Deus, aleluia. Nós vemos às vezes, meus irmãos, com desconfiança pessoas que se arrependem em locais que nós achamos, entre aspas, impróprio, porque são locais que trazem uma circunstância que não deixa a pessoa alternativa. Nós vemos às vezes pessoas que se arrependem numa prisão, por exemplo, e muitas vezes nós achamos que essas pessoas, não sei, talvez a pessoa só está com a Bíblia para dizer que está arrependida para sair, sai para fora, volta a cometer todos os crimes de novo. Nós precisamos de oportunidades e nós temos de dar oportunidades às pessoas. Nós temos de entender que Deus dá oportunidades a todos nós. Algumas pessoas chegam a achar que nessa natureza de arrependimento, muitos nem mereceriam salvação. E
as pessoas que nós reconhecidamente vemos que são pessoas que nós caracterizamos como pessoas rebeldes, se nós tivéssemos que julgar, qual seria a nossa atitude? Será que nós teríamos condições de perdoar? Se dependesse de nós, será que essas pessoas teriam uma nova oportunidade, uma nova chance na vida? Quando as pessoas se arrependem de verdade, Deus perdoa e Deus levanta essas pessoas. Não é porque tem um monte de gente morrendo por questões que muitos acham merecidas, que nós seremos de repente ou nos consideraremos melhores que essas pessoas porque elas são transgressoras. Quando Deus dá oportunidade, Deus dá oportunidade. Jesus foi claro. Todos vocês precisam se arrepender. Vocês que estão em Jerusalém precisam se arrepender. Os da Galiléia também precisam se arrepender. Os de São Paulo também precisam se arrepender. A mensagem é: arrependei-vos, para que venha a vocês um tempo de oportunidade. Se vocês se arrependerem dos vossos pecados, das vossas rebeliões, Deus vos restaurará e vos dará uma nova oportunidade. Deus está disposto a perdoar, Deus não está disposto a desistir de ninguém. Deus está disposto a dar uma nova oportunidade, a dar uma nova chance a cada pessoa que se arrepende. Se você se arrepender, Deus vai te dar essa chance que você precisa, essa oportunidade que você precisa. Aí nós entramos na segunda parte do texto. Um homem que já há 3 anos vinha procurando frutos numa vinha. E ele disse: eu já procuro fruto nessa figueira. Perdão, nessa figueira, não vinha. Há 3 anos eu procuro fruto nessa figueira. Eu não acho fruto nessa figueira. Corta essa figueira, porque ela está ocupando ainda lugar na terra, e isso é inútil, corta ela. Aí o cuidador da figueira disse: ah, Senhor, deixa mais um ano, porque eu vou escavar do ladinho. Inclusive eu fiz isso na minha casa também. Eu tinha lá uns pés de jabuticaba, e essas jabuticabas estavam meio que mirradinhas. Aí nós fizemos escavaçõezinhas de lado e adubamos, colocamos um esterquinho ali, um adubo diferente. E esse ano as jabuticabeiras deram frutos 2 vezes ao ano. Foi o que aconteceu aqui com essa figueira. Ou seja, a pretensão para com a figueira é essa: a oportunidade de se produzir frutos. Como eu disse a vocês, esse é um texto para os judeus, mas eu quero trazer a vocês a questão da oportunidade. Corta essa figueira, disse o Senhor. Mas o cuidador disse: não, deixa eu adubar de novo. Deixa eu escavar de novo. Deixa eu estercar de novo. Aí se ela der fruto, ela vai ficar. Se não der fruto, aí o Senhor pode mandar cortar. É a oportunidade e o tempo da oportunidade. Para nós, meus irmãos, a oportunidade começa quando nós reconhecemos que estamos sujeitos a penalidades como qualquer pessoa transgressora. Mas nós tomamos a atitude do arrependimento, de nos arrepender. E Deus vem então diferentemente do homem, e Deus perdoa, Deus levanta, Deus dá uma nova oportunidade. Deus
estabelece o tempo dessa oportunidade. Deus não vai desistir de você.

deixar você. Se você vier a Ele, Ele não vai te lançar fora. Mas eu sou ruim, irmão Lourival. Nós somos. Os meus pais não me aceitam porque eu sou muito ruim. A minha vizinhança não me perdoa. As pessoas querem mais é me ver morto. Mas não são as pessoas que julgarão você se você se arrepender. Quem vai dar a você o verdadeiro tratamento terapêutico e curador será Ele, o Todo-Poderoso, que não desiste de você. Não sei se vocês já ouviram falar. Existia um homem, se não me engano, era um alemão. Não me lembro se era alemão ou americano, não me lembro agora. Mas o nome dele era Jeffrey Dahmer. E ele era um criminoso terrível. Porque ele matava e comia as suas vítimas. Ele foi preso e foi sentenciado a 16 anos. Perdão, a 16 anos, não, a 16 penas de morte. Ou seja, eu acho até um exagero, mas a lei às vezes faz isso, né? É igual a pessoa falar, não recebeu 5 sentenças de prisão perpétua. Eu até entendo, uma sentença por cada, sei lá. Mas eu queria ver eles executarem essa sentença. Como é que a pessoa pode receber 16 sentenças de pena de morte? Vai lá e mata o camarada uma vez, agora mata a segunda, então, a segunda sentença agora, eu queria ver. Mas o rapaz aqui recebeu 16 penas de morte. Todo mundo odiava no mundo inteiro esse rapaz. E lá na prisão ele ouviu falar de Jesus. O Espírito Santo veio e falou com ele, ele se converteu. E ali na prisão ele foi batizado. E como eu disse a vocês, nós sempre desconfiamos desse tipo de conversão. Porque nós achamos que não são conversões verdadeiras. Mas as pessoas que conviviam com ele ali na prisão começaram a testificar da diferença que havia nele. E começaram a dizer que realmente o Espírito de Deus estava na vida dele. O pai dele, visitando a prisão, começou a ver nele a diferença. E o pai dele era desviado dos caminhos do Senhor e voltou para os caminhos do Senhor. O irmão dele mais novo, visitando ele na prisão, foi vendo a diferença. E o irmão dele aceitou Jesus como o Salvador da sua vida. Vendo a mudança do seu irmão. Pouco tempo depois, esse rapaz foi assassinado na prisão. E no seu enterro, compareceram duas moças. Essas duas moças eram irmãs de uma das vítimas desse rapaz que era um canibal, não é? E elas foram ao funeral do rapaz e começaram então a se envolver com a família. E a família foi contando o testemunho da conversão desse rapaz, que nós não podemos negar que ele realmente foi uma pessoa terrível, matar pessoas e comer as pessoas. Eu não me lembro agora quantas pessoas ele matou, mas foram muitas. E pelo testemunho da conversão desse assassino, essas duas irmãs de uma das vítimas também se aproximaram de Deus. Nós, meus irmãos, não costumamos dar muitas chances a pessoas que consideramos uma ameaça. Mas Deus deu uma chance para esse rapaz, chance que nós jamais daríamos. A justiça, a chance que deu para ele foi a chance de morrer 16 vezes, mas não tem como morrer 16 vezes. Nem gato morre 7, nem gente morre 16.

0: E eu não tiro a razão da lei. Eu não tiro a razão da família olhar um assassino que foi tão cruel e dizer, não dá para acreditar. Mas enquanto o mundo não dava mais nenhuma oportunidade a esse rapaz, Deus deu a oportunidade a esse rapaz. Deus deu uma oportunidade a esse rapaz. Foi como a figueira. Deus deu uma oportunidade para que produzisse frutos. Talvez ele tenha morrido assassinado sem saber que ele, condenado à morte pelo testemunho dele, pelo menos 4 pessoas vieram à presença de Deus para servir a Deus. Ele aproveitou a chance que foi dada a ele, e o fruto foi aí no mínimo 4 almas convertidas. E essas 2 irmãs dessa vítima, que acabaram ainda também tendo feridas profundas que incomodavam lá no fundo da alma, sendo curadas através do testemunho que a família falou a respeito do convertido. É preciso arrependimento. É preciso abraçar a oportunidade para que se possa alcançar os frutos e então não ser cortado e não ser lançado no fogo. Deus dá a oportunidade, aproveite as chances que Deus te dá. Deus dá a oportunidade a todas as pessoas, independente do tipo de coisa que essas pessoas fizeram. Você vai dizer, irmão Lourival, eu também matei. Eu não comi, mas eu matei. Se você se arrepender, Deus te perdoa e Deus te levanta. Irmão Lourival, como a mãe que roubou para dar comida ao filho, eu também roubei. Se você se arrepender, Deus te levanta. Se você abraçar a oportunidade, Deus ainda o fará produzir frutos. Através do seu testemunho, muita gente virá ainda à presença de Deus. Aceita a oportunidade que Deus te dá. O mundo te condena. O inimigo quer assassinar, quer acabar com você. De certa forma, existe uma sentença de morte que o inimigo colocou sobre você, porque foi para isso que ele veio, para matar. Mas se você se arrepender dos seus erros, dos seus pecados, Deus te levanta. Deus te perdoa. Dê uma chance para a oportunidade. Dê uma chance para operar de Deus na sua vida. Eu quero encerrar essa mensagem contando uma história para vocês. Aleluia, Deus. Todos nós somos carentes de perdão. Todos nós somos carentes da misericórdia de Deus. E lá no fundo do nosso coração, todos nós almejamos essa misericórdia de Deus na nossa vida. Nós almejamos o perdão de Deus para nos vermos livres de um fardo que nós não podemos carregar. Eu conto a vocês a história de um pai, que esse pai se desentendeu com seu filho, e o tempo passou e o coração dos dois queimava, que a história deles tornou-se uma história separada. Um foi para um lado, outro foi para o outro, até que o pai começou a procurar pelo filho. Não dá mais para continuar vivendo dessa forma, é meu filho. E esse pai tinha uma certa dor no coração, porque o seu filho o havia ofendido muito também. E não encontrando o filho, ele colocou um anúncio no jornal. E no anúncio do jornal ele colocou assim: querido Paco, o filho chamava-se Paco. Aqui é o seu pai. Eu quero que você me encontre hoje em frente à prefeitura tal hora, porque eu quero te perdoar. Nós podemos acertar. Nós temos que colocar tudo perdoado. Eu te amo. às 7 horas em frente à prefeitura. Foi prefeitura que eu falei? Às 7 horas em frente à prefeitura. Vamos lá, meu querido Paco, o papai vai estar lá te esperando. Quando deu, meus irmãos, 7 horas da noite, em frente à prefeitura, tinha mais de 100 pacos esperando lá. Tinham muitos pacos que queriam o perdão, queriam a reconciliação com o pai. E nós somos os pacos. O pai está nos chamando para o arrependimento, para a reconciliação. Deus está dando hoje a você uma oportunidade como deu a essa figueira. É mais um tempo para adubar. É mais um tempo para fazer sulcos ao seu redor. É mais um tempo para que você se torne produtivo. É mais uma chance. Que para muitos pode até ser a última chance de se produzir algum tipo de fruto. Não fique olhando pessoas que perecem ao seu lado. Pessoas que são assassinadas no meio de um assalto. Pessoas que em suas brigas terríveis, em suas bebedeiras, se esfaqueiam as outras e morrem esfaqueadas também. Não fique achando que você é melhor que essas pessoas. Se você não se arrepender, você pode de igual modo perecer. Arrependa-te dos teus pecados. Dá uma chance para Deus. E Deus estará dando a você uma nova oportunidade. Se você não aceitar a oportunidade, e se o tempo passar, então poderá ser muito tarde. Nós não estamos, meus irmãos, neste momento falando, como eu disse a vocês, das questões das reações humanas. Nós estamos falando como os seres humanos tratam os que transgridem contra eles. Mas nós estamos falando de como Deus reage a um coração arrependido. Se você se arrepender dos seus erros, Deus te ajuda. A mensagem de Deus é essa: arrependei-vos. Foi a mensagem de Jesus. Foi a mensagem de João Batista. Foi a mensagem de Pedro. Foi a mensagem de Paulo. Foi a mensagem de João. E continua sendo a mensagem dessa igreja: arrependei-vos. Voltai-vos para Deus. Achegai-vos, pois, à presença do Senhor. Aceite a chance que Deus está dando para você. E não se esqueça de dar uma chance para as pessoas que pedem a você também uma chance. Que Deus te abençoe, que o Espírito de Deus siga falando ao seu coração. Digam comigo assim, meus irmãos: a paz do Senhor, a paz do Senhor, a paz do Senhor Jesus.
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3: Vinte e três horas e 50 minutos.
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3: 23 horas e 51 minutos.

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0: Santo, desde a sexta-feira passada, sábado e domingo também, onde pudemos ver a glória de Deus se manifestar. O poder de Deus tomou conta deste lugar e, como nosso irmão pastor Mário Ramos disse, uma verdadeira multidão, pessoas de todo o nosso Brasil estiveram conosco, também pessoas de outros países, e vimos ali Deus agir e Deus trabalhar. E você que esteve conosco sabe do que nós estamos falando. E é uma bênção, pastor Mário, poder fazer parte desta história, de estarmos juntos aí lutando, guerreando, clamando, fazendo a obra de Deus. Verdadeiramente, como dizia o saudoso missionário Davi Miranda, a Igreja Deus e Amor estava escondidinha lá no céu.
1: Com certeza, e para nós é um privilégio muito grande fazer parte desse ministério, 64 anos de ministério, e nós fazemos parte dessa obra, né? Somos frutos, né, da Igreja Pentecostal Deus e Amor, né? Conhecemos a Cristo aqui através desse ministério e estamos juntos até a volta do Senhor Jesus, firmado na rocha que é Ele.
0: É isso aí. Então nós estamos daqui a pouquinho já iniciando, já daqui a pouquinho estaremos iniciando a oração desta madrugada, 7 minutos, agora 6 minutos, nos separam aí da zero hora. E você que ainda não fez o seu pedido de oração, você pode fazê-lo agora, tanto aqui no chat do Instagram, do Facebook e também do YouTube. Você pode mandar o seu pedido de oração, porque nós estaremos apresentando ao Senhor. A oração, ela tem poder. E a Bíblia diz que a oração de um justo pode muito em seus efeitos. Então, já vai fazendo seu pedido de oração. Diz para nós qual a cidade, qual o estado que você está aqui no Brasil. Se você está fora do Brasil, qual o país que você está nos acompanhando agora. É muito importante nós contactarmos, ou seja, nós saber aí como está chegando a programação até vocês, tá bom? Não esquecendo que amanhã é sábado e nós teremos cultos em nossa Igreja Pentecostal Deus e Amor, aqui a sede mundial. 7 da manhã, 9 horas o círculo de oração, no horário das 11h30 mais um culto, 15 horas culto de ensino com o pastor Jorge Tenório, e às 19h culto com Regenério, culto com os jovens, e o nosso irmão Davi Miranda Neto aqui com todo mundo.
1: Com certeza, e a festa ela continua, a presença de Deus, ela continua aqui muito forte em nossa Igreja Pentecostal Deus e Amor, lembrando que também nós temos nessa madrugada a vigília do renovo, né? Onde o povo de Deus está reunido na vigília, clamando a Deus, buscando o batismo no Espírito Santo, o revestimento espiritual. E você é o nosso convidado para estar conosco já nesta madrugada, buscando a presença do Senhor, porque a glória de Deus ela continua sendo manifesta aqui em nosso meio, de uma forma maravilhosa.
0: Nosso endereço é fácil: Avenida do Estado, 4568, aqui no bairro da Liberdade, entrada principal para pedestres e estacionamento, pela Avenida Prefeito Passos, número 10. Você que vem com aplicativo, carros e aplicativo, pede para colocar aí Rua Prefeito Passos. É Rua Prefeito Passos, número 10. Você vai entrar aqui diretamente já próximo ao Santuário da Oração, e posteriormente para o salão de número 2, onde nós teremos a vigília daqui a pouquinho. Já está, na verdade, em andamento. Já está em andamento a vigília. Então, daqui a pouco também a palavra de Deus sendo pregada e as bênçãos do Senhor acontecendo. Lembrando que domingo nós também teremos cultos abençoados pelo Senhor. Domingo são cultos aqui que nós temos visto Deus agir, Deus operar. Começando já pela manhã às 7 horas, 9 horas, 11 horas e 30 minutos, 15 horas aquele culto especial, domingo.
1: Sim, 15 horas aquele culto especial, você é o nosso convidado especial, toda a sua querida família para estar conosco. Domingo é o dia do Senhor, é o dia de nós buscarmos a presença de Deus. Quero lembrar também que nós já estamos ao vivo também pelo programa Voz da Libertação, pela rádio Deus e Amor. Ouvintes, Deus abençoe. Estamos aqui ao vivo no Santuário da Oração. Daqui a pouquinho já estaremos aí na oração da meia-noite, clamando ao Senhor, e vai se preparando aí para orar conosco, para ser abençoado pelo Senhor. Você que está ouvindo através do rádio, se quiser migrar aí para o YouTube, através das nossas redes sociais, para nos acompanhar também ao vivo através do vídeo, olha, seja muito bem-vindo, vem estar conosco e já compartilhe aí para alguém esse momento de oração, para que alguém possa também ser abençoado pelo Senhor nosso Deus.
2: Isso mesmo. Inclusive, você que está nos ouvindo agora pela rádio Deus e Amor, a rede de rádios Deus e Amor, nós temos o WhatsApp da rádio, DDD 11 98292-3392, e ali você também pode enviar o seu pedido de oração, tá bom? Faz isso, DDD 11 98292-3392, este é o WhatsApp da rádio Deus e Amor aqui em São Paulo, tá bom? Deus abençoe a todos, sejam bem-vindos. Daqui a pouquinho, como já estamos interagindo com os nossos irmãos pelas redes sociais, vocês chegaram agora pelo rádio, nós estaremos clamando ao Senhor. Hoje prossegue a campanha Uma Igreja Firmada na Rocha.
1: Uma Igreja Firmada na Rocha, que é o Senhor Jesus, que é a nossa rocha. E você é o nosso convidado para estar conosco todos esses dias. Já estão em andamento aí a vigília do renovo. Amanhã, como foi anunciado, os cultos o dia inteiro. À noite, o culto jovem regenere. Domingo, nós temos aí também o workshop de casais. Nós temos aí o culto das 15 horas. Olha, você não pode ficar de fora. Você tem que estar conosco para ser abençoado pelo Senhor. O endereço é muito fácil, né?
2: Isso.
1: Avenida do Estado. 4.568. Vem estar conosco, Igreja Pentecostal Deus e Amor.
2: A entrada principal também aqui para os pedestres é pela Prefeito Passos, número 10. Tá bom? Marca aí, vem para cá, vem ouvir a palavra de Deus, venha receber Jesus em sua vida, em seu coração, e venha ter uma vida plena na presença de Deus.
1: Sim, com Cristo temos vida plena, vida abundante. Afinal, Ele prometeu nos dar vida e vida com abundância. Por isso que nós da Igreja Deus e Amor estamos aqui 24 horas na oração, no clamor, as portas abertas também para receber você e toda a sua querida família.
2: Muito bem, são 23 horas e 59 minutos. Nós já vamos então nos preparar para orar, para iniciar a oração. A palavra de Deus nos diz no livro de Salmos, no capítulo Salmos 23, o verso de número primeiro. O Senhor diz, a palavra do Senhor diz: o Senhor é o meu pastor e nada me faltará. O salmista Davi vai dizendo: deitar-me faz em verdes pastos, guia-me mansamente às águas tranquilas, refrigera minha alma. Vamos orar, vamos pedir para que o Senhor venha refrigerar a nossa alma. Vamos pedir para que o Espírito Santo venha nos guiar às águas cristalinas. Vamos clamar agora com fé, na certeza de que a resposta virá para os nossos corações. Glorioso Deus, bondoso Pai que estás nos céus, chegamos a Ti agora, meu Deus, através da oração. E nós queremos, meu Pai, primeiramente agradecê-lo. Agradecê-lo por tantas bênçãos. Agradecê-lo por tantas vitórias. Agradecê-lo por tantos milagres. Agradecê-lo, ó Deus, pela vida que prossegue. Agradecer a Ti, ó Pai, pelo pão à nossa mesa. Agradecer a Ti, Senhor, pelas bênçãos recebidas. Agradecer ao Senhor, meu Deus.

pelos livramentos alcançados. Quantas são as vitórias, quantos são os milagres, quantas são as bênçãos. Porque também não agradecer pelas lutas e pelas provações. Senhor amado, Deus querido, nos colocamos na tua presença e pedimos a ti, Senhor, que venha lavar as nossas vestes. Está escrito na sua palavra, meu Deus, que os nossos pecados causam separação, divisão de nós e o Senhor, Pai. E neste momento, meu Deus, nós aqui pedimos perdão pelos nossos pecados. Tenha misericórdia de nós, Senhor. A sua palavra diz: humilhai-vos, pois, debaixo da potente mão do Senhor, e Ele ao seu tempo vos exaltará. Tenha misericórdia, meu Deus. Tenha piedade, meu Pai. Limpa as nossas vestes, purifica, ó Deus, as nossas vestes. Senhor amado, Deus querido, a sua palavra diz, meu Deus, que ainda que as nossas vestes, ou seja, os nossos pecados, nos tornem mais vermelho que a escarlata ou que o carmesim, o Senhor nos tornará mais alvo que a neve. Pai, no nome de Jesus, aqui estamos orando. No nome de Jesus, aqui estamos, meu Deus, buscando a ti, Senhor. Meu Deus, nós nos humilhamos sim, Pai, porque sabemos que os que se humilham, aleluia, o Senhor a seu tempo os exalta. Pai, em nome de Jesus Cristo, purifica-nos de tudo que não te agrada. Venha limpar-nos, meu Deus, com o sangue que foi vertido do alto do Gólgota. Venha limpar-nos, ó Deus, com este sangue derramado, este sangue puro, este sangue glorioso, meu Deus. Vem, Senhor, no nome de Jesus Cristo, perdoar-nos. Senhor, perdoa as nossas faltas, perdoa as nossas transgressões, perdoa as nossas iniquidades. Senhor, tenha misericórdia de nós. Senhor, tenha compaixão de nós, meu Pai. Senhor, nós sabemos muito bem que as tuas misericórdias são a causa de nós não sermos consumidos pela tua ira. E aqui nós estamos, meu Deus, orando, confiando, clamando a ti, meu Pai. Ó Deus poderoso, Deus de glória, Deus de misericórdia, nós também queremos, meu Deus, glorificar o teu nome. Nós também queremos enaltecer o teu nome, Senhor, sim, porque nós sabemos que não há outro Deus senão a ti, ó Pai. A sua palavra é bem clara ao nos dizer, meu Deus, sim, aleluia. Ó Deus, que toda honra, toda glória, todo louvor, toda magnificência a ti pertence, meu Pai. Não há outro senão o Senhor. O Senhor diz na sua palavra que antes que houvesse dia, o Senhor é. Meu Deus, o Senhor fala ainda mais: eu sou o grande eu sou. E nesta hora de oração, neste momento, meu Pai, em que nós aqui estamos buscando o Senhor com todo o nosso coração, em que nós aqui estamos buscando o Senhor com toda a nossa alma, nós colocamos diante de ti os nossos anseios, colocamos diante de ti, ó Deus, as nossas dores, colocamos diante de ti, ó Deus, as nossas aflições. A sua palavra nos fala, meu Deus, lançando sobre Ele toda a vossa angústia, todo o vosso desespero, porque Ele tem cuidado de vós. E aqui estamos, meu Deus, confiantes, crendo que mais uma vez a mão do Senhor está estendida, que mais uma vez o Senhor, ó Deus, está manifestando o seu poder, que mais uma vez o Senhor está manifestando a sua glória, e através da oração, ó Deus, o Senhor está operando. Pai celestial, Pai amado, Deus querido, quantas pessoas, meu Deus, que se dobram aqui agora no santuário, quantas pessoas que estão do outro lado, meu Deus, através do rádio, através, meu Deus, das redes sociais, orando conosco, meu Deus, quantos que estão buscando o Senhor com o coração, meu Pai, muitas vezes em angústia e aflição, com o coração desesperado, meu Pai. Nós não sabemos quais são as agruras, nós não sabemos quais são os problemas, mas nós sabemos que existe um Deus poderoso, que existe um Deus maravilhoso, que existe um Deus que pode todas as coisas, que existe um Deus que pode sim neste momento, aleluia, mover céus e terra para operar e agir e confirmar a grande obra. Pai amado, Deus de poder, Deus de misericórdia, eu me coloco na tua presença juntamente com este povo, meu Pai, sabendo que o Senhor é fiel para cumprir a sua palavra. O Senhor é fiel para cumprir, ó Deus, sim, meu Pai amado, a promessa que saiu da sua boca, meu Pai. Lembra-te, ó Deus, deste irmão, lembra-te, ó Deus.

querido meu Pai, por um milagre urgente, Senhor. Quantas pessoas que têm pedido, meu Deus, pela situação, meu Pai, dentro do lar que não vai bem, por aquela situação dentro do lar, meu Pai, que não vai bem, meu Deus, aquele desespero, aquela aflição que se instalou dentro daquela casa, no meio daquela família. Quantas pessoas, ó Deus, que estão agora orando, quantas pessoas que estão agora clamando, quantas pessoas, meu Deus, que estão colocando nas tuas mãos todos os problemas, todas as dores e aflições. E é bem isso que a sua palavra nos ensina, meu Deus. E aqui nós estamos confiantes, meu Pai, de que mais uma vez a tua mão está estendida. Aqui nós estamos confiantes, ó Deus, de que mais uma vez o Senhor está operando, meu Pai. Vai ao encontro, meu Deus, deste homem, desta mulher. Vai ao encontro, ó Deus, desta pessoa. Vai ao encontro, ó Deus, deste ouvinte. Vai ao encontro, ó Deus, aleluia, desta mulher, deste homem que está desesperançado, desesperançada. Vai ao encontro, meu Pai, daquela pessoa que está desenganada pelos recursos humanos. Vai ao encontro, ó Deus, daquela pessoa que está em tratamento paliativo. Vai ao encontro, ó Deus, daquela pessoa, meu Pai amado, que está sofrendo, ó Deus, tantas enfermidades que sobreveio a ela. E agora, meu Deus, aleluia, ela pede por piedade, ela pede por misericórdia, porque crê, sabe que tu és fiel para trazer agora alívio para esta dor, que o Senhor é fiel, meu Deus, para trazer alívio a esta alma, que o Senhor é fiel, meu Deus, para trazer paz a este coração, que o Senhor é fiel, ó Deus, para trazer cura, meu Pai, a esta vida, a este lar, a esta família e a esta alma. Deus poderoso, Deus maravilhoso, repreenda, meu Pai, todas as hordas do inimigo. Repreendo, ó Deus, todo impedimento, meu Pai. Quanto inimigo tem lutado, meu Deus. Quanto inimigo tem perturbado, tem agido, meu Pai. Mas a tua palavra fala que quando ele vier com uma corrente de água, o Senhor alvorará contra ele a bandeira do Espírito, ó Deus. Pai amado, Deus poderoso, que todos os males sejam agora dissipados, que todos os males agora sejam destruídos, que nenhuma obra maligna permaneça, meu Deus, que nenhuma obra maligna, meu Pai, fique de pé diante da tua grandeza, que nenhuma obra maligna fique de pé diante do teu poder, ó Deus. Sim, querido Deus, querido Pai, é agora, meu Deus, nesta oração que nós colocamos nas tuas mãos. Sim, Deus, aleluia, este homem, esta mulher, este jovem, esta criança, este ancião, meu Deus, que crê, que confia, que espera em ti, meu Deus e Pai. Santo é o teu nome, meu Deus, santo é o teu nome, meu Pai, santo é o teu nome, meu Deus. Venha, Pai, pelejar, venha, Deus, pelejar, venha pelejar, meu Deus, venha pelejar por nós, meu Pai. Deus de poder, Deus de glória, nós temos visto quantas queixas, nós temos visto, meu Deus, quantas pessoas se queixando, mas é aquela pergunta que o Senhor faz na sua palavra: do que se queixa o homem? Se queixa dos seus pecados, se queixa, aleluia, das suas faltas, meu Deus. Mas aqui agora pedimos misericórdia, aqui agora pedimos compaixão, aqui agora pedimos piedade, meu Pai. Aqui agora nos dobramos diante de ti, meu Deus. Aqui agora, meu Pai, confiamos na sua palavra. Ó Deus, quantas pessoas que têm deixado de buscar o Senhor, que têm deixado de se dobrar na tua presença. Ó Deus, com tantas distrações desta vida. Pai amado, Deus querido, estamos em campanha de oração, meu Deus. Estamos em campanha de oração, meu Pai. E nós cremos, meu Deus, que a oração, ela tem poder. A oração de um justo, ela pode muito em seus efeitos, meu Pai. E é por isso que nós oramos, é por isso que nós clamamos, é por isso, ó Deus, que nós nos colocamos de joelhos na tua presença. É por isso, ó Deus, que neste momento nós levantamos a nossa voz em oração. Porque sabemos que o Senhor é fiel, o Senhor é bom, o Senhor é misericordioso. Sabemos que o Senhor é Deus para agir e para fazer impossíveis. Deus poderoso, Deus amado.

O Senhor diz na sua palavra que é para nós repreender as potestades, que é para nós repreender, meu Deus, os principados, que é para nós repreender, ó Deus, as obras do mal. Sim, Deus, nós oramos neste momento. Nós oramos neste momento e nós colocamos nas tuas mãos e pedimos que o Senhor venha agora repreender, meu Deus, espíritos malignos que pairam nas regiões celestiais. Espíritos malignos, meu Deus, que tentam impedir a oração. Espíritos malignos que tentam impedir o clamor da tua igreja, meu Deus. Oramos, meu Pai, porque certo estamos da tua resposta. Oramos, meu Deus, porque certo estamos da tua resposta. Sim, meu Deus, ainda que a resposta seja um não, nós cremos no Senhor. Sim, meu Pai, ainda que a resposta não seja o que nós queira, nós continuamos te louvando, nós continuamos te adorando, nós continuamos te glorificando. Santo é o Senhor, Deus fiel, Deus poderoso. Santo é o Senhor para cumprir e para fazer, meu Pai. Vem com seu amor, vem com sua misericórdia, vem com sua piedade santa pelejar por nós. Vem com sua piedade santa, Deus, agir em nossas vidas. Senhor amado, Deus de poder, coloca por terra as obras malignas, Deus, que tem sido, ó Pai, aleluia, ó Deus, o desespero desta pessoa. Coloca por terra, Deus, em nome de Jesus. Coloca por terra, meu Pai, coloca por terra, Deus, queima. Vai queimando, meu Deus, em nome de Jesus Cristo, vai queimando, Senhor. Vai queimando todo o mal, vai colocando por terra, meu Deus. Vai repreendendo, Pai, no nome de Jesus Cristo. Não permita que o inimigo tenha forças. Deus, esta igreja crê, esta igreja clama, esta igreja confia em Ti, meu Pai. E é por isso que nós estamos aqui, Senhor. Porque a Sua palavra diz que quando este povo clama, aleluia, quando esse povo se humilha, quando esse povo reconhece o erro, a falha, o pecado, se humilha, o Senhor ouve do céu, aleluia, e o Senhor faz chover sobre nós, oh glória, o Senhor faz chover sobre nós, meu Deus, esta é a promessa. Se este meu povo que se chama pelo meu nome, oh Deus poderoso, aqui está a igreja que ora, aqui está a igreja que clama, aqui está a igreja que busca a tua face, aqui está a igreja que busca o Senhor. Deus, em Ti está a nossa força, em Ti está a nossa confiança, em Ti está o nosso coração, meu Pai. O Senhor é a nossa bandeira. Oh, aleluia! O Senhor é a nossa justiça, o Senhor é a nossa resposta, o Senhor é a nossa vitória, o Senhor é a porta, oh, aleluia, que nos conduz ao céu. O Senhor, aleluia, é o milagre urgente para este irmão, para esta irmã. O Senhor é a vitória que nós tanto almejamos, o Senhor é a vitória que nós tanto cremos. Pai, vai ao encontro agora dos lares, vai ao encontro das famílias, vai ao encontro, ó Deus, daquelas pessoas que neste momento, Senhor, Pai amado, estão chorando em lágrimas, estão orando, meu Deus, aquelas pessoas que estão enfrentando tantas lutas dentro do lar, aquelas pessoas que estão enfrentando tantas batalhas em meio à família, quantas famílias, meu Deus, que estão sendo alvo de obras malignas. O inimigo veio, meu Deus, com tanta força, lutando contra aquela casa, contra aquela família. Mas a sua palavra, meu Deus, ela é poderosa. A sua palavra, meu Deus, nos revela no Evangelho de Mateus, no capítulo 7, que o homem sensato firmou a casa na rocha, que é Jesus Cristo. E a nossa fé está no Senhor, que é o Cristo vivo. A nossa fé está no Senhor, a nossa fé está firmada, está no Senhor. Meu Deus de poder, Deus de maravilha, reina, meu Deus, e peleja, confirma assim a vitória. Reina e peleja, confirma o milagre, meu Pai. Confirma, Senhor, em nome de Jesus Cristo. Entra dentro da casa, entra dentro deste lar, entra em meio a esta família, Deus. Faz, meu Deus, milagres acontecerem, Pai amado. Deus, nós apresentamos este pai de família que está desempregado, nós apresentamos esta mãe que está pedindo, meu Deus, esta porta aberta. Nós oramos, meu Deus, por este jovem que, ó Pai, estudou, formou e agora, meu Deus, não consegue emprego. Meu Deus, vem abrir uma porta

0: deles, meu Pai. E eu sei que a porta que o Senhor abre, ninguém pode fechar, e a que o Senhor fecha, ninguém pode abrir. Deus poderoso, Deus glorioso, Deus fiel, Deus justo, Deus de paz, oramos e apresentamos ao Senhor, meu Deus, esta causa na justiça. Esta pessoa, meu Deus, que trabalhou uma vida toda, Pai, e agora chegou o momento dela, meu Deus, aleluia, descansar, dela ter aquilo que é dela, meu Deus, e as portas estão fechadas, mas o Senhor agora está abrindo portas, o Senhor agora está quebrando arcos, o Senhor está despedaçando a lança, o Senhor está fazendo coisas lindas acontecer, e eles irão testemunhar, irão testificar a vitória. Pai, nós oramos por causas na justiça. Entregamos nas tuas mãos, meu Deus, todas as causas, Pai. Oramos e colocamos nas tuas mãos, porque sabemos que o Senhor é fiel para cumprir a promessa. E a promessa foi o Senhor que fez, não foi nós, foi o Senhor, aleluia. E o Senhor é fiel para cumprir aquilo que sai da sua boca, Deus. O Senhor é fiel para cumprir aquilo que sai da sua boca, Pai. Deus, no nome de Jesus Cristo, nós oramos e apresentamos, Pai, no nome de Jesus, sim, aleluia. Pedidos de orações que estão chegando para nós por todos os meios, aleluia, que estamos transmitindo agora. Seja, meu Deus, lá no Facebook, seja no Instagram, seja, meu Deus, no WhatsApp, seja aqui, meu Pai, aleluia, meu Deus, no YouTube. Nós queremos apresentar ao Senhor todos os pedidos, meu Pai. Oramos, meu Deus, e pedimos que o Senhor venha visitar os hospitais, que o Senhor venha visitar todas as alas deste hospital, que o Senhor venha visitar, meu Deus, cada vida que está, ó Pai, agora neste leito, ou naqueles leitos, meu Pai, quantas pessoas desesperadas e desesperançadas, mas a última palavra vem do Senhor, a última palavra não vem do médico, a última palavra não vem do doutor, a última palavra vem do Senhor, aleluia, vem do Senhor que nos formou, que conhece, ó Deus, o nosso corpo, que sabe, meu Deus, e conta os nossos ossos, ó Deus, o Senhor que é poder, que sabe, meu Pai, aleluia, do nosso íntimo. O Senhor sabe do nosso coração, o Senhor sabe, ó Deus, dos nossos pensamentos, o Senhor sonda os nossos pensamentos, o Senhor conhece os nossos corações, o Senhor esquadrinha os nossos corações. É o Senhor que tem poder para trazer agora a cura, é o Senhor que tem poder, ó Deus, para fazer agora o impossível acontecer. Pai celestial, Deus amado, Deus querido, fala, meu Deus, a este coração que está tão contrito, tão abatido, fala a este coração que está cheio de tristeza, que agora a vitória chegou, que o Senhor está agindo, que o Senhor está operando. Fala esse coração, meu Deus, aleluia, que o Senhor é a resposta, que o Senhor é a vitória. A sua palavra fala, meu Deus, a sua palavra diz que o choro dura uma noite, mas a alegria ela vem ao amanhecer. O choro dura uma noite, mas a alegria ela vem ao amanhecer, meu Deus. Ó Deus de poder, ó Deus de bênção, são a Deus de vitória. Esta pessoa que está sofrendo, meu Pai, esta pessoa que está angustiada, meu Deus, traz paz ao coração dela, traz paz ao coração dela, meu Deus, em nome de Jesus Cristo, aleluia, glória, glória a Deus.
1: Oh, glória, glória, glória, glória a Deus, maravilhoso Deus e eterno Pai, mais uma vez, Senhor, nós clamamos, ou continuamos o clamor, meu Deus, em concordância, Senhor, com teu servo, ó Pai, ó meu Deus poderoso, quero glorificar, ó Deus, ao seu nome maravilhoso, pela sua presença, meu Deus, tão extraordinária, meu Deus, aqui neste lugar, Pai, obrigado, Senhor, pela sua paz, obrigado, ó Deus, pela misericórdia, obrigado, meu Deus querido, pelo teu poder maravilhoso, Senhor, ó meu Senhor, meu Deus e meu Pai, obrigado, Senhor, pela grande oportunidade de orar, de clamar ao Senhor, de buscar, ó Deus, a sua face. Muito obrigado, Senhor, por esse privilégio maravilhoso, Senhor, que é o privilégio de estar na tua presença, ó meu Deus e meu Pai.

Pai. Muito obrigado, Senhor. Glorifico mesmo ao seu nome por mais esse novo dia que o Senhor nos concede. Ah, meu Deus, esse dia, meu Deus, que o Senhor nos dá essa graça, meu Pai. Ah, Senhor, meu Deus, e também eu glorifico ao Senhor pelo dia de ontem que passou, em que nós passamos na sua presença, meu Deus e meu Pai. Senhor, nesta hora de clamor, eu clamo, meu Deus querido, por todos os nossos irmãos que agora também estão orando conosco, ó Pai, através das redes sociais, estão clamando a Deus conosco, através do programa Voz da Libertação, ah, meu Pai, pelas ondas do rádio, meu Deus querido. Os que estão orando conosco, ó Pai, através também, Senhor.

Meu Pai, estendei tuas mãos, Senhor, para que a tua graça, a tua misericórdia alcance esse irmão, alcance, ó Pai, essa irmã agora, meu Deus soberano, abre mesmo os céus, ó Pai, abre os céus nesta hora, meu Deus, Deus soberano, Deus glorioso, eu te clamo, meu Pai amado. Nesta hora, por vidas, ó Deus, que precisam, Senhor, ser alcançadas por ti. Pai amado, eu quero orar pela salvação das almas, meu Pai, pela libertação dos oprimidos, ó Deus, meu Deus e meu Pai, eu clamo a ti, ó Pai, por vidas que agora, Senhor, estão desesperançadas, vidas, ó Pai, que estão angustiadas e precisam, Senhor, de um refrigério na sua alma, de um refrigério, ó Deus, na sua vida, meu Deus e meu Pai, visita mesmo, Senhor, os que se encontram, meu Pai, em desespero, os que se encontram, ó Deus, em angústia,

Eu oro neste momento também, Senhor, por aqueles que estão afastados, meu Deus, aqueles que estão desviados, meu Pai amado, que deixaram a sua presença, meu Deus, olhe agora por esta vida, por esta pessoa, meu Pai, que até mesmo, Senhor, pensa em retornar, mas não tem força, Senhor, mas não tem força para voltar, meu Deus amado, eu te clamo nesta hora, fortaleça essa vida, levanta este homem, levanta, meu Deus, esta mulher, meu Pai, levanta esse jovem, essa moça, Senhor, levanta.

meu Deus, como antes estava. Oh, meu Deus amado, meu Deus soberano, abre mesmo o céu, Senhor, Pai querido, Pai poderoso, salva mesmo, liberta as

liberta mesmo, Senhor, aqueles que estão andando, meu Deus, pelo vale da escuridão, meu Deus, precisam, Senhor, haver a luz brilhar na sua vida, meu Deus e meu Pai. Quantos irmãos estão aqui, Senhor, no santuário, clamando pela salvação também da sua casa, da sua família, estão clamando, meu Pai, pela salvação dos seus entes queridos. Meu Deus e meu Pai, quantas mães agora, Senhor, estão orando, clamando pela salvação dos seus filhos. Meu Deus querido, quantas esposas clamam pela salvação dos seus maridos.

contra esta mulher, Jesus amado, Jesus poderoso, tu és o Deus libertador, tu és o Deus que liberta, tu és o Deus que transforma e que faz maravilha, Senhor. Ó, meu Deus e meu Pai, alcance esta pessoa, meu Deus, que está, meu Pai, viciada nos jogos, está viciada

Pai, liberta mesmo, Senhor, como o Senhor libertou no passado, o Senhor continua libertando hoje ainda, meu Deus e meu Pai, manifesta o teu poder.

pedido de oração que já estão sendo enviados, meu Deus, para nós, ó Pai, através do WhatsApp, através, meu Deus, do Instagram, através das redes sociais, Senhor, meu Deus amado, quantas pessoas agora estão, meu Pai, enviando os seus pedidos de oração, pedindo a libertação, a transformação de vidas, ó Deus soberano, e nós estamos clamando aqui nesta madrugada, porque nós cremos, Senhor, que as tuas mãos agora, elas estão estendidas para operar, para dar a vitória, para levantar o caído, para fortalecer ao que está fraco, ó Pai, ó meu Deus soberano. Meu Deus maravilhoso, eu oro também, ó Deus, nesta manhã, Senhor, meu Deus, pedindo também, ó Pai, pelo livramento, Senhor, pedimos livramento, meu Deus querido, dos males, Senhor, o livramento para esse irmão que está orando, o livramento, meu Deus, para essa irmã que está clamando, o livramento, ó Pai, para essa pessoa que está no seu trabalho, ó meu Deus e meu Pai, o livramento, meu Pai, para essa pessoa que está dirigindo o seu automóvel, o seu caminhão, ó meu Deus, o livra do mal, livra mesmo, Senhor, dos acidentes, livra do homem mau, livra do homem violento, Senhor, meu Deus e meu Pai. Tu és o Deus que livra, Tu és o Deus que faz maravilha, livra, meu Pai, das castas malignas, das castas diabólicas, ó Deus soberano, estendei Tuas mãos, manifesta mesmo Teu poder nesta hora, Senhor, Pai querido, Pai poderoso, abre, meu Pai, os céus nesta hora, por amor do Teu nome e por amor da Tua palavra, Jesus querido, Jesus maravilhoso, neste momento também, ó Deus, de oração, eu oro também, ó Deus querido, pelos enfermos, meu Deus, os que estão doentes, os que estão agora, Pai, num leito de dor, os que estão agora, meu Deus, num leito de enfermidade, ó meu Deus e meu Pai, visita agora, meu Deus, os que estão cancerosos, os que estão aidéticos, os que estão tuberculosos, ó meu Deus querido, os que

sua pele, ó Deus poderoso, no couro cabeludo, meu Deus, estende as tuas mãos, Senhor, tu és poderoso, Senhor, para trazer cura, para trazer, meu Pai amado, uma obra maravilhosa, Senhor meu Deus, Senhor meu Pai, pessoas que estão agora com a enfermidade no sangue.

cura, o milagre, meu Deus, nesta madrugada, meu Pai. Ó Deus soberano, ó Deus maravilhoso, atende mesmo ao nosso clamor, a nossa súplica, meu Deus, nesta manhã, meu Deus querido, dessa pessoa que está numa cadeira de roda e não consegue mais se locomover, meu Deus, nós clamamos, nós pedimos, Senhor, ó Deus soberano, traga, meu Pai, cura, milagre, meu Deus, sobre essa vida, sobre esta pessoa, meu Deus, ó Deus soberano. Ó Deus misericordioso, autor e consumador da nossa fé, Senhor, Senhor, Senhor, olha agora, meu Deus, para esta pessoa que está nesse leito de hospital, meu Deus, tenha misericórdia, venha colocar as tuas mãos, Senhor.

pessoas neste momento, Senhor. Pai poderoso, Pai querido, meu Deus, alcança também, Senhor, aqueles que estão nos cárceres, ó Deus, aqueles, ó Deus, que estão nas penitenciárias, meu Deus querido, nos presídios, meu Deus, tenha misericórdia, Senhor. Transforma essas vidas, manifesta, meu Deus, o teu poder neste momento, meu Deus. Visita também aqueles que estão, Senhor, nas

aqueles também que estão, Senhor, nos manicômios, meu Deus, que estão sofrendo com doenças da mente. Jesus querido, tu és poderoso para restaurar a sanidade mental desta pessoa, meu Pai amado. Faz uma obra gloriosa, uma obra extraordinária, Senhor.

Deus e meu Pai, abre mesmo os céus neste momento, abre, meu Deus, os céus, aleluia, para que a sua glória manifeste de uma maneira especial e maravilhosa, Senhor. Senhor, Senhor, Senhor, Senhor, opera a maravilha mesmo, Senhor, manifesta o teu poder nesta hora.

avançando poderosamente, Senhor, dando, meu Pai, a sábia direção do céu para os teus servos, meu Pai, na condução dessa tão grande obra, ó meu Deus e meu Pai, ó Deus soberano, enche mesmo, Senhor, os teus servos.

querido Salomão, o Senhor apareceu para Salomão, ah, meu pai amado, e mandou ele pedir o que quisesse, e ele pediu a sabedoria para entrar e sair do meio de um tão grande povo. Ó, meu Deus e meu Pai, ó Deus soberano, eu te peço, Senhor, que o Senhor ajuda, meu Pai, toda a nossa liderança, Senhor.

de uma forma gloriosa e poderosa para conduzir o rebanho. Meu Deus soberano, Pai querido, ah, Senhor, toma em tuas mãos também, Senhor, os nossos obreiros auxiliares, as nossas obreiras, ó Pai, abençoa, Senhor, meu Deus, toma mesmo em tuas mãos, ó Pai, dando graça e força, meu Pai, na vida ministerial, ó meu Deus e meu Pai, abre mesmo o céu, Senhor, meu Deus, levanta mesmo, ó Pai, homens e mulheres cheios do teu Espírito Santo, ó Pai, para fazer notório, meu Deus, os mistérios do Evangelho, Jesus querido, Jesus poderoso, abre o céu, Senhor, abre o céu, há poder em ti, Senhor. Há poder em ti, ó Deus, para operar maravilhas, Senhor, de uma forma gloriosa, Senhor, Senhor, abençoa também, ó Deus, a todos os nossos departamentos, ó Pai, da nossa igreja, Senhor, pentecostal, Deus de amor, abençoa, meu Pai amado, a nossa juventude, meu Deus, abençoa o ministério expansão, os nossos jovens, Senhor, vem usar

Deus e meu Pai. Usa mesmo em tuas mãos, Senhor, ó meu Pai querido, para que o teu nome venha a ser glorificado, Senhor, para que o teu nome, ó Deus, venha a ser exaltado, Senhor. Usa mesmo, ó Pai, aos teus filhos, usa, Senhor, meu Deus, aos teus servos, de uma maneira poderosa, Senhor, ó meu Deus e meu Pai, Deus soberano, Deus glorioso, Deus de toda misericórdia, abre os céus mesmo, Senhor,

as crianças, Senhor, meu Deus e meu Pai, abençoa mesmo, Senhor, meu Deus, manifesta mesmo o teu poder, ah, Senhor da glória, ajudando mesmo esse departamento, meu Pai, meu Deus, a evangelizar

Abre os céus mesmo, abençoa todos os irmãos, todas as irmãs, Senhor, que estão envolvidos nesse trabalho, nesta obra maravilhosa, Senhor, nesta obra assistencial, ó meu Deus querido, abençoa o trabalho, meu Pai, lá em Paulistana, meu Deus, no Piauí, ó meu Pai amado, trabalho água.

Jesus maravilhoso, os irmãos, Senhor meu Deus, que tem se desprendido, ah, meu Pai amado, e enviado, Senhor, ou trazido as suas tampinhas, Senhor, abençoa-me.

Abre o céu, abre mesmo o céu, Senhor. Abre os céus, ó Deus poderoso, para que o teu nome venha a ser glorificado, para que o teu nome, ó Senhor Jesus, venha a ser exaltado, Senhor. Ó meu Deus e meu Pai, derrama do teu poder, da tua graça, também, ó Deus, pelo trabalho das mulheres de fé, meu Deus, dos homens de fé também, meu Deus querido, que a tua presença seja notória, meu Deus amado, é Senhor, em nossos cultos, em nossos trabalhos, ah, meu Pai amado, em nossos departamentos, Senhor meu Deus, Senhor meu Pai, abre mesmo o céu, Senhor.

0: visita, meu Pai, as nossas igrejas em todos os países aqui da América do Sul, da América Central também, Senhor, e meu Pai amado, no continente europeu, sim, meu Pai amado, manifesta o teu poder, a tua glória, meu Pai, salvando as almas, libertando as vidas, Senhor, para a glória do teu nome. Muito obrigado, Senhor, continua derramando do teu poder, da tua graça, em nome do Senhor Jesus.
1: Pai, graças a ti damos nesta madrugada, graças ao teu nome damos, ó Deus, porque até que o Senhor nos trouxe, até que o Senhor tem nos sustentado, até que o Senhor tem nos guiado diante da tua presença, Pai de amor, Pai de bondade, agradecemos ao Senhor pelo que o Senhor tem feito sobre as nossas vidas, pelo que o Senhor tem feito por intermédio de nossas vidas, Pai, graças ao teu nome damos, ó Deus, porque antes que houvesse dia, o Senhor já era, e operando o Senhor, quem é que pode impedir, quem impedirá? Pai, louvamos ao teu nome, engrandecemos ao teu nome, pelo ar que respiramos, somos gratos a ti, ó Pai, pelo pão de cada dia que o Senhor nos proporciona, somos gratos ao Senhor, ó Deus, porque o Senhor tem provido sobre a nossa casa, tem provido sobre a nossa família, sobre o nosso ministério, Pai de amor, Pai de bondade, clamamos a ti nesta madrugada, certos, ó Pai, da resposta, certos, ó Pai, da provisão, da providência, que o Senhor há e continuamente derramará sobre a nossa vida, sobre a nossa casa, sobre a nossa família, Pai de amor, Pai de bondade, clamamos a ti nesta madrugada, clamamos a ti, ó Pai, juntamente, ó Deus, com os irmãos internautas que conosco oram, que conosco clamam, que conosco suplicam nesta madrugada, Pai de amor, Pai de bondade, com os nossos amados ouvintes que de joelhos dobrados perante o rádio e largar diante da tua presença, Deus, estão clamando, estão suplicando, estão chorando, ó Pai, pela tua presença, pela tua graça, ó Espírito Santo de Deus, Espírito Santo da verdade, ouve, ó Pai, a oração desta mãe, ouve, ó Pai, a oração deste pai, ouve, ó Senhor, a oração deste pai, que ora, que clama, que suplica, que necessita pela provisão do teu Espírito, pela provisão do Senhor sobre este lar. Ah, amigo Espírito Santo, clamamos ao Senhor nesta madrugada e pedimos ao Senhor, manifestai a tua glória, manifestai o teu poder e vivifica esta alma na tua presença e vivifica esta vida na tua presença, Pai. Quantos e quantos, ó Deus, estão pensando em parar, estão pensando em desistir, em retroceder, Pai, mas o Senhor

Senhor, é o Deus que renova, é o Deus que fortifica, é o Deus que direciona, e nós pedimos a Ti nesta madrugada, levanta este homem, levanta esta mulher, que está fraco espiritualmente, que já não tem força para orar, já não tem mais força para jejuar, mas o Senhor é renovo, o Senhor é renovo, Ele me calamaia, ó Espírito Santo de Deus, Espírito Santo da verdade, mas o Senhor é o Deus que faz, o Deus que operara no passado e continua a operar nos dias de hoje. Amigo Espírito Santo, fortifica esta vida, fortifica este obreiro, fortifica a membresia, fortifica na tua presença e renova as forças nesta caminhada. Renova, meu Pai, os pensamentos, ó Deus, e a esperança em Ti, ó Pai de amor, ó Pai de bondade. Clamamos a Ti nesta madrugada, clamamos a Ti, ó Pai, neste lugar. Pai, quantos estão orando conosco, mas estão em seu ambiente de trabalho, quantos estão na estrada e estão acompanhando esta oração em espírito, estão em oração conosco. Pai, a Ti pedimos nesta madrugada, alcança, meu Deus, alcança, meu Pai, nesta madrugada esta alma, alcança, meu Deus, esta vida, alcança, meu Deus, este motorista, alcança, meu Deus, este caminhoneiro que está a estrada fora. Pai, alcança nesta madrugada e dê ânimo para este pai de família e dê força para esta mulher. Deus de poder e graça, Deus de poder e maravilha, pedimos ao Senhor, ó Pai, pelos pastores que estão cuidando do seu rebanho, que estão zelando pela tua obra, Pai, no Brasil e no mundo, nós pedimos ao Senhor, alcance

continuamente, ó Pai, ter sabedoria a continuar a conduzir o teu rebanho, a continuar a conduzir a tua noiva ao caminho que leva aos céus, ó Espírito Santo de Deus, Espírito Santo da verdade, pedimos a ti, ó Pai, dê sabedoria aos teus servos, dê discernimento aos teus servos, Pai, abençoa.

Senhor. Quantos e quantos, ó Pai, estão de joelhos dobrados neste momento e elevam a voz à tua presença e clamam ao Senhor nesta madrugada. Pai, nós pedimos a ti, ouve, ó Pai, a oração do teu servo, ouve, ó Pai, a oração da tua serva. Ouve, ó Pai, a súplica do teu servo. Ouve, ó Pai, a súplica da tua serva nesta madrugada e responde.

Entra, meu Pai, neste hospital. Entra, meu Pai, neste centro de UTI. Entra, meu Pai, neste momento, quantos e quantos estão passando por cirurgias delicadas e complicadas entre a vida e a morte. Mas o Senhor é o Deus que pode operar o impossível. Mas o Senhor, ó Pai, é o Senhor que pode operar o sobrenatural. E nós pedimos a Ti nesta madrugada, restaura a saúde deste homem, restaura a saúde desta mulher, restaura a saúde deste jovem, restaura a saúde, ó Pai, da juventude, restaura a saúde, ó Pai, deste homem, desta mulher, que está acamado, está na dependência de aparelhos respiratórios, que está na dependência de medicamentos. Pai, nós sabemos que a medicina, mesmo sendo avançada, ela tem as suas limitações, mas até

a tua provisão, a tua providência, ó amigo Espírito Santo, amigo Espírito Santo, clamamos a ti nesta madrugada, certos, ó Pai, da tua resposta, certos, ó Pai, da tua providência, certos, ó Pai, da tua provisão, e nós pedimos a ti neste momento, pelas vidas, ó Pai, que estão no lamaçal do pecado, pelas vidas, ó Pai, que estão no leito, ó Deus, pelas vidas, ó Pai, que estão presas, ó Pai amado, ó Pai querido, no vício das drogas, no vício do alcoolismo, ó Pai, nós pedimos a ti nesta madrugada, alcança, Espírito Santo, alcança, Espírito Santo, Deus, entra com libertação, entra com transformação, ó Pai, entra com transformação, entra Espírito Santo e transforma esta vida, e transforma este homem, e transforma esta alma, esta mulher que está presa outrora nas garras de Satanás, mas o Senhor é Deus que liberta, mas o Senhor é Deus que quebra cadeias, quebra as correntes, quebra as muralhas, e entra no vale da sombra da morte, para poder livrar esta vida, para poder livrar este homem, esta alma. Pai de amor, Pai de bondade, e nós pedimos a ti, ó Pai, ele me deu e de calamassere me calamaia, pedimos a ti nesta madrugada, pelo poder que há no nome de Jesus Cristo Nazareno, Pai. Alcança a tua noiva no Brasil e no mundo, alcança a tua noiva no Brasil e no mundo, ó Pai, alcança nesta madrugada, ó amigo Espírito Santo, ó amigo Espírito Santo, e fortifica a tua noiva, Pai, quantos países são deploráveis em ministrar a tua palavra, quantos países, ó Pai, é difícil.

o seu nome, mas nós pedimos ao Senhor, vá de encontro com teu povo e renova as forças deles, Pai, aonde a tua noiva é perseguida, ó Pai, nós pedimos a ti, renova as forças do teu servo, esteja, Pai, diante da morte, mas que não neguem ao teu nome, assim como o apóstolo Estevão nos ensina, que mesmo diante da morte, para ser apedrejado, ele não negou ao seu nome, e ele pôde contemplar os céus abertos, ó Pai de amor, ó Pai de bondade, toma tua

Pai de amor, Pai de bondade, renova, meu Deus, a tua noiva, renova, meu Deus, o teu povo, renova, meu Deus, os teus servos, renova as forças na oração, renova as forças na comunhão, renova as forças na busca, renova as forças, ó Pai, e nós pedimos a ti, reveste a tua noiva, ó Pai, reveste o teu povo, reveste com as armaduras dos céus, reveste com as armaduras, ó Pai, ao qual Senhor tem para a sua noiva, ó Espírito Santo de Deus, ó Espírito Santo da verdade, derrama dos teus dons, derrama dos teus dons espirituais, derrama dos teus dons espirituais sobre a tua noiva, derrama, meu Deus, o dom da ciência da palavra, o dom de cura, dom de maravilha, dom da ciência da palavra, discernimento de espíritos, derrama sobre a tua noiva e reveste a tua noiva para a edificação da tua obra, Pai de amor, Pai de bondade, nós pedimos a ti nesta madrugada, nós pedimos a ti, ó Pai, é no nome de Jesus Cristo Nazareno, ouve, ó Pai, a oração deste teu servo, ouve, ó Pai, a oração desta tua serva, e somos

nos trouxe e até aqui o Senhor tem nos guiado e nos direcionado. Ó Pai de amor, ó Pai de bondade, graças a Te damos, ó Deus, por esses instantes de oração. Graças a Te damos, ó Pai, recebe a oração do Teu servo, recebe, ó Pai, a oração da Tua serva, recebe, ó Pai, nesta madrugada, é o que pedimos e já lhe agradecemos, em nome de Jesus Cristo, amém e amém, Senhor Jesus. Deus abençoe os nossos amados irmãos internautas que conosco oraram neste momento, os nossos amados seletos ouvintes que oraram conosco, que o Senhor possa lhe abençoar, lhe fortificar e lhe revestir cada vez mais. Mas você que orou conosco nesta madrugada, pela internet ou pela rádio, você que nos acompanhou e orou conosco, eu quero lhe fazer um convite neste momento. Você que porventura tenha se afastado da presença do Senhor, você que deixou os caminhos do Senhor por N motivos, ou você que ainda não aceitou a Cristo como autor e suficiente salvador da sua vida, eu quero lhe fazer o convite a aceitar a Cristo como teu salvador, a aceitar e a se render aos pés dele neste momento. Você que aceita o Senhor pela internet ou também pela rádio, repita comigo, feche os olhos em nome de Jesus e repita comigo: Senhor Jesus, neste momento eu te aceito como meu único e suficiente salvador da minha vida. Me dê graça, me dê força e escreve o meu nome no livro da vida, em nome de Jesus Cristo. Seja bem-vindo à vida. Você que aceitou a Cristo, aparecerá aí no seu monitor o telefone para que você possa estar em contato com os nossos pastores. Que o Senhor possa te abençoar, que o Senhor possa te fortificar nesta madrugada, no nome de Jesus Cristo. Encerramos por aqui com os nossos amados ouvintes. Permaneça conosco na programação da madrugada. O socorro de Deus estará ao servo do Senhor por toda a madrugada convosco. E os nossos amados irmãos e internautas, a oração não acaba aqui, a oração continua no canal Direto com Deus. Esteja orando conosco, esteja buscando a presença do Senhor, orando incessantemente. Quem orou convosco, seu irmão em Cristo, presbítero Felipe Brandão. Que Deus abençoe a tua vida, que Deus abençoe a tua casa, que Deus abençoe a tua família, Deus abençoe São Paulo, Deus abençoe Brasil.

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6: Uma e um.

A paz do Senhor, amado irmão, meu nome é Kelly Cristina, eu moro aqui na cidade de Goianésia, no estado de Goiás. Eu quero testemunhar de uma bênção, de uma vitória que eu recebi da parte de Deus para minha filhinha de 4 meses. Passamos por um período difícil com uma virose aqui em casa. Nós aqui em casa somos no número de 5 pessoas. E todos nós pegamos essa virose. Começou pelo meu filho mais velho e assim foi transmitindo de um para o outro. A minha filhinha tem apenas 4 meses. Aí eu pedi ao Senhor, fiz um voto com Deus de testemunhar, por onde eu passar, eu testemunhar essa bênção, esse livramento, se o Senhor desse esse livramento, essa vitória para minha filha, não deixasse ela pegar aquela virose, que foi uma virose muito forte, irmão, onde nós todos ficamos acamados, foi uma virose muito forte, e uma criança de apenas 4 meses passar por uma virose daquela seria muito difícil, então eu prometi a Deus que eu ia testemunhar, que eu ia contar.

0: A bênção que o Senhor desse esse livramento para minha filha. Irmãos, e para a glória e honra do nome santo do Senhor. A minha filha não pegou essa virose, não deu virose, amém? Nós todos passamos por este momento difícil para a glória e honra do nome do Senhor. Deus não permitiu que a minha filha viesse a ter aquela virose para a glória do nome do Senhor.
1: Eu agradeço essa oportunidade. O meu nome é Kelly Cristina. Eu moro aqui na cidade de Goianésia, no estado de Goiás.
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1: Meu nome é Daí de Souza. Eu, quando eu não era evangélico, eu ia assim, né, fazendo visita, né? Até eu gostei, conheci aí a Deus do Amor de São Paulo. Fui visitando. Hoje eu sou novo convertido. Estou muito contente com Jesus. Sou de Sorocaba. Passo, irmãos. Deus abençoe.
2: Meu nome é Aparecida Marlene Trindade. Eu conheci a Igreja Pentecostal Deus Amor há 22 anos, né? Quando eu tinha um câncer no meu pulmão esquerdo. E ao estar nessa igreja, Deus me curou o câncer. Foi revelado, Deus curou o câncer, glória a Deus. Desde então, estou muito feliz com Jesus nesta igreja. Que Deus abençoe esse ministério em nome de Jesus.
3: Meu nome é Lucinete, moro no povoado debaixo da Porteira, município de Vitória da Conquista, Bahia. Eu conheci a EPDA através do programa de rádio, né, A Voz da Libertação. 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
4: Meu nome é Sônia Regina Ferreira de Oliveira. Eu sou daqui da região do Itaim Paulista. 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Já recebi curas de libertação na minha vida de enfermidade. E eu sou grata a Deus pela vida de vocês que oram por nós. Amém?
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5: Uma hora e 6 minutos.

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2: Muito bom dia, queridos ouvintes do programa Voz da Libertação. Está iniciando Madrugada do Socorro de Deus. Deus abençoe a sua audiência, Deus abençoe a sua atenção nessa madrugada maravilhosa. Deus abençoe. Eu sou seu irmão em Cristo, presbítero Mário Ramos, e nós vamos juntos até 5 horas da manhã, falando desse amor maravilhoso, que é o amor de nosso Senhor e Salvador Jesus Cristo. Fique conosco, e eu tenho certeza que Deus

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0: É, eu quero já iniciar essa programação nessa madrugada, deixando para você, meu querido, minha querida, um versículo da palavra do Senhor, para um alento aí, para o teu coração, para a tua vida. Aqui no livro do profeta Isaías, no capítulo de número 26, a palavra de Deus, meus amados, no versículo de número 3, diz assim: Tu conservarás em paz aquele cuja mente está firme em ti, porque ele confia em ti. Deixa eu repetir esse versículo para você. Tu conservarás em paz aquele cuja mente está firme em ti, porque ele confia em ti. Amados ouvintes, é importante nossa mente estar totalmente entregue ao Senhor, né? A mente está firme no Senhor. E quando vem as adversidades da vida, que é impossível que as adversidades não venham, não é verdade? Sempre haverá dificuldades, sempre haverá problemas. Mas uma coisa é certa: aquele que a mente está firme em Deus, ele, mesmo diante das dificuldades, mesmo diante dos problemas da vida, ele encontra paz. Ele tem paz. E essa paz, ela nos dá clareza para que nós possamos prosseguir. Ela nos dá vigor para que nós possamos caminhar, continuar caminhando, né? Não vamos parar diante das dificuldades quando a nossa mente, ela está firme no Senhor nosso Deus. Por isso que Deus, usando o profeta, diz para nós que nós deveremos estar com a mente no Senhor, porque ele vai nos dar paz, vai nos dar força, vai nos dar graça, porque nós confiamos nele, somente isso, simples assim. Então que a sua mente, a minha mente, a nossa mente, os nossos pensamentos, eles estejam sempre voltados para Deus, para o Senhor, sempre meditando na sua palavra, meditando nos seus preceitos, envolvido com a palavra de Deus. Isso, meu querido, vai trazendo um alento para o nosso coração, um alívio para a nossa alma diante das turbulências da vida. A confiança no Senhor, ela é essencial para que nós possamos prosseguir na caminhada. E a confiança no Senhor, ela lança fora o desespero. Verdade. A confiança no Senhor lança fora toda a turbulência do nosso coração. Por isso que Jesus, no Evangelho de João, capítulo 14, ele diz assim: Não turbe o vosso coração. Creia em Deus e creia também em mim. Então, a confiança no Senhor, ela é essencial para que nós tenhamos paz. 1:16.
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0: As nossas linhas já estão abertas, 3208-2743, para que você possa participar ao vivo aqui conosco. E também você pode mandar a mensagem para nós através do nosso WhatsApp, que é o 119-8292-3392. Vou repetir aí o número do WhatsApp bem devagar para que você não se perca. 119-8292-3392. E a nossa linha também para você participar ao vivo conosco é 3208-2743, e sempre aí com DDD 11 para você que está fora.

0: São Paulo. Temos alguém na linha conosco? Vamos ouvir alguém que está querendo falar conosco nessa madrugada. Alô?
1: Alô?
0: Opa, com quem eu falo?
1: Fala com o Andrelson.
0: Andrelson? Ô, Andrelson, você fala da onde, Andrelson?
1: Estou falando de Tupi Paulista.
0: Tupi Paulista, Tupi Paulista. Quantos quilômetros, mais ou menos, estamos aqui da capital Tupi Paulista?
1: Em torno uns 650 km, mais ou menos.
0: 650 km, né? É um pouquinho longinho, né?
1: É longinho.
0: É, mas tá bom, mas a voz tá chegando perfeito aí, ô Andrelson?
1: Tá chegando 100%, ótimo.
0: Maravilha. Isso é bom demais, né? Bom demais nós saber que a nossa voz tá chegando nos lares aí para levar a palavra do Senhor.
1: Muito bom.
0: Amém. Ô Andrelson, me diga, o que que eu posso fazer pelo meu irmão?
1: Andrelson e família. Isso, Andrelson e família.
0: Tá anotado aqui, viu, Andrelson? Andrelson e família, tá?
1: Não, tá ok.
0: Estaremos orando, sim, a partir das duas e pouquinho, estaremos naquela oração da madrugada, tá ok?
1: Tá ok. E... é que eu trabalho no caminhão, o rádio fica ligado noite inteira aqui na rádio.
0: Ah, você tá trabalhando agora?
1: Sim, eu tô no trabalho agora, tô na usina.
0: Ah, que benção, tá no caminhão aí.
1: Isso, tô no caminhão agora.
0: O meu irmão é caminhoneiro, viaja muito?
1: Não, puxa cana, da roça pra usina.
0: Ah, da usina? Ah, o senhor puxa cana da usina.
1: Isso,
0: ah, da usina. Sim.
1: É que agora choveu, né? Aí deu uma chuvinha, que agora tá parado um pouco.
0: Ah, tá certo, aí o senhor tá aproveitando pra ouvir a programação, né?
1: Isso, ouço todo dia, o ano todo dia.
0: Maravilha, isso é muito bom.
1: É ótimo, maravilhoso.
0: É bom saber que a gente tá fazendo companhia pros irmãos aí através do rádio.
1: Opa,
0: tá certo. E o senhor, meu irmão, o senhor serve a Deus na Igreja do Amor?
1: Sim, eu sou de outra denominação, eu sou da Madureira.
0: Maravilha, Deus abençoe os irmãos da Madureira, da Assembleia de Deus Madureira.
1: Madureira.
0: Deus abençoe, meu irmão. Ficamos felizes pela sua sintonia e por estar nos acompanhando.
1: Tá ok, estamos aqui. Tá. Nós estamos ouvindo o signo do senhor e escutando o senhor as palavras aqui.
0: Tá bom, irmão Andrelson. Ó, já está aqui anotado, daqui a pouquinho já estaremos orando sim, em nome de Jesus.
1: Amém, fica na paz. Então.
0: Amém. Deus abençoe, Pai do Senhor.
1: Deus abençoe.
0: É isso aí, queridos, é o povo de Deus sintonizado na programação, a voz da libertação, madrugada do socorro de Deus, os irmãos trabalhando, ouvindo a programação e a bênção de Deus sendo derramada sobre a vida dos nossos queridos ouvintes. 1:20, vamos ao pão diário neste momento, vamos ouvir aí uma palavra com o nosso pastor Lorival de Almeida no quadro Pão Diário.
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3: E eu quero, ouvintes amados, refletir na palavra de Deus também com todos vocês. Depois de passar por situações, eu diria que a gente fala, mas meu Deus, como é que pode, né? Tanta gente, às vezes, que morre de uma forma tão diferente, de uma forma tão inusitada. E a gente ouve, às vezes, né, uma pessoa que faleceu porque atravessou pela vidraça da sua casa um pássaro que não conseguiu se sustentar, né, em meio a um tornado. E o rapaz lá em casa, esse pássaro passou e com o bico atingiu o coração da pessoa. Falava, que forma estúpida de morrer. Tivemos também alguns anos atrás no Brasil, né, uma vaca que pastava tranquilamente e essa vaca então caiu num barranco. Do barranco caiu em cima de uma casa que tinha só o telhado de amianto, aquele fraquinho, e caiu em cima de um rapaz que assistia televisão em casa, e o rapaz morreu, atropelado dentro de casa por uma vaca. Na verdade, a pessoa estava dormindo. A pessoa que estava assistindo televisão é outra pessoa, que morreu também de uma morte muito inusitada, muito diferente, não é? Essa estava em casa, assistindo televisão, e alguém deu um tiro. E não é que a bala subiu, depois desceu, atravessou o telhado da casa do rapaz, entrou na cabeça dele, não é que ele morreu? Então são coisas, ouvintes, que a gente vê assim, no dia a dia, né? Como é que a gente vai explicar isso? O fulano morreu, morreu, do que ele morreu? Aí só, às vezes, alguma pessoa pensa que é até piada, né? Eu me lembro quando eu era pequeno, tinha um rapaz que contava anedotas, chamava Barnabé, que disse que um tio dele morreu de panela. Como assim morreu de panela? É aqui. Uma pessoa da família, né? uma pessoa do sexo feminino, não um tio, talvez uma tia,

É que tava na rua, sei lá, e aí veio o carro e pá nela. Parece brincadeira. E é uma brincadeira, mas existem coisas que as explicações parecem brincadeira. Como é que você vai explicar que o fulano estava em casa dormindo e caiu uma vaca em cima dele? Mas são formas assim que acontecem, não é? Infelizmente, acontecem. É a vida. Nem todo mundo sofre acidente desse tipo, ou dessa forma que eu acabei de citar. Mas existem muitas surpresas, é claro. Existem coisas ouvidas que mexem completamente com a nossa vida, exterminando os nossos planos, os nossos esquemas e mudando por completo a nossa vida. Às vezes nós estamos inesperadamente fazendo alguma coisa e algum evento muda para sempre a nossa vida. Eu tive a minha vida mudada, né? Com eventos, alguns surpreendentes que aconteceram na minha vida. A vida da gente muda quando coisas estranhas à naturalidade acontecem. No dia que Bartimeu se sentou à porta de Jericó para pedir esmola, ele nunca pensou que naquele dia sua vida seria mudada para sempre. Ele nunca pensou que Jesus o curaria naquele dia. Existem coisas que não fazem parte da nossa prevenção, mas são coisas que mudam a nossa vida para sempre. E existem coisas que acontecem assim na base dos... É um segundinho e tudo muda. Um segundo e tudo muda. Inclusive preguei essa mensagem. Em um segundo tudo pode mudar. E pode mesmo. Quantas pessoas saem de casa e de repente uma bala perdida, em um segundo tudo mudou para aquela pessoa e para aquela família. Nós não podemos controlar nossa vida. Nem sabemos como será o nosso amanhã. Sabemos que existe um projeto de Deus na nossa vida e sabemos que às vezes nós podemos pedir a Deus que modifique alguma coisa na nossa vida. É verdade, mas coisas inesperadas acontecem. Ter certezas na vida é preciso. Alguns pensadores negam a possibilidade de certeza ou verdade. Um pensador ironizou um desses pensadores que dizia que tudo na vida era o acaso, que não há certeza alguma. Mas como gostava de cogumelos, selecionava então os que comia. Queria ter a certeza ele que não ia comer um cogumelo venenoso, né? Céticos e ateus têm dificuldades em viver de acordo com os seus pressupostos. Uma determinada professora de psicologia, uma certa vez declarou: não há absolutos. E a resposta para ela foi: professora, essa afirmação não é um absoluto? A nossa vida, ouvintes amados, ela é imprevisível, sim, em alguns aspectos, claro. Tiago, ele falou dessa imprevisibilidade. Tiago criticou gente que faz planos detalhados para a vida sem levar em conta que não é bem assim. Existem coisas, principalmente a vida, que não dá pra gente chegar, né? Eu gosto de brincar, irmãos, daqui 200 anos vamos estar aqui. Mas é verdade que os irmãos entendem, já que eu estou falando de uma forma, não é? Primeiro, hiperbólica, né? É uma hipérbole, ninguém vai viver 200 anos e ninguém quer viver 200 anos. Mas é uma brincadeira para dizer aos irmãos que nós não podemos ter previsibilidade a respeito da nossa vida. Tiago fala: não sabeis o que acontecerá no dia de amanhã. A vida não é uma matemática. Existe um hino que eu sempre canto, não é? Cantei muito na minha juventude: amanhã eu não sei o que virá. Nós não sabemos. Não sabemos o que vai nos acontecer no dia do amanhã. Por isso nós devemos acreditar naquele que tem o amanhã em suas mãos. Você precisa se entregar para Deus e acreditar em Deus, porque Ele é quem tem o futuro em suas mãos. Eu sou o Alfa, eu sou o Ômega, princípio e o fim. É o que diz a palavra de Deus em Apocalipse. Eu não sei como será a minha vida amanhã, nem daqui a pouquinho, nem você sabe. Não sei. Nem sei se verei o amanhã. Embora pareça assustador, eu vou dizer a você também não sabe. Mas de uma coisa eu sei: a minha vida está nas mãos de Deus. Ele cuidou de mim até hoje e vai continuar cuidando da minha vida, até quando Ele quiser. Nada me faz pensar que Ele não cuidará do meu amanhã. Na nossa época de crianças, a expectativa de vida era bem pequena. Eu não sei por que razão eu, coleguinhas de quinta série, sexta série, não sei por que razão a gente achava que chegar aos 40 anos já estava bom demais. Olha, ouvinte amado, Deus cuida da gente e isso tem de nos trazer tranquilidade. Talvez um pássaro não venha no meio de um tornado e vai furar o seu coração. Talvez aquela bala perdida não caia na sua cabeça. Talvez uma vaca não caia no seu telhado. Mas a vida é imprevisível.

0: Deus é previsível. Deus cuida de quem entrega a vida para Ele. Se você já entregou a sua vida para Deus, se você não entregou a sua vida para o Senhor, entrega agora o seu caminho ao Senhor e confia nele, que Ele vai cuidar de você. Não é a questão do medo em si, a questão é a segurança que existe em Deus. A questão é a presença de Deus na sua vida, cuidando do seu futuro, do seu presente. Quantas pessoas comprovam o cuidado de Deus em sua vida com seus testemunhos, com a sua própria vida? Olha, pesado ouvinte, entregue a sua vida ao Senhor. Deixe Ele cuidar de você. E a tranquilidade vai inundar o seu coração. Ele vai cuidar de você direitinho. E funciona o cuidado de Deus na sua vida. É uma maneira de você vencer a ansiedade. É uma maneira de você vencer o medo. Esse medo de que não, coisas ruins vão acontecer comigo. Fica tranquilo. Entregue a sua vida ao Senhor, que Ele cuida de você em todos os aspectos da sua vida.
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1: Muito bem, queridos, 1:34, ouvimos aí um belíssimo hino com o Grupo Paz, Jesus da História, Jesus da História, que entregou a sua vida pelos nossos pecados e nos trazendo aí uma maravilhosa salvação. Aí ouvimos aí essa mensagem cantada para o elevo aí da nossa fé no Senhor nosso Deus. Muito bem, 1:34, temos ouvintes que estão conosco aqui também através do WhatsApp, mandando mensagem para nós. O Claudinei também, ele mandou mensagem para nós aqui, o nosso irmão Claudinei, que está pedindo oração pela sua mãe Maria, nossa irmã Maria Nerilma, está precisando de oração também para o seu irmão Gleidson, também para a sua para Maria Júlia, Maria Luísa, pelo Diego, pela Maria das Graças, pela Priscila Fernandes do Couto. Estaremos orando, sim. Ele também está pedindo oração aí pelo Sidney e pela cura da esposa da irmã do irmão Maurício, a esposa do irmão Maurício, que é a irmã irmã Dora. Estaremos orando, sim, viu, irmão Claudinei, nosso irmão Claudinei. Ele não diz aqui, deixa eu ver se ele fala de que cidade que ele está falando. Não está falando de que cidade ele está falando, mas estaremos orando, sim, viu, irmão Claudinei, por você aí, por todas essas pessoas que você sinalizou para nós aí, estamos orando, tá? Daqui a pouquinho, na oração da madrugada, das 2 da manhã, estaremos clamando aí por você e por toda a sua querida família e também os seus amigos que você está pedindo aí a oração. A nossa irmã Magali também, ela está aqui mandando mensagem para nós, e ela está pedindo oração pelo seu casamento, pelo seu esposo, pela reconciliação, né, do conjugal, e ela está pedindo aqui que Deus restaure o seu casamento. Vamos orar, sim, viu, irmão Magali, tá? Pelo seu esposo. O nome do seu esposo é Martim, né? Martim. E ela mora em Sorocaba. Sorocaba. Deus abençoe todos os irmãos de Sorocaba. Nossa irmã Magali, que está aqui pedindo oração, tá? Vamos orar, sim, pela Magali e pelo Martim, para que Deus traga a reconciliação para o casal, para a família. Tá certo, irmã Magali? Estaremos clamando, sim, em nome de Jesus. Também nosso irmão Alex. Nosso irmão Alex Martins, de Aguaí, ele também está pedindo oração pela sua mãe Márcia, pelo seu pai Alexandre, pelo seu sobrinho, pela sua irmã Juliette, pelo seu sobrinho Miqueias, tá? Deus abençoe, Deus abençoe. Daqui a pouco tocaremos um hino aí para o seu elevo espiritual. Deus abençoe, irmão Alex, Deus abençoe aí. Estaremos clamando daqui a pouquinho pela sua vida, meu querido. Vamos ver aqui mais um irmão que está conosco, nossa irmã Joana também,

0: está pedindo oração pelo seu filho Mateus, pelo seu irmão Cleodon, para Deus trazer libertação dos vícios, né? E ela também pede oração, que ela sofre da insônia, né? Há muitos anos está sofrendo da insônia. Vamos orar sim, viu, irmã Joana? Deus vai trabalhar na vida da senhora e a senhora vai perder até a hora de levantar de manhã, viu? Tá bom, minha irmã? Estaremos clamando sim pela senhora, pelo Mateus, pelo seu irmão Cleodon também, tá bom? Daqui a pouquinho já estaremos nessa oração da madrugada. 1:38.
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0: Muito bem, queridos, também 3208-2743, nós também estamos com as linhas abertas também para que você participe, para que você fale conosco essa madrugada, o espaço é teu, você pode falar conosco, pode pedir oração, tá certo? Vamos ver, vamos falar com essa pessoa que está na linha neste momento, 3208-2743, alô?
3: Alô?
0: Com quem eu falo?
3: Ela quer uma vida.
0: Irmã Cida, irmã Cida, fala da onde, irmã Cida?
3: Fala aquele Bauru, irmã.
0: Bauru. Irmã Cida de Bauru. Ah, que bênção. Bauru não é tão longe aqui da capital, né?
3: Não é muito longe, não.
0: É pertinho. Bauru já é um pouquinho mais perto. Eu tava falando, agora a gente tava falando com o irmão de Tupi Paulista, né? 600 e poucos quilômetros. Mas Bauru já.
3: É bem mais longe, né?
0: É bem mais longe. Bauru já é mais pertinho.
3: Isso.
0: Oi, irmã Cida, a senhora precisa de oração?
3: Então, deixa eu falar com o irmão. Eu não peguei direito o versículo, o irmão leu em Isaías, falou muito comigo, sabe?
0: Ah, tá. A senhora quer que eu repita aqui o versículo?
3: Queria marcar pra mim ver, sabe, sim?
0: Sim.
3: É, meditar. Sabe por quê, irmão? Eu sou, assim, uma pessoa muito preocupada.
0: Sim.
3: E já aconteceu, assim, algo na minha família, tirar a vida do meu filho, né?
0: Ah.
3: 2018 anos. E eu peguei assim um trauma, sabe, irmão?
0: Entendi.
3: E qualquer coisa também já me assusta. E se chegar assim, vamos supor, uma pessoa da minha família chega, vamos supor, 6:30, e das 6:30 não chegou, tá dando quase. Eu já fico preocupada, eu já ligo, sabe aquela preocupação?
0: Sim.
3: Então eu me interessei nesse versículo, porque fala, né, irmão?
0: Sim.
3: E eu falo, meu Deus, que eu me perdoo, Jesus, eu não posso ser assim.
0: Fala de confiança, né?
3: Fala, meu irmão, entrega teu caminho ao Senhor, confia no Senhor e tu faz.
0: Tudo ele fará.
3: E eu peço perdão pra Deus, porque eu sou desse jeito, irmão.
0: O versículo é o versículo 3, é o 26:3, né? De Isaías.
3: É 3 de Isaías?
0: É 26, capítulo 26, versículo 3.
3: Ah, tá.
0: Tá? Capítulo 26.
3: Eu vou marcar aqui.
0: Isso, tá? Fala sobre...
3: Eu tava orando, sabe? Eu tava orando e não, na hora que o irmão falou, eu não entendi direito.
0: Ah, entendi.
3: Então, isso.
0: Fala de confiança, né? Que, que o Senhor conserve em paz a nossa mente, né?
3: Aleluia, Jesus é a minha mente, irmão.
0: Isso.
3: É a minha mente, fico preocupado.
0: Sim. E aí nós devemos orar para que o Senhor nos dê paz, né? Porque às vezes é normal, claro que é normal que a irmã passou por um problema. E de repente surgiu um trauma, né? Um trauma.
3: Isso, que a irmã Débora falou mesmo, sim, que eu fiquei escutando, né?
0: Sim.
3: Assim ela falou, quem já passou, não fica.
0: Sim,
3: fica aquele trauma.
0: Fica aquele trauma, né? Fica aquele trauma na vida da pessoa. Então, aí é muito importante, né? Por isso que é muito importante a gente sempre ter uma vida de oração. Não estou dizendo que a irmã não ora, mas assim, ter uma vida de oração, buscando a Deus para que Deus...
3: Isso, irmão, eu oro, eu tava de joelho também orando.
0: Sim. Então, por isso que é importante estar em oração e pedindo para que Deus nos dê paz, né? Nos dê essa paz do nosso coração, né? Porque irmã Cida, sabemos que nós vivemos num mundo onde nós estamos sujeitos a muitas coisas, não é verdade?
3: É verdade.
0: Por causa da nossa natureza caída, do pecado, da presença do pecado no mundo. Então nós estamos sujeitos a passar por muitos problemas, né? Por muitas aflições,
3: muitos
0: né?
3: Muitos problemas, irmão. Muitas... Sim, porque o próprio Deus já falou, né?
0: Sim.
3: Não deixa ninguém enganar, né, irmão? Porque nesse mundo nós teríamos.
0: No mundo teremos aflições, não é verdade?
3: E ele fala pra gente ter bom ânimo, né?
0: Sim, tem bom ânimo.
3: E ele venceu, nós também.
0: Exatamente. Vemos. Por isso que é muito importante essa comunhão. Claro que a irmã tava orando, tava.
3: Buscando
0: a comunhão com o Senhor. E essa comunhão, ela traz paz para o nosso coração, né? Mesmo diante das turbulências da vida, né?
3: E a gente sofre com isso, né?
0: Sim.
3: Minha família às vezes fala para mim, mãe, mas você não confia no Senhor? Eu falei, eu confio, sim, Deus me entende.
0: Uhum.
3: Deus me entende o que eu passo, só Ele, né?
0: Sim. Por isso que é importante, tá, como Isaías está dizendo aqui, né? Tu conservarás em paz aquele cuja mente está firme em ti. Não é que os problemas vão desaparecer da noite para o dia, né? Mas essa comunhão com Deus nos traz uma fortaleza para que nós possamos prosseguir, né? Para que nós não fiquemos prostrados pelo caminho, né?
3: Sabe, irmão, deixa eu falar um negócio pra nós.
0: Pode falar.
3: Meu menino, que o menino prega, o mais velho, né?
0: Uhum.
3: Ele que trouxe pra igreja aqui, o ministério aqui na vila onde eu moro, aqui em Bauru, na Vila Industrial.
0: Certo.
3: E chamaram ele no trabalho, que ele tá pregando, falando a vida.
0: Uhum.
3: Onde fica essas pessoas, fica operação, entende?
0: Entendi.
3: Então, e eu fiquei pensando, falei, meu Deus, será que não é alguma coisa que é amar pro meu menino? Tá achando que é meio longinho aqui de Bauru. É aqui mesmo, mas é bem um pouquinho distante.
0: Ah, entendi.
3: Irmão, aí até o irmão Douglas, que estava de madrugada, pedi pra ele, me aconselhou.
0: Uhum.
3: E falou, irmã, aí eu contei pra ele, né? Ele falou assim, irmã, às vezes a irmã também, um psicólogo ajuda a irmã também. Ou essa é uma ajuda.
0: É, assim, com certeza.
3: Entendeu,
0: uma palavra de alguém
3: então,
0: também
3: ele
0: ajuda.
3: Ele foi, irmão, foi 5 almas que ele ganhou pra Jesus.
0: Olha que bênção.
3: Que bênção, ele falou, ele falou, irmã, ele vai ganhar alma, irmã.
0: Que bênção, então.
3: Ah, ele ganhou mesmo.
0: Ele foi pregado numa casa de recuperação, foi isso?
3: Foi, na casa de recuperação.
0: Sim, olha, que bênção, maravilha.
3: Pessoas que usam drogas, as coisas, tá na casa de recuperação, padrão da vida, aqui em Bauru.
0: Sim, olha, que bênção.
3: Foi, voltou, graças a Deus, e isso ficou na minha... E eu fiquei preocupada, falei, meu Deus, era isso, né? Chamou ele, um irmão da Deus, a mãe convidou ele pra ir.
0: Sim.
3: E ele foi, né?
0: A preocupação da irmã é até certo ponto normal, porque é filho da irmã, né?
3: É.
0: Mas aí cabe, então, é aquela situação, né? Que tem que buscar Deus, porque às vezes também o inimigo, né? Ele se aproveita, né? Dessa situação para trazer aflições, né? Na nossa mente, né? Verdade?
3: É. O Senhor é maior, né?
0: É, com certeza.
3: Na minha vida, então, na vida que ele clama, naquele que busca.
0: Com
3: né?
0: certeza. Então, por isso que é importante essa comunhão de oração com Deus e confiar no Senhor, né?
3: O versículo
0: 4, eu li somente o 3, né?
3: É
0: que fala que o Senhor conservará em paz a mente daquele que está com a mente firme nele. Agora no versículo 4 ele diz assim, ó, confiai no Senhor perpetuamente, porque o Senhor Deus é uma rocha eterna.
3: Oh, maravilha,
0: é verdade? Então nosso Deus é uma rocha eterna, irmã Cida.
3: É uma rocha mesmo.
0: Tenho certeza que ele está trabalhando na vida da senhora e dando paz para o coração da senhora.
3: Isso, irmão, eu creio, irmão.
0: Tá,
3: eu vou pôr meu nome na oração da minha família.
0: Tá, ok. Já está anotada aqui, irmã Cida de Bauru. E vou colocar a família, irmão, também, tá?
3: Isso, a família é grande, mas a gente ora, tem hora que eu falo, ai, Senhor, parece que a gente ora, o povo não quer saber de nada, tão preocupada. Assim, tem misericórdia, né? Mas eu creio que está aqui o teu tempo do Senhor.
0: Sim,
3: né,
0: Deus, ele está trabalhando. Às vezes, também, o que acontece conosco é que nós oramos e às vezes nós queremos ver o resultado rápido.
3: É, no nosso tempo, né?
0: No nosso tempo. Mas Deus, da maneira dele, ele está trabalhando, né? Ele está trabalhando.
3: Ah, irmão, graças a Deus, ele ainda está trabalhando, nossa, misericórdia.
0: Ele está
3: trabalhando.
0: Está trabalhando, entendeu? É só nós esperarmos. Sim. Com certeza Deus está ouvindo a oração e está trabalhando. Tá bom, irmã Cida?
3: Amém. Deus abençoe, irmão.
0: Deus abençoe, senhora.
3: Tempo aí, né? Eu estou esperando também, né, irmão?
0: Hã?
3: Mas eu creio na vitória.
0: Sim,
3: Deus
0: sim.
3: Irmão.
0: Daqui a pouquinho estaremos orando às 2 horas, a oração da madrugada, tá bom?
3: Isso, irmão. Deus abençoe.
0: Deus abençoe. Paz do Senhor.
3: Amém. Amém. Paz do Senhor, irmão.
0: Muito bem, queridos, 1:47. É o povo de Deus sintonizado na programação Madrugada do Socorro de Deus. É, o Senhor, ele está, realmente, ele está trabalhando, ele está falando aos corações. Deus está trabalhando na sua vida, meu querido, minha querida. Quantas pessoas, né, sofrem de ansiedade, estão ansiosos, já preocupado com o amanhã, aquela ansiedade no coração, né, que chega até no momento até de um certo desespero, né? Mas a Bíblia manda nós entregar os nossos caminhos ao Senhor, né? Entregar nossa vida diante do Senhor, que ele toma conta, né? Ele nos dá a direção, ele nos dá o norte para que nós possamos seguir, né? Vamos deixar a ansiedade tomar conta das nossas vidas. Alguns estão vivendo um pé atrás, né? Que é a famosa depressão, né? Estão vivendo uma depressão, outros estão ansiosos demais, né? Então é muito importante a confiança em Deus, é muito importante meditar na palavra, examinar as escrituras. Olha, ouvinte, quando nós começamos a examinar as escrituras, começamos a ler a Bíblia, olha, vai nos trazendo uma paz muito grande, uma confiança, né? Então, uma maneira maravilhosa de fazer com que essa confiança dentro de nós possa fluir é examinar as escrituras, é ler a Bíblia, ler a palavra do Senhor, né? Examinar as escrituras, meditar na palavra de Deus. E quando nós vamos meditando, vamos examinando, essa confiança, ela vai fluindo dentro de nós, dentro do nosso coração, e cada dia mais nós vamos confiando mais no Senhor, e aí essa ansiedade, ela vai sendo lançada fora, sendo banida, né? E nós teremos então a capacidade de esperar mais em Deus, tá certo? Então, que o Senhor possa nos ajudar a examinar mais a sua palavra, para que nele nós tenhamos paz. 1:50.
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0: E vem aí também o nosso irmão Gabriel Miranda, aí trazendo na Bíblia em Foco, o tema Tente Mais Uma Vez, para nós aprendermos, para nós sermos instruídos e termos mais a nossa fé firmada em Deus. Vamos ouvir Gabriel Miranda, Tente Mais Uma Vez.
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5: Olá, eu sou o Gabriel Miranda e no episódio de hoje nós vamos para o milagre da captura dos peixes. Então vamos abrir as nossas Bíblias em Lucas capítulo 5, a partir do versículo 1. Certo dia, Jesus estava perto do lago de Genezaré e uma multidão o comprimia de todos os lados para ouvir a palavra de Deus. Viu à beira do lago dois barcos deixados ali pelos pescadores que estavam lavando as suas redes. Entrou num dos barcos que pertencia a Simão e pediu-lhe que afastasse um pouco da praia. Então sentou-se e do barco ensinava ao povo. Tendo acabado de falar, disse a Simão: vá para onde as águas são mais fundas e a todos lancem as redes para a pesca. E Simão respondeu: mestre, esforçamo-nos a noite inteira e não pegamos nada. Mas porque és tu quem está dizendo isto, vou lançar as redes. Simão, ele passou a noite toda tentando pescar os peixes e não conseguiu. Imagina a frustração que ele teve de tentar passar ali a noite toda no seu trabalho, mas não conseguiu nada.

Às vezes você passa por um dia difícil, você passa por um dia complicado, ou às vezes nos estudos, mas é nesse dia que o Senhor quer te encontrar. Porque o Senhor, ele nos encontra no nosso dia a dia. E ele estava ali, trabalhando a noite toda. E Jesus foi ao encontro dele. Então, vamos continuar a leitura do verso 6 até o 11. Quando o fizeram, pegaram tal quantidade de peixe que as redes começaram a rasgar-se. Então fizeram sinais a seus companheiros no outro barco para que viessem ajudá-lo. E eles vieram e encheram ambos os barcos a ponto de quase começarem a afundar. Quando Simão Pedro viu isso, prostrou-se aos pés de Jesus e disse: "Afaste-se de mim, Senhor, porque sou um homem pecador." Pois ele e todos os seus companheiros estavam perplexos com a pesca que haviam feito. Como também Tiago e João, os filhos de Zebedeu, sócios de Simão. Então Jesus disse a Simão: "Não tenha medo, de agora em diante você será pescador de homens." Eles então arrastaram os seus barcos para a praia, deixaram tudo e o seguiram. E quando Simão viu isso, ele ajoelhou-se aos pés de Jesus. Nesse momento, Simão reconhece Jesus, reconhece a autoridade de Jesus, reconhece quem ele é. Hoje o Senhor está falando para você tentar mais uma vez. Tentar mais uma vez, assim como Pedro, que ele passou a noite toda, mas ele lançou as redes no mar. Às vezes você precisa tentar de novo, às vezes um projeto novo, ou mesmo continuar orando pela sua família, ou continuar buscando para um milagre, para uma cura. O Senhor está falando para você: tente mais uma vez.

0: Muito bem, queridos. 1:59, lembrando a todos vocês que nós somos da Igreja Pentecostal Deus e Amor. A nossa Igreja Pentecostal Deus e Amor, ela está aqui localizada no bairro da Liberdade, Avenida do Estado, 4568, com a entrada principal pela Avenida Prefeito Passos, número 10. Você e sua família são os nossos convidados especiais para estar conosco em nossos cultos que nós temos todos os dias, 7 da manhã, 9 horas da manhã, 11:30, 15 horas e também às 19 horas. Venha estar conosco, venha buscar a presença de Deus e com certeza você será grandemente abençoado pelo nosso Deus. 2 horas aqui na capital paulista e nós vamos agora aos nossos prefixos e já retornaremos com todos vocês.
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5: 2:01.
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0: Eu amo os que me amam, e os que de madrugada me buscam, me acharão. Provérbios 8:17. 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
1: Muito bem, queridos. Vamos orar, vamos buscar a presença de Deus. A Bíblia diz no livro de Isaías, capítulo 55, buscai ao Senhor enquanto se pode achar, invocai-o enquanto está perto. E através de Jeremias ele diz também, buscai-me-eis e me achareis, quando me buscardes de todo o vosso coração. Vamos orar, vamos buscar a presença.

na oração da madrugada. Meu Deus, suplicamos, ó Deus, o teu poder, suplicamos, ó Deus, a sua graça, a sua misericórdia, que nesse momento, ó Deus, o seu olhar de amor e misericórdia se direcione para nós. Pai querido, Pai amado, estamos, Senhor meu Deus, seguros que, Senhor meu Deus, é galardoador daquele que o busca. E nesse momento, ó Deus, muitos irmãos estão orando também, ó Pai. Muitos irmãos estão no seu lar, estão na sua casa. Estão neste momento, ó Deus, clamando a Ti. Estão buscando, ó Deus, a Sua face, meu Pai, em concordância com a Tua palavra, que nos exorta a lançar sobre o Senhor toda a nossa ansiedade. A lançar, ó Deus, sobre o Senhor todo o nosso cuidado. Sim, meu Deus. Estamos te buscando neste momento, ó Pai. Senhor, e já sinto aqui, ó Deus, o meu coração palpitar, ó Deus, de graça, da sua presença aqui neste lugar. Ó meu Deus e meu Pai, contempla agora, Pai, este amado ouvinte. Contempla agora esse irmão, essa irmã, que está, meu Deus, apresentando em suas mãos todas as vossas dificuldades. Está apresentando, ó Deus, em tuas mãos a sua casa, a sua família. Está pedindo, ó Deus, a sua intervenção divina. Quantos agora, meu Deus, estão orando, pedindo ao Senhor, ó Pai, que o Senhor entre com providência numa dificuldade, meu Pai, no seu físico, na sua saúde. São pessoas, ó Deus, que estão enfermas. São pessoas, ó Deus, que estão até mesmo desenganadas pela medicina. Quantos agora, Pai, estão clamando, pedindo ao Senhor, ó Pai, um milagre, meu Deus. Um milagre na sua vida, um milagre na sua saúde. Essa pessoa que está num leito de dor, meu Deus, pessoas que talvez, ó Pai, não conseguem nem andar, nem se locomover. Meu Deus, mas estão confiando, ó Deus, no teu poder. Estão confiando, ó Deus, na sua misericórdia. Ó, meu Deus e meu Pai, alcance essa vida, alcance essa pessoa, meu Deus. Pai querido, Pai amado. Ó, meu Deus, quantas pessoas estão vivendo um momento de desesperanças. Já não crê, já não confiam, já estão, meu Deus, com um desespero no coração diante das circunstâncias da vida. Pai, mas nessa madrugada, Senhor, eu clamo a Ti para que o Senhor alcance essas pessoas, para que o Senhor toque na vida, no coração dessas pessoas que estão desesperançadas, que estão angustiadas, que estão com a alma aflita, meu Deus. Ó, meu Deus e meu Pai, Senhor, Senhor, Senhor, nós estamos clamando, eu, meu Deus, e todos os nossos ouvintes que agora estão nesta madrugada suplicando o Seu favor. As nossas vozes estão chegando diante de Ti, ó Deus, e nós pedimos a Ti, ó Pai, a Sua intervenção divina. Ó, meu Deus e meu Pai, eu clamo a Ti, ó Deus, pelos irmãos que, meu Deus, que têm ligado para nós, irmãos que estão no Seu trabalho, como o nosso irmão Adrelso, Senhor, que está agora no Seu trabalho, meu Deus, está sintonizado na programação, mas está orando conosco também. Abençoa, meu Pai amado, todos os nossos irmãos trabalhadores que estão agora na lida, estão na luta. Meu Deus, que a Tua mão poderosa seja sobre eles. Também, ó Pai, pessoas como a nossa irmã Cida, meu Deus, que nos ligou também. Meu Deus, que o Senhor possa dar calma. Meu Deus, oh meu Deus, não somente a nossa irmã Cida, mas quantas pessoas estão vivendo um momento de ansiedade, Senhor. Um momento ansiosos dentro de si mesmo. Meu Deus, nós oramos a Ti, ó Pai, para que o Senhor venha dar calma ao coração que está aflito, ao coração que está preocupado, ao coração, ó Deus, que está angustiado. Meu Deus, nós clamamos a Ti nesta hora, neste momento de oração, Senhor. Pai, manifesta o Teu poder, eu Te peço. Manifesta, meu Deus, a Sua graça, a Sua misericórdia. Senhor, Senhor, Senhor,

Abre os céus nesta hora, abre os céus neste momento, entrando, ó Deus, com providência nesse lar, entrando, ó Deus, com providência nesta família. Meu Deus, quantas famílias, Senhor, estão sendo, meu Pai, bombardeadas por ataques malignos. Quantas famílias, meu Deus, estão sendo desestruturadas, Senhor, aonde, meu Deus, já não existe mais a comunhão, não existe mais o diálogo, não existe mais o amor e a compreensão. Meu Deus, nós clamamos a Ti, ó Deus, nesta madrugada, Pai. Ah, Senhor, entra com providência nesse lar. Entra, meu Deus, com providência nesta família, meu Deus, para que o amor retorne, para que o diálogo, meu Deus querido, retorne, meu Deus, para que a compreensão, meu Pai, se faça mútua entre os habitantes desse lar. Ó, meu Deus e meu Pai, estendei Tuas mãos nesse momento, meu Deus, manifesta o Teu poder, a Tua misericórdia, Senhor. Olha, meu Deus, para esse casal, olha, meu Deus, para esse casamento, meu Deus, esse casamento, meu Pai querido, que o inimigo está lutando para que haja uma separação. Ah, meu Pai, nós oramos nesse momento, ó Deus, pedindo a Ti, ó Pai, que o Senhor repreenda todo espírito maligno da divisão, todo espírito maligno da separação. Ó, meu Deus, manifesta o Teu poder nesta hora. Meu Deus, que haja mais comunhão entre esses cônjuges, Senhor, mais amor, mais interação. Meu Deus e meu Pai, estende as Tuas mãos nesse momento, meu Pai, para ajudar esse casal a prosseguir juntos, meu Deus, como eles prometeram ao, meu Deus, contrair o matrimônio. Senhor, Senhor, Senhor, manifesta o Teu poder. Senhor, que haja lugar no coração dessa pessoa para perdoar, meu Deus. Para, meu Deus, dar perdão. Meu Deus, porque, Senhor, se não houver, meu Pai amado, o lugar no coração para o perdão, ah, meu Deus, as contendas continuarão, a discórdia continuará, meu Deus, mas entendemos, ó Deus, que o perdão, ele, meu Deus querido, cobre, meu Deus querido, todas as coisas, Senhor. Ó, meu Deus e meu Pai, estendei Tuas mãos, Senhor, neste momento, manifesta, Pai, o Teu poder, a Tua graça, a Tua misericórdia. Senhor, também, ó Deus, nesta manhã, eu oro a Ti, ó Deus, em favor também daqueles, ó Pai, que estão pedindo uma libertação, Senhor. Pessoas, ó Deus, que estão desesperadas, porque estão oprimidas, meu Deus, que estão, Senhor, escravas do vício. Meu Deus, quantos estão escravos? Meu Deus, essa pessoa que está escrava desse tabagismo, essa pessoa que está escrava, meu Deus, das drogas, essa pessoa, meu Deus, que está escrava da bebida alcoólica, está escrava dos jogos, meu Deus, toma em Tuas mãos nesse momento. Senhor, eu oro, meu Pai, para que o Senhor liberte essa pessoa desse vício, meu Deus, desse pecado, meu Deus, que tem aflorado a sua mente, meu Deus. Meu Deus, estende as Tuas mãos nesse momento, Senhor, eu Te peço. Ah, meu Deus, liberta esse homem, liberta essa mulher, meu Pai, dessa opressão maligna, dessa opressão satânica, desse vício terrível, meu Deus, que entra pelas suas entranhas e destrói a sua alma. Senhor, Senhor, Senhor, manifesta a sua misericórdia nesta hora. Manifesta, meu Deus, a sua graça neste momento, Senhor. Traga a libertação para esse jovem. Traga a libertação, ó Deus, para essa moça. Meu Deus, esse pai de família, meu Pai, que precisa, Senhor, ser liberto, meu Deus, dessas mazelas terríveis que destrói a sua vida. Senhor, Senhor, abra os céus nesse momento.

momento, Senhor. Ó, meu Deus e meu Pai, ó Deus soberano, visita neste momento também, ó Deus, aqueles, ó Pai, que estão nas ruas, nas sarjetas. Quantos estão nas sarjetas, Senhor? Quantos, meu Deus, estão com grande opressão, meu Deus, na sarjeta, nas ruas. Alguns, ó Deus, querem sair, mas não conseguem, porque estão aprisionados. Ó, meu Deus, oramos nesta madrugada para que o Senhor quebre essas algemas, para que o Senhor, meu Pai, ponha por terra essas cadeias que aprisionam esta pessoa, meu Deus, e não deixa ele tomar uma resolução na vida. Ó, meu Deus e meu Pai, abre os céus nesta hora, abre os céus neste momento, meu Deus. Manifesta, meu Deus, a sua glória nesta hora sobre a vida deste homem, desta mulher, desta pessoa, meu Deus, que se sente oprimida. Meu Deus, visita neste momento também os que estão nos cárceres, Senhor, os que estão, ó Deus, nas penitenciárias, os que estão, ó Deus, nas cadeias. Ah, essa cadeia é feminina, essa cadeia masculina, essa pessoa, meu Pai, que está pagando essa pena, meu Deus, Senhor, nós oramos pedindo, ó Deus, a transformação dessas vidas, que essas vidas possam, Senhor, ter um encontro contigo, para que tenham uma vida mudada, transformada, liberta, redimida pelo teu sangue poderoso. Ó, meu Deus e meu Pai, visita mesmo essa pessoa que agora está chorando também a perca de um ente querido. Essa pessoa que sofreu uma perca na família, meu Deus, e a angústia tem assolado o teu coração. Pai, eu te peço neste momento que o Senhor traga alento, que o Senhor traga, meu Deus, refrigério para essa alma, para essa vida, meu Deus, que a angústia corrói o teu ser. Ó, meu Deus e meu Pai, nesta madrugada, meu Deus, eu tenho certeza que o Senhor está trabalhando, que o Senhor está se movimentando em prol desse amado ouvinte, em prol dessa amada irmã, que agora está clamando, está agora de joelho dobrado, está, meu Deus, chorando na tua presença, que as lágrimas estão sendo derramadas neste momento, meu Deus. Ó, meu Deus e meu Pai, olha por vidas agora, meu Deus, olha por pessoas que agora, meu Pai, estão em desespero. Alguns, ó Deus, têm pensamentos maus, pensamentos ruins. Quantos, ó Deus, querem tirar a sua própria vida diante, meu Pai, de uma situação insustentável, diante, ó Deus, de um problema que ele não pode resolver, que ele não pode solucionar. E o inimigo, Pai, das nossas almas, vai colocando na cabeça que a melhor solução é tirar a própria vida. Mas sabemos, meu Deus, que é mentira de Satanás, porque ele é o pai da mentira. Meu Deus, por isso eu oro neste momento por esta pessoa que está tendo agora pensamentos ruins, pensamentos suicidas, pensamentos diabólicos. Meu Deus, eu clamo agora, meu Pai, por esta vida, que a sua graça neste momento, ó Deus, alcance este homem, alcance essa mulher, alcance esse jovem, meu Deus, essa moça, meu Deus, que está, Senhor, com pensamentos, meu Deus querido, de dar um fim na sua existência. Ah, meu Deus, tenha misericórdia, tenha compaixão, que a sua graça neste momento alcance esta pessoa, meu Deus, e que ele possa compreender que a solução está em ti, está no Senhor. Ó, meu Deus e meu Pai, abre o céu, Senhor, manifesta a sua misericórdia nesta hora,
Manifesta o teu poder neste momento.

sim. Em ti, meu Deus, a solução. Em ti, ó Deus, a vitória. Em ti, meu Deus querido, a bênçãos. Sim, meu Deus, mesmo diante das situações mais difíceis da vida, mas aqueles que esperam em ti, meu Deus, serão agraciados pela sua graça, pela sua misericórdia. Ó, meu Deus e meu Pai, visita essas vidas agora. Olha por essas pessoas neste momento, meu Deus. Senhor, Senhor, Senhor, contempla agora cada coração. Contempla agora, meu Deus, cada vida, cada sofrimento, Senhor. Oh, meu Deus, ó Deus soberano, essa pessoa que agora está vivendo um momento de solidão, está só, Senhor, mas ele não está só, meu Deus, porque o Senhor está presente. Pai querido, Pai amado, manifesta o teu poder nessa hora. Manifesta, meu Deus amado, a sua glória neste momento, Senhor. Olha essa pessoa que está agora trabalhando, essa pessoa que está dirigindo o seu automóvel, meu Deus, pelas estradas, essa pessoa que está dirigindo o seu caminhão, essa pessoa, meu Pai, que está nos ouvindo neste momento, ó Deus, que as tuas mãos sejam sobre ele e sobre ela. Ó, meu Deus e meu Pai, eu oro também, ó Deus, por aqueles, ó Pai, que estão longe de ti, estão afastados da sua presença, que eles voltem, meu Pai amado, a ti, que eles reconciliem com o Senhor, que eles tomem hoje, meu Pai, uma decisão, Senhor, de voltar, meu Deus, para a tua presença, meu Pai. Que essa pessoa, meu Deus querido, que tem resistido ao teu Espírito Santo, que neste momento ele possa, meu Pai, entender que fora de ti não há vida, que fora de ti, ó Deus, não há salvação. Ó, meu Deus e meu Pai, por isso, ó Deus, que nesta madrugada eu oro pelas almas, eu oro por essas vidas, eu oro, meu Deus, pela reconciliação dos desviados, Senhor. Sim, meu Deus, faz uma obra em cada vida, faz uma obra, meu Deus, em cada coração, faz uma obra, meu Pai amado, em cada ser neste momento, meu Deus, pessoas que estão, ó, meu Pai, me ouvindo através do rádio, através do aplicativo, meu Deus, toma em tuas mãos nesta hora, Senhor, essa pessoa que, meu Deus querido, está ainda viciado nas drogas, e está lutando para se libertar. Eu oro neste momento, Pai, te peço, repreenda esse demônio, esse mal, Senhor, que está lutando com esta pessoa nesta hora. Meu Deus e meu Pai, faz uma obra gloriosa, faz uma obra extraordinária neste momento, meu Pai, sobre cada vida, sobre cada ser, meu Deus, para que o teu nome venha a ser glorificado e essa pessoa receba vida e a receba em abundância, em nome do Senhor Jesus.

0: queridos, que a graça do Senhor Jesus nos alcance nesta madrugada maravilhosa. Deus abençoe você que orou, você que clamou, você que buscou a presença do nosso Deus. Quero fazer um convite para você que ainda não entregou sua vida para Jesus. Aceite a Jesus como Salvador da tua alma. Nesta manhã, nesta madrugada, volte-se para Cristo agora, neste momento. Faça essa oração comigo. Faça a oração, meu irmão, minha irmã, da confissão a Deus. Confesse neste momento Jesus como teu Senhor e Salvador. Diga assim comigo: Senhor Jesus, perdoa os meus pecados, Senhor. Eu reconheço o Senhor como meu único e suficiente Salvador. Senhor Jesus, escreve o meu nome no livro da vida, sela com teu sangue. Senhor, perdoa, meu Deus, os meus pecados. Perdoa, meu Deus, as minhas falhas. E me ajuda, meu Deus, a permanecer na sua presença. Me fortaleça, meu Deus, e me dê a tua paz, em nome de Jesus.
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0: Muito bem, muito bem. Deus abençoe você que recebeu a Cristo como teu Salvador, você que voltou para Jesus. Aí estão os canais de apoio para que você possa mandar mensagem. Aí tem um servo do Senhor aí para te orientar, para te ajudar na sua vida espiritual. Você também pode procurar uma igreja pentecostal Deus e Amor, aí mais próximo da sua casa, aí no seu bairro, aí na sua cidade. E aí o homem de Deus aí, o pastor, os obreiros, vão te auxiliar aí para que você permaneça firme cada dia mais na presença de Deus. Tá certo, meu irmão? Deus abençoe a sua vida. Seja muito bem-vindo, meu irmão. Seja muito bem-vindo.

0: ainda, minha irmã, na presença do Senhor nosso Deus. Muito bem, 2:33, e nada melhor agora do que nós aprendermos mais um pouquinho da palavra de Deus, né? Nada melhor, do que aprendermos da palavra de Deus. Vem aí a Bíblia em Foco com o nosso pastor Kleber de Oliveira.
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3: Que Deus abençoe a sua vida. Chegou um momento tão especial de meditarmos na boa, genuína e poderosa palavra de Deus para a nossa vida. A minha Bíblia está aberta no livro de São Marcos, capítulo de número 14, versículo de número 8. E diz a palavra de Deus: esta fez o que podia, antecipou-se a ungir o meu corpo para a sepultura. Todos conhecem esta passagem, quando a Bíblia diz que Jesus é ungido em Betânia, e quando lemos também no livro de São João, no capítulo de número 12, e também no versículo de número 7, Jesus responde a todos aqueles que criticaram a decisão de Maria, que havia se antecipado. Jesus, ele estava com os seus discípulos assentado, era uma ceia, e a Bíblia diz que Marta servia, Lázaro era um dos que estavam à mesa com ele, mas Maria tomou uma decisão diferente de todos aqueles que estavam com Jesus. Ela tomou uma libra de bálsamo de nardo puro e de grande preço, diz a Bíblia, ungiu os pés de Jesus e o enxugou com os seus cabelos e encheu-se a casa do cheiro do bálsamo. É claro que todos que ali estavam, quando contemplaram esta decisão de Maria, se revoltaram. A Bíblia diz que primeiro que se levantou foi Judas e apontou o desperdício, dizendo: Senhor, poderia se vender este bálsamo por 300 denários e se dar aos pobres? Então Jesus, na sua atitude, ele diz: não, esta fez o que podia, ela antecipou-se a ungir-me o corpo para a sepultura. Maria fez o que nenhum deles havia feito. Maria viu o que nenhum deles estava vendo, e Maria aplicou o que o próprio Deus colocou no seu coração com respeito a Jesus. Ela antecipou-se. Você sabe que estar à frente não significa meramente ser um visionário. Antecipar é muito mais do que estar no primeiro lugar, desejar o primeiro lugar, é muito mais do que ser um convicto de si mesmo. Antecipar-se significa estar um passo à frente, mas segundo a visão que Deus nos dá. Você sabe que na vida espiritual nunca haverá surpresas que você possa dizer: eu não sabia, meu Deus, como pôde acontecer, por quê? Deus não me avisou. Aqueles que estão em discernimento, aqueles que receberam de Deus, através de Cristo, a divina revelação do que eles devem fazer da sua vida, do seu viver, através das suas atitudes, eles sempre estarão um passo à frente. Você sabe que estar um passo à frente no mundo garante estabilidade. Estar um passo à frente, ou seja, ser um visionário com relação a todas as situações que a vida nos impõe, nos garantirá muito mais possibilidade de chegar, de alcançar ou de conquistar, e melhor, de estar à frente de muitos. Agora, quando nós espiritualmente entendemos o que estamos para enfrentar ou viver, é nesta parte que você precisa entender a grande necessidade de antecipar-se. Não espere que venha o reino de Deus com a sua glória para que você possa fazer o que você devia fazer. Maria fez o que podia. O poder que é

estava em suas mãos, o que ela possuía. Ela disse: a ele eu vou oferecer. Não importa se isso vai gerar ou trazer desconforto para aqueles que estão agora nesta sala. Não importa se a minha família, ela irá concordar ou discordar. Não importa qual será a negativa ou as críticas que eu terei que enfrentar. Eu devo fazer aquilo que posso fazer. Quando você faz aquilo que você pode, automaticamente você está se antecipando. Na dimensão espiritual, você está provocando de Deus uma resposta, o agir de Deus em sua decisão. Quando Jesus se levanta para dar testemunho de Maria, dizendo: deixai-a, porque esta fez o que podia, ele está trazendo uma lição para todos aqueles, os seus discípulos, apóstolos, que ali estavam à mesa, também para Marta, para aqueles que estavam com ela naquela casa, de que eles poderiam ter feito, mas não fizeram. Eles poderiam ter enxergado o que estava para vir, mas eles não aceitavam, ainda que Jesus buscava prepará-los antecipadamente para a sua morte. Jesus sempre preparou os seus discípulos, e não era surpresa nenhuma, em todos os sermões que Jesus ministrou, ele sempre disse: o Filho do Homem será entregue aos pecadores. A Bíblia diz no capítulo de número 14 do livro de São João que se entristecia o coração dos discípulos porque eles sabiam que ele seria tirado. Jesus sempre antecipou os seus discípulos o que viria, o que aconteceria, o que aconteceria com eles num futuro próximo. Porém, nem todos os discípulos aceitaram, nem todos os discípulos concordaram com o que Jesus estava dizendo a eles. E se você quiser fazer o que você tem que fazer, você precisa aceitar a visão de Deus para a sua vida. Deus deixou claro nas Escrituras o que está por vir. Deus deixou claro nas Escrituras qual a decisão que nós devemos tomar para que o seu evangelho possa nos preparar tanto para a vida eterna como para a morte que virá. Quando Jesus disse: antecipou-se a ungir o meu corpo para a sepultura, Jesus estava vivendo, mas ele estava tendo consciência perfeita da morte que tão próximo lhe aguardava. E isso lhe preparava cada vez mais para enfrentar a morte e para vencer a morte. Aqueles que se antecipam com Deus, eles não estão sendo apressurados, eles não estão sofrendo por antecedência, não, mas eles estão tomando uma decisão de preparar a sua alma, de entrar no caminho para alcançar salvação e não serem surpreendidos. Quantas pessoas, ao invés de se antecipar, eles deixam para a última hora as decisões espirituais a tomar. E aquilo que podiam fazer para viver com Deus, eles não fazem. Aquilo que eles podiam ter escolhido para viver com Deus, eles não escolhem. Então você pode hoje fazer a diferença, mas não é no mundo. Quantas pessoas que têm solução para o mundo todo, mas não têm solução para si mesma, têm salvação para a humanidade, mas não têm a salvação revelada na sua alma. Quantas pessoas que têm conselhos, que têm vidas e que têm até uma visão de revelação para com a vida dos demais e chegam até a aconselhar dizendo: olha, cuidado, aí está o perigo, o abismo, o fim se acerca, cuidado que você não poderá entrar. Mas eu te pergunto, você que tem esta visão totalitária do mundo, você já tem revelado no seu coração a salvação de Deus? Antecipe-se hoje, porque viver o futuro não é programar o amanhã. O amanhã não nos pertence, nós não temos controle sobre ele, mas é usar o presente, é fazer o que você pode, é executar o que Deus te pôs as mãos para realizar, e fazendo isso, você estará guardando, dando passos seguros em Cristo Jesus, que está te esperando. Logo ali, depois da morte, logo ali, depois de tudo o que está por vir, porque a Bíblia diz que o que tiver de vir, virá, e não tardará. Mas a Bíblia também nos diz que o justo, ele viverá

0: da fé em Cristo Jesus. E se ele recuar, o Senhor não terá prazer nele. Se o Senhor tocou e ele falou ao seu coração que agora é hora de deixar o mundo, deixar o pecado, deixar as suas concupiscências e contaminação, tome esta decisão. Você pode até dizer: pastor, mas o que vai ser de mim no futuro? Não se preocupe com o futuro. Se preocupe de cuidar e tomar as devidas decisões para a sua alma neste presente, para que no futuro próximo ela possa desfrutar da salvação em Deus. Você será criticado. Todos apontaram Maria dizendo: é um desperdício. Ela está jogando fora a sua riqueza, o seu dinheiro, as suas posses, os seus bens. Muitos vão olhar para você e irá dizer: você está comprometendo a sua vida, você vai se arrepender, você está jogando fora a sua felicidade. Muitos terão a ousadia de antecipadamente, sem conhecer o propósito do seu coração, eles dirão a você: por que você fez isso? Você vai se arrepender. Você jogou fora o seu direito de viver, de gozar a vida, de desfrutar. Mas a Bíblia diz ao contrário. Você tomou a decisão de guardar a sua vida para a salvação. Porque aquele que perder a sua vida, achá-la-á. E todos aqueles que por mim deram a sua vida, salvação, irão desfrutar. É palavra de Jesus. Antecipe-se. Não importa o que você deva fazer. Não deixe para amanhã. Pare de postergar. Tome a decisão que hoje te levará à vida com Deus. Receba esta palavra e que o Senhor te abençoe. E outra coisa, seja como Maria, faça o que você pode fazer. E não olhe, e não ouça o que os demais vão dizer. Olhe para Jesus, o autor e consumador da sua fé. É Ele que importa, é Ele o seu futuro, é Ele a sua vida, é Ele a sua alegria. Que Deus abençoe a todos.
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1: 2:51, você está em sintonia com a madrugada do socorro de Deus. Deus abençoe a sua audiência, meu irmão, minha irmã. E os irmãos estão mandando aqui mensagem para nós. Nosso irmão José, mandou uma mensagem para nós aqui. Está dizendo que ele está no trabalho. Eu estou aqui no trabalho e peço oração pela minha esposa que está em casa orando. Está orando também. Muito bem, meu José. Deus abençoe. Já acabamos de orar aqui. Continuamos orando também por toda a sua casa, por toda a sua família. Deus abençoe o seu trabalho também nessa madrugada. Vamos lá, temos irmãos aqui, deixa eu ver esse irmão que está mandando mensagem. Irmãos, nessa madrugada que estão sintonizados conosco, nosso irmão Joel. Nosso irmão Joel também, ele mandou uma mensagem para nós dizendo que ele está precisando de um socorro divino da parte de Deus. Tá? Ainda hoje. Sim, já estamos na oração, viu, irmão Joel? Já estamos na oração. Já estamos no clamor, tenha certeza, creia no Senhor, creia em Cristo, que Ele está trabalhando aí na sua vida, meu querido. Tem mais aqui, nossos irmãos aqui, deixa eu ver, tem mais irmãos aqui mandando mensagem, tem algumas mensagens que nós encaminhamos aqui para a equipe de oração, isso, deixa eu ver aqui, nosso irmão José Augusto também está mandando mensagem para nós aqui. Deus abençoe, irmão José Augusto. Nossa irmã Maria. Maria também está mandando. Bom dia, meu irmão. Bom dia, irmã Maria. A paz do Senhor Jesus. Deus abençoe. Estamos orando também pela senhora, nossa irmã Maria, mandando mensagem para nós aqui. Deixa eu ver aqui, tem mais irmãos que estão mandando. Nosso irmão Edivaldo. Também paz, irmãos, peço oração, Deus abençoe meu Edivaldo, também está conosco nosso irmão Edivaldo. Nossa irmã Ana, também está aqui pedindo oração pelo seu filho, Cristiano,

0: e pelo Josué e pela sua neta também. Deus abençoe, irmã Ana, estaremos orando sim, em nome de Jesus. 2:53.
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0: 3208-2743. Vamos ver se tem mais alguém na linha para falar conosco nesta manhã. Não tem ninguém na linha. Deus abençoe. Se sentiu por Deus aí, pode ligar para nós, pode mandar uma mensagem para nós através do WhatsApp, nosso WhatsApp, que é o 98292-3392, com o DDD11, para você que está fora de São Paulo, DDD11. O nosso irmão Alcides, de Panorama também, aqui está dizendo: Pai do Senhor Jesus, bom dia, quero pedir oração pela minha saúde, pela libertação também, que eu ando muito doente. Já está aqui anotado, viu, irmão Alcides, já está aqui na planilha da oração, para nós orarmos pelo Senhor, tá ok? Jesus, ele é poderoso para te dar vitória, viu, meu irmão? Vamos estar clamando sim pela sua vida, em nome do Senhor Jesus. A nossa irmã Cida também, tá? Ela mandou aqui um muito obrigada, né? Pelas orações. E continuamos orando, viu, irmã Cida? Continuamos clamando a Deus por todos vocês que têm nos acompanhado nessa programação, nessa madrugada do Socorro de Deus. Nosso irmão, deixa eu ver aqui, nosso irmão DJ, que mora em Pilar do Sul, está pedindo oração por ele, pela sua saúde. Deus abençoe, estaremos orando sim pela sua saúde, irmão. Nossa irmã Fernanda também. Fernanda, Deus abençoe a sua participação nessa madrugada do Socorro de Deus. Deus abençoe. Aqui, bom dia. Nosso irmão Antônio também é de Paraipaba, no Ceará. Nosso irmão cearense está pedindo oração pela restauração do seu casamento e a libertação da sua esposa. Tá certo, irmão Antônio? Estaremos orando sim pela sua vida e pela sua esposa, tá? Nossos irmãos aí de Paraipaba, no Ceará. Deus abençoe a sua audiência nessa madrugada. Já falei aqui do nosso irmão Antônio, que estaremos orando por ele. Nosso irmão Sérgio, também, ele está pedindo oração. Ele mora em Linhares, tá? Ele está dizendo aqui: graça e paz, meu irmão, bom dia, sou o Sérgio da cidade de Linhares, orem por mim, gratidão a Deus por tudo, sou ouvinte de toda a programação, todos os dias. Deus abençoe, irmão Sérgio, Deus abençoe pela sua audiência, e estamos sim orando, estamos clamando, orando por você, por a sua casa, em nome do Senhor Jesus. Receba aí a bênção de Deus na sua vida. Receba o milagre de Deus na sua vida. Também aqui, deixa eu ver aqui, a pessoa não falou o nome. Sim, nossa irmã Tatiane, que ela mora em Jacareí, aqui, próximo aqui de São Paulo, Jacareí, ela está pedindo oração pela sua saúde, né, que está com a pneumonia. Ela também está pedindo oração pelo seu filho Samuel, pelo seu irmão Zedequias, pelo seu sobrinho Oscar, que o Oscar está preso, e a libertação pela família e os seus parentes. Deus abençoe, irmã Tatiane, Deus abençoe pela sua vida, estaremos orando sim, viu, minha irmã? Já está aqui na planilha da oração, para nós clamarmos pela senhora e também por toda a sua família. Deixa eu ver aqui, nossa irmã Fernanda também, ela está pedindo oração por ela, porque está enferma, e por toda a sua família, pela Letícia, pela Fernanda, da cidade de Bandeirantes. Deus abençoe, sim, estaremos orando sim, viu, irmã Fernanda, Deus abençoe a sua vida. Mais um irmão aqui que está conosco, deixa eu

0: ver quem é esse irmão. Ah, mas ele não fala o nome. Ele está dizendo: olha, eu sou de outra denominação evangélica, mas sempre estou acompanhando a rádio Deus e Amor. Deus abençoe. Deus abençoe pela sua audiência, meu querido. Deus abençoe e continue orando por nós. E nós estamos aqui também orando pela sua vida. Última pessoa, nosso irmão Hamilton. Nosso irmão Hamilton, Deus abençoe, irmão Hamilton, pela sua audiência nesta madrugada do Socorro de Deus. 2:59. Vamos aos nossos prefixos e já voltamos com todos vocês.
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3: 3 horas. O Senhor Jesus nos promete em sua palavra no livro de João, capítulo 14. Versículos 13 e 14.
4: E eu farei o que vocês pedirem em meu nome, para que o Pai seja glorificado no Filho. O que vocês pedirem em meu nome, eu farei.
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Muito bem, queridos ouvintes, aqui estamos nós de novo no programa Voz da Libertação para orar ao nosso Deus. Eu quero convidar você para uma palavrinha de oração. Você que tem condições, né? Alguns não têm, estão trabalhando, outros ocupados, dirigindo, não tem talvez aquela condição de se compenetrar completamente, mas você que nesse momento quer estar focado em Deus, junte-se a nós nesse momento. Nós vamos clamar a Deus, nós vamos orar por outras pessoas vão orar por nós. Vamos clamar a Deus de todo o nosso coração, que a nossa oração não seja só de boca, mas que seja de coração.

poderoso Deus, grandioso Pai, eu te louvo, te adoro, glorifico o nome do Senhor com toda a força do meu coração. Deus maravilhoso, de tantas bênçãos e tantas experiências, Deus das nossas perspectivas, dos nossos sonhos, obrigado, Senhor, por ser o nosso Deus. Obrigado, Senhor meu Deus, por estarmos vivos nesse dia e tendo a oportunidade de falar com o Senhor através da nossa oração. O nosso coração está ligado a Ti, ó Deus, e as nossas palavras com o Senhor são palavras de extrema intimidade. Obrigado, meu Deus, muito obrigado por todas as coisas, por tudo que o Senhor representa, não só para mim, mas para todos os nossos ouvintes, todos aqueles que estão orando comigo agora, aqueles, ó Deus, que até gostariam de estar clamando ao Senhor, mas estão impossibilitados por razões próprias. Senhor, nós temos tanta coisa a agradecer. E é verdade, Senhor, embora tenhamos pessoalmente muito mais do que agradecer, do que para pedir, eu posso dizer ao Pai que, intercedendo por pessoas, nós temos também muito que pedir ainda. Na minha vida, ó Deus, eu glorifico o nome do Senhor, porque é mais gratidão. Mas eu tenho, meu Pai, um sentimento no meu coração de que a partir do momento que o Senhor nos coloca como intercessores, como pregadores da Sua palavra, como pastores de ovelhas, eu tenho certeza, meu Deus, que cresce em nós a cada dia, a cada instante, esse sentimento de responsabilidade, de cuidar das almas, pregar a Sua palavra, mas também de orar em favor do Seu povo. Meu Deus, meu Deus, meu Deus. Eu sei, ó Deus, que as situações das pessoas, apesar de diferentes, algumas delas, ó Pai, são de extrema miséria, de dor. Sei que nesse momento tem muita gente que pode dizer que não está tendo dor nenhuma, que não está passando por situação difícil nenhuma, eu sei. Ao mesmo tempo que sei também, Senhor, que muitas pessoas estão vivendo momentos difíceis. Muitas pessoas estão atravessando, Senhor, momentos em que elas mesmas chegam a julgar esses momentos como momentos tão difíceis que melhor seria até mesmo se não estivessem vivas. Tamanha é a dor dessa pessoa. Eu não sei dizer o nome dela. Eu não sei, Senhor meu Deus, onde ela mora. Mas eu sei que tem gente sofrendo esse sofrimento. Eu sei que tem gente passando por essa dor. Por isso, Senhor meu Deus, eu intercedo em favor dessas vidas. Por isso clamo em favor desse que está desesperado. Clamo em favor desse jovem que perdeu todo o sentimento de vitória em relação ao seu próprio futuro. Na tenra idade, já não consegue mais enxergar a concretização dos seus sonhos. Meu Deus, em nome de Jesus, visita essa casa, Senhor. Visita esse ouvinte que está orando comigo agora. Essa pessoa, meu Pai, que está sofrendo síndromes e mais síndromes, passando, ó Deus, pelo pânico, pelo medo, porque, ó Pai, essa pessoa não pode visualizar um futuro de esperança, como falei com o Senhor. Embora esteja se preparando, esteja na escola, fazendo aí um curso universitário, bate o desespero, Senhor, porque a vida está difícil, a vida está competitiva, essa pessoa não conseguiu se colocar ainda no mercado de

Alguns, ó Deus, já têm até família, mas estão desempregados. E sei, ó Pai, que a dor é grande. Eu sei, ó Deus, que esse pai de família, quando digo pai, estou dizendo a mãe, estou dizendo os pais, querem ter a oportunidade e a honra de sustentar a própria família, a própria casa. E talvez o momento de desespero, ó Deus, seja justamente porque essas pessoas não estão conseguindo levar o pão para dentro de casa, para sustento da própria família. Senhor meu Deus, eu sei que o Senhor é Deus presente, socorro na hora da angústia. Sei que o Senhor é Deus de perto, Deus de longe. Sei que o Senhor é Deus na alegria, na dor. E sei que o Senhor está contemplando o sofrimento dessas pessoas nesse momento. Dá a essa pessoa, meu Deus, a alegria de poder sustentar a sua própria casa. Abrindo uma porta, ó Deus, de trabalho. E que essas pessoas possam saber que então poderão trabalhar e poderão viver dignamente, sendo sustentadas pelo trabalho e pelo esforço do seu trabalho, podendo ter a oportunidade de colocar o pão sobre a mesa da própria casa. Eu sei, meu Deus, que em alguns momentos a crise realmente pode ser o fator que está levando essa pessoa a trabalhos, a subempregos, mas sei também, ó Deus, que existem alguns impedimentos malignos, bem como sei também que existem alguns momentos que o próprio Senhor permite a provação para colocar pessoas num patamar muito mais alto do que estão vivendo hoje. Seja de uma maneira ou de outra, eu invoco o socorro do Senhor, a ajuda do Senhor, e que venha, meu Deus, o vento do Senhor trazer refrigério a essa casa, a essa família, a essas pessoas. Mesmo em meio à tribulação, ó Deus, a provação, que tribulações ou provações não venham fazer com que essas vidas, ó Deus, duvidem da sua presença ou da providência do Senhor. Meu Deus, em nome de Jesus, abra essa porta. Quantos crentes que são mantenedores da sua obra, Senhor, estão pedindo agora para o Senhor abrir uma grande porta de trabalho, para que possam ter grandes proventos, um grande salário. O povo do Senhor, mantenedor da sua obra, merece, ó Deus, um grande salário. São os filhos do Senhor. É através, meu Deus, dessas pessoas que esse programa está indo ao ar. Nesse momento nós estamos orando com o asiático, com o africano, com o europeu, com o escandinavo. Estamos orando, ó Deus, com todos os brasileiros que estão ligados à nossa programação. Nós estamos orando com pessoas de todas as partes do mundo, porque os mantenedores estão aí mantendo essa programação. Então, meu Deus, eu concluo que são merecedores, sim, de uma vida abundante que glorifica o nome do Senhor. Através deles, igrejas têm os seus aluguéis pagos. Através deles, ó Deus, igrejas são compradas, são reformadas e um grande trabalho evangelístico se concretiza. Em nome de Jesus, meu Deus, em nome de Jesus, eu quero repreender o impedimento. Se não for um impedimento, for uma provação, eu sei que o Senhor é poderoso para dar a essa pessoa perseverança para vencer a provação. Se for uma obra maligna, uma obra satânica, eu repreendo no poder do nome do sangue de Jesus Cristo. Saia no poder do nome e no poder do sangue de Jesus Cristo todo impedimento. No poder do nome e no poder do sangue de Jesus Cristo, eu repreendo todo impedimento e invoco, meu Deus, o poder do Senhor para o sucesso, para a vitória do seu povo. Senhor, meu Deus, eu sei que muito dinheiro também está sendo gasto naquilo que não é pão. Em algumas circunstâncias há o desperdício. Em algumas circunstâncias há o gasto que produz o orgulho, a ostentação. Mas em alguns casos, ó Deus, algumas pessoas estão gastando com remédios.

com exames médicos. Também é gasto naquilo que não é pão. E sei, ó Deus, que o Senhor quer abençoar para que as pessoas possam gastar dinheiro dentro das suas necessidades, mas também poupar para um futuro melhor. Mas também poupar para uma vida melhor. Por essa razão, Senhor meu Deus, eu estou intercedendo também em favor de pessoas que estão enfermas. Pessoas que estão, meu Deus, vivendo um processo maligno de aproximação satânica. Estão gastando com a psiquiatria, com a psicologia. Estão gastando, meu Deus, o seu rico dinheirinho, aquele que foi ganho com tanto suor, para que sejam aclaradas questões mentais, questões, ó Deus, psicológicas. Senhor meu Deus, eu sei que o Senhor é Deus poderoso, e nesse momento eu peço ao Senhor em nome de Jesus. O Senhor sabe, meu Deus, que eu estou desprendendo toda a fé do meu coração. Eu estou comprometido, compromissado, e estou completamente entregue ao Senhor nesse momento, nessa oração, e peço ao Senhor com toda a força da minha vida. Haja nessa vida enferma. Haja nessa vida, meu Deus, que está sofrendo tanto, que está gastando tanto. Essa vida, ó Deus, que já não tem esperança para nada. Meu Deus, eu peço ao Senhor agora. Sei, ó Pai, que em alguns casos o Senhor pode e quer agir agora. Sei também, Senhor meu Deus, que em alguns casos o Senhor não vai agir agora. O Senhor não quer agir agora. Em alguns casos o Senhor tem um momento para agir e o momento não é agora. E Senhor meu Deus, compreendendo a sua onisciência, eu quero que o Senhor haja, meu Pai, nas vidas que o Senhor quer agir agora. E naquelas vidas, ó Deus, que o Senhor tem já o projeto do Senhor, seja feita a vontade do Senhor e não a nossa. Mas cabe a mim orar pedindo ao Senhor, toma agora, ó Deus, uma ação nessa vida, uma ação que glorifica o nome do Senhor. Uma ação, ó Deus, que vai trazer um testemunho. Quanta gente no Vale das Lágrimas. O Senhor é poderoso para curar, meu Deus. Em nome de Jesus. O Senhor é poderoso para restaurar, Senhor meu Deus. Em nome de Jesus Cristo. Restaura agora. Cura agora, Senhor meu Deus. Faça uma obra nessa vida, nesse coração. Eu quero sentir o agir do Senhor. Eu quero ver a mão do Senhor agindo nessa vida, meu Pai, conforme a sua vontade. Senhor, nós estamos clamando ao Senhor, nós precisamos do socorro do Senhor agora. Nós precisamos do socorro do Senhor nesse momento. Haja nessa vida, meu Pai, agora mesmo. Em nome de Jesus Cristo. Cura essa enfermidade agora. Cura esse lar agora. Cura, meu Deus, essa pessoa que está na penitenciária, na cadeia, essa pessoa que está hospitalizada. A medicina segue fazendo exames. Cura, meu Deus, cura essa enfermidade que está alojada no pulmão, essa enfermidade que está no fígado, essa enfermidade renal, uterina, essa enfermidade no coração, essa enfermidade na circulação, essa bactéria, esse vírus, essa enxaqueca, essa dor que atinge esse corpo, essa criancinha, Senhor meu Deus, que tem algum tipo de situação e os pais estão preocupados e estão chorando. Sabe que a situação dessa criancinha é uma situação que o agir do Senhor trará alívio para toda a família. Trará alívio para essa criança. Meu Deus, em nome de Jesus, o Senhor é Deus vivo. O Senhor é Deus de ação. Ao longo da sua palavra, nós vemos o agir do Senhor. E pedimos ao Senhor, orientados pelo Senhor mesmo,

Vem agir nessa vida, meu Deus. Nós clamamos ao Senhor agora. E nós queremos ouvir a resposta do Senhor. Nós queremos contemplar a resposta do Senhor. Cura agora, meu Deus, essa pessoa cancerosa, tuberculosa, epilética, essa pessoa que está sofrendo de pressão alta, pressão baixa, o hipertenso. Senhor, meu Deus, cura agora essa enfermidade nos ossos. Mas também, meu Deus, cura a enfermidade da alma. Perdoai os nossos pecados, ó Deus. Perdoai os nossos pecados, Senhor. Nós temos transgredido diante do Senhor todos os dias. Nós buscamos ser boas pessoas, mas sabemos, ó Deus, por mais que queiramos fazer o bem, o mal sempre está perto de nós. Senhor, meu Deus, purifica-nos. Lava-nos na tua palavra e purifica-nos no sangue de Jesus Cristo. Nós queremos ousadamente adentrar diante do trono do Senhor e queremos orar sabendo que a nossa oração está obtendo a resposta. Perdoa os nossos pecados, meu Deus. Quantas pessoas carregam um fardo impossível de ser carregado. Quantas pessoas estão ficando para trás na jornada da vida porque o fardo de amargura, de pecados que essas pessoas têm carregado, porque não são pessoas, ó Deus, com o coração aberto para exercer a humilhação, não se humilham, não se arrependem, estão ficando para trás e certamente vão cair pelo caminho. Mas se há nesse coração espaço para arrependimento e humilhação, cura essa enfermidade, ó Deus, chamada o pecado, purificando, perdoando. E assim, ó Deus, perdoados e purificados, eu tenho absoluta certeza que nós haveremos de levantar as nossas orações. E enquanto estamos orando, como estamos orando neste momento, eu sei, ó Deus, que está acontecendo um grande mover do Senhor, aleluias. Eu sei, Senhor, meu Deus, que o Senhor está trabalhando, abatendo o exaltado e levantando o humilde, curando a enfermidade e repreendendo as obras malignas e satânicas. Senhor, eu sei que a nossa luta não é contra a carne nem contra o sangue. Mas nesse momento nós empreendemos uma batalha em oração contra todas as hostes espirituais da maldade. Empreendemos uma batalha contra todos os principados e potestades. Em nome de Jesus, meu Deus, nós pedimos ao Senhor, coloca por terra, meu Deus, todas as obras do diabo que estão fazendo acontecer, ó Deus, um verdadeiro revertério nestas vidas. Estão fazendo acontecer derrotas e mais derrotas. São espadas da morte cravadas no coração de tanta gente. Eu repreendo em nome de Jesus, meu Deus. Eu repreendo. Repreendo, meu Deus, demônios que estão trabalhando no âmbito familiar. Demônios destruidores de famílias. Demônios que trabalham com todo o seu ímpeto, buscando destruir a fé das pessoas. Demônios que trabalham buscando destruir vidas, sabendo que o tempo dele é pouco. Nós entendemos pela sua palavra que o inimigo tem vindo sobre nós com grande fúria. Eu repreendo todo o poder do inferno, meu Deus. Todo o poder da feitiçaria, da magia negra. Eu repreendo toda a enfermidade que a medicina não tem poder sobre ela. Repreendo, meu Deus, toda a hoste espiritual da maldade. Repreendo a maldade desse coração. Repreendo, Senhor, meu Deus, a ira dessa vida. Quanta gente má, Senhor. Pessoas que estão até em nosso meio. Mas é mais maldade. É tanta maldade. É tanta inveja. É tanto ódio.
Meu Deus, eu quero repreender esse sentimento de ódio.

0: Quero repreender agora, meu Deus, esse sentimento maligno, invejoso. Eu repreendo em nome de Jesus, a obra do Senhor tem de prosseguir. Senhor, quantas pessoas nem são salvas e nem serão, mas estão impedindo outras de serem salvas. Eu peço ao Senhor, haja, meu Deus, haja. Nós queremos fazer a sua obra, Senhor. Servos do Senhor, pessoas honestas querem fazer a sua obra, mas muitos aqui estão apenas para se aproveitar da sua obra, levantando contra nós mentiras, injúrias, calúnias. São eles, ó Deus, os que deturpam a sua obra. São eles os que arrasam as casas das viúvas. São eles, ó Deus, os que defendem os seus próprios interesses, e esses não são pequenos, e principalmente monetários, mas tentam levantar a sua igreja contra aqueles que propagam a sua verdade. Meu Deus, o que eu posso pedir ao Senhor é que o Senhor haja, porque se o Senhor não agir, nós não temos nada que fazer mais, a não ser pedir misericórdia, é claro. Haja, meu Deus, haja. Toma atitude, meu Deus. Até quando, meu Deus, a obra do Senhor será esculhambada por gente má, gente ruim, exaltada, falsa? Até quando gente falsa vai estar se levantando contra aquilo que é preciso adorar e reconhecer? Meu Deus, haja. Quantas vezes eu já pedi ao Senhor em outras ocasiões, haja, meu Deus, porque não temos nem palavras mais. Quantas vezes, Senhor, meu Deus, o nosso coração se abateu, e quantas vezes lágrimas de sangue verteram dos nossos olhos por causa da sua obra. E até hoje, meu Deus, o Senhor tem agido, porque o Senhor é Deus, o Senhor é justo, o Senhor é Pai, Deus onipotente. A obra é do Senhor, meu Deus. Haja, Senhor, haja em prol da sua obra. E nós estaremos aqui prontos, a serviço do Senhor. Se em nosso coração há arrogância, tira, meu Pai. Se em nosso coração há orgulho, arranca, meu Deus. Se em nosso coração há malícia ou há maldade, se em meu coração existem essas coisas, o Senhor pode tirar, porque eu não quero isso para a minha vida. E sei que os servos de Deus também não. Senhor, meu Deus, a obra pertence ao Senhor. Haja, meu Deus, haja. Nós queremos ganhar almas. Nós queremos nos apresentar diante do Senhor um dia com a alegria e a aventura de saber que temos um galardão reservado. Nós queremos ser humildes, meu Deus. Nós queremos ser servos. Sei que fomos chamados para servir. Isso é o que queremos ser, servos do Senhor e servos do seu povo. Purifica-nos e levanta-nos com poder e autoridade, Senhor. Que os teus servos sejam servos e que sejam usados. E que aqueles, ó Deus, que não estão com a intenção verdadeira de fazer a sua obra, que esses possam tratar contigo. Em nome de Jesus Cristo, ó Deus, abençoa o seu povo. Levanta o seu povo para tomar atitude, para fazer, Senhor, meu Deus, Deus, cumprir o ministério que o Senhor tem colocado em suas mãos, individualmente, nas mãos de cada um. Seja conosco, meu Deus, abençoa o seu povo, levanta o seu povo, alivia o sofrimento do seu povo. Repreendo todo o mal e peço a tua bênção, em nome de Jesus, amém. Amém, Senhor, amém. Deus abençoe você, até a próxima oportunidade, fique com Deus, em nome de Jesus.
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2: Quanto à antiga maneira de viver, vocês foram ensinados a despir-se do velho homem, que se corrompe por desejos enganosos, a serem renovados no modo de pensar e a revestir-se do novo homem, criado para ser semelhante a Deus em justiça e em santidade provenientes da verdade. Efésios 4, 22 a 24.
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1: 3:35.
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3: O meu nome é Cavalcante e é com imenso prazer que eu quero deixar o meu testemunho, parte do meu testemunho, para os ouvintes do programa Voz da Libertação. No ano de 1987, eu comecei uma vida de sofrimento ali na cidade do Rio de Janeiro, deixando meus pais no Nordeste, com a vida regalada que eu tinha, e fui morar de favor para viver uma vida sozinho, e foi só sofrimento porque não conhecia Jesus, este Jesus que eu estou anunciando para vocês hoje. Fui expulso 3 vezes durante um período de 2 anos, morando em favelas, em comunidade carente, desamparado por 3 vezes, expulso. Mas não era pedindo por gentileza, não. Era mandado ser, era expulso. Porque aprontava muito e dava muito trabalho para aqueles meus familiares. Até que um dia, depois de 3 vezes expulso daquelas comunidades, fui morar num quartinho de aluguel, bem carente, bem simples, bem humilde. E naquele quartinho, uma serva de Deus. E aquela serva de Deus: eu quero conhecer você. Eu não sabia que eu era um escolhido de Deus, mas com todo aquele sofrimento que eu havia sofrido durante já 3 anos, fui até a casa daquela serva de Deus, me apresentei para ela, ela fez o convite: vamos para a casa de Deus, vamos aceitar Jesus que você precisa, Deus está mostrando que você é um escolhido dele. Eu fui naquele mesmo dia, aceitei Jesus e as portas se abriram. De lá para cá, ouvintes, foram só bênçãos. Quando eu não tinha uma casa para morar, e morava de favor, era até expulso. Mas hoje Deus me deu uma casa com 7 cômodos. Um sobrado, não é somente um sobrado, é de frente para a rua principal. Aonde você vai andar de pé, não consegue andar. É uma casa linda que Deus me deu de frente à rua principal, onde eu moro. Ali no bar dos Pimenta Guarulhos. Eu agradeço essa rica oportunidade no nome de Jesus. Meu nome é Cavalcante, Parque Maria Helena, Guarulhos, e sou cooperador da Igreja Sede Sucursal do Bairro dos Pimentas, em Guarulhos.

Meu nome é Gabriel Souza Pereira da Silva, sou de São Bernardo do Campo e Deus, ele transformou a minha vida num milagre, e foi um milagre que muitas poucas pessoas acreditam, porque foi de uma hora para outra. Porque Deus, ele é Deus de milagre, que ele faz rapidamente. Eu usava muita droga durante 3 anos, eu cheirava muita cocaína, fumava muita maconha. Teve uma noite que eu cheirei 20 pinos de cocaína e coloquei 5 dentro.

0: num copo com água e bebi. E eu tive uma overdose, meu tio, que é pastor, me levou pro hospital. E eu fui pro hospital todo torto, já na overdose já. Chegou lá, ainda fiquei sem atendimento médico. O que que aconteceu? Eles rapidamente viram que eu tava passando mal e já foram me atendendo, foi colocando as coisas mais pra cima do meu lado, foi deixando as coisas mais pra cima de mim. E um dia eu acordei, depois do que aconteceu, do outro dia, eu decidi que eu queria ser internado, que eu queria sair dessa vida. Aí, através da sede mundial, eu arrumei uma clínica de recuperação e eu fui para essa clínica em um dia com o irmão e Deus operou maravilhosamente lá. E através desse dia eu deitei numa cama, chorei muito. De um dia pro outro, eu decidi na minha vida, falei uma palavra com fé: eu estou liberto, eu não vou usar mais droga e nunca mais usei. E não vou querer mais usar, e pronto, chega, acabou. E aceitei o nome de Jesus Cristo e hoje eu estou aqui pela glória e honra de Jesus. Estou liberto pela glória e honra de nosso Senhor Jesus Cristo. Até os dons maravilhosos de Deus ele já está dando para mim, pela misericórdia. Meu nome é Gabriel Souza Pereira da Silva. Eu moro em São Bernardo, na Avenida Humberto de Alencar. Estou aqui hoje e vou continuar sempre na presença do nosso Senhor Jesus, até a vinda de Jesus, amém?
1: 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Ele mesmo disse bem claro: eu sou o bom pastor e o bom pastor dá a vida pelas suas ovelhas. 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
1: E nós estamos em campanha, esta campanha de 4 domingos, a fé que derruba muralhas, em Hebreus capítulo 11, versículo 30. A fé que derruba muralhas. Estaremos então, já agora no próximo dia 21, com esta grande festividade, a fé que derruba muralhas. Eu tenho certeza que quando nós colocarmos a nossa fé em prática, o Senhor vai trabalhar naquilo que precisamos. A fé que derruba muralhas. Você está precisando de que muralhas sejam derrubadas na sua vida sentimental, na sua vida familiar, sua vida econômica, financeira? Você quer ouvir a voz de Deus? Quer também se encher da palavra de Deus, se alimentar? Vem estar conosco aqui na sede mundial das Igrejas Deus e Amor, que está localizada na rua Prefeito Passos, número 10, bem no centro de São Paulo, bem pertinho do Parque Dom Pedro II. 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
2: 3:45.
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3: Paz do Senhor Jesus para todos os ouvintes do programa A Voz da Libertação. Quem vos saúda é a sua irmã em Cristo, a cooperadora Alessandra Custódio. Quero deixar aqui para vocês uma palavra para o teu coração que está no livro de João, capítulo 14, versículo 21. Aquele que tem os meus mandamentos e os guarda, este é o que me ama. E aquele que me ama será amado de meu Pai, e eu o amarei e me manifestarei a ele. Versículo 23, Jesus respondeu e disse: se alguém me ama, guardará a minha palavra, e meu Pai o amará, e viremos para ele, e faremos nele morada. Olha aí, amado ouvinte, a palavra de Deus está falando sobre o amor a Deus. O amor, eu quero dizer para você, que não é apenas um sentimento. Amar é ter atitude. É agir vendo alguém caído, é fazer ao seu próximo, ao outro, o que você gostaria que a pessoa fizesse para você. Os mandamentos de Deus, eles se resumem em dois, em apenas dois. Amar a Deus acima de tudo, amar a Deus de todo o teu coração, de toda a tua alma, de todas as tuas forças, de todo o teu entendimento, e amar o teu próximo como a ti mesmo. Está lá em Lucas capítulo 10, versículo 27. Quero dizer para você, amado ouvinte, que nós não devemos amar a Deus e ao próximo só de palavras. Esse amor nós devemos demonstrá-lo através de atitudes, das nossas obras. No livro de 1 João capítulo 3, verso 18, nós sabemos que o autor do livro de João, que é o próprio João, ele vai dizer assim: meus filhinhos, não amemos de palavra, nem de língua, mas por obra e em verdade. Olha aí, quantas pessoas dizem: eu te amo, Jesus. Às vezes para o teu próximo também: eu te amo. Como muitos dizem para Deus: Senhor, chama ele de Senhor, Senhor, mas não fazem o que ele manda, não obedecem, não praticam a sua palavra. Lucas 6, verso 46, está lá. Muitos dizem: Senhor, Senhor, mas não fazem o que Deus manda. Mas nós aprendemos aqui com o nosso irmão João, apóstolo João, que ele deve ser demonstrado com obras. Deve ser por obras e em verdade. Olha só. O nosso Senhor Deus, ele demonstrou, ele provou o seu grande amor por nós, por toda a humanidade. Lá em João capítulo 3, verso 16, Deus amou o mundo de tal maneira que ele deu o seu único filho, o seu filho unigênito, para que todos...

0: crê não pereça, mas tenha a vida eterna. Olha bem esse amor. Veja bem esse amor. Com que Deus amou o mundo. Não foi apenas de palavras, não foi só de palavras. Não, amado ouvinte. Esse amor aqui, ó, que Deus demonstrou aqui, foi através de uma atitude, uma ação. Houve uma ação. Ele deu, dar. É uma ação. Olha aí, ele deu, ele entregou o seu único filho para que todo aquele que nele crer não pereça, mas tenha a vida eterna. Então veja bem, houve uma ação, ele deu o seu filho, esse amor foi demonstrado através de obra. Olha aí, nós também, da mesma forma que Deus provou seu amor para comigo, com você, para com toda a humanidade, nós também devemos demonstrar o nosso amor por Deus. De que forma? Em obras, por obras, em verdade, obedecendo, praticando a palavra do Senhor Deus. Nós sabemos que o Senhor Jesus, lá em 1 João 2:2, a Bíblia diz que ele é a propiciação pelos nossos pecados, não somente pelos nossos, mas no mundo. O Senhor Jesus, ele humilhou a si mesmo. Ele tomou a forma de servo, ele deixou a sua glória para estar aqui, para morrer por nós, para entregar, para dar a sua vida por nós. Olha que prova de amor, que demonstração de amor, né? Que coisa maravilhosa. Até mesmo em Apocalipse capítulo 1, verso 5, quando o apóstolo João, ele vai falar com a igreja da Ásia, ele vai escrever a igreja da Ásia, e ele vai falar de Cristo, ele diz assim: aquele que nos ama, Deus, ele nos amou, e este amor foi demonstrado através de obras. Olha aí, ele já provou seu amor, e nós temos provado o nosso amor por ele? Como que nós temos demonstrado esse amor por Deus? Será que apenas em palavras? Ou será que nós temos demonstrado através de atitudes, ações, através das nossas obras, obedecendo a palavra de Deus? Olha, aprendemos aqui como demonstrar o nosso amor por Deus, obedecendo a sua palavra. Veja bem aquela passagem de Lucas 10:25, a parábola do bom samaritano. Nós vemos ali que o Senhor contou aquela parábola, né, que significa comparação, e um doutor da lei, né, ele estava falando com um doutor da lei, e ali ele conta, né, que um homem foi espancado, foi roubado e deixado caído como morto na beira da estrada. E de repente passa o fariseu, passou de largo, passa o levita, passou de largo. Homens que pregavam o amor, que parecia ter o amor, mas não demonstraram o amor pelo seu próximo. Mas de repente passa um bom samaritano. E esse bom samaritano, ele para ali um momento a sua viagem e vai de encontro com aquele homem caído, levando vinho medicinal e azeite, e ele coloca sobre as feridas daquele homem que está caído na beira da estrada. Olha que demonstração tão linda de amor para com o próximo. Houve aqui uma atitude, uma ação. Esse homem não só disse: ah, eu amo o meu próximo, eu vou orar por ele. Não, ele foi lá. Ele viu ele caído, ele não fez como os demais que passaram de largo, que pregavam o amor, que falavam acerca do amor. Ah, eu amo o meu próximo, ah, eu amo Deus. Mas no momento em que eles poderiam ter demonstrado, provado o seu amor para com o próximo, cadê o amor? Não demonstraram. Mas aquele bom samaritano demonstrou seu verdadeiro amor, socorrendo aquela pessoa que estava caída, não pertencia à família dele, ele nem sabia quem era, mas ele deu socorro, ele demonstrou amor. A Bíblia fala que nós devemos andar como Jesus andou. E de que forma ele andou? Em amor, em obediência ao Pai. É dessa forma que nós devemos andar, meu querido ouvinte, em amor, em obediência ao Pai. Vamos ficar com esse versículo. Se alguém me ama, preste atenção, se alguém me ama, Você ama Deus de verdade? Então guarde. Então obedeça. Então pratique a palavra de Deus. Deus abençoe a todos vocês e guarde essa palavra no teu coração.
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5: 4 e 1.

0: 4:07. Muito bem, queridos ouvintes, programa Voz da Libertação, Madrugada do Socorro de Deus. Deus abençoe a sua audiência. Deus abençoe você que está ligando o seu rádio agora. Nós somos da Igreja Pentecostal Deus e Amor. Deus abençoe. Estamos aqui para levar a mensagem do Evangelho, a palavra salvadora, a palavra que liberta e que transforma o homem e a mulher. Sim, sim, a palavra poderosa de nosso Senhor e Salvador Jesus Cristo. Igreja Pentecostal Deus e Amor, Avenida do Estado, 4568. É, e já daqui a pouquinho, já teremos o nosso primeiro culto às 7 horas da manhã. É, hoje é sábado, daqui a pouquinho teremos o nosso primeiro culto, 7 horas, 9 horas, circo de oração. E um sábado abençoadíssimo na presença do nosso Deus. Deus abençoe, 4:08. Muito bem, queridos ouvintes do programa Voz da Libertação. Deus abençoe. Nós vamos, nesse momento, nós vamos ouvir agora o bloco de notícias. Vamos falar sobre saúde mental, para que nós possamos ter aí uma vida abençoada. Afinal, é também nosso programa Voz da Libertação, é informação. E é um momento de nós aprendermos, termos as informações acerca da nossa saúde.
1: Obrigada pela sua audiência. 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

0: cortar horas de sono é o mesmo que não dar manutenção a uma máquina complexa. Com o tempo, a memória falha e a clareza mental desaparece por completo. Criar um ambiente escuro e silencioso é fundamental para o relaxamento. A recomendação médica é evitar refeições pesadas logo antes de deitar. Ter um horário fixo para dormir também ajuda a regular o relógio biológico humano. Um sono reparador devolve a disposição necessária para os desafios diários. O cansaço mental se dissolve quando o corpo descansa de forma profunda. Priorizar a noite bem dormida é um grande ato de cuidado consigo mesmo. Limite profissional. O esgotamento no trabalho adoece trabalhadores em todo o Brasil. A sobrecarga de tarefas diárias tem levado profissionais ao limite extremo. O esgotamento mental gerado pelo trabalho intenso é uma realidade bem preocupante. A pressão por resultados imediatos tira a paz de milhares de brasileiros. Os sintomas começam com um cansaço que não passa nem aos finais de semana. A pessoa perde a motivação e sente um vazio em relação às suas funções. Dores de cabeça constantes e tensão muscular acompanham esse quadro emocional. Reconhecer que se está trabalhando além da conta é uma atitude de proteção. O período de descanso e os horários de almoço devem ser respeitados sempre. Nenhum trabalho vale a perda da paz de espírito e da saúde do trabalhador. O tratamento exige uma reorganização da rotina e acompanhamento médico adequado. O descanso mental não é preguiça. É uma necessidade do organismo vivo. Trabalhar com saúde exige pausas e respeito aos próprios limites humanos.
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2: Muito bem, queridos ouvintes, nossos canais de comunicação da Igreja Pentecostal Deus é Amor, os nossos canais estão aí disponíveis, nosso aplicativo Igreja Deus é Amor, que está disponível para os sistemas Android e também iOS. E o nosso site oficial, que é o www.ipda.com.br. Você também pode nos acessar através do Facebook, facebook.com/IgrejaDeusÉAmor, ou também pelo nosso Instagram, que é o instagram.com/IgrejaDeusÉAmorOficial, ou ainda pelo YouTube, youtube.com/IgrejaDeusÉAmorOficial, e também pelo nosso WhatsApp, que é o 11 98292-3392. São os canais de comunicação da nossa Igreja Pentecostal Deus de Amor, que você pode nos acessar aí e ficar ligadinho no programa A Voz da Libertação.
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2: Muito bem, queridos. Hoje é sábado, 20 de junho de 2026, sábado abençoado, um bom sábado para você, um bom sábado para a sua querida família. Nós estamos aí com a nossa programação abençoada para esse sábado. 9 da manhã temos aí o círculo de oração e então estamos na grande campanha Jesus acalma a tempestade. Quais as tempestades da sua vida, meu irmão, minha irmã? Quais são as tempestades que estão assolando aí a sua vida, a sua casa, a sua família? Olha, nós estamos na poderosa campanha Jesus Acalma a Tempestade. Hoje, pregando a palavra do Senhor, nossa irmã Lani Siqueira vem estar conosco, 9 da manhã, círculo de oração aqui em nossa Igreja Pentecostal Deus e Amor. Às 15 horas nós temos aquele culto de ensino, aquele culto maravilhoso, presença do homem de Deus, pastor Jorge Tenório, pregando a palavra do Senhor e orando em nosso favor, e nós aprendendo de Jesus através desse ensinamento maravilhoso da palavra do Senhor. 19 horas temos nosso culto Regenera, nosso culto jovem, presbítero Davi Miranda Neto, Karina Mendes, Regenera Music, culto jovem, culto abençoado, às 19 horas, aqui em nossa Igreja Pentecostal Deus e Amor. E lembrando a

0: vocês que o endereço é muito fácil, muito fácil. É Avenida do Estado, 4568, aqui no bairro da Liberdade. E lembrando também que nós temos a entrada principal pela Avenida Prefeito Passos, número 10. E você e a sua querida família são os nossos convidados especiais.
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4: A paz do Senhor, que é Marta de Jaguariaíva, Paraná. Quero dizer que o programa de vocês é uma bênção no meu lar. 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
5: Paz do Senhor, vocês têm sido um canal de bênção na minha vida desde minha infância. Então eu tenho muito que agradecer a Deus por Deus ter colocado vocês esse programa Voz da Libertação. Eu sou a Maiara aqui do Rio Grande do Sul, da cidade de Guaíba. 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
6: Paz do Senhor, aqui é a irmã Leia da Igreja Deus e Amor, da cidade de Guaxupé, Minas Gerais. 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
7: Paz do Senhor, aqui é a irmã Efigênia de Itacoaquecetuba. 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
2: Muito bem, queridos ouvintes. Deus abençoe. 4:21. Chamar a atenção de todos vocês para esse domingo. Domingo de bênção, domingo de vitórias. Aqui em nossa Igreja Pentecostal Deus e Amor. É, nós estamos também com um domingo abençoado. Já pela manhã nós temos aí o workshop de casais. É, esse domingo agora para todos os casais estar aqui conosco, dia 21 de junho, no horário das 9:00 da manhã, presença do nosso irmão psicólogo Gessé Ávila e a sua esposa Joyce Ávila estarão aqui conosco nesse trabalho tão maravilhoso. Especial, é um tema especial para o mês dos namorados, né? Workshop de casais, venha estar conosco. Você que é membro da Igreja Deus Amor, você que não é membro, todos os casais estão convidados para estar conosco nesse domingo, 9:00 da manhã, workshop de casais para todos aprenderem de Jesus, para ter um casamento abençoado por Deus nosso Pai. 9:00 da manhã em nossa sede mundial. Também lembrando a todos que às 15:00 também temos aquele culto especial, culto maravilhoso, especial, e nós estamos naquela poderosa campanha, a fé que derruba muralhas, a fé que derruba muralhas, pregando a palavra nosso pastor Marcos Magno, trazendo a mensagem de Deus para os nossos corações. Você está convidado, hein, para estar conosco, você, sua família. Olha, a fé que derruba muralhas. Muralhas cairão pela fé em Cristo Jesus, o nosso Salvador. Vem estar conosco aqui na Avenida do Estado, 4568. Este domingo é o dia do Senhor, é o dia de estarmos na casa de Deus. Então vem estar conosco, 15:00, pastor Marcos Magno pregando a palavra do Senhor e orando em nosso favor. E para encerrar o domingo, temos aquele culto da família. Culto da família também às 19:00. 19:00 é o culto aí presidido pelo nosso irmão presbítero Paulo Cunha e também trazendo a palavra nosso irmão presbítero Gessé Ávila. Então vem estar conosco nesse domingo, não fique em casa, não fique ocioso em casa, mas vem estar conosco para que você possa ser abençoado pelo Senhor nosso Deus. Avenida do Estado, 4568 é o endereço da bênção e da vitória.
3: Somos atraídos.
4: Nós temos atração.
3: Temos atração.
4: Por pessoas que conversam bem.
3: Por gente que habla bien.
4: Pessoas agradáveis.
3: Por gente agradável.
4: Que muitas vezes. Não querem saber de Deus.
3: Não querem saber de Deus.
4: Insistem. E os demônios que estão na vida deles insistem.
3: E os demônios em suas vidas insistem.
4: Por bombardear os nossos jovens.

0: en bombardear los jóvenes,
1: nas universidades,
0: en las facultades,
1: nas escolas,
0: en las escuelas,
1: insistem em bombardear as nossas vidas,
0: insistem bombardear las
1: contra
0: vidas,
1: contra a palavra de Deus,
0: contra a palavra de Deus,
1: trazendo ensinamentos totalmente contrários,
0: trazendo ensinança contrária,
1: escarnecedores,
0: escarnecedora.
1: Toma cuidado.
0: Tenga cuidado.
1: O salmista está dizendo.
0: O salmista disse.
1: Direcionado pelo Espírito Santo.
0: Direcionado por el Espíritu Santo.
1: Não se assente na roda deles.
0: Não se sente na ronda de ellos.
1: Não tenha comunhão com eles.
0: Não tenha comunhão com eles.
1: Não tenha intimidade com eles.
0: Não tenha intimidade com eles.
1: Não deixe o assunto se aprofundar.
0: Não deixe que este assunto se aprofundisse.
1: Não seja íntimo de quem zomba de Deus.
0: Não seja íntimo de quem se burla de Deus.
1: Não se torne um deles.
0: Não se haga um deles.
1: Mesa.
0: É na mesa.
1: É um altar.
0: Mesa é lugar
1: que nós temos que ter comunhão com Deus.
0: Um altar para comunhão com
1: e todas
0: Deus.
1: As mesas que nós sentamos
0: e
1: na nossa
0: vez,
1: vida.
0: Quando estamos na mesa,
1: o nome do Senhor,
0: el nombre del Señor,
1: precisa ser exaltado.
0: Necessita ser exaltado e glorificado.
1: O salmista diz: feliz.
0: Ele também sabe ser feliz.
1: É aquele que continua andando e não senta na roda dos escarnecedores.
0: É aquele que segue caminhando e não para na roda da ronda dos escarnecedores.
1: Aleluia.
2: Muito bem, queridos, muito bem. É campanha Fé que Derruba Muralhas. A Fé que Derruba Muralhas vem estar conosco, Avenida do Estado, 4568, aqui no bairro da Liberdade. Olha, aqui temos pessoas que estão falando, estão mandando aqui mensagem para nós. É, já quero lembrar que daqui a pouco teremos aquele momento de oração, aquele momento de clamor. É o clamor Portas Abertas. Já estamos aqui os irmãos que estão mandando para nós aqui os seus pedidos de oração, né? Aqui nossa irmã Tali, ela está pedindo a oração pela sua saúde e também pela sua vida espiritual, para que Deus livre de todo mal. Daqui a pouquinho já estaremos orando na oração Portas Abertas. Olha, também aqui, deixa eu ver aqui quem é essa pessoa que está aqui mandando mensagem. É Álvaro, nosso irmão Álvaro também está pedindo oração aqui pela sua casa, pela sua vida. Deus abençoe, meu querido. Nosso amado irmão Álvaro está conosco aqui, já mandando mensagem. A nossa irmã Wanda também, ela está pedindo oração pela sua filha, Thaís, né? Para os seus filhos, netos, sua cunhada que se encontra internada. E também ela está pedindo oração pelo seu esposo, que vai fazer uma cirurgia, e também pela sua mãe, Senira. Estaremos orando sim, irmã Wanda. Daqui a pouquinho já estaremos clamando a Deus pela sua vida e pela sua querida família. Nosso irmão Flávio nos mandou aqui também, um sinalzinho aqui, amém. Deus abençoe, irmão Flávio, pela sua audiência aqui no programa Voz da Libertação, Madrugada do Socorro de Deus. Nosso irmão Roberto também está mandando aqui a mensagem para nós. Deus abençoe, manda mensagem para nós, pode mandar mensagem para nós, nós estamos aqui a todos ouvidos e também para ler também a sua mensagem. O Ricardo de Cotia, ele também está pedindo oração pela sua saúde mental, né? Nosso irmão Ricardo, ele mora ali no quilômetro 21 da Raposo Tavares, ali em Cotia. Deus abençoe, irmão Ricardo, pela sua audiência aqui dentro dessa programação. Vamos estar orando, clamando pela sua vida, para que Deus te abençoe poderosamente. O nosso irmão Cláudio também nos mandou aqui a mensagem. O nosso irmão Cláudio, ele mora em São José do Rio Preto. Deus abençoe, irmão Cláudio, pela sua mensagem. Deus abençoe a sua vida. 4:29, programa Voz da Libertação, Madrugada do Socorro de Deus. Deus abençoe, meu querido. Deus abençoe, minha querida. Que a graça do Senhor esteja sobre a sua vida nesta manhã maravilhosa. Aqui também o nosso irmão Valdir, ele também mandou aqui a mensagem para nós. Deus abençoe, irmão Valdir.

0: Valdir, pela sua atenção, pela sua audiência aqui nessa programação. 4:30 na capital paulista.
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0: Muito bem, queridos, muito bem. 4:30, vamos a mais um espaço, eu e mais um, na voz da nossa irmã Débora Miranda. Vamos ouvir neste momento para edificação da nossa alma.
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4: Mais uma vez, está chegando no seu rádio e também no seu aplicativo Rádio Deus é Amor, o espaço Eu e Mais Um. Eu saúdo a Débora Miranda na paz do Senhor e hoje nós vamos a mais uma aula da Escola Bíblica para os Novos Convertidos. Nós estamos falando esta semana sobre o batismo, já falamos no início destas programações, mas é necessário repetir com mais profundidade este tema, né? Porque o batismo tem sua importância. E o batismo é um assunto de extrema importância, tanto para a igreja, quanto para você que acabou de aceitar Jesus. E como sempre aconteceu, ainda hoje é pelo batismo que você, o novo convertido, a igreja e o mundo reconhecem a identificação do batizado com Cristo e com a igreja local. Ou seja, em outras palavras, sem batismo ninguém é aceito como uma parte do povo de Deus na igreja. Vocês estão entendendo? Porque sem fazer parte desse povo, dessa família de Deus, você fica impossibilitado de crescer espiritualmente conforme deseja Jesus. Com a comunhão nutritiva da igreja, você vai crescendo dia após dia. E esse crescimento é no conhecimento de Deus, é na graça, é no conhecimento da palavra do Senhor e também na sua fé. Já falamos, mas vamos repetir, o que significa a palavra batismo? Significa mergulho, submersão. E é a primeira ordem de Cristo através da qual você, novo convertido, passa a fazer parte da igreja local. O batismo, ele ilustra a experiência da sua vida, que foi regenerada, transformada, não pela sua própria vontade, mas ela foi executada, essa regeneração, pelo Espírito Santo no seu coração, na sua vida. É uma experiência que se relaciona com a morte e a ressurreição de Jesus Cristo. Significa que quando você aceitou a Cristo como único e suficiente Salvador, passou por uma transformação tão radical que ela só pode ser explicada como sendo morte e sepultamento do velho ser, do seu velho homem, e ressurreição de uma nova criatura para viver uma nova vida com Deus. Eu posso explicar para vocês. Em outras palavras, quando você aceitou a Jesus, você compreendeu e aceitou a morte de Jesus como morte vicária, isto é, para substituir você diante da justiça de Deus, e morre também com Ele. Em outras palavras, tudo que você era antes de aceitar Jesus foi morto. Aquele ser foi morto com a morte de Cristo. E você ressuscitou com Cristo para viver uma vida nova, diferente, conhecendo e amando a Deus. Então, assim, o batismo simboliza a morte, a sua morte para as coisas do mundo, e você ressuscitando para uma nova vida de fé em Cristo Jesus. É claro que essa regeneração, essa mudança para uma nova vida de fé não se dá no momento em que você se batiza, não. Mas sim no momento em que você se submete às ordens de Cristo pela sua fé. Então o batismo simboliza simplesmente uma realidade que você já alcançou. E será que é realmente necessário o batismo?

0: Sim, porque Cristo deu esta ordem. O batismo nas águas não é uma opção para você, é uma ordem, um mandamento que diz aqui em Mateus 28, 19, como eu já li, ide, ensinai todas as nações, batizando-as em nome do Pai, do Filho e do Espírito Santo. Então, todo crente fiel e que de fato ama o Senhor Jesus, vai sentir prazer em cumprir esse mandamento de Jesus. E quando você entra para o reino de Deus, isso acontece através da fé no sacrifício de Cristo que fez por você, que é associada ao verdadeiro arrependimento. Se você está verdadeiramente arrependido dos seus pecados, você deve se batizar, mostrando para todos que você creu no que você ouviu e que você crê que Jesus é o verdadeiro Senhor. Uma próxima oportunidade, vamos falar um pouquinho mais sobre esse tema. Quer mandar sua pergunta? Nosso contato é 119-8292-3392. Um forte abraço e despede Débora Miranda na paz do Senhor.
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1: Muito bem, queridos, chegou o momento da oração, chegou o momento do clamor. Vamos clamar, vamos buscar a presença do Senhor nosso Deus. Esse é o momento da oração por portas abertas. Vamos clamar ao Senhor nosso Deus. Senhor meu Deus, Senhor meu Pai, mais uma vez, Senhor, nós te colocamos na sua presença, ó meu Deus, para suplicar-te, ó Deus, a sua graça mais uma vez, ó Pai. Meu Deus, perdoai os nossos pecados, ó Deus. Tenha misericórdia de cada um de nós. Tenha piedade de nós, Senhor. Perdoai nossos pecados pelos nossos pensamentos, pelas nossas atitudes. Meu Deus, tenha misericórdia. Somos faltos, mas ansiamos por ti, meu Deus. Oramos neste momento por cada vida, por cada pessoa. Apresenta em tuas mãos esse amado ouvinte que agora, Pai, está orando comigo, que está diante do Senhor, colocando, ó Deus, as suas necessidades diante de ti, ó Pai. Nesta oração por portas abertas, nós oramos, ó Deus, por portas que se abram, ó Deus, na vida financeira desse irmão, dessa irmã. Meu Deus, pedimos, Senhor, meu Deus, que o Senhor venha abrir portas de trabalho para essa pessoa que está desempregada, meu Deus. Essa pessoa que tem pedido a ti uma vitória, que tem clamado ao Senhor, ó Deus. Pessoas, ó Deus, que têm batido nas portas e às vezes, ó Deus, estão fechadas. Meu Deus, ah, Senhor, mas nós sabemos que o Senhor é tremendo e maravilhoso e pode abrir a porta de vitória para essa pessoa que confia tanto em ti, Senhor. Meu Deus, olha para esse pai de família, meu Deus querido, para que ele possa encontrar o trabalho, meu Deus, para suprir a sua necessidade e a necessidade, ó Deus, da sua família. Pai amado, Pai poderoso, nós clamamos a ti, ó Deus. E não somente pela porta, meu Deus, financeira, mas oramos a ti, ó Deus, pelas portas também que se abram na saúde dessa pessoa. Pai, essa pessoa que está enferma, essa pessoa, meu Deus, que já não sabe mais o que fazer com tantos remédios que tem tomado, meu Deus, tantos antibióticos, e muitas das vezes, ó Deus, não tem surtido o efeito esperado, ó Pai. Por isso, ó Deus, que neste momento nós oramos, pedimos a ti, ó Deus, que se abra, meu Deus, as portas na saúde desse irmão, dessa irmã. Meu Deus, estende as tuas mãos, Senhor. Manifesta o teu poder, a tua graça, a tua misericórdia, Pai, para repreender todo mal, para repreender, ó Deus, toda essa enfermidade que está assolando a vida desse amado, dessa amada, Senhor. Pai querido, Pai poderoso,

0: Clamo a Ti também, ó Deus, nesta manhã, Senhor, que portas também no mundo espiritual se abram. Sim, meu Deus, portas espirituais, Senhor. Meu Deus, dando força para esse irmão na sua caminhada cristã, dando força, meu Pai, para essa irmã na sua jornada, Senhor. Meu Deus querido, meu Deus maravilhoso, levantando, meu Deus, ao que se sente caído. Oh, meu Deus, fortalecendo o que está fraco, dando ânimo, ó Deus, ao que está desanimado. Oh, meu Deus e meu Pai, manifesta, Senhor, o Teu grande poder, a Tua grande misericórdia. Pai querido, Pai poderoso, clamo a Ti também, ó Deus, nesta manhã, pela restauração dos lares. Quantas pessoas, ó Deus, têm nos enviado mensagem pedindo oração, Senhor, pela restauração do Teu casamento, Senhor. Ó, meu Deus, que portas se abram nesse relacionamento. Ó, portas de comunhão, portas de amor, portas de compreensão. Pai querido, Pai amado, sim, meu Deus, estende as Tuas mãos, Senhor, sobre essa vida, sobre essa família. Sim, meu Pai querido, ah, meu Deus, glorifique uma vez mais o Teu santo nome nessa casa, nesse lar, nesse relacionamento. Ó, meu Deus, manifesta o Teu poder maravilhoso, Senhor, abrindo portas de vitória em nome de Jesus. Muito bem, queridos ouvintes do programa Voz da Libertação, Deus abençoe. Olha, você orou, você clamou, tenha certeza que a vitória vem, a vitória chega, portas estão se abrindo agora, portas de vitória, portas de bênção aí na sua casa, na sua família, no seu lar. Não, não, você não pode abaixar a cabeça, não, não, você tem que levantar a cabeça, porque em Cristo Jesus nós somos mais do que vencedores, viu, meu irmão, minha irmã? Somos vencedores, sim, sim. É, muitas das vezes Satanás, o diabo, ele quer jogar setas nas nossas vidas e nos colocar para baixo, né? Nos colocar lá desanimado, né? Não vai dar certo, não, não, não. Mas com Cristo Jesus, nós vencemos as batalhas. O salmista dizia que com Deus, ele salta uma muralha, e nós saltamos muralha, sim, em nome do Senhor Jesus. Olha, vem estar conosco, hoje é sábado, e você não pode ficar aí de cabeça baixa, cabisbaixo, não. Venha para a igreja, venha buscar a Deus, venha clamar ao Senhor. Venha se reunir aqui com o povo de Deus e buscar a face do nosso Deus aqui em nossa igreja pentecostal Deus e Amor. Olha, aqui é uma porta aberta. Aqui é Deus e Amor, é uma porta aberta para que você possa comparecer, para que você possa adorar ao Senhor. E quando nós adoramos a Deus, quando nós tomamos a decisão de estar na presença de Deus, adorando ao Senhor, não existe portas fechadas, de forma nenhuma. Vem estar conosco, Igreja Pentecostal Deus e Amor, aqui mesmo na Avenida do Estado 4568. Venha estar aqui conosco, você e sua querida família. Muito bem, 4 horas 49 minutos. Você está em sintonia com o programa A Voz da Libertação. E neste momento nós vamos a mais um bloco de notícias, nós vamos à Saúde em Foco, bloco de notícias. É o momento de informação, é o momento de aprendermos um pouquinho mais aqui dentro desta programação.
1: Chegou o momento de informação aqui na Rádio Deus é Amor. Mortes por câncer colorretal devem aumentar quase 3 vezes, isso até 2030. O número de mortes por câncer colorretal aqui no Brasil deve, infelizmente, aumentar quase 3 vezes entre esse ano e 2030, isso em comparação com dados de 2001 até 2005. Os pesquisadores

0: Investidores de várias instituições brasileiras e do exterior estimam que cerca de 127 mil pessoas vão morrer por causa da doença ao longo desses 5 anos, contra 57.600 mortes ocorridas no período de comparação. Pesquisadores explicam que esse aumento da mortalidade acompanha a alta de casos da doença. O câncer colorretal é o segundo tipo de câncer mais incidente e o terceiro mais mortal no país. De acordo com os cientistas, isso se deve ao envelhecimento da população, mas também a alguns hábitos que são bem prejudiciais. Um outro fator que contribui para a alta mortalidade por esse tipo de câncer é que cerca de 65% dos casos só são diagnosticados em estágios avançados, e isso dificulta o tratamento. Isso acontece porque as características da doença não se manifestam logo no início, mas também dificuldades de receber assistência adequada, especialmente nas regiões mais remotas e menos desenvolvidas aqui do Brasil. Esse estudo cita ainda que a promoção de estilos de vida saudáveis, como políticas públicas, permanecem um desafio, mas deve ser uma estratégia primária para prevenir e controlar o câncer colorretal, bem como outros cânceres e doenças crônicas não transmissíveis. Qualidade do sono. Conheça 6 hábitos diurnos para dormir melhor. Grande parte dos conselhos para melhorar o sono se concentra no que fazer poucas horas antes de ir para a cama, ou seja, diminuir as luzes, parar de ver celular, manter o quarto fresco, fechar as cortinas. Exposição solar na primeira hora após acordar pode ter um efeito poderoso sobre o sono e sua noite, é o que afirmam médicos especialistas em medicina do sono. O ideal mesmo seria que todos ficassem ao sol por uma hora todas as manhãs. Pesquisas indicam que pessoas que costumam tomar café da manhã, almoçar e jantar sempre nos mesmos horários tendem a dormir melhor do que as que não têm essa regularidade. Então reavalie a sua relação com a cafeína. Evite café aí depois das 2 da tarde se você tem dificuldade para dormir à noite. Em certos casos, porém, o prazo pode começar ainda mais cedo. E claro, não exagerar no café se você já tem problemas para dormir. Tome medicamentos que afetam o sono mais cedo. Alguns remédios, inclusive, têm efeito estimulante e podem dificultar o início ou até a manutenção do sono, especialmente se ingeridos muito perto da hora de dormir. Então acorde no mesmo horário todos os dias, resista à tentação de mexer no alarme mesmo nos fins de semana. Essa é uma das melhores coisas que se pode fazer pelo sono. Experimente diferentes horários para se exercitar. Sabe-se que praticar exercícios com regularidade, pelo menos 150 minutos semanais de atividade aeróbica moderada, estão associados aí a um sono melhor. Se você consegue se exercitar à noite sem problemas, não mude nada, dizem os especialistas. Mas se isso causa aquela sensação de euforia que dificulta você adormecer ou manter o sono, tente mudar a rotina de exercícios para de manhã cedo ou à tarde. Adapte a sua rotina de exercícios, mas lembrando, não pare de se exercitar, porque o exercício físico, inclusive, é fundamental para que você tenha uma boa noite de sono.
1: Quatro horas 54 minutos, programa Voz da Libertação, madrugada do socorro de Deus. Olha, quero lembrar também a todos vocês que dia 28 de junho nós temos aí nosso culto de missões. Estamos aí fazendo aquele culto especial, aquela oração especial pelos países da Ucrânia e Rússia, em todas as nossas igrejas pentecostais, Deus e Amor. Nossas igrejas estaduais, setoriais, centrais, regionais, locais, acontecerá o culto de missões simultaneamente em todas as nossas igrejas pentecostal, Deus e Amor. Vamos orar pelas nações, vamos orar pelos povos, para que a glória de Deus seja manifesta. Muito bem, queridos, 4 horas 54 minutos. E a minha participação vai encerrando por aqui, somente a minha participação, mas a programação aí continua aí, toda a programação Voz da Libertação aí no rádio.

0: para que você possa continuar ouvindo e sendo abençoado pelo Senhor. Deus abençoe. Eu sou seu irmão em Cristo, presbítero Mário Ramos, e eu prometo voltar aí na próxima programação com todos vocês para junto aí nós desfrutarmos do grande amor de Cristo Jesus, o nosso Salvador. Deus abençoe, fique com Deus, São Paulo, fique com Deus, Brasil, fiquem todos na paz do Senhor Jesus.
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5: 4:57.
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2: Queridos irmãos, pegue a sua Bíblia, já vamos entrar na poderosa palavra de Deus. Glória a Deus, Deus abençoe a banda que está conosco, louvando ao nome do Senhor. Amados, pegue a sua Bíblia e abra juntamente comigo no Evangelho do Senhor Jesus Cristo, segundo escreveu Lucas, capítulo de número 1. É tão difícil de encontrar que dá para dar 10 glória a Deus aí. Vai procurando e dando glória a Deus. Vai procurando e dando aleluia. Enquanto vocês vão procurando, nós vamos adorando juntamente com a banda, né? Vamos cantando assim, ó.

número 1, quantos encontraram, diz amém. Faremos leitura a partir do versículo de número 6, que diz assim, versículo 6. E eram ambos justos perante Deus, vivendo irrepreensivelmente em todos os mandamentos e preceitos do Senhor. E não tinham filhos, porque Isabel era estéril, e ambos eram avançados em idade. E aconteceu que, exercendo ele o sacerdócio diante de Deus, na ordem da sua turma, segundo o costume sacerdotal, coube-lhe em sorte entrar no templo do Senhor para oferecer o incenso. E toda a multidão do povo estava fora, orando, à hora do incenso. Então, um anjo do Senhor lhe apareceu, posto em pé, à direita do altar do incenso. E Zacarias, vendo-o, turbou-se e caiu temor sobre ele. Mas o anjo lhe disse: Zacarias, não temas, porque a tua oração foi ouvida. E Isabel, tua mulher, dará à luz a um filho e lhe porás o nome de João. Aleluia. Levanta tuas mãos ao alto. Pedimos ao Senhor para falar aos nossos corações, revelando-nos a tua palavra. E os músicos, deixa Deus usar em nome de Jesus, fazendo um fundo pentecostal para nós. Comece dando glória, glória, glória a Deus. Senhor amado, Senhor querido, na tua presença, nós pedimos em oração neste momento que o Senhor venha revelar-nos a tua palavra de forma, meu Pai, que haja a manifestação do teu Espírito de poder, pois a tua palavra é viva, a tua palavra, Senhor, é eficaz, a tua palavra é como espada desembainhada de dois gumes, que, Senhor, tem poder de penetrar na alma e no espírito ao mesmo tempo. Revela-nos, Senhor, a tua palavra, falando ao coração desse internauta, meu Pai, falando ao coração dos meus irmãos que aqui estão se presentes, que o Senhor, meu Pai, venha de encontro à necessidade de cada um deles, pois eu não os conheço, meu Pai, mas tu conhece. Espírito Santo de Deus, sonda o mais íntimo coração aqui e revela todo o teu propósito e teu designo, de forma, meu Senhor, que o teu nome venha a ser glorificado. Confirma a tua palavra com curas, confirma a tua palavra, Senhor, com libertações. Prepara os corações para receberem a tua palavra, assim como o Senhor abriu o coração de Lídia, que o Senhor também venha abrir o coração desse ouvinte, para que a tua palavra venha a ser semeada, meu Deus, que através da tua palavra o caído, Senhor, venha levantar, o fraco, Senhor, possa fortalecer, venha manifestar, meu Pai, o teu renovo, em nome de Jesus, amém e amém, Senhor Jesus. Pode sentar-se, pode adorar ao nome do Senhor Jesus, louvado seja Deus, glória seja dada ao nome santo do Senhor. Amados e queridos irmãos,

Evangelhos, como também toda a Bíblia Sagrada, está centrado em uma única e exclusiva pessoa. E quem é esta pessoa? Não é profetas, não é homem, não é mulheres. Esta pessoa é Jesus Cristo, o Deus Todo-Poderoso, unigênito, Filho do Deus Altíssimo. É Ele digno de toda adoração. É por Ele que aqui nós estamos. É a Ele que seja dado toda a glória. E se você veio para dar glória a Ele, já levanta a tua mão, já abre a tua boca, já adora, porque eu não tenho dúvida de que Jesus já se faz presente. Eu não tenho dúvida de que esse Jesus também te visita aí na tua casa, te visita onde você estiver me ouvindo, porque Ele é o Deus Todo-Poderoso. Quatro evangelhos, cada um deles vai ser direcionado a um povo específico. Mateus vai ter o propósito de revelar que Jesus é o Rei dos Judeus. Portanto, o evangelho, segundo escreveu Mateus, será direcionado para os judeus. É o evangelho que mais tem citações do Antigo Testamento, porque este é o propósito de Mateus: revelar que Jesus é o Messias, o que foi prometido pelos profetas do Antigo Testamento. O evangelho, segundo escreveu Marcos, é direcionado para os romanos, e ele vai revelar que Jesus é o servo fiel, porque os romanos, eles não têm interesse em ensinamentos, em palavras, eles têm interesse em ações. É por isso que Marcos se preocupa em sempre descrever as ações de Jesus. No evangelho, segundo escreveu Marcos, Jesus está curando, Jesus está libertando, Jesus está ressuscitando. E aqui não é diferente, porque o Jesus que Marcos está descrevendo é o mesmo que ainda opera, segundo escreveu Hebreus. Jesus Cristo é o mesmo ontem, hoje e será eternamente. Ele continua curando, Ele continua operando, Ele continua libertando. E se você quer está aqui me ouvindo, e se você que está aí me acompanhando pelas redes sociais, pelo YouTube, pelo Facebook ou pelo Instagram, e você precisa de um milagre, levanta a tua mão, porque esse Jesus é Deus de milagre. Esse Jesus é Deus de milagre. Amados, e o evangelho de Lucas é um dos evangelhos mais completos, e por que não dizer que também é o maior livro do Novo Testamento. Lucas, ele é o único gentil. O que significa, irmã Patrícia? Ele não é judeu. Ele não era judeu. É o único gentil a escrever dois livros no Novo Testamento. E o seu evangelho é o mais completo dentre os quatro. Por quê? Porque Lucas vai tratar do ministério de Cristo de forma completa, desde a sua concepção, que significa desde o seu nascimento, a sua vida, o seu ministério, a sua morte, a sua ressurreição e a sua ascensão. O que significa quando ele subiu ao céu e está agora junto do Deus Todo-Poderoso. E Lucas, composto com os outros três que já vos citei, é considerado os evangelhos sinóticos. O que é sinóticos? Eles têm uma mesma visão. Até nos parece que um copiou do outro, mas nós sabemos que na obra de Deus ninguém precisa copiar ninguém, porque o Espírito Santo é o que capacita homens, mulheres, crianças, jovens, é o que capacita anciões para realizar o teu propósito. E se você crer e se você almejar, o Espírito Santo também te capacitará com poder, também te capacitará com virtude para a glória de Deus. E o quarto evangelho, que é o evangelho segundo escreveu João. Lucas, ele tem o propósito de direcionar o seu evangelho para os gentios, para os gregos. E ele revela Jesus como um homem perfeito. É por isso que ele concentra a genealogia de Jesus desde Adão, demonstrando que Jesus, sim, ele foi o homem perfeito. Se nós perguntássemos para algumas irmãs aqui, porque sempre ouvimos a frase que não existe homem perfeito, e as irmãs vão concordar comigo, né, irmãs? Mas já existiu, e este é Jesus. Ele, sim, foi perfeito em todas as coisas. João, o seu evangelho não foi direcionado apenas para judeus, romanos e gregos, mas é universal, ou seja, é para todo aquele que crer. Tem alguém que crê aqui? É para todo aquele que crer.
E João não vai concentrar em revelar que Jesus apenas é rei dos judeus ou é apenas servo fiel.

ou foi apenas um homem perfeito? Mas João vai revelar que Jesus é o unigênito Filho do Deus Altíssimo, o Verbo que se fez carne e habitou entre nós, e vimos a sua glória como a glória do unigênito Filho do Deus Altíssimo. Mas vamos nos concentrar aqui no Evangelho de Lucas. E Lucas, meus amados irmãos, ele vai ser o evangelista que mais vai falar do ministério terreno de Cristo, que foi um ministério levantado na oração. E foi ele revestido do poder do Espírito Santo para realizar milagres. E quando Lucas, ele escreve o seu evangelho, ele não vai por aquilo que ele ouviu. Ele não vai por aquilo que ele ficou sabendo. Ele vai escrever aquilo que ele mesmo pesquisou de forma minuciosa. O que você quer dizer com isso, irmã Patrícia? Eu quero dizer que não é mais tempo de você ficar confiando no que há fala, em que B fala, o que ciclano e fulano fala. É tempo de você pegar a tua Bíblia, examiná-la, estudá-la, meditar nela, procurar conhecer Jesus, porque Jesus disse, aleluia, que é a escritura que de mim testifica, são elas que de mim testifica. Você quer conhecer Jesus de uma forma sobrenatural e uma forma, aleluia, de uma forma poderosa, como a irmã Patrícia, sem depender apenas do pregador, sem depender apenas do pastor, você mesmo ter um conhecimento específico de Jesus, você precisa examinar a tua Bíblia, você precisa examinar as escrituras, e Jesus vai se

demonstrando para ele: tudo que a gente ouviu é verdade, é fato, aconteceu. Jesus é real, Jesus é a verdade, Jesus é o Filho do Deus Altíssimo. Amados, e aqui acabamos de ler o versículo de número 6, aonde Lucas vai começar a demonstrar a obra de Deus. Aqui é como se Deus estivesse tirando os impedimentos, barreiras, para mostrar que Ele está trabalhando. Levanta a tua mão que eu quero profetizar sobre a tua vida. Aleluia! Deus está trabalhando. Hoje cai por terra os impedimentos. Hoje cai por terra todas as barreiras. Hoje cai por terra todas as muralhas. Deus está trabalhando em teu favor. Deus está trabalhando em favor da tua família. Deus está trabalhando em favor da tua casa. Deus está trabalhando em favor da tua vida. Só você que acredita, dá glória. Só você que recebe,

grande, irmã Patrícia. Eu vou profetizar isto para a tua vida. Aquilo que era apenas uma promessa. Eita Deus. Aquilo que era apenas uma profecia. Aquilo que era apenas uma palavra. Vai se tornar realidade sobre a tua vida. Quem acredita? Aquilo que era apenas um sonho. Aquilo que era apenas uma expectativa do teu coração. Vai se tornar realidade sobre a tua vida. Nos tempos em que Herodes era rei da Judéia, a Bíblia nos diz que havia um sacerdote por nome de Zacarias. E este era casado com Isabel. Ambos eram avançados em idade. Mas o versículo 6 que lemos demonstra que eles serviam a Deus de forma irrepreensível. O que significa, irmã Patrícia? Significa, meus irmãos, que Zacarias e Isabel

sinceridade. Eles não serviam a Deus por interesses. Eles não serviam a Deus para que ninguém visse. Eles serviam a Deus porque o coração deles verdadeiramente reconhecia que Deus é Deus. Você tem servido a Deus por qual motivo? Interesse? Ou porque você reconhece que Deus é Deus? Ou porque você reconhece que não existe outro Deus igual a esse Deus? Por que você está dizendo isso, irmã Patrícia? Eu estou dizendo isso exatamente porque lemos que eles eram avançados em idade e Isabel era estéril. Ou seja, eles não tinham filhos, eles não tinham herdeiros. E naquele tempo, naquela época, era uma vergonha, era uma humilhação para um judeu não ter descendentes, não ter filhos. E ainda mais, sendo ele sacerdote, era uma vergonha dobrada, porque alguém entendia, é um castigo de Deus, é uma reprovação de Deus no seu ministério. Ei, quantos olham para mim e olham para você e nos julgam e pensam que Deus está nos castigando e pensam que Deus não tem nos abençoado, mas eles não entendem que no plano de Deus tem um tempo determinado. Oh glória, oh glória, tem um tempo determinado no tempo de Deus em nossa vida. Talvez alguém olhe e pense, por que ainda não aconteceu? Por que ainda Deus não fez? Por que ainda Deus não salvou? Por que ainda Deus não libertou? Porque Deus tem um plano para fazer algo que vai ser mais extraordinário que você nunca imaginou. Como você me prova isso, irmã Patrícia? Eu provo. A Bíblia diz que Deus, ele chega na hora certa. Lembra de Lázaro? Já estava 4 dias morto, mas Deus chegou para ressuscitar Lázaro, que foi muito maior do que apenas curá-lo da enfermidade. Levanta a tua mão. O que Deus tem para fazer na tua vida vai ser extraordinário.

eles continuavam servindo a Deus. Tem quantos que dizem, ah, quando Deus me curar, aí eu vou servir a Deus de verdade. Quando Deus abrir a porta, aí eu vou servir a Deus de verdade. Quando Deus restaurar minha família, aí eu vou servir a Deus de verdade. Não era assim que Zacarias e Isabel faziam. Eles serviam a Deus de verdade, mesmo não tendo ainda o milagre. Mas eles perseveravam, crendo que Deus ia fazer. Será que você pode também, a partir de hoje, mudar esta tua convicção? Mudar este teu pensamento? Como assim, irmã Patrícia? Começar a servir a Deus antes da porta abrir, antes da cura chegar, antes do casamento ser restaurado. Porque, irmã Patrícia, enquanto você começar a servir a Deus de verdade, Deus vai trabalhar de forma sobrenatural na tua vida. Ei, aleluia, você internauta que está ouvindo, aleluia, Deus está falando contigo. Começa a servir a Deus da melhor maneira que você poderia servir, e você vai ver o que tem. Deus irá realizar na tua vida, aleluia. Amados, eu imagino que eles oravam, buscavam, pediam a Deus, perseveravam, mas a idade foi chegando e a expectativa foi diminuindo. Mas o que me chama a atenção é um primeiro ponto que eu quero falar. Zacarias, ele estava no lugar que ele deveria estar, no tempo que ele deveria estar, porque ele perseverou na posição que ele deveria estar. Como assim, irmã Patrícia? Eu não entendi. Vou te explicar. Ele estava cumprindo o dever que Deus havia dado a ele. E você? Está

cumprindo o que Deus já colocou na tua mão para fazer? Você está exercendo a função que Deus te entregou para exercer? Porque enquanto Zacarias estava cumprindo o teu dever, Deus chegou com um milagre. Enquanto Zacarias estava cumprindo a função que Deus havia lhe designado, Deus chegou com a tua providência. Irmã Patrícia, me explica melhor isso. Vou explicar. Deus, ele quer encontrar perseverança em nossas vidas. Deus, ele quer encontrar em nós fidelidade, sinceridade, comprometimento. E era isso que Zacarias tinha. Irmãos, no tempo de Zacarias, muito diferente de hoje, tinha muitos sacerdotes. E os sacerdotes eram divididos em turmas para que pudessem servir ao templo. E é tão interessante que um sacerdote, para exercer a função que Zacarias estava exercendo, muitas das vezes ele esperava a vida inteira e só tinha a honra de exercer esta função uma vez na sua vida. Você está entendendo a honra que era estar na presença de Deus para servir no templo? E hoje nós temos esta oportunidade e na maioria das vezes nós não valorizamos. Na maioria das vezes nós não aproveitamos esta tão rica oportunidade que Deus tem nos dado. Como assim, irmã Patrícia? Veja que Zacarias achou por sorte entrar dentro do templo e foi lhe dado a maior honra de apresentar um incenso. O que significa? Ele entrou para apresentar um incenso a Deus que seria, aleluia, acender o incensário, colocar o incenso e subir o cheiro suave que representava as orações chegando até diante de Deus. E nós estamos dentro da casa do Senhor, podendo apresentar a Deus as nossas orações de forma que chegam diante dele, de uma maneira como ele descreveu a Salomão. Salomão, os meus ouvidos e os meus olhos estarão atentos à oração que forem feita neste lugar por todos os dias. Você entende o que eu estou falando? A palavra de Deus está dizendo: esse lugar não é outro lugar. Valorize esta neste lugar. Valorize esta na casa de Deus. É aqui que Deus ouve tua oração. É aqui que Deus colhe as tuas lágrimas. É aqui que Deus responde os teus gemidos. É aqui que tem providência.

E será que tem sido um privilégio para nós servir a Deus? Quantos acham que servir a Deus é uma carga muito pesada? Quantos acham que estar na presença de Deus e fazer o que Deus manda é muita responsabilidade? Não é não. Sabe o que é? É uma honra.

diz que enquanto ele está lá clamando, quem sabe ele está acendendo incensário, apresentando a oração do povo, porque isto era a sua obra, a sua função. E quem sabe você está aqui e não veio buscar por você. Quem sabe você veio buscar por alguém da tua casa. Quem sabe você veio pedir por alguém da tua família. Ei, eu quero te dizer algo. A tua oração está chegando até diante de Deus. Quem sabe esta pessoa está em um leito de um hospital.

você nem tem tido notícia dela, mas em você estar apresentando ela, tua oração está subindo. Só quem acredita, aleluia. Oh, é revelação de Deus para as nossas vidas aqui. Pode chorar, mãe, porque tua oração está chegando. Pode

posicionou pela tua filha. Deus libertou tua filha, dando vitória para ela e para tua filha. Tem vitória para você e para tua filha. Tem vitória para você e para o teu filho. Tem vitória para você e para tua casa. Tem vitória para você e para tua família. Levanta a mão que eu vou ser mais ousada. Levanta. Ora, vai, você é internauta. Tem vitória para você e para o teu vizinho. Tem vitória para você e para os seus amigos lá no trabalho. Tem vitória para você e para os teus conhecidos. Tem vitória de Deus. Tem resposta de Deus. Tem providência de Deus. Tem agir de Deus. Aleluia. Oh, Espírito Santo. Ele está lá, apresentando para o povo. Mas ele mesmo precisando também. Quem sabe ele pensou consigo: Senhor, e as minhas orações? Será que ficaram esquecidas? Quem sabe você está aqui dizendo: mas irmã Patrícia, tanto tempo eu orei. Eu desanimei, irmã Patrícia, porque já foi muitos anos de oração e eu ainda não alcancei a resposta. Eu vim para te dizer: não desanima, não desista, persevera, porque Deus não esquece as nossas orações. Nenhuma das nossas petições tem ficado no esquecimento diante de Deus. Lembra de Daniel? Ao perseverar Daniel, Deus enviou seu anjo com resposta, dizendo para Daniel: homem muito amado, desde o primeiro dia que aplicaste o teu coração a orar e se humilhar perante o Senhor, foram ouvidas tuas palavras. O que o anjo disse? Desde o primeiro dia. Desde o primeiro dia que você inclinou teu coração a buscar a Deus, as tuas palavras têm sido ouvidas. Não foram esquecidas. Aleluia. Oh, Espírito Santo de Deus, não foram esquecidas. Deus não sofre de amnésia. Não, Deus não. A gente pode se esquecer, mas o nosso Deus não esquece. Oh, glória! A gente pode não se lembrar, mas o nosso Deus se lembra. O nosso Deus se lembra do teu primeiro propósito que você fez diante do altar dele. O nosso Deus se lembra das orações que você fez lá na cabeceira da tua cama antes de dormir. O nosso Deus se lembra, aleluia, enquanto você estava indo para o trabalho falando com Deus. Deus se lembra, Deus se lembra, Deus contemplou. Ora, mandará e mandará. Você quer dizer, irmã Patrícia, que tem providência? A Bíblia diz que um anjo aparece para Zacarias, do lado do incensário. Zacarias toma um susto. Por quê? Porque ao ver ali um anjo, algo sobrenatural, ele temeu, pensando o quê? Será que ele veio para me matar? Será que eu estou cometendo alguma coisa errada? Será que não está agradando a Deus? Mas o anjo disse para Zacarias: não temas. Não temas. Deus está falando com vidas. Quando Deus diz não temas, Deus quer dizer para mim e para você: não te preocupe. Deus quer dizer para mim e para você: confia. Deus quer dizer para mim e para você: o gigante pode levantar, o diabo pode levantar. Eu sou maior do que a tua luta, do que a tua prova. Eu sou maior do que a enfermidade. Não temas. Por que eu e você temeríamos estando diante daquele

dinheiro. Não temas, crê somente. Não temas, crê somente. Não temas. O leão está rugindo. Está furioso contra a tua vida. As ameaças são grandes. Mas Deus está dizendo, não temas. Faça como Davi. Ainda que eu ande pelo vale da sombra da morte, não temerei mal algum, porque o Senhor está comigo. Quem sabe tem pessoas enfrentando grandes dificuldades aqui. Quem sabe você, internauta, que está me acompanhando,

Aleluia. Quando o anjo diz para Zacarias: não temas, ele vai continuar e vai declarar a Zacarias. Sabe por que você não deve temer, Zacarias? Porque a tua oração foi ouvida. E se tem uma coisa mais linda, é quando a nossa oração é ouvida. Por quê? Porque quando Deus ouve oração, tem resposta. Lembra de Jeremias? Todos conhecem de cor e salteado. Jeremias vai dizer no capítulo 33, versículo 3. Clama. O que eu preciso fazer? O que nós precisamos fazer? Por quê? Deus vai responder. Clama a mim e responder-te-ei. E anunciar-te-ei coisas grandes e firmes que não sabes. Só tem uma oração que não é respondida. E alguém quer saber qual? Alguém quer saber qual? Aquela que não é feita. Porque todas as orações que são feitas têm resposta. Ainda que seja um não de Deus, mas ela não fica sem resposta. É melhor receber um não de Deus do que quebrar a cara. É melhor receber um não de Deus do que se frustrar lá na frente. Lembra de Paulo? Orou 3 vezes. Quem era Paulo? O maior bandeirante que já existiu do cristianismo. O maior apóstolo, o maior missionário, o maior plantador de igreja que já existiu de todos os tempos. Mas ele orando 3 vezes, Deus disse para ele: não. Não ficou Paulo sem resposta. Assim como eu e você também não vai ficar sem resposta. O anjo diz: Zacarias, a tua oração foi ouvida. Ei, quando Deus ouve as nossas orações, sabe o que acontece? Deus desce. Lembra do povo de Israel? Estando mais de 400 anos escravizados, a Bíblia chega a nos dizer que Deus tem um encontro com Moisés por meio de uma sarça que ardia no fogo e não se consumia. E Deus vai dizer para Moisés: eu ouvi a oração do meu povo e desci para livrá-los. Oh, glória, é profético toda a palavra que Deus está dando aqui, meus irmãos. Deus está dizendo: eu ouvi a tua oração, desci para dar livramento. Eu ouvi a tua oração, desci para fechar a cova. Eu ouvi a tua oração, desci para quebrar os grilhões. Eu ouvi a tua oração, desci para curar a tua enfermidade. Eu ouvi tua oração, desci para enxugar as tuas lágrimas. Eu ouvi tua oração, desci para abrir a porta que está fechada. Eu ouvi tua oração, desci

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coração. Toma posse, porque Deus ouviu o teu clamor. Deus ouviu. E quando Deus ouve, Deus entra com ação. Lembramos de Josafá. Josafá clamou diante de uma severa guerra que iria se levantar contra ele. Ele clama e Deus diz a Josafá: nesta peleja não tereis que pelejar. Aleluia. Deus peleja por ele como peleja por você também, porque ouviu tua oração. Lembramos-nos de Pedro na prisão. A igreja orava, sim ou não? E o que aconteceu? Deus ouviu a oração da igreja. Pedro, ele estava, o jovem está até sorrindo. Pedro estava, jovem, dentro da prisão, preso, pés e mãos, com soldados do seu lado. E sabe o que ele estava fazendo? Estava como você, estava sorrindo. Porque ele estava confiando, Deus está cuidando, Deus está cuidando. Levanta a tua mão, porque Deus está cuidando. Quem serve a Deus, quem ora, quem confia, ele é desse jeito. Ele não se desespera na luta, ele não se desespera na prova. Ele sabe que Deus está no controle, ele sabe que Deus está agindo. Aleluia, pode dar esse sorriso lindo mesmo. Porque Deus está trabalhando. Pedro, aleluia, na prisão ele conseguiu dormir. E enquanto ele estava lá, a igreja estava em contínua oração por ele. E o que aconteceu? A igreja orou e Deus... E o que Deus fez? Enviou um anjo. Despertou Pedro. Pedro pensou: eu estou tendo um sonho. O anjo disse: levanta, pega a tua capa, calça as suas sandálias e segue-me. Pedro só foi acordar quando estava lá fora e o anjo tinha se ausentado. Chegou na porta da casa da irmã Maria, onde a igreja estava reunida orando, começou a bater. E a igreja estava em uma fervorosa oração como você. Quando, aleluia, se prostra com o teu joelho em terra e começa a chorar e clamar a Deus. Pode latir o cachorro, pode tocar o telefone. Você continua orando, orando, orando, orando. Ei, esta igreja é uma igreja de oração. Esta igreja é uma igreja que não para. Esta igreja é uma igreja que foi levantada.

nossa, uma menina por nome Rod vai ouvir e gritar a igreja dizendo: Pedro está batendo, é Pedro que está chamando. E alguém está dizendo: menina, não é Pedro não, deve ser um anjo dele. Nós ainda estamos aqui orando. Mal ele sabia que enquanto ele estava orando, Deus já estava trabalhando. Enquanto nós estamos orando, muitas das vezes a gente não percebe, a gente não consegue enxergar, mas Deus já está trabalhando no secreto. Deus já está trabalhando no oculto. É por isso que o inimigo luta para você parar de orar. É por isso que o inimigo luta para você desistir. É por isso que o inimigo luta para você não perseverar.

Maravilhado que foi resposta da oração. Paulo e Silas na prisão oravam e cantavam. O que Deus fez? Enviou um terremoto e libertou todos os que estavam encarcerados na prisão. Quando nós oramos, cadeias não resistem. Quando nós oramos, enfermidade não resiste. Quando nós oramos, pode ter feito obra de bruxaria na encruzilhada, na mata virgem, na cachoeira, na boca do sapo. Pode ter enterrado 7 palmos. Pode ter colocado o nome da família inteira. Pode ter colocado sangue de bode, de galinha. Quando a igreja ora, não resiste, não resiste.

tua oração. E tu serás pai. E é qualquer coisa que Deus dá, irmãos? Me responda aí, é qualquer coisa que Deus dá? O que Deus prometeu? Coisas grandes, firmes que não? Sabe o que é? Aquilo que você nem imaginou. Aquilo que você nunca pensou é o que Deus tem preparado para aqueles que o ama, disse Paulo. Aquilo que não subiu ao coração do homem, aquilo que não subiu ao pensamento do homem é o que Deus tem reservado para aqueles que o ama. Você consegue entender? Aleluia. Não, irmã Patrícia, eu não compreendi ainda. Então eu vou te explicar melhor. Deus tem coisa que você nunca imaginou, que nunca passou na tua mente, que você nunca sonhou. É o que Deus tem para você se perseverar. É o que Deus tem para você se você, aleluia, louvado seja Deus, continuar confiando e crendo e fazendo a vontade de Deus. Quem recebe esta palavra? Quem recebe esta palavra? Porque Deus não dá qualquer coisa, Deus dá coisas grandes. E o que Deus deu para Zacarias foi coisa grande. Aleluia, Deus tem coisa grande para tua vida. Se coloque de pé, aleluia, se coloque de pé. Eu quero nesse momento chamar você. Você que ainda não entregou tua vida para Jesus. Você que está afastado dos caminhos do Senhor. É momento de você se firmar com Ele, porque Ele tem coisas grandes. É momento de você aceitá-Lo como teu único e suficiente Salvador, porque o que Ele tem para fazer na tua vida é coisas grandes. Ei, eu não quero falar aqui de bens materiais, porque isso é pouco. Muitos pensam que isso é coisa grande. Não, isso não é coisa grande, não. Bens materiais, qualquer ser humano consegue conquistar. O que Deus tem para dar para você é muito maior do que isso. Sabe o que Ele tem para te dar? É a salvação da tua alma. É a salvação da tua família. É a salvação da tua casa. Aleluia, não se consista em bênçãos de Deus, em coisas materiais. Isso é consequência. Isto vai vir depois. Mas o primordial para a tua vida, em que Jesus veio a esse mundo, morreu numa cruz, não foi para garantir carro do ano, casa própria, dinheiro no banco. Não foi para dar bom trabalho, bom salário. Mas foi para nos dar vida eterna. Vida eterna. E como que eu posso, irmã Patrícia, tomar esta vida eterna? É entregando tua vida para Ele. A oportunidade está aberta. Sai do teu lugar e vem entregar tua vida para Ele. Você que ainda não entregou. Aleluia. Você que ainda não aceitou Jesus como teu único, suficiente Salvador. Sai do teu lugar. Deus tem vida eterna. Como, aleluia, o Senhor disse através de Paulo para o carcereiro. Jesus disse, usando Paulo para o carcereiro, crê no Senhor Jesus, será salvo tu e a tua casa. Você que veio aqui buscar em favor de alguém da tua casa, sai do teu lugar, vem entregar tua vida para Ele, vem entregar tua vida para Jesus, porque através de você Deus salva teu filho, Deus salva tua família, Deus liberta das drogas, do álcool, da prostituição. Irmã Patrícia, a situação é crítica, é caótica, tá afundado, não tem mais jeito, tem jeito sim. Jesus liberta ele, Jesus liberta ela. Dá um passo por ele, dá um passo por ela. Vem você entregar a tua vida, vem você aceitá-lo como teu único e suficiente Salvador. Queridos irmãos internautas que estão nos acompanhando, você que quer também aceitar a Jesus, pode mandar uma mensagem agora no WhatsApp para o número 11 950 94

Atos 5, escrito dizendo: quero aceitar Jesus, e os nossos pastores estarão entrando imediatamente em contato com você. E você também, que quer através do e-mail entregar a tua vida para Jesus, manda um e-mail agora, escrito dizendo no e-mail: quero aceitar Jesus, @ipda.com.br, e os nossos pastores já estarão entrando em contato com você. Já tem 3 pessoas aqui diante do altar. Cadê você que está ouvindo a voz de Deus? O Espírito Santo diz, aleluia, ouvir a voz do Espírito Santo, não endureça o teu coração. Deus quer te dar, aleluia, vida nova.

Aí, não resista, vem entregar tua vida para Ele, vem entregar tua vida para Ele, você que ainda não aceitou, você que ainda não reconciliou, vem entregar tua vida para Jesus. A melhor coisa desse mundo, a maior decisão desta vida é entregar a vida para Cristo. Quantos foram abençoados entregando a vida para Jesus? Quantos, mesmo nesse mundo de tristeza, de tribulação, temos, sabe o que? Temos Jesus e temos o Espírito Santo nos consolando. Tem alegria no céu hoje, porque vocês estão entregando a vida para Jesus. Tá tendo festa, o culto tá quase acabando, mas já tá tendo festa no céu. Oh glória! Já tá tendo festa no céu. Ainda tem oportunidade para você tomar esta decisão. Ainda tem oportunidade para você que não aceitou Jesus. Ah, irmã Patrícia, eu acredito em Jesus com todo o meu coração. É por isso que eu estou aqui. Paulo descreve dizendo: com o coração se crê para a justiça e com a boca se confessa e será salvo. Você precisa confessar com a tua boca. Os irmãos que estão aqui vão confessar. E você também não quer tomar esta decisão? Porque Jesus disse: aquele que me confessar diante dos homens, eu confessarei diante do meu Pai e diante dos teus santos anjos. Tem mais alguém para entregar a tua vida para Jesus? Tem mais alguém? Ah, o que é que está te impedindo? O que é que está te atrapalhando? Por que, irmã Patrícia? Porque Jesus te liberta de todas as coisas, todas as correntes. A partir do momento que você entrega a tua vida para Cristo, todas as correntes vão ser quebradas aqui hoje e é agora. Você vai sair daqui liberto e vai sair daqui, sabe como? Como filho de Deus. João capítulo 1, versículo 12. Aqueles que o recebem, crendo no seu nome, são considerados filhos de Deus. Tem mais alguém para entregar a tua vida para Ele? Os irmãos que estão aqui vão dizer comigo: Senhor Jesus, ouvimos a tua palavra e cremos. Perdoa os nossos pecados e escreve o nosso nome no livro da vida, para que tenhamos direito à vida eterna. Senhor, nos dá força para perseverarmos na tua presença até o dia da tua vinda, em nome de Jesus. Continua aqui na frente que a igreja vai orar por vocês. A paz do Senhor Jesus. A paz do Senhor, meu querido irmão. Paz do Senhor, minha linda. Deus abençoe. A paz do Senhor Jesus, meu querido irmão. A igreja vai orar. Estenda as mãos para cá, igreja. Estenda. Vamos orar pela vida dos servos do Senhor que entregaram a vida para Jesus. Começa a dar glória, glória, glória a Deus. Senhor, meu Deus, entregamos diante do Senhor nesse momento a vida dos teus filhos, meu Pai, que diante, meu Senhor, do teu altar entregaram a sua vida para o Senhor, confessando o Senhor como único e suficiente Salvador para suas almas. Sustenta eles, cumpre, Senhor, esta palavra sobre a vida deles, meu Pai. Ó Deus, que todo impedimento, barreira, todo plano do diabo, obra do inimigo, caiam por terra e coisas extraordinárias, como o Senhor falou por meio da tua palavra, venha ser concretizada na vida deles, na casa deles, na família deles. Confirma, Senhor, em nome de Jesus. Em nome de Jesus, Deus abençoe. Vamos fazer agora a oração da fé e agradecer a Deus por este culto.

0: e pedir para o Senhor confirmar todos os milagres em nome de Jesus. Com a mão sobre a tua cabeça e uma mão levantada para o alto, diga comigo: Senhor Jesus, confirma tudo que o Senhor realizou por intermédio do poder da tua palavra, porque eu creio que já recebi a minha vitória. Eu creio que os irmãos internautas já receberam a sua vitória em nome de Jesus. Oh, glória! Pode adorar a Deus, pode. Deus abençoe, meus queridos e amados irmãos. Nos resta despedirmos com a paz do Senhor Jesus, a paz do Senhor Jesus e a paz do Senhor Jesus. Vão todos em paz, que Deus vos abençoe. Deus abençoe, amados e queridos internautas. Fiquem na paz do Senhor Jesus.
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10: 5:59.
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14: Temperatura 12 graus.
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16: 5:59.

Que Deus abençoe grandemente a sua vida. Aceite a gloriosa paz de nosso Senhor e Salvador Jesus Cristo, do seu irmão e amigo, presbítero Rafael Gonçalves. Onde quer que você esteja, muito obrigado pelo carinho da sua audiência. Você ouvinte do programa Voz da Libertação, você que a partir de agora nos assiste pelos canais Instagram, Facebook e YouTube, muito obrigado pela sua audiência. Vamos nos preparar agora para a oração do amanhecer. Mas antes, gostaria de fazer a leitura da palavra de Deus que está no livro de Salmos 91. Aquele que habita no esconderijo do Altíssimo, à sombra do Onipotente, descansará.

direi do Senhor, Ele é o meu Deus, o meu refúgio, a minha fortaleza, e nele confiarei. Porque Ele te livrará do laço do passarinheiro e da peste perniciosa. Ele te cobrirá com as suas penas, e debaixo das tuas asas estarás seguro. A sua verdade é escudo e broquel. Não temerás espanto noturno, nem seta que voe de dia, nem peste que ande na escuridão, nem mortandade que assole ao meio-dia. 1000 cairão ao teu lado e 10000 à tua direita, mas tu não serás atingido. Somente com os teus olhos olharás e verás a recompensa dos ímpios. Porque tu, ó Senhor, és o meu refúgio, o Altíssimo é a tua habitação. Nenhum mal te sucederá, nem praga alguma chegará à tua tenda, porque aos seus anjos dará ordem ao teu respeito para te guardarem em todos os teus caminhos. Eles te sustentarão nas suas mãos para que não tropeces com teu pé em pedra. Pisarás o leão e a áspide, calcarás aos pés o filho do leão e a serpente, pois que tão encarecidamente me amou, também eu o livrarei. Poluei no alto retiro, porque conheceu o meu nome. Ele me invocará, e eu lhe responderei. Estarei com ele na angústia, livrá-lo-ei e o glorificarei. Dar-lhe-ei abundância de dias, e lhe mostrarei a minha salvação. Oremos a Deus, o nosso Pai. Grandiosíssimo Deus, poderoso, eterno e maravilhoso Pai, aqui estamos mais uma vez em Tua presença para nos humilharmos, pedirmos perdão pelos nossos pecados, pelas nossas falhas, pelas nossas transgressões. Ó Criador dos céus e da terra, de todo o universo, de todas as galáxias, ó fonte inesgotável da misericórdia, ó Deus, que antes do princípio já existia, queremos glorificá-lo, exaltá-lo de todo o nosso coração e agradecê-lo por mais um dia que se inicia. Obrigado por este sábado, obrigado por mais um fim de semana, obrigado por tudo que o Senhor tem feito por nós. Obrigado pela família, obrigado pelo nosso ministério, obrigado pela vida. Muitos, ó Pai, não tiveram a oportunidade de ver este dia, mas tivemos este privilégio. Obrigado porque a Tua mão nos sustentou. Os laços se quebraram, o Senhor nos livrou. E por isso estamos alegres, contentes, por mais um dia que o Senhor fez. Que nesta manhã o Senhor possa visitar cada lar, cada família, cada pessoa que neste momento está se preparando para mais uma jornada de trabalho. E todos aqueles que estão saindo do trabalho para irem para casa para o seu devido descanso. Livra, meu Deus, este motorista de aplicativo, este motociclista, este ciclista, este pedestre. Livra de todo mal. Venha nos cobrir com teu precioso sangue no dia de hoje. Venha repreender todos os planos do adversário contra as nossas vidas e contra as nossas famílias. Que esse dia, mais uma vez, esse dia que o Senhor fez, seja um dia abençoado para a vida de todos nós. Eu agradeço ao Senhor pela oportunidade que o Senhor nos dá, para que hoje possamos falar contigo em oração, para que possamos suplicar a tua infinita bondade, graça e misericórdia. Eu oro, meu Deus, por esta pessoa que neste momento se encontra doente. Quantas pessoas, ó Pai, que não dormiram nesta madrugada, estão sofrendo e sofrendo muito, estão com dores, muitas delas estão acamadas, estão nas UTIs, nas CTIs, nas unidades básicas de atendimento. Quantas pessoas que agora, desenganadas pela medicina, não estão falando, não estão andando, não estão ouvindo, estão em coma induzido. Alguém que ora por esta vida agora, alguém que suplica ajuda, a visita do Senhor neste hospital. Toque nesta vida agora que está doente.

e faça esta pessoa despertar do sono. Contrarie, ó Deus, o diagnóstico do médico, curando esta pessoa que se encontra enferma. Quantas movidas pelo desespero, ao receber um diagnóstico clínico, que há anos, meses, semanas ou dias de vida. Acalma, meu Deus, a tempestade que se encontra estas pessoas agora, concedendo a cura. Aquilo que é impossível para os homens é possível para ti. Por isso eu te peço, ó Deus, faça esta pessoa andar agora. Quantas pessoas só vivem assentadas ou acamadas, cure estas vidas agora. Quantas pessoas que não andam, a não ser com a ajuda de muletas, a não ser com a ajuda de andadores. Quantas pessoas que não enxergam, não falam, não ouvem. Senhor, toque com o toque da cura, para que o teu nome venha a ser glorificado. Quantas pessoas que neste momento estão aguardando atendimento. Quantas pessoas deitadas, assentadas, esperando o seu nome ser chamado nas unidades básicas de saúde, aqui de São Paulo, de outros estados, enfim, de todo o país. Pessoas, ó Deus, que precisam urgentemente de um atendimento, estão desesperadas, estão sentindo dores. Toque nessas vidas agora e dê o grande livramento. Não permita, ó Deus, que o inimigo tire as suas vidas. Não permita que esta enfermidade continue afligindo esta vida. Destas pessoas a cura, destas pessoas, em nome de Jesus, o grande livramento. Eu oro, meu Deus, também por essas vidas que durante a madrugada se sentiram tão oprimidas, depressivas. Quantas pessoas, ó Pai, que têm ouvido vozes, visto vultos. Quantas pessoas que não têm conseguido ficar em sua própria casa, com a luz apagada, sempre com a luz ligada. Senhor, repreenda esta ação do adversário contra a vida destas pessoas agora. Liberte esta vida, desfazendo esta obra do mal que foi feita para a destruição de suas famílias. Liberta agora do vício das drogas. Liberte agora do vício do cigarro, do alcoolismo. Liberte esta vida agora que se encontra depressiva. Repreenda esta obra maligna que foi feita nas encruzilhadas, nos cemitérios, nas matas virgens. Obra esta que tem impedido esta pessoa de ter um excelente sono. Repreenda esta insônia, estas preocupações que esta pessoa tem tido e impedido desta pessoa dormir bem. Quantas pessoas, ó Pai, perderam a qualidade de vida porque tomam medicamentos e de forma contínua não conseguem ter saúde, tomam medicamentos, mas não conseguem fazer os seus afazeres domésticos, tomam medicamentos, mas não conseguem trabalhar de forma efetiva. Senhor Jesus, toque nestas vidas agora, que este sábado seja um sábado de milagres, que este sábado seja um sábado de sinais, prodígios e maravilhas na vida desta pessoa que ora e crê no milagre das tuas mãos. Eu creio, Jesus, se esta pessoa também crê, a tua palavra diz que tudo que pedirmos em teu nome, crendo receberemos. E é no teu nome que pedimos agora, restaure estas vidas por completo, para que hoje, ainda hoje, estas pessoas possam sair de seus lares, decididas a virem à igreja para testemunharem do quão grande é o seu amor, do quão grande é o Senhor. Eu creio, meu Pai, que o Senhor já está as visitando agora, onde quer que elas estejam, no trânsito, no trabalho, em casa, todas elas estão recebendo a visita do Senhor. Obrigado, porque o Senhor é bom e a tua misericórdia dura para todo sempre. Ó fonte inesgotável da misericórdia, eu oro também por essas vidas, ó Deus, que preocupadas não conseguiram dormir devido às dívidas. Quantas pessoas desempregadas, quantas pessoas que já bateram na porta de emprego, entregaram currículos, mas até o momento não foram chamadas para trabalhar. E esta pessoa agora coloca a sua esperança no Senhor. Eu creio que ainda hoje

pessoa pode sim receber uma mensagem, um telefonema, já marcando o dia, o horário, para que esta pessoa, de forma efetiva, possa começar a trabalhar. Quantas pessoas, ó Pai, endividadas, quantas pessoas que, infelizmente, o credor, o agiota, bate a sua porta, ameaçando de morte, ameaçando a sua família. Desta pessoa, ó Pai, o grande livramento. Esta pessoa é uma pessoa cidadã de bem, é uma pessoa que honra os seus compromissos, mas neste momento não há uma fonte de renda sequer para continuar honrando aquilo que ela precisa honrar diante da sociedade. Por isso eu te peço, meu Deus, dê condições para que esta pessoa pague as suas dívidas. Não deixe que esta pessoa seja despejada da sua própria casa. Não deixe que falte o pão. Muito pelo contrário, prospere na vida desta pessoa. Venha abrir uma porta de emprego para este pai de família. Venha nesta manhã, pela tua infinita graça, bondade e misericórdia, abrir uma porta de emprego para esta mãe, cuja família depende da fonte de renda desta pessoa. Ó Pai querido, eu peço pela vida desta mãe, deste pai, eu peço pela vida desta criança, deste adolescente, deste jovem, desta família que neste exato momento está dependendo do pão, que ainda hoje, hoje sábado, o Senhor possa prover o alimento. Eu apresento, meu Deus, todas as famílias que vêm sendo fragmentadas pelo adversário, quantas famílias sendo atacadas pelo inimigo. Eu oro, meu Deus, por esta família que o único diálogo é o diálogo do divórcio, da separação. Repreenda, meu Deus, nesta manhã, esta pedra de tropeço que se opõe à felicidade desta família. Repreenda agora esse adversário que tem colocado a esposa contra o marido contra a esposa, os filhos contra os pais contra os filhos. Repreenda, meu Deus, esta ação do inimigo que impede esta família ter comunhão uns com os outros, terem comunhão com o Senhor. Quantas famílias, ó Pai, não se assentam à mesa para agradecer ao Senhor antes do café da manhã? Quantas famílias não se assentam à mesa para agradecer ao Senhor no jantar, no almoço? Quantas famílias têm desprezado o culto doméstico, a leitura da palavra, os momentos preciosos de oração, de comunhão com o Senhor? Eu peço que nesta manhã o Senhor venha visitar estas famílias e venha repreender todo o laço do adversário, tampando as brechas que o inimigo tem encontrado para a destruição desta família. Restaure este lar, Senhor. Restaure este casamento. Restaure, meu Deus, estas vidas. Repreenda esse espírito de violência dentro desta casa. Quantas pessoas, ó Deus, que estão sendo influenciados pelos vícios e através dos vícios têm agido de violência com as pessoas da própria família. Repreenda esse espírito do vício que atua na vida das nossas crianças, dos nossos adolescentes, dos nossos jovens. Quantos, ó Pai, estudaram, fizeram uma excelente faculdade, começaram um excelente trabalho e de repente largaram tudo devido aos vícios. E agora, sem ter sustento algum, sem condições de sustentar o vício, estão subtraindo dos próprios pais. E agora os pais, não tendo mais condições de sustentar os filhos, estão os colocando para fora de casa. Meu Deus, tenha misericórdia destas famílias que têm sido destruídas pelo vício. Ouça a oração deste pai, ouça a oração desta mãe, ouça a oração desta vida que clama e suplica pela libertação dos filhos, ouça a oração dos filhos que suplica pela libertação dos pais. Quantas pessoas, ó Deus, viciadas, gastando tudo que têm, toda a fonte de renda, com aquilo que não é pão, com aquilo que não é alimento. Quantas pessoas na miséria, quantas pessoas padecendo, perdendo tudo.
meu Deus, liberte estas vidas agora.

liberte da jogatina, liberte estas vidas das correntes, das prisões que as prende nesta situação. Eu creio no poder libertador de Jesus, eu creio no perfeito poder de Jesus para libertar estas vidas agora. Restaure, meu Deus, só o teu sangue tem o poder de libertar e restaurar estas vidas que já foram compradas pelo Senhor. Não deixe, não permita que o inimigo continue as escravizando. Não deixe, não permita que o inimigo continue destruindo aqueles que o Senhor chamou de imagem e semelhança. Ó Criador do Universo, ó Criador de todas as galáxias, venha contemplar a sua criação, venha contemplar os seus filhos que neste momento estão sendo, ó Deus, atacados pelo adversário. Não deixe que o inimigo prevaleça contra essas vidas, mas repreenda a fúria agora e lhes dê vitória pelo poder do nome e do sangue de Jesus. Eu oro, Senhor meu Deus, pela vida da nossa querida diretoria, a nossa diretoria deliberativa, a nossa diretoria executiva. Continue, meu Pai, através do teu Espírito, direcionando a nossa igreja amada para o caminho da vitória. Continue direcionando os nossos pastores, os pastores do Brasil e do mundo, para estarem pregando a sua palavra, uma palavra cristocêntrica, uma palavra cuja mensagem é Jesus, para que almas sejam alcançadas pelo Evangelho da Salvação. Meu Deus, o mês de setembro se aproxima e é o mês do batismo mundial. Queremos ver almas salvas, regeneradas, transformadas e decididas em cumprir a justiça divina, sendo batizadas em nome do Pai, do Filho e do Espírito Santo. Ó, meu Deus, envie-nos as almas e envie-nos também ao encontro destas almas. Quantas pessoas aflitas, atribuladas, que ainda não conheceram o perfeito poder libertador de Jesus. Envie-nos, ó Pai, às praças das cidades. Envie-nos, ó Deus, às praças deste país. Envie-nos, ó Deus, aquelas pessoas que ainda não te conhecem. Envie-nos, ó Pai, aquelas vidas que perderam, meu Pai, a noção do tempo, que perderam, meu Pai, a esperança. Envie-nos aquelas vidas que perderam tudo. Envie-nos, ó Pai, para que possamos pregar a tua palavra, a palavra de salvação. Use-nos com poder e autoridade para que possamos ganhar os viciados, para que possamos ganhar todas as famílias que foram despejadas da sua própria casa e hoje vivem nas ruas. Ó, meu Deus, que possamos levar o alimento para a alma e possamos também continuar levando o alimento físico através da obra assistencial, através da Fundação Reviver, através da Fundação Reviver Help, através, ó Pai, da Casa Reviver. Obrigado, Senhor, por esta obra assistencial que tem ajudado milhares e milhares de vidas em todo o Brasil. A Igreja Deus de Amor tem entendido o teu querer, a tua vontade. Esta igreja tem entendido o verdadeiro evangelho e te agradeço por isso. Continue, meu Pai, nos orientando. Continue levantando pastores. Continue levantando obreiros, pessoas cheias do Espírito Santo, pessoas que têm amor pelas almas, comprometidas com a tua palavra, pessoas que com sinceridade, de forma, meu Deus, voluntária, com coração voluntário, com intuito de não receber nada em troca, a não ser o galardão que será dado pelo Senhor nos céus, no tribunal de Cristo. Ó, meu Deus, traga estas vidas que estão dispostas a ganhar almas, para que juntos possamos levar o evangelho a toda a criatura. Obrigado pela visão que recebemos do Senhor todos os dias. Obrigado pela direção que o Senhor tem nos dado.

não tem nos faltado nada. O Senhor tem suprido as necessidades da sua igreja e por isso estamos felizes. Continue ajudando os nossos pastores na missão. Continue ajudando a nossa diretoria na missão. Continue ajudando os nossos evangelistas, os nossos pastores que estão em outros países. Quantos pastores deixaram seus lares, o conforto da sua cidade, o conforto de estarem próximos da sua família, para irem ao exterior por amor ao teu evangelho. Muitas vezes em um país com muitas dificuldades, mas estão lá pregando o teu evangelho. Honra os nossos pastores e dê a todos, ó Pai, o grande livramento. Eu oro, meu Deus, e apresento os cultos que serão realizados neste fim de semana. Usa, Senhor, meu Deus, as irmãs do círculo de oração, que daqui a pouquinho, às 9 da manhã, estarão pregando a tua palavra. Usa o pastor Jorge Tenório, às 3 da tarde. Usa o presbítero Davi Miranda Neto e o Regenere, logo mais às 19 horas, no auditório Renascense. Meu Deus, amanhã é domingo, o domingo do Senhor. E nós esperamos aqui na sede mundial, no templo da tua glória, uma multidão, pessoas comprometidas com tua palavra, pessoas que querem ser libertas, transformadas. Use, meu Deus, neste domingo, o domingo do Senhor, a vida do pastor Marco Magno com poder e autoridade. Use também o Esquadrão da Libertação. Use os nossos pastores com poder e autoridade neste fim de semana, para que vidas venham ser transformadas pelo seu poder. Eu creio, Senhor Jesus, que este templo se tornará pequeno, porque o Senhor, mais uma vez, vai manifestar o teu poder, a tua presença, sinais, prodígios e maravilhas acontecerão. Porque o desejo do Senhor é que o teu nome venha a ser sempre glorificado. Nesta manhã, eu concluo a minha oração pedindo a ti que glorifique o teu nome, repreendendo esta enfermidade que assola esta vida. Cure esta pessoa que está cancerosa. Cure esta pessoa que está com tumor. Cure esta pessoa que sofre com uma enfermidade na coluna. Cure esta pessoa que é cega, muda, surda. Esta pessoa diagnosticada com uma enfermidade no coração, no pâncreas, nos rins, no fígado. Repreenda estes males agora. Glorifique o teu nome nesta manhã, abrindo uma porta de emprego. Glorifique o teu nome nesta manhã, repreendendo esta falência. Glorifique o teu nome nesta manhã, atuando na vida deste dizimista, deste que contribui com amor para o crescimento do teu evangelho. Glorifique o teu nome, atuando na vida deste gestor, deste investidor, deste microempreendedor, deste lojista. Meu Deus, continue crescendo, atuante nesta loja, levando novos clientes. Meu Deus, aonde quer que esteja um comerciante prestes a decretar falência, repreenda agora. Faça esta loja crescer, as vendas deste autônomo crescerem. Eu coloco a vida de cada trabalhador que neste momento saiu de casa para cumprir o seu compromisso, para que no final do mês ou no início do mês possa pagar as suas contas. Eu oro, clamo a favor da nossa igreja pelos teus filhos. Eu oro para que este sábado seja um dia maravilhoso na tua presença. Obrigado, Jesus, pela oportunidade que o Senhor nos dá, pelo privilégio que o Senhor nos dá para vivermos um novo dia. Muito obrigado. Amém e amém. E graças a Deus. Amigo internauta, ouvinte do programa Voz da Libertação, eu sou o presbítero Rafael Gonçalves e sem sombra de dúvida, você sentiu, assim como eu, a presença de Deus nesta oração. Porém, gostaria de convidá-lo a tomar uma decisão única na sua vida. A maior e mais importante decisão a ser tomada. Convido você a entregar a sua vida para Jesus nesta manhã de sábado. Aonde quer que você esteja, se possível, estenda as suas mãos agora, dobre os seus joelhos. Se não for possível, porque você está no trânsito,

0: Espírito está trabalhando, você pode ligar os seus pensamentos a Deus e repetir comigo estas palavras. Diga: Jesus, eu orei e senti no meu coração o desejo de aceitá-lo como único e suficiente Salvador da minha vida. Perdoe agora os meus pecados, as minhas transgressões. Perdoe-me, Senhor, pois estou profundamente arrependido. A tua palavra diz que o Senhor ainda é o pai do filho pródigo. Aceite-me de volta. Volte a escrever o meu nome lá no céu, no livro da vida, e cele com teu sangue. Amém. Ouvintes de casa, amigo internauta, seja muito bem-vindo à vida, seja muito bem-vindo à Igreja Deus e Amor. Procure ainda hoje uma de nossas igrejas e um pastor, com muito carinho, irá receber você. Diga que você entregou a sua vida a Jesus através das orações, através do programa Voz da Libertação e da live de oração do amanhecer. São 6:27 da manhã. Nos envie a sua mensagem agora mesmo. Nós temos o nosso e-mail, queroaceitarjesus@ipda.com.br. Repito, queroaceitarjesus@ipda.com.br. Nos envie a sua mensagem, nos envie também o seu WhatsApp, DDD 11 95094 4645. Deixe-nos o seu nome, a cidade que você mora, e um pastor vai entrar em contato com você e vai direcioná-lo à igreja mais próxima. Você será coparticipante daquilo que Deus fez por nós, entregando a vida do seu único filho, Jesus Cristo, na cruz do Calvário, para nos salvar. Você será preparado para o batismo de setembro, sendo batizado em nome do Pai, do Filho, do Espírito Santo, por imersão, cumprindo-se na sua vida a justiça divina. Deus abençoe grandemente você. Eu sou o presbítero Rafael Gonçalves. Você vai migrar agora para o canal Direto com Deus ou vai permanecer no canal Direto com Deus. A oração neste canal é 24 horas por dia. Você, ouvinte do programa Voz da Libertação, vai continuar comigo até o meio-dia e meia. Deus te abençoe grandemente. Um ótimo sábado, um ótimo fim de semana. Esta foi a oração do amanhecer.
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3: 6:29.
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0: 6:33.
1: Porque eu recebi do Senhor o que também vos ensinei, que o Senhor Jesus, na noite em que foi traído, tomou o pão e, tendo dado graças, o partiu e disse: tomai, comei, isto é o meu corpo que é partido por vós, fazei isto em memória de mim. Semelhantemente, também depois de cear, tomou o cálice, dizendo: este cálice é o novo testamento no meu sangue, fazei isto todas as vezes que beberdes em memória de mim, porque todas as vezes que comerdes este pão e beberdes este cálice, anunciais a morte do Senhor até que venha. Que a paz de nosso Senhor e Salvador Jesus Cristo esteja com todos vocês, meus amados irmãos. Quem vos saúda é o seu irmão em Cristo, amigo e servidor, pastor Júnior Rúbio, e eu estou aqui para convocá-los, meus amados, para a Santa Ceia de nosso Senhor e Salvador Jesus Cristo. Isso mesmo, neste domingo, dia 21, e nesta segunda, 22, teremos a Santa Ceia de nosso Senhor e Salvador Jesus Cristo. Sendo que domingo é às 9 da manhã, e na segunda-feira a Santa Ceia será nos 3 horários: 9 da manhã, também às 3 da tarde e às 19 horas. Vai ser um tempo de glorificação, um tempo de adoração a Deus, um tempo de nós fazermos o autoexame. Paulo diz: examine-se, pois, o homem a si mesmo, e coma deste pão e beba deste cálice. Vai ser um tempo onde nós anunciaremos a morte de nosso Senhor e Salvador Jesus Cristo. Muitas pessoas, elas já perderam, na verdade, a responsabilidade espiritual. Eu sei que você que me ouve agora não perdeu, mas existem pessoas que já perderam a responsabilidade, o temor de Deus com relação à Santa Ceia. Lá em João 6, a partir do 53, o Senhor Jesus disse assim, ó: em verdade lhes digo que se vocês não comerem a carne do Filho do Homem, não beberem o seu sangue, não terão vida em vocês mesmos. No versículo 54, o Senhor Jesus disse: todo aquele que come minha carne e bebe meu sangue tem a vida eterna, e eu o ressuscitarei no último dia. E aí no versículo 55 ele diz: pois minha carne é verdadeiramente comida,

e o meu sangue é verdadeiramente bebida. E aí, no versículo 56, meu Deus do céu, olha o que a Bíblia diz: todo aquele que come a minha carne e bebe o meu sangue permanece em mim e eu permaneço nele. Você percebe a importância? Você consegue entender a profundidade? Você consegue entender a real dimensão de participar da Santa Ceia? Pensando nisso, analise. Será que o frio é motivo para você não vir? Será que um encontro com família é motivo para não vir? Meus queridos, sejamos tementes ao Senhor. Vamos ter o temor de Deus em nossas vidas. Por isso, meus irmãos, convocamos vocês. São quatro horários. Escolha um dos horários. Olha que benção. Domingo 21, às 9 da manhã. Segunda 22, três horários. 9 da manhã, 3 da tarde, 7 da noite. Escolha um dos horários. Eu estarei com vocês em nome do Senhor Jesus. Domingo pela manhã, segunda pela manhã e segunda à noite. Segunda à tarde vai estar o presbítero Fernando Zelinski. Vai ser uma bênção, um tempo de glorificação, um tempo de adoração ao nome do nosso Deus. O endereço todos vocês já conhecem, não é? Mas eu vou repetir por via das dúvidas. Rua Pedro Ivo 744, aqui no centro da cidade de Curitiba. Estamos a poucos passos do terminal metropolitano do Guadalupe. Esperamos a todos no nome do Senhor Jesus.

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2: 6 horas e 39 minutos.
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1: Tem misericórdia de mim, ó Deus. Tem misericórdia de mim segundo a tua benignidade. Apaga as minhas transgressões segundo a multidão das tuas misericórdias. Lava-me completamente da minha iniquidade e purifica-me do meu pecado. Porque eu conheço as minhas transgressões e o meu pecado está sempre diante de mim. Contra ti somente pequei e fiz o que é mal diante dos teus olhos, para que seja justificado quando falares e puro quando julgares. Eis que iniquidade fui formado, e em pecado me concebeu a minha mãe. Eis que ama a verdade no íntimo, e no oculto me faz conhecer a sabedoria. Purifica-me com hisope, e ficarei puro. Lava-me, e ficarei mais alvo do que a neve. Faz-me ouvir júbilo e alegria, para que goze os ossos que tu me quebrastes, ó Deus. Esconde a tua face dos meus pecados e apaga todas as minhas iniquidades. Cria em mim, ó Deus, um coração puro e renova em mim o espírito reto. E não me lances fora da tua presença e não retires de mim o teu Espírito Santo. Torna a dar-me a alegria da tua salvação e sustenta-me com espírito voluntário. Então eu ensinarei aos transgressores os teus caminhos e os pecadores a ti se converterão. Salmos de número 51. Medite. 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

0: para todos os que estão sofrendo, angustiados. Jesus, ele é o verdadeiro galardoador. Só ele pode perdoar o teu pecado.
1: 6 horas e 47 minutos.

0: Quero o som dos ouvintes, casa com a gloriosa paz do Senhor Jesus. Uma convocação para oração. Nós temos o relógio de oração, 24 horas orando ao Senhor. Você pode também entrar nesta convocação para oração, orar pela tua família, orar pelos teus projetos, orar pela diretoria da igreja, pela festividade do aniversário da igreja, orar pelo país do Haiti. É um relógio de oração. E para você entrar nesse propósito, o número é 041-999-24-2405. Vamos se unir em oração e Deus te recompensará. Liga, fala com a irmã Mirna e ela te colocará num horário do relógio da oração. Aguardamos a tua disposição a orar. Orai sempre, sem nunca desfalecer. Que Deus abençoe. Em nome de Jesus.
1: 6 horas e 49 minutos.

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0: 6:52.
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0: 6:59.
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0: 7:00.
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0: 7:01.
1: Aqui na Rádio Deus é Amor. Economia global. Projeção de crescimento mostra que o Brasil pode ganhar fôlego. O Fundo Monetário Internacional reduziu a projeção da economia global, mas elevou a estimativa para o Brasil. Segundo a instituição, o avanço do país passou de 1,6% para 1,9% na estimativa do ano. A mudança acontece porque o Brasil exporta energia e acaba beneficiado no curto prazo por esse mercado. Quando a expectativa melhora, o país ganha mais chance de atrair investimento e manter o dinheiro circulando. Isso ajuda a segurar vagas de trabalho e a evitar paradas bruscas em vários setores ligados à produção. Para o trabalhador, é um cenário mais estável que traz menos susto com o risco de desemprego. Além disso, uma economia que resiste melhor a crises globais consegue proteger parte da renda das famílias. Ainda que o cenário exija cautela, o avanço na projeção mostra que há força na atividade interna. Assim, mesmo com o mundo desacelerando, o Brasil consegue encontrar algum espaço para crescer. Portanto, acompanhar esse desempenho é importante para entender o ritmo das oportunidades e do consumo. Quanto mais a economia anda, mais a rotina financeira do brasileiro ganha fôlego para se organizar.

0: Saúde em alerta. Casos respiratórios avançam cedo e reforçam necessidade de cuidado. A temporada de doenças respiratórias começou mais cedo e com mais força aqui no Brasil esse ano. Até meados de abril, o país registrou aumento expressivo nas internações ligadas ao vírus da gripe. Os números superaram a marca do mesmo período do ano anterior, acendendo um sinal de atenção. Na prática, esse avanço exige mais cuidado da população, especialmente em locais de grande circulação. Quem adoece acaba perdendo dias de trabalho ou escola, além de lidar com os gastos de tratamento. E por isso, a prevenção se torna o caminho mais barato e mais seguro para enfrentar o período. Além da produção em si, vacinar e evitar aglomerações ajudam a reduzir a pressão sobre postos de saúde. Quando muita gente adoece ao mesmo tempo, o atendimento demora mais e o sistema fica sobrecarregado. Assim, a atitude de cada um colabora para o bem-estar de toda a comunidade. Portanto, não é hora de ignorar os sintomas ou de deixar a vacina para depois. Proteção básica garante mais saúde para a família e menos impacto na rotina de toda a casa.
1: 7:04. 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

0: 7:05.
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0: 7:06.
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0: 7:06.
3: O que eu recebi do Senhor, o que também vos ensinei, que o Senhor Jesus, na noite em que foi traído, tomou o pão e, tendo dado graças, o partiu e disse: tomai, comei, isto é o meu corpo que é partido por vós, fazei isto em memória de mim. Semelhantemente, também depois de cear, tomou o cálice, dizendo: este cálice é o novo testamento no meu sangue. Fazei isto todas as vezes que beberdes em memória de mim, porque todas as vezes que comerdes este pão e beberdes este cálice, anunciais a morte do Senhor até que venha. Que a paz de nosso Senhor e Salvador Jesus Cristo esteja com todos vocês, meus amados irmãos. Quem vos saúda é o seu irmão em Cristo, amigo e servidor, pastor Júnior Rúbio. Eu estou aqui para convocá-los, meus amados, para a Santa Ceia de nosso Senhor e Salvador Jesus Cristo. Isso mesmo, neste

domingo, dia 21. E nesta segunda, 22, teremos a Santa Ceia de Nosso Senhor e Salvador Jesus Cristo. Sendo que domingo é às 9 da manhã e na segunda-feira a Santa Ceia será nos 3 horários. 9 da manhã, também às 3 da tarde e às 19 horas. Vai ser um tempo de glorificação, um tempo de adoração a Deus, um tempo de nós fazermos o autoexame. Paulo diz, examine-se, pois, o homem a si mesmo e coma deste pão e beba deste cálice. Vai ser um tempo onde nós anunciaremos a morte de nosso Senhor e Salvador Jesus Cristo. Muitas pessoas, elas já perderam, na verdade, a responsabilidade espiritual. Eu sei que você que me ouve agora não perdeu, mas existem pessoas que já perderam a responsabilidade, o temor de Deus com relação à Santa Ceia. Lá em João 6, a partir do 53, o Senhor Jesus disse assim, ó: em verdade lhes digo que se vocês não comerem a carne do Filho do Homem, não beberem o seu sangue, não terão vida em vocês mesmos. No versículo 54, o Senhor Jesus disse: todo aquele que come minha carne e bebe meu sangue tem a vida eterna, e eu o ressuscitarei no último dia. E aí no versículo 55 ele diz: pois minha carne é verdadeiramente comida e o meu sangue é verdadeiramente bebida. E aí no versículo 56, meu Deus do céu, olha o que a Bíblia diz: todo aquele que come a minha carne e bebe o meu sangue permanece em mim e eu permaneço nele. Você percebe a importância? Você consegue entender a profundidade? Você consegue entender a real dimensão de participar da Santa Ceia? Pensando nisso, analise. Será que o frio é motivo para você não vir? Será que um encontro com família é motivo para não vir? Meus queridos, sejamos tementes ao Senhor. Vamos ter o temor de Deus em nossas vidas. Por isso, meus irmãos, convocamos vocês. São 4 horários. Escolha um dos horários. Olha que bênção. Domingo 21, às 9 da manhã. Segunda 22, 3 horários. 9 da manhã, 3 da tarde, 7 da noite. Escolha um dos horários. Eu estarei com vocês em nome do Senhor Jesus. Domingo pela manhã, segunda pela manhã e segunda à noite. Segunda à tarde vai estar o presbítero Fernando Zelinski. Vai ser uma bênção, um tempo de glorificação, um tempo de adoração ao nome do nosso Deus. O endereço todos vocês já conhecem, não é? Mas eu vou repetir por via das dúvidas. Rua Pedro Ivo 744, aqui no centro da cidade de Curitiba. Estamos a poucos passos do terminal metropolitano do Guadalupe. Esperamos a todos no nome do Senhor Jesus.

0: 7:11.
1: O que também vos ensinei, que o Senhor Jesus, na noite em que foi traído, tomou o pão e, tendo dado graças, o partiu e disse: tomai, comei, isto é o meu corpo, que é partido por vós.

Ouvintes, não perca o compromisso, são 7 horas da manhã com mais 12 minutos, 7 horas e 12 minutos na capital paranaense. Muito bom dia para você, na paz do Senhor Jesus. Estamos chegando nesta manhã de sábado para o segmento do nosso programa A Voz da Libertação, que o ouvinte já estava acompanhando aqui pelos 1210 da Super Rádio de Curitiba. Hoje é sábado, estamos vivendo o dia 20. Quanto já? 20 de junho, é? 20 de junho, ano 2026. Tem hora que a gente pensa assim, mas será que eu tô errado? Não, acho que tô errado aqui na data, eu vou falar errado. Não, é que o tempo tá passando rápido mesmo, né? O tempo está voando. É, querido ouvinte, só para você ter uma ideia, já se passaram neste ano 2026 171 dias. É, já se foram 171 dias do ano. E para terminar, faltam 194 dias. É, ouvinte, daqui 194 dias vamos ingressar em 2027. Então veja que os dias realmente, eles estão abreviados, como nos diz a palavra do Senhor. Mas vamos lá. Vamos louvar ao Senhor neste sábado que Deus nos proporcionou. Vamos agradecer ao Senhor porque Ele é bom e a sua benignidade ela dura para sempre, né? Vamos louvar a este Cristo poderoso que nos dá mais um dia de vida. Temos fôlego para respirar, temos aqui a oportunidade de ser grato ao Senhor. Por que não ser grato, né? É como canta Débora e Leia: te agradeço, ó Deus maravilhoso. É aquele hino que chama-se gratidão.

Vamos ao Senhor agora, orando a Ele, buscando a sua face, buscando a sua presença. Vamos orar, vamos clamar agora juntos nesta manhã, pedindo a misericórdia do Senhor. Ouvinte, eleve teu pensamento ao trono celestial e vamos orar.

nosso Deus, nós estamos mais uma manhã te louvando, te agradecendo pelo dia, te agradecendo, Senhor, pelo ar que o Senhor permite nós respirarmos. Obrigado, Senhor da glória, porque é mais uma manhã que os nossos lábios te louva, Senhor. Os nossos lábios agora te enaltece, te exalta, porque o Senhor é misericordioso.

conosco, mesmo, Senhor, nós não sendo merecedores, mas o Senhor tem nos alcançado, o Senhor tem nos protegido, o Senhor tem guardado tua igreja, o Senhor tem guardado a vida deste meu irmão, desta minha irmã que ora com fé, também, Senhor, sendo grato por mais este dia. Senhor, ouve o nosso clamor, ouve a nossa humilde oração. Eu sei que os teus ouvidos estão atentos nesta hora, por isso eu clamo com fé, sabendo que a resposta, ela virá dos altos céus. Ó, Senhor da glória, quero te agradecer pela vida deste meu irmão, desta minha irmã,

minha casa, pela minha família. Obrigado, Senhor, pela família dos ouvintes que nos acompanham perto, ouvintes que nos acompanham distante, mas estão agora unidos na comunicação da fé, clamando juntamente conosco. Obrigado, Senhor Jesus, pelos grandes livramentos que o Senhor já nos deu, mesmo aqueles livramentos que nós não percebemos, mas o Senhor está ali nos guardando, nos protegendo, até mesmo na hora do nosso sono, até mesmo na hora do descanso, o Senhor está conosco, nos protegendo, o Senhor está nos livrando de todo o ataque do inimigo, o Senhor tem nos guardado de todo o ataque covarde do inimigo das nossas almas. Muito obrigado, Senhor,

fazendo seus votos com fé, com confiança de que irão receber as bênçãos das tuas mãos. Senhor, vem abençoar os cultos que já estão programados e que serão realizados em nossas igrejas, meu Pai, neste final de semana. Ó Pai querido, de amor e de bondade, vem abençoar as campanhas. Ó Deus Altíssimo, realiza a tua obra. Senhor, também oramos pelas irmãs, pelos irmãos,

dia. Queremos também apresentar na manhã, meu Pai, deste clamor, a vida dos irmãos e das irmãs que estão se preparando para o glorioso batismo nas águas. Venha dar forças, venha dar fé, venha dar ânimo aos novos convertidos, Senhor, preparando a sua

Dia 28, uso teu servo, pastor Júnior, meu pai, uso os obreiros que estão irmanados nesta fé viva, uso os membros, usa mesmo, abençoai os irmãos que virão de longe, as pessoas, meu pai, que estão se programando e que virão até mesmo de outros estados para cultuar ao Senhor, para adorar ao Senhor, para também marchar, Senhor, nesse dia, adorando o teu santo nome. Pai de misericórdia, obrigado, Senhor. Pai querido, oramos agora apresentando a vida dos irmãos, das irmãs que estão enfermos e que precisam da cura divina. Ó Senhor, vá, meu Pai, ao encontro desta pessoa agora. Vai, Senhor, ao encontro deste irmão, desta irmã, operando um milagre, Pai querido. Senhor, te apresentamos na manhã desta oração, a vida do teu servo, do nosso irmão presbítero Amauri, Senhor, ó Deus poderoso, dai saúde ao teu servo. Eu creio que o Senhor pode fazer um grande milagre, aquilo que o homem não pode fazer, o Senhor faz, porque o Senhor é o Deus do impossível, o Senhor é o Deus das misericórdias, o Senhor é o Deus que, meu Pai, opera tudo em todos. Sim, Senhor, realiza a tua grande obra, não só na vida do teu servo, mas também de tantos outros irmãos e irmãs que precisam do milagre, que precisam de um socorro urgentíssimo. Senhor, ó Senhor da glória, muito obrigado, Senhor, obrigado porque agora milhões de ouvintes

Deus, venha dar força, venha dar graça para o teu povo orar ao Senhor, buscar a tua face. Abençoa aqui em Curitiba o Ministério da Intercessão Global, todas as quartas e sextas-feiras, das 7 da manhã às 9:30 da manhã e das 5 da tarde às 7:30 da noite. Venha dar graça para o teu povo buscar a tua presença. Usa, Senhor, a tua serva, a evangelista Maria Lorena. Usa a tua serva, Senhor, oh meu Deus, na oração. Usa ela, meu Deus, na palavra mais e mais. Usa ela nos dons do teu Espírito Santo. Usa, meu Deus, os obreiros, usa as obreiras que têm se dedicado a continuar fazendo a tua obra com alegria, Senhor. Oh, Senhor da glória, muito gratos estamos por a tua presença em nosso meio, já nesta manhã de oração. Fica conosco, fica com todos os ouvintes, abençoando as vidas dos irmãos, das irmãs, dos nossos ouvintes internautas que nos acompanham também lá, meu Deus.

Senhor, graças te damos, certos da resposta do Senhor, em nome de Jesus. Amém, amém, amém, Jesus.

0: O Senhor está contigo.
1: Ao teu lado está.
0: Oi, irmã Inês, Deus está contigo aí, viu, minha irmã? Ela está ouvindo, está dizendo que está com muita gripe, né? Deus está visitando a irmã agora. Ela que mandou mensagem aqui no nosso WhatsApp. É, já temos aqui o Adélio também pedindo orações. Vamos orar. Viu, irmão Adélio? Deus te abençoe. São mensagens que já estão chegando aqui no nosso WhatsApp. Maria Inês, é... lá de Teresópolis, Rio de Janeiro também. Senhor, está te dando vitória, viu, minha irmã?

receber a sua mensagem nesta manhã de sábado. Participa comigo. O nosso WhatsApp é o 98747-4513. 98747-4513. E eu vou fazer uma listinha hoje, viu, dos hinos que os ouvintes vão pedir para mim aqui. Hoje eu vou fazer uma listinha e vamos procurar atender aqui, né? Sempre no sábado a gente pede aí o louvor, a gente toca pro ouvinte, né? Então você vai pedir o teu louvor, aquele hino que você gostaria de escutar da gravadora MC Music. Então você pode pedir e eu vou colocar na listinha aqui pra gente rodar nesta manhã. Tá combinado, ouvinte?

bem, agora já mudou 7h31, 7h31. Ouvintes, hoje é sábado, hoje temos agora pela manhã o círculo de oração. É, as irmãs do círculo de oração vão estar aqui nesta manhã buscando ao Senhor, né? Buscando ao Senhor, clamando, pedindo a Deus nesta manhã. Então, daqui a pouquinho, temos aí já as servas de Deus orando, certo? Já chegamos aqui de manhã, as irmãs já estão aqui, né? Já dando aquele trato na casa do Pai, né? Isso, né? Limpando a igreja. Sempre nos afazeres da obra do Senhor, temos obreiras aqui dedicadas, né? Isso é maravilhoso. Então, daqui a pouquinho, as irmãs do Círculo de Oração já estarão aqui para orar, para clamar ao Senhor. Então, as irmãs, os ouvintes que estão me ouvindo, os irmãos também, querem passar uma manhã na presença do Senhor, buscando a Deus, vem para cá. O lugar certo é aqui, viu? Igreja Pentecostal, Deus e Amor, Rua Pedro Ivo, 744, no coração da cidade de Curitiba. Então, você que está me ouvindo, vem orar, venha passar uma manhã na presença.

graça do eterno Deus. Aqui Deus tem operado, aqui Deus tem usado as suas servas todas as manhãs, todas as manhãs de sábado, as irmãs estão aqui buscando ao Senhor.

E agora, meus queridos ouvintes, nós vamos para o quadro que marca esse programa. É o momento do Conte a Bênção. É o momento que você vai ouvir relatos de pessoas que já foram alcançadas na Igreja Deus e Amor. E elas contam aqui

Olha que quadro abençoado, hein? Onde as pessoas com alegria relatam seus milagres que Jesus concedeu, né? É, você vai escutar agora e vai saber que Deus opera de verdade aqui na Igreja Pentecostal. Deus é amor.

0: Vamos ouvir o que que essa irmã conta do seu bebezinho. Quer dizer, do tempo que ela mandou aqui o testemunho, né, acho que o bebezinho já tá um pouquinho maior, né? Mas nunca é tarde pra gente ouvir os milagres, por mais que eles sejam alguns milagres que um pouco mais antigo, mas não deixa de ser milagres, né? Vamos ouvir a Daiane contar a bênção.
1: A paz do Senhor, irmã de Março, sou Daiane de São José dos Pinhais, e eu quero contar uma bênção, que quando eu tava gestante, eu fiz um voto com o Senhor, se o Senhor ajudasse, que corresse tudo bem, que eu tivesse meu filho super rápido, que não precisasse eu estar indo para o hospital e voltando para casa, que nem muitas das mães relatam, né, que estão com dor e tem que estar indo e voltando. Então, eu não queria isso para mim. Então, eu fiz um voto com o Senhor, se corresse tudo bem, que eu tivesse meu filho super rápido e tal, eu ia gravar e ia mandar o áudio aí na rádio. E graças a Deus, assim foi. Da maneira que eu pedi para Deus, da maneira que eu orava, assim foi o meu parto. Eu cheguei no hospital já com 7 de dilatação, minha bolsa rompeu em casa, eu não tava sentindo dor nenhuma. E fui para o hospital, chegando lá, até as doutoras falaram para mim se eu tava sentindo dor, porque não demonstrava nada no meu rosto e eu, sinceramente, eu não tava sentindo dor. Tava sentindo poucas cólicas, era só isso e mais nada. E até eu estava achando estranho, porque quando eu cheguei no hospital, já estava com 7 de dilatação, já estava praticamente ganhando meu filho e eu estava sem dor. Assim como eu pedi para Deus. E então, e no final também da minha gravidez, eu fui revelada que tinham feito uma obra de macumba e nessa obra de macumba tinham pedido a minha vida e a vida do meu filho. Mas Deus estava dando livramento. E graças a Deus foi um parto super rápido, tranquilo, para honra e glória do nome do Senhor. Meu filho está aqui hoje com 5 meses, graças a Deus. E então, conforme eu pedi para Deus, conforme eu orei, assim foi, graças a Deus. Então, só quero agradecer a Deus por tudo que Deus tem feito na minha vida, por Deus ter ouvido a minha oração e Deus ter feito tudo conforme eu desejava. E então, eu quero falar que essas pessoas que muitas vezes faz voto, que não seja tardio, né, para cumprir. Porque a gente, como seres humanos, somos falhos, muitas das vezes a gente, na hora de pedir, a gente está ali só pedindo, pedindo, e daí Deus faz as coisas que a gente pede e a gente deixa passar batido, não conta a bênção, esquece. Mas que não vamos ser assim. E eu sei que está sendo já tarde, né, de estar contando, porque meu filho já está com 5 meses, devia ter contado bem antes. Mas estou aqui para cumprir com o meu voto, que eu falei para Deus que se corresse tudo bem, eu ia gravar e ia contar, e graças a Deus, hoje estou cumprindo com o meu voto. Deus abençoe a irmã de Mar e a todos da Voz da Libertação.
0: Muito obrigado a nossa querida irmã, né, Daiane, bebezinho dela, quando ela contou o testemunho, tinha 5 meses, né, que bênção. Vale a pena, viu, ouvinte, ser fiel no propósito. Tem gente que faz voto a Deus de contar. Não, se eu receber, eu conto. Aí Deus dá a bênção e a pessoa esquece. A pessoa esquece de agradecer. Gente, não pode. Tem que agradecer.

0: agradecer, tem que ser grato a Deus, viu? Tem que agradecer ao Senhor, porque foi Ele que te deu a bênção. E se Ele deu, é para que o nome dEle seja glorificado. Não, Deus não abençoa ninguém para a pessoa ficar com a bênção só para ela. Não, Deus abençoa é para que o nome dEle seja glorificado. O teu testemunho vai falar alto, o teu testemunho vai aumentar a fé de pessoas que às vezes estão descrente, que às vezes não confia mais. Então ela ouvindo um testemunho, ela vai saber que Deus continua operando, que Deus continua fazendo milagres. Está aí o testemunho da irmã Daiane para a glória do Senhor. São 7:38 agora em Curitiba, 7:38, nós estamos ao vivo, viu, ouvintes, aqui com o programa Voz da Libertação, e eu quero agradecer os irmãos que estão mandando mensagem para cá. Já temos participações chegando dos ouvintes, interagindo conosco aqui, já nesta manhã, já temos aqui o povo participando para a glória do Senhor. Deixa eu registrar aqui, o Elias Regis, ele está ouvindo o programa, e ele está dizendo que esse programa é uma bênção. Ele está dizendo que o programa é uma bênção. Ele está pedindo um louvor aqui, ó. Última Morada do Cristão. Ô, irmão Elias, obrigado, viu, meu amado? Já vou colocar na listinha aqui pra gente rodar já o teu louvor, tá bom? Última Morada do Cristão com os irmãos em Cristo. Vamos tocar daqui a pouquinho. Então, gratidão aqui pela participação do Elias. A Tereza, lá de São José, está ouvindo o programa. Diga lá, irmã Tereza.
1: Bom dia, irmão Admar. Estou na sintonia das bênçãos de Deus no meu lar desde as 6 horas da manhã.
0: Ô, glória!
1: E rogo as orações ao favor da minha irmã. Pela primeira vez estou pedindo por ela, minha irmã Maria Aparecida de Souza, que está com um problema muito seríssimo na perna direita dela. E ela precisa dessa ajuda. Eu visitei ela na quinta-feira e eu vou fazer a minha campanha por ela. Além que eu já fiz a minha cirurgia, né? Uhum. E Deus está no comando de tudo. Fiquem com Deus, na paz do Senhor Jesus Cristo. E Deus abençoe o irmão e toda a sua família e todos os locutores da rádio. Amém.
0: Obrigado, irmã Tereza. Obrigado. Vamos orar pela Maria Aparecida, né? Jesus vai visitar ela também. Tenho certeza, tá bom, minha irmã? Obrigado pela participação da senhora aqui nesta manhã. Ó, temos mais participações chegando. O José Ferreira, presbítero José Ferreira, tá ouvindo o programa? Olha que bênção. A paz do Senhor, aqui é o presbítero José Ferreira, pedindo oração pela família. Ô, presbítero José, Deus abençoe, viu? Muito obrigado pela participação nesta manhã. O povo vai mandando as mensagens. O Vilmar, lá de Prudentópolis, está ouvindo o programa e ele está pedindo oração porque o benefício dele foi negado pelo INSS. Ô, irmão Vilmar, que luta, hein? Mas Deus vai pelejar. Vamos confiar, tá bom? Deus abençoe o meu irmão e a irmã Ivonete. É o casal lá em Prudentópolis acompanhando o nosso programa. Deus abençoe. Manda aí, ouvinte, só mensagem, tá bom? Manda aí. Nós vamos ouvir o testemunho agora da nossa irmã, a irmã Sofia. A irmã Sofia, ela contou testemunho aqui, para a glória de Deus, da sobrinha dela. Vamos ouvir o testemunho, né, o relato da nossa irmã, para a glória de Deus. Irmã Sofia, paz do Senhor.
2: Paz do Senhor, irmão de Mar do Santo, tudo bem aí?
0: Tudo bem aqui, e com certeza queremos ouvir o testemunho da senhora aí, da sobrinha.
2: Irmão, eu quero dar um testemunho, contar uma benção, que a minha sobrinha Marcilene, lá de Itajaí, estava internada, há 76 dias internada no UTI, em isolamento, e aí o meu esposo pediu oração para o senhor, para o irmão Sidney, pediu oração para ela, e eu estava lá também uma semana lá com ela, a mulher completamente pele e osso em cima daquela cama no UTI, e

0: não falava, não enxergava, estava pele e osso lá, não comia, não bebia, internada lá. Aí nós fomos lá, queria me ver, fui lá, a não me conheceu. Aí pedi uma oração, pedi pro meu esposo ligar para vocês aí, pro senhor, pro irmão Sidney, pedi uma oração para ela. 76 dias internada. Ontem ela mesmo passou um áudio para mim, pedindo para mim agradecer todos que pediu oração, que oraram por ela, agradecer todos que oraram por ela, porque nós gente somos muito católico mesmo. E nós falamos lá e fiquemos lá com ela, 76 dias de internada, problema, água no pulmão, rim paralisado, coração fraco. Ontem ela mesmo já veio para casa, o pai dela foi buscar ela, com o marido dela, ela já está em casa e ela chegou em casa, na casa da mãe dela, a primeira coisa que ela fez foi pegar o telefone e me agradecer e pedir para mim pagar o meu voto que eu fiz, que ela já está em casa, falando, só não está andando, que está muito fraca demais, está pele e osso, coitada da menina. E eu estou ligando para agradecer todos vocês que oraram por ela, a Marcilene Aparecida Santo de Sá, a filha do meu irmão, mora lá em Itajaí. Aí me mandaram agradecer vocês, tá bom? E aqui, onde eu moro, tá chovendo muito, irmão, demais, muito mesmo. É dia e noite, a noite inteira espejando.
1: Chuva benção, chuva benção.
0: Deus abençoe, irmão, fica com Deus. Muito obrigado pelas orações, por todos, agradecendo todos que oraram por ela, tá bom?
1: Amém.
0: Deus abençoe, fique na paz do Senhor Jesus.
1: Entenda-se que é uma gravação, tá, gente? A irmã falou, meu Deus, tá chovendo sem parar, né? Calma, é uma gravação, tá? Está aí o testemunho da nossa irmã, né? A nossa irmã Sofia, agradecendo a Deus pela bênção que Deus concedeu para a sua sobrinha. Glória a Deus! E ela está feliz, agradecendo ao Senhor pelo milagre, pela obra do Senhor. Porque se não fosse a mão do Senhor, não fosse a mão do Pai Todo-Poderoso, ah, meu irmão, eu não estaria mais viva, não, a sobrinha da irmã Sofia, né? Não, mas Jesus é vida, e o Senhor concedeu esse milagre, e ela gravou esse testemunho para a honra e glória do Deus Todo-Poderoso. 7h45 no horário de Brasília. Vamos de louvor, então? Vamos cantar para Jesus? Ó, já tá na listinha aqui, ó, Última Morada do

Bonito louvor que ouvimos com os irmãos em Cristo, a última morada do cristão. É, a última morada, eu lembro como se fosse hoje, quando nosso irmão presbítero Alcides, né, ele ia cantar esse hino, e ele falava o seguinte: todos nós já fizemos uma mudança algum dia na vida, ou se não fez, né, terá que fazer. Sempre vai ter que fazer uma mudança. Ou alguém já fez, outros que não fizeram, mas terá que fazer. E assim é o crente, né? O servo de Deus. Ele terá que fazer uma mudança. E é para a última morada do cristão, que é o céu. O que vai subir com Jesus, fica bem claro, né? Ele terá a última morada, que é as mansões celestiais. Por isso que temos que estar com Jesus para chegarmos lá, para herdarmos esta morada gloriosa. E os que não tiver Jesus, os que não aceita Jesus, a última morada é complicada, hein?

0: 40 minutos, nós vamos para o momento da informação. Vamos lá então e voltamos já já.
1: 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Cinco hábitos para manter a pressão alta controlada. Hipertensão arterial, também conhecida como pressão alta, é uma doença crônica caracterizada pela elevação persistente da pressão arterial. Apesar de ser uma condição geralmente silenciosa, quando não controlada, a hipertensão pode aumentar significativamente o risco de doenças do coração, como infarto e AVC. Por isso, a orientação médica deve ser a primeira aliada em caso de suspeita de hipertensão. O acompanhamento médico regular é fundamental para tratamento eficaz da hipertensão, já que cada caso pode exigir aí abordagens e mudanças diferentes no estilo de vida. Junto ao suporte médico, alguns hábitos podem complementar a jornada de controle da pressão alta. Então, pratique atividade física regularmente, mantenha uma alimentação saudável e balanceada, controle o seu peso corporal, não faça consumo de álcool e tabaco e, claro, faça consultas e exames regularmente. A hipertensão é uma condição que pode ser silenciosa. Por isso, para manter os níveis controlados, é preciso um compromisso contínuo com hábitos saudáveis e consultas médicas regulares. Fique atento à sua pressão arterial e monitore-a regularmente. Se você perceber qualquer sintoma, busque orientação de um especialista. Consumo de adoçantes. Estudo aponta que pode acelerar declínio cognitivo. Uso elevado de adoçantes artificiais pode levar a consequências inesperadas para a saúde cerebral a longo prazo. Isso é o que aponta um estudo conduzido pela Faculdade de Medicina da Universidade de São Paulo. A pesquisa acompanhou aí durante cerca de 8 anos mais de 12 mil adultos em todo o Brasil com idade média de 52 anos. Os adoçantes artificiais analisados no estudo são encontrados principalmente em alimentos ultraprocessados como águas saborizadas, refrigerantes, bebidas energéticas, iogurtes e sobremesas de baixa caloria. Alguns também são utilizados como adoçantes de uso individual,

0: pesquisadores afirmam que adoçantes de baixa ou nenhuma caloria são frequentemente vistos como alternativa saudável ao açúcar. Mas os resultados sugerem que alguns deles podem ser efeitos negativos sobre a saúde cerebral. Pessoas com menos de 60 anos que consumiram as maiores quantidades de adoçantes apresentaram declínios mais rápidos na fluência verbal e na cognição geral, em comparação com aquelas que consumiram menores quantidades. O diabetes foi apontado como um fator associado a um declínio mais rápido entre os participantes que consumiam maiores quantidades de adoçantes.
1: Muito bem, agora o relógio marcando 7h54, não perca a hora.
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1: É isso aí, ouvinte. Você vai interagindo conosco aqui no programa, vai mandando sua participação pra cá, tá bom? Vamos atender você com maior alegria. Pode mandar sua mensagem pra nós aqui, tá? O Milton Calixto já mandou mensagem pra cá, ó. Tá dizendo o seguinte: Pai do Senhor, irmão Edmar dos Santos, quero ouvir o hino com o Ivan Luiz ao pé do rádio. Sou Milton Calixto. Ô, irmão Milton, obrigado, viu, pela audiência. Ah, tá ouvindo o programa. Também irmã Geni está na audiência. Irmã Geni também ouvindo o programa nesta manhã. Obrigado, irmã Geni, pela audiência, tá bom, minha irmã? Deixa eu ver aqui. Maria Antônia também está ouvindo o programa lá em Rio Negro. Tá dizendo ela aqui, ó, já estou ligadinha. Deus abençoe a todos. Opa, irmã, obrigado, viu, irmã Maria Antônia? Deus abençoe, bom final de semana para a senhora também, tá bom? Também a participação aqui da irmã Araci, lá de Campina Grande do Sul. Obrigado, irmã Araci, pela audiência. Vamos tocar então o louvor ao pé do rádio, vamos? A listinha aqui pro ouvinte também colocar aqui com o seu louvor, tá bom? É isso aí. Faltam 3 para as 8 agora.

0: Aí está Ivan Luiz ao pé do rádio. É, o hino bonito, né? O pé do rádio Chorei, gravadora MC Music. Muito bem, muito bem. Vamos lá. Agradecendo aqui as participações. O Alexandre Marcelli, Campina Grande do Sul, também está na audiência, acompanhando o programa. Obrigado. Deus abençoe pelo carinho da audiência. A irmã Araci está pedindo oração aqui, viu? Vai passar por uma microcirurgia, né? Ela está dizendo que é bem simples, mas vale a pena a oração, né, irmã Araci? Obrigado, viu? Deus abençoe. O povo de Deus está orando pela senhora aí, tá bom? Que Deus guarde.
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2: 8:01.
0: 8:01, 8:01, nós vamos fazer uma pausa agora, ouvintes, porque agora, neste momento, vamos entrar em rede com o Estúdio C, São Paulo, e daqui a pouco eu volto com vocês novamente, tá bom? Ficaremos em rede agora por alguns minutos, mas daqui a pouco eu estou novamente com vocês aqui, ao vivo, direto aqui de Curitiba. Bom dia pra você!
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0: Quem vai seguir agora com os ouvintes em rede direto de São Paulo é o presbítero Rafael Gonçalves. Ele segue com vocês por alguns minutos e assim que voltarmos de São Paulo, a programação em rede, estarei aqui novamente com todos. Bom dia!
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1: 8:04 em São Paulo. Estamos em rede nacional para todo o Brasil. Você que acabou de nos sintonizar, aceite a gloriosa paz de nosso Senhor e Salvador Jesus Cristo, do seu irmão e amigo, presbítero Rafael Gonçalves. Você do norte ao sul do Brasil, muito obrigado pela sua audiência. Esta é a Central de Produção Internacional, transmitindo para mais de 400 emissoras em todo o Brasil, o programa Manhã com Deus. Ótimo sábado, hoje dia 20/6/2026. Obrigado pela sua audiência. Vamos juntos, vamos comunicar o amor de Deus, a paz de Cristo ao seu coração.
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1: Vamos a Goiânia, Goiás. O sol se esconde sobre as nuvens e por lá a máxima 29 graus, a mínima 18 graus. 0% de probabilidade de chuva. Cuiabá, Mato Grosso. O sol também se esconde sobre as nuvens e por lá a máxima é de 25 graus, a mínima 18 graus. Por lá, 71% de probabilidade de chuva. Campo Grande, Mato Grosso. O sol também se esconde sobre as nuvens. A máxima, 19 graus. A mínima, 13 graus. 87% de probabilidade de chuva. Belo Horizonte, Minas Gerais. O sol, por lá, já está surgindo. E a probabilidade de chuva é 0%. A máxima de hoje em Belo Horizonte, 24 graus. A mínima, 9 graus. climatempo.com.br.
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1: 8:07, ouvintes, desde as primeiras horas do dia, estávamos aqui com os ouvintes de São Paulo. Estávamos pedindo para que nos enviassem as suas mensagens com o nome, a cidade que nos escreve e seus pedidos de oração. Porque agora nós vamos fazer um grande clamor, o clamor do renovo. Quantas pessoas não têm conseguido mais orar, jejuar, se consagrar ao Senhor? Quantas pessoas estão cabisbaixas, frias, geladas na fé? Quantas pessoas já não têm conseguido ir à igreja? Você é uma delas? Você precisa do renovo do Senhor. Onde quer que você esteja, em qualquer lugar do Brasil, Deus deseja te renovar. A partir de agora, a oração do renovo.

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Maravilhosíssimo Deus e Eterno Pai, neste momento de oração, nós entramos em Tua Santa Presença para glorificá-lo, para enaltecê-lo, para agradá-lo. Aqui estamos, ó Pai de Eternidade. Aqui estamos, ó Deus, que criou os céus, a terra, o universo, todas as galáxias. Ó Deus, fonte inesgotável da misericórdia. Aqui estamos para nos sujeitarmos a Ti, esvaziarmos de nós mesmos para buscarmos a Tua presença. Reconhecemos que pecamos, que erramos, reconhecemos que dependemos do Senhor para tudo. Dependemos do Senhor para viver. Quantas pessoas, ó Pai, estão fracas na fé? Quantas pessoas não têm forças para orar? Quantas pessoas já não têm forças para jejuarem, para se consagrarem a Ti? Quantas pessoas estão afastadas da igreja, não conseguem mais congregar? Pensam duas, três vezes, quando é chegado o dia da Santa Ceia. O pecado sempre está à frente destas pessoas, lhes acusando de alguma coisa. Eu creio, Senhor meu Deus, que nesta manhã o Senhor pode renová-los. O Senhor pode perdoá-los. O Senhor pode santificá-los. Santifica-nos agora. Perdoe os nossos pecados agora. Perdoe as nossas transgressões agora. Nos humilhamos diante de Ti. Nos apresentamos diante do Senhor, com nosso coração quebrantado, com nosso coração contrito e voltado unicamente à adoração ao Senhor. Ó Pai querido, onde quer que esta pessoa esteja, em casa, no trânsito, no trabalho, visite estas pessoas agora. Visite aqueles que estão frios, aqueles que estão afastados, aqueles que já não congregam. Senhor, renova-os agora. Quantas pessoas que por algum motivo banal saíram da igreja, ouviram aquilo que não deveriam ouvir, sentiram a dor de uma perca, se sentiram só. Ó, meu Pai, o ser humano é tão falho, mas o Senhor é perfeito, o Seu amor é perfeito. Abrace estas pessoas agora, console estas vidas agora, faça com que esta pessoa perceba o quanto o Senhor a ama, o quanto o Senhor deseja salvá-la, o quanto o Senhor deseja que elas estejam novamente no aprisco, no rebanho, se aquecendo entre as ovelhas. Renove esta vida agora. Quantas pessoas louvavam ao Senhor e hoje não louvam.

zelando pelas coisas do Senhor e hoje já não zelam mais. Por algum motivo saíram, por algum motivo se esfriaram na fé. Eu peço ao Senhor que as visite, eu peço ao Senhor que as renove, eu peço ao Senhor em nome de Jesus que as levante, eu peço ao Senhor que em nome de Jesus venha refrigerar a nossa alma. Ó, meu Pai, nós nos prostramos, levantamos as nossas mãos e queremos que o Senhor venha nos perdoar. Abraça-nos, console-nos, receba-nos, ó Pai, em teus braços, ó querido e amado Deus. Nós te adoramos e já sentimos a tua presença. Nós te adoramos e já sentimos o teu renovo. Nós te adoramos e sentimos o Senhor nos fortalecendo. Obrigado, Senhor. É a nossa oração. Amém e amém. E graças a Deus.

0: 8:13. Que Deus abençoe você, você que orou conosco. Sinta que Deus te renovou, Deus te tocou, Deus te levantou. Tenha um fim de semana abençoado e não se esqueça, a partir do momento que temos as nossas forças renovadas no Senhor, devemos de forma constante buscá-lo e por meio da presença do Senhor nos santificarmos. Então ainda hoje, procure uma de nossas igrejas Deus e Amor, aí na sua cidade, no seu estado, bem próximo da sua casa, há uma igreja. Aqui em São Paulo, capital, Avenida do Estado, 4568, o Templo da Glória de Deus. Uma porta que se abriu para abençoar milhares e milhares de vidas. Por falar em bênçãos, pastor Lorival de Almeida, neste momento, para todo o Brasil, tem uma meditação, uma palavra de Deus para o seu coração. Nós temos o seguinte tema para nossa reflexão na manhã de hoje: falsos profetas e verdadeiros profetas. Vamos ouvir Deus falar.
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2: E nós vamos hoje para a nossa reflexão do dia: falsos profetas e verdadeiros profetas. Jeremias 23, 28. Aliás, a gente já pode deixar para vocês, ouvintes, para vossa apreciação, a leitura entre Jeremias, capítulo 23, versículo 21. Vai lendo até o 32, tá bom? Nós queremos falar aqui um pouquinho sobre a questão do profeta. O versículo 28 deixa enfatizado de uma forma muito simples: o profeta que tem um sonho, conte o sonho. O que tem a minha palavra, fale a minha palavra com fidelidade. Observe você, não tem dificuldade nenhuma para entender esse versículo. Jeremias ficou profundamente angustiado com o ministério dos falsos profetas que se opunham a ele. Não eram poucos, não, eram muitos. E não só Jeremias, né? Todos os profetas tiveram opositores que só podiam ser falsos, né? Alguns chegavam a, vou usar o termo, desdizer o que o profeta de Deus dizia de forma escancarada e escandalosa. E Jeremias ficou realmente triste, né? Porque ele tinha um ministério e sabia disso. Ele chegou a dizer: meu coração está partido dentro de mim. E chegou a dizer mais ainda: todos os meus ossos tremem. Versículo 9. E a gente, infelizmente,

gente, né, deve dizer que essa situação do verdadeiro e do falso, ela nunca terminou, eu até acredito que nunca terminará, a não ser quando, enfim, chegar o tempo mesmo depois do juízo final, enfim, alguma coisa assim. Porque todos os dias a gente ouve uma coisa estranha, às vezes a própria palavra de Deus. O que a gente pode dizer é que a situação atual não é diferente. Aliás, é parecida, mas com diferença, uma diferença pelo menos. Não é? Existem muitos falsos profetas. Jesus chegou a alertar sobre isso. Mas não há ninguém parecido com Jeremias, essa é a diferença. Eu acredito que muitas pessoas possuem um discernimento espiritual, profético, em relação ao significado e aplicação dos textos bíblicos. Mas não há ninguém que tenha a inspiração ou a autoridade dos profetas bíblicos, como Elias, Jeremias, Ezequiel, né? Isaías. Em vez disso, somos abençoados por ter a palavra escrita por Deus. Por isso que a palavra de Deus é de profunda relevância, vem em primeiro lugar, eu diria assim, na questão do embasamento da nossa vida, da nossa fé em Deus. Assim, o contraste hoje é entre os verdadeiros mestres que se submetem às escrituras e os falsos mestres, que rejeitam aqueles que manipulam, aqueles que torcem a palavra de Deus. Jeremias destaca 5 características dos falsos mestres, que eu quero passar para vocês. Primeiro, eles abusavam do seu poder. Então, são marcados pelo mais, ou seja, mais pelo excesso de autoridade que pela mansidão de Cristo. Versículo 10, Jeremias fala que o seu poder é ilegítimo. Segundo, eles vivem uma mentira, têm uma vida dupla, desempenham um papel na vida pessoal e outro na vida pública. Versículo 13 e 14. Eles encorajam os que praticam o mal em vez de chamá-los ao arrependimento. Do versículo 14 ao 22. Eles enchem as pessoas de esperanças, porém são falsas esperanças, dizendo que nenhum mal lhes sucederá. Versículo 16 e 17. Falam de visões inventadas por eles mesmos e que não vêm da boca do Senhor. Versículo 16. Bom, eu diria que o nosso contexto na questão profética de hoje é um pouco diferente. Então, somente a palavra de Deus para nós é eficaz. É como um martelo que esmiúça a rocha, né, dos corações obstinados. Como fogo, ela queima e purifica. Ela não é como a palha, mas nutritiva como o trigo. Não deveríamos, então, ter dificuldade em colocar a palavra de Deus acima dos nossos sonhos humanos. Nem de escolher a revelação em vez da especulação. Talvez a maior necessidade do nosso povo, das nossas igrejas, hoje, seja de pessoas que realmente exponham e apliquem fielmente a palavra de Deus e também que pratiquem aquilo que pregam. Daí a importância de nós nos aprofundarmos cada vez mais no conhecimento. Eu acredito que muitas pessoas hoje, muitos pastores, erram por não terem o conhecimento das escrituras. E quando se dá a oportunidade de conhecer, às vezes acabam criticando por não terem interesse. Afinal de contas, para muitas pessoas, manter a ignorância acima de tudo é um bom negócio. Então, prezados ouvintes, palavra de Deus são os 5 solas, né? É só Deus, só a palavra de Deus, e aí vai. Então, olha, que a palavra de Deus seja o leme da sua vida, que seja o norte da sua vida. O que está na palavra de Deus, está na palavra de Deus. O que não está, tem que ser observado, tem que ser detectado e tem que ser vencido, em nome de Jesus Cristo.

E nós estamos em campanha, esta campanha de 4 domingos, a fé que derruba muralhas, em Hebreus capítulo 11, versículo 30. A fé que derruba muralhas. Estaremos então, já agora no próximo dia 21, com esta grande festividade, a fé que derruba muralhas. Eu tenho certeza que quando nós colocarmos a nossa fé em prática, o Senhor vai trabalhar naquilo que precisamos. A fé que derruba muralhas. Você está precisando de que muralhas sejam derrubadas na sua vida sentimental, na sua vida familiar, sua vida econômica, financeira? Você quer ouvir a voz de Deus? Quer também se encher da palavra de Deus, se alimentar? Vem estar conosco.

0: aqui na sede mundial das Igrejas Deus e Amor, que está localizada na rua Prefeito Passos, número 10, bem no centro de São Paulo, bem pertinho do Parque Dom Pedro II. Se preparem, a fé, ela vai derrubar muralhas.
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2: 8h22, já estamos de volta. Eu sou o presbítero Rafael Gonçalves e esta é a Rádio Deus e Amor. Muito obrigado pela sua audiência, você que esteve conosco em cadeia internacional, a Voz da Libertação, muito obrigado. A partir deste momento, você volta a ouvir a programação local, aí da sua cidade, da sua região, e ficamos com São Paulo, capital. Muito obrigado pela sua audiência, um ótimo sábado, um excelente fim de semana, às 10 da manhã, estaremos de volta com todos vocês.
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3: 8h24.
5: Muito bem, 8h24. Voltamos. Horário local aqui de Curitiba, agora vamos seguir até 11 horas, ou não, que 11? É o costume, ouvintes, é o costume. Nós vamos até as 10 hoje, hoje até as 10 da manhã, horário local, tá? Até as 10 horas estamos com vocês. Aí 11 horas voltamos para o programa O Pequeno Galileu, tá certo? Então hoje é sábado, então não esqueça. Nós vamos até às 10 horas, depois entramos em rede com o Estúdio Ser novamente. Às 11 horas tem o programa O Pequeno Galileu. Oito horas e 25 minutos em Curitiba, 8h25. E eu já quero que os ouvintes prestem atenção no importante comunicado que vamos colocar agora no ar, na voz do pastor Júnior Rúbio. Pastor Júnior tem um importante convite aos membros, né, da Casa do Senhor, os que estão aí já sedentos para alimentar a sua alma através da carne e do sangue de Jesus. Vamos ouvir esse importante comunicado.
6: Que eu recebi do Senhor, o que também vos ensinei, que o Senhor Jesus, na noite em que foi traído, tomou o pão e, tendo dado graças, o partiu e disse: tomai, comei, isto é o meu corpo que é partido por vós, fazei isto em memória de mim. Semelhantemente, também depois de cear, tomou o cálice, dizendo: este cálice é o novo testamento do meu sangue, fazei isto todas as vezes que beberdes em memória de mim, porque todas as vezes que comerdes este pão e beberdes este cálice, anunciais a morte do Senhor até que venha. Que a paz de nosso Senhor e Salvador Jesus Cristo esteja com todos vocês, meus amados irmãos. Quem vos saúda é o seu irmão em Cristo, amigo e servidor, pastor Júnior Rúbio. Eu estou aqui para convocá-los, meus amados, para a Santa Ceia de nosso Senhor e Salvador Jesus Cristo. Isso mesmo, neste domingo, dia 21, e nesta segunda, 22, teremos a Santa Ceia de nosso Senhor e Salvador Jesus Cristo, sendo que domingo é a

9 da manhã e na segunda-feira a Santa Ceia será nos três horários, 9 da manhã, também às 3 da tarde e às 19 horas. Vai ser um tempo de glorificação, um tempo de adoração a Deus, um tempo de nós fazermos o autoexame. Paulo diz, examine-se, pois, o homem a si mesmo e coma deste pão e beba deste cálice. Vai ser um tempo onde nós anunciaremos a morte de nosso Senhor e Salvador Jesus Cristo. Muitas pessoas, elas já perderam, na verdade, a responsabilidade espiritual. Eu sei que você que me ouve agora não perdeu, mas existem pessoas que já perderam a responsabilidade, o temor de Deus com relação à Santa Ceia. Lá em João 6, a partir do 53, o Senhor Jesus disse assim, ó: em verdade lhes digo que se vocês não comerem a carne do Filho do Homem, não beberem o seu sangue, não terão vida em vocês mesmos. No versículo 54, o Senhor Jesus disse, todo aquele que come minha carne e bebe meu sangue, tem a vida eterna e eu o ressuscitarei no último dia. E aí no versículo 55 ele diz, pois minha carne é verdadeiramente comida e o meu sangue é verdadeiramente bebida. E aí no versículo 56, meu Deus do céu, olha o que a Bíblia diz, todo aquele que come a minha carne e bebe o meu sangue permanece em mim e eu permaneço nele. Você percebe a importância? Você consegue entender a profundidade? Você consegue entender a real dimensão de participar da Santa Ceia? Pensando nisso, analise. Será que o frio é motivo para você não vir? Será que um encontro com família é motivo para não vir? Meus queridos, sejamos tementes ao Senhor. Vamos ter o temor de Deus em nossas vidas. Por isso, meus irmãos, convocamos vocês. São quatro horários. Escolha um dos horários. Olha que benção. Domingo 21, às 9 da manhã. Segunda 22, três horários. 9 da manhã, 3 da tarde, 7 da noite. Escolha um dos horários. Eu estarei com vocês em nome do Senhor Jesus domingo pela manhã, segunda pela manhã e segunda à noite. Segunda à tarde vai estar o presbítero Fernando Zelinski. Vai ser uma bênção, um tempo de glorificação, um tempo de adoração ao nome do nosso Deus. O endereço todos vocês já conhecem, não é? Mas eu vou repetir por via das dúvidas. Rua Pedro Ivo 744, aqui no centro da cidade de Curitiba. Estamos a poucos passos do terminal metropolitano do Guadalupe. Esperamos a todos.

0: 8h31.
1: Está aí o lembrete para a Santa Ceia de Cristo. Amanhã, domingo e segunda. Amanhã 21 e segunda 22. Santa Ceia do Senhor Jesus. Aqui na rua Pedro Ivo, 744. Agora 8h31 na capital do estado. É, e hoje temos cultos em todas as nossas igrejas, Deus e Amor, viu? Hoje, culto em todas as nossas igrejas, Deus e Amor, para você também cultuar, para você também participar e receber a bênção de Jesus Cristo. Então, não fique de fora, procure a nossa igreja pentecostal, Deus e Amor, receba a bênção estando conosco, na casa do Senhor, onde a vitória é garantida para você e sua família. A nossa sede estadual aqui na Pedro Ivo está realizando os cultos hoje e agora pela manhã. As irmãs, né, do Círculo de Oração já estão aqui, ó. Já está aqui as irmãs orando, ó. Escutem um pouquinho.
2: E aquela que buscar, eu creio que aquela que clamar e colocar a boca no pó e chorar, o avivamento vai vir sobre a vida dela. O avivamento vai vir sobre
1: já
2: a vida dela.
1: A oração
2: dele.
1: Nesta
2: aquele
1: manhã,
2: que colocar a
1: aqui
2: boca
1: nossa
2: no
1: sede na Pedro Ivo.
2: Deus é Deus. Aquele que tiver sede no coração, este receberá o avivamento.
1: É o clamor a Deus.
2: Este receberá a porção dobrada.

0: Portanto, nesta manhã, servas do Senhor já estão aqui orando, buscando a presença do Deus Todo-Poderoso. Você que gostaria de participar, todas as manhãs de sábado, temos o círculo de oração aqui na rua Pedro Ivo, clamando, buscando a face do Deus vivo.
1: Na vida daquele que clamar, estamos clamando, Senhor, estamos clamando.

esquecendo também que temos hoje a madrugada lá no Boqueirão, a madrugada da vigília, né? É, todos os sábados temos as vigílias no Boqueirão, na Igreja Deus e Amor, na rua Anne Frank, 6067. Então você que quer também buscar a Deus na madrugada, olha que oportunidade, ali no Boqueirão temos as madrugadas de poder, madrugadas de unção, de vigília na presença do Senhor. Então, hoje você pode estar presente ali e receber também a bênção de Deus na madrugada. Das 23 às 5 da manhã, a vigília no Boqueirão, na rua Anne Frank, 6067. Na capital do estado, e os nossos ouvintes participando aqui do nosso programa nesta manhã, mandando suas participações aqui. O Ivanoldo está aqui pedindo oração nesta manhã. Estaremos orando, irmão Ivanoldo, em nome do Senhor. Está pedindo pelo casamento dele e por toda a família, né? Vamos orar sim. Causa, processos, né? Vamos colocar tudo diante do Senhor, tá bom, meu irmão?

0: Bom, aqui na listinha dos louvores não temos nada, viu, ouvinte? Não estou devendo não, hein? Esse aqui está devendo alguém aqui, mas não. Então, se você quer ouvir um louvor, peça aí nesta manhã e vamos ouvir e vamos glorificar ao Senhor, tá bom? Pede o teu louvor aí e vamos adorar o nome do Senhor. O último que a gente rodou aqui foi o hino ao pé do rádio. Pronto, já deletei aqui da listinha para não repetir depois, né? Vamos lá. São 8h36. Vamos de testemunho, então? Vamos agora acompanhar o testemunho para a glória de Deus. Vamos ouvir aqui um relato de uma pessoa que Jesus alcançou através da fé na igreja pentecostal Deus e Amor. Vamos prestar atenção e eu já volto na sequência.
1: Mais uma vez, Mar, eu quero contar o testemunho da minha neta, Ayla Antonella. Ela vai fazer um aninho, dia 14 de julho. Então, irmãos, quando ela nasceu, deu no teste do pezinho aquela fibrose cística no pulmão. Aí eles ligaram lá da saúde do centro aí pra fazer novo teste do pezinho. E daí foi feito novo teste do pezinho, deu de novo aquela trombose cística que dá no pulmão da criança. Aí nós orando e nós pedindo oração, e eu indo na igreja, fui estar na igreja, Deus é Amor, pedir oração e orando em casa, madrugada, orando. Aí quando ela estava com 2 meses, marcaram um exame para ela. Esse exame, ela tinha que entrar numa sala bem quente, e daí que eles enrolaram ela com um papel, assim, uma coisa para aquecer bastante. Era muito frio quando eles foram fazer esse exame. E eles tinham que colher o suor dela, que era o último teste desse problema.

0: problema do pulmãozinho dela. Irmãos, pela graça de Deus e a glória de Deus, quando fizeram esse teste, a médica que fez chamou minha filha e meu genro e falou assim, foi um milagre, aconteceu um milagre na vida dessa criança, porque ela não tem nada. Os dois exames do pezinho tinham dado essa fibrose cística, cística, é uma coisa assim, não consigo falar, mas no pulmão. E quando essas pessoas têm esse problema no pulmão quando nasce, que o mais quanto dura até 10 anos. Mas em nome de Jesus, para a honra e toda a glória de Deus, a minha neta fez aquele exame lá do suor e não deu nada. Até a médica falou, não, isso foi um milagre, aconteceu, porque nos dois testes do pezinho tinha dado essa fibrose cística. Então, irmão, isso eu fiquei muito feliz, eu chorava de alegria, chorei muito de alegria, porque eu chorei muito antes disso. Então, esse foi um milagre muito grande que Deus fez na filha da minha neta, que vai fazer um aninho agora, dia 14 de julho. Então, foi um milagre muito grande na vida dela. E eu agradeço muito, muito, muito a Deus, que Deus ainda realiza milagre, que nem a campanha que vocês fazem. O milagre não cessou. Eu fiz essa campanha na igreja de vocês, o milagre não cessou com o pastor Júlio, que era as quarta-feiras. Eu fui todas as quarta-feiras ali na João Negrão, que eu esqueci que era lá. Falei outro nome aquela hora, mas é na João Negrão, né? Então, na Pedro Ivo, quer dizer, que é a igreja agora, né? Então eu fui nas quarta-feiras, o milagre não cessou. Então esse é o meu testemunho, que Deus curou a minha neta da fibrose cística no pulmão. E eu tava até apavorada, daí a minha filha falou, ah, mãe, olha como é que tem que fazer, olha o que tem que usar. Aí eu falei, ah, eu não quero nem ver. Elas pegavam ali no YouTube, ali na coisa, pra mostrar como que as crianças viviam. Eu falei, eu não quero nem ver isso aí. Eu falei, eu creio no Deus que eu sirvo, e Deus vai curar. E em nome de Jesus, quando foi feito o último exame lá, que era para o teste do suor, não deu nada. Deu 0,0, parece que foi o teste lá daquele exame que precisava fazer. Então, isso foi um milagre muito grande que aconteceu na vida da minha neta. E esse é meu testemunho em nome de Jesus. Amém.
1: É, tá vendo? Testemunho bonito, ouvintes. Nossa irmã contando a bênção da neta, curada para a glória do Senhor. A vovó está feliz, está agradecendo a Deus, tá vendo? Vale a pena agradecer a Deus, vale a pena ser grato ao Senhor, Ele opera, e por isso se você é grato, muito mais você é abençoado, meu irmão, viu, minha irmã? Você é abençoada, é, a prova está aí, a vovó que pediu com fé e Deus curou a sua neta desse problema muito sério no pezinho da criança. Deus é bom demais. Louvado seja o nome do Senhor por esse milagre que a vovó contou aqui no programa A Voz da Libertação. Ouvintes, você crê que o nosso Deus pode também resolver o teu problema, a tua causa? Você crê que o nosso Deus pode curar esta enfermidade que há tanto tempo você tem ela ou sofre com ela, não é verdade? Jesus te cura. Tenha fé, se você não for curado pela fé que o Senhor tem, que a senhora, ou melhor, que não tem, né? Não tem. Você é curado pela fé da igreja, do povo de Deus. É verdade. O Senhor vai te curar pela fé do pastor aqui no altar, pela fé dos irmãos que vêm aqui em jejum, em consagração. Deus opera, né? Mas se a minha fé for do tamanho de um grão de mostarda, amém. Já basta, né? Se a tua fé for do tamanho de um grão de mostarda, pronto. Já funciona, Jesus opera, né? Tenha fé, ouvinte, confia em Deus. Mas ainda assim, eu sempre lembro que o nosso missionário falava que se o ouvinte não for curado pela tua fé, dizia o missionário, você vai ser curado pela minha fé ou pela fé da igreja. E Deus opera mesmo, né? Deus opera de verdade pela fé desse povo que crê em milagres, esse povo que não duvida jamais, mas que, pelo contrário, tem uma fé viva em Cristo Jesus. Vem pra cá, Rua Pedro Ivo 744, aqui no centro da cidade de Curitiba. Estamos aqui a alguns metros do terminal do Guadalupe. O trem já está apitando! É o pedido da nossa irmã Geni, quero ouvir aí a dupla Deus e Amor, né? O hino Trem do Mestre, vamos ouvir então!

0: linda melodia que ouvimos com a dupla Deus de Amor, O Trem do Mestre.
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0: Faltam 15 minutos para as 9 horas da manhã, 15 para as 9 na capital paranaense. Vamos seguindo com os avisos importantes da obra do Senhor, as campanhas, os cultos. Olha, ouvinte, você não pode perder, hein? Está chegando, faltam só 8 dias, né? Para o evento que vai marcar a cidade de Curitiba, um culto todo especial, o culto do encontro com, o encontro com a vida, e a vida é Cristo Jesus, o encontro com a esperança, né? É verdade, o encontro com a esperança é o tema do culto que vamos ter lá em Araucária no próximo domingo, passando este agora, já no outro domingo, dia 28 deste mês. Então, será um culto marcante, um culto que almas com certeza aceitarão a Cristo, o Senhor será glorificado. Olha, você não pode perder, ouvinte, lá na Praça da Bíblia, Praça da Bíblia, na cidade de Araucária. Então eu quero convidar todos os ouvintes para se fazer presente e receber as ricas bênçãos neste evento que vamos ter lá na cidade de Araucária. Às 14h, já sairá da nossa igreja o povo marchando, né? Sairá de frente da nossa sede lá de Araucária, né? A marcha, né? Já o povo adorando a Deus, o povo já em adoração, marchando em direção à praça. Aí depois, chegando na praça, o culto terá início às 15h e o término às 16h30. 16h30 termina o culto. Então, será uma tarde marcante, uma tarde de muito poder, uma tarde que a glória do Senhor há de se manifestar com certeza na vida dos nossos amados ouvintes. Então, vamos ouvir aí o chamado.
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Então já se programe para domingo que vem, passando amanhã, né? O outro domingo já você tem esse encontro com o Senhor, o encontro com Cristo, o encontro com a esperança lá na cidade de Araucária, na Praça da Bíblia. É, você não pode ficar de fora de um culto tão especial como este que teremos para a glória do Senhor. Olha, o povo em jejum e consagração, para Deus fazer milagres, para o Senhor realizar obras tremendas lá na praça. Então, você ouvinte, está convidado a estar conosco em nome de Jesus.

0: nossa fé. Vamos ouvir.
1: Meu nome é Eliane, sou da cidade de Boituva e tenho uma grande bênção para contar que eu recebi no primeiro dia da campanha da vigília que teve, e eu falei com Deus que eu ia participar os 3 sábados e estar gravando esse testemunho. Irmãos, há 18 anos eu carreguei um caroço embaixo das minhas costelas, e esse caroço já estava do tamanho de uma laranja, e eu já não estava conseguindo abaixar, dependendo do movimento que eu fazia, esse caroço estava me prejudicando muito, e fora as dores que eu sentia, era 24 horas. Então foi 18 anos de muito sofrimento, muita dor. Mas no primeiro dia da vigília, eu estava sentada lá no fundo e o irmão fez a oração. E na oração, irmãos, ele falou que Deus estava curando pessoas ali dentro. E na hora eu senti, esse caroço desapareceu. Eu não sinto mais esse caroço, ele sumiu. Ponhei a mão e fiquei procurando, sabe? Aí eu falei, fui curada. Eu estou emocionada. Graças a Deus, eu estou curada. Amém? Agradeço a oportunidade. Eu sou da cidade de Boituva. Meu nome é Eliane Prestes dos Santos.
2: 8:52.
3: Pai do Senhor Jesus, eu gostaria de relatar um milagre sobre o voto, o sangue de Jesus Cristo em poder na vida da minha netinha, amém? A minha netinha, ela ficou enferma vários dias, a minha filha levou ela para o hospital e ali o médico relatou uma infecção. E a minha netinha, ela ficou do meio-dia até a meia-noite, ela não fazia xixi, e minha filha preocupada devido aos rins. A médica pediu um exame de infecção urinária. E como ela não estava fazendo xixi, quando foi quase meia-noite, os médicos decidiram tirar através de uma sonda. Fizeram os exames e não deu infecção. Quando foi às 2:30 da manhã, liberaram a minha neta, ela veio para casa. Até então, ela não fazia xixi. Quando foi quase duas horas da tarde, eu fui até meu quarto, peguei o voto, sangue de Jesus Cristo tem poder, e fui até minha neta, coloquei na barriguinha dela o voto, comecei a clamar o Senhor, comecei a clamar o sangue de Jesus, falei, Senhor, coloca as mãos sobre esta enfermidade, cura ela, Senhor.

0: para que ela venha, meu Pai, fazer xixi, Senhor. E ali, em oração, clamando ao Senhor, 2 horas depois, a minha neta, ela fez xixi, para a glória e a honra do Senhor Jesus Cristo. E até então, ela já está melhor, foi curada através desse voto. Amém? Deus, Ele é fiel. Eu me chamo Elisete, moro no Maria Antônia. Amém?
1: Amém, irmã Elisete. Deus te abençoe, contando a bênção para a netinha que Jesus curou, né? A netinha que Jesus deu saúde. Oh, maravilha! Louvado seja o Deus que faz milagres, né? É, ela fez voto. A vovó fez voto e Deus curou a infecção urinária da sua neta. Louvado seja o Senhor. É, ouvintes, o voto é tremendo, né? Tem gente que não dá crédito, tem gente que faz pouco caso do voto, mas o voto, quando ele é feito com fé, Deus responde, Deus atende o pedido, Deus responde, meus irmãos. E por isso, também tem que ser fiel no propósito, né? Tem gente que faz o voto e às vezes esquece, e não pode esquecer, não. É. E eu sempre gosto de falar aqui que alguns até comentam, né? Ah, mas o envelope, um exemplo, né? Um envelope é um pedaço de papel. Mas é claro que é um pedaço de papel. Só que daquele pedaço de papel tem uma unção, chamada unção que vem do alto, unção de Deus. É, ouvinte, porque todos os votos que os irmãos pegam, os envelopes, eles são apresentados em oração, né? E Deus, então, derrama uma unção sobre aquele voto. Então, quantas irmãs, quantos irmãos que têm alcançado bênçãos através do voto que faz com fé ao Senhor. É verdade, é verdade. E temos aí vários testemunhos provando esta grande realidade, que realmente Deus tem operado através dos votos que os irmãos têm feito com muita fé. Inclusive, você, meu irmão, minha irmã, que irá participar da Santa Ceia, não esqueça daquele propósito que você assumiu diante do Senhor, né? Você que pegou o voto da Santa Ceia, não esqueça de cumprir o teu voto na ceia de amanhã ou na ceia da segunda-feira, onde você virá alimentar a sua alma. Certo, meus irmãos? Então, seja fiel, porque Deus é fiel também na sua palavra, nos milagres que o Senhor realiza, enfim, da forma que você fez o teu propósito, tenho certeza que a recompensa vem do Senhor para todos vocês. Agora, 8h56 em Curitiba, hora certa do programa Voz da Libertação.
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1: A Voz da Libertação ao vivo, vamos até às 10 horas te fazendo companhia nesta manhã vitoriosa.
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4: Quem fala é a irmã Giovana Cristina, eu moro no bairro Trindade. A minha filha ficou grávida e ela teve uma primeira gestação, foi ectópica, que o nenê nasceu fora do útero e morreu. E aí ela engravidou novamente agora 1 ano e pouco depois. A gravidez dela era de risco porque ela tinha brida, problema que dá na placenta, né? Pra honra e glória do Senhor Jesus, eu fiz a campanha. Daí quando ela voltou, ela foi no médico nessa semana, fez a ultrassonografia. A nenê já tá com 2,5 kg. O médico disse, não, você não tem nada na placenta. A tua placenta tá perfeita, não tem nada. A oração de um justo, ela pode muito em seus efeitos.
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das Irmãs Guerreiras de Cristo estará comemorando aniversário amanhã, ali na Igreja Deus de Amor do Tarumã, Bairro Alto. E eu quero convidar aí todos os ouvintes para estar presente. Será uma noite de adoração, louvores, vários grupos estarão lá para adorar ao Senhor. E fomos convidados também para estar com os irmãos lá na Igreja Deus de Amor do Tarumã, Bairro Alto. Então amanhã teremos aí o aniversário das Guerreiras de Cristo. É o aniversário das Servas do Senhor e os ouvintes estão convidados para receber as bênçãos das mãos de nosso Senhor e Salvador Jesus Cristo. Anote o endereço. Sebastião Alves Ferreira, 2084, aí no Tarumã, Bairro Alto. Então, Deus tem uma bênção para todos. A irmã Samanta vai estar trazendo a palavra de Deus, orando em favor de todos. Muitos louvores, adoração, e estaremos lá também para a glória do Senhor, tá? Amanhã, domingo, às 19 horas.

0: 9 em ponto.
1: 9 horas.
0: Vamos aos prefixos? Já voltamos com todos vocês.
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0: Hora certa para você, agora 9:01 em Curitiba, 9:01. Até às 10 horas da manhã estamos com vocês, no nosso horário local. Lembrando que às 10 horas uniremos a programação com Estúdio C e depois das 11 o pequeno Galileu, tá bom? Fique ligado. Vamos agora para o bloco de notícias.
5: Dependência emocional. Entenda melhor o que é, qual a causa e como tratar. Olha, a dependência emocional geralmente envolve uma intensa necessidade de aprovação, de afeto e de validação. Ao desenvolver esse quadro emocional, a pessoa deposita no outro a responsabilidade sobre a própria felicidade e sobre a tomada de suas decisões. Esse cenário pode levar a pessoa a perder a habilidade de manter uma relação saudável. Segundo a literatura médica, o conceito de dependência emocional refere-se a um padrão persistente de necessidade emocional extrema e busca constante de aprovação, de validação e segurança de uma pessoa específica, muitas vezes em um relacionamento íntimo também. O dependente pode ter sido abandonado de forma física ou emocional lá na infância. E para compensar essa lacuna, a pessoa busca uma outra pessoa para suprir todas as suas necessidades físicas e emocionais. E com isso, todas as expectativas são depositadas em uma única relação. E ao falar sobre tratamento para dependência emocional, principalmente a conduta terapêutica é indicada, já que faz parte da psicoterapia e os pacientes precisam receber informações educativas, contínuas sobre a condição e desenvolver conhecimento sobre estratégias eficazes para lidar com os desafios emocionais. Violência no ambiente escolar. Conheça os sinais de alerta e entenda se seu filho...

0: está sofrendo bullying. Olha, a violência na escola, no ambiente escolar, ele segue em uma escalada e já impacta diretamente a permanência de alunos nas salas de aula. Dados do DataSUS divulgados no ano passado indicam que foram registrados cerca de 15.759 episódios de violência relacionados ao contexto escolar atendidos por serviços de saúde, um aumento aí de 23% em relação ao ano anterior. Segundo a Pesquisa Nacional de Saúde Escolar divulgada pelo IBGE, em parceria com os Ministérios da Saúde e da Educação, mais de 1,5 milhão de estudantes brasileiros deixaram de ir à escola por medo da violência no trajeto entre casa e sala de aula. Esse tipo de violência pode se manifestar de várias formas, e cada uma com características específicas, com consequências capazes de ir além do ambiente escolar e virtual, afetando profundamente a saúde mental e emocional da vítima. É fundamental estar atento a mudanças no comportamento e no estado emocional da criança ou adolescente. Os sinais podem variar, mas costumam incluir mudanças bruscas de comportamento, sintomas físicos sem causa aparente, alterações no sono e no apetite, ansiedade antecipatória, evitar redes sociais ou demonstrar angústia após o uso do celular e comportamentos autodestrutivos. Especialistas explicam que, se houver suspeita de que uma criança esteja sofrendo bullying, é importante buscar apoio profissional e conversar com a escola para encontrar uma solução conjunta.
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nós estamos no clima da Santa Ceia do Senhor, hein? Amanhã e também segunda-feira, amanhã, apenas às 9 horas da manhã. Domingo, somente de manhã. E segunda-feira, teremos a ceia do Senhor em 3 horários. 9 da manhã, 3 horas da tarde e 7 horas da noite. Pastor Júnior Rubio estará amanhã de manhã com os irmãos, celebrando a ceia da manhã. E na segunda ele estará de manhã e à noite, celebrando a ceia do Senhor. E à tarde, o presbítero Fernando Zelinski vai estar celebrando a ceia nesta segunda-feira. Então, você que está me ouvindo, meu irmão, minha irmã, venha participar do corpo e do sangue de Jesus. Repito, domingo, 9 da manhã, e segunda-feira, 9, 3 da tarde e 7 da noite.

0: Bom dia, Minha Irmã Alexandre. Deus abençoe esse maravilhoso dia da presença de Deus. Quero ouvir aí, irmão, se for possível, um louvor abençoado, Igrejinha de Tábuas Velhas. Se nós for atendido, muito obrigado, Padre Senhor.
1: Irmão Celso, obrigado, irmão Celso. Ouvindo o programa, né? O Celso Maia, lá do Vale das Flores, Colombo, acompanhando a nossa programação.

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1: Que benção, está aí o louvor. Igrejinha de Tábuas Velhas com Débora Miranda. Vamos seguindo com a nossa programação. 9 horas e 15 minutos agora, 9:15 da manhã.

0: mestre chama, vem cear. E você sabe que sempre na Santa Ceia, né? Ou em qualquer culto que realizado, Deus tem uma palavra para o coração do meu irmão, da minha irmã. Mas sendo um culto de Santa Ceia, meus irmãos, é aquele culto que o Senhor traz uma palavra que com certeza trará um renovo para a tua alma. Não que nos outros cultos também não tenha um renovo. Tem, claro que tem. Em toda mensagem que é pregada, Deus tem os seus propósitos, né? Deus sempre tem uma palavra a falar com a igreja. Agora, o dia da ceia é aquele culto marcante, porque além da palavra de Deus renovar, ainda o meu irmão vai sentir a comunhão, né? Na hora de participar do corpo e do sangue precioso do Senhor. Deus fala ou não fala? Claro que fala. E nós vamos ouvir aqui um trechinho, pelo menos, de uma pregação onde Deus usou o pastor Júnior Rúbio para falar do amor de Deus em uma santa ceia. Vamos lá?
1: Saúdo a todos com a paz do Senhor Jesus, amém? Quem está feliz com Cristo, diga glória a Deus. E quero que vocês abram as vossas Bíblias na segunda epístola do apóstolo Paulo ao jovem Timóteo. 1 Timóteo capítulo 1, versículo 5. Paulo escreveu 13 cartas, 9 destas cartas foram escritas para igrejas, né? E 4 cartas foram escritas direcionadas a pessoas. Ele escreveu para Timóteo, 1 e 2 Timóteo, para Filemão e para também Tito, né? Então ele escreveu 4 cartas direcionadas, 4 cartas pastorais e 9 cartas direcionadas a igrejas. Foram 13 cartas no total. E esta carta que Paulo escreve a Timóteo ensina para nós coisas valorosas para que nós tenhamos uma vida espiritual abençoada. Amém? 1 Timóteo capítulo 1, versículo 5, diz a palavra do Senhor, trazendo à memória a fé não fingida que em ti há, a qual habitou primeiro em tua avó Lóide e em tua mãe Eunice. E eu estou certo

também habita em ti. Amém? Levantem as mãos para os céus. Levantem as mãos para os céus. Diga assim: meu Deus, fala conosco através da tua palavra, em nome de Jesus. Amém. Tomem assento, amados do Senhor, desocupem as vossas mãos. E se vocês sentirem, logicamente, se sentirem, dê uma salva de palma para louvar a Jesus. Dai glória a Deus, Curitiba. Dai glória a Deus, Curitiba. Dai glória a Deus, Curitiba. Aleluias. Queridos, prestem atenção, vamos ser breves, evitem distrações. Evite conversar na hora da mensagem. Evite ficar andando sem necessidade, não é? Tá bom? Total reverência. Jesus está aqui entre nós. Quem crê que o Jesus é digno de reverência? Amém? Queridos, a Santa Ceia não é apenas uma cerimônia, não é apenas um protocolo, não é apenas uma escala dentro das escalas de uma igreja. A Santa Ceia, ela serve também como um espelho espiritual. Na mesa do Senhor, nós não somos perguntados qual é o nosso cargo. Na mesa do Senhor, nós não somos perguntados quantos anos temos na igreja. Na mesa do Senhor, também não somos perguntados quais os dons que nós possuímos. Na mesa do Senhor, a pergunta que vem a nós através da palavra, através do Espírito Santo, é como está o nosso coração diante do Senhor. 1 Coríntios 11:28, a palavra nos ensina, Paulo dizendo aos irmãos de Coríntios, mas também serve para nós, ele nos ensina, ele diz: examine-se, pois, o homem a si mesmo. Examine-se, pois, cada um a si mesmo, e assim coma deste pão e beba deste cálice. O que o apóstolo Paulo aqui está dizendo é que antes de tocar o pão, nós precisamos tocar a consciência. Antes de participar da mesa, nós temos que permitir que o Senhor, nosso Deus, toque a nossa alma. Quem é de Deus, diga glória a Deus. E hoje, dentro desta atmosfera ainda de Dia das Mães, dentro desta atmosfera festiva, onde nós celebramos a vida destas mulheres guerreiras que receberam a dádiva da maternidade do nosso próprio Deus e exercem um papel fundamental não só para a igreja, mas para toda a sociedade, nós olharemos para a vida de uma mulher cujo ministério não foi um ministério muito prominente, uma mulher que não existe citações diversas sobre ela, uma mulher que não subiu no púlpito e pregou para multidões, pelo menos não está registrado isso, mas uma mulher que criou um dos maiores nomes da igreja do Novo Testamento. Eu me refiro a Timóteo, o jovem pastor da igreja de Éfeso, o sucessor do ministério de Paulo. De quem vamos falar? Vamos falar de Eunice. E ao analisarmos a vida desta grande mãe, ao analisarmos as suas atitudes, as suas reações, ao analisarmos marcas do seu caráter, nós aprendemos lições impressionantes que servem de referência para nós, para que possamos fazer o exame, para que possamos fazer o que Paulo diz: examine-se, pois, o homem a si mesmo, e assim coma do pão e beba deste cálice. Esta super mãe, esta grande mãe da Bíblia Sagrada, através da sua conduta, através do seu bom exemplo, através da sua vida, da sua história, ela nos deixa lições que servem de parâmetro para que nós possamos analisar as nossas vidas hoje. E a primeira coisa que eu quero destacar da vida desta mulher é que Eunice nos ensina a viver uma fé sem máscaras. Repete comigo: fé sem máscaras. Paulo diz no texto que lemos: uma fé não fingida. Interessante, porque esta palavra fingida, ela vem da palavra hipócrises do grego. E por que é importante destacar isso? Porque vem da palavra hipocrisia. Era a palavra que era usada na Grécia para falar sobre os teatros, sobre os atores, sobre as pessoas que subiam nos palcos para interpretar personagens. Esta era a palavra usada, hipócrises, a palavra usada para quem vivia algo em cima do palco, um ator. Os atores, vocês sabem,

0: sabem, eles representam vários papéis. Um dia o ator representa um lavrador, outro dia o ator representa um caminhoneiro, outro dia o ator representa um aviador, enfim, mas ele na verdade não é nenhum daqueles personagens. A hipocrisia vem disso. E Eunice, ela nos ensina a viver uma vida sem máscaras. Ou seja, a fé de Eunice era uma fé sem hipocrisia, sem duplicidade. Infelizmente, hoje muitas pessoas tentam parecer santos, mas ainda não houve transformação em seus corações. Eunice não era assim. Ela não era apenas crente no templo. Aleluia. Hoje existe geração de pessoas que postam versículos bíblicos na internet, mas não vivem o perdão. Falam de santidade, mas alimentam pecados escondidos. Até participam da Santa Ceia, mas não querem abandonar o orgulho. Nós não podemos viver uma fé com máscaras. Temos que ser como Eunice, viver uma fé não fingida. Levante a sua mão e diga: Senhor, ajuda-me a ser como esta mãe.
1: Nós estamos acompanhando, ouvintes, um trecho da mensagem que foi pregada no Dia das Mães, né? No mês de maio. É a mensagem que Deus usou o pastor Júnior para trazer ao povo que estava aqui presente. Foi uma santa ceia, por isso ele está, então, se referindo a mães, né? Vamos continuar ouvindo mais um trechinho. Vamos lá.
0: Masturianda Lamanai. A Santa Ceia exige autenticidade espiritual. Ao comer o pão, ao beber o cálice, nós precisamos perguntar: a minha fé é verdadeira? Aleluias. Minha vida em secreto confirma o que tenho demonstrado em público? Tenho aparência de crente ou caráter cristão? Isso é importante, meus irmãos. Quando analisamos a vida de Eunice, nós entendemos isso. Paulo enfatiza: ela tinha uma fé não fingida. Ela não era sabor crente, ela era crente. Levante a sua mão e diga: eu quero ser crente de verdade. E por que isso é importante? Porque vivemos dias em que muitos querem sucesso sem santidade, querem ministério sem sinceridade, querem unção sem renúncia, mas Deus nunca separou o poder de caráter. Aleluia. O céu não reconhece personagens espirituais. O diabo não respeita crentes que parecem crentes. O diabo não respeita pessoas que têm aparência de crente. O diabo respeita aqueles que vivem de acordo com os preceitos éticos morais estabelecidos pelo Senhor em sua inerrante palavra, aqueles que vivem uma fé não fingida, aqueles que estão constantemente aos pés do Senhor. Quem aqui quer ser como esta mulher, levante a sua mão e diga: queremos ser como Eunice, Senhor. Aleluias. O maior perigo da igreja não é o pecado assumido, o maior perigo é o crente que vive em pecados secretos. O maior perigo da igreja não é o pecador assumido, e sim o crente disfarçado. Santidade não é algo que vestimos apenas para vir para a igreja. Santidade não é apenas algo que vestimos no dia da Santa Ceia. Santidade é algo que temos que carregar diariamente. Timóteo foi o que foi, fez o que fez, porque cresceu vendo coerência. A sua mãe, Eunice, era uma crente real. Dentro da igreja, fora da igreja, ela tinha uma fé não fingida. Levante a sua mão, você que precisa, nós que precisamos, diga: Senhor, eu quero ser como esta mulher. Por isso a Santa Ceia é dia de exame, é dia de nós analisarmos o que personagens da Bíblia de sucesso foram, fizeram, para que nós possamos balizar as nossas vidas, nortear as nossas condutas, direcionar o nosso comportamento para que sejamos o mais parecido possível com estas pessoas. O que Eunice ensinava com os lábios, ela confirmava com a sua vida. Sabe por que tem muita gente que as famílias...

família não está na igreja? Sabe por que tem muita gente que a família não vem para a igreja? Porque fala-se uma coisa, mas vive-se outra coisa. O maior sermão que pregamos não é aquele que pregamos em cima de plataformas, é o que pregamos com a nossa conduta. Um homem de Deus do passado, ele dizia: pregue o evangelho, se necessário, utilize as palavras. Isso é muito profundo, porque a maior pregação nossa não é aquela que nós proferimos com palavras eloquentes, com frases de impacto em cima de plataformas, é aquela que vivemos no nosso dia a dia, através da nossa conduta, do nosso comportamento, através da nossa conduta ilibada diante do Senhor nosso Deus. Onde estão os crentes que vivem uma fé não fingida, que levante a mão e diga: ajuda-me, Senhor. Aleluias. Nós temos que viver esta fé não fingida. Nós temos que viver a fé sem máscaras. Nós temos que viver o cristianismo autêntico, para que nós sejamos temidos no inferno, respeitados na terra e aprovados pelos céus. É isso que Deus quer: uma igreja cheia do Espírito Santo, uma igreja cheia de mães e pais, como Eunice, esta mulher de Deus do passado. Analise a sua vida hoje. Eu tenho que analisar a minha vida hoje. Nós temos que analisar as nossas vidas. O exame é isso. Examine-se, pois, o homem a si mesmo, e coma deste pão e beba deste cálice. Mas quando analisamos a vida de Eunice, quando estudamos a história desta mulher, nós descobrimos outro parâmetro que serve também para que nós façamos este análise. E o segundo parâmetro que encontramos na vida de Eunice é que Eunice tinha um coração ensinável. Repete comigo: coração ensinável. Ela era uma mulher que estava aberta a aprender da palavra de Deus. Lá em 2 Timóteo capítulo 3, versículos 14 e 15, a palavra diz: desde a infância sabes as sagradas letras. Aleluia. Ou seja, Eunice não apenas emocionou Timóteo, não apenas incluiu Timóteo dentro do hall de amizades dentro da igreja, não apenas incutiu na vida de Timóteo uma religião, uma fé, não apenas falou de fé, ela discipulou Timóteo. Eunice entendeu algo profundo: emoção sem escritura produz crentes frágeis. Hoje em dia tem um monte de emocionados dentro da igreja. Pessoas que se emocionaram com o milagre, pessoas que se emocionaram com a cura, pessoas que se emocionaram com uma mudança de vida, pessoas que se emocionaram com um momento, com uma experiência pontual, mas não foram ainda convencidas pelo Espírito Santo. Pessoas que foram emocionadas por uma circunstância que Deus permitiu elas viverem. Timóteo não era um emocionado, não. Timóteo era um crente fiel a Deus, porque sua mãe, tinha um coração ensinável, e por aprender, ela ensinou a Timóteo os fundamentos da palavra do Senhor. Crente verdadeiro

quer esteja na riqueza ou na pobreza, na saúde ou na dor, ele segue firme nos caminhos do Senhor, porque não é emocionado, é estruturado, é arraigado na inerrante palavra de Deus. Onde estão os crentes verdadeiros aqui nesta manhã? Levante a mão. Temos que ter um coração ensinável. A Santa Ceia nos chama para um autoexame. Ninguém consegue se examinar sem a luz da palavra. Muitos querem sentir Deus, mas poucos querem obedecer a Deus, e não obedecem porque nem conhecem. O problema de muito crente não é falta de culto, é falta de profundidade bíblica. A palavra não diz que o povo foi destruído porque faltou sacrifício. Não. A palavra não diz que o povo foi destruído porque faltou ir à igreja. Não. A palavra não diz o povo foi destruído porque faltou vestir-se corretamente. Não. O povo foi destruído porque faltou conhecimento. Faltou conhecimento. Eunice era uma mulher aberta a ser ensinada.

Aleluia. Será que temos alimentado a nossa alma com a inerrante palavra do Senhor? Será que a nossa vida suporta o confronto bíblico? Aleluias. Será que hoje, ao examinarmos a nossa vida, vamos encontrar em nós um coração ensinável? Ou somos daqueles que dizemos, não, eu não vou mudar, eu quero assim. Você que sabe, a decisão é sua. Você é livre para escolher, mas é escravo das suas decisões. Nós temos que ter um coração ensinável. Temos que reconhecer que sem Ele não podemos nada. Temos que reconhecer que o Espírito Santo de Deus, Ele está atuando em nós, nos fazendo cada dia melhores. Temos que nos entregar nas mãos do oleiro. Existe barro que quer argumentar com o oleiro. Barro não fala, barro se entrega. É o oleiro quem decide, é o oleiro quem molda. Temos que ser ensináveis. Temos que nos entregar às mãos do oleiro para que Ele faça de nós um vaso de honra. Levante a sua mão e diga, eu quero ter um coração ensinável, Senhor. Aleluias. Sem palavra o fogo vira fumaça emocional. O crente vai estar que sempre ter que sentir a emoção. Ui, hoje eu não me emocionei. Ai, eu tenho que voltar. Aí quando que o José Canela de Fogo vai pregar? Porque o José Canela de Fogo faz eu suar no culto. Eu fico suado, eu fico emocionado. Crente emocionado vai estar sempre correndo atrás de emoção. Charles Spurgeon, o príncipe dos pregadores, ele disse algo que pareceu um pouco duro, mas é verdade. Ele falou, haverá um dia em que pastores já não pregarão para ovelhas, serão palhaços entretendo pessoas atrás de entretenimento. Hoje em dia as pessoas querem emoção. Se elas não sentirem aí não foi bom o culto. Emocionado não tem vida cristã duradoura. Emocionado na primeira luta, na primeira prova cai. Emocionado na primeira provação começa a questionar o evangelho. Emocionado na primeira prova começa a dizer, será que Deus existe? Porque a sua estrutura está na emoção. Aonde está escrito que você não passaria por lutas? Está escrito na palavra que você passará por lutas, por aflições. Aonde está escrito que você não passaria por lutas? O apóstolo Paulo, um dos maiores de todos os tempos, ele disse, sei ser feliz na alegria, na tristeza, na saúde, na dor, com comida, sem comida. Ele fala dentro desse contexto, ele não era um emocionado. Ele servia a Deus não pelo que Deus podia fazer por ele, mas pelo que Deus tinha feito por ele, enviando Jesus na cruz do Calvário para morrer pelos seus pecados. Assim deve ser o crente que está estruturado na palavra, ele segue firme, independente da circunstância, quer esteja lá em cima, quer esteja lá embaixo, quer esteja com status ou sem status, ele segue a Deus. Porque tem um coração ensinável. Aleluia. Nenhum homem é maior do que a sua vida de oração e sua vida na palavra. Sem oração, sem palavra, não tem vida cristã. Será que temos sido emocionados ou temos sido crentes verdadeiros? Como nos aproximamos de Jesus? Como nos aproximamos de Deus? Olhando para as suas mãos ou olhando para o seu rosto? O livro de Salmos diz que devemos de olhar no rosto do Senhor. Tem gente que só se aproxima de Deus olhando para as mãos, porque não tem um coração ensinável. Ele é alimentado pela emoção, não está estruturado na palavra. Aleluia. Quem tem um coração ensinável, o Espírito Santo já lhe ensinou, aleluias, que Jesus não morreu na cruz para que vivamos no batel. Jesus não morreu na cruz para que tenhamos um carro zero. Jesus não morreu na cruz para que tudo esteja bonitinho. Jesus morreu na cruz para perdoar os nossos pecados, para nos reconciliar com Deus, para que tenhamos vida eterna. Onde estão aqui os crentes verdadeiros que têm um coração ensinável? Levante a sua mão e diga, Senhor, eu quero ser como Eunice, ter um coração ensinável. Mas existem outros muitos traços do caráter de Eunice que nos servem de parâmetro para que nós possamos fazer o exame. Porém, vou falar de mais um. Eunice, através de sua vida, através de sua

0: sua vida estruturada na palavra, ela nos ensina sobre deixar legado. Repete comigo: deixar legado. A fé de Eunice alcançou gerações. Provavelmente ela não deixou bens, não deixou propriedades para Timóteo, mas deixou marcas espirituais. Na ceia do Senhor, o exame que fazemos, devemos de perguntar: o que a minha vida está produzindo? Estou influenciando pessoas para mais perto de Deus ou para mais longe de Deus? A minha família vê Cristo em mim? Hã? Será que podemos fazer como Paulo fez? Paulo tinha a ousadia de dizer: sede meus imitadores, porque eu sou de Cristo. Sabe o que Paulo estava dizendo? Em outras palavras, ó, vocês não precisam nem ler a Bíblia, viu? Se vocês fazerem o que eu, se vocês fizerem o que eu faço, vocês serão salvos. Será que temos esta ousadia? Paulo dizia: sede meus imitadores, como eu sou de Cristo. Sim, ele está dizendo: vocês querem salvação? É através de Jesus, mas segue o que, faça o que eu faço. Siga os meus passos, faça o que eu estou fazendo, vocês vão encontrar a Cristo. Será que se as pessoas seguirem os seus passos, elas encontrarão a Cristo? Será que se as pessoas seguirem os meus passos, encontrarão a Cristo? Como temos sido? Temos nos preocupados com o legado? Ou temos sido crentes mais ou menos? Hã? Será que quando falamos mal de alguém, essas pessoas, falando mal de alguém, encontrarão a Cristo? Será que quando somos fofoqueiros, quando estamos fazendo coisas erradas, estamos dando um bom exemplo de Cristo? Será que temos sido bons embaixadores de Cristo? Será que promovendo contendas, dissensões entre os irmãos, estamos promovendo o evangelho de Cristo? Estamos levando outras pessoas a Cristo? Não, temos que nos preocupar com o legado. Eunice influenciou gerações, porque não foi uma crente nominal, foi uma crente discipuladora, foi uma crente frutífera, foi uma crente que certamente receberá galardões no céu, no tribunal de Cristo. Onde estão os crentes Eunice aqui, nesta manhã de glória? Levante a sua mão e diga: eu quero ser como esta mãe. Aramasturi miklama nabasturi andalamanai.
1: Muito bem, está aí um trecho da palavra de Deus, né? A pregação que foi realizada em uma santa ceia, mas especialmente no Dia das Mães, onde tivemos a palavra de Deus sendo pregada e também a ceia do Senhor que foi celebrada. É, a palavra de Deus fala forte mesmo, como os ouvintes acabaram de ouvir aí. E amanhã, este pregador que vocês ouviram, pastor Júnior Rúbio, estará mais uma vez aqui para celebrar a ceia do Senhor. Ele estará amanhã de manhã e na segunda-feira ele estará pela manhã e à noite em nossa sede aqui na Pedro Ivo. Mas na segunda-feira a Santa Ceia será em 3 horários: 9, 3 da tarde e 7 da noite. E amanhã apenas de manhã às 9 horas. A irmã Tereza já deu um glória lá, ó. Já tá lá dando glória lá, porque Deus está falando forte, né, irmã Tereza? Maravilha! São 9:43. Vamos a um breve intervalo e voltamos na sequência com todos vocês.
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2: 9:46.
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3: porque eu recebi do Senhor o que também vos ensinei, que o Senhor Jesus, na noite em que foi traído, tomou o pão e, tendo dado graças, o partiu e disse: tomai, comei, isto é o meu corpo que é partido por vós, fazei isto em memória de mim. Semelhantemente, também depois de cear, tomou o cálice, dizendo: este cálice é um novo testamento no meu sangue. Fazei isto todas as vezes que beberdes em memória de mim, porque todas as vezes que comerdes este pão e beberdes este cálice, anunciais a morte do Senhor até que venha. Que a paz de nosso Senhor e Salvador Jesus Cristo esteja com todos vocês, meus amados irmãos. Quem vos saúda é o seu irmão em Cristo, amigo e servidor, pastor Júnior Rúbio. E eu estou aqui para convocá-los, meus amados, para a Santa Ceia de nosso Senhor e Salvador Jesus Cristo. Isso mesmo, neste domingo, dia 21, e nesta segunda, 22, teremos a Santa Ceia de nosso Senhor e Salvador Jesus Cristo, sendo que domingo é às 9 da manhã, e na segunda-feira a Santa Ceia será nos três horários: 9 da manhã, também às 3 da tarde e às 19 horas. Vai ser um tempo de glorificação, um tempo de adoração a Deus, um tempo de nós fazermos o autoexame. Paulo diz: examine-se, pois, o homem a si mesmo, e coma deste pão e beba deste cálice. Vai ser um tempo onde nós anunciaremos a morte de nosso Senhor e Salvador Jesus Cristo. Muitas pessoas, elas já perderam, na verdade, a responsabilidade espiritual. Eu sei que você que me ouve agora não perdeu, mas existem pessoas que já perderam a responsabilidade, o temor de Deus com relação à Santa Ceia. Lá em João 6, a partir do 53, o Senhor Jesus disse assim, ó: em verdade lhes digo que se vocês não

0: comerem a carne do Filho do Homem, não beberem o seu sangue, não terão vida em vocês mesmos. No versículo 54, o Senhor Jesus disse: todo aquele que come minha carne e bebe meu sangue tem a vida eterna, e eu o ressuscitarei no último dia. E aí no versículo 55 ele diz: pois minha carne é verdadeiramente comida e o meu sangue é verdadeiramente bebida. E aí no versículo 56, meu Deus do céu, olha o que a Bíblia diz: todo aquele que come a minha carne e bebe o meu sangue permanece em mim e eu permaneço nele. Você percebe a importância? Você consegue entender a profundidade? Você consegue entender a real dimensão de participar da Santa Ceia? Pensando nisso, analise: será que o frio é motivo para você não vir? Será que um encontro com família é motivo para não vir? Meus queridos, sejamos tementes ao Senhor. Vamos ter o temor de Deus em nossas vidas. Por isso, meus irmãos, convocamos vocês. São quatro horários. Escolha um dos horários. Olha que benção. Domingo 21, às 9 da manhã. Segunda 22, três horários: 9 da manhã, 3 da tarde, 7 da noite. Escolha um dos horários. Eu estarei com vocês em nome do Senhor Jesus domingo pela manhã, segunda pela manhã e segunda à noite. Segunda à tarde vai estar o presbítero Fernando Zelinski. Vai ser uma bênção, um tempo de glorificação, um tempo de adoração ao nome do nosso Deus. O endereço todos vocês já conhecem, não é? Mas eu vou repetir por via das dúvidas: rua Pedro Ivo 744, aqui no centro da cidade de Curitiba. Estamos a poucos passos do terminal metropolitano do Guadalupe. Esperamos a todos no nome do Senhor Jesus.
1: Juntos iremos cear, vamos cear.
2: Aí está o pastor Júnior Rubio fazendo este convite para o povo do Senhor, então, participar do corpo e do sangue de Jesus amanhã e segunda.
1: Busquemos em oração no santuário a presença do Senhor.
2: Vamos falar um pouquinho da oração. O relógio da oração não para, né, irmã Mirna? Paz do Senhor.
1: A presença do Senhor. A oração no santuário sobe ao céu como...
2: Irmã Mirna Santos, nos ouve?
1: Impedimento.
2: Acho que está com um problema no microfone lá, alguma coisa, né? Vamos ver. São 9h52. Lembrando que nós temos aí a oração, né? O relógio de oração que está todo vapor. As irmãs estão entrando lá no grupo, estão sendo abençoadas, viu? Você, minha irmã, que não entrou ainda, faça parte, em nome do Senhor, faça parte do relógio da oração. Você pode participar, minha irmã, mandando uma mensagem para a irmã Mirna e ela vai colocar você lá no grupo, tá? Você vai escolher o horário que você deseja orar, é meia hora de oração, e você vai ser abençoada ao entrar neste grupo, onde também a irmã Maria Lorena faz parte, está lá sempre orando com as irmãs. Então o relógio da oração conta com a minha irmã também. É somente irmãs, tá? Então você que não entrou ainda, tome nota do WhatsApp agora e entre em contato com a irmã Mirna. Vamos lá. 9924-2405. Vamos repetir. 9924-2405. 41 é o código de área, se você está em outros estados do Brasil, em outras cidades, você deseja participar, minha irmã, então 41, código e o telefone WhatsApp 99924-2405. Participe, é o relógio de oração, grupo abençoado que está esperando por você, minha irmã.

parabéns, parabéns para você que está aí se alegrando hoje pelo teu aniversário neste 20 de junho de 2026. É, tua... A tua alegria é a nossa alegria por saber que você está aí com vida, com saúde, muitas bênçãos, muitos anos de vida. É o que nós desejamos para os aniversariantes do dia. Pronto, então a nossa homenagem com alegria aqui aos aniversariantes. E a aguinha não pode faltar, né? Essa aqui é da boa, né? Vamos lá. Ah, não troco essa água por café não, seu Egídio. Não, não troco não. Vamos continuar bebendo água. A água é bom demais. Muito bom beber uma aguinha aqui, né, ouvintes? Então tem ouvintes que gostam desse momento, né? Que maravilha. Deus abençoe aniversariantes do dia. Oremos ao Senhor agora, agradecendo ao papai por esse dia, pela tua vida, meu irmão, minha irmã, que está hoje agradecendo ao Senhor pelo teu aniversário. Querido Deus, obrigado, Senhor, por mais uma manhã na tua presença, mais uma programação, Jesus, que fizemos aqui com alegria, com satisfação, falando das tuas misericórdias, falando da tua grandeza, falando, Senhor, daquilo que o Senhor já realizou e continua realizando aqui nos cultos, nas campanhas. Senhor, aqueles que estão agora orando com fé, que eles sejam tocados, que eles sejam abençoados pelas mãos divinas do Senhor Jesus Cristo. Ó Divino Mestre, responde a nossa oração nesta manhã. Te apresentamos, Senhor, os aniversariantes, não só do dia de hoje, mas também de amanhã, domingo, que o Senhor possa visitá-los, derramando uma bênção gloriosa sobre suas vidas. Obrigado, Senhor. Apresentamos em oração todos os enfermos, para que eles sejam curados. Apresentamos agora aqueles que estão oprimidos, para que sejam libertos pelo poder que há no sangue de Jesus Cristo. Senhor, responde a nossa oração. Confirma a tua grande obra. É a oração que estou fazendo, com certeza da resposta que estamos recebendo dos altos agora, em nome de Jesus.

0: São 9h59 na capital do estado. Queridos ouvintes, nós estamos chegando ao final do nosso horário local nesta manhã.
1: Estamos agora de partida, deixamos a nossa despedida.
0: Não desliga o teu rádio, porque a programação agora ela vai continuar diretamente de São Paulo, diretamente do Estúdio C, né? O presbítero Rafael vai continuar agora com os ouvintes, com o programa Voz da Libertação, diretamente do estúdio, lá na capital paulista. E às 11 horas da manhã, você vai ouvir aqui a programação O Pequeno Galileu. É, daqui a pouco, depois das 11 da manhã, O Pequeno Galileu no seu rádio. Criançada, glorificando a Deus. Programa que também é para os adultos, né? É, tá, para todos que gostam desse programa.

0: meio-dia. Obrigado ao companheiro Egídio, ou Clério, lá nos transmissores. Muito obrigado, ouvinte, a você que me escutou, nos ajudou a fazer a programação desta manhã de sábado.
1: Aquele abraço.
0: Fique na paz do Senhor. Programa Voz da Libertação comigo, segunda-feira, depois do Sertão Evangélico, estaremos por aqui com vocês. Muito obrigado. Bom dia!
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4: Hora certa,
5: 10 horas.
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0: Vamos agora então com o som direto de São Paulo, 11 horas, voltamos com o horário local.
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0: 10 da manhã e um minuto na capital paulista. Que Deus abençoe você, o seu lar, a sua família. Você que acaba de ligar o seu rádio, aceite a gloriosa paz de nosso Senhor e Salvador Jesus Cristo, do seu irmão e amigo, presbítero Rafael Gonçalves. Estamos em rede para todo o Brasil. Você ouve diretamente da Central de Produção Internacional, o Manhã com Deus. Direto do Templo da Glória de Deus, sendo transmitido para mais de 400 emissoras em todo o Brasil. Vamos juntos em rede nacional até às 11 horas da manhã, ouvindo belíssimas canções, testemunhos de fé e, é claro, o nosso convite todo especial para você e toda a sua família para os cultos que serão realizados neste fim de semana em todas as nossas igrejas Deus e Amor, principalmente aqui em nossa sede mundial. Hora certa, 10:02, vamos ao bloco informativo, saiba seus direitos.
1: Obrigada pela sua audiência. A gente vai para mais informações aqui. Autismo, lei que torna salas de regulação sensorial obrigatórias em shoppings. Uma lei que obriga shopping centers a terem espaços voltados a pessoas com transtorno do espectro autista e outras neurodivergências foi publicada na data em que se celebra o Dia Mundial da Conscientização do Autismo. O decreto que regulamenta a lei torna obrigatória a instalação das chamadas salas de regulação sensorial em shoppings, que recebem mais de 2.000 pessoas por dia. A fiscalização ficará a cargo do PROCON de São Paulo e os estabelecimentos terão prazo aí de 180 dias para se adequar às novas regras. Os locais devem ser planejados e equipados com materiais adequados para atender às necessidades sensoriais específicas de pessoas com transtorno do espectro autista e neurotípicas. Para que a regulação ocorra normalmente, utiliza-se uma combinação de equipamentos e efeitos que estimulam os cinco sentidos de forma controlada, a fim de acalmar ou estimular a pessoa com puffs e texturas de diferentes materiais para explorar o tato, luzes, abafadores de ruídos e aromaterapia, entre vários outros. Agora, é importante que as áreas estejam localizadas em áreas de fácil acesso e próximas às rotas de entrada e saídas de emergência, que devem estar livres de obstáculos. Também

0: Ação seja visível para se evitar espaços de maior aglomeração, tais como praças de alimentação e setores comerciais. O atendimento às regras de acessibilidade é obrigatório. Gás do Povo. Governo reajusta preços. Saiba quem tem direito ao benefício. O preço de referência do programa Gás do Povo foi reajustado pelo governo federal. A atualização corrige defasagens em estados onde o preço praticado estava acima dos limites previstos nas regras do programa, o que impactou o ritmo de adesão das revendas. A partir de abril deste ano, o preço de referência aumentou em quase todo o Brasil, considerando o GLP de 13 quilos. Os valores subiram em quase todos os estados, com exceções. O objetivo é os impactos do conflito no Oriente Médio sobre os preços de insumos energéticos, anunciou o governo. O reajuste foi oficializado pelo Ministério de Minas e Energia e Ministério da Fazenda com portaria no Diário Oficial da União. A iniciativa garante a recarga gratuita do botijão de 13 quilos para famílias inscritas no CadÚnico, com renda per capita de até meio salário mínimo e cadastro atualizado. Atualmente, cerca de 15 milhões de lares são atendidos em todos os municípios brasileiros. Podem participar famílias com renda de até meio salário mínimo por pessoa inscritas no Cadastro Único. Tem prioridade beneficiários do Bolsa Família ou do BPC. Famílias em situação de risco social, como vítimas de desastres, mulheres em situação de violência doméstica, indígenas e quilombolas. É preciso estar com o CPF do responsável familiar regularizado.
1: 10 e 6, bom dia.

0: Vitor, Salto Cabo da Nau. 10:11 aqui em São Paulo, muito obrigado pelo carinho da sua audiência. Esta é a Rádio Deus e Amor, transmitindo 24 horas por dia. O amor de Deus, a paz de nosso Senhor e Salvador Jesus Cristo. Muito obrigado. Vamos juntos até o meio-dia, com muito louvor, adoração e, é claro, a mensagem da palavra de Deus ao seu coração. Hoje, sábado, temos cultos em todas as nossas igrejas, Deus e Amor. E amanhã, domingo, também. Procure uma de nossas igrejas que estão espalhadas por todo o país. Há uma igreja mais perto de você, há uma igreja bem próxima à sua casa. Aqui em nossa sede mundial, amanhã domingo, é o Domingo do Senhor. Às 15h, as famílias de São Paulo, da Grande São Paulo, se reúnem aqui em nossa sede mundial para uma tarde de poder, uma tarde de milagres. E amanhã nós estaremos no prosseguimento da poderosa campanha A Fé que Derruba Muralhas. Pastor Marco Magno, membro da nossa diretoria, já está em jejum, já está em oração ao nosso Deus, para que amanhã Deus possa se mover a favor dos doentes, a favor dos desenganados pela medicina, a favor de todos que precisam da ajuda de Deus. Você quer ser abençoado? Amanhã, domingo, é o dia que Deus marcou para usar o pastor Marco Magno para orar, para clamar a favor da sua vida.
1: Você que mente, abandona a mentira.
2: Tu que mientes, deja la mentira.
1: Você que furta,
2: tu que hurtas,
1: abandone essa prática.
2: Deje el robo.
1: Você que vive em adultério, abandone essa prática.
2: Tu que vives en adulterio, deje esa práctica.
1: Você que vive em prostituição, abandone essa prática.
2: Tu que vives en prostitución, deje esa práctica.
1: Você que vive em iniquidades, abandone essa prática maligna.
2: Tu que vives en maldad,
1: conserte
2: déjalo.
1: O altar da sua vida.
2: Arregla el altar de tu vida.
1: Mas eu não consigo. Eu não consigo. Eu já tentei, mas eu não consigo. O Espírito de Deus nos ama tanto que Ele nos traz aqui um culto como esse. Um dia como esse, um culto como esse. Para dizer que Ele nos ajuda. Ele nos fortalece. Tenha fé no Filho de Deus. Se arrependa porque Ele te fortalece. Ele te ajuda. Quem precisa dessa ajuda do Filho de Deus, levante a sua mão e glorifique. E glorifique. E glorifique. Glorifique o nome dele, aleluia!
3: Glória a Deus, glória a Jesus, glória a Jesus.
0: Amanhã, domingo, a fé que derruba muralhas. Ouvintes, no livro de Hebreus, capítulo 11, versículo 30, a palavra de

0: o medo, pela obediência e pela certeza que Deus é poderoso para realizar o impossível. Inspirada na queda das muralhas de Jericó, esta mensagem em Hebreus capítulo 11, versículo 30, nos ensina que os obstáculos intransponíveis caem não pela força humana, mas pela perseverança e confiança nas direções divinas. Venha amanhã receber a direção de Deus para a sua vida. Diante de nós, muitas vezes se levantam muralhas que parecem impossíveis de transpor. Problemas financeiros, crises familiares, doenças ou medos que paralisam a nossa jornada. Olhando para estes muros, com a nossa própria força, o desespero vem, toma conta, gera dúvidas, mas quando olhamos através dos olhos da fé, lembramos que o nosso Deus é o mesmo que abriu o mar e fez as muralhas de Jericó ruírem com som de trombetas e de clamor. Vem usar esta fé que derruba muralhas, uma fé que exige atitude, uma fé que exige confiança. Qual atitude a ser tomada segundo a sua fé? Vir à igreja amanhã domingo às 15h, confiando em um Deus vivo, poderoso, que pode transformar a sua vida. Esta fé se manifesta quando você continua crendo, mesmo sem ver saída. Quando obedece ao que Deus manda, mesmo que pareça sem sentido para o mundo, e quando decide persistir, marchando em direção à sua vitória dia após dia. Ouvintes, é claro que algumas muralhas não caem com nosso esforço, mas com os joelhos dobrados em oração. Amanhã domingo, pastor Marco Magno, sendo instrumento de Deus para clamar a favor da sua vida, aqui em nossa sede mundial, na Avenida do Estado, 4568, entrada de pedestres, de veículos, já coloque no Google, no nosso Waze, Rua Prefeito Passos, número 10. Vem usar a sua fé e venha ser abençoado por Deus, em nome de Jesus.
1: Você é alojado nesse estômago, eu te ordeno em nome de Jesus Cristo, em nome de Jesus Cristo, sai dessa vida agora, sai desse estômago, sai agora, agora, saia, saia, saia, saia, obra maligna alojada no estômago, saia em nome de Jesus, em nome de Jesus Cristo Nazareno, nós te ordenamos você fazendo essa pessoa ficar na cadeira de rodas, usando muletas, saia agora, sai, sai, sai.
2: Pastor Levi Muniz, o que aconteceu?
3: Pastor Marco Magno, Jesus está curando aqui no templo da glória de Deus. Como é o seu nome, minha irmã?
4: Josete.
3: Josete, o que você recebeu agora aqui?
4: Eu recebi a cura do Senhor.
3: Recebeu a cura do quê?
4: Do rim, a tireoide, a colesterol.
3: Você tinha um colesterol alto.
4: Dor na minha nuca.
3: E cadê a dor na nuca?
4: Caiu tudo.
3: Você chegou aqui com essa dor?
4: Cheguei com essa dor.
3: Chegou aqui com dor na nuca, mas agora está dizendo que a dor sumiu para a glória de Deus. Hoje veio buscar o milagre.
4: Hoje eu vim buscar.
3: Está levando para casa.
4: Levando.
3: Em nome de quem?
4: Em nome de Jesus.
3: Em nome de Jesus, pastor Marco
5: Magno. Deus fazendo maravilha.
3: Como é o nome da senhora?
6: Maria Ramos.
3: O que a senhora estava sentindo, irmã Maria?
6: Eu estava sentindo assim aquela dor muito forte na coxa, que não deixava eu andar. Eu estava andando desaleijada. Mas graças a Deus, agora o Senhor curou.
3: Louvado seja Deus. Ela estava com uma dor na coxa, não podia andar, mas ela está dizendo: agora o Senhor me curou. Levante a sua mão e glorifica esse Deus.
5: Deus fazendo maravilha.
1: Pastor Ribaí, o que está acontecendo aí, pastor Ribaí?
5: Uma moça possessa por demônios, mas agora na oração já recebeu a libertação para a glória de Deus, nosso Pai. Diga amém, moça.
7: Amém.
5: Quanto tempo você sente esse mal oprimindo a sua vida?
7: Tem um mês, irmão, que eu estou indo no hospital. Os médicos não acham nada, eu com uma dor que não passa.
5: E agora não está sentindo mais nada.
7: Em nome de Jesus.
5: Após a oração da libertação, cadê o mal que te oprime?
7: Não tem mais, em nome de Jesus.
5: Quem te libertou agora?
7: Jesus.
5: Foi Jesus.
1: Deus fará maravilhas, aleluia.
8: Minha irmã, seu nome?
9: Mariana.
8: Você contava que já estava tomando remédios controlados e a enfermidade não se solucionava.
9: Isso. Tem mais de um mês já que eu tô tomando um remédio controlado e nos exames não dá nada.
8: Quais sintomas que você sentia?
9: Muita dor de cabeça, dor no estômago, eu ficava uns 3 dias sem comer nada.
8: Não comia mais nada?
9: Não.
8: Pastor Marcos, que tremendo, porque no momento da oração ela sentiu a libertação, estava vomitando.

0: tratando, colocando para fora. O que era aquilo que você estava colocando para fora? Você não sabe?
1: Não sei.
0: Agora, como que está se sentindo agora, depois que colocou todas aquelas coisas para fora? Hã?
1: Tô bem.
0: Como está?
1: Tô bem.
0: Aplauso para Jesus.
2: Glorifica o nome do Senhor. 10 da manhã e 19 minutos, amanhã domingo, nós aguardamos você e toda a sua família. Você ouviu como Deus usa o pastor Marco Magno, o Esquadrão da Libertação, vidas sendo libertas, curadas e transformadas pelo poder da fé. Ouvinte, venha para a igreja, busque a presença de Deus, obedeça às instruções de Deus, creia no impossível, não desista. Tenha fé contra o medo, ansiedade. Tenha fé para a restauração da sua família. Tenha fé para a área profissional e financeira. Não importa as muralhas que tenham se levantado contra você. A sua fé em Deus, a sua fé em Jesus Cristo fará com que esta muralha caia por terra. Anote mais uma vez o endereço: Avenida do Estado, 4568, aqui na Baixada do Glicério. Esperamos que esses testemunhos que você ouviu tenham aumentado a sua fé e você tenha tomado a decisão de estar conosco amanhã aqui no Templo da Glória de Deus. Não mora em São Paulo? Procure uma de nossas igrejas que estão espalhadas por todo o Brasil. Nas capitais, algumas igrejas já começam o dia com o primeiro culto às 5 horas da manhã. O próximo culto às 9, meio-dia, 3 da tarde e enfim, às 18 horas, aos domingos. Procure um de nossos pastores e diga: eu preciso de oração, eu preciso do grande mover de Deus, eu desejo entregar a minha vida para Jesus. E assim como a vida destas pessoas mudaram, vidas estas que você acabou de ouvir, a sua vida também irá mudar. Igreja Deus e Amor, mais de 12 mil templos espalhados por todo o Brasil, aqui em São Paulo e mais perto da sua casa, mais perto de você.
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2: 10h22, estamos de volta. Agora vamos falar de Bíblia. Bíblia em Foco, o nosso querido irmão Gabriel Miranda traz o seguinte tema: identidade. Vamos ouvir e vamos ser edificados por Deus com esta palavra.
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6: Olá, eu sou o Gabriel Miranda e hoje eu quero compartilhar com vocês uma passagem muito interessante. A passagem da cura do leproso. Então vamos abrir nossas Bíblias em Mateus capítulo 8. O versículo a partir do 1 até o 3. Quando ele desceu do monte, grandes multidões o seguiram. Um leproso, aproximando-se, adorou-o de joelhos e disse: Senhor, se quiseres, podes purificar-me. Jesus estendeu a mão, tocou nele e disse: quero, seja purificado. E eu quero que você preste atenção sobre a lepra. Porque a lepra, ela é uma bactéria. Uma bactéria que na época de Jesus não tinha cura. Hoje nós temos cura e ela tem até um outro nome. Mas nessa época de Jesus, a pessoa que era contaminada, ela tinha que sair da sua casa. Ela não podia ficar dentro da sua casa porque a sua casa estava contaminada. E muitas vezes a sua casa tinha que ser demolida. E não só isso, aquela pessoa que tinha lepra, ela tinha que andar com as suas vestes rasgadas. Então ela não podia mostrar uma veste limpa. E também ela tinha que cobrir o seu rosto.

não podia se aproximar de ninguém. Quando alguém se aproximasse daquela pessoa que tinha lepra, ela tinha que gritar impuro, impuro, e ela tinha que deixar a pessoa longe, porque ela poderia contaminar outras pessoas. Então eu imagino aquela pessoa, às vezes por anos, está com aquela lepra, teve que sair da sua casa, sair de perto da sua família, das pessoas, de amigos, colegas, de todo mundo, e não podia nem conversar com ninguém, porque se alguém se aproximasse, ela tinha que gritar. Imagine por anos, aquela pessoa não tinha sido somente contaminada, mas ela tinha perdido a sua identidade. E a lepra tem outro significado, tem o significado de pecado. Em Isaías 64, diz: impuro todos nós somos impuros, que somos pecadores. Então, assim como aquela pessoa que tinha lepra, ela gritava, impuro, impuro, que ela era impura. Então, por isso que na Bíblia se compara também com pecado. E no momento que você reconhece a sua lepra, você reconhece que você é falho, porque você reconhece o seu pecado, as suas falhas, a sua fraqueza. E você tem a necessidade de reconhecer Jesus, porque Jesus, ele é o oposto, ele vem com a cura. E Jesus, ele não somente curou o físico do leproso, mas ele restaurou. Ele restaurou a identidade. No livro de Salmos, fala que somente Ele cura os corações. E eu queria deixar uma pergunta para você. O que que você precisa entregar no altar de Deus hoje para que Ele possa curar a sua lepra, curar as suas falhas, ou mesmo restaurar a sua identidade?

10:29, estamos ao vivo para todo o Brasil. 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Aproveitando que estamos em mais de 400 emissoras, as inscrições para o seminário pastoral já estão abertas. 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

0: no dia 8, com término no dia 10/7, somente para membros atuantes da IPDA. 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Você e a sua família, todos estarão aqui em São Paulo e você fazendo parte do seminário pastoral. Dia 28/6 está chegando. No próximo fim de semana, nós teremos culto de missões em todas as nossas igrejas Deus e Amor, aqui em nossa sede mundial e também em todas as sedes estaduais, setoriais, centrais, regionais e locais. Especialmente às 15h, teremos a oração especial pelos países da Ucrânia e da Rússia. As nossas sedes estarão de portas abertas, conforme o horário estabelecido por cada pastor local, será realizado este culto. Vamos apresentar a Ucrânia e a Rússia nas mãos do nosso Deus. 10h31, vamos a um rápido intervalo e daqui a pouco voltamos com todos vocês.
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3: Aqui quem manda esse áudio é a irmã Venice. Sou da cidade de Figueirão, estado do Mato Grosso do Sul. Irmãos, eu precisava de uma casa, eu não tinha condições para comprar. Eu fiz um voto com o Senhor, se o Senhor me desse a minha casa própria, eu ia devolver o dízimo dos dízimos na casa do Senhor. E para honra e glória do nome do Senhor, o Senhor me deu minha casa, eu recebi a chave da minha casa, Deus me deu os móveis, Deus também me deu uma faculdade.

0: emprego, de um bom salário. O Senhor me ajudou a limpar meu nome, porque não sou endividada mais. Eu sou abençoada por Deus.
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1: Em Porto Alegre, Rio Grande do Sul, o sol se esconde sobre as nuvens e por lá a probabilidade de chuva é 0%. A máxima, 14 graus, a mínima, 10 graus. Florianópolis, Santa Catarina, por lá chove, chove muito. A probabilidade de chuva é 92%. A máxima, 17 graus, a mínima, 13 graus. Curitiba, Paraná, também chove. Probabilidade de 98%. A máxima chega a 15 graus, a mínima 13 graus. Fonte climatempo.com.br.

Meu nome é Claudir de Moura, moro em Indaial, Santa Catarina, e o testemunho que eu tenho para relatar para os amados é que quando eu tinha 11 anos de idade, a minha irmã tinha 9 anos, e uma madrugada minha mãe acorda e nota que a minha irmã estava completamente gelada na cama. A mãe apavorada já chamou os vizinhos, pegaram o carro, já levaram para o hospital. Chegando no hospital, os médicos fizeram todo o procedimento que deveria ser feito e chegaram à conclusão que o caso da minha irmã não tinha mais solução. Aí correu para lá, para cá, e a minha mãe insistindo com os médicos, até que chegou um doutor lá e falou para minha mãe: ó, a tua filha não tem mais o que fazer. E a minha mãe disse: mas faz alguma coisa, doutor. O doutor disse: não, não tem mais o que fazer. A tua filha não tem mais solução para ela. Se por acaso ela voltasse à vida, que coisa que ela não vai voltar, ela vai ser uma pessoa totalmente paralítica, dependente. Mas isso é um caso que não vai acontecer. Aí o médico saiu da sala do quarto, a minha mãe ficou lá, ela e a minha irmã. Aí virou meio-dia, a minha mãe passou o dia sem comer. Quando chegou pela tarde, veio mais uma enfermeira, falou para minha mãe comer. Minha mãe disse: não, eu, enquanto a minha filha não sair daqui com saúde, eu não saio daqui. Minha mãe, acreditando em Deus, a enfermeira virou as costas, saiu do quarto. A minha mãe saiu da beira daquele leito onde estava a minha irmã, constatado pelos médicos que não tinha mais solução. A minha mãe foi até a janela do hospital e fez um propósito com Deus, um voto com Deus, dizendo assim com Deus: ó Deus, eu faço esse voto e vou cumprir.

0: ir lá na igreja pentecostal Deus Amor, mas eu quero a minha filha de volta com vida e com saúde, assim como o Senhor me deu. A minha mãe fez esse voto com Deus, voltou, sentou à beira do leito. Não demorou 5 minutos, a minha irmã sentou naquele leito daquele hospital. Aí minha mãe abraçou minha irmã, feliz com a honra e a glória de Deus que desceu sobre aquele lugar, operando grande milagre. E a minha irmã, sem entender nada, ela pergunta para minha mãe: o que que aconteceu, mãe? Que nós estamos nesse lugar? Aí a pouco os médicos chegam na sala, minha irmã sentada, conversando com a minha mãe, ficaram apavorados: o que que aconteceu? O que que aconteceu? A minha mãe disse: olha, o meu Jesus curou a minha filha e eu vou para casa. O médico disse: não, não, agora nós vamos ter que ver o que que aconteceu. A minha mãe disse: não, o senhor falou que não tinha solução, mas Jesus curou a minha filha e eu estou indo para casa. O médico, sem palavras, disse: então, se o teu Jesus curou, pode ir. Minha mãe foi para casa com a minha irmã e até hoje, com vida, com saúde, tem uma família, tem 2 filhas, perfeito. Tudo para a glória de Deus, para nós ver como Jesus, ele operou no passado e opera no presente maravilhas através da fé, através do propósito que nós colocamos nossos corações diante do Senhor. Esse é o meu testemunho para a honra e a glória do Senhor Jesus Cristo. Você que tem a causa impossível, entrega nas mãos de Jesus, faz um propósito com o Senhor que você vai ver com os teus próprios olhos a mão de Deus, a mão do Senhor Jesus operando na tua vida, no teu lar, na tua família, assim como Deus fez no meio da minha família. Maravilha, o Senhor fará também, para que o nome dele mesmo seja glorificado através do teu testemunho, que você mesmo vai contar que o Senhor fez na tua vida, no teu lar e na tua família. Meu nome é Claudir de Moura, moro em Indaial, Santa Catarina.
1: Deus abençoe, irmão Claudir, pelo seu testemunho. Olha, a família encontra a irmã do nosso irmão Claudir gelada na cama. Desesperados, levaram-la até o hospital e ali ela foi desenganada. A mãe insistia com os médicos e disseram para ela: não tem mais jeito, não há o que fazer. Caso ela volte, ela ficaria paralítica, segundo a palavra dos médicos. Além de ficar paralítica, ela ficaria sem comer, sem falar, mas a mãe confiou em Deus. No hospital, ela sai e começa a falar com Deus em oração. E em minutos, após ela clamar, após ela usar a fé, a filha se assenta na cama, curada, perguntando o que havia acontecido, o motivo de estarem ali. Os médicos chegaram em seguida, assombrados, assustados, e a mãe disse: vocês desenganaram a minha filha, mas Jesus a curou. Foram feitos novos exames, os médicos ficaram curiosos para saberem o que de fato tinha acontecido, pois a irmã do nosso irmão Claudir estava desenganada. E o futuro dela, segundo os médicos, volta a repetir: ela ficaria paralítica, ficaria sem comer, ficaria sem falar, mas após a oração da mãe, ela se levanta, fala, come, volta o raciocínio, sem saber o que de fato a fez estar ali. A família volta para casa e o nome do Senhor é glorificado através desse testemunho. Ouvintes, qual o tamanho da sua fé? Olha, o Deus desta igreja é um Deus grandiosíssimo. O Deus que usou o saudoso missionário Davi Miranda, que tinha uma fé gigantesca, é o mesmo Deus que continua a fazer milagres. Fez um milagre na vida da nossa irmã do irmão Claudir, na vida da irmã, do irmão Claudir, e também poderá realizar um milagre na sua vida. Venha para a igreja Deus e Amor. Hoje é sábado, dia 20/6/2026, aqui em nossa sede mundial, daqui a pouquinho, às 15h, pastor Jorge Tenório pregando a palavra de Deus e orando por todos no culto de ensinamento da palavra. E logo mais, no auditório Renascense, nós teremos o culto Regenere com o presbítero Davi Miranda Neto e a sua esposa Karine Mendes. Todo Regenere Music, todo expansão, toda a juventude reunida em um culto de louvor, adoração ao nosso Deus. Aí na sua cidade,

0: seu bairro a uma igreja Deus e Amor. Participe dos cultos, das concentrações que estarão acontecendo no dia de hoje. Se não há um culto nesta igreja, bem próxima da sua casa, amanhã domingo nós teremos culto. Procure o pastor e diga que você deseja entregar a vida para Jesus. Procure o pastor, conte o que tem acontecido na sua vida. O pastor vai atender você, o pastor vai orientar você, o pastor vai orar por você. Fique para o culto e você será abençoado. Aqui em São Paulo, capital, Avenida do Estado, 4568, na Baixada do Glicério. Uma porta que se abriu para abençoar a sua vida.
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0: Vamos àquele momento especial, vamos ao quadro Está Escrito. Vamos meditar um pouco na palavra de Deus. Presbítero Davi Miranda Neto traz o seguinte tema: santidade. Vamos ouvir.
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2: Será que nós temos de fato vivido em santidade genuína? Queria nos próximos minutos abordar um dos principais fundamentos da nossa fé, que é santidade. Mas entrar naquilo que a Bíblia diz, aquilo que de fato está escrito. Eu queria que você mergulhasse comigo numa imagem na sua mente, à medida que nós lemos o texto bíblico, de uma das passagens mais poderosas da Bíblia Sagrada, quando Isaías tem uma visão de Deus sentado no seu alto e sublime trono. A partir de Isaías 6, do versículo 1, a Bíblia diz o seguinte: no ano da morte do rei Uzias, eu vi o Senhor assentado em um alto e sublime trono, e as abas das suas vestes enchiam o templo. Acima dele estavam serafins, cada um deles tinha 6 asas, com 2 cobriam o rosto, com 2 cobriam os pés, e com 2 voavam. E proclamavam uns aos outros: santo, santo, santo é o Senhor dos exércitos, toda a terra está cheia da sua glória. Ao som das suas vozes, as batentes das portas tremeram e o templo ficou cheio de fumaça. Essa é uma das visões mais espetaculares que a Bíblia descreve. Isaías teve o privilégio de ver com seus próprios olhos o Senhor sentado no seu trono de graça, de justiça e de misericórdia. É quase que inexplicável, indizível, uma visão tão estrondosa, tão poderosa, tão magnífica que Isaías pôde viver. Em cima dessa experiência de Isaías, nós podemos ter um dos principais princípios da nossa fé, que é santidade. Em primeiro lugar, santidade é um atributo de Deus. Isso vem diretamente do seu trono branco, isso vem diretamente do seu caráter. Ele nem necessariamente precisa que nós o adoremos, porque ele tem serafins, anjos que voam ao redor do seu trono, que o adoram continuamente para toda a eternidade. Santidade é o estado de ser separado, de ser diferente. Eu acho uma poesia linda e magnífica quando o salmista nos escreve: Senhor, deixe-me contemplar a formosura da tua santidade. Deus é santo e essa santidade é algo que ele compartilha conosco na nossa caminhada da fé. Em primeiro lugar, santidade começa com contemplação, com contemplar a formosura, a beleza da santidade de Deus. E toda santidade vem diretamente de Deus. Não existe santidade sem a presença do nosso Deus. Qual que é a primeira reação que Isaías tem à medida que ele contempla a santidade de Deus? À medida que ele vê essa glória manifesta do caráter divino, do caráter santo e separado de Deus, a sua primeira reação é achar que vai perecer. E nós não estamos falando de uma pessoa ímpia, nós não estamos falando de um mero cidadão comum, nós estamos falando de um dos maiores profetas que pisaram nessa terra, que foi Isaías. E à medida que ele vê a santidade e a glória revelada de Deus, essa visão magnífica que ele teve, a sua primeira reação é falar: ai de mim, que vou perecer. Ai de mim, que eu vou morrer. Mediante essa glória manifesta de Deus, eu sou nada, eu sou pó, e ao pó voltarei, porque a luz que emana do trono branco, a luz divina que brilha de Deus, a luz de Cristo nesse mundo ilumina as nossas trevas. A perfeição, a santidade de Deus revela o quão falho e pecador nós somos. E esse profeta, um homem que já era separado

pelo próprio Deus para profetizar ao povo de Israel, reconhecer os seus próprios pecados. Ao contemplarmos a glória, a santidade e perfeição de Deus, a formosura do seu caráter, a primeira coisa que nós fazemos é nos arrepender. Esse homem que já era separado pelo próprio Deus para profetizar ao povo de Israel, reconhece que ele é falho, pecador, e não tem absolutamente nada que ele possa fazer frente à santidade de Deus para si próprio santificar. Toda santidade começa com arrependimento. Toda santidade começa com contemplação. E toda santidade tem de origem no trono da graça e de justiça do nosso Deus. Uma vez que Isaías reconhece os seus próprios pecados, e ele mesmo diz: eu sou homem impuro, com lábios impuros, e habito no meio de um povo de impuros lábios. Ele reconhece as suas falhas, ele reconhece a sua natureza, que não tem absolutamente nada a ver com a natureza do nosso Deus divino, três vezes santo, sentado num alto e sublime trono. Mas imediatamente, uma vez que ele reconhece os seus pecados, que ele reconhece que ele é impuro, que habita no meio de um povo de impuros lábios, imediatamente Deus envia um anjo que pega uma tenaz, pega brasas do santo altar do nosso próprio Deus e toca os lábios de Isaías e purifica ele por completo. Essa imagem, essa reflexão é poderosíssima, porque nós começamos a entender como que se dá santidade na nossa própria vida. Acredito eu que uma das coisas que mais me trazem angústia é pessoas que acham que pelos seus próprios méritos vão conseguir se auto-santificar. Mas na verdade, tudo que nós precisamos fazer é nos aproximar diante desse trono da graça, da justiça e de santidade do nosso próprio Deus com ousadia, com arrependimento e com contemplação da glória do nosso Deus. Uma vez que essa tenaz toca os lábios de Isaías, purifica os seus pecados, Deus percebe essa transformação e ele está pronto para ser enviado. E aí Deus faz uma pergunta retórica. Na trindade de Deus, na pessoa do Pai, do Filho e do Espírito Santo, Deus pergunta como se ele já não soubesse a resposta. A quem enviarei? E quem há de ir por nós? Isaías prontamente, frente a essa magnífica revelação da glória de Deus, frente a essa contemplação da santidade de Deus assentado sobre um alto e sublime trono, ele fala prontamente: Senhor, eis-me aqui, envia-me a esse mundo para falar para esse mundo da tua santidade, que o Senhor é verdadeiro, que o Senhor é real e que o Senhor nos santifica mediante o teu poder, a tua presença e o teu Espírito Santo. Essa experiência que Isaías viveu, ela nos fala tudo o que precisamos saber sobre santidade. Primeiramente, santidade só vem de Deus e só Deus pode nos santificar. Em complemento à visão de Isaías, nós temos também o relato de quando Jesus andava nessa terra. Enquanto ele passava por meio da multidão, havia uma mulher que por mais de 12 anos estava sangrando, a mulher do fluxo de sangue. E a Bíblia nos relata lá em Marcos 5:27 que diz o seguinte: quando ouviu falar de Jesus, chegou por trás dele no meio da multidão e tocou no seu manto, porque pensava: se eu apenas tocar no seu manto, serei curada. E imediatamente a hemorragia cessou e ela percebeu no seu corpo que estava curada daquele mal. No mesmo instante, Jesus percebeu que dele havia saído poder. Eu gosto muito das versões que fala: de mim saiu virtude. Virou-se para a multidão e perguntou: quem tocou no meu manto? Essa experiência da mulher do fluxo de sangue, obviamente ela representa o nosso pecado. Todos os milagres, curas e maravilhas que Jesus realizou aqui na terra não foi apenas para trazer sanidade para os corpos físicos daquelas pessoas que estavam enfermas. A enfermidade, a doença, que não existia no Jardim do Éden antes do pecado, elas representam o nosso próprio pecado, que é a enfermidade da nossa alma e do nosso espírito. Na cultura judaica da época, toda a lei e toda a tradição dizia que se alguém que era impuro, alguém que tivesse um fluxo de sangue, ou também temos relatos de leprosos, se eles tocassem alguém que era puro, a pessoa que era pura se tornaria impura. Mas no caso de Jesus, a mulher do fluxo de sangue mostra a divindade de Jesus e mostra como se dá a santificação da nossa alma e do nosso espírito. Quando alguém tocava Jesus, não era Jesus que se tornava impuro. Era Jesus que purificava aqueles que eram enfermos e aqueles que estavam impuros. Isso fala sobre a forma como se dá a santificação na nossa vida. O que é viver em santidade? Viver em santidade é ter a nossa natureza corrompida, a nossa natureza impura, a nossa natureza que, assim como Isaías, reconhecemos que somos pessoas falhas, corruptas,

0: porque a nossa natureza foi corrompida, transformada pelo poder de Deus e purificada por brasas do altar, onde Deus senta sobre um alto e sublime trono, e pela virtude que sai de Jesus quando nós tocamos no seu manto. Se nós desejamos viver uma vida em santidade, que a gente vá até a fonte de toda a santidade, que é o próprio trono de Deus, que é o seu caráter divino, que nos transforma de dentro para fora. Lá em Romanos capítulo 6, versículo 22 ao 23, diz o seguinte: agora, porém, vocês foram libertos do pecado e se tornaram escravos de Deus. O fruto que colhem leva à santidade, e o seu fim é a vida eterna, porque o salário do pecado é a morte, mas o dom gratuito de Deus é a vida eterna em Cristo Jesus, o nosso Senhor. Se nós de fato desejamos viver a santidade, assim como está escrito na Bíblia Sagrada, que nós nos acheguemos ao trono diante de Deus em arrependimento, reconhecendo a nossa impureza, o nosso caráter falho, a nossa natureza que foi corrompida desde o Jardim do Éden, para que sejamos revestidos pelo caráter divino de Deus, que vem diretamente do seu trono, mediante o Espírito Santo que habita em nossa vida. O Espírito Santo é como uma semente que é plantada dentro do nosso ser, dentro do nosso interior. E essa semente, ela começa a frutificar o próprio caráter de Deus aqui na terra, através das nossas vidas. Que nós possamos nos revestir do Espírito Santo, do caráter de Deus, que emana do seu trono alto e sublime e separado de tudo aquilo que é deste mundo. Essa é a única forma legítima de vivermos a santidade bíblica, conforme está escrito.
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2: Da manhã e 57 minutos, que Deus abençoe você e a sua família. Nós acabamos de ouvir esse quadro super especial, o quadro Está Escrito, com o presbítero Davi Miranda Neto, falando um pouco da essência de Deus, santidade. Obrigado pela sua audiência, você que esteve conosco através das emissoras conectadas à Central de Produção Internacional. Deus abençoe grandemente a sua vida. Obrigado aos pastores, aos operadores. Encerramos a partir deste momento a rede de rádios que transmitiu parte do programa Voz da Libertação aqui diretamente de São Paulo. Sou presbítero Rafael e ao meio-dia estaremos em rede nacional orando, clamando para todo o Brasil.
3: Atenção, senhores operadores. Desfaça neste momento a rede SAT. Voltamos a transmitir a programação local.
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5: 10 horas e 58 minutos.
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Jesus Cristo esteja com todos vocês, meus amados irmãos. Quem vos saúda é o seu irmão em Cristo, amigo e servidor, pastor Júnior Rúbio. E eu estou aqui para convocá-los, meus amados, para a Santa Ceia de nosso Senhor e Salvador Jesus Cristo. Isso mesmo, neste domingo, dia 21, e nesta segunda, 22, teremos a Santa Ceia de nosso Senhor e Salvador Jesus Cristo, sendo que domingo é às 9 da manhã e na segunda-feira a Santa Ceia será nos 3 horários, 9 da manhã, também às 3 da tarde e às 19 horas. Vai ser um tempo de glorificação, um tempo de adoração a Deus, um tempo de nós fazermos o autoexame. Paulo diz: examine-se, pois, o homem a si mesmo, e coma deste pão e beba deste cálice. Vai ser um tempo onde nós anunciaremos a morte de nosso Senhor e Salvador Jesus Cristo. Muitas pessoas, elas já perderam, na verdade, a responsabilidade espiritual. Eu sei que você que me ouve agora não perdeu, mas existem pessoas que já perderam a responsabilidade, o temor de Deus com relação à Santa Ceia. Lá em João 6, a partir do 53, o Senhor Jesus disse assim, ó: em verdade lhes digo que se vocês não comerem a carne do Filho do Homem e não beberem o seu sangue, não terão vida em vocês mesmos. No versículo 54, o Senhor Jesus disse: todo aquele que come minha carne e bebe meu sangue tem a vida eterna, e eu o ressuscitarei no último dia. E aí no versículo 55 ele diz: pois minha carne é verdadeiramente comida e o meu sangue é verdadeiramente bebida. E aí no versículo 56, meu Deus do céu, olha o que a Bíblia diz: todo aquele que come a minha carne e bebe o meu sangue permanece em mim e eu permaneço nele. Você percebe a importância? Você consegue entender a profundidade? Você consegue entender a real dimensão de participar da Santa Ceia? Pensando nisso, analise: será que o frio é motivo para você não vir? Será que um encontro com família é motivo para não vir? Meus queridos, sejamos tementes ao Senhor. Vamos ter o temor de Deus em nossas vidas. Por isso, meus irmãos, convocamos vocês. São 4 horários. Escolha um dos horários. Olha que benção. Domingo 21, às 9 da manhã. Segunda 22, 3 horários. 9 da manhã, 3 da tarde, 7 da noite. Escolha um dos horários. Eu estarei com vocês em nome do Senhor Jesus domingo pela manhã, segunda pela manhã e segunda à noite. Segunda à tarde vai estar o presbítero Fernando Zelinski. Vai ser uma bênção, um tempo de glorificação, um tempo de adoração ao nome do nosso Deus. O endereço todos vocês já conhecem, não é? Mas eu vou repetir por via das dúvidas. Rua Pedro Ivo 744, aqui no centro da cidade de Curitiba. Estamos a poucos passos do terminal metropolitano do Guadalupe. Esperamos a todos no nome do Senhor Jesus.

0: 11:04. Bom dia, alegria!
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0: Pequeno Galileu, uma programação ao vivo, alegre, contente, porque Jesus se faz presente. E para essa programação ficar mais alegre, na solidão não dá pra fazer nada alegre, né? Então nós temos a companhia da nossa equipe de rádio do Pequeno Galileu. E no comando dessa aeronave aeroespacial intergaláctica, nós temos o nosso irmão Edmar. A paz do Senhor, irmão Edmar.
1: Opa! Paz do Senhor, Gabriel. Deus abençoe.
2: Glória a Deus.
0: E aqui na copilotagem da nossa aeronave, nós temos a nossa capitã, líder estadual, tia Silvia. Paz do Senhor, tia Silvia.
3: Glória, tá bom.
2: Ai, glória. Paz do Senhor, queridos ouvintes. Tudo bem por aí? Tá chovendo aí?
0: Aqui tá chovendo.
2: Chuva de alegria, chuva de bênçãos, chuva de muitas coisas de Deus pra você e pra sua família através dessa programação.
0: E como copiloto dessa aeronave que viaja por todo o Brasil, inclusive pelo mundo, nós temos o nosso tio do helicóptero.
4: Oi, tio do helicóptero, tudo
0: bem? Paz do Senhor, tio do helicóptero.
5: Paz do Senhor Jesus, Gabriel.
4: Oi, tio do helicóptero,
5: tia Silvia, a todos os amados e queridos ouvintes. Tudo bem.
4: Como tá o tempo lá fora?
5: Tá garoando.
4: Deu pra pousar?
5: Deu pra pousar. E a previsão é tempestade. Recebi até um alerta de tempestade. É. Temos que estar alerta, né? Temos que estar alerta. Não é mesmo, Gabriel?
0: Isso mesmo. E como cuidadoras das nossas roupas, nós temos a artesã que cuida dos nossos utensílios também, a tia Gi. Paz do Senhor, tia Gi.
2: Oi, oi, oi. A paz do Senhor Jesus, aos nossos queridos e amados ouvintes. Que bom ter você aqui conosco, ao vivo, Gabriel. Estamos
0: aqui. Isso mesmo.
2: Glória a Deus.
0: E como aventureira dessa aeronave, nós temos a minha irmã Giovana. A paz do Senhor, Giovana.
6: A paz do Senhor Jesus, irmãos, a todos os ouvintes.
0: Glória a Deus. Isso mesmo, e essa é a nossa equipe, o Pequeno Galileu, aqui na aeronave, espalhando amor, alegria de Jesus aos corações dos nossos ouvintes. E não poderíamos iniciar essa viagem sem fazermos a nossa oração inicial. Vamos orar? Senhor, meu Deus e meu Pai, diante da Tua presença nós estamos para Te agradecer por mais um dia aqui na programação de rádio, espalhando amor e alegria ao coração dos nossos ouvintes. Abençoa esta programação, usa cada um, meu Deus, para falar a vidas que tanto precisam de Ti. Abençoa a nossa programação a cada momento, Senhor. Fala o coração dos ouvintes, em nome de Jesus. Amém!
2: Amém! Glória a Deus!
0: E para essa programação ficar ainda mais especial, nós queremos a sua participação. E como eu participo? Mandando a sua mensagem ou o seu áudio no número com o DDD 41 para quem está fora de Curitiba. O número é 987. Vou repetir. O DDD para quem está fora de Curitiba é o 41. O número é 987474513. Vou repetir. DDD para quem está fora de Curitiba é o 41. O número é 9.
2: Mais forte.
0: 87474513.
2: Quando o Edmar fala, se tá faltando açúcar, tá, tem que...

0: dá um, seria um gás, assim, né? Glória a Deus. Tô brincando.
1: Ao vivo! Mande a sua participação.
0: Isso mesmo.
1: A sua mensagem. Mas o que eu tenho que mandar na minha mensagem, Gabriel? Manda o seu nome. Manda da onde você tá falando. Manda de qual parte da programação você mais gosta. Manda a sua idade. Manda quem está ouvindo aí com você. Mande aí a sua participação.
0: Isso mesmo.
2: O que você mais gosta da nossa programação?
1: Isso mesmo. Ou é a brincadeira, ou é a história, ou o momento crescendo no conhecimento, ou é a memorização. Mande aí a sua participação, porque a nossa programação fica recheada e mais especial
0: com a sua participação.
1: Com a sua participação.
0: Isso mesmo.
1: A sua participação é muito especial, porque a sua participação é muito especial, né?
0: Glória a Deus.
3: E você é especial, né?
1: Se você participar, fica mais participativo. E mais,
2: vai ser mais
1: legal.
2: É, e a gente quer ouvir a sua voz.
1: Isso mesmo, fica mais especial a sua participação. Vamos ouvir um louvor agora para alegrar o nosso dia? Vamos escutar um louvor da tia Débora. Lançamento.

0: Ô, Glória!
1: Eita, Glória! Louvor aí, Jesus!
2: Gabriel! Oi. Temos participações na
1: Temos participações! Os primeiros pingos de chuva de participação começaram a cair.
2: Glória a Deus! A irmã Marilene Mendes pedindo aqui oração. Nós vamos orar sim, minha irmã. Nós temos aqui a participação. A paz do Senhor, Suiane Sara, acompanhando a programação de Fortaleza. Ela diz que ama toda a programação. Não perde um sábado. Glória a Deus. Deus abençoe Suiane, Sara
1: e todos os fortalezenses.

0: sendo a criança de perna grande. E escolher uma parte que eu gosto de rádio fica difícil, mas acho bastante legal as curiosidades bíblicas. O tio Jonathan do Tatuquara, Deus abençoe pela sua participação aqui na nossa programação.
1: E para ficar mais interessante o momento Crescendo no Conhecimento, quero saber a opinião dos nossos ouvintes. Qual é o chá, dando uma dica da nossa, do nosso momento Crescendo no Conhecimento, qual é o chá que vocês mais gostam? Chá de camomila, chá de casca de abacaxi com gengibre.
0: Ai,
1: é bom, né?
0: É bom, né, Timar?
2: É bom.
1: É bom, eu não experimentei ainda.
2: Nós experimentamos aqui.
0: É, maravilhoso. Tia Silvia trouxe pra nós.
2: Tia Silvia trouxe hoje.
1: Tia Silvia e suas iguarias.
3: Chá saudável. É.
4: Você sabia que tem um chá bíblico, Gabriel?
1: É.
3: É, chá de banco.
4: Chá da raiz de Jessé.
0: Ai, ai, até o Edmar agora. O que que eu faço?
3: Mas eu tô indo aí pra ele, meu Edmar.
0: Tô indo aí pra ele, Edmar. Deixa ele terminar.
4: Já provou desse chá?
1: Não provei desse chá ainda.
3: Nem quero.
1: Mas, queridos ouvintes, aí mande a sua participação aí, o seu nome. E qual chá você mais gosta? Eu gosto mais de chá de limão. É o meu favorito. Agora eu quero saber qual é o chá que vocês mais gostam. Geralmente quem gosta de chá é o povo que mora na região fria. Agora quem mora na região quente gosta do que? Será? Mande aí a sua participação. Queremos saber a sua opinião e qual é a sua participação sobre qual é o seu chá favorito. E vamos agora, neste momento, neste exato momento, para aquele momento. para aquele momento que todos gostam, né? A parte da dinâmica.
0: Glória a Deus.
1: Com a nossa comissária e capitã, Tia Silvia.
0: Vamos lá.
1: Olha, é a Bea, ela veio participar da programação. É a Bea. Oi, Bea, tudo bem? Tudo. Você tá bem, Bea? Calma aí, deixa eu fazer uma pergunta. Você tem alguma coisa pra contar pra gente, Bé?
0: Aí, ó.
1: Mais alguma coisa? Mais algum detalhe que você deixou passar? Ah, só isso, né?
2: Ela quer saber por que nem gosta de leite.
1: Ah!
0: Toma só chá, né, Edmar?
1: Ah,
0: eu gosto de café com leite. Chá com leite, adoro também. Glória a Deus.
1: Esse não é do meu povo. Tá feliz, Bé?
0: Tá feliz, Bé?
5: Tem café?
1: Ixi, tem café. Ih, a Bé não respondeu.
0: Não respondeu, tá brava.
1: Ela não tomou café.
0: Tá brava.
1: Não tomou café da manhã. Eu conheço gente, tia G, que se não comer alguma coisa ou tomar um café, fica brava.
0: É, eu também conheço.
3: Perde a humanidade.
5: Eu conheço dois.
1: Vamos então para o momento da brincadeira com a tia Silvia. Vamos brincar.
3: Vamos brincar. Vamos lá. Você conhece bastante de Bíblia? Vamos, a nossa brincadeira hoje vai ser o seguinte. Temos aqui minhas mãos.
1: Ó.
3: Um saquinho. Com algumas letras.
0: Ah, não é bala.
3: Com algumas letras.
0: Não, achei que era chata mesmo, Timar.
3: E dentro deste saquinho tem algumas letras. Nós vamos passar aqui o saquinho. Cada um da nossa equipe vai pegar uma letra e vai fazer o quê? Vai fazer o seguinte. Vai escrever o máximo que lembrar de coisas da Bíblia. Nome de pessoa, nome de cidade, nome de objetos. O que tem na Bíblia com a letra que eles vão sortear. Então, vamos lá. Tia G.
0: Ai, ai, ai.
3: Qual letra você pegou, Tia G?
0: Letra F.
3: Letra F.
1: F de...
3: Gabriel.
1: Eu peguei a letra L.
3: Giovana.
5: Eu peguei a letra B.
3: Tio Gilson.
4: Eu peguei a letra M.
3: M. Eu peguei a letra A.
1: A.
3: Então vamos lá. Cada um de nós, vamos começar pelo tio do helicóptero. Cada um de nós vai dizer... Quais palavras lembrou, quais nomes de pessoas, lugares, objetos que tem com a letra que ele foi sorteado? Vamos lá, tio Gilson.
4: Então, eu peguei a letra M e cronologicamente, né, já comecei lá em Gênesis.
0: Ah.

0: lembrei do Matusalém. É. Lembrei também de Moab, cidade. Lembrei de Moisés. Lembrei da mesa, da muralha, do Monte Horeb, do Mar Vermelho. Nossa. Lembrei do Maná. Lembrei do Menorá. Lembrei do Malaquias. No Novo Testamento, aí eu já lembrei da Moinha, da Maria, da Marta. E foi isso.
1: Seria Moinho?
0: Moinha.
1: O que, que é Moinha?
0: Moinha é onde amassava-se o grão do trigo.
1: É Moinho, é, então?
0: Moinha. Moinho é antibíblico, né? Moinha é na Bíblia.
2: Aí, queridos ouvintes, curiosidades. Uma dica só. Só se consegue esse conhecimento lendo a Bíblia.
1: É.
2: Tá? Só conhece. Só conhece tudo isso quem lê a Bíblia.
1: Quem lê a Bíblia, que é amigo de Deus.
2: Né? Isso mesmo.
1: Então, tá feita a situação aí, Gabriel. Vai lá, Gabriel.
2: Vamos lá. Gabriel já leu a Bíblia inteira, já. Eu peguei a letra L e lembrei lá no comecinho de Lamentações, que é, segundo, um livro da Bíblia com a letra L, livro. Também lembrei de Levi, que é uma das tribos de Israel e um dos filhos de Jacó. Lembrei de Ló. Lembrei de Lídia, lá no Novo Testamento. E lembrei de Lodebar, que foi uma cidade.
1: Muito bem. Giovana, qual a sua letra?
3: Eu peguei a letra B. E eu lembrei de Bacia, de Baal, aquele deus que...
2: Falso deus.
3: Isso, o falso deus que os israelitas estavam querendo adorar. Mas
1: não era certo.
3: Não era certo. Babilônia, que era o nome de uma cidade. Boaz, que era o esposo de Ruth. E Barco, que os pesqueiros.
1: Pescadores.
3: A Bíblia fala muito em barco. Pescadores, né? Usavam para pescar.
1: Muito bem. Tia G, qual letra?
2: Letra F. Lembrei de Felipe, Filipenses, faca, farinha, fermento, ferrugem, fogo e fonte.
1: Oh!
2: Oh, fornalha.
4: Fornalha.
1: Fornalha, verdade.
2: Com F? Felipe? Que? Ela falou Felipe. Felipe, né? Felipe. Tem Felipe e Felipe, né? Tem diferença.
1: A tia Silvia.
2: Vamos lá, tia Silvia.
1: A gente sendo meio humilhado, né? A gente só quase, mas eu só vou falar os nomes aqui, meu parceiro.
2: Você só colocou alguns, assim,
1: trabalhando,
2: né?
1: A minha humildade. Vamos lá. Eu peguei a letra A e comecei pelo fim.
0: Muito bom, muito bom.
1: Apocalipse. Apocalipse.
2: Ai, ai,
0: começa do começo, antes começa do fim.
1: Comecei pelo fim, Apocalipse. Amós. Amou, a palavra amou. Da onde que eu peguei a palavra amou, equipe?
2: Amou, porque Deus amou o mundo de tal maneira, porque deu seu filho unigênito para todo aquele que nem crê no preço, mas tem a vida eterna.
1: Muito bem, peguei a palavra amou. Peguei Áquila, quem é Áquila?
2: Áquila foi um esposo de Priscila, né, nas viagens de Paulo. É isso.
1: Abigail, quem foi Abigail?
2: Abigail foi esposa de Nabal e futuramente foi esposa de Davi.
1: Muito bem. Atos dos Apóstolos.
2: Exatamente.
1: Ageu, quem foi Ageu?
2: Ageu.
1: E pra terminar, a minha palavra foi amém.
2: Uma salva de palmas pra essa tia.
0: Muito bom. Foi um aleluia.
1: Agora nós vamos pegar o
2: Vamos pegar lá. Um pro ouvinte.
1: Gabriel,
2: vamos
1: lá.
2: Nós estamos aqui, queridos ouvintes, no momento da brincadeira da programação O Pequeno Galileu. E nós vamos aqui sortear uma letra. E a letra que caiu, o nosso ouvinte vai mandar uma palavra bíblica para nós aqui no nosso WhatsApp. Vamos lá, queremos a sua participação também na nossa brincadeira. Qual a letra do ouvinte, Gabriel? B de...
1: Davi!
2: Pode falar, Tia G.
1: Não, só uma só.
2: Só uma dica.
1: D de Davi, vamos lá.
2: É muito fácil, D.
1: Muito fácil.
2: Muito
1: então,
2: fácil.
0: O que eu posso falar com a letra D? Isso. O que eu posso falar? Posso falar nome
1: palavras
0: de pessoas.
1: Bíblicas.
0: Posso falar...
1: objetos.
0: Objetos.

0: cidades, né?
1: Que tenha na Bíblia.
0: Que tenha na Bíblia. Faça uma passagem bíblica com a letra D. Será que você sabe? Com a letra D. Qual foi o primeiro nome que veio aí na tua cabeça? Manda pra nós, hein? Manda pra nós um objeto, né? Um objeto da Bíblia com a letra D. Um livro da Bíblia com
1: uma
0: a letra D.
1: Uma qualidade de um personagem.
0: Isso, isso. E como é que eu faço pra participar, Gabriel? E mandar a minha participação?
1: Pelo nosso número de WhatsApp com o DD41. O número é 987474513. Isso mesmo, manda.
2: E nós temos participações aqui. O irmão Maximiliano, ali de Paranaguá, ele está ouvindo o programa Pequeno Galileu e também está pedindo oração. Nós estaremos orando, irmão, pelo irmão e toda a sua família também.
3: Eu tô curioso com a pergunta, hein?
2: Pergunta. A do chá? É só no momento crescendo o conhecimento.
0: Ah! É enquete do dia.
1: É.
2: Enquete do dia. Qual chá você toma?
1: Qual chá você mais
2: Temos
1: gosta?
2: Também a participação do irmão Nereide Gomes. Olá, Paz do Senhor Jesus. Estou na sintonia da programação. Deus abençoe, irmão, pela sua participação. Nós temos aqui também um áudio da tia Silvana de Rio Branco do Sul. Será que nós conseguiremos ouvir a participação da tia Silvana de Rio Branco do Sul?
1: Rio Branco do Sul.
2: Glória a Deus.
3: Vamos ouvir.
2: Vamos ouvir um áudio aí. Tem dois áudios da tia Silvana, que com certeza está lá com o Arthur, com o Benjamin.
0: Enquanto Glória isso, nós vamos reforçar, tia Gi. Ah. Com a letra D, nós queremos participações de você, ouvinte. Qual o nome bíblico com a letra D que você lembra aí?
1: Objetos.
0: Objeto com a letra D.
2: Pessoa.
0: Nome de pessoa. Nome de cidade. Qualidade de algum personagem da Bíblia com a letra D. Manda pra nós queremos ouvir a sua participação, não é mesmo, Gabriel?
1: Isso mesmo, e mande aí também a sua participação dizendo para nós qual é o seu chá favorito, qual você aprecia.
4: Eu gosto de chá de camomila.
1: Ah! Ah!
4: Ai, foi Daniel que foi jogado nas covas do leão.
1: Isso! Muito bem, Arthur! Queridos ouvintes, criança inteligente que sabe da Bíblia, é só ir pra escola bíblica. É. Não tem segredo. A receita é essa. Leva pra escola bíblica.
2: Pro culto infantil.
1: Pro culto infantil, pros encontros infantil, que lá ela vai aprender
2: vai
1: muito da palavra de Deus.
2: Seu pregador.
0: Parabéns, Arthur. Você acertou com a letra D. Daniel, e ele foi lançado na cova dos
2: leões. Roseli de Jesus de Curitiba, paz do Senhor, irmão Gabriel, a palavra com D, Deus.
1: Deus.
2: Glória a Deus. Deus abençoe a irmã Roseli pela sua participação.
0: Você sabia, uma curiosidade, a primeira, cronologicamente, palavra da Bíblia é Deus. No princípio, criou
2: Deus,
0: céu e a terra.
2: Muito bem.
1: Isso mesmo, queridos ouvintes, participem, mande a sua participação aí, falando para nós uma palavra, uma qualidade de um personagem, um nome de um personagem,
2: cidade.
1: Ou de cidade também, com a letra D, um objeto, uma ferramenta, um nome de um animal que tenha na Bíblia com a letra D. Um instrumento, será que tem instrumento com a letra D? Vamos lembrar aqui, depois nós lembramos, mas nós vamos lembrar. Mande aí também o seu... Ó, oh, Bé, voltou! Ô, oh, Bé! Comeu alguma coisa, Bé?
2: Aê!
1: Aê.
3: Tá feliz, Bé?
1: Tá feliz agora?
2: Aê. Aê!
1: Quer deixar uma mensagem impactante pros ouvintes?
2: Aê!
1: Ah, isso é muito forte, queridos ouvintes. Repete pra eles gravar na mente, vai. Repete.
3: É de Deus.
1: É impactante.
3: É impactante.
1: É pra mudar a vida de muita gente. É profundo, é impactante. É isso aí. É isso aí. Falou o meu coração, Bé. Isso aí. Você vai chamar agora teus amigos, né?
2: Agora, Gabriel?
1: Agora?
2: Nós temos que avisar a Bé que nós vamos para o break.
1: Ah, é verdade. Ô, Bé. Depois você prega mais.
3: Paciência,
1: repita comigo. Paciência, Bé. Respira fundo, depois você participa mais, tá? Calma, Bé. Respira.
2: Chama os amigos.
1: Vai lá chamar os amigos, daqui a pouco você volta, tá? Agora é a hora do break, queridos ouvintes, Bé. Ah, calmou.
2: Saia daí.
1: Isso aí, não saia daí. Já voltamos com essa programação alegre com

0: contente.
1: 11 horas e 30 minutos.
0: No ponto, ó, no ponto. Ponto de quem sabe, sabe. É, pontualmente pontual. Ô, Bê, calma. Já voltamos.

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2: Momento de informação aqui na Rádio Deus é Amor. Pressão cultural. Pesquisa revela que cristãos no Reino Unido adotaram uma postura mais cautelosa ao falar sobre a fé. Olha, cristãos no Reino Unido afirmam que continuam livres para praticar a fé, mas muitos relatam uma sensação crescente de pressão cultural ao expressar as próprias crenças assim em público. É o que aponta um estudo feito e divulgado por uma organização evangélica. O estudo destaca que o principal desafio enfrentado pelos cristãos não está nas restrições legais, mas em mudanças culturais. Segundo os dados, há uma percepção crescente de pressão, marginalização e incompreensão em relação às crenças religiosas. A pesquisa revela que muitos cristãos têm adotado uma postura mais cautelosa ao falar sobre a própria fé. Cerca de 41% afirmam moderar as falas em público, enquanto outros relatam receio de serem mal interpretados ou de prejudicar relações pessoais e profissionais. No ambiente de trabalho, cerca de 60% dos entrevistados dizem se sentir confortáveis em falar sobre a fé. No entanto, uma parcela significativa relata hesitação e aproximadamente 35% afirmam já ter enfrentado algum tipo de hostilidade não criminosa, como críticas, pressão social ou estereótipos negativos. Apesar dos desafios, o estudo indica que o cenário não é exclusivamente negativo. Muitos cristãos relatam experiências positivas em relações pessoais e destacam aí a abertura para conversas sobre fé, especialmente com familiares e amigos. Além disso, o estudo sugere que há interesse crescente por temas espirituais na sociedade, o que pode abrir espaço para diálogo, encorajando os fiéis a não se afastarem do debate público, mas a desenvolverem confiança para viver a fé, se expressar com respeito e contribuir de forma construtiva para a sociedade.
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5: Que eu recebi do Senhor, o que também vos ensinei, que o Senhor Jesus, na noite em que foi traído, tomou o pão e, tendo dado graças, o partiu e disse: tomai, comei, isto é o meu corpo, que é partido por vós, fazei isto em memória de mim. Semelhantemente, também depois de cear,

tomou o cálice dizendo: este cálice é um novo testamento no meu sangue. Fazei isto todas as vezes que beberdes em memória de mim, porque todas as vezes que comerdes este pão e beberdes este cálice, anunciais a morte do Senhor até que venha. Que a paz de nosso Senhor e Salvador Jesus Cristo esteja com todos vocês, meus amados irmãos. Quem vos saúda é o seu irmão em Cristo, amigo e servidor, pastor Júnior Rúbio, e eu estou aqui para convocá-los, meus amados, para a Santa Ceia de nosso Senhor e Salvador Jesus Cristo. Isso mesmo, neste domingo, dia 21, e nesta segunda, 22, teremos a Santa Ceia de nosso Senhor e Salvador Jesus Cristo, sendo que domingo é às 9 da manhã e na segunda-feira a Santa Ceia será nos 3 horários, 9 da manhã, também às 3 da tarde e às 19 horas. Vai ser um tempo de glorificação, um tempo de adoração a Deus, um tempo de nós fazermos o autoexame. Paulo diz: examine-se, pois, o homem a si mesmo, e coma deste pão e beba deste cálice. Vai ser um tempo onde nós anunciaremos a morte de nosso Senhor e Salvador Jesus Cristo. Muitas pessoas, elas já perderam, na verdade, a responsabilidade espiritual. Eu sei que você que me ouve agora não perdeu, mas existem pessoas que já perderam a responsabilidade, o temor de Deus com relação à Santa Ceia. Lá em João 6, a partir do 53, o Senhor Jesus disse assim, ó: em verdade lhes digo que se vocês não comerem a carne do Filho do Homem, não beberem o seu sangue, não terão vida em vocês mesmos. No versículo 54, o Senhor Jesus disse: todo aquele que come minha carne e bebe meu sangue tem a vida eterna, e eu o ressuscitarei no último dia. E aí no versículo 55 ele diz: pois minha carne é verdadeiramente comida e o meu sangue é verdadeiramente bebida. E aí no versículo 56, meu Deus do céu, olha o que a Bíblia diz: todo aquele que come a minha carne e bebe o meu sangue permanece em mim e eu permaneço nele. Você percebe a importância? Você consegue entender a profundidade? Você consegue entender a real dimensão de participar da Santa Ceia? Pensando nisso, analise: será que o frio é motivo para você não vir? Será que um encontro com família é motivo para não vir? Meus queridos, sejamos tementes ao Senhor. Vamos ter o temor de Deus em nossas vidas. Por isso, meus irmãos, convocamos vocês. São 4 horários. Escolha um dos horários. Olha que benção. Domingo 21, às 9 da manhã. Segunda 22, 3 horários. 9 da manhã, 3 da tarde, 7 da noite. Escolha um dos horários. Eu estarei com vocês em nome do Senhor Jesus domingo pela manhã, segunda pela manhã e segunda à noite. Segunda à tarde vai estar o presbítero Fernando Zelinski. Vai ser uma bênção, um tempo de glorificação, um tempo de adoração ao nome do nosso Deus. O endereço todos vocês já conhecem, não é? Mas eu vou repetir por via das dúvidas. Rua Pedro Ivo 744, aqui no centro da cidade de Curitiba. Estamos a poucos passos do terminal metropolitano do Guadalupe. Esperamos a todos.

0: 11:39.
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1: 11:40.
2: Isso aí, 11:40.
3: Para as participações, vamos lá. Tereza de Quatro Barros, a paz do Senhor, escuto todos os sábados, não sou criança, mas adoro. Terezinha de Quatro Barros tem 75 anos. Deus abençoe, irmã Tereza, pela sua participação. A paz do Senhor, irmão Edmar dos Santos, aqui é a irmã Josiane, ela tá pedindo oração. Deus abençoe, glória a Deus, irmã, pela sua participação. A paz do Senhor a todos aí da rádio, aqui é a irmã Josiane, né, Rio Branco do Sul. Toque um hino aí, nós ouvir a irmã Maria Lins, tá respondendo. Não entendi. Ah, a irmã Maria Lins tá respondendo Deuteronômio, com a letra D. Glória a Deus. Nós já tocamos uns 3 hinos aqui, daqui a pouco nós vamos tocar mais hinos aqui para os irmãos. Nós temos aqui a participação do Jonathan, né? Um coração quebrantado e contrito não desprezarás, ó Deus. Salmos 51:17, com a letra D, né? Isso desprezarás. Aí. Deus abençoe tio Jonathan. Nós temos aqui a participação também. A paz do Senhor Jesus, estamos na escuta do Pequeno Galileu, é bênção. Pastor ali, o irmão Osmail, ele colocou também Deuteronômio com a letra D. Glória a Deus. Nós temos a participação da irmã Luzia de Rafford, interior de São Paulo, também aqui ouvindo a nossa programação. Paz do Senhor, minha irmã, Deus abençoe a irmã e toda a sua família. Glória a Deus. Temos aqui também a participação do irmão Maximiliano. Glória a Deus, mandou um amém aqui pra nós. O irmão Nereide. Será que nós conseguimos ouvir o áudio aí do irmão Nereide Gomes, irmão Edmar? Coloca pra nós, por gentileza. Glória a Deus. Enquanto isso,
4: eu quero mandar aqui também saudações para as irmãs que estão nos ouvindo lá. Nossa irmã Terezinha de Jesus, glória lá de Tamandaré, tá acompanhando a mãe do nosso irmão Arielson, sempre ligadinha na programação. Deus abençoe, irmã Terezinha. E a nossa irmã Lourdes, ela mesma lá de Piracuara. Deus abençoe, congregou ali no Monte Santo e agora foi lá pra Piracuara, sempre ligadinha, acompanhando o momento Pequeno Galileu. Deus abençoe, meu Lourdes.
5: A paz do Senhor Jesus, irmãos, irmãs, aqui quem fala é o Nerei de Gomes, da cidade de Tijucas do Sul, Paraná, aqui do Saltinho. Então, a primeira palavra que vem, meus irmãos, não ponha o nome do Senhor em vão, né? Que toda palavra é eficácia espiritual, né? É a palavra de Deus, né? Sendo a palavra de Deus. Então, é Deus. Davi, primeira palavra, Deus e Davi. Um abraço.
3: Glória a Deus. Deus abençoe pela sua participação. Nós temos aqui também do Reginaldo Castro, irmão. Edmar, conseguimos colocar o áudio? É a Carolyn Rayane que está mandando o áudio. Glória a Deus.
6: Tá chovendo, pai.
3: Reginaldo Castro está o nome. Glória a Deus. Enquanto isso...
4: Quero mandar saudações também, tia, de participação do nosso irmão Gilson Alves.
3: Glória a Deus.
4: Tá acompanhando a programação Pequeno Galileu. Nosso irmão Josimar, lá do Bonfim, sempre acompanhando também. E vamos pra participação. Benção de participação, tia Gi.
3: Glória a Deus.
7: Paz do Senhor, meu nome é Kelly. Eu tenho 11 anos e eu tô aqui na chácara. E eu tô escutando com meu pai e com a minha mãe. Eu sou de Castro, Paraná.
3: Glória a Deus, Deus abençoe, Carolyn, pela sua participação. E agora, ouvintes, nós vamos para o momento da história bíblica. Vamos agora para um momento muito especial, que é a palavra de Deus. Fiquem atentos que o Senhor vai falar contigo, o Senhor vai falar conosco através da palavra com a tia Silvana. Vamos ouvir a palavra de Deus.
8: O que você faria para ajudar um amigo?
9: A Bíblia conta que havia um rei em Israel chamado...
8: Saul.
9: Saul tinha um filho. Seu nome era...
8: Jonatas.
9: e ele tinha um amigo

0: Chamado?
1: Davi.
0: A quem amava muito. Assim como Jonatas tinha alguém especial a quem amava, nós temos um pai. Deus que nos ama de verdade. Faz de tudo para nos proteger. Jonatas e Davi tinham muito mais do que uma amizade. Eles tinham uma aliança de irmãos. Jonatas amava tanto Davi que deu sua capa, suas vestes de guerreiro, sua espada, seu arco e seu cinto de presentes a ele. Um dia, Davi descobriu que o rei Saul queria fazer mal para ele. Então, bem rapidinho, Davi correu para contar tudo ao seu grande amigo Jonatas. Naquele momento, Jonatas achou aquilo muito estranho, porque seu pai nunca havia contado nada a ele. Mas Davi sabia que Saul conhecia a amizade deles e jamais falaria a verdade. Jonatas queria muito ajudar o seu amigo. Então, Davi deu uma sugestão. Amanhã é a festa da lua nova e eu deveria ir, sem falta, ao jantar do rei. Mas vamos fazer assim. Eu irei até o campo e ficarei escondido ali. Se durante o jantar seu pai notar que eu não estou à mesa, diga que eu pedi permissão para ir com urgência a Belém, pois está na época de toda a minha família oferecer o sacrifício anual. Jonatas gostou da ideia e contou a Davi o que faria para avisar, caso descobrisse que Saul realmente queria o seu mal. A Bíblia conta que Jesus, o único filho perfeito de Deus, também foi perseguido, mas mesmo assim não desistiu do propósito que deveria cumprir. O plano foi preparado e Davi foi se esconder no campo. Quando o rei Saul chegou para a festa da lua nova, sentou-se, como de costume, perto da parede. Os demais convidados também ocuparam os seus lugares, mas o lugar de Davi ficou
1: vazio.
0: Naquele dia, Saul não disse nada. Porém, no segundo dia da festa, o lugar de Davi continuava desocupado. Então, Saul perguntou a Jonatas:
1: por que Davi não veio comer nem hoje nem ontem?
0: Jonatas respondeu: ele me pediu licença para ir até Belém, para ver os seus parentes na festa. Saul ficou muito zangado. Então Jonatas perguntou ao seu pai o que Davi tinha feito de tão grave. Mas Saul estava com tanta raiva que atirou uma lança contra o próprio filho. Assim Jonatas entendeu que seu pai estava determinado em fazer mal ao seu amigo Davi. Que coisa horrível Saul estava planejando fazer contra Davi. Quando machucamos, batemos ou falamos mal do próximo,
1: falamos palavrão,
0: pecamos, o pecado nos afasta de
1: Deus.
0: O que você faria para ajudar um amigo? Pela manhã, Jonatas foi ao campo com seu empregado e lançou flechas, pois aquilo fazia parte do seu plano para avisar Davi. Depois de atirar as flechas, Jonatas entregou as suas armas ao empregado para que ele levasse à cidade. Em seguida, foi ao encontro de Davi. Quando se encontraram, os dois choraram muito. Jonatas disse a Davi: vá em paz, que o Senhor esteja entre mim e ti, entre a minha família e a sua família para sempre. Na Bíblia, em Provérbios 18, 24, parte B, está escrito que existem amigos mais chegados do que irmãos. A amizade de Jonatas e Davi era muito sincera e nos ensina que o amor verdadeiro vence barreiras. Deus quer que amemos uns aos outros. Quando amamos alguém, fazemos de tudo para cuidar bem desta pessoa. Você pode demonstrar amor através de uma simples atitude. Quando Jesus morreu naquela cruz, sem nunca ter cometido pecado algum, ele estava demonstrando o seu amor pela humanidade. Jesus não ficou morto. Ao terceiro dia, ele ressuscitou. 1 Coríntios, capítulo 15, versículo 3 e 4.

0: Até hoje, o seu exemplo de amor ensina que devemos amar a todos. Jonatas entendeu que Davi seria quem assumiria o lugar de seu pai. Mesmo assim, não teve ciúmes. Pelo contrário, Jonatas e Davi tornaram-se grandes amigos. E por causa desta demonstração de amor e lealdade, a vida de Davi foi preservada. Em nosso círculo de amizades, talvez tenhamos poucos amigos, mas não fique triste por isso, pois recebemos de Deus um presente muito especial. Jesus, ele é o nosso melhor amigo, e é somente através de Jesus que podemos nos tornar filhos de Deus e ter o direito de um dia morar no céu. Se você ainda não tem Jesus como seu melhor amigo, eu convido hoje a recebê-lo em sua vida. E quem deseja entregar a sua vida a Jesus, pode orar comigo assim. Senhor Jesus,
1: eu te aceito
0: como meu
1: Salvador
0: e como meu
1: melhor amigo.
0: Obrigado
1: por me amar
0: tanto. Perdoa os meus pecados. Quero sentir o teu amor. E desejo viver contigo.
1: Para sempre.
0: Amém. Quando temos Jesus em nossa vida, ele nos ensina muitas coisas, e a mais importante de todas é amar o nosso próximo como amamos a nós mesmos. Amém. Deus abençoe, crianças.
2: A partir
0: do Senhor Jesus.
2: A partir

0: Deus, Deus abençoe Arthur e Tia Sil pela participação em nossa programação. Isso mesmo. E nós temos a participação do Taico e da Neca aqui pedindo oração. Nós estaremos orando por vocês. Em nome de Jesus, vocês vão testemunhar a cura. Jesus é o médico dos médicos. Nós temos a participação aqui também da Jéssica. Oi, Tia Gi, estamos ligadinhos e ouvindo a rádio Samuel de Campina Grande do Sul. Irmão Edmar, pode colocar o áudio do Samuel? Ele mandou um áudio bem curtinho aqui. Tá no nome da Jéssica. Glória a Deus. Aleluia. Muito bom ter você aqui conosco. E daqui a pouquinho nós já vamos para o momento Crescendo no Conhecimento com Gabriel.
1: Oi, Tia Gi.
0: Oi, Samuel. Deus abençoe toda a sua família e obrigada pela sua participação. E agora nós vamos para o momento Crescendo no Conhecimento com Gabriel.
2: Vamos lá então aprender um pouquinho sobre o que a Bíblia nos apresenta. E hoje, falando em chá, veio à minha mente também especiarias. Então, eu pensei, que tal a gente pesquisar na Bíblia, já que ela fala de muitas especiarias e plantas, ver se essas plantas são utilizadas como para fazer chá. Então, a Bíblia cita 4 plantas que hoje em dia nós utilizamos o chá delas para trazer benefícios para nós. E a primeira planta é a hortelã, citada lá no Novo Testamento como dízimo de muitos judeus, né, dos fariseus, que eles dizimavam a hortelã. E o chá de hortelã é excelente para a má digestão, cólicas e alívio de gripes. A canela também é mencionada lá em Cânticos 4:14. O chá de canela tem forte ação antioxidante, anti-inflamatória e ajuda a controlar o açúcar no sangue. A Bíblia também cita o isopo, que é uma erva muito aromática e adocicada, mencionada lá em Salmos 51:7, como planta de purificação. O chá de isopo é usado para expectorar

0: ou seja, tirar do corpo e aliviar problemas respiratórios. E uma planta muito citada na Bíblia é a oliveira, né? Utilizadas as folhas dela para se fazer chá. A oliveira é símbolo de paz e grande fartura. A Bíblia relata o uso de suas folhas e de seu fruto, que é a oliveira que produz o azeite, que era utilizado para a culinária, né, para a unção e tantas outras coisas. O chá da folha de oliveira tem propriedades que ajudam a fortalecer a imunidade. Então esse foi o momento crescendo no conhecimento, na qual nós vimos quatro tipos de plantas e especiarias que existiam na época bíblica e que hoje nós utilizamos como chá. E quem não gosta de um bom chá num dia frio, não é mesmo, tia Silvia?
1: Oh.
0: E esquenta o corpinho inteiro, não é mesmo?
1: Verdade.
0: E aí, querido ouvinte, qual parte dessa programação você mais gostou?
2: Bom dia!
0: Bom dia!
2: Bom dia!
1: Feliz aniversário!
0: É isso mesmo, tia Silvia, eu ia falar isso agora mesmo! Parabéns para todos os aniversariantes do mês de junho!
3: Parabéns a você!
0: Você que está fazendo aniversário hoje, vai fazer amanhã, fez ontem, fez essa semana, vai fazer semana que vem, vai fazer nas próximas semanas do mês de junho. Deus abençoe você grandemente, poderosamente. E lembre de mandar um pedacinho do bolo, tá? Pode ser metade do bolo, esse pedacinho. É, para todos nós da equipe.
1: Sua parte, mas a nós.
0: Isso mesmo, para nós. Alegria da Bé, louvando ao Senhor com a sua...
1: Com seu fôlego de vida,
0: glória, isso mesmo.
1: Glória a Deus, Deus seja louvado através dessa programação. Nós conversamos com Deus e Deus fica muito feliz de ouvir, não é verdade?
0: Isso mesmo, porque até os animais louvam ao Senhor. Glória a Deus. Quem tomou água hoje?
4: Quem tomou água?
0: No frio o pessoal toma menos água.
4: Ah, mas é bom tomar água também, gente.
5: Golinho de água. Um chazinho.
4: Toma água aí, glória a Deus.
0: É chá.
6: Quer ovo, filho?
0: Oh, glória a Deus. Oh, tá chegando a hora.
4: Queremos agradecer a participação de todos os nossos irmãos, as nossas irmãs aqui na programação Pequeno Galeão da Estadual de Curitiba.
0: Não.
4: Mas, infelizmente, a nossa programação está chegando ao fim. Mas agradecemos a Deus por essa oportunidade onde nós podemos falar do amor dele, porque Deus é amor. Glória a Deus. Deus abençoe você que esteve conosco ligadinho até este momento. E não desligue o seu rádio aí, continue escutando o programa Voz da Libertação. Mas o momento Pequeno Galileu voltará ao vivo somente no próximo sábado, das 11 ao meio-dia.
0: 11h58.
4: Glória a Deus! Agradecemos aí, vamos fazer mais um instantinho de oração. Vamos orar um pouquinho mais, né? No final desta programação. Oremos.
5: Senhor, meu Deus e meu Pai, é diante da Tua santa e bendita, poderosa presença que nós estamos aqui, Senhor, em nome de Jesus, Te agradecendo por esta programação, ó Pai. Pela vida de todo amado e querido ouvinte, Senhor, que esteve aqui conosco, ouvindo esta palavra, Senhor, se alegrando através das brincadeiras, aprendendo da Sua palavra. Ó, Senhor, a alegria do Senhor é a nossa força. Alegrei-me quando me disseram, vamos à casa do Senhor. Ó, meu Deus, o Senhor é fonte da verdadeira alegria. Que o Senhor venha, Pai, transbordar das Tuas bênçãos sobre este lar, sobre esta vida. Alcança a saúde deste ouvinte, a família deste ouvinte, as crianças, os adolescentes, os casais, os anciões, aqueles que nos ouvem no trabalho, Senhor, na rua, num ônibus, em um caminhão, Senhor, trabalhando neste momento na Sua casa. Cobre-os com a Sua bênção, Pai, neste momento. Assim nós oramos crendo, em nome de Jesus.
4: Essa programação
7: foi alegre e contente porque Jesus se fez presente na vida da gente.
4: Deus abençoe, irmão Edmar.
8: Amém, até sábado que vem.
4: Deus abençoe, tia Silvia.
1: Amém, paz do Senhor, queridos ouvintes.
4: Deus abençoe,
1: semana.
4: Sou Gabriel.
0: Deus abençoe, queridos ouvintes.
4: Deus abençoe, tio do helicóptero.
5: Deus abençoe, Deus abençoe, Bé.
4: Vamos lá, Deus abençoe.

0: Meio-dia e um.
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7: No momento, vamos clamar ao nosso Deus. Maravilhosíssimo Deus e eterno Pai, aqui estamos mais uma vez em Tua presença, para glorificá-lo, para exaltá-lo e também para agradecê-lo. Obrigado, Senhor, pela vida, obrigado pela nossa família, obrigado pelo nosso ministério, obrigado, ó Pai, pela oportunidade que o Senhor nos dá para falarmos contigo em oração. Obrigado pelas horas que tivemos no programa Voz da Libertação. Grandes são os teus feitos. Feitos comprovados através de testemunhos, pessoas curadas, libertas, transformadas, testemunhos que edificam a nossa fé, testemunhos que glorificam teu santo nome. Quantas pessoas, ó Pai, que no decorrer da programação ouviram esses testemunhos e tiveram a sua fé acrescentada no Senhor. Faça, meu Pai, também na vida deste ouvinte um milagre. Faça, meu Deus, da vida desta pessoa um verdadeiro milagre. Eu oro, meu Deus, pela vida dessas pessoas que neste momento estão doentes, aflitas, necessitadas, oprimidas e que precisam e muito do socorro do Senhor. Ó, meu Deus, quantas pessoas neste momento, em pleno sábado, vivendo nos hospitais, pessoas internadas, desacordadas, nas UTIs, nas CTIs, pessoas desenganadas pela medicina e precisam e muito do socorro, da ajuda do Senhor. Quantas pessoas que estão com fone de ouvido, conectado ao celular, orando por aquele familiar, aquele ente querido que está nos hospitais. Meu Deus, o médico pode ter desenganado esta pessoa, mas o Senhor não desengana ninguém. O Senhor é poderoso, Criador dos céus e da terra. O Senhor nos criou a sua imagem e semelhança. O Senhor é um Deus que antes do princípio já existia. O Senhor é o autor do corpo humano. O Senhor conhece a raiz do problema, da enfermidade, onde se encontra este mal. O Senhor sabe muito bem se a origem é espiritual ou patológica. Não importa, o Senhor é poderoso para repreender as enfermidades. Repreenda agora, Jesus. Toque nesta vida com o toque da cura e repreenda este câncer, este tumor maligno, benigno, esta enfermidade nos ouvidos, esta enfermidade nos olhos, na boca, este mal que aflige esta vida. Quantas pessoas, ó Pai, que nesta manhã acordaram com diversas dores, já tomaram remédios e agora ao meio-dia o mal continua persistindo. Eu creio, ó Deus, na cura dessas pessoas agora. Repreenda esta enfermidade na bexiga, no coração, no pâncreas. Este mal que tem por origem algo espiritual,

Esta pessoa, meu Deus, que tem sido escravizada por obras malignas e por mais que tenha tomado medicamentos, por mais que esta pessoa tenha ido ao médico, o mal persiste, as dores persistem. Repreenda agora para que o teu nome venha a ser glorificado. Em nome de Jesus eu te peço, visite os hospitais, visite esta pessoa que está sentada em uma cadeira, está deitada em uma maca, esperando o atendimento médico. Quantas pessoas, ó Pai, correndo risco de vida e até o momento não foram atendidas. Meu Deus, não deixe que o inimigo tire a vida dessas pessoas. Venha intervir por elas agora. Envie um anjo poderoso, um anjo dos altos céus. Envie os teus ministros agora, aqueles que trabalham a favor daqueles que hão de herdar a salvação. Trabalhe a favor da vida dos seus servos que estão doentes agora e estão clamando por um milagre. Os teus servos acreditam, os teus servos têm fé. Quantas pessoas, ó Pai, que no decorrer do programa Voz da Libertação relataram em seus testemunhos uma situação tão difícil em suas vidas. Pessoas curadas do câncer, curadas de diversos caroços, miomas, e por meio da oração, de forma instantânea, o mal desapareceu. Senhor, que esta mesma fé venha alcançar a vida destas pessoas agora. E por meio desta fé, estas vidas possam ser curadas. Uma fé inabalável no Senhor Jesus. Uma fé perfeita no Senhor Jesus. Uma fé que gera milagres. Repreenda este mal agora, Senhor. Onde quer que esta pessoa esteja, acamado, assentado. Quantas pessoas não conseguem andar direito, sem ajuda de andadores ou muletas, esta pessoa não consegue andar, mas em nome de Jesus eu te peço, faça esta pessoa caminhar. Quantas pessoas, ó Pai, que não comem, não se alimentam, sem ajuda de outras pessoas, ou ajuda de equipamentos, ó Pai, faça esse aparelho digestivo voltar a funcionar. Toque nesta vida e faça com que o teu nome seja glorificado através do testemunho que esta pessoa vai contar no programa Voz da Libertação ou comparecendo em uma de nossas igrejas. Eu creio, Senhor Jesus, no milagre e esta pessoa também crê. Eu oro, meu Deus, por esta vida que se encontra oprimida, depressiva, desesperada. Quantas pessoas, ó Deus, estão presas ao vício do cigarro, presas ao vício do alcoolismo, presas, ó Pai, ao vício das drogas. Quantas pessoas que estão se autodestruindo através desses vícios, já recorreram a tratamentos clínicos, já foram a clínicas de reabilitação e até o momento nada aconteceu. Eu peço ao Senhor que pela fé estas pessoas possam ser curadas, libertas agora. Essas pessoas confiam no Senhor. Há pais que neste momento estão orando pelos seus filhos, filhos que estão presos aos vícios. Há filhos que agora estão orando pelos pais, pais presos aos vícios das drogas, da jogatina. Quantas pessoas, ó Pai, vivendo na miséria, gastando salários, recursos, a fonte de renda, com aquilo que não é pão. Tenha misericórdia, Senhor, liberte estas vidas. Há uma família que depende desta fonte de renda. Há uma família que depende deste salário, desta aposentadoria, para que possa sobreviver. Mas vem o inimigo, vem o adversário, que escraviza esta vida. E agora, esta família mais uma vez se encontra na miséria. Senhor Jesus, repreenda este mal que tem afetado diversas famílias. Repreenda esse espírito imundo que deseja ver esta família em plena destruição. Meu Pai, eu apresento este lar que vive um pé de guerra. Esposas, maridos que não se entendem mais. Repreenda esta pedra de tropeço que se opõe à felicidade deste lar. Repreenda este mal que coloca a esposa contra o marido contra a esposa, os filhos contra os pais contra os filhos. Senhor meu Deus, repreenda esta obra maligna que aflige e escraviza esta família. Jogue por terra
Desfaça agora esta obra do mal que foi feita nas encruzilhadas.

nas matas virgens, esta obra do mal que foi feita para a destruição desta família. Repreenda esse espírito do divórcio, da separação. Repreenda este mal que aflige esta criança, esse jovem, esse adolescente, esse espírito da rebeldia, da violência, que vem atingindo diversos lares e famílias. Tenha misericórdia, Senhor. Restaure estas vidas pelo seu poder. Só o Senhor tem o poder de transformar. Só o Senhor tem o poder de curar. Só o Senhor tem o poder de reconstruir. Só o Senhor tem o poder de colocar as coisas em seu devido lugar. Nós te agradecemos, ó Deus, porque o Senhor não nos abandonou, não nos deixou órfãos. O Senhor entregou o seu próprio Filho, Jesus Cristo, para que morresse na cruz do Calvário para nos salvar. E por meio desse sacrifício, nós recebemos como presente o Consolador, o Espírito Santo, que intercede por nós. Ó Espírito Santo da verdade, ó Espírito de Deus, contempla esta vida agora, que se encontra aflita, atribulada, oprimida. Convence esta pessoa agora do pecado, para que se converta dos seus maus caminhos e aceite a Jesus como único e suficiente Salvador da sua alma. Quantas pessoas, ó Pai, têm perecido? Quantas pessoas, ó Pai, não têm encontrado a verdadeira paz, alívio para o seu sofrimento? Mas que por meio desta oração, o teu Espírito, ó Deus, possa ir de encontro a estas pessoas agora. Trabalhe no sentimento, trabalhe no coração. Arranque esse coração de pedra, esse coração duro, e coloque um coração de carne, disposto a te adorar, disposto a se sujeitar à sua boa e agradável vontade. Ó, meu Deus, eu me entrego ao Senhor agora. Entregamos as nossas vidas ao Senhor agora. Não sabemos o que é melhor para nós, a não ser o Senhor. Que este sábado seja um sábado de livramentos, que este sábado seja um sábado de grandes milagres. Jogue por terra todo o planejamento do inimigo contra nós e as nossas famílias. Livra esta pessoa no trânsito desta cidade, deste país. Livra este ciclista, livra este motorista de aplicativo. Livra, meu Deus, este mototaxista, livra este pedestre. Meu Deus, onde quer que esta pessoa esteja, vá diante dela e a livre do mal. Já te agradecemos pelo livramento que vimos, pelos livramentos que não vemos. Já te agradecemos por tudo. O Senhor tem cuidado de nós. Em tudo vemos a mão do Senhor. Continue cuidando desta igreja. Continue cuidando dos dizimistas, ofertantes, os contribuintes desta obra. Obrigado, meu Deus, porque o Senhor não tem nos deixado faltar nada. O Senhor tem suprido todas as nossas necessidades. Continue acrescentando na vida do dizimista. Continue acrescentando na vida deste ofertante. Senhor, meu Deus, continue prosperando na vida deste trabalhador. Continue prosperando na vida deste empregador. Continue prosperando na vida deste empresário, comerciante. Jogue por terra todo mal que venha influenciar esta vida à falência. Meu Deus, restaure as finanças. Jogue por terra todo mal. Meu Deus, nós temos esta fé que rompe muralhas, esta fé que rompe barreiras. Nós recebemos esta fé como dom do Senhor e recebemos Jesus como dom gratuito de Deus. E por meio de Cristo nós somos mais do que vencedores. Obrigado, Jesus, porque por meio do teu sacrifício nós nos tornamos mais do que vencedores. O que adianta o homem ganhar o mundo inteiro se perder a sua alma? Obrigado, porque Cristo vive em nós, o Senhor vive em nós, e recebemos agora por meio de Cristo a salvação eterna, o nome escrito no livro da vida. Eu peço a Deus pela salvação das almas, peço pela salvação daqueles que estão drogados, aqueles que vivem nas ruas, abandonados pela sociedade. Eu peço, rogo pela salvação desta pessoa que está no seu leito de morte, esta pessoa que nunca conheceu a tua palavra,

congregar. Pessoas, ó Deus, com excelente currículo, pessoas que durante toda a sua vida investiram em boas, excelentes faculdades, mas agora, meu Deus, por influência do mal, não conseguem sair de casa. Meu Deus, visite estas pessoas agora e repreenda a influência do inimigo, repreenda esta obra maligna que prende esta pessoa a pensamentos malignos. Meu Deus, repreenda esse pensamento suicida, repreenda esse pensamento de morte, repreenda esses pensamentos trazidos pelo adversário, problemas que nem sequer existem, problemas que nem passarão a existir no dia de amanhã ou depois de amanhã. Esta pessoa tem pensado hoje, eu creio, meu Pai, na libertação desta pessoa agora, por meio da oração, por meio da intercessão. Eu oro para que esta pessoa seja livre, eu oro para que esta pessoa encontre saída, sendo a única saída o Senhor, ó amado Jesus Cristo, Salvador das nossas almas. Meu Deus, que estas vidas sejam alcançadas agora, onde quer que estejam, no trânsito, em casa, no seu ambiente familiar, no seu ambiente de trabalho, alcance estas pessoas agora, as cure, repreenda toda síndrome, repreenda todo trauma. Quantas pessoas, ó Deus, que na infância foram abusadas, quantas pessoas que no trabalho estiveram em um ambiente totalmente desolador e agora têm medo de trabalharem, de exercer o seu próprio ofício. Eu peço ao Senhor que ajude estas pessoas agora, alcance estas vidas com teu milagre, com teu grandíssimo poder. Eu oro, meu Deus, também e apresento as concentrações que serão realizadas aqui no templo da sua glória nesse fim de semana. Usa, meu Deus, o pastor Jorge Tenório, que daqui a pouco vai estar pregando a sua palavra e orando pelos dons do teu Espírito Santo. Eu oro também e apresento a vida do presbítero Davi Miranda Neto, a sua esposa Karine Mendes e todos da equipe do Regenere Music, que nesta noite estarão adorando o nome do Senhor. Traga os jovens, traga estas almas que precisam do alimento, que precisam urgentemente da sua palavra. Meu Deus, amanhã estaremos às 9 da manhã no workshop de casais. Use o teu servo, o psicólogo Gessé Ávila, que através da sua profissão irá direcionar vidas, casais, e também a luz da tua palavra irá direcionar vidas nesse mês especial, no mês dos namorados. Que através do louvor, que através das orações, muitos casais que estiverem aqui possam ser transformados pela presença do Senhor. Eu oro também, ó Pai, pelo prosseguimento da campanha A Fé que Rompe Muralhas. Usa, meu Deus, o presbítero Marco Magno com poder e autoridade nesta tarde de domingo. Usa os pastores, presbíteros e diáconos, o Esquadrão da Libertação, que estará com teu servo. Traga uma multidão, pessoas decididas pela fé a terem as suas vidas transformadas. Traga o canceroso, o aidético, o desenganado pela medicina, nem que venha assentada em uma cadeira de rodas, ou deitada em um colchão, mas que esta pessoa venha com fé. Toque neste familiar, toque neste bom samaritano, para trazer esta pessoa doente, para que esta pessoa receba a cura e o nome do Senhor venha a ser glorificado. Eu oro, meu Deus, também pelas missões em todo o Brasil, pelas missões no mundo inteiro. Senhor, no último domingo, nós teremos o culto de missões em todas as nossas igrejas, Deus e amor. Estaremos orando pelo país da Ucrânia, estaremos orando pela Rússia também. Meu Pai, o Senhor é aquele que é poderoso para dissipar as guerras e desavenças. Eu oro, meu Deus, para que neste último domingo o Senhor possa usar os nossos pastores com autoridade, conscientizando todos os nossos membros, obreiros e simpatizantes da fé, o dever que temos de ajudar e contribuir com as missões. Meu Deus, quantas pessoas precisando ouvir a sua palavra.
Quantas pessoas no mundo todo desconhecem o sacrifício que o Senhor fez por elas na cruz do Calvário?

Meu Deus, jogue por terra todos os impedimentos, todas as muralhas, para que missionários possam chegar até estes países, para que o teu nome possa ser mencionado. Eu creio, meu Pai, no ide que o Senhor nos deu, como mandamento, como uma missão, e todos aqueles que creem no teu evangelho e amam a sua palavra estão cumprindo com esse ide no mundo inteiro. Obrigado porque o Senhor levantou esta igreja, uma igreja com coração missionário. Eu oro pelos pastores que estão na América Central, na América do Norte, aqui na América do Sul, os pastores que estão na Ásia, na Oceania, os pastores que estão no continente africano, enfrentando hostes malignas. Senhor meu Deus, use os nossos pastores para que almas venham ser alcançadas pelo seu poder. Use-nos através do poder da tua palavra. O mês de setembro se aproxima, o mês do batismo mundial. Queremos ver vidas transformadas, regeneradas, sendo batizadas em nome do Pai, do Filho e do Espírito Santo. Pessoas, ó Deus, que irão cumprir em suas vidas a justiça divina, sendo batizadas por imersão. Meu Deus, será um prazer ver aquelas vidas que nós pregamos e foram alcançadas através da palavra, convencidas pelo Espírito Santo. Obrigado, Senhor, pelas almas que o Senhor nos deu. Estão sendo discipuladas e preparadas para este mês que se aproxima. Obrigado, Jesus, pelo evangelismo, pelas missões. Obrigado pelas estratégias que o Senhor nos dá para que possamos alcançar muitas almas através do canal Direto com Deus, através dos canais oficiais da igreja, através do programa Voz da Libertação. Quantas vidas que por meio da oração têm sido libertas, quantas vidas que por meio da oração têm sido salvas, quantas vidas que por meio das transmissões ao vivo, dos cultos aqui do Templo da Sua Glória e também dos cultos em todas as nossas igrejas têm tido conhecimento do Seu poder, da Sua bondade, da Sua infinita graça. Obrigado, Jesus, porque o Evangelho não tem tido barreiras. Estamos usando todos os meios possíveis para que o Evangelho seja pregado. Obrigado por esta visão, por esta orientação divina do Senhor ao coração da nossa diretoria deliberativa, executiva. Estamos aqui no cumprimento do nosso dever, levar o Evangelho às pessoas que precisam, em nome de Jesus. Meu Pai, muito obrigado por este momento de oração. Obrigado pela oração que fizemos às 6 da manhã. Começamos bem o dia. Começamos o dia clamando e intercedendo e agradecendo por tudo. Obrigado, meu Pai, pelo programa Voz da Libertação, o programa Amanhã com Deus, onde ouvimos testemunhos, milagres, atendemos diversas pessoas, vidas que foram alcançadas através do rádio. Obrigado pelo clamor do meio-dia, obrigado por tudo. É a minha oração, em nome do Pai, do Filho e do Espírito Santo. Amém e amém, e graças a Deus. Amigo ouvinte do programa Voz da Libertação, internauta, muito obrigado. Você que orou conosco, tenha plena certeza que você foi alcançado por Jesus. Eu gostaria que nesse momento você fizesse agora, uma confissão de pecados. Eu gostaria que você confessasse Jesus como Salvador da sua alma. Levante as mãos onde quer que você esteja, se possível se ajoelhe. Caso contrário, porque você está no trânsito ou no trabalho, continue com seu pensamento ligado, mas repita comigo estas palavras. Diga: Jesus, eu orei e senti no meu coração o desejo de aceitá-lo como único e suficiente Salvador da minha alma. Perdoe os meus pecados, as minhas transgressões. Escreve agora o meu nome lá no céu, no livro da vida. A tua palavra diz que o Senhor ainda é o Pai do filho pródigo, a fonte inesgotável da misericórdia. Eu creio em ti e confesso o Senhor como meu Salvador. Diga amém, diga muito obrigado e graças a Deus. Ouvinte, querido internauta, seja muito bem-vindo à vida.

Seja muito bem-vindo à Igreja Pentecostal Deus e Amor. Envie-nos agora o seu e-mail com o seu nome, o seu endereço, caso você queira, pois haverá um pastor que entrará em contato com você e passará o endereço da Igreja Deus e Amor mais próximo da sua casa. Nós temos o e-mail queroaceitarjesus@ipda.com.br. Repito, queroaceitarjesus@ipda.com.br. Temos também o WhatsApp para que você nos envie a sua mensagem pelo DDD 11 95094-4645. Repito, DDD 11 95094-4645. Há um pastor aguardando a sua mensagem, há um pastor aguardando você para direcioná-lo ao endereço mais próximo de você. Levante as suas mãos, você que entregou a sua vida para Jesus, eu quero fazer um instante de oração. Senhor meu Deus, eu oro por todos que neste momento estavam afastados e voltaram para a tua presença. Eu oro também por aqueles que neste momento entregaram as suas vidas ao Senhor. Meu Pai, repreenda toda dúvida, repreenda toda artimanha do adversário. Essas pessoas estão em uma jornada, talvez um processo de libertação. A tua palavra diz que em Cristo somos mais do que vencedores. E esta pessoa vai vencer. Esta pessoa chegará no mês de setembro e será batizado. Em nome do Pai, do Filho e do Espírito Santo. Continue, meu Pai, por meio do teu Espírito, fortalecendo a vida e a fé destas pessoas. Em nome de Jesus. Amém e amém. E muito obrigado. Amigo ouvinte, querido internauta, eu sou o presbítero Rafael Gonçalves e este foi o clamor do meio-dia. Fique agora com o programa Mensagens Cantadas através do rádio.

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0: Chegando em sua casa, mais um programa Mensagens Cantadas. O seu sermão em Cristo, o pastor Lourival de Almeida, conosco também a Débora, já aqui na nossa programação. E nós teremos 90 minutos do finíssimo do Rádio Evangélico para o seu coração. Fique aqui, seja bem-vindo ao nosso programa.
1: A paz do Senhor, São Paulo, Brasil, aqui estamos para fazer parte desse dia com você. Vamos estar até às 2 horas dessa tarde. Vamos começar já com o hino, né, Lourival?
0: Vamos começar tocando o primeiro hino da nossa programação, que é o hino...
1: Privilégio Especial Ângela, do CD Promessa de Vitória.

A insensatez no meio do povo, às vezes ela é grande. Ó gálatas insensatos, quem vos ensinou ou quem vos fascinou? Quem tirou de vossa mente, antes cujos olhos foi Jesus Cristo exposto como crucificado? Uma pergunta fez aos irmãos da Galácia. E essa pergunta não pode se calar. Durante toda a sua conversa, né, através de uma carta, Paulo demonstra estar perplexo diante do fato dos crentes daquela região se voltarem para ensinamentos que misturavam coisas desnecessárias à graça de Cristo. Por exemplo, a lei mosaica. Os irmãos foram influenciados e eles passaram a pensar que para ser salvo, crescer espiritualmente, ou menos para desfrutar da justiça, eles deveriam guardar a lei mosaica. Nessa carta, não há por parte de Paulo um louvor e gratidão, um elogio ou uma oração, mas um sentimento de apreensão, porque abandonaram o evangelho e estavam separando-se da graça de Cristo. Observe o que Paulo disse: admira-me que estejais passando tão depressa daquele que vos chamou na graça de Cristo para outro evangelho, o qual não é outro, senão que há alguns que vos perturbam e querem perverter o evangelho de Cristo. Mas, ainda que nós, ou mesmo um anjo, aparentemente vindo dos céus, vos pregue outro evangelho, além do evangelho que temos vos pregado, que seja condenado. Assim como já dissemos, e agora repito, se alguém vos prega evangelho que vá além daquele que recebestes, seja anátema, seja condenado. Então, diante do que Paulo nos diz nos versos que nós acabamos

0: pensarmos e refletir com vocês, nós nos vemos aqui diante de perguntas, né? É possível perverter o evangelho? É possível pregar outro evangelho? É possível um anjo, de repente, não é, vir com uma nova revelação, um evangelho além do que já foi pregado? Bom, eu não saberia dizer se para muitos é felizmente ou para outros é infelizmente, mas a verdade é que as três perguntas, a resposta é sim. É possível distorcer o evangelho, dar um sentido completamente diferenciado. É possível pregar um evangelho diferente. De fato, não existe outro evangelho. Não existe um evangelho, por exemplo, evangelho A, B, C, C+, não. Mas é possível pregar uma mensagem abominável, enganar muita gente e chamar isso de evangelho. E é possível também uma pessoa apoiar a sua pregação numa visão. Uma visão que até parece de Deus, né? Mas que não é de Deus. Uma visão que até parece que não, isso foi um anjo, ou foi... Por isso que tem que examinar. Paulo chega a dizer na sua segunda carta aos Coríntios que não é de admirar que o próprio Satanás se transforme em anjo de luz. Então, ouvinte amado, olha, eu quero encorajar você a fazer outras perguntas. Uma mentira dita mil vezes se torna verdade? Porque é o que nós estamos vendo, Débora e ouvintes. Nós estamos vendo. Não é só o Donald Trump que fala contra as fake news, ou seja, as notícias mentirosas. Uhum. Mas nós vemos aí pessoas que começam a falar uma coisa e vão insistindo naquilo. E sobe uma raiva na gente.
1: E parece que o povo começa a acreditar de tanto que é repetido aquilo, né?
0: Então. Uma mentira dita durante 2 anos se torna verdade? Uma mentira dita durante 10 anos se torna verdade? Uma mentira dita durante 100 anos se torna verdade? A resposta é não. A mentira nunca se tornará verdade. Mas, infelizmente, depois de ser dita por tanto tempo, ela vai enganando cada vez mais gente. Acaba enganando uma geração, outra geração. E isso tem acontecido em alta escala. O povo de Deus tem sido enganado por falsos ensinamentos, por falsos mestres, por falsos pitacos. Tem muitas pessoas que dão aquelas pitadinhas, tipo, não, isso parece tão espiritual, né? Isso parece bom isso aí, hein? Olha, isso foi inteligente. Mas é mentira. E atrapalha o evangelho. O problema dessas pessoas é que, mesmo tendo recebido o leite genuíno da palavra de Deus, se voltaram aos ensinos equivocados. Por isso que Paulo fala, ó Gálatas insensatos, quem vos faz senão a vós, ante cujos olhos foi Cristo exposto como crucificado? Tem uma versão bíblica que fala, ó Gálatas, sem juízo, quem foi que vos enfeitiçou? Na minha pregação a vós, pregação que fiz a vocês, fiz uma descrição perfeita da morte de Cristo na cruz. Por assim dizer, vocês viram Jesus na cruz, por que então mudar? Essa é uma tradução bem moderna, né? Apesar do ouvinte já de se abrir os olhos, porque tem pessoas que, infelizmente, a Bíblia fala que são pessoas que têm pretexto de humildade, metidas em culto de anjos. Quer dizer, tem gente assim, e tem gente insensata para dar ouvido a essas pessoas. O que é bíblico, você pode ler, tá na Bíblia ali, ó, não tem como mudar. Não é uma questão meramente hermenêutica. É uma questão de bom senso. Muita gente atrapalha o evangelho com as suas ideias, trazendo ideias, coisas que Deus não fala. Os irmãos da Galácia tiveram uma exposição tão clara do evangelho quanto à crucificação de Cristo, que é como se eles estivessem presentes assistindo Jesus na cruz. Paulo não trouxe uma mensagem, eu diria, superficial, como algumas pessoas pensam. Pelo contrário, ele falou da mensagem da cruz, ele falou com tanta unção, com tanta graça, com tanta precisão, que ele estava escandalizado que algumas pessoas estivessem, então, abandonando aquilo que haviam conhecido para se voltar à doutrina judaizantes, que aliás, até na nossa igreja, o que tem de gente se voltando a coisas judaizantes, sem falar os que não conseguem sair da lei, né? É lamentável que muitos voltam-se para ensinos desequilibrados, sendo que já tiveram a oportunidade de ouvir e permanecer.

0: na verdade. Sim, existe uma necessidade de nos apegarmos com mais firmeza a verdades ouvidas e nunca nos apartarmos delas. Por favor, preste atenção. E não me venha com essa história de que eu senti. Sentiu? É aquela velha história. Teve um sentimento? Tá bom. Mas não tá na Bíblia? Guarde o seu sentimento para você mesmo.
1: É, mensagem bonita. Deus falando aos corações. Você recebeu esta palavra? Ela não voltará vazia. Vamos ouvir mais um hino? Débora e Leia, Amparo Espiritual do CD Somente Deus.

0: sou Valmir de Guarulhos, estou aqui acompanhando o programa, que é uma bênção, é um culto em casa. E os testemunhos são maravilhosos, porque fortalece, né, a fé da gente.
1: Meu nome é Josiane, sou aqui de Pontal do Sul, litoral do Paraná. Gosto muito de ouvir o programa MC e as historinhas nas quartas-feiras. Eu pediria que, se fosse possível, você contar a historinha do Xaluvo, nós gostamos muito.
2: Realmente, a irmã falou dos vovôs, das vovôs, eu também adoro as historinhas. A gente aprende, né? Então, a palavra de Deus, as historinhas maravilhosas.
3: É, aí a moçada, né? Os adultos, gostando da historinha, Lourival.
4: E quem não gosta, né?
3: É, eu gosto muito de contar história, me sinto bem e sabendo que não é simplesmente um conto, né? Estamos ali semeando a palavra de Deus.
4: Bíblicas.
3: É, a palavra de Deus ao coração das crianças. Nós vamos agora para o dicionário bíblico e depois de apenas um dia de pregação na cidade de Nínive, que foi realizada pelo profeta Jonas, vou falar sobre essa ida dele até a cidade. Depois que passou toda

0: aquela situação de ele ter sido jogado ao mar, o grande peixe tê-lo engolido. Aí ele chegou ali em Nínive e ele tinha uma cidade para percorrer por toda a extensão dela, né? E ali ele disse, dentro de 40 dias a cidade será destruída. E aí ele estava pregando ali o arrependimento, né? E o povo creu e se arrependeu. Lorival, o arrependimento foi tão mais, podemos dizer, tão expressivo, que o rei de Nínive proclamou um jejum absoluto. O rei também creu na palavra, né? Então ninguém podia comer ou beber coisa alguma. Agora, o mais extraordinário, porém, nessa proclamação que fez, é que até os animais tiveram que ficar sem comer ou beber. E não somente isso. Houve algo até mais desusado, vamos dizer assim, né? Todos os animais foram vestidos de pano de saco em sinal de arrependimento. Está em Jonas 3. Hoje a gente não precisa mais, né? A gente quer se arrepender dos nossos pecados, nos arrependermos das nossas iniquidades. Não precisamos nos vestir de saco. É o coração quebrantado, é o deixar de fazer, né? Que é o verdadeiro arrependimento. Não é aquilo que você se arrepende no momento e torna a fazê-lo, né? O arrependimento verdadeiro é o coração quebrantado, o coração voltado a Deus e dizendo, Senhor, eu não vou fazer mais. Porque quando Jesus disse àquela mulher, né? Olha, você é pecadora, perdoados são os seus pecados. Aí o que, que Jesus disse no final? Vai e não peques mais. Esse é o verdadeiro arrependimento. Nada de se vestir de saco, hein? Já ouviu falar de algumas igrejas que mandam se vestir de saco ou não?
1: Já. Tem uma igreja que o pessoal chamava até a igreja do Fred Flintstones.
0: Por quê?
1: Porque o pessoal se vestia de saco e ficava aquela coisa mais horrorosa, né? Imagina você, jumento vestido de pano de saco.
0: É estranho, né? Ah. Uma coisa bem... Cômica,
1: alguns animais, né? Tipo, era Nínive, né? Porcos, né?
0: E haja pano de saco, hein?
1: Haja pano de saco.
0: Cada vaquinha com a roupinha de pano de saco, ovelhinha.
1: Não é?
0: É, realmente a palavra de Deus chegou àquela cidade e pelo arrependimento ela não foi destruída.
1: Pois é, mas foi destruída mais pra frente, né? Mas
0: não,
1: é outra
0: na ocasião não, né?
1: Na ocasião não.
0: É. Força e poder, que música linda, maravilhosa, vai tocar o seu coração na voz de Daniela Balabem, do CD Sala do Trono.

Eu estava contando uma história para as crianças e eu achei muito interessante essa história. Eu queria passar para vocês porque ela também traz lições para nós adultos. Um rato olhando pelo buraco da parede, ele vê o fazendeiro e sua esposa abrindo um pacote. Aí o rato já pensou logo no tipo de comida que poderia haver ali, né? Aí quando o rato viu o que saiu de dentro da caixa, ele abriu o olho desse tamanho. Era uma ratoeira. E ele ficou aterrorizado, aquele rato. Correu ao pátio da fazenda e começou a gritar a todos os pulmões. Ah, uma ratoeira na casa, gente! Cuidado, nosso patrão comprou uma ratoeira! A galinha, muito folgada e tranquila, disse: desculpe-me, senhor rato, eu entendo que isso seja um grande problema para você, mas não me prejudica em nada, não me incomoda. Aí o rato, não desistindo, foi falar para o porco e disse: olha, existe uma ratoeira na casa, compraram uma ratoeira. Aí o porco disse: senhor rato, mas não há nada que eu possa fazer a não ser orar. Fique tranquilo que o senhor será lembrado nas minhas orações. E o rato, não desistindo, foi até a vaca e disse: olha, eu tenho algo para te contar. O quê? Comprar uma ratoeira. O quê, senhor rato? Uma ratoeira? Por acaso estou em perigo? Eu não estou em perigo, acho que é você que está em perigo. E o rato, muito decepcionado, cabisbaixo, abatido, voltou para casa para encarar a ratoeira do fazendeiro. E naquela noite, ouviu-se um barulho como de uma ratoeira pegando a sua vítima. A mulher do fazendeiro correu para ver o que havia pego, e no escuro ela não viu que a ratoeira havia pegado, ou seja, havia pego a cauda de uma cobra venenosa e não o rato. E a cobra picou a mulher. O fazendeiro imediatamente a levou ao hospital. Ela voltou com febre para casa, e todo mundo sabe que para alimentar alguém com febre, nada melhor que uma canja de galinha. O fazendeiro então pegou seu cutelo e foi providenciar o ingrediente principal: matou a galinha. Como a doença da mulher continuava, os amigos e os vizinhos vieram visitá-la. E para alimentar toda aquela multidão, o fazendeiro resolveu matar o porco. A mulher não melhorou e acabou morrendo. E muita gente veio para o funeral. E o fazendeiro, então, acabou matando a vaca para alimentar todo aquele povo. Qual que é a moral da história? Na próxima vez que você ouvir dizer que alguém está diante de um problema, está em apuros, e acreditar que o problema não lhe diz respeito, lembre-se de que quando há uma ratoeira na casa, toda a fazenda corre risco. O problema de um é problema de todos. Ninguém quis ouvir o ratinho, né?

todo mundo acabou morrendo. É, essas histórias são interessantes porque nos trazem lições e faz a gente meditar. Jesus traz uma mensagem para nós. O que pode separar você do amor de Deus? A Cristina vai trazer essa mensagem bonita para nós do álbum com o mesmo título, Nada Nos Separará.

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1: 13 horas e um minuto.
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1: 13 horas e 2 minutos.
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0: E nós estamos em campanha, esta campanha de quatro domingos, a fé que derruba muralhas, em Hebreus capítulo 11, versículo 30. A fé que derruba muralhas. Estaremos então, já agora no próximo dia 21, com esta grande festividade, a fé que derruba muralhas. Eu tenho certeza que quando nós colocarmos a nossa fé em prática, o Senhor vai trabalhar naquilo que precisamos. A fé que derruba muralhas. Você está precisando de que muralhas sejam derrubadas na sua vida sentimental, na sua vida familiar, sua vida econômica, financeira? Você quer ouvir a voz de Deus? Quer também se encher da palavra de Deus, se alimentar? Vem estar conosco aqui na sede mundial das Igrejas Deus e Amor, que está localizada na rua Prefeito Passos, número 10, bem no centro de São Paulo, bem pertinho do Parque Dom Pedro II. Se preparem, a fé, ela vai derrubar muralhas.
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0: Está bem perto. Mais uma mensagem, Ricardo, do CD O Verdadeiro Dom. Está

Sou aqui de Porto Velho, Rondônia. Meu nome é Eliette Marques Ferreira Pires. Amo o programa de vocês. Aprendo muito com ele. Quero mandar um abraço pro meu pai Antônio, pra minha mãe, Elita, e pra todos os irmãos da Igreja Pentecostal de Deus Amor.

0: Meu nome é Almiro Alves Dias, moro aqui no município de Novo São Joaquim, Mato Grosso. Que Deus abençoe vocês.
1: Sou José Ronaldo de São Sebastião do Paraíso, Minas Gerais. Ouço vocês todos os dias. É uma benção. Continue assim.
2: Gosto muito do programa MC, todos os dias estou ouvindo. Gosto da parte conhecendo melhor a sua Bíblia. Gosto da parte minha vida no passado, uma experiência com Deus. Gosto do programa todo. Sou de Jundiaí, moro no bairro Traviúdo.
3: É, vocês têm a oportunidade de dar um nome, dar um alôzinho, né? A gente, por exemplo, a gente vai numa concentração. Ai, irmã Débora, dá um alô lá pra mim. Aí vem outro, irmã Débora, dá um alô lá pra mim. Então, olha, vocês peguem aí o WhatsApp, mandam uma mensagem de voz e a gente coloca aqui. Fica bem melhor, né? Porque não dá pra gente se lembrar de todo mundo. Ah, toca o hino tal. Ah, dá um alô lá pra minha família. Você pode aí mandar a sua mensagem, a gente coloca a sua voz, o seu recadinho. Faça isso agora. Nosso WhatsApp em São Paulo é 11 982923392. Repetindo, 982923392.
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3: Momento da Família no ar. E o nosso título hoje é Trate seus familiares como se fossem visitas. Eu já vou explicar. Quando uma visita dorme na sua casa, você prepara um café da manhã maravilhoso, né? Põe a melhor toalha, coloca as melhores xícaras. E se esse hóspede, se essa visita for dormir, você coloca o melhor lençol que você tem, não é? Coloca ali um sabonete novo, mais cheiroso, mais hidratante. Pode ser até por exibicionismo, né? Ah, veja como eu estou bem de vida. Ou também pode ser carinho, né? Amor que você tem pela visita. Ou seja, eu quero te oferecer algo bom porque você merece, né? Você dá atenção às visitas. Você tem paciência. Você oferece o que há de melhor na sua casa. Quando a visita chega, você larga a internet e vai conversar com ela. Por quê? A visita é a sua prioridade. Mas quando é um familiar, será que ele é sua prioridade? Deveria ser, pois ele é mais importante. Nós podemos oferecer o que é bom. Sorte nossa. Nós podemos oferecer o que é bom com amor. Muita sorte nossa. Veja bem, ouvinte, é muito importante que o dia a dia não diminua a capacidade dos nossos familiares interagirem com a gente. Porque a vida, ela é feita de trocas. Troca precisa de atenção no outro. Atenção no relacionamento, no ambiente. Deixa eu trazer aqui uma situação. Talvez um familiar ou alguém da sua família lhe falou algo que não foi bom. Aquilo te feriu. Então, em vez de você explodir ou achar que vai ficar louco, engula aquelas palavras e depois cuspa elas. Em outras palavras, vamos dizer, vamos ter paciência até que a paz reine em seu coração. Espere um pouquinho mais, não exploda. Espere um pouquinho mais.

0: querer se afastar das pessoas. Não siga o seu coração. Saiba que a Bíblia fala que o nosso coração é enganoso, não é? Não se afaste das pessoas. Se aproxime delas, sinta perto o que realmente ela quer dizer. Será que foi aquilo que realmente você entendeu? Sente perto dela, ouça. Talvez seja até um silêncio. Mesmo que seja em silêncio, sente perto dela e fique ali. Até que o rancor não seja mais capaz de afastar você do ente querido. E então, só depois, decida que atitude tomar. Se vem uma visita na sua casa e faz algo que você não gosta, você não responde imediatamente, não é? E nem no mesmo tom, muito menos assim. Olha, o mesmo deve acontecer quando é um familiar. E eu sei que uma das maiores dificuldades das famílias são as respostas imediatas, é aquele negócio, toma lá, dá cá. Deu, levou. Aquele calor da emoção negativa, né? Mas calma. Preste atenção nisso e faça um pacto familiar, ou podemos explicar melhor, faça um pacto pessoal de não responder imediatamente e negativamente. No começo é difícil. É como se fosse uma nova lição. É como se fosse uma nova atitude a tomar. Daqui para frente eu vou ser mais, vamos dizer, comedido, eu vou ter mais atenção, eu vou ter menos ímpeto e eu vou dominar os meus sentimentos. E depois você vai ver o quão é benéfica essa atitude. Para terminarmos, lembre-se de uma coisa: se sua família não quiser mudar, mude você. Mude. Escolha o que é nobre. Faça a sua parte e tenha muito mais alegria na vida. Tenha mais satisfação, tenha mais energia. Abra sua mente para níveis mais elevados de consciência. Tudo isso apenas escolhendo o que é bom, o que é nobre, o que é puro, o que é bom realmente para você. Algo assim como quando sua esposa chegar em casa, vai encontrá-la, abrace-a, beija, esteja ali com ela, o mesmo com seu marido, com seu filho. Eles realmente são as pessoas que você escolheu, e nada mais sadio do que viver este momento.
1: E nós vamos ao próximo hino da nossa programação, Segura na Mão de Jesus, do CD Oração no Santuário.

0: Nós vivemos num mundo eufemista, num mundo que amacia tudo, né? A gente falava aqui no nosso programa sobre, por exemplo, o político que vai ser encaminhado para a cadeia, não é mais o prisioneiro, não, é o paciente.
1: Ah, é? É verdade, paciente. Me lembro.
0: Agora, eu não sei se vai o médico, o que você é.
1: Não, acho que é prisioneiro.
0: Não é porque...
1: Tá meio chato isso, né?
0: Você vai pra cadeia, não, vai ser recolhido ao sistema correcional. A câmera filma um camarada, pega até as bolinhas dos olhos dele, dá pra identificar o camarada matando outra pessoa, dá 50 tiros, é o suspeito.
1: Yeah. Uma prova realmente comprovada, né?
0: É. O outro vai lá e rouba, o outro não, não roubou, apossou-se do alheio. E aí vai. E dentro também, Débora, do Evangelho, nós estamos vendo aí também o pecado, que já nem parece mais pecado.
1: Exatamente. As pessoas fazem as coisas como se fossem normais, né?
0: Não, assim, tipo, também, mas eu diria a forma que as pessoas tratam, né, um pecado, por exemplo, antigamente falava, ah, fulano cometeu adultério, dava medo até de falar, porque dava uma vergonha, né? Hoje em dia, não, enfraqueceu-se. E acabou num ato ilícito, né? Então a pessoa fica bonitinho, né? Dá a sensação.
1: Parece que não é tão grave assim, né?
0: Pois é, a pessoa não viu. Pois é.
1: É verdade, desse jeito.
0: Tá fazendo parecer que o pecado não é mais pecado. Essa geração que gosta de se alimentar dessas palavras agradáveis, suaves, né? Tirando, de repente, até mesmo pela suavidade da conotação da palavra, até parece que tira a responsabilidade das ações das pessoas.
1: É verdade.
0: Você lembra de uma coisa aí que dá pra falar?
1: Hoje?
0: É, tipo assim, uma coisa que ficou tão...
1: Não, semana passada mesmo eu tava conversando com uma pessoa, acho que foi 15 dias atrás, mais ou menos. E ela falou assim, mãe Débora, não é que eu tô desviada, eu tô em casa. Eu falei, mas quanto tempo você não congrega? Ela, 8 anos.
0: É.
1: Ela não está desviada, ela está em casa. Então, é uma maneira light de você dizer que a pessoa está desviada, né?
0: A pregação, meus irmãos, porque antigamente, os mentirosos não herdarão o reino dos céus.
1: Hoje não pode falar mentiroso,
0: hoje,
1: né?
0: Amados, não faltemos com a verdade.
1: É desse jeito.
0: Porque quem falta com a verdade...
1: Não entrará no reino do Senhor.
0: É, não poderá visitar a glória. É tudo, é muito...
1: É bem sutil, né?
0: É um eufemismo que não acaba mais, né? Então, assim, tem coisas que a gente não pode deixar... O que era pecado antigamente, continua sendo pecado.
1: É, a palavra não muda, né?
0: É, a gente tem que evitar o pecado, resistir o diabo.
1: E fugir dele, né?
0: Fugir do pecado,
1: exatamente.
0: Né? Exatamente. Pecado é pecado. Hoje em dia parece que é pecado falar do pecado.
1: É que realmente as pessoas hoje... olha, se começar a falar muito de pecado aqui, eu escolho outra igreja. Tem igreja para todos os gostos, vamos dizer assim, né? Evangelhos, entre aspas, para todos os gostos. Então parece que isso dá um receio ao pastor da igreja de ser tão incisivo ao falar de pecado.
0: Você sabe, Débora, na ceia, eu sempre digo que o melhor dia para doutrinar a igreja é no culto da ceia.
1: Com certeza, ali está o corpo, né?
0: Exato, e nós, na Igreja de Deus e Amor, a ceia nós fazemos só para os crentes mesmo, para evitar alguns transtornos, né? E no dia que a gente pega mais pesado falando abertamente de algum tipo de pecado...
1: Aí vem as críticas, né?
0: Não, eu vejo o tamanho dos olhos de algumas pessoas.
1: Ficam
0: com olhos
1: assustadas, né?
0: Leva aquele susto, mas onde já se viu? Então, olha, gente, a gente sabe que, infelizmente, isso atesta para a natureza caída do ser humano, né? Sempre tentando vencer Deus com as suas artimanhas e com as suas falácias. De tanto tentar, não conseguiram

0: vencer Deus, mas venceram a igreja. É, porque o discurso que trazem da forma, se eu falo eufemista, muitas pessoas não sabem, mas da forma macia que falam.
1: Mais light,
0: mais,
1: né?
0: Light, parece que estão incentivando o pecado e tirando, de repente, o peso.
1: A gravidade dele,
0: a gravidade,
1: né?
0: Do pecado que vai levar.
1: Exatamente.
0: O homem ao inferno. A Bíblia fala que o pecado faz separação entre o homem e Deus.
1: É claro que se a gente recebe uma doutrina, né, ela tem que ser feita realmente com amor. Não precisa machucar as pessoas com palavras para que ela entenda a doutrina do Senhor. Nós estamos aqui apoiando as pessoas que forem doutrinar a igreja, ensinar a igreja. Que doutrina é ensinamento, né, Lourdes?
0: Exatamente.
1: É ensino. Que sejam rudes, usando palavras chulas para ferir a pessoa em si.
0: É.
1: Né? Nós não estamos fazendo essa como que eu digo...
0: Nós não,
1: esse apoio,
0: não estamos,
1: né,
0: incentivando.
1: Exato.
0: Ninguém ser mal educado na colocação das suas palavras.
1: Sim.
0: Aliás, eu tenho pavor de pastor mal educado, que quer ganhar no grito, fica
1: machucando,
0: gritando com
1: pessoas,
0: os irmãos,
1: né?
0: Machucando os irmãos. Isso não faz parte de uma conduta cristã. Não é? No amor do Senhor é que devemos ensinar.
1: Mas temos que falar a verdade, e o pecado não deixou de ser pecado.
0: Exato.
1: Né?
0: E existem coisas também, Débora, que a gente não, uhum, por exemplo, tem coisa que a gente não pode falar em público. Tem coisa que você tem que chamar a pessoa no particular.
1: Por isso que tem o aconselhamento pastoral, né?
0: É. E tem uma sentença que eu acho que até cabe, né? Quando é o elogio, que seja
1: público.
0: Público.
1: Quando é a crítica, em privado.
0: Exatamente. Então tem que tomar cuidado. A igreja merece o carinho, o respeito do pastor.
1: É, o pastor não pode jogar indiretas também e começar a contar coisas de uma vida, da vida de uma pessoa no púlpito, né? E quer chamá-la a atenção? Convide ao seu escritório, converse à luz da palavra.
0: Fale com amor.
1: Aconselhando, né? Advertindo à luz da Bíblia. Eu creio que a pessoa vai receber isso.
0: Com
1: Agora,
0: certeza.
1: Se é no púlpito, você apontando e xingando a pessoa e falando rude com ela, toda a igreja vai se escandalizar, você vai criar uma legião de inimigos ali e ninguém vai gostar de você como pastor.
0: O evangelho,
1: né,
0: será escandalizado, né?
1: Exatamente. Penso na cruz, você ouve agora. Do álbum É Assim Que Adoro, com Débora Miranda.

0: Muito bem, nós vamos seguindo. Olha, Débora, quando Deus faz, Deus faz. Quando Deus age, Deus age, né? Achei bonito, interessante o testemunho de uma irmã, né? Que o bandido foi assaltá-la e ela, não sei se reagiu ou coisa assim, mas de qualquer forma o bandido tentou matá-la. E o que que ela fez? O bandido é um assalto e tal, e ela começou: meu Deus, meu Pai, livra, guarda, Senhor, abençoa, ajuda, meu Deus, tenha misericórdia, me livra do mal, Senhor.
1: Começou a falar bem alto.
0: É, e o que aconteceu é o seguinte: o bandido apertou o gatilho pra matá-la. Apertou uma vez, clique, falhou. Segunda vez, clique, falhou. Terceira vez, clique, falhou também. Pois
1: meu
0: é,
1: Deus.
0: Ouvinte. A oração. Aí o bandido, né? Não deu, não teve jeito. Teve que correr. A oração de um justo é poderosa e eficaz. Por isso que é tão importante a gente manter uma vida de oração, né? Então, essa afirmação é Tiago falando. A oração de um justo é poderosa. Ela é tremenda. E a gente deve estar sempre em oração mesmo. A gente vê todo dia a comprovação do efeito da oração, né? E esse assaltante que tentou matar, na verdade, não era só uma mulher, não. Eram três, né? Que parece uma bala para cada uma ali. Durante o assalto, a arma falhou, porque elas oravam, buscavam a Deus. Inclusive, foi amplamente noticiado também pelos canais de internet, televisão, essa questão aí das irmãs que estavam voltando de um culto e foram abordadas pelo assaltante que estava armado, que atirou três vezes, mas as irmãs levantaram as vozinhas em oração e o Deus Todo-Poderoso agiu e aquela arma não pôde afetar as nossas irmãs. Que coisa linda isso. O que que você acha, Débora?
1: É, muita fé, né? Tem gente que sai correndo, não fala nada. Tem gente que pede socorro de Deus, que foi o caso dela, né? Ela foi bastante corajosa. Ela tinha certeza que Deus iria ouvi-la, né?
0: Pois é. Eram três irmãzinhas, né? Muito obrigado aí, as irmãs, porque isso é um testemunho, isso. Obrigado pela fé de vocês.
1: É verdade.
0: Que a fé de vocês nos ajuda a nos mantermos. Pois é, cada dia mais confiados no Senhor, né?
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3: Um novo coração, canta Caterine Magalhães.

Com alegria, cumprimento aos ouvintes e também aos apresentadores do programa, com a paz do Senhor. Me chamo Doraci Joaquim Curotucci, resido em Catanduva, São Paulo. Quero iniciar contando a minha história de vida para este quadro tão conhecido e tão ouvido, Minha Vida no Passado. E assim inicio a minha história.

nasci numa família humilde e praticante do espiritismo ou ocultismo. Assim nasci e fui criado. Embora minha família residisse em Catanduva, por minha família estar sempre frequentando o espiritismo, eles optaram por estar sempre frequentando a casa de trabalhos espirituais na praia de Mangaba, em Santos. Todo o final de ano, a minha tia vinha realizar trabalhos espirituais em minha residência, onde nós morávamos, em Catanduva, interior de São Paulo. E assim fui crescendo, vendo essa situação, vendo isso muito natural. Quando eu chegava aos meus 15 anos, eu comecei a perceber que consistia em trabalho de feitiçaria. E me pareciam muito tenebrosos e eu tinha muito medo. E eu me lembro que, vendo minha tia invocando guias espirituais para minha mãe, ficava falando alto e gritando, ela tem que se entregar para mim, ela tem que se entregar para mim. E eu ficava atemorizada. Eu ficava com medo porque eu não entendia a quem a minha mãe tinha de se entregar. Provavelmente em virtude da feitiçaria, quando eu estava já com 15, 16 anos, eu comecei a ter acessos de loucura. Vou dizer entre aspas, porque naquele momento todo mundo achava que eu estava ficando louca, mas hoje eu sabia que eram espíritos malignos que me oprimiam. Eu me lembro que neste tempo eu comecei a trabalhar como empregada doméstica. Eu era uma filha bastante feliz com a minha família, bastante responsável, cuidadosa com os meus familiares, com os meus pais. Tanto é que eu pegava o envelope do pagamento do meu trabalho e entregava fechado para minha mãe. Mas chegou um tempo em que eu comecei a achar que Catanduva não era um lugar para mim. Não era que a cidade me trazia alguma tristeza ou coisa assim, mas dentro de mim havia algo que já estava me inquietando, algo me fazendo uma pessoa diferente. Eu queria sair dali, eu não tinha paz, eu me sentia mal. Eu não sabia no momento, não tinha conhecimento das coisas de Deus. E um dia resolvi sair da minha cidade. Com o pagamento daquele

Em mês, eu comprei uma passagem de trem. Vou para São Paulo, vou sair daqui de Catanduva. Aqui é um lugar triste. Não que o lugar fosse triste, mas eu estava me tornando uma pessoa infeliz. Mas eu não sabia de nada disso. O que que era, se era algo espiritual ou não. Cheguei em São Paulo, parece que eu acordei de um sono profundo. Saltei do trem e parece que acordei. Comecei a fazer perguntas. Mas para onde eu vou? Comecei a me desesperar e comecei a chorar. E saí ali daquele trem, subi as escadas da estação, cheguei nas ruas de São Paulo e comecei a olhar de um lado para o outro e agora o que faço? De repente eu comecei a chorar alto e uma mulher viu e ouviu o meu choro. Se dirigiu até mim e disse: "Ei, garota, por que você está chorando? O que aconteceu?" E eu disse: Eu cheguei em São Paulo e eu não tenho lugar para ficar e dormir. Imediatamente aquela senhora chamou a viatura da polícia militar e me encaminharam para a FEBEM. E eu ali fiquei mais ou menos 3 dias. E eu tinha um irmão que, o mais velho precisamente dito, que morava, residia em São Paulo. Naquele momento passei o endereço da empresa onde ele trabalhava, logo ele foi localizado e passaram a ele a informação que eu estava em São Paulo, andando pelas ruas da cidade, e fui recolhida à FEBEM. E agora vocês imaginam como estava minha mãe. Há uma semana que ela não tinha notícias de mim. Estava desesperada. À minha procura. E o meu irmão, que morava aqui em São Paulo, comunicou que eu estava na casa dele. E eu resolvi então ficar por aqui mesmo, achando que realmente Catanduva não era um lugar para mim, que era um lugar triste, desesperador. Vou ficar por aqui. Mas, ouvintes, o negócio era eu mesmo. Eu já estava oprimida por Satanás. Estava cansada de viver, com apenas 15 anos. Como é isso? Me sentia sozinha, triste, angustiada. E para fugir dos problemas e conflitos existenciais, quantas vezes eu tentei tirar a minha vida? E uma das vezes me jogando em frente aos carros nas avenidas de grande movimento. E eu comecei a notar, ouvintes, que o negócio era comigo mesmo. Porque eu estava em São Paulo tão triste como eu estava na cidade de Catanduva. Eu chegava aos meus 19 anos e acabei me casando. E como eu era seguidora do Espiritismo, preparei o meu vestido de noiva. Já tinha me casado no civil, precisava me casar na igreja, porque era o sonho de toda moça e era o meu sonho. E assim fiz os demais preparativos do casamento na feitiçaria, que era a minha religião na época. Me lembro que era 1978. E olhem que eu fiquei vestida de noiva até a meia-noite. Mas quando deu meia-noite, dentro do meu casamento, me colocaram um vestido totalmente preto. Que situação! Mas era o ritual da feitiçaria, assim eu tinha de seguir. O meu noivo não entendeu muito bem, mas aceitou e respeitou a minha opinião. A festa do casamento se acabou e fomos para casa. Não era bem a minha casa, mas passei a residir no fundo do quintal da minha mãe, lá na cidade de Catanduva. Irmã Débora, eu quero dizer que as coisas começaram a piorar. Já não era um simples desespero, uma simples tristeza. Agora eu era totalmente atormentada fisicamente por Satanás. Quantas vezes eu estava dormindo e eu acordava gritando e minha mãe vindo me socorrer. E eu estava fora de si, eu estava tomada por Satanás, eu estava possessa.
Você que está me ouvindo e não sabe o que é estar possessa por Satanás, é quando Satanás possui nosso corpo e

começa a agir em nosso lugar. Começou a agir na minha mente e no meu corpo. Eu acordava gritando. Eu acordava chorando muitas vezes. E ninguém sabia o que fazer, porque ninguém conhecia o lado espiritual em que eu estava sendo atormentada por Satanás. E naquele momento, minha mãe vendo eu gritar e berrar, ela chamava pelo meu nome, Doraci, Doraci. E um dia eu me despertei. Irmã Débora, eu me lembro que ainda era o mesmo ano em que eu havia me casado, e a minha tia veio de São Paulo para Catanduva realizar trabalhos, juntamente com toda a minha família. E minha mãe, coitadinha, sem noção das coisas, do lado espiritual, começou a falar para minha tia os problemas que estavam acontecendo e começou a relatar os meus problemas espirituais. Depois que minha tia ouviu tudo, ela olhou bem para minha mãe e disse: é, a Doraci vai ter que entregar-se para os anjos das trevas, para que eles possam resolver essa situação. Ela tem que se entregar a eles, ela tem que ser submissa a eles, obedecê-los e coisa e tal. E eu fiquei bastante assustada, digo a verdade. Agora eu já estava com 20 anos, grávida do meu primeiro filho, e agora me preparando para receber os chamados guias espirituais. Mas é claro que eu não entendi o que estava por trás daqueles trabalhos. Mas uma coisa eu digo, eu tinha medo. Para mim não era uma coisa natural, porque eu tinha medo. Se fosse natural, eu não teria medo, mas eu fiquei com medo. E ali, irmã Débora, sem ver a luz do sol, eu entrei no local. Num domingo. E fiquei ali sendo batizada espiritualmente, todos os dias pela manhã, com banhos de ervas verdes. E aquela encarregada daqueles trabalhos de feitiçaria sangrava alguns animais, como galinhas, bode. E ela derramava o sangue na minha cabeça durante os 7 dias. Eu era batizada todos os dias daquela semana. Ah, que coisa triste. Eu ficava até com pena dos animais, das aves. Mas o que eu podia fazer? Apenas procurar o melhor para mim, que para aquele momento, como ela tinha dito que eu tinha de fazer aquilo, eu fiz, porque eu não conhecia a verdade. Eu não conhecia que o único caminho que traz felicidade se chama Jesus Cristo, o nosso Salvador. Depois de estar internada no Centro Espírita, retornei para a minha cidade, Catanduva. Mas eu tinha de ficar com o sangue de animal na cabeça por 40 dias. Não, você não pode lavar o cabelo. Não lave a cabeça. 40 dias com este sangue. Meu Deus, e agora? Eu não posso abandonar a feitiçaria mais. E se eu me afastar, as entidades malignas iriam colocar o meu esposo contra mim. Foi o que me disseram. E o que vou fazer agora? A minha vida não melhorou. Pelo contrário, aumentaram os problemas. A minha vida era atormentada dia e noite. Eu via vultos, mãos malignas, estranhas, que procuravam me sufocar, apertar o meu pescoço. Quantas vezes acordei sendo que enforcada no meu próprio leito. E eu comecei a perceber que os espíritos malignos estavam intencionados e pretendiam acabar com a minha vida. Mas o Senhor enviou o seu filho Jesus para morrer por todos nós. E o sacrifício de Cristo não seria em vão. Jesus me amava e como me ama até no dia de hoje. Eu tinha certeza que Deus iria me socorrer, iria me tirar daquele abismo profundo, porque eu estava procurando a verdade. Mas até então não tinha encontrado. Irmã Débora, eu quero dizer que alguns anos na feitiçaria me causaram muito sofrimento. Então resolvi residir em outro local. Quem sabe em outro local eu tenha paz. Porque eu estou morando aqui no fundo do quintal da minha mãe. E eu preciso achar um local menos pesado, vamos dizer assim. E próximo da minha nova residência.
morava uma senhora, crente em Jesus Cristo. Se dizia crente da Igreja Pentecostal Deus Amor. Ah, aquela senhorinha transmitia tanto amor. Me abraçava, me convidava. Vamos comigo à igreja, vamos comigo. E sabe que um dia eu resolvi aceitar o convite dela, porque eu já estava já para morrer de tantas obras malignas que destruíam a minha vida a cada dia. E assim, muito timidamente, resolvi aceitar o convite. E marcamos o horário local para que pudéssemos ir juntas à Igreja Pentecostal Deus Amor, onde ela congregava. E no dia e horário marcados, estávamos lá nós, eu e esta irmãzinha, chegando nesta igreja. E parece que o que vou falar não é real, mas quando eu coloquei o primeiro pé, o primeiro passo que dei dentro daquele salão, eu senti algo diferente. E naquele instante começaram as orações. Quando as orações começaram, e o pastor naquele momento começava a repreender todas as obras malignas, obras de feitiçaria, de magia negra, eu comecei a sentir tontura. Uma força estranha fazia o meu corpo todinho estremecer. As obreiras começaram a me amparar, me ajudar, e veio um obreiro em minha direção e colocou as suas mãos sobre a minha cabeça. Naquele momento, Satanás se manifestou de forma terrível, gritando, urrando como animal, e eu querendo sair correndo da igreja. Ouvintes, depois de muita oração, eu recobrei os meus sentidos, Satanás saiu do meu corpo. Todavia, a mensagem de Deus para mim era a seguinte: era necessário eu voltar-me inteiramente para Deus, de forma livre e espontânea, voluntária, para que eu pudesse ser completamente liberta daquela legião de demônios que destruíam a minha vida. Louvado seja o nome do Senhor. Aí começa o agir de Deus em mim, pois eu cheguei no lugar certo, no momento certo. Irmã Débora, aquela noite foi uma noite maravilhosa para mim. Não somente no culto em si, mas quando eu cheguei em casa, eu consegui dormir. Eu senti um alívio. Eu consegui, depois de muitos anos, ter uma noite inteira de um sono tranquilo. Jesus começou a fazer a limpeza na minha vida. Começou a trabalhar de forma com que eu pudesse ser livre daqueles espíritos malignos que me atormentavam dia e noite e me queriam fazer uma vítima. Quando eu acordei no dia seguinte, eu pensei comigo mesma: não, eu vou ter que frequentar a igreja todos os dias. Mas eu não vou só um horário, eu vou à tarde e à noite. Porque eu comecei a sentir a necessidade de ter um encontro com Deus, entender a palavra. Eu queria saber o que estava escrito na Bíblia Sagrada, o que fazia aquele povo ir à igreja, amar a Deus, servir a Deus, o porquê. Eu não somente queria estar livre dos demônios, mas como eu também queria servir a Deus. Queria ser uma pessoa feliz, ter uma família tranquila. E assim comecei, irmã Débora, dia após dia, passo a passo, conhecendo a Deus, conhecendo a sua vontade para comigo. Já fazia uma semana que eu estava frequentando à tarde e à noite a Igreja de Deus Amor. Comecei a gostar muito, não somente porque eu saía feliz daquele lugar, aliviada. Passei a gostar dos louvores, das orações. E eu comecei a ter entendimento da palavra de Deus. Comecei a entender o plano de Deus quando enviou Jesus para que nós pudéssemos ser livres, termos os nossos pecados perdoados, sermos felizes, enfim.
Eu queria fazer

0: parte deste plano, do plano divino. E irmã Débora, eu tinha de tomar uma decisão, não apenas ser ouvinte da palavra, mas também ser participante da salvação. Eu queria ser participante do reino de Deus, para que um dia eu pudesse morar com o Senhor. Comecei a ter um profundo amor pela palavra de Deus e comecei a ter um profundo e íntimo amor por Deus. Aquele amor foi nascendo de forma tão inexplicável que me fazia estar todos os dias buscando a presença do Senhor e estando também na igreja cultuando o seu nome. E um dia, após ouvir uma mensagem maravilhosa, o Espírito Santo de Deus tocou meu coração tão profundamente que eu levantei as minhas mãos e aceitei Jesus como meu Salvador. Ah, que coisa maravilhosa! Eu posso dizer que, como disse Ezequiel no capítulo 18, convertendo-se o ímpio da impiedade que cometeu e procedendo com retidão e justiça, conservará este a sua alma em vida. Aquele que se converte em todas as suas transgressões que cometeu, certamente viverá. Ah, que coisa maravilhosa! Cheguei em casa tão alegre. Puxa vida, desde a minha infância eu nunca senti uma alegria tão grande como essa que estou sentindo neste momento. Aleluias! Que coisa maravilhosa é sentir a presença de Deus quando Deus vem morar em nossa vida. Quando Deus vem fazer morada em nós. A partir daquele dia comecei a buscar a Deus em oração, aprendi a orar, aprendi a estudar a palavra, comecei a me preparar para o batismo. Claro que a minha família ficou muito chateada em saber que eu havia me tornado uma crente. Se revoltou contra mim, alegando que eu não tinha honrado o pacto feito com os espíritos das trevas. E quando minha tia vinha de São Paulo para realizar trabalhos de feitiçaria aqui na cidade de Catanduva, eu já não queria participar mais, pois eu conhecia a verdade. A minha mãe ficou triste, a minha tia, mas o meu esposo. Quantas vezes eu tinha de ir ao culto no momento do trabalho dele, porque se ele chegasse do serviço e eu não estivesse em casa, ele não me deixava sair mais. Mas comecei a orar por ele, para que também a palavra de Deus fosse revelada ao meu esposo, como foi revelada a mim. Aleluia! Como Deus é bom. Realmente, aquele que serve ao Senhor, aquele que confia no Senhor, com certeza alcançará a vitória. Não passou muito tempo, eu já tinha aceitado Jesus e eu estava buscando a libertação do meu esposo. E isso aconteceu. O meu esposo também aceitou Jesus como Salvador. E no ano de 93, eu e ele descemos as águas batismais na cidade de Mirassol, interior de São Paulo. E hoje estamos presentes na igreja, congregamos, somos participantes de todos os eventos, somos felizes, servimos a Deus. Quantas vezes eu busquei esta felicidade, quantas vezes chorei por este momento de felicidade. Ah, que coisa maravilhosa de servir a Deus. Mas o Senhor revelou a palavra a mim, me resgatando das trevas para a luz. Fui alcançada pela maravilhosa graça de nosso Salvador Jesus. Quero neste instante agradecer aos apresentadores do programa MC pelo espaço onde pude relatar para os ouvintes o meu testemunho de conversão. Meu nome é Doraci Joaquina Curotucci, da cidade de Catanduva, interior de São Paulo. Quero agradecer a você que nos sintonizou pela internet, por esta emissora. Amanhã estaremos de volta às 12h30 com mais um programa Mensagens Cantadas. Se você não pode nos ouvir amanhã, nos ouça no sábado, que sábado também temos a reprise do MC de algum dos programas durante a semana. Fiquem na paz do Senhor. São despedidas de Débora Miranda e pastor Lorival de Almeida. Na paz do Senhor.
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1: 14 horas e 2 minutos.
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1: 14 horas e 3 minutos.
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7: Mais uma vez, está chegando no seu rádio e também no seu aplicativo Rádio Deus é Amor, o espaço Eu e Mais Um. Eu saúdo a Débora Miranda na paz do Senhor e hoje nós vamos a mais uma aula da Escola Bíblica para os Novos Convertidos. Nós estamos falando esta semana sobre o batismo, já falamos no início destas programações, mas é necessário repetir com mais profundidade este tema, né? Porque o batismo tem sua importância. E o batismo é um assunto de extrema importância, tanto para a igreja, quanto para você que acabou de aceitar Jesus. E como sempre aconteceu, ainda hoje é pelo batismo que você, o novo convertido, a igreja e o mundo reconhecem a identificação do batizado com Cristo e com a igreja local. Ou seja, em outras palavras, sem batismo ninguém é aceito como uma parte do povo de Deus na igreja. Vocês estão entendendo? Porque sem fazer parte desse povo, dessa família de Deus, você fica impossibilitado de crescer espiritualmente conforme deseja Jesus. Com a comunhão nutritiva da igreja, você vai crescendo dia após dia. E esse crescimento é no

0: conhecimento de Deus, é na graça, é no conhecimento da palavra do Senhor e também na sua fé. Já falamos, mas vamos repetir, o que significa a palavra batismo? Significa mergulho, submersão. E é a primeira ordem de Cristo através da qual você, novo convertido, passa a fazer parte da igreja local. O batismo, ele ilustra a experiência da sua vida, que foi regenerada, transformada, não pela sua própria vontade, mas ela foi executada, essa regeneração, pelo Espírito Santo no seu coração, na sua vida. É uma experiência que se relaciona com a morte e a ressurreição de Jesus Cristo. Significa que quando você aceitou a Cristo como único e suficiente Salvador, passou por uma transformação tão radical que ela só pode ser explicada como sendo morte e sepultamento do velho ser, do seu velho homem, e ressurreição de uma nova criatura para viver uma nova vida com Deus. Eu posso explicar para vocês. Em outras palavras, quando você aceitou a Jesus, você compreendeu e aceitou a morte de Jesus como morte vicária, isto é, para substituir você diante da justiça de Deus, e morre também com Ele. Em outras palavras, tudo que você era antes de aceitar Jesus foi morto. Aquele ser foi morto com a morte de Cristo, e você ressuscitou com Cristo para viver uma vida nova, diferente, conhecendo e amando a Deus. Então, assim, o batismo simboliza a morte, a sua morte para as coisas do mundo, e você ressuscitando para uma nova vida de fé em Cristo Jesus. É claro que essa regeneração, essa mudança para uma nova vida de fé não se dá no momento em que você se batiza, não. Mas sim no momento em que você se submete às ordens de Cristo pela sua fé. Então o batismo simboliza simplesmente uma realidade que você já alcançou. E será que é realmente necessário o batismo? Sim, porque Cristo deu esta ordem. O batismo nas águas não é uma opção para você, é uma ordem, um mandamento que diz aqui em Mateus 28, 19, como eu já li: ide, ensinai todas as nações, batizando-as em nome do Pai, do Filho e do Espírito Santo. Então, todo crente fiel e que de fato ama o Senhor Jesus vai sentir prazer em cumprir esse mandamento de Jesus. E quando você entra para o reino de Deus, isso acontece através da fé no sacrifício de Cristo que fez por você, que é associada ao verdadeiro arrependimento. Se você está verdadeiramente arrependido dos seus pecados, você deve se batizar, mostrando para todos que você creu no que você ouviu e que você crê que Jesus é o verdadeiro Senhor. Uma próxima oportunidade, vamos falar um pouquinho mais sobre esse tema. Quer mandar sua pergunta? Nosso contato é 119-8292-3392. Um forte abraço e despede Débora Miranda na paz do Senhor.
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3: 14:11.
4: E chegou o momento de informação aqui na Rádio Deus é Amor. Mau hálito. Dentista revela possíveis causas do problema. A halitose, também conhecida como mau hálito, causa bastante desconforto, né? E até constrangimento. Por isso, encontrar formas de tratar esse problema é fundamental. De acordo com especialistas aí, dentistas, diversos fatores podem causar o mau hálito. Algumas das principais causas incluem problemas bucais. O acúmulo de bactérias na boca, principalmente na língua, gengivas e entre os dentes, pode levar à produção de compostos sulfurados voláteis, que são os responsáveis pelo odor desagradável. Além disso, a gengivite e a periodontite também podem causar mau hálito devido à presença de bactérias nas bolsas periodontais. Higiene bucal inadequada. Isso porque a má higiene bucal, ela permite a proliferação de bactérias causadoras de odor. Então, se alguém está preocupado com mau hálito persistente, é aconselhável procurar um dentista ou um profissional de saúde para uma avaliação detalhada, destacam os profissionais. Hidratação na terceira idade. Pessoas idosas tendem a beber menos água. Conforme envelhecemos, o nosso corpo passa por diversas mudanças fisiológicas e uma delas é a diminuição da sensação de sede. Isso faz com que muitos idosos se esqueçam de tomar água com frequência, aumentando aí o risco de desidratação, um problema que pode causar complicações graves à saúde. Nas pessoas idosas, o mecanismo que controla a sede é deprimido e elas têm aquela falsa sensação de saciedade, com menos vontade de beber água, fazendo com que o rim trabalhe mais e causando alteração em suas funções. Os médicos explicam ainda que se você convive com uma pessoa idosa, é preciso ter cuidados nesse sentido. Se você perceber que uma pessoa mais velha está com uma sensação de secura na boca e ardor no nariz e nos olhos, por exemplo, já pode ser um alerta. É ideal sempre incluir frutas e vegetais suculentos como melancia, a pera, tomate, cenoura na dieta dos idosos. É importante porque eles ajudam a aumentar a ingestão de líquidos e de forma natural. Além disso, como alguns idosos podem ter dificuldade de beber bastante água por não gostarem do gosto, uma outra dica é tornar esse líquido mais atraente. Para isso, basta colocar aí rodelas de frutas cítricas como laranja, limão ou até mesmo hortelã e outras ervas frescas para deixar a água mais saborosa.
3: Quatorze horas e 14 minutos.
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3: Porque eu recebi do Senhor o que também vos ensinei.

graças, o partiu e disse: tomai, comei, isto é o meu corpo que é partido por vós, fazei isto em memória de mim. Semelhantemente, também depois de cear, tomou o cálice, dizendo: este cálice é o novo testamento no meu sangue, fazei isto todas as vezes que beberdes em memória de mim, porque todas as vezes que comerdes este pão e beberdes este cálice, anunciais a morte do Senhor até que venha. Que a paz de nosso Senhor e Salvador Jesus Cristo esteja com todos vocês, meus amados irmãos. Quem vos saúda é o seu irmão em Cristo, amigo e servidor, pastor Júnior Rúbio. Eu estou aqui para convocá-los, meus amados, para a Santa Ceia de nosso Senhor e Salvador Jesus Cristo. Isso mesmo, neste domingo, dia 21, e nesta segunda, 22, teremos a Santa Ceia de nosso Senhor e Salvador Jesus Cristo. Sendo que domingo é às 9 da manhã e na segunda-feira a Santa Ceia será nos 3 horários. 9 da manhã, também às 3 da tarde e às 19 horas. Vai ser um tempo de glorificação, um tempo de adoração a Deus, um tempo de nós fazermos o autoexame. Paulo diz: examine-se, pois, o homem a si mesmo, e coma deste pão e beba deste cálice. Vai ser um tempo onde nós anunciaremos a morte de nosso Senhor e Salvador Jesus Cristo. Muitas pessoas, elas já perderam, na verdade, a responsabilidade espiritual. Eu sei que você que me ouve agora não perdeu, mas existem pessoas que já perderam a responsabilidade, o temor de Deus com relação à Santa Ceia. Lá em João 6, a partir do 53, o Senhor Jesus disse assim, ó: em verdade lhes digo que se vocês não comerem a carne do Filho do Homem, não beberem o seu sangue, não terão vida em vocês mesmos. No versículo 54, o Senhor Jesus disse: todo aquele que come minha carne e bebe meu sangue tem a vida eterna, e eu o ressuscitarei no último dia. E aí no versículo 55 ele diz: pois minha carne é verdadeiramente comida e o meu sangue é verdadeiramente bebida. E aí no versículo 56, meu Deus do céu, olha o que a Bíblia diz: todo aquele que come a minha carne e bebe o meu sangue permanece em mim e eu permaneço nele. Você percebe a importância? Você consegue entender a profundidade? Você consegue entender a real dimensão de participar da Santa Ceia? Pensando nisso, analise. Será que o frio é motivo para você não vir? Será que um encontro com família é motivo para não vir? Meus queridos, sejamos tementes ao Senhor. Vamos ter o temor de Deus em nossas vidas. Por isso, meus irmãos, convocamos vocês. São 4 horários. Escolha um dos horários. Olha que benção. Domingo 21, às 9 da manhã. Segunda 22, 3 horários. 9 da manhã, 3 da tarde, 7 da noite. Escolha um dos horários. Eu estarei com vocês em nome do Senhor Jesus domingo pela manhã, segunda pela manhã e segunda à noite. Segunda à tarde vai estar o presbítero Fernando Zelinski. Vai ser uma bênção, um tempo de glorificação, um tempo de adoração ao nome do nosso Deus. O endereço todos vocês já conhecem, não é? Mas eu vou repetir por via das dúvidas. Rua Pedro Ivo 744, aqui no centro da cidade de Curitiba. Estamos a poucos passos do terminal metropolitano do Guadalupe. Esperamos a todos no nome do Senhor Jesus.

0: oração. Nós temos o relógio de oração, 24 horas orando ao Senhor. Você pode também entrar nesta convocação para oração, orar pela tua família, orar pelos teus projetos, orar pela diretoria da igreja, pela festividade do aniversário da igreja, orar pelo país do Haiti. É um relógio de oração. E para você entrar nesse propósito, o número é 041 999 24 2405. Vamos se unir em oração e Deus te recompensará. Liga, fala com a irmã Mirna e ela te colocará num horário do relógio da oração. Aguardamos a tua disposição a orar. Orai sempre, sem nunca desfalecer. Que Deus abençoe, em nome de Jesus.
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4: Pastor Edmar, também tenho um testemunho muito lindo para contar. Também tinha um tumor na minha cabeça. Há 2 anos e meio atrás foi descoberto. Há 22 anos atrás eu sofri direto de crise convulsiva. Fiz uma cirurgia na cabeça e agora, há 6 meses atrás, tive uma queda e inflamou toda a cabeça, encheu de água na cabeça. E o médico disse que se eu fosse para um centro cirúrgico, eu não voltaria viva. Mas eu permaneci na fé, permaneci fazendo a obra do Senhor. E hoje eu digo que eu sou mais que vencedora. Hoje eu digo para todos que estão ouvindo, não desistam. Não desistam de permanecer. Pelejam pela sua vitória. Porque Deus está nessa batalha. Nós chamamos para ser mais que vencedores. Eu venci e vocês vencerão em nome de Jesus. Hoje eu estou bem. Agora foi constatado pela medicina também e fui revelada na

0: igreja que eu estou com a cabeça perfeita como os outros. Agora posso fazer a obra de Deus tranquila. Posso tirar... Até o médico disse que eu poderia tirar a carteira de habilitação porque eu estou mais inteligente do que o médico. Deus abençoe. Pastor Edmar, sou a irmã Graciele, Modesto dos Santos, de Ervaldo Oeste, Santa Catarina.
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2: Meu nome é Manuel de Jesus. Estou gravando esse áudio. Uma bênção que Deus me deu. Um dia atrás, eu estava com a vista ruim, cada dia aumentando mais. Fiquei com a vista 80% sem enxergar direito. Tenho um rádio que fica na cabeceira da cama. Fico escutando a programação diariamente da igreja Deus e Amor. Escuto as orações. Essa foi uma bênção que Deus me deu, enxergado normalmente. Sou muito grato a meu Deus. Sou Manuel de Jesus, moro na Vila São Luís, São Luís, Maranhão.
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3: Paz do Senhor, irmão Edmar. Irmão, eu gostaria de contar uma bênção, se resumindo em poucas palavras, para não tomar muito tempo. Essa bênção, irmão, recebida pela minha família, se deu na vida do meu irmão. O meu irmão, ele era usuário de drogas, irmãos. Ele usava drogas e ele dava muita dor de cabeça para minha mãe e para minha família, porque o irmão sabe, é uma casa onde tem uma pessoa viciada, tira a paz da família toda, traz muitas dores de cabeça, problemas, preocupações. E ainda que a minha mãe, serva de Deus, orando, permanecendo em muita oração, orava com o missionário Davi Miranda, todos os dias, as minhas irmãs, eu também, toda a família orando e clamando ao Senhor pela libertação daquela vida, pela libertação daquela alma, mas parece que nada acontecia. Até meus irmãos, irmãos, demorou mais ou menos uns 10 anos acontecendo ele no vício das drogas. Mas chegou um dia, irmãos, em que o Senhor revelou para minha irmã que era para levar ele lá em São Paulo, porque lá em São Paulo, através da oração do missionário, o Senhor ia libertar ele, porque era outra unção, era mais unção. E chegou o dia, meus irmãos, isso aconteceu e passou, e ele não aceitava ir lá na sede mundial. Até que chegou um dia, ele mesmo vendo o sofrimento que acontecia na sua vida, tanto sofrimento, tanta humilhação, ele mesmo chamou a minha mãe e disse: mãe, vamos lá na sede mundial, que eu quero lá receber a minha vitória. E lá eles foram, irmãos. Eles chegaram na sede mundial pela manhã, e ali ele assistiu, participou do culto da manhã, ouviu testemunhos, passou o dia todo dentro da sede mundial. E quando chegou a hora, irmão, que o irmão missionário Davi Miranda trouxe a palavra no culto à tarde, como ele fazia todos os domingos, quando ele fez aquela oração poderosa, irmão, o meu irmão também estava ali na frente do púlpito, junto com as pessoas doentes, junto com as pessoas enfermas, junto com as pessoas oprimidas, que estavam ali também para receber a oração do servo de Deus. E quando o missionário orava, o meu irmão conta que ele olhou para o lado, viu pessoas pulando, saltando a cadeira de roda e andando, pessoas com balão, que estava no balão de oxigênio, sendo liberado do balão, sendo curado. De repente, ele diz que ele começou a sentir um calor muito grande, que tomou seu corpo inteiro, aquele calor da cabeça aos pés. Imediatamente, o meu irmão foi curado, foi liberto daquele mal. Aquele mal caiu por terra, ele foi liberto em nome de Jesus Cristo. Isso, meu irmão, já aconteceu há mais ou menos uns 13 anos atrás. E o meu irmão, para glória e honra do nosso Senhor e Salvador Jesus Cristo, nunca mais na vida colocou uma bebida na boca ou uma droga, nunca, ele foi liberto, transformado. Hoje ele é um servo de Deus, hoje ele ganha almas para o reino de Deus, hoje ele trabalha, irmão, ele é de outro ministério, mas ele trabalha com pessoas viciadas, com pessoas em estado de rua mesmo, e muitas almas ele já ganhou para o Senhor. Então eu agradeço a oportunidade. Meu nome é Ivone, irmã Ivone, congrego ali na Igreja do Novo Mundo. Eu agradeço a oportunidade.

0: verdade, em nome de Jesus.
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2: Eu sou a irmã Flávia Daiane dos Santos. Gostaria de contar meu testemunho, que eu estou grávida e tinha dado diabetes gestacional. E minha gravidez era de alto risco. E também estava com líquido meniótico. É muito alto. Pedi oração e graças a Deus, Deus ouviu o clamor e deu tudo certo. Agradeço muito a Deus e os pessoal da Igreja Deus e Amor. Eu fiz a ultrassom, graças a Deus, deu que o líquido meniótico já estava normal e que a diabetes gestacional também estava controlada.
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4: Meu nome é Marisa. Eu gostaria de contar uma bênção que eu recebi das mãos do Senhor. Alguns meses atrás, eu comecei a sofrer com muita tontura, estava passando muito mal. E aí esse mês começou a piorar as tonturas e eu não sabia o que era. E eu tomava remédio para labirintite, achando que era labirintite, mas não adiantava. E eu fui no médico, fiz exames e nos exames não deu nada. E aí eu comecei a me preocupar. Só que aí nessa madrugada, era quase 1h, eu dobrei meu joelho para orar e eu liguei, né, o programa Voz da Libertação. E o pastor tava orando e ele começou a orar e começou a repreender as enfermidades. E para a honra e glória do nome do nosso Deus, eu acordei, levantei sem nenhuma tontura. Graças a Deus, eu creio que eu recebi o meu milagre. Estou curada desse mal.
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5: Me chamo Maria Aparecida Vendini e moro na cidade de Borrasópolis, Paraná. Há uns meses atrás, eu vinha sofrendo com depressão. Passei a sofrer dessa depressão após a perda do meu pai. Mesmo sabendo que meu pai morreu salvo, mas parece que eu não conseguia aceitar. E aquilo me oprimia demais. Fui pedir ajuda médica, receitar o calmante. E o calmante não estava fazendo efeito. A minha vontade, era tirar a minha vida. Eu falava assim, para mim não tem mais jeito, não tem mais solução. E eu sempre mandava mensagem aos irmãos aí da sede mundial, orar por mim. E, irmãos, para honra e glória do Senhor Jesus, e eu recebi a bênção, irmãos. E eu posso dizer que eu tô liberto da depressão.
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6: Meu nome é Aline Dark, moro na cidade de Euclides da Cunha Paulista, estado de São Paulo. Estava numa vida de pura escuridão. Eu era usuária de droga, eu usava crack, vendia tudo de casa e as coisas dos meus filhos também. Fui presa grávida de 6 meses e deixando 3 filhos para trás. Fiquei 5 meses detida e quando cheguei na cadeia, conheci PDA e fiz uma reconciliação com Deus quando cantou Minha Liberdade. Hoje eu estou com a minha família e os meus filhos há mais de 17 dias. Eu sirvo a Jesus com muita alegria.
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7: Meu nome é Silvana, eu moro aqui em São Paulo, Jardim Paulistano. Irmão, eu quero contar uma benção também, que assim, sabe, eu fiz um exame de coração, né? Aí acusou um problema no meu coração. Eu fui fazendo essa campanha aqui de quarta-feira, né, que eu estou fazendo. Aí eu pedi ao Senhor que entrasse com providência, né, irmão? Porque eu estava sentindo muita dor forte no meu peito também. Eu estava muito preocupada. Só que eu confiei no Senhor, fiz essa campanha de quarta-feira, irmãos. Irmãos, passado 2 meses eu voltei de novo, fiz 9 exames. Irmãos, aí o médico olhou o exame e falou assim, irmã, você não tem nada, o seu exame está normal. Aleluia, Jesus, glória a Deus, eu fui curada, irmãos, aqui. Aleluia, eu me encontro feliz e agradeço a oportunidade em nome de Jesus.

gostaria de contar um pouco da minha vida. No ano de 89, conheci o mundo das drogas. Me tornei um viciado em bebidas, em tóxicos, e então comecei logo em seguida a vida criminosa. Conheci algumas pessoas, me envolvi com elas, e logo então comecei a praticar furtos, assaltos, arrombamento a bancos e todo tipo de crimes possíveis. Cheguei a ser preso no distrito, 12 distrito ali no Pari, por 6 meses, juntamente com o rapaz que andava comigo. A polícia nos pegou em flagrante ali, nos levou para a delegacia e ficamos ali por 6 meses. Logo então saímos dali e eu continuei a minha vida pregressa, no crime ainda. Foi quando então fui julgado e condenado a 7 anos de detenção. E fui parar ali no distrito policial de Francisco Morato. Por 4 meses fiquei ali e logo depois, passando esses 4 meses, fui transferido para o presídio de Potim, no interior de São Paulo, onde fiquei também por um ano e 2 meses, mais ou menos. E quando cumpri a minha pena, fui eu consegui minha liberdade, e durante 2 anos fiquei incondicional na rua, assinando condicional, mas também como se estivesse preso, né? E praticando também as mesmas obras de antes. Foi quando, através da minha esposa, através de muita oração, eu creio, eu conheci a Jesus Cristo na Igreja Pentecostal Deus é Amor. Hoje, sou uma pessoa realizada, estou feliz, eu tenho uma vida plena em Cristo. Eu já não tenho mais registro nenhum no computador da polícia, estou regenerado, estou com Cristo, estou com a minha família, vivendo muito bem no meu lar, na minha família, onde hoje reina a paz, a alegria, a tranquilidade e a certeza da salvação em Jesus Cristo. E esse é o meu testemunho. Meu nome é José Francisco Martinez, eu moro na rua José Maria Peixoto, número 14A, Jardim Santa Cruz, Vila Nova Cachoeirinha.

Meu nome é Itevaldo Marques dos Santos. Eu comecei a passar mal, sentindo febre, dor de cabeça. Quando eu cheguei no hospital aí, já tremendo de frio, tremendo, um calor danado, e eu tremendo de frio, com blusão, e tremendo de frio e as lágrimas descendo. Quando tirou a temperatura, tava em 39 graus, aí disse, dá logo medicação a ele. Aí me botaram na medicação, no soro, aí eu fui, aí disse, tem que tirar uma chapa. O médico olhou e disse, tem que tirar uma chapa. Quando eu fui lá, tirei uma chapa, aí eu peguei o resultado tudo, dos exames. O médico aí chegou e disse, meu Deus, o que é isso aqui? Seu pulmão tem uma ferida grandona, enorme. Você está com pneumonia. Aí eu disse, mas pneumonia? É pneumonia. Com uma mancha no pulmão. Minha esposa começou vindo para a igreja, aí nós fizemos uma campanha. Eu escrevi uma carta para Deus. Dessa carta para Deus que eu escrevi, nós começamos a entrar em oração e jejum. Aí eu fui para o hospital. Quando eu cheguei no hospital, fui e tirei o raio-x. Quando eu voltei, que tirei o raio-x, que eu voltei, que eu entreguei a ele, ele aí ficou. Olha pro raio-x e olha pra minha cara. É seu mesmo? É seu mesmo? Eu digo, é sim, eu tirei agora. O médico lá que mandou pra ele entregar. É seu mesmo? Mas você está curado. Oh, glória a Deus. Oh, obrigado, Jesus. Ele aí pensou que foi até com ele. Ele fez bem assim. De nada. Eu agradecendo ao meu Jesus, entendeu? Glória a Deus, glória a Deus, glória a Deus. Eu estou curado no nome de Jesus, entendeu? E quem quiser, entendeu, ficar curado, eu procure a igreja pentecostal Deus e Amor. E eu agradeço minha oportunidade no nome do Senhor Jesus Cristo.

0: Paz, Senhor, irmão, meu nome é Maria de Fátima, moro no Santos Dumont, em Guarulhos, né? E tô aqui para cantar uma grande bênção que Deus fez na vida do meu neto, um milagre grande. E o menino pegou aquela soda e engoliu. E o pai, no desespero, deu o leite pro menino. Aí a soda desceu queimando e subiu fervendo. Acabou com todo o esôfago do menino. Aí eu fui lá no hospital, quando eu cheguei lá, os médicos não deixavam eu entrar porque falava que ele não amanhecia o dia. Essa criança não amanhece o dia. E eu falei, eu preciso ver, ele é meu neto. Aí eu ficava só na porta pedindo, ninguém deixava. Quando eu tive a oportunidade, eu entrei. Quando eu cheguei lá, o menino tinha aparei da cabeça ao dedo do pé, os pedaços da boca caindo assim, e tudo sangrando. E a médica falava assim, saia, porque essa criança não amanhece o dia. Eu entrei no banheiro, que irmão sabe como é em banheiro de hospital, eu entrei lá. E dropei meu joelho no chão e coloquei meu rosto no pó e falei, Deus, Senhor, eu não posso fazer nada, meu Senhor, mas o que Deus dá, o diabo não tem poder de tirar. Pois em nome de Jesus, foi o Senhor que me deu este neto, meu Senhor. Cure ele pelo teu poder e tua graça, Senhor. Eu creio, meu Deus amado, porque tu é o Deus que dá vida. E quando o Senhor dar a vida, o diabo não tem poder de tirar. E ali eu fui pra casa muito angustiada. Meu neto ficou 21 dias internado naquele hospital. O médico falava, se ele viver, ele não vai enxergar e nem vai nunca mais se alimentar pela boca. E ali se passaram aqueles 25 dias lá, e o menino cada dia melhorando. Depois foi pra casa usando sonda e tudo. Eu sei que não foi fácil, mamãe deu a vitória, né? Depois ele começou a fazer tratamento na Santa Casa em São Paulo, né, que ele ia para fazer os exames, foi fazendo, e ali Deus deu a vitória, irmão, porque através da misericórdia e da bondade do Senhor, meu neto tem 15 anos, e hoje não tem nenhuma sequela, irmão. Minha filha levou ele no médico esses dias, porque quando ele fica gripado, né, ele fica, a garganta dói, aí minha filha levou ele lá no médico, minha filha contou o caso, ela passa por mentirosa, porque ninguém acredita que uma criança pode ter bebido soda e tá sem nenhuma sequela, para a honra e a glória do Senhor. Deus fez um milagre, irmão. Deus deu uma vida para meu neto de volta, né? Moro no Santos Dumont, na rua Raul Seixas, 132.
1: Amados e queridos ouvintes do programa Voz da Libertação, nós vamos agora, dentro do quadro do Conte a Bênção, ouvir aqui um testemunho vivo do poder de Deus. É a nossa irmã Rosa Bodi quem vai testemunhar para vocês o grande milagre que Deus operou na vida do seu filho. Um grande milagre que vale a pena o ouvinte acompanhar. Eu tenho certeza que a tua fé será edificada. Portanto, neste momento, vamos a este relato da nossa irmã Rosa. Preste muita atenção, ouvintes, porque o que Deus fez é algo tremendo, é algo que tem que ser glorificado o nome de Jesus a todo momento, né? Então você vai ter a fé edificada neste momento, escutando o relato da irmã Rosa. Preste atenção.
2: Meu nome é Rosa, eu quero contar um milagre, uma bênção que o Senhor concedeu ao meu filho. Foi o ano passado, no mês de agosto. Meu filho começou a sentir um mal-estar, pois ele estava bem, estava estudando. E aparentemente ele estava bem. E de repente ele começou com mal-estar, uma dor no peito, e ele estava se sentindo mal. Foi levado a um médico, chegando ao médico, o médico examinou ele e pediu alguns exames. Quando o médico examinou ele, a pressão dele estava muito alta. E estava 14 por 17. Para ele, um jovem com 16 anos, e o médico já suspeitou de algo, né, no coração. Então ali ele pediu vários exames para fazer e foi feito os exames. Foi feito o primeiro exame e no primeiro exame já constou que ele estava com uma veia aorta dilatada. E ali, retornando ao médico novamente com os exames, o médico logo mandou para o cirurgião para avaliar com mais profundidade. Ali, chegando ao cirurgião, o cirurgião pediu outros exames, vários exames.

dias. E ali foi marcado, ele fez um exame, ele fez o outro. Eram 4 exames para ele fazer. Ele fez o primeiro, fez o segundo, fez o terceiro. E quando eu fui no terceiro, ele foi lá, a médica que fez o exame nele falou assim, chamou meu esposo que estava acompanhando ele e falou se já tinha marcado outra consulta com o cirurgião. Daí meu esposo falou assim, não, ainda não, tem mais um exame para ele fazer. E daí quando tiver todo pronto os exames, a gente vai retornar, vou ligar para retornar o cirurgião. Daí a médica falou assim, não, você pega esse exame, esses exames que o senhor está com ele, e esse exame agora aqui que foi feito, o senhor leva o quanto antes lá para o cirurgião, porque o caso dele é um caso de cirurgia. Então aí a gente, né, mesmo fazendo os exames e tudo, a gente confiando em Deus, orando e buscando a Deus para que, né, Deus estava no controle de tudo. Então até então a gente não estava preocupado, estava descansando no Senhor. E chegou o momento que, na hora que a médica falou que era para marcar rapidamente com a cirurgião, porque a veia aorta dele estava dilatada, já estava dilatada, já no máximo, já estava 3,7, e a veia aorta não pode passar dos 4 centímetros de dilatação, que ela estoura. E se estourar, não dá tempo de nada. Então ali a médica explicou lá já para o meu esposo que a válvula do coração não estava funcionando, pois ela jogava o sangue e retornava, né, novamente para dentro do coração. Então isso estava causando a dilatação da aorta. E a gente ficou bastante assim apreensivo, mas confiante em Deus, confiando que Deus ia colocar as mãos. Foi momentos muito difíceis, assim, a gente, como ser humano, a gente confia em Deus, mas o nosso coração de pai, de mãe, assim, estava bem apreensivo. Mas a gente nunca deixou de crer, convocamos os irmãos da igreja, as irmãs, né, para orar, para interceder pelo meu filho. Tá, e chegou a hora que, daí minha esposa saindo do consultório, logo foi e marcou a consulta com o cirurgião. Marcando a consulta com o cirurgião, já dali 2 dias, o cirurgião olhou todos os exames dele e falou que realmente ele precisaria fazer a troca da válvula, aorta. E quando ele fez, quando ele falou assim, minha esposa falou assim, e se ele não fizer essa cirurgia? Ele falou assim, ó, se ele não fizer, ele pode cair morto a qualquer hora, porque a veia aorta dele já está dilatada, já no último grau. Então, ele precisa fazer essa troca da válvula, porque a válvula não está funcionando. E aí o meu esposo falou, e qual o risco dele fazer a cirurgia, qual seria os riscos? O médico falou assim, pois é uma cirurgia bastante delicada, a qual nós, como profissional, e conversou com meu esposo, tudo, a linguagem dos médicos, mas é assim, ele não deu garantia nenhuma para o meu filho. Ele falou assim, que ele poderia entrar na sala de cirurgia, e podia não sair com vida. Então, naquele momento, assim, a gente, né, se apegou mais com Deus e convocamos a igreja em oração, as irmãs, as mulheres de fé, todos os grupos de oração. A gente estava pedindo oração na rádio, oração na meia-noite, oração em todo momento, assim, para interceder para o meu filho, porque o médico desenganou ele mesmo. Mas ele chegou o dia, foi marcada a cirurgia, chegou o dia, ele foi, fez a cirurgia. Quando ele saiu do centro cirúrgico, o médico falou assim, ó, pai, foi um sucesso. A cirurgia do Israel foi um sucesso. Ali ele fez a cirurgia, fez a troca da válvula. Ele, a recuperação dele, assim, foi algo milagroso, foi algo, assim, que Deus teve presente a todo momento

0: cuidando dele, porque ele teve uma recuperação maravilhosa. Hoje, agora dia 21 de setembro, agora, tá fazendo um ano que ele fez essa cirurgia. E para quem acompanhou o processo tudo e viu a maneira que ele ficou, pela cirurgia, do tamanho da cirurgia que ele passou, ninguém hoje olha ele e não pode acreditar que ele fez uma cirurgia dessa, de troca de válvula. E assim, meu filho está super bem, está saudável, está estudando, está fazendo a obra de Deus e está se preparando já para o batismo agora em setembro, outubro, agora que vai ter o batismo. E agora ele já está com 17 anos. Eu estou super feliz. Eu só tenho que dizer, agradecer a Deus. É só gratidão, agradecer por tudo, agradecer pelas orações, agradecer por todos que nos apoiaram. E só gratidão a Deus, gratidão sempre. Meu nome é Rosa, moro em Quatro Barras, no Paraná. Eu agradeço a todos que oraram e intercederam pelo meu filho. A paz do Senhor Jesus.
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0: 15h01.
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1: Seu nome, minha irmã?
2: Maria Iris Lima de Oliveira.
1: Irmã Maria Iris, conte a bênção.
2: É que eu tenho uma filha, depois de casada, filhos, ela virou assim a cabeça assim no seu inimigo, entrou na vida dela, que jogou ela no vício da rua, das drogas, as crianças, tudo na mão da filha dela de 13 anos. E eu também, a minha outra filha, tudo cuidando, e ela fazendo coisa que Deus não se agrada. Isso durou 2 para 3 anos. E eu já não suportando mais aquela vida, triste como mãe, chorando nos pés do Senhor. Aí eu fiz um voto com a Fundação Reviver. E falei assim para o meu Senhor: Senhor, se o Senhor tirar minha filha desse vício maligno, enquanto eu viver, eu vou ajudar a Fundação Reviver naquilo que eu puder, assim, em roupa, em qualquer coisa que eu veja que serve para outra pessoa, eu vou levar para a Fundação Reviver e vou dar um voto todo mês na Fundação Reviver. Irmãos, eu fiz esse voto com as lágrimas. Deus me viu o meu coração, como eu estava triste por causa da minha filha. Na outra semana, ela chegou em casa. Irmãos, aleluia, glórias a Deus. A minha filha já é outra, uma dona de casa, cuida dos filhos. Ela está indo para

0: igreja.
1: Mudou de vida.
0: Mudou de vida, irmão.
1: Largou as drogas.
0: Largou
1: aquela vida errada.
0: Largou, irmão, para a honra e glória.
1: Já está indo para a casa do Senhor.
0: Está indo para a casa do Senhor.
1: Como chama
0: a
1: tua filha?
0: A minha filha se chama Alessandra Mota de Oliveira.
1: Que idade ela tem?
0: Ela tem 34 anos.
1: 34 anos. Vale a pena ajudar a Fundação Reviver?
0: E como vale, irmão? Como vale ajudar a Fundação Reviver, irmão?
1: Amém. A senhora mora onde?
0: Eu moro no Parque Novo Mundo, Rua Ladac, número 5.
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4: A paz do Senhor, meus queridos e amados irmãos. Meu nome é Eliane Machado Nunes, eu moro em Imperatriz, Maranhão. Estou entrando em contato com vocês para compartilhar um milagre maravilhoso que Deus fez para mim no ano passado. Eu estava ouvindo a voz da libertação e eu congrego em outra igreja. E a irmã fazendo um apelo, né, para a gente ajudar a Fundação Reviver. E eu estava com um problema aqui, irmão, que eu estava querendo que Deus me preparasse um transporte para mim. Porque eu trabalho com vendas de cosmético, e eu fui cometida por uma enfermidade chamada chikungunya. Passei muito mal, fiquei com as juntas, tudo inchado, mais de 6 meses, e eu não tava aguentando andar de bicicleta. Aí eu falei assim, eu vou pedir pra Deus fazer um milagre pra mim, dar meu transporte, uma moto. Aí eu peguei o cofrinho, eu falei assim, hoje eu vou congregar lá, na Igreja de Deus é Amor, aqui no meu bairro, e fui, e peguei o cofrinho da Fundação Reviver. Com a semana que eu tava com o cofrinho, meu filho chegou e falou assim, me dá aqui sua identidade e um comprovante de residência. Eu falei assim, pra quê, meu filho? Não, surpresa que eu vou te fazer. Eu falei, ah, glória a Deus. Quando ele chegou com a moto, irmã. Aí ele falou assim, ó, mãe, essa moto aqui, que você não vai pagar nem pra passar pro seu nome. Já tá tudo pago. Aí eu senti a necessidade de contar, né, o milagre pros irmãos, né? Para a glória de Deus, para aumentar a fé de outros amados irmãos, né? Quando terminou a campanha, irmã, eu não conseguia nem ficar de joelho para poder orar por causa da dor nas juntas, era uma dor terrível. Quando terminou a campanha, a dor foi tudo embora. Fiquei curado, para a glória de Deus. Peguei outro cofrinho, essa semana agora já vou entregar, tá aqui, ó, quase cheio, para a glória de Deus, em nome de Jesus, entendeu? Então é isso, meu nome é Eliane Machado Nunes, eu moro em Imperatriz, Maranhão, no bairro Vila Lobão.
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2: O seu nome, minha irmã?
3: Valdeci.
2: E qual milagre que a senhora recebeu das mãos de Deus e hoje testemunha no programa Voz da Libertação?
3: Que eu fiz um voto. Eu fiz um voto a Deus de gravar o testemunho. Porque eu tive um problema com a minha aposentadoria. E eu não tive assim como contribuir para ter a aposentadoria no tempo certo. E ali eu não conseguia me aposentar. E ali eu fiz o voto com Deus para ajudar na Fundação Reviver. Enquanto eu vivesse, eu vou ajudar na Fundação Reviver. E em seguida, Jesus me aposentou e eu estou aposentada para a glória de Deus.
2: Meu Deus, recebeu a bênção.
3: Recebi a minha bênção rapidinho.
2: Só foi fazer o voto. O impedimento que tinha já saiu, né, minha
3: Saiu, mãe? Em nome de Jesus Cristo.
2: É, ouvinte, a Fundação Reviver tem feito a diferença. E todos que ajudam a Fundação Reviver também recebem a bênção de Jesus.
3: Recebe. A Fundação Reviver é uma grande bênção nas nossas vidas. Porque Jesus está neste lugar para nos dar nossa bênção, nossa vitória. Só nós fazer os votos que nós recebemos a vitória no nome de Jesus.
2: Na hora o milagre
3: acontece. Na hora Deus, o milagre.
2: Deus, fez o voto e já na outro dia o milagre já estava nas suas mãos.
3: Já recebi minha bênção. Já recebi em nome de Jesus.
2: Que Deus abençoe, minha irmã. Deixe agora o seu nome completo e o seu endereço.
3: Meu nome é Valdeci. Eu moro ali no Jardim Mitsutani. O meu endereço é Rua Francisco Camiúa, número 65, bloco 2, apartamento 23.
2: Que Deus abençoe, minha irmã, seu testemunho relatado no programa Voz da Libertação.
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5: 15:17.
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1: Minha irmã, seu nome?
2: É Irmã Rita.
1: Irmã Rita, conta para os ouvintes do programa Voz da Libertação, o que a senhora recebeu da parte do Senhor?
2: Eu recebi uma vitória que foi para meu filho. Uhum. Meu filho estava com um carro para vender, porque ele já tinha recebido outro, e pagando estacionamento caro e nada de vender esse carro. Aí eu fiquei calada, não falei nada para ele e fiz o voto com a Fundação Reviver, que se ele vendesse aquele carro, que eu iria trazer uma oferta na casa do Senhor. Eu viajei, depois ele chegou lá, quando ele chegou, já foi me dizendo: mãe, eu vendi o carro.
1: Conforme a senhora tinha pedido ao Senhor.
2: Conforme eu pedi ao Senhor. Aí eu cheguei, agora a primeira coisa que eu tratei foi de pedir a ele a oferta que eu prometi. Uhum. E vim trazer hoje para ele. Tudo o Senhor preparou, até para eu dar o testemunho que eu falei que eu ia gravar isso aí.
1: Quer dizer que o seu filho precisava vender o automóvel e a senhora colocou aquilo na mão de Deus, né?
2: De Deus, é porque não tinha mais onde guardar. A única garagem que tinha no prédio dele, ele era o outro carro já que ele tinha recebido. Uhum. E aí ele pagando o estacionamento não dava, né? Uhum. Aí eu falei: Senhor, agora é com o Senhor. E o Senhor atendeu o meu pedido e o dele também.
1: Quando a gente não pode resolver, o Senhor resolve.
2: Resolve na hora, foi demais mesmo.
1: Tá. Quando a gente faz voto para ajudar a Fundação Reviver, tem um mistério de Deus, né, irmã Rita? Mistério.
2: Estou aqui com o voto na mão e vou devolver agora no culto da Fundação.
1: Deus preparou tudo,
2: preparou,
1: né?
2: Preparou tudo certinho, graças a Deus.
1: A palavra da senhora para aquelas pessoas que estão com problemas difíceis, né? Fazendo voto com a Fundação Reviver...
2: elas vencerão. Faz um voto com a Fundação Reviver para você ver se o Senhor não te responde.
1: Vale a pena confiar nesse Jesus.
2: Vale a pena, irmão.
1: Amém. A senhora mora onde mesmo?
2: Saúde.
1: Na saúde. Deus abençoe, irmã Rita. Muito obrigado pela sua participação aqui. Vai devolver o voto, né, que fez com o Senhor. Amém. Glória a Deus.
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4: Seu nome, minha irmã?
5: Maria Silva Rodrigues.
4: Ô, minha irmã, qual foi o milagre que a senhora recebeu das mãos de Deus e hoje testemunha com muita alegria no programa Voz da Libertação?
5: O milagre que eu recebi é que eu fiz um voto para com a Fundação Reviver, que eu tinha dado entrada na minha aposentadoria, né? E eu falei para o Senhor que se o Senhor aprovasse que quando saísse a minha aposentadoria, aquele primeiro salário eu vinha deixar aqui na casa do Senhor. Não para pagar a bênção, que nós não pagamos a bênção, mas em agradecimento ao Senhor Jesus. E hoje eu vim contar a minha bênção, que eu falei que contava a bênção assim que eu recebesse.
4: Meu Deus do céu, está aposentada, né, minha irmã?
5: Graças a Deus.
4: Deus preparou tudo, né?
5: Deus preparou. E é para aquelas pessoas também que estão assim, na aposentadoria, procurando. Então, que essas pessoas venham, façam voto com Deus, façam voto em contribuir, porque nós sabemos que a Fundação Reviver tem um braço forte em ajudar aqueles carentes, necessitados, não é verdade? Falo para essas pessoas que venham, façam voto com Deus, que Deus ouve nosso clamor e a nossa oração. Eu também, um ano atrás, eu também tinha feito um voto com o Senhor, que se o Senhor alugasse uma casa minha, eu daria o voto na casa do Senhor, no qual o Senhor preparou, que no mesmo mês Deus preparou a pessoa que alugou a minha casa, e até hoje ela está lá na minha casa, me paga direitinho, e eu sempre já cumpri com o voto, só não tinha contado a bênção, estou contando agora.
4: Vale a pena ajudar a Fundação Reviver.
5: Vale a pena ajudar a Fundação Reviver, sabemos que estamos ajudando, aleluia, as criancinhas, as pessoas idosas também, né?
4: Realmente, né, minha irmã? E Deus abençoando grandemente. Que Deus abençoe, minha irmã. Deixe agora o seu nome completo e o seu endereço.
5: Meu nome é Maria Silva Rodrigues. Eu moro ali na cidade de Ferraz, na rua Vicente Rusco, bloco 1 e apartamento 52.
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2: Meu nome é Flaviane Fonseca. Eu sou membro da Igreja Deus e Amor. Congrego aqui na sede mundial. E eu gostaria de contar uma bênção que eu recebi do Senhor no início desse ano. Eu trabalho na área financeira de uma empresa e foi solicitado aos funcionários um certificado de capacitação profissional chamado CPA20 da Ambima, que tem por objetivo certificar profissionais para atuarem na venda de produtos de investimento ou na manutenção de carteiras nos segmentos varejo alta renda, private banking, corporate e investidores institucionais, etc. Então, irmãos, eu comecei a estudar uma apostila de aproximadamente 250 páginas para fazer uma prova com 60 questões, com duração de 2 horas e meia, e para passar eu teria que acertar 70% das questões. Eu estudei, mas confesso que era muita informação para guardar na memória, e eu tinha feito uma pesquisa antes, o número de pessoas que faziam a prova e eram reprovadas era bastante significativo. Foi aí que eu decidi fazer um voto com a Fundação Reviver, que se o Senhor me ajudasse e não tivesse que fazer mais nenhuma prova para conseguir o certificado, eu ia pagar o voto e contar a bênção no programa Voz da Libertação. Eu fiz a prova e Deus me deu bastante entendimento. Eu consegui controlar o nervosismo e, para a glória de Deus, eu consegui passar na Ambima e apresentar o certificado no meu trabalho. Então, eu queria agradecer a oportunidade e dizer que, para aqueles que têm um problema, que têm alguma coisa, que precisa que o Senhor resolva, que o Senhor faça algo, faz um voto na igreja, na Fundação Reviver. E Deus, assim como fez comigo, é o primeiro em resolver e dar a vitória também. Então, o meu nome é Flaviane e eu moro em Guarulhos.
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4: 15:29.
5: Uma tarde abençoada e repleta de amor a Deus. Você que está ouvindo o programa Voz da Libertação. Boa tarde.

derramando, vai derramando, vai renovando, vai renovando, vai renovando no fogo, no fogo, no fogo, no fogo, no fogo, no fogo, no fogo, no fogo, no poder. É mais um pouquinho, e o que há de vir não tardar, derrama a porção dobrada do teu espírito, derrama dom da cura, meu Pai, derrama poder, dá-nos poder e autoridade para pisar escorpiões e serpentes e toda a força do inimigo. Senhor Jesus, dai-nos o poder, Senhor, o poder e autoridade, Senhor, oh glória, oh glória, oh glória, oh glória, oh glória, oh glória, oh glória, oh glória a Deus, aleluia, derrama, meu Pai, derrama, Senhor, sobre os teus servos, as tuas servas, sobre esse jovem, Senhor, derrama mesmo, Senhor, oh glória, renovação no espírito, meu Pai, oh glória, renovação no espírito, Pai vivo, Deus Santo, manda fogo, manda fogo, manda fogo, derrama mesmo, Senhor, do poder do céu, Senhor, do mistério, Senhor, oh glória a Deus, aleluia, toca, Senhor, com o Espírito Santo, porque o Senhor Jesus é aquele que batiza, meu Pai, batiza, Senhor, com o Espírito Santo, meu Deus, Aramarca e Cantanamassi, Senhor, oh glória a Deus, aleluia, Pai, vai mandando fogo do céu, Senhor, batiza, batiza, batiza, batiza, batiza, Deus de toda a glória, Deus de todo o poder, Deus de toda a misericórdia, Deus Santo, Deus vivo, Senhor, oh glória, oh glória, oh glória, oh glória, oh glória, oh glória, oh glória, oh glória, oh glória, ele era canta na maci, oh glória a Deus, batiza, batiza, batiza, batiza, batiza, batiza, toca mesmo, Senhor, oh glória, renova, renova os obreiros, os irmãos, as irmãs, Senhor, no teu poder, na vigilância, oh glória a Deus, aleluia, Pai, Deus vivo, Deus santo, oh glória. Oririanda na maci, Senhor, oh glória, glória, glória, oh glória, oh glória, Deus, aleluia, visita, meu Pai, visita, Senhor, visita, visita, visita, visita, Senhor Jesus, enche o vaso, Senhor, da boa medida, recalcada, sacudida, sacudida, transbordante, meu Pai, enche, enche mesmo, Senhor, enche mesmo os vasos do teu poder e canta, canta na maci, oh glória, oh glória, oh glória, glória, glória, batiza, batiza, batiza, batiza, batiza, oh glória, batiza, renova, renova, renova, enche, enche o vaso, Senhor, da boa medida, recolcada, sacudida, transbordante, o fogo, o fogo, o fogo, o fogo arderá continuamente sobre o altar e não se apagará, meu Deus, oh glória, oh glória, oh glória, oh glória, oh glória, oh glória, oh glória, derrama do poder.

Senhor Jesus, do Espírito Santo da promessa, Senhor. Oh glória a Deus, oh glória a Deus, oh glória a Deus, oh glória a Deus, oh glória a Deus, oh glória. Oh glória a Deus, aleluia, meu Pai. Oh Senhor Jesus, Deus vivo, Deus vivo, Deus vivo, Deus santo. Derrama, derrama, ministra, meu Pai, ministra o teu poder, ministra o teu poder, a tua glória, a tua presença, a tua misericórdia. Oh glória, oh glória, oh glória, oh glória, oh glória a Deus, oh glória a Deus, oh glória a Deus, derrama, derrama, derrama mesmo, Senhor. Oh glória a Deus, aleluia, digo fraco, eu sou forte. Oh glória a Deus, aleluia, manda fogo mesmo, Senhor. Manda fogo mesmo do céu, Senhor. Manda fogo mesmo do céu, batiza, batiza, batiza, batiza, batiza. Batiza, meu Pai, batiza, Senhor, oh glória, glória, glória, glória. Aleluia, Pai, move as águas, Senhor. Move as águas do teu poder, move as águas do teu poder, do teu espírito. Aleluia, glória, glória, glória. Glória, oh glória, oh glória, glória, glória a Deus, aleluia, Pai, batiza nessa oração da tarde, Senhor, aleluia, nessa oração do sacrifício da tarde, meu Deus, manda fogo do céu, Senhor, manda fogo do céu, Senhor, manda fogo do céu, Senhor, enche, Senhor, enche, Senhor, enche, enche essa vida, oh glória, iricana, canta, namassi, Senhor, oh glória a Deus, visita, meu Pai, visita, Senhor, toda a diretoria da igreja, meu Pai, visita, Senhor, Jesus, a tua serva, nossa irmã Neni, visita todos os nossos irmãos, Senhor, que nos acompanham pelas nossas redes sociais, Senhor. Oh, glória a Deus, todos os nossos irmãos que nos acompanham. Oh, glória a Deus, pela grande cadeia, Voz da Libertação, Senhor, por essa grande cadeia nacional e internacional, meu Deus. Oh, glória a Deus, aleluia, Pai. Visita também, Senhor, oh, glória a Deus, todos os nossos irmãos que nos acompanham no YouTube, no Facebook, no Instagram, no aleluia, no PDA Play, Senhor, oh glória a Deus, aleluia, Pai, visita cada um, Senhor, visita esse hospital, essa enfermaria, essa casa, Senhor, visita, meu Pai, essa vila, aleluia, essa rua, meu Pai, essa comunidade, Senhor, visita, visita mesmo, liberta, meu Pai, liberta, Senhor, liberta essas vidas, salva as almas, meu Pai, salva as almas perdidas, salva, Senhor, salva essa vida, toca nesse coração, meu Deus, oh glória, toca nesse coração, meu Pai, toca mesmo, Senhor, oh glória a Deus, tira dessa idolatria, tira desse caminho do erro, meu Pai, tira dessa feitiçaria, tira, meu Pai, tira, Senhor Jesus, oh glória, desse ocultismo, Senhor, tira mesmo, salva, salva essas vidas, traz pra luz, meu Pai, traz para os seus caminhos, Senhor Jesus, oh glória, oh glória, oh glória, oh glória, oh glória, oh glória, oh glória, oh glória a Deus, manda fogo mesmo do céu, Senhor. Graças a Deus, aleluia, Jesus, louvado, louvado, louvado, louvado seja o nome do Senhor Jesus, oh glória, aleluia, quem cantar aqui se alegrará, mas quem cantar aqui se alegrará, cantarei.

0: Com glória. Saúde o povo de Deus com a santa e gloriosa paz do Senhor Jesus. Oh, glória a Deus, aleluia. Sejam bem-vindos aqui à casa do Senhor. Aleluia, oh, glória a Deus. Sejam bem-vindos em nome de Jesus Cristo. Em nome de Jesus Cristo. Hoje é o segundo dia da campanha Cristo é a Esperança. Cristo é a esperança. Ah, mas eu perdi o primeiro dia. Não tem problema, começa hoje. Começa hoje, é hoje. Foi hoje que Jesus te trouxe? Foi hoje que você sintonizou? É hoje que você começa. Aleluia, oh glória. Hoje é o segundo dia da campanha. Cristo é a esperança. Nossos irmãos que estão em casa, nossos irmãos que estão acompanhando no IPDA Play, nossos irmãos que estão acompanhando, aleluia, na nossa cadeia de rádios, na nossa grande cadeia de rádios, aleluia, Voz da Libertação, nossos irmãos que estão no Instagram, nossos irmãos que estão, oh glória a Deus, aleluia, no Facebook, nossos irmãos também que nos acompanham no YouTube, Igreja Deus e Amor Oficial. Você vai passar esse link dessa transmissão para outra pessoa. Você vai passar, você vai compartilhar, você vai evangelizar. Você que está em casa acompanhando, recebendo essa oração, recebendo essa mensagem, você compartilha em nome de Jesus Cristo. Você pega o seu celular, aleluia, e já compartilha o link dessa transmissão e já põe seu nome no, aleluia, aleluia, no YouTube, ali no chat, para a gente orar por você. Olha aqui, já tem quantos pedidos de oração já estão na minha mão? Aqui já tem algumas dezenas de pedidos de oração e daqui a pouco vai chegar mais pedidos de oração. Põe o seu pedido de oração no nosso chat de oração lá no YouTube. Entra no YouTube, dá o like, põe seu pedido de oração. Se você estiver acompanhando na nossa rádio, se você estiver acompanhando, oh glória a Deus, no IPDA Play, você só entra no YouTube e deixa o seu pedido de oração para a gente poder orar. Oh, glória a Deus, traz seu pedido de oração aqui, igreja, traz seu pedido de oração. Se você está vindo aqui pela primeira vez, seja bem-vindo mais uma vez. É só você ir lá no fundo e escrever seu pedido de oração. Se você crê que Deus vai abençoar você, traz seu pedido de oração. Se você crê na nossa oração, na oração dessa igreja, pode ir lá e trazer seu pedido de oração, que nós vamos orar aqui, entrega aqui na minha mão, ou então de algum cooperador, de alguma cooperadora que estiver perto de você. Se você não quiser vir aqui, é só entregar na mão de algum cooperador que estiver perto de você. E daí a gente já ora a favor da sua família, a favor da sua casa, a favor dessa causa impossível. Oh, glória a Deus, aleluia. Vamos louvar a Deus com dois hinos. Já vamos orar. Enquanto isso, você vai fazendo seu pedido de oração. Pode colocar seu pedido de oração, aleluia, no YouTube, Igreja Deus e Amor Oficial. Pode pôr seu pedido de oração lá. Vamos louvar a Deus e as palmas, o glória a Deus e o aleluia, bem fortes para Jesus, para Jesus, para Jesus. Oh, glória.
1: Salve os irmãos, paz do Senhor Jesus. Nós vamos louvar o Senhor com o hino 525, Irmãos da Harpa Cristã. 525.

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1: Graças a Deus, aleluia, louvado, louvado seja o nome do Senhor, aleluia. Já temos aqui bastante pedido de oração, mas dá tempo ainda, mais 3 minutos e meio, mais um hino. Você vai lá, escreve seu pedido de oração e traz aqui, ou pede para algum dos nossos cooperadores, cooperadoras, trazerem aqui para nós. Aleluia, nós já vamos orar. Quem tá acompanhando essa transmissão, passa essa transmissão, compartilhe essa transmissão com algum parente seu. Às vezes você tem um parente que está no hospital, está necessitado de uma oração, compartilha com ele. Compartilha para que ele possa ouvir a palavra de Deus, receber a mensagem do coração de Deus, aleluia. E também para que ele possa orar conosco, receber a nossa oração, receber a oração aqui da sede mundial da Igreja Deus e Amor, para que ele possa ser curado, para que Deus possa abençoar essa vida. Traz aqui seu pedido de oração, traz seu pedido de oração, faz seu pedido de oração rapidinho, em nome de Jesus Cristo, pode trazer aqui, nós já vamos orar, aleluia. Vamos louvar mais uma vez, mais um hino, aleluia, com o irmão Jefferson e com a irmã Luana. Oh, glória a Deus, aleluia. E as palmas, o glória a Deus e o aleluia, são fortes para Jesus.
2: Oh, glórias. Saudamos todos com a paz do Senhor Jesus, amém. Vamos louvar o Senhor Jesus com o número 127 da harpa cristã. Quem tiver harpa cristã e quiser acompanhar, número 127, o Senhor da Ceifa chama.

0: as palmas para o Senhor.
1: Maravilha, Jesus. Jesus está voltando, igreja. Oh, glória. Fica de pé. Quem pode ficar em pé, fica de pé. Nós já estamos aqui. Tem uns dois, três dedos de grossura aqui. Só de pedido de oração. Tem centenas de pedidos de oração aqui. Aleluia, glória a Deus. Vamos orar com fé. Quem tem fé, ora. Aleluia, quem tem fé, aleluia. Levanta, quem não consegue levantar, não tem problema não. Jesus sabe tudo. Aleluia. Vamos orar, irmãos. Quem crê no milagre, fala eu creio. Quem veio buscar seu milagre, fala eu. Oh, glória, Senhor Jesus, meu Deus e meu Pai, Pai de poder, Deus de misericórdia. Manifesta, Senhor, manifesta teu poder, Senhor. Manifesta teu poder, a tua presença, a tua glória, Senhor. Manifesta, meu Deus, oh, glória. Manifesta, Senhor Jesus, oh, glória, a tua operação. Opera o milagre, Senhor. Opera a cura, Senhor Jesus, a libertação. Resolve o problema. Resolve o problema pelo teu poder, Senhor Jesus. Dá vitória, meu Pai, dá vitória. Senhor Jesus, visita, meu Pai. Pai, visita essa pessoa, Senhor, que está acamada, que está no hospital. Visita Maria Cláudia, Senhor, visita, Senhor Jesus, essa vida, meu Pai, visita pelo teu poder. Nós cremos no Senhor, na força do teu poder, no teu milagre, que o Senhor opera aqui, e o Senhor opera à distância. Oh, glória a Deus, visita, meu Pai, visita essa pessoa, ah, Senhor Jesus, que necessita dessa libertação, dessa cura, dessa porta aberta, dessa oportunidade, meu Deus, dá vitória para essa vida, meu Pai, abre todos os caminhos, abre todas as portas, derrama, Senhor, derrama a tua bênção, Senhor Jesus, derrama, Senhor, a tua vitória, derrama a tua graça, Senhor, a tua fortaleza. Ah, Pai, entra nessa casa, entra nessa vida, Senhor, toca na vida do meu irmão, da minha irmã, dessa jovem, Senhor Jesus, desse jovem, toca com poder, meu Pai. Ah, Senhor, Senhor Jesus, nós cremos no Senhor, na força do teu poder, na tua presença. Restaura, meu Pai, restaura a visão, restaura, meu Pai, oh glória, a audição também, Senhor, restaura, oh glória a Deus, aleluia, Pai, toda saúde, todo vigor, toda energia, toda força, cura, Senhor, desse problema, né, da coluna, meu Pai, cura desse problema no estômago, queima, meu Pai, queima essa infecção, essa fraqueza, essa deficiência, meu Pai, queima todo o reumatismo, tira, meu Pai, toda infecção, toda, aleluia, toda doença, ah, Pai, Senhor Jesus, do sangue, meu Deus, tira toda a artrite, Senhor, cura, meu Pai, cura mesmo, Senhor Jesus, desse bico de papagaio, cura mesmo dessa lordose, dessa artrose, meu Pai, cura, Senhor, oh glória, desse problema, Senhor Jesus, oh glória, queima, meu Pai, queima esse câncer, queima, Senhor Jesus, tira esse câncer, meu Pai, tira, Senhor Jesus, toda a enfermidade, toda a fraqueza, toda a depressão, Senhor Jesus, toda a loucura, meu Pai, toda a fraqueza na mente, Pai, cura, Senhor, cura mesmo, Senhor, resolve o problema dessa família, resolve esse problema, Senhor Jesus, abre todas as portas que estão fechadas para essas vidas, abre mesmo, meu Pai, abre mesmo, Senhor, oh glória, oh glória, oh glória, oh glória, oh glória, oh glória, oh glória, oh glória a Deus, dá vitória, meu Pai, dá vitória. Em nome de Jesus Cristo, em nome de Jesus Cristo, oh glória a Deus, dá vitória, visita, meu Pai, visita essas vidas, toca com compaixão, toca com a tua misericórdia, Senhor, oh glória, vai tocando, meu Pai, vai tocando nessa casa, vai tocando nessa vida, meu Deus, meu Pai, Senhor, opera, Senhor Jesus, opera, nós te apresentamos essas pessoas que estão com os nomes nesses papéis, que estão com os nomes no nosso chat de oração, dá vitória para essas vidas, abre as portas, em nome do Pai, do Filho e do Espírito Santo, concede a tua vitória, concede a tua bênção, concede a tua libertação. Oh glória, oh glória, oh glória, oh glória, oh glória a Deus, aleluia, glória a Deus. Maravilha, pode sentar, pode sentar. O poder de um cristão, acho que é dó.

Oh, glória a Deus, aleluia, Jesus, graças a Deus. Nós já oramos aqui, quando eu cheguei, o nosso irmão presbítero Jorge Arabutã já estava orando meia hora, depois nós oramos mais 36 minutos, agora nós oramos mais 5. Oh, glória a Deus, aleluia. E Deus opera onde tem santidade, onde tem oração, aleluia. Buscai-me e me encontrareis, assim diz a palavra de Deus. Buscai-me e me achareis, oh glória a Deus, aleluia. Quem crê que Deus visitou sua família? Quem tem certeza que Jesus já visitou sua família? Oh glória, irmãos, eu tenho certeza que tem pessoas que nessa oração já ficou curada aqui mesmo. Aqui mesmo, aleluia. Eu tenho certeza que quando você foi bater palma para Jesus, você já percebeu que tinha uma coisa diferente, que Deus já tinha curado você, aleluia, que você já tinha recuperado o movimento, que Deus já tinha restaurado esse movimento. Oh, glória a Deus, aleluia. Quem está curado, procura a sua enfermidade, procura a sua dor, procura, pode apertar o estômago, Pode procurar sua enfermidade, pode procurar um inchaço, pode procurar onde estava inchado, pode apertar em nome de Jesus Cristo, pode procurar sua enfermidade, em nome de Jesus Cristo, procura aí, faz o movimento que você não fazia, faz o movimento que você não conseguia fazer, pode virar as costas, Jesus já curou você da sua coluna, Jesus já tirou essa dor, Jesus já curou esse nervo ciático, aleluia. Jesus já curou seu coração. Jesus já curou seu coração. Oh, glória a Deus, aleluia. Jesus já queimou essa infecção que estava no seu corpo. Jesus já tirou essa febre que você estava. Esse mal-estar, Jesus já curou. Jesus já curou, aleluia. Cadê as mãos levantadas para Jesus? Quem está curado, segura a mão levantada. Só quem está curado aqui do lado dos irmãos, segura a mão levantada. Procura aí, irmão, procura aí que você está curado. Sem fé é impossível agradar a Deus. Quem está curado aqui, quem está curado do lado das irmãs, quem está curado nos quatro cantos aqui da igreja, quem está curado, aleluia, segura a mão levantada, bem alegre para Jesus, para você sair lá no Instagram de Cristo. Quando você chegar no céu, Jesus, você vai estar lá na moldura assim, ó. Ô, glória, quem está vendo as mãos levantadas, bate palma para Jesus. Bate bem forte as palmas.

0: Para Jesus, aleluia, Jesus está aqui. A oração de um justo pode muito em seus efeitos. A oração da igreja tem poder. A oração da igreja tem poder. Poder, poder, aleluia. Eu conheço a oração da igreja Deus e Amor. Muitas vezes a minha esposa estava no vale da sombra da morte, a gente pediu oração da igreja e Deus respondeu com poder. Com poder, eu conheço a oração dessa igreja, eu confio na oração dos irmãos, eu sei que Deus opera aqui nessa casa, eu sei que quando o povo de Deus se levanta para orar, Deus opera, aleluia, ô glória. Tem mais gente que está curada e que não levantou a mão, tem mais gente ainda que está curada e não levantou a mão, aleluia, ô glória a Deus, aleluia. Vamos ler a palavra do Senhor, vamos ler a palavra do Senhor, ô glória, louvado seja o nome do Senhor. Aleluia, Jesus. Aleluia, santo é o nome do Senhor. Primeiro Pedro. Oh, glória. Mensagem de doutrina, mensagem de ensinamento do Senhor. Oh, glória. Primeiro Pedro, fica de pé. Oh, glória. Enquanto os irmãos ficam de pé, focaliza aqui nessas primeiras fileiras aqui, ó. Aqui na minha frente, aqui estão os nossos irmãos da nossa unidade de Sarutaiá. Sarutaiá não, Cezefredo. Aqui, ó, aqui na frente, vou lá. Aqui estão as nossas irmãs da unidade Cezefredo, nossos irmãos da unidade Cezefredo aqui. Ô, glória! Aleluia, Jesus, da nossa unidade da Fundação na Cezefredo. Ô, glória, ô, glória, ô, glória. Aleluia, Jesus, glória a Deus, aqui, nosso irmão. Ô, glória, nossos irmãos da nossa unidade da Cezefredo. Aleluia, louvado seja Deus. Tá aqui também. Glória a Deus. Pai, seu irmão. Oh, glória a Deus. Estamos aqui com nossos irmãos da nossa unidade da Cezefredo, unidade da Fundação Reviver, resgatando vidas com amor. Aleluia, graças a Deus. Oh, maravilha. Vamos ler então 1 Pedro, enquanto os irmãos procuravam, já apresentei os nossos irmãos, nossos internos, alguns dos nossos internos da nossa unidade da Cezefredo, aqui na Zona Norte. Oh, glória a Deus, aleluia. 1 Pedro, capítulo 1, versículo 3? Então é isso aí. Então, nosso irmão Diácono Natiel, quem está orando a favor do Natiel? Vocês não podem ficar sem orar para o Natiel. Quem está orando a favor da irmã Eleni? Quem está orando a favor do pastor Lorival de Almeida? E da irmã Maria Cláudia? Vocês são de Deus mesmo, hein? Amém, Jesus. Aleluia, Jesus.
1: Glória a Deus. Saúdo a todos na santa paz do Senhor Jesus. Pode ser melhor para Jesus? Saúdo a todos com a paz do Senhor Jesus. Glória a Deus. Glorifica Jesus. Isso. 1 Pedro capítulo 1, versículo 3. Eu vou ler na versão Arque Almeida, Revista e Corrigida. 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E sempre é bom lembrar que você pode compartilhar e também comentar essa live. 1 Pedro capítulo 1, versículo 3 diz assim: Bendito seja o Deus e Pai de nosso Senhor Jesus Cristo, que, segundo a sua grande misericórdia, nos gerou de novo para uma viva esperança pela ressurreição de Jesus Cristo dentre os mortos.
0: Levanta o poder de Deus, aleluia, Jesus.
1: Glória a Jesus.
0: Glória a Deus, levanta para Jesus, levanta sua mão para Jesus. Senhor meu Deus e meu Pai, lâmpada para os meus pés, Senhor, é a Tua palavra, Senhor Jesus, fala conosco, fala na nossa vida, fala no nosso coração, meu Pai, fala, Senhor, Senhor Jesus, fala conosco, meu Pai, fala, Senhor Jesus, através da Tua palavra, lâmpada para os meus pés, é a Tua palavra, meu Deus, aleluia. Pode sentar, bater bem forte as palmas para Jesus, oh glória a Deus, aleluia. Louvado seja o nome do Senhor.

vivo. Glória a Deus, aleluia, Jesus. Pode bater as palmas para Jesus. Oh, glória a Deus, aleluia. Então o apóstolo João, aleluia, ele escreve dizendo que devemos sempre dar graças. Sempre nós damos graças, aleluia. Sempre nós damos graças. Devemos dar graças pela misericórdia de Deus. Pela misericórdia de Deus. Quem está aqui pela misericórdia? Pela misericórdia nós estamos aqui. Quem é salvo pela misericórdia? Quem é salvo pelo amor de Deus? Aleluia. Quem é salvo pelo amor de Deus? Aleluia, Jesus. Nós somos salvos pela misericórdia de Deus. Por quê? Porque nenhum de nós merece. Aleluia. A Bíblia fala assim. E não precisa da Bíblia. A gente mesmo sabe, não tem um bom, não tem um justo. Quem é bom aqui? Aleluia. Jesus falou, quem é bom? Ô glória, quem que é bom? Só tem um bom. Que é? Deus. Só tem um bom. Todos nós somos falhos. Todos nós, aleluia, somos necessitados. Eu sou pobre. Eu sou pobre. Por mais que eu ache que eu seja lindo, maravilhoso. Não acho não. Mas por mais que a gente se ache, a gente é pobre e necessitado. Eu sou pobre e necessitado, mas o Senhor, quem é que cuida de mim? É o Senhor. O Senhor cuida de mim, então eu estou tranquilo. Eu estou tranquilo, por quê? Porque eu posso ser pobre, eu posso ser necessitado. Essa é minha condição. Essa é minha condição. A minha condição é ser um homem de carne, sujeito às coisas do mundo. Aleluia. É assim. Essa é a minha condição. Eu sendo um homem, tendo essa condição, eu fico doente, eu fico com fome, eu tenho fraqueza, eu tenho necessidades, eu tenho tudo isso. Se eu olhar para mim, eu sei que eu tenho muitas necessidades, muitas fraquezas, muitas dificuldades. Aleluia. Mas tem um porém. Tem um porém. O Senhor cuida de mim. Aleluia. Então, meus irmãos, se o Senhor cuida de mim, eu sou mais do que vencedor. Eu sou mais que vencedor naquele que me fortalece. Oh, glória a Deus, eu posso todas as coisas naquele que me fortalece. Aleluia. No Senhor. E essa que é a diferença de quem serve e de quem não serve a Deus. Porque quem não serve a Deus não percebe. Não percebe que é um fraco, que é um nu, que é um pobre.

percebe isso. Não percebe, aleluia, a vulnerabilidade, a fraqueza de um ser humano. A gente, qualquer coisa, a gente fica nervoso, irmãos. Até por um pedaço de bolo a gente briga. Não é assim? É, meu Deus, é assim. É assim. Por causa de qualquer coisa, a gente já sai do nosso eixo. Por causa de qualquer coisa, a gente já sai do nosso centro. Aleluia. E muitas vezes a gente briga com aquela pessoa que mais ama a gente. Que mais cuida da gente. Aleluia. Nós temos essa contradição de ser ser humano. A carne é fraca. E a gente, a pessoa que pensa que a carne é forte está errada. Porque o Senhor Jesus, aleluia, falou a carne é fraca. Mas o Espírito tem que estar pronto. Se não está pronto, dorme no meio do caminho. Coxia, fica com medo, foge. Foge, aleluia. Se apagar a luz aqui, meus irmãos, e começar a tocar um alarme, fica todo mundo desesperado. Não é assim? É assim. Apagar a luz, fica todo mundo no escuro, Deus me livre. Não sei nem como sai daqui. Aleluia, é assim, essa é a nossa condição, essa é a nossa fraca condição. Então, temos que dar graças a Deus, ao nosso Pai, pela sua misericórdia. Pela misericórdia de Deus, Deus Pai do Senhor Jesus Cristo. Aleluia, pela sua misericórdia, assim diz a palavra do Senhor, que nos deu uma esperança. Esperança. Que sorriso é esse, crente? É o sorriso da esperança. Aleluia, é o sorriso da fé. É o sorriso da certeza. A fé é o que? Mas você não tem nada, irmão. Ah, mas a fé é firme. Firme fundamento das coisas que não se veem, mas que se esperam. Oh glória, essa esperança não sai mais de mim, essa esperança não sai mais do meu coração. Aleluia, oh glória. Então nós temos que dar graças a Deus sempre por nosso Senhor Jesus Cristo, que ressuscitou dos mortos. Não é assim que termina o versículo? É dessa forma. Então, por que eu tenho que dar graças a Deus? Por que eu tenho que ter essa alegria, essa esperança viva? Por quê? Porque o Senhor teve misericórdia de mim. Mas como que o Senhor teve misericórdia de mim? Pela ressurreição de Cristo. Foi pela ressurreição de Cristo. Quando Cristo ressuscitou, a morte morreu. A morte perdeu o efeito. Tragada foi a morte na vitória. Tragada foi a morte na vitória. Por quê? Porque a morte não tem poder sobre Deus. Porque a morte não tem poder sobre Jesus. Aleluia. Glória a Deus. Lázaro, Jesus ressuscitou Lázaro, não foi? Ressuscitou. E ele morreu depois? Morreu. E Maria? Maria morreu. E como é que é São João, São Antônio? Nós estamos na festa junina, né? São João, São Antônio e São Pedro. Todos eles morreram. E Jesus? Jesus não. Jesus está vivo. Jesus está vivo. Oh glória. Oh glória, Jesus está vivo, meus irmãos. Jesus está vivo. Por que ele está vivo? Porque ele teve poder para ressuscitar Lázaro. E ele teve poder para ressuscitar ele mesmo.

Aqueles que esperam em Jesus, não em outro, não em Maria, não em José, não em Benedito. E essa é a diferença, meus irmãos. Essa é uma diferença crucial, que a gente não pode confundir. Missionário foi um homem santo, foi um homem santo ou não foi? Mas ele está esperando em Jesus. Maria foi uma mulher santa, foi ou não foi? Foi, mas está esperando em Jesus. Nós esperamos em Jesus. Aleluia, nós não esperamos em nenhum homem. Porque o homem, vamos voltar para o começo, o homem é fraco. Ele pode ser São Pedro, São Paulo, qualquer um. Ele é fraco, ele é carne. Ele é carne. Aleluia. O próprio apóstolo Paulo diz que o Senhor ajuda ele nas dificuldades dele. Quem está de pé, cuide que não caia. Aleluia, glória a Deus. O próprio apóstolo Paulo fala, eu fui nécio ao gloriar-me, eu fui tolo a querer dizer que eu sou alguma coisa. Porque nós não somos, vamos voltar para o começo, nós não somos nada. Mas pela misericórdia. De quem? De Deus, de Jesus. Quem é que veio morrer por você? Foi Jesus. Foi Jesus, a pedido do Pai. Aleluia, a pedido do Pai, movido pelo Espírito. Mas quem morreu na cruz? Quem passou no Gólgota? Aleluia, quem sofreu as nossas contradições? Quem sofre as nossas contradições? Aleluia, é Jesus. Quem entregou a vida dele pela minha, pela sua, nossa vida, por cada um de nós, não foi Santo Antônio, não foi São Pedro, não foi São Paulo, não foi ninguém, não foi Maria Madalena, não foi ninguém, foi Jesus que morreu por mim, aleluia, oh glória, e quem ressuscitou no terceiro dia foi Jesus. Foi Jesus que ressuscitou. Aleluia. Então, meus irmãos, como diz a palavra do Senhor, Jesus é o primeiro. Primeiro que ressuscitou. O primeiro. O primeiro da criação que ressuscitou. Porque Jesus, ele não foi gerado, ele é Deus. Então, quando a palavra do Senhor diz que o primogênito, aleluia, da criação, é porque Jesus foi gerado como homem. Tu és meu filho, hoje te gerei como homem, não como Deus. Como Deus, Jesus Cristo, ele é. Ele é. Ele é absoluto, ele é soberano, ele é rei, senhor dos senhores. Aleluia, cordeiro de Deus, oh glória. Ele é. Ele é quem reina. Aleluia. E aí, ele reina? Ele reina? Não reine mais o pecado sobre o vosso corpo. Assim diz a palavra do Senhor. Quem é que reina? É Cristo. Não reine mais o pecado sobre o nosso corpo, sobre a nossa vida, sobre o nosso andar, sobre o nosso falar, sobre o nosso pensar. Quem tem que reinar na nossa vida é aquele que ressuscitou por mim, mas que antes morreu por mim, que entregou o sangue dele por mim, aleluia, que veio nesse mundo em carne, como homem, para sofrer como homem, para padecer como homem e para vencer por mim. Esse é quem reina. Não reine mais o pecado, não reine mais o pecado. Nós estamos libertos, libertos do pecado. Por qual poder? Pelo poder do Senhor Jesus. Aleluia. Pela mensagem da cruz. Aleluia. Pela regeneração. Aleluia. Que foi o que nós lemos aqui, que nos gerou, que nos gerou para uma esperança viva. Para uma esperança viva. Então ele nos gerou. Por que ele nos gerou? Porque nós estávamos mortos. Quem estava morto no pecado?

Morto. Não, eu estava vivo, mas você já estava condenado. Quem está condenado já está morto. Por quê? Porque o salário do pecado é a morte. O salário do pecado é a morte. Então quem está condenado está na morte. Mas quem está em Jesus não está na condenação. Ele está na vida. Então Jesus nos gerou de novo. Quem é nascido da carne é carne, mas quem é nascido do Espírito é do Espírito, vive para Deus, vive para Deus. Então quando ele diz que nos gerou para uma, aleluia, para uma esperança viva, é porque nós estávamos mortos sem esperança nenhuma, na ignorância. Quantos de nós estávamos na ignorância? Eu achava que tinha vida, meus irmãos, mas eu não tinha vida. A vida é aqui. A vida é nos caminhos do Senhor. O resto não é vida, o resto é engano, é ilusão, é fábula, é conversa do diabo. Vida é vida com Jesus. Aleluia, eu sou o caminho e a verdade e a vida. E ninguém vem ao Pai a não ser por mim, aleluia. Então, meus irmãos, antes de conhecer Jesus, eu achava que a minha vida estava toda certa. Podia estar segundo o princípio do mundo. Mas o mundo vive nas trevas, o mundo não vive na luz. É só você sair aí na rua e ver como que está o mundo. Eu não preciso demonstrar. Todo mundo aqui sabe como que está o mundo e põe a culpa em Deus ainda. E ainda põe a culpa em Deus. Aleluia. O mundo não quer Deus e põe a culpa em Deus. Como pode? Aleluia. Então eu estava no mundo. Eu estava no conhecimento do mundo. Na sabedoria do mundo. Achava que estava tudo certo. Mas a Bíblia fala que as coisas do mundo são como esterco. E são mesmo. Porque a gente não vê. Porque a gente não vê, Jesus pediu para abrir os olhos daquele homem. Aleluia. E quando eu vi Jesus na cruz, meus olhos se abriram. Aleluia. E nós podemos enxergar. Aleluia. Quão grande é a misericórdia de Deus, quão grande é o amor de Deus para cada um de nós. Aleluia. E aí, como diz a palavra do Senhor, nós somos constrangidos, porque Jesus nos buscou com cordas de amor. Ele não me prende com cordas, aleluia, de mandamento, ele me prende com cordas de amor. Eu estou preso a Jesus, não por causa de mandamento, mas porque ele me ama. Aleluia, é por isso que eu estou preso em Jesus, é por isso que nós estamos presos em Jesus. Aleluia. Sabendo o quê? Que se um morreu, é porque todos morreram. Então, se Jesus morreu por mim, é porque eu estava morto. Morto na minha ignorância, no meu pecado, no meu mundo. Aleluia. E Jesus me trouxe para a vida. Eu estava morto e Jesus me trouxe para a vida de volta. Nós fomos gerados em Cristo. Gerados em Cristo. Como um cidadão do céu. Aleluia. Como um filho de Deus, como uma filha de Deus, você é filho de Deus, você é filha de Deus, se o pecado não reina mais na sua vida, se o pecado não reina, se Jesus que reina, aleluia, você é filho de Deus, herdeiro do céu, e Jesus ressuscitou, aleluia, para marcar, para pôr uma marca, que ele é o primeiro, mas nós iremos com ele. Nós iremos com ele. Então naquele dia que Jesus vier chamar cada um de nós, aquele dia que todo joelho vai se dobrar perante ele, aleluia, aquele dia que Jesus falar, vinde benditos do meu Pai, possuí, aleluia, a terra que está preparada, aleluia, nesse dia nós vamos falar, tragada foi a morte na vitória, porque a morte não tem mais poder. Aleluia, a morte não tem mais poder, a gente não passa, aleluia, dessa vida para a morte, a gente passa dessa vida para a vida eterna. Aleluia, a gente não, aleluia, não sai desse mundo,

0: para ir para um caixão, a gente sai desse mundo para encontrar com Jesus. Aleluia, porque a palavra do Senhor diz que quando o justo, ele desce, os anjos vêm buscar e levam ele lá para a glória de Deus. Porque o Senhor Jesus falou, hoje mesmo estará comigo. Foi assim que Jesus falou. E essa é a nossa esperança. Que quando nós fecharmos nossos olhos, nós estaremos no mesmo dia com Jesus. No mesmo instante, no mesmo momento. Aleluia. Então, meus irmãos, essa não é uma esperança inerte, inativa. Essa é uma esperança viva. Essa é uma esperança que pulsa. Essa é uma esperança que corre nas veias. Essa não é uma esperança parada. Por isso que ele quer dizer uma esperança viva. É uma esperança ativa, acesa, quente, forte, que vibra, que pulsa. Aleluia. Porque quando esse coração parar de pulsar, a minha fé vai continuar pulsando. Aleluia, sua fé vai continuar pulsando. Aleluia, porque a fé permanece. E a esperança permanece. Aleluia, a esperança nunca se apaga. A esperança de estarmos com Cristo. Assim como Ele já está conosco hoje. Aleluia, assim como Ele está aqui nessa igreja, aqui, assim como Ele está na nossa vida, nós estaremos com Ele face a face, frente a frente. Aleluia. Para sempre. Para sempre. Aleluia. Louvado seja o nome do Senhor. Ô glória. Pode bater bem forte as palmas para Jesus. Aleluia. Louvado seja o nome do Senhor. Aleluia. Cristo é a esperança. Pode bater mais um pouco de palmas para Jesus. Ô glória a Deus. Aleluia. Glória a Deus. Aleluia. Maravilha, Jesus. Ô glória, vamos então passar para a próxima parte, que é quem quer entregar sua vida para Jesus. Entrega seus caminhos ao Senhor, confia nele, ele tudo fará. Nossos irmãos ouvintes, entrega seus caminhos ao Senhor. Você que está em casa, você que está nesse hospital, você que está, aleluia, aí no seu coletivo, ouvindo essa transmissão. Jesus é o caminho e a verdade e a vida. A gente vive, não pelo mundo, a gente vive por Jesus. Entrega seus caminhos ao Senhor, confia nele e ele tudo fará. Quem ainda não entregou sua vida para Jesus, levanta sua mão e vem aqui na frente. Essa é minha igreja e as portas do inferno não prevalecerão contra ela. E tudo que ligares na terra será ligado no céu. Por que que eu tenho que ir aí na frente, irmão? Porque tudo que ligares na terra será ligado no céu. Porque Jesus falou que aquele que me confessar perante os homens, eu o confessarei perante o meu Pai. E por que que eu tenho que confessar? Porque a palavra do Senhor também nos diz que com a boca se confessa para salvação. Para salvação. Quem ainda não entregou sua vida para Jesus, quem está afastado dos caminhos do Senhor, vem para cá. Vem aqui na frente que nós vamos orar por você. Vem aqui na frente que essa igreja que tá, quer orar por você, vem aqui na frente. Quem ainda não entregou sua vida para Jesus, glória a Deus, aleluia. Vem aqui para frente, glória a Deus. Pai do Senhor, irmã, você está entregando sua vida para Jesus? Está conciliando com Jesus, quem mais? Quem mais quer voltar para Jesus? Volta para Jesus. Jesus é a esperança. Jesus é a esperança, jovem. Como é que você chama? Está voltando para Jesus ou está aceitando Jesus? Como é que é o nome da irmã mesmo? Fabiane e Tiago. Quem mais? Quem mais vai se juntar? Fabiane e o nosso irmão Tiago. Vem para Jesus. Vem para Jesus. Quem está em casa, aceita Jesus. Procura a Igreja Deus e Amor mais perto de você. Aleluia. Escreve no chat. Eu estou voltando para Jesus. Eu estou aceitando Jesus. Louvado glória seja. A Deus. Louvado seja o nome do Senhor. Ô glória. A irmã está voltando para Jesus? Tá? Como é que você chama?
1: Pênia.
2: Como é seu nome?
1: Maria da Glória Pereira dos Santos.
0: Graças a Deus. Nossa irmã Maria, nossa irmã Fabiane e nosso irmão Tiago. Fica em pé, igreja. Fica em pé, igreja.

0: Fique em pé, igreja. Tem mais alguém que vai entregar sua vida para Jesus? Tem mais alguém que vai entregar sua vida para Jesus? Oh, glória. Voltando para Jesus, como é que você chama?
1: Bruno.
0: Bruno, Tiago, Fabiane e Maria. Graças a Deus, está faltando você. Quem mais? Quem mais? Vem, corre para Jesus, que a gente não pode ficar esperando. Corre para Jesus. Vem para Jesus, corra para Jesus. Vamos orar então. Vamos orar, igreja. Fica de pé, igreja. Fica de pé. Senhor, meu Deus e meu Pai. Cuida, Senhor Jesus. Ô, glória. Ô, glória a Deus, o nosso irmão Bruno, Senhor. Abençoa essa vida, Pai. Abençoa essa vida em nome de Jesus Cristo. Senhor Jesus, queima toda a obra do inferno, queima toda a obra do mal, todo o poder das trevas, todo o poder maligno, sai da vida do Bruno, sai da vida do Tiago, sai em nome de Jesus Cristo, sai pelo poder que é no sangue da cruz, queima toda a potestade, toda a obra do inferno, sai da vida da minha irmã, sai em nome de Jesus Cristo, há poder no sangue da cruz, sai em nome de Jesus Cristo, abençoa nossa irmã Maria, Senhor Jesus, dá vitória em nome de Jesus Cristo, Pai. Confirma teu poder, a tua graça, em nome de Jesus. Graças a Deus. Chega mais perto aqui, chega mais perto. Chega mais perto. Vocês estão voltando para Jesus? Levanta as mãos para Jesus, irmã Maria, irmã... Aleluia, irmã Fabiane, irmão Bruno, irmão Tiago. Levanta as suas mãos para Jesus, assim fala, Senhor.
1: Senhor.
0: Perdoa.
1: Perdoa.
0: Todos.
1: Todos.
0: Os meus pecados.
1: Os meus pecados.
0: Por quê?
1: Porque
0: eu estou voltando para os teus caminhos. Escreve meu nome lá no céu
1: no livro da vida
0: porque o Senhor
1: é o meu salvador.
0: Senhor Jesus, confirma a oração, Pai. Confirma a oração, Senhor Jesus. Confirma a oração do Tiago, Pai. Confirma a oração do Abel, Senhor Jesus. Do Bruno, Senhor, confirma a oração do Bruno, dá vitória para o Bruno, Pai. Confirma a oração da nossa irmã Fabiane, Senhor Jesus, dá vitória para essa vida, confirma, Pai. Recebe, Senhor Jesus, essas almas nas suas mãos, confirma a oração da nossa irmã Maria, em nome de Jesus Cristo. Deus que abençoe a irmã Maria, acompanha, Deus abençoe a irmã Fabiane. Deus, tá bom, Deus abençoe irmão Bruno, Deus que abençoe, acompanhe os pastores, acompanhe as irmãs, ô, glória a Deus, quem está feliz com Jesus, bate palma para Jesus, aleluia, eu tenho

Já oramos, já vimos um milagre, já ouvimos uma palavra do Senhor, aleluia, já quatro pessoas voltaram para Jesus. Podemos ir para casa? Não, a bênção está aqui ainda. A bênção está aqui. Aleluia. Levante seu voto, levante sua oferta. Glória a Deus. Irmãos, voto é dinheiro, mas voto é bênção. Quem já recebeu bênção nesses votos, no voto? Eu já recebi. Eu estou sempre recebendo bênção. Aleluia. Eu não posso ir embora sem dar o

0: oportunidade de você receber sua bênção, quem me entende? É, tem que pôr a fé, vamos pôr a fé agora em prática. Sem fé é impossível. Tem gente que só quer receber bênção e fica sentada aí. Não, vamos pôr a nossa fé em prática. Aleluia. Tem gente que não jejua, não ora, não faz voto, não faz campanha. Vai receber como? Vai receber como, irmãos? Sem fé é impossível. Impossível agradar a Deus. Aleluia. Para muita gente, pedir voto é escândalo. Não. Isso aqui é bênção, irmão. Está aqui a minha bênção. Isso aqui não é dinheiro. Isso aqui é bênção. Isso aqui é fé. Isso aqui é poder. É poder. Aleluia. Se você não tem condição de fazer o voto, levanta a sua mão. Mas se você tem condição, creia que a vitória é sua. Se apodera da vitória. Aleluia. Levanta o seu voto e fala: a vitória é minha. Em nome de Jesus, aleluia. Estou aqui com o meu voto, tenho certeza que Deus vai cumprir esse voto. Tenho certeza que Deus vai me ajudar. Aleluia, tenho certeza que Deus vai na minha frente nessa peleja. Eu tenho certeza que eu estou aqui e Deus já está indo na minha frente pelejar. Aleluia, porque aquilo que eu não consigo fazer, Deus consegue fazer. Certo? Eu estou com a minha filha no hospital, eu consigo tirá-la do hospital? Só se eu quiser tirá-la para morrer, né? Só se eu tiver doido. Aleluia, mas Jesus tira ela com saúde. Ela tira ou não tira? Tira. Então creia, irmão. Então creia que Deus vai operar na sua vida. Creia que a vitória é sua em nome de Jesus Cristo. Faz seu pix. Faz o pix, aleluia. Receba a sua vitória. Faz seu pix, ô glória, o pix já está ali, a chave pix já está ali,
1: já tá,
0: ô glória a Deus, aleluia, já está ali, 43-2080-40-0001-36, como diz o gaúcho, 36, o paranaense também é 36, aleluia, levanta para Jesus, ô glória, levanta para Jesus, ô glória, aleluia, aqui em São Paulo é 36, não, isso é no Rio, 36, aqui São Paulo é 36, ô glória, cada lugar fala de um jeito, aleluia, mas lá no céu nós vamos falar tudo a mesma língua, ô glória, Senhor Jesus, meu Deus e meu Pai, eis aqui, Senhor Jesus, a nossa vitória, a nossa fé, Pai. Senhor, honra a fé do teu povo, honra a fé da minha irmã, honra a fé dessa jovem, honra a fé do meu irmão, desse jovem, Senhor Jesus, honra essa fé, meu Pai, aleluia, honra a fé dessa pessoa, em nome de Jesus Cristo, do meu irmão, da minha irmã, aleluia, dessa pessoa que está fazendo esse pix, meu Deus, ô glória, fazendo esse voto, dando essa oferta, Pai de poder, Deus de misericórdia, move as águas, Senhor, move as águas do teu poder, move as tuas bênçãos, Senhor Jesus, dá vitória. Em nome de Jesus Cristo, já pode passar o voto para o terceiro dia da campanha, recolhe o voto. Deus que abençoe, muito obrigado. E já pega o voto para a semana que vem, irmã Luana, irmão Jefferson, louvam a Deus. E as palmas e glória a Deus, aleluia, para Jesus.

Aleluia, levanta o seu voto, levanta o voto, levanta o voto, levanta o voto, levanta o voto da vitória. Aleluia, fica de pé com o seu voto. Quem pegou o voto, fica de pé. Quem não pegou o voto, fica de pé também. Oh, glória a Deus, pega o seu voto, pega o seu voto, tenha certeza. Terceiro dia para o terceiro dia, sábado que vem, oh, glória, dia 27, é isso, dia 27, terceiro dia da campanha. Cristo é a esperança. Cristo é a esperança, aleluia. Oh, glória, levanta para Jesus, oh, glória. Aleluia, levanta para Jesus. Senhor, meu Deus e meu Pai, abençoa, Senhor, esse meu irmão, essa minha irmã que faz esse voto contigo, esse varão e essa varoa que está com as mãos levantadas da vitória. O Senhor é a esperança, Senhor, o Senhor é a certeza da vitória, o Senhor é a certeza da bênção. Manda fogo do céu, Senhor. A Pai, Senhor, Deus vivo, abençoa em nome do Pai, do Filho e do Espírito Santo de Deus. Pode sentar, guardar seu voto. Aleluia, bater palma para Jesus, oh, glória a Deus, aleluia, louvado seja Deus, aleluia, oh, glória. Quem crê na vitória, quem veio buscar a vitória, quem veio buscar a bênção, aleluia, oh, glória. Fica de pé de novo, mas acabei de sentar, irmão, é isso, senta, levanta, aleluia. Põe a mão na cabeça, nós vamos orar por vocês, aleluia. E quem crê na revelação, põe a mão na cabeça. Quem crê no milagre, põe a mão na cabeça. Quem crê no milagre, põe a mão na cabeça. Aleluia, pode pôr a mão na cabeça em nome de Jesus Cristo. Senhor meu Deus e meu Pai, o Senhor disse: em meu nome imporão as mãos sobre os enfermos e os curarão. Pai de poder, Deus de misericórdia, aos meus irmãos, aleluia, com as mãos impostas sobre a cabeça. Pai de poder, obedecendo a tua palavra, meu Deus, dá vitória para essas vidas, Senhor. Ah, Senhor Jesus, move as tuas mãos, move o teu poder, move, Senhor Jesus, aleluia, a tua misericórdia. Cura essa vida, meu Pai, o Senhor que já curou tantos aqui hoje. Cura, Senhor Jesus, aleluia, renova, Senhor Jesus, renova, Senhor, renova o teu poder. Aleluia, a tua graça, a tua misericórdia, a tua compaixão, meu Deus. Ah, Senhor Jesus, derrama mesmo, Senhor. Derrama mesmo da tua misericórdia, Senhor. Oh, Pai, Senhor Jesus, Deus, aleluia, Senhor Jesus, opera, Senhor, opera no nosso meio, opera, passa no meio da tua igreja, passa pelo teu poder, passa em nome de Jesus Cristo, Senhor, dá vitória, Senhor Jesus, aleluia, repreende todo o mal, todo o poder das trevas, toda obra do inferno, sai da nossa casa, sai da nossa vida, sai do nosso caminho, sai, pomba gira, tranca rua, Zé Pilintra, Exu Caveira, demônio da morte, sai, toda obra feita nas encruzilhadas, nas macum, na feitiçaria, sai, toda obra feita em nome de Jesus Cristo, sai, toda obra feita no terreiro, sai, toda obra feita no cemitério, sai, nas águas, nas matas, nas cachoeiras, sai, em nome de Jesus Cristo, todo despacho, todo feitiço, toda amarração, queima, Senhor, queima esse demônio, queima essa obra do diabo, sai da minha vida, sai da minha casa, sai do meu caminho, queima, Senhor Jesus, todo o príncipe das trevas, todo o príncipe dos demônios, sai da nossa vida, sai do nosso caminho, em nome de Jesus Cristo. Senhor meu Deus e meu Pai, revela, Espírito Santo, mostra, Senhor, a tua vitória. Pode sentar, meus irmãos, pode sentar, oh, glória a Deus, aleluia. Pode sentar, dó maior, glória a Deus, aleluia, Jesus.

0: só quem está lavado e redimido no sangue de Jesus, bate palma para Jesus. Ô, glória! É, Jesus está aqui, o homem das mãos furadas já passou por aqui, está passando por aí, aleluia, sinta a presença de Deus, sinta a presença de Deus, o homem das mãos furadas está passando aí, o Senhor Jesus está passando no meio da igreja, sinta a presença dEle, aleluia, quem está curado, curado, curado, em nome de Jesus Cristo, quem chegou aqui, entrou na porta aquela e aquela, entrou de uma forma, e agora você não tem mais dor, você não tem mais limitação, você não sente mais caroço, você não sente mais nada. Aleluia, você está curada das costas, irmãs. Aleluia, você está curado, varão de Deus. Aleluia, dessa tosse, desse mal-estar que você tinha na garganta, em nome de Jesus Cristo, você está curado. Você está curado, quem está curado aqui? Quem está curado em nome de Jesus Cristo? Quem Deus restaurou, aleluia, restaurou a sua saúde, aleluia, levanta a mão para Jesus, olha aí, mais gente ainda restaurada aí. Oh, olha, isso aqui é Jesus, isso aqui é bênção. Bate palma para Jesus, igreja, bate palma para Jesus. Oh, glória, quem crê na revelação do Espírito Santo, fala, eu creio. É, Jesus, eu também creio. Então, a benção está boa, porque acabou a bateria do meu celular, então não tem hora para acabar. Aleluia. Agora eu estou sem relógio, não enxergo o relógio que está aqui, não consigo ver nada. Eu tenho aqui, falta 10 para isso, 10 para 5.
1: Isso.
0: 10 minutos, vocês vão ver o que Jesus faz aqui.
2: Glória a Deus.
0: Aleluia. Quem crê na revelação, fala, eu creio. Então, Espírito Santo de Deus, aleluia, me revela aqui 125 irmãos. Tudo isso é ousado, não? Jesus é assim mesmo.
2: Glória a Jesus.
0: É assim mesmo. É com ousadia que nós vamos entrar no céu. Não é? Hoje nós temos ousadia para entrar na presença de Deus, não é assim? Não é assim que diz a palavra de Deus? Nossos irmãos aí da fundação já estão indo. Ô, glória, eles têm que sair antes, um pouquinho antes, porque eles demoram para chegar. Aleluia, vamos fazer uma oração a favor deles? Vamos fazer uma oração antes da revelação. 125 pessoas, já vou passar. Senhor meu Deus, leve em paz. Senhor Jesus, abençoa nossos irmãos, aleluia, nossos internos lá da fundação, lá na Cesefredo. Abençoa cada um dos teus servos, dá vitória em nome de Jesus Cristo. Se, se algum dos presbíteros conseguir chegar correndo lá com a unção, já unge eles na porta, tá bom? Se der tempo, se conseguir chegar, já unge eles lá na porta, já na saída, já unge, já deixa eles na fila. Ô, glória, 125 pessoas, quem quer receber a bênção de Deus, fala eu. Ô, glória a Deus, 125 pessoas, que o Espírito de Deus, que não se engana, quem crê, pode sentar, pode sentar, pode sentar. Quem crê na revelação, fala eu. 125 pessoas, que é dessa maneira mesmo. Você tem uma dor nas costas. Você respira, dói. Você desce para pegar alguma coisa, dói. Você vira de lado, dói. Você dorme, dói. Até dormindo, irmão, até dormindo, até na cama dói. Cadê você? São 125. 125, Deus vai tirar essa dor de você. Essa dor não tem mais. Cadê? 125, ajoelha onde você está. Pode ajoelhar, pode ajoelhar onde você está. Pode ajoelhar, pode ajoelhar. Senhor meu Deus, ministra a tua vitória, ministra a tua bênção, ministra a cura, Pai. Ministra no teu poder, Senhor, no teu poder, cura essas 125.

0: 5 pessoas agora, Senhor. Cura agora, Senhor Jesus. Passa, Senhor, passa a tua bênção, passa a tua virtude, passa o teu poder, em nome de Jesus Cristo. Agora vocês falam assim: obrigado, Senhor Jesus. Pode bater palma para Jesus, pode bater palma para Jesus, ô glória. Aleluia. O Espírito Santo de Deus, que não se engane, ele me revela que 35 pessoas que falaram, ameaçaram você. Você recebeu uma ameaça. Você recebeu uma ameaça. 35 pessoas que foram ameaçadas. Você não vai ver ameaça nenhuma, você só vai ver bênção, você só vai ver vitória. Aleluia, isso, essa ameaça vai sair da sua vida. Vai mudar de quarteirão, vai mudar de cidade, não vai, você nunca mais vai ver. Em nome de Jesus Cristo, em nome de Jesus, você não vai mais ver isso aí. Aleluia, 35 pessoas se apodera da vitória. Cristo é a esperança. Pode ajoelhar onde você está e falar: obrigado, obrigado, obrigado, Senhor Jesus. Oh, glória a Deus, aleluia. O Senhor Jesus me revela que 29 pessoas, o Senhor Jesus não, o Espírito Santo de Deus, me revela que 29 pessoas, oh glória a Deus, aleluia. Deus não vai te deixar sozinha, Deus não vai te deixar sozinho. É, não sei o que, que você está com medo de ficar sozinho, mas o Espírito Santo já me revela antes, o que você está sentindo. E você está sentindo que vai ficar sozinho. Deus não vai te deixar sozinho, irmã. Deus não vai te deixar sozinho, irmã. Aleluia. Levanta a mão. Levanta a mão para Jesus. Pode ajoelhar e falar: obrigado, Senhor Jesus. Obrigado, Senhor Jesus. Cristo é a esperança. Pode bater palma para Jesus. Ô, glória. Ô, glória a Deus. Aleluia. Vamos receber aqui. Cadê o pastor Jorge? Está aí? Vem fazer a oração da fé, pastor. Vamos receber o servo de Deus, nosso irmão pastor, presbítero Jorge Arabutã. Ô, glória a Deus, que vai fazer a oração da fé junto com a igreja. Amém, pastor.
1: Meus irmãos, oração da fé. Levante as mãos para os céus. Diga assim comigo bem forte. Diga: Senhor Jesus, muito obrigado pela tua palavra. Estou saindo abençoado para o meu lar, para minha casa. Eu creio na minha vitória, em nome de Jesus. Quem crê na vitória, dá um glória a Deus bem forte. Meus irmãos, a unção com óleo está aqui, os pastores estão aqui.
0: Obrigado, pastores, obrigado, irmãos. Quem está orando a favor da minha filha, irmã da, pastor Dorival, muito obrigado. Fica aqui, pastor, fica aqui, pastor. Fica aqui do meu lado, então. Muito obrigado a todos os irmãos do som, irmã Luana, irmão Jefferson, Deus pague. Natiel, cadê o Natiel? Deus pague, muito obrigado. Pastor Jorge Arabutã, Deus pague. Oh, glória a Deus, nossos irmãos da porta, Deus pague. As irmãs da livraria, Deus pague. Os técnicos de áudio, técnico de vídeo, técnico de edição. Os recepcionistas, faltou alguém? Todos os dizimistas da igreja, todos que ofertaram. Aleluia. Deus pague. Deus pague. Muito obrigado. Muito obrigado, Jesus. Muito obrigado, Jesus. A paz do Senhor, a paz do Senhor e a paz do Senhor. Receba a sua unção, receba a sua bênção dos homens de Deus.

você, eu tenho certeza que foi abençoado pela palavra de Deus. Nós prosseguiremos aqui com a programação da Rádio Deus e Amor, e agora nós iremos à identificação das emissoras. Daqui a pouquinho retornaremos com todos vocês. 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
2: 17:01.
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2: 17:02.
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7: Decisões na vida profissional. Você está cogitando mudar de emprego? Entenda agora quais são os fatores que você deve considerar antes de pedir demissão. Joaquim, que é pesquisador e palestrante internacional sobre vida organizacional, afirma: o tempo ideal depende muito de contexto, da complexidade da função, da curva de aprendizagem, da cultura da empresa e do momento de vida do profissional. Ficar menos de um ano geralmente mostra que a pessoa não aprendeu tudo nem deu resultados. Por outro lado, passar muito tempo fazendo a mesma coisa sem subir de cargo pode significar que você está parado no tempo. O conceito de permanência estratégica, segundo o especialista, sugere que o ideal é atravessar fases de adaptação, contribuição e legado, o que raramente acontece em menos de 2 anos. Esse tempo permite consolidar aprendizado e construir uma reputação sólida antes de buscar novos desafios no mercado de trabalho. Então, antes de tomar uma decisão de deixar o emprego, especialmente se for em menos de um ano, o especialista recomenda alguns cuidados fundamentais. O primeiro deles é: avalie se a vontade de sair é uma fuga de algo desconfortável ou um movimento genuíno de crescimento. Ele também destaca a importância de fechar ciclos com dignidade. Sempre que possível, converse com seus líderes, ofereça transição e agradeça pela experiência. Processo seletivo. Saiba como formar melhor ideias em seu currículo e se torne um diferencial na sua entrevista de emprego. Uma resposta bem estruturada pode demonstrar que você é um candidato focado, que planeja sua vida profissional, tem crescimento e que tem metas compatíveis com os valores e o futuro da empresa. Para responder de maneira eficaz a pergunta sobre seus objetivos profissionais, é essencial ter uma estrutura clara que demonstre coerência e realismo. Seja específico sobre suas metas. Evite respostas genéricas como: ah, quero crescer profissionalmente, ou desejo.

0: desejo ser bem-sucedido. Em vez disso, pense em metas concretas e específicas que você tem para a sua carreira. Mostre ao recrutador como seus objetivos estão conectados ao futuro da empresa. Além disso, responder com clareza e confiança pode impressionar os recrutadores e mostrar que você está comprometido com o seu desenvolvimento e com o sucesso da empresa. Isso demonstra ao entrevistador que você não está apenas buscando um emprego, mas também uma oportunidade de crescimento mútuo.
1: Dezessete horas e cinco minutos.

Vamos descer o céu, belíssimo louvor na voz de Priscila Santana no álbum Oásis, lançamento da gravadora MC Music. Esse é o programa Voz da Libertação, órgão oficial e informativo da Igreja Pentecostal Deus e Amor, com a sede mundial localizada na capital paulista, na direção responsabilidade mundial da presidente nossa querida irmã Erene Miranda. Aqui em Curitiba temos a sede estadual localizada na rua Pedro Ivo, número 744, bem no centro da capital paranaense. E o trabalho da obra de Deus está na responsabilidade local do pastor Júnior Rúbio. Receba a mais perfeita paz do Senhor Jesus. Saudações aqui de sua irmã em Cristo, Aline Neves. Daqui a pouquinho já teremos a apresentação do programa Jovem. Vamos antes aqui a um aviso, um lembrete muito especial, um comunicado para este domingo e esta segunda-feira, a Santa Ceia do Senhor. Vamos acompanhar este aviso tão importante com o pastor Júnior Rúbio.

que eu recebi do Senhor, o que também vos ensinei, que o Senhor Jesus, na noite em que foi traído, tomou o pão e, tendo dado graças, o partiu e disse: tomai, comei, isto é o meu corpo, que é partido por vós, fazei isto em memória de mim. Semelhantemente, também depois de cear, tomou o cálice, dizendo: este cálice é o novo testamento no meu sangue. Fazei isto todas as vezes que beberdes em memória de mim, porque todas as vezes que comerdes este pão e beberdes este cálice, anunciais a morte do Senhor até que venha. Que a paz de nosso Senhor e Salvador Jesus Cristo esteja com todos vocês, meus amados irmãos. Quem vos saúda é o seu irmão em Cristo, amigo e servidor, pastor Júnior Rúbio. E eu estou aqui para convocá-los, meus amados, para a Santa Ceia de nosso Senhor e Salvador Jesus Cristo. Isso mesmo, neste domingo, dia 21, e nesta segunda, 22, teremos a Santa Ceia de nosso Senhor e Salvador Jesus Cristo, sendo que domingo é às 9 da manhã e na segunda-feira a Santa Ceia será nos 3 horários: 9 da manhã, também às 3 da tarde e às 19 horas. Vai ser um tempo de glorificação, um tempo de adoração a Deus, um tempo de nós fazermos o autoexame. Paulo diz: examine-se, pois, o homem a si mesmo, e coma deste pão e beba deste cálice. Vai ser um tempo onde nós anunciaremos a morte de nosso Senhor e Salvador Jesus Cristo. Muitas pessoas, elas já perderam, na verdade, a responsabilidade espiritual. Eu sei que você que me ouve agora não perdeu, mas existem pessoas que já perderam a responsabilidade, o temor de Deus com relação à Santa Ceia. Lá em João 6, a partir do 53, o Senhor Jesus disse assim, ó: em verdade lhes digo que se vocês não comerem a carne do Filho do Homem, não beberem o seu sangue, não terão vida em vocês mesmos. No versículo 54, o Senhor Jesus disse: todo aquele que come minha carne e bebe meu sangue tem a vida eterna, e eu o ressuscitarei no último dia. E aí no versículo 55 ele diz: pois minha carne é verdadeiramente comida e o meu sangue é verdadeiramente bebida. E aí no versículo 56, meu Deus do céu, olha o que a Bíblia diz: todo aquele que come a minha carne e bebe o meu sangue permanece em mim e eu permaneço nele. Você percebe a importância? Você consegue entender a profundidade? Você consegue entender a real dimensão de participar da Santa Ceia? Pensando nisso, analise: será que o frio é motivo para você não vir? Será que um encontro com família é motivo para não vir? Meus queridos, sejamos tementes ao Senhor. Vamos ter o temor de Deus em nossas vidas. Por isso, meus irmãos, convocamos vocês. São 4 horários. Escolha um dos horários. Olha que benção. Domingo 21, às 9 da manhã. Segunda 22, 3 horários. 9 da manhã, 3 da tarde, 7 da noite. Escolha um dos horários. Eu estarei com vocês em nome do Senhor Jesus domingo pela manhã, segunda pela manhã e segunda à noite. Segunda à tarde vai estar o presbítero Fernando Zelinski. Vai ser uma bênção, um tempo de glorificação, um tempo de adoração ao nome do nosso Deus. O endereço todos vocês já conhecem, não é? Mas eu vou repetir por via das dúvidas: Rua Pedro Ivo 744, aqui no centro da cidade de Curitiba. Estamos a poucos passos do terminal metropolitano do Guadalupe. Esperamos a todos no nome do Senhor Jesus.

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1: Agora são 5 horas da tarde com 14 minutos. Já passou para 15. 5 horas da tarde com 15 minutos.
2: 5 e 15.
1: Agora então vamos ficar com a programação jovem nessa

0: Tarde abençoada de sábado, hoje 20 de junho de 2026, no estúdio aqui, irmã Aline Neves, também a jovem Esther, e nos transmissores, Deus abençoe, irmão Oswaldo Vieira. Deus abençoe, querido ouvinte, onde quer que você esteja acompanhando este programa. Que Deus abençoe, vamos agora então ficar com a apresentação ao vivo nessa tarde abençoada da programação. É com os jovens, a nossa irmã Esther aqui trazendo os avisos, falando do amor de Deus, trazendo aqui algo especial da parte do Senhor aos nossos corações. Você que deseja participar, manda a tua mensagem aqui, a irmã Esther estará anunciando o WhatsApp, estará orando com você e por você.
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2: A paz do Senhor a todos os ouvintes. Aqui quem vos cumprimenta é sua irmã em Cristo, jovem Esther. E aqui estamos para mais uma programação abençoada neste dia de sábado. É isso mesmo que você ouviu. Estamos aqui ao vivo hoje, dia 20 de junho, sábado. São já 5h17 e hoje aqui estamos ao vivo. Então não desligue o seu rádio, continua aí conosco e nesta programação abençoada, porque eu creio que vai ser de grande edificação para você e sua casa. Querido ouvinte, antes de nós iniciarmos esta programação, porque nesta programação teremos louvores, né? Teremos um minutinho aí de reflexão também. Porém, antes, vamos iniciar com uma oração. Onde você estiver, ore juntamente comigo. Senhor meu Deus, Senhor meu Pai, mais uma vez aqui nós estamos, Senhor Jesus querido, nesta programação, meu Deus. Que aonde quer que chegue, meu Deus, estas ondas de rádio, meu Deus. Ou também, Senhor meu Deus, por esta internet que esta pessoa está ouvindo agora, meu Deus. Que a tua palavra, que o teu evangelho venha chegar a esta casa, meu Deus, agora neste momento. Sim, meu Deus. Primeiramente também, Senhor Jesus, quero lhe agradecer por mais esta grande oportunidade de aqui estarmos, meu Deus, aleluia Jesus, para falar de ti, meu Deus, através desta programação. Sim, Jesus querido, Jesus amado, ó Senhor, abençoa grandemente este ouvinte, meu Deus, que está aqui agora participando desta programação, meu Deus. Que o Senhor venha estar conosco, meu Deus, em nome de Jesus. Amém, amém. É isso aí, querido e querida ouvinte. E já para começarmos também aí, já vamos para um louvor. Porque mesmo que o tempo esteja hoje... Ah, mas irmã Esther, hoje o tempo está chuvoso, não sei não, né? Às vezes você pode aí estar um pouco triste também, esteja passando por algum momento difícil, ou o dia não está bonito, mas não tem problema não, meu irmão, minha irmã, continua adorando, louvando.

0: especial, cantando louvores ao nosso Deus.
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2: Glória a Deus, é isso mesmo, você acaba de ficar aí com este lindo louvor, Vaso de Honra, da cantora Débora Miranda. E é isso aí, meus queridos e queridas ouvintes, já são 17 horas com 24 minutos, nós temos aí também algumas mensagens também que já estamos aqui recebendo.

bebendo já, e olha que eu nem passei o telefone da rádio, hein? Tem aqui já pedidos de oração também. Logo, logo já vou fazer, já vou estar lendo esses pedidos de oração. Caso você tenha aí, antes de eu ler mais um pedido de oração aqui que mandaram, vou falar aqui o número para você estar entrando em contato com a rádio Deus é Amor. Então, fica bem atento aí. Pega aí alguma folha, papel, caneta, ou até mesmo já ir diretamente aí no WhatsApp aí do seu celular para adicionar o contato. E presta bastante atenção que eu vou falar o número. O DDD, para quem está fora de Curitiba, é 419-8747-4513. Conseguiu pegar? Ainda não conseguiu ainda? Então fica atento que eu vou repetir mais uma vez. DDD, para quem está fora de Curitiba, é 41, número 9-8747-4513. É isto mesmo, já vai aí mandando aí a sua mensagem, vai interagindo aí já. Já recebemos aí uma mensagem aqui, acabamos de receber uma mensagem também aqui já de pedido de oração também, que é de Adão. A paz do Senhor Jesus Cristo, irmã Esther, meu nome é Adam, eu quero pedir orações em meu favor, pois quero descer as águas, eita glória, que bênção, irmão Adam, e ser batizado, estou me preparando para isso e gostaria muito que me ajudassem em orações para que eu possa estar firme na presença do Senhor Jesus e vencer as investidas do inimigo. Agradeço a compreensão de todos os irmãos, amém, Deus seja louvado, amém, amém, irmão Adam. Então aí, como você ouvinte já ouviu aqui, né? Já temos este pedido de oração. Você que está escutando também pode também orar também por estas pessoas. Ore também pela vida do irmão Adam também, que estará também descendo as águas, né? Que está se preparando para ser batizado. Como nós sabemos, é muito, muito difícil. Não é fácil, né, quando alguém está se preparando para descer as águas, pois é um momento em que o inimigo luta, luta muito. Não que o inimigo não lute, né, no restante da nossa caminhada, mas em específico, quando nós estamos neste momento, nesta fase, nós recebemos muitas e muitas investidas, muitas flechas, e nesse momento é o momento em que nós devemos estar em muita vigilância e em oração também. Então, você que está ouvindo aí também, ajude também. Vamos orar também pela vida do nosso irmão Adam. Daqui a pouquinho, nós teremos aí o momento da palavra em foco. Falta aí já um minutinho aí já para as 17h30, mas já vamos aí então ficar com este momento de meditação.

0: Lembrando aí, querido, querida ouvinte, o tema da Bíblia em Foco aí será: o choro pode durar uma noite, mas a alegria vem pela manhã. Feita pelo pastor Fábio Lúcio.
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1: Olá, ouvintes. Aceitem a paz do Senhor Jesus Cristo. Eu sou o pastor Fábio Lúcio e trago para vocês, nesse momento, uma palavra de Deus para o seu coração. O tema é: o choro pode durar uma noite, mas a alegria vem pela manhã. O versículo que diz que o choro pode durar uma noite, mas a alegria vem pela manhã, significa que, pelas misericórdias do Senhor, a tristeza não é algo duradouro e definitivo na vida daquele que confia em Deus. O povo de Deus não está imune às angústias, porém o cuidado do Senhor sempre o conduz a um estado de alegria incomparável. Foi o salmista Davi quem escreveu que o choro pode durar uma noite, mas a alegria vem pela manhã. O Salmo 30, o verso 5, a parte B, é bem clara ao dizer-nos. Esse texto mostra que Davi escreveu essas palavras após ter enfrentado um momento muito difícil em sua vida. Parece que o rei de Israel havia passado por um grande sofrimento que lhe levou a uma experiência de quase morte, talvez por causa de uma enfermidade. Além disso, Davi reconhece que aquele sofrimento havia lhe atingido num momento de orgulho e prosperidade. Por isso, relacionou a sua dor com o derramamento da ira de Deus sobre ele. Contudo, Davi foi restaurado por sua graça infinita. Deus o livrou. O salmista aplica a palavra choro como sinônimo de dor, tristeza, aflição e angústia. Apesar de não sabermos a exata ocasião e natureza da dor que o atingiu, suas palavras soam de forma familiar a todas as pessoas. Independentemente da idade, da nacionalidade, do nível intelectual, da posição social e econômica, todos os seres humanos experimentam o sofrimento em suas vidas. A principal causa do choro é o pecado, e todos nós somos pecadores. Quem escreveu que o choro pode durar uma noite não foi um camponês humilde de Israel que estava passando por dificuldades, mas foi o rei da nação. Foi um dos homens mais poderosos da época e que pouco antes havia pensado ser invencível. Sim, no verso 6 aqui do Salmo 30, Davi diz: eu dizia na minha prosperidade, não vacilarei jamais. Contudo, o rei orgulhoso não podia estar mais errado. O choro lhe sobreveio para lhe ensinar uma lição. Conforme o ensino bíblico, Deus usa o sofrimento como um instrumento para moldar o caráter dos seus filhos. O apóstolo Paulo diz que a tribulação produz a paciência, e a paciência a experiência, e a experiência a esperança. Romanos capítulo 5, versículos 3 e 4. Mas perceba que a frase "o choro pode durar uma noite" faz parte de uma declaração de adoração de Davi. Nesse sentido, ele escreve: porque não passa de um momento a sua ira, o seu favor dura a vida inteira. Isso quer dizer que a disciplina divina é dolorosa, mas possui o momento exato para chegar ao fim. Isso porque a misericórdia de Deus é firme e duradoura. Apesar das aflições, o crente deve render graças ao Senhor, pois desfruta dos seus favores durante toda a vida. No contraste entre a ira passageira e o favor que dura a vida inteira, entre o choro que dura uma noite e a alegria que vem pela manhã. Esse princípio, inclusive, ecoa por toda a Escritura, através do profeta Isaías. Deus disse ao seu povo: por breve momento te deixei, mas com grandes misericórdias torno a acolher-te. No ímpeto de indignação, escondi de ti a minha face por um momento, mas com misericórdia eterna me compadeço de ti, diz o Senhor, o teu Redentor. Isaías capítulo 54 e o versículo 7. Mas a alegria vem pela manhã. Quando o salmista diz que o choro pode durar uma noite, ele usa uma expressão hebraica que sugere a visita de alguém para pernoitar. Em outras palavras, é como se ele dissesse: ao fim da tarde, no início do anoitecer, o choro pode chegar para passar uma noite. Mas é interessante perceber que o salmista faz questão de enfatizar que a visita do choro é realmente passageira. O choro dura uma noite apenas, mas não mais do que isto. Ao amanhecer, porém,

0: vem a alegria. A expressão alegria vem pela manhã, no original transmite o sentido de que o choro que se escuta à noite, pela manhã, dá lugar um brado de alegria. É notável como o amanhecer é usado na Bíblia como figura de uma renovação, de um novo começo. A palavra de Deus diz que a cada manhã as misericórdias de Deus se renovam. Lamentações, capítulo 3, versículos 22 e 23. E é realmente frequente o testemunho bíblico de que o auxílio de Deus vem desde o romper da manhã. O conceito que o choro pode durar uma noite, mas a alegria vem pela manhã, também é amplamente desenvolvido no Novo Testamento. E o próprio Jesus Cristo explicou aos seus discípulos que eles sentiriam tristeza e chorariam, mas Deus haveria de converter esta tristeza em alegria. Evangelho de São João, capítulo 16, versículos 20, 21 e 22. O choro dura a noite, jamais vencerá a alegria da manhã. O choro da noite jamais vencerá a alegria da manhã. Sem dúvida, a maior razão e fundamento da alegria do cristão ressurgiu também numa manhã maravilhosa. Sim, quando Jesus Cristo ressuscitou dentre os mortos. Cristo é o verdadeiro motivo pela qual a ira de Deus não repousa sobre nós eternamente. Por causa do sacrifício perfeito na cruz, hoje temos paz com Deus e desfrutamos do seu favor por toda a vida. O choro noturno não deve ser uma ocasião para o desespero, mas deve ser uma oportunidade para o aperfeiçoamento da esperança. Conforme ensina o apóstolo Paulo, as tribulações momentâneas que nos sobrevêm produz para nós eterno peso de glória acima de toda a comparação. 2 Coríntios, capítulo 4, e o versículo 16. Sim, devemos exultar ao Senhor tanto pelo choro que dura uma noite, como pela alegria que vem pela manhã. Tanto pelo sofrimento, que é um visitante passageiro, como pelo gracioso favor divino que nos acompanha desde agora e para toda a eternidade. Que o Senhor te abençoe. Que o Senhor possa fazer de você uma pessoa vitoriosa. Tenha certeza de que todas as tuas lágrimas o Senhor está colhendo. As tuas orações estão diante da sua memória. E Ele sim responderá em breve, segundo o seu querer e segundo a sua vontade. Que Deus abençoe a todos vocês. Eu sou o pastor Fábio Lúcio. Fique na paz do Senhor Jesus.
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3: É isto mesmo, querido, querida ouvinte. Você ficou aí com Bíblia em Foco. E como vocês ouviram aí, né, igual o que eu havia falado, né, um pouquinho antes aí, né, o choro, ele pode vir, né, ele vem pela noite, mas, né, o choro dura uma noite, mas a alegria vem pela manhã. Então, se você aí está num dia aí, né, hoje também o dia não ajudou muito, né, não tá ajudando, principalmente aqui em Curitiba, né, tava uma chuva, que misericórdia, né, chuva, frio, né, que deu até medo até, né, mas a alegria, saiba que a alegria, ela vem pela manhã, assim como a chuva de hoje, ela foi passageira também, ela já passou, saiba que a tristeza, há um momento em que ela também passa. Então, se no dia de hoje, né, ele pode estar nublado, né, pode estar triste, cinzento, né, e isso é comprovado até mesmo cientificamente, né, de que um dia ele pode sim mudar o nosso humor, mas saiba que nem tudo fica para sempre. Então, assim como a chuva, ela passa, os dias nublados passam, o inverno também passa, assim também a tristeza passa. Saiba que sempre que você estiver triste, lembre-se sempre de Jesus. Lembre-se de que você não está sozinho. Lembre-se de que Ele morreu por você na cruz do Calvário. Então, se alguém fala que você

não é especial, se alguém fala que você não serve para nada, que você não deveria nem ter nascido, saiba que isto é mentira do diabo. Então, neste momento, busque ao Senhor. Não desista da sua caminhada. Não desista, de forma, de jeito nenhum. E você que está nesta situação, você que ainda não entregou a sua vida ainda para Jesus, você que está sem rumo, não sabe para onde vai, saiba que Cristo está de braços abertos para você. Então, se você deseja aceitar ao Senhor Jesus, se você deseja reconciliar também, você que está afastado, você que se desviou, que se afastou, saiba que Cristo também está te esperando. Assim como o pai do filho pródigo estava esperando ele voltar. Então, se você deseja aceitar o Senhor, se você que aí está reconciliando também, repita estas palavras comigo. Senhor Jesus, eu te aceito como meu único e suficiente Salvador. Escreve meu nome no livro da vida e sela com o teu precioso sangue para o dia da sua vinda. Em nome de Jesus, amém. É isso mesmo, querido, querida ouvinte. Você que acabou de fazer esta oração de confissão, você que aceitou Jesus, entre em contato agora mesmo aí com a rádio Cruz Amor, aí a Super Rádio de Curitiba, mande uma mensagem aí avisando, olha, eu aceitei ao Senhor, aceitei a Jesus, manda de qual localidade você está falando também, que nós estaremos aí, nós queremos ver, queremos ler aí a sua mensagem e também passar orientações para você também. É isto mesmo, e você está agora ouvindo aí a programação jovem. Se você acabou de chegar agora aí, saiba aí que você está agora ouvindo aí a rádio da Igreja Pentecostal Deus e Amor. E o programa jovem é oferecido pelo Expansão Jovem, o Ministério Oficial de Jovens da Igreja Pentecostal Deus e Amor. Você que quer entrar em contato aí, você saiba que você também, sim, você pode mandar uma mensagem para a gente, você pode interagir, mandar também pedidos de oração. Então, fique aí agora aí com o número de WhatsApp aqui da rádio. Preste bastante atenção. O DDD para você que está fora de Curitiba é 41, número 98747-45EZ. Vou repetir aí mais uma vez. DDD para quem está fora de Curitiba, 41. Número 98747-4513. Agora, nesse momento, já temos aí já mais dois pedidos de oração. Estarei aqui lendo aqui estes pedidos de oração aqui. Já tem aí, meu Deus do céu, olha só, irmão Albenir. De Minas Gerais, olha só, Minas Gerais está ouvindo a gente aqui também. Que Deus abençoe, irmão Albenir. Ele mandou aqui a mensagem dele aqui.

0: Peço oração para Davi, Lucas Oliveira Martins, Gustavo Luiz Oliveira, Daniel Marques de Jesus Oliveira Martins, Estés de Jesus Oliveira Martins, Misael, também com o mesmo sobrenome, e a família. Amém, irmão Albenir, diretamente de BH, Minas Gerais. Eita glória, que bênção, irmão Albenir, de BH. Tem aqui também mais um pedido de oração aqui, irmão Alexandre, de Campina Grande. Pedido de oração para Deus me ajudar a voltar a Cristo. Eita glória, vamos orar sim, irmão. Nós vamos orar sim. E o irmão vai voltar sim. Então aí, meus queridos e queridas ouvintes, vocês estão aí vendo aí, eu estou lendo ao vivo mesmo, gente. O programa de hoje, gente, tá ao vivo, tá? Não é gravado, não é gravação. Ah, devem estar, a irmã deve estar passando reprise. Não, hoje não é, não temos reprise hoje, hein? Quase que teve, mas glória a Deus que estamos aqui ao vivo. Mas antes de eu ir aqui, olha, gente, hoje tem aí dois eventos aí acontecendo que são muito, muito importantes aí. Mas, antes, vamos ouvir um hino, um clássico aí da Voz da Libertação, né? Antes, quando a gravadora era Voz da Libertação, hoje é MC Music. Mas, enfim, ainda os hinos e os louvores continuam sendo muito bons, abençoadíssimos. Vamos aí ao hino O Choro.
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0: 5:52.
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3: É isso aí, querido, querido ouvinte. Você acaba de ficar com este lindo louvor. O choro pode durar uma noite. Das cantoras Débora e Leia. É isto aí, queridos e queridas ouvintes. Temos aqui mais alguns pedidos de oração aqui. Mas antes de lermos os pedidos de oração, antes, né, vamos aí para algo aí, né, duas coisas aí muito importantes, que inclusive aí estão acontecendo hoje. E sim, são dois eventos. Hoje, no dia de hoje, dia 20 de junho, temos dois expansões Flow. Então, primeiro expansão Flow aqui que eu vou anunciar, lembrando que hoje é os dois, hoje, no mesmo dia, hoje estará também acontecendo aí o quarto Flow em Francisco Beltrão. E o tema dessa festividade é forte, hein, ó, cheios do Espírito Santo e de fé. E quem estará trazendo a palavra é o pregador, preletor Marcos Neves, vindo aqui diretamente de Curitiba. O endereço aí dessa bênção, dessa grande festividade é Rua Santo Inácio de Loyola, número 920, bairro São Miguel, Francisco Beltrão, Paraná. É isto mesmo, para você que mora aí nesta cidade ou também aí nos arredores aí, né, nos proximidades de Francisco Beltrão, convida aí os jovens, você que é jovem também, convida seus amigos aí para estarem aí hoje

para ouvir a palavra do Senhor, para serem cheios do Espírito Santo nesta grande festividade. E para quem é aqui de Curitiba e também regiões metropolitanas, hoje aí temos Imersão 360, que também é mais uma festividade, mais um evento. E o tema dessa festividade aí também, tema fortíssimo, hein? Foi na cruz. E a ministração é com o presbítero Edson Nunes. E este Imersão aí, que também é um evento, também é o aniversário do Expansão Rio Branco do Sul. Então anota aí o endereço dessa grande festa. É Rua Generoso Marques, 679, Rio Branco do Sul, Paraná. Então, para você aí, para nós aqui também, né, incluindo eu, né, que somos aqui de Curitiba, também das regiões metropolitanas aqui da Grande Curitiba aqui, vocês estão todos convidados para estarmos aí, ó. Eu também vou estar, viu? Então, quem tiver aí nessa festividade aí vai poder aí também me ver, hein? E eu quero ver você lá também nessa festividade. Daqui a pouquinho, na verdade, já vai praticamente, falta 3 minutinhos. Então, você aí é o convidado para essas duas festividades. Lembrando também, olha, não perca a programação da semana que vem. Também, eu já vou até falar também, né, já um pouquinho. Semana que vem, no domingo, que é o que provavelmente nós iremos falar na programação um dia antes, no sábado. Domingo, dia 28, nós teremos aí grande evento, uma grande concentração aí, o Encontro com a Esperança. E para você que faz parte do Expansão Jovem, já vou aí já dar um spoiler, né? Porque eu não me aguento, né? Teremos aí reação, isso mesmo, evangelismo, às 10 horas da manhã. Mas o restante você vai ficar sabendo na programação aí do próximo sábado, porque nós iremos dar bem mais detalhes a respeito dessa grande concentração. E agora aí, 17 horas com 58, 59 minutos, né? Agora, acabou de dar 59 minutos, misericórdia, né? Vamos agora já terminar esta programação, amém? E vamos aqui, né? Não vai dar para ler todos os pedidos, mas vamos orar. Sim, meu Deus, sim, meu Pai, aqui estamos, Senhor, mais uma vez, novamente, neste momento de oração, Senhor. Quero apresentar, Senhor, meu Deus, Senhor, meu Pai, a vida da nossa irmã Lilian, de Campina Grande do Sul. Sim, Jesus querido, apresento também, Senhor, meu Deus, o irmão Pedro Paulo, de Piraquara, que hoje está fazendo aniversário, meu Deus. Irmão Albenir também, Senhor Jesus. Sim, meu Deus, sim, meu Pai. Ó, Senhor Jesus, alcança também o irmão José Aparecido também, Senhor. Cura, Senhor, o pulmão dele, meu Deus. Alcança, Senhor, meu Deus, Ágata e Tainá, Senhor. Sim, Jesus querido, Jesus amado, são tantos os pedidos de oração, meu Deus. Mas o Senhor sabe, o Senhor conhece, Senhor, a cada um que enviou estes pedidos aqui, meu Deus. Eu te agradeço, Senhor, por mais esta programação, Jesus. Em nome do Senhor Jesus. Amém, amém, Jesus. É isto aí, querido, querida ouvinte, 18

0: horas em ponto já. E eu já vou me despedindo já, sua irmã em Cristo, Esther. E Deus abençoe grandemente sua vida. E fique agora com a oração do entardecer. Que Deus abençoe o seu final de semana.
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4: Gente, sem propósito, não oramos simplesmente para falar palavras desconexas, palavras sem sentido, mas a oração é uma comunhão, é uma conexão entre o ser humano e o seu Criador, e contamos a Deus aquilo que passa, que permeia a nossa mente, aquilo que nosso coração nos causa preocupação, aquilo que nós necessitamos a ajuda dele para realizarmos, para alcançarmos. É um diálogo que temos com o Pai. Por isso agora é o momento de você se unir conosco, você se juntar a nós para juntos clamarmos a este Deus. Eu sou o irmão Cristo, Diácono Matheus Galvão, tenho onde estar com cada um de vocês para nesta oportunidade nós apresentarmos ao Senhor as nossas causas, a nossa vida, os nossos propósitos, sonhos. Eu te convido a compartilhar essa transmissão. Você que está nos acompanhando através do YouTube, através do Facebook, do Instagram, pode compartilhar essa transmissão nos grupos do WhatsApp, na sua própria rede social, para o máximo possível de pessoas, para que elas também se unam a nós nesta oração. Oração do entardecer. Eu convido a todos vocês agora juntos, vamos orar, vamos clamar ao nosso Deus. Santíssimo Deus e Eterno Pai, Deus de poder, graça e misericórdia, diante da Tua presença, Senhor, reunidos e estamos neste lugar, conectados através, Senhor, da internet, através, Senhor, das ondas sonoras da rádio, todos unidos numa mesma fé e no mesmo propósito, clamamos ao Senhor, apresentando a Ti a nossa vida. Reconhecedores de que nada somos e necessitados extremamente, Senhor, nós somos da Tua misericórdia. Reconhecedores de que pecadores somos e precisamos do Seu perdão e da Sua bondade sendo derramada sobre nós. Reconhecedores de que toda honra e glória somente ao Senhor deve ser direcionada e que não nos faltam motivos de glorificarmos ao Senhor. Porque tudo que há, tudo que desfrutamos, a vida que há em nós, o fôlego que o Senhor nos concede, toda a maravilhosa criação que está ao nosso entorno, as pessoas que estão em nosso convívio, nossos familiares, nossos amigos, tudo isso, o nosso trabalho que o Senhor nos concede com dignidade, para nós, Senhor, podermos construir e usufruir daquilo que a nós é concedido, tudo isso. A saúde que nos é, Pai, confiada. Todas as coisas são concedidas pelo Senhor. E a cada uma delas, em cada oportunidade, Pai, nós temos motivos suficientes para glorificarmos ao Seu santo nome. Porque o Senhor é quem tem conduzido e direcionado a nossa vida. O Senhor é quem tem direcionado os nossos caminhos. O Senhor é quem tem, Pai, nos feito trilhar pelo caminho de justiça, de retidão. E o que seria da nossa vida sem o Senhor? O que seriam dos nossos dias se não houvesse o operar do Seu Espírito Santo, nos convencendo todas as vezes que os nossos olhos se desviaram, Pai, para olhar para outras coisas, todas as vezes que o nosso coração deslumbrou aquilo que não agradara ao Senhor, todas as vezes, Pai, que em nossa mente pensamos em coisas que não nos traria verdadeira satisfação, mas somente nos encheria, meu Deus, de orgulho e soberba. Falsos, Senhor, sentimentos, falsas, Pai, expectativas, coisas que representavam apenas o momentâneo e não o duradouro.

Mas o Senhor, em sua grandiosidade, o Senhor, em sua onisciência, o Senhor, sendo um pai que cuida dos seus filhos, o Senhor nos deixou, ah, meu Deus, nos deixou, Pai, sendo direcionados pelo teu Espírito, não à mercê da vida, não sozinhos. O Senhor não nos abandonou, mas deu-nos o teu Espírito para nos conduzir. O Senhor nos enviou o Consolador, o Senhor nos deixou esta promessa e esta preciosidade, que é a presença, que é o convívio, que é, Senhor, o teu Espírito nos direcionando a cada passo que damos, e é Ele quem tem nos cuidado. É Ele quem tem nos guardado, é Ele quem tem nos livrado do mal, é Ele quem tem, Senhor, nos aberto os olhos para enxergarmos as artimanhas, os laços, o pecado que ao nosso entorno está, tentando nos, Senhor, perverter, tentando nos manchar, tentando nos dominar. O Senhor é quem tem, Pai, nos dado a oportunidade de sermos livres do nosso próprio eu, o sentimento que tenta nos, Pai, amarrar com cadeias, os desejos que tentam nos dominar para fazermos, Senhor, andar e viver segundo a vontade do nosso próprio coração. Mas aqui estamos reconhecendo que essas coisas não representam o que verdadeiramente a nossa alma necessita. Os desejos e aquilo que aos nossos olhos parecem bom, mas que na realidade não nos trazem a verdadeira alegria e satisfação, que é, Senhor, viver, que é em estar, que é em agradar ao Senhor. Somente o teu Espírito pode operar esta obra. E aqui, Pai, nos colocamos, aqui está a verdadeira, Senhor, obra sendo operada, o reconhecimento. Esta pessoa reconhece, este ouvinte reconhece, este internauta reconhece que não pode viver, que não pode, Senhor, desfrutar da verdadeira alegria se não estiver no Senhor, se não andar nos teus caminhos, se não ouvir a voz do seu Espírito Santo que direciona, que conduz. Ele não conseguirá, não é capaz, não é suficiente. Pai, aquilo que ele tenta conseguir no mundo não é suficiente. Aquilo que o mundo oferece não é suficiente. Aquilo que está ao redor, que pode parecer bom, que pode, Senhor, parecer algo que trará benefícios, mas essas coisas são apenas ilusões, estas coisas são apenas passageiras. Não é o homem autossuficiente, mas é dependente do Senhor. E aqui estamos, a nossa alma se rende diante do Senhor, o nosso coração se derrama diante do Eterno, a nossa vida está diante do Deus soberano e genuíno, e a Ti, Senhor, nós entregamos o controle, a direção do nosso ser. Pai, nesta embarcação da vida, neste vasto mar que estamos, não deixa, Senhor, o nosso barco naufragar. Não permita, Senhor, que a tempestade nos torne, Pai, amedrontados, temerosos, de maneira que venhamos retroceder. Não deixe, Senhor, que o orgulho, a soberba, não deixe, Senhor, que o espanto tome conta desta vida. Faça com que esta pessoa retroceda. Não permita, Senhor, que o medo do desconhecido, faça com que esta pessoa venha temer os levantes do inimigo. Meu Pai, não deixe que este homem se entregue aos próprios temores, mas que haja a segurança do Senhor, que haja a proteção do Senhor, que haja a tua voz doce e suave, ordenando ao vento que ele se acalme, ordenando as águas que elas se aquietem, para que assim a bonança seja evidente nesta vida. Pai, em meio a estas situações que enfrentamos, em meio a esses, Senhor, turbilhões que nós vivemos, em meio a estes cenários que na vida do homem são corriqueiros, em meio, Senhor, a estas adversidades que fazem com que esta pessoa venha, meu Pai, pensar em se desesperar, que a tua calmaria transborde a alma dele, o ser dele. Que na mente e no coração a verdade do Senhor não se aparte, de que em ti o homem é mais do que vencedor. Não porque ele é merecedor, não porque ele é, Pai, capaz de vencer através

dos próprios méritos. Não porque ele pode, mas porque o Senhor pode. Porque o Senhor dá ao homem esta condição. Porque o Senhor peleja pelas causas dos seus filhos. Porque o Senhor se levanta em socorro daqueles que suplicam pela tua misericórdia. Porque o Senhor estende as mãos para alcançar os teus filhos. E o Senhor não os deixa desamparados. O clamor de um coração contrito. A oração de uma alma necessitada. A oração de uma pessoa que reconhece que não é nada sem ti, Pai. Ela tem, Senhor, um grande efeito, porque ela alcança o seu trono, ela chega até os seus ouvidos, e o Senhor opera na vida desses para que eles reconheçam, para que eles entendam que o Pai cuida dos filhos, assim como o Senhor cuida da sua criação, assim como o Senhor cuida daqueles que reconhecem a dependência. Meu Deus, olha para esta pessoa, Pai. Olha para este homem, para esta mulher, que em meio a esta enfermidade terrível, que em meio a este conflito no matrimônio, que em meio a esta tempestade, Senhor, e em meio a este vício maligno, em meio a esta opressão do inimigo, estão desesperados, buscando uma solução, mas não podem encontrar. Sozinhos não conseguem. No mundo não podem encontrar a saída. No mundo não podem encontrar alguém que solucione este problema. No mundo não tem ferramentas fortes, ferramentas capazes de ajudá-los a vencer. Somente em ti, somente no Senhor, o homem pode ser livre das cadeias, das amarras, dos grilhões. Somente no Senhor o ser humano pode ser livre das mentiras contadas pelo maligno. Somente no Senhor esta enfermidade terrível pode ser dissipada, pode ser repreendida. Somente no Senhor este espírito maligno que está oprimindo esta vida pode ser expulso, pode ser, Pai, repreendido. Somente através da tua palavra, que é a verdade que o homem precisa, a tua palavra, que é, Senhor, uma espada afiada que pode dissipar todas as trevas. Somente através da tua palavra, que é, Senhor, autossuficiente, a tua palavra que permanece para sempre, que é poderosa para destruir as cadeias, que é poderosa para destruir os grilhões, que é poderosa para purificar, para limpar, para lavar a alma do homem, porque é como um manancial de águas que purifica, que lava, que limpa. É esta verdade que o homem precisa conhecer. Muitos, Senhor, que oram conosco agora, ainda não conheceram esta verdade, ainda não se entregaram a este, Senhor, sentimento, que é o sentimento de Senhor, Senhor, o sentimento de reconhecer, o sentimento de arrependimento, o sentimento de reflexão. Quando o homem reflete a verdadeira condição a qual ele está, ele passa a olhar e enxergar que não há vários caminhos. Não há várias verdades, não há vários deuses, mas apenas um caminho, apenas uma verdade e apenas um Deus. O Deus Criador de todas as coisas, aquele que entregou o seu Filho para morrer em nosso lugar, aquele que deu o seu bem mais precioso para nos dar a liberdade e a vida, aquele que nos oferece a vitória, e esta vitória somente através do arrependimento. Senhor, quantos precisam se arrepender? Quantos que oram conosco, que precisam, Senhor, se entregarem a Ti? Quantos que estão agora recebendo esta oração e com lágrimas nos olhos eles estão pedindo por uma mudança, por uma transformação na condição, na realidade, na situação em que eles estão vivendo? Quantos que precisam ter um encontro genuíno com o Senhor? Quantos, Pai, que oram conosco agora, que precisam ouvir a sua voz? Porque até o momento eles deram ouvidos à voz do inimigo, eles deram ouvidos à voz do maligno, eles deram ouvidos à voz da sociedade que tentou os levar, Pai, para a satisfação dos próprios desejos. Eles deram ouvidos à voz, Senhor, do ego, que tentou dizer a eles que eles são fortes, que eles são capazes, que eles podem construir algo sólido sem precisar do Senhor.
que a alegria está no dinheiro.

que a satisfação está, Pai, em encher celeiros de bens materiais, que a alegria está nos relacionamentos, e a satisfação o homem encontra em uma vida de construções, mas que na realidade não são sólidas. Porque disse o Senhor, em uma de suas parábolas aos discípulos, dando a eles o entendimento de que um homem rico, enchendo o seu celeiro, era farto de tudo, mas ao chegar o momento da morte, para onde iria aquela alma? Ao chegar o anúncio de que era o último dia dele, o dinheiro, os bens materiais, tudo aquilo que ele usufruiu, nada dessas coisas poderiam comprar-lhe a salvação. Nada dessas coisas poderiam dar a ele o direito da vida eterna. Porque não está no dinheiro, não está, Senhor, nos bens materiais, não está na riqueza terrena, a verdadeira alegria, a paz, a salvação, não está naquilo que o homem pode construir nesta terra, mas em reconhecer que é totalmente necessitado pela obra de Cristo na vida dele. Está em reconhecer que é um miserável pecador e que se não for pelo sangue carmesim derramado no alto da cruz, se não for pelo sacrifício operado, meu Deus, no Calvário, se não for pela dádiva concedida pelo seu filho amado, o homem não pode receber, não consegue, não tem o direito, não usufrui disso, mas o Senhor, Pai, tem alertado e despertado a muitos, e agora também, através da oração, o Senhor tem despertado estas pessoas, o Senhor tem, Pai, alcançado agora este coração que estava angustiado, para que ele entenda que somente em Ti, somente reconhecendo a Sua grandiosidade, quem Tu és, somente recebendo a obra de Cristo, confessando os pecados e pedindo perdão, é que ele poderá desfrutar de uma transformação genuína na vida dele. Pai, aquilo que ele construiu será solidificado. O relacionamento será abençoado, porque ele vai passar a andar segundo a tua palavra e colocar nas tuas mãos aquilo que ele tem. As alianças, os negócios, os sonhos, os projetos, eles irão submeter ao Senhor. Esta pessoa fará isso, porque ela entenderá que a única bênção que ele precisa vem do Senhor, que a única riqueza que a alma dele necessita vem do Senhor. Não é o ouro nem a prata, não são os bens materiais, mas é a presença do teu Espírito Santo, que na vida do homem traz o verdadeiro significado. Pai, quantas pessoas que vivem sem propósito de vida, que estão, Senhor, andando sem direção, quantos que estão sem identidade, não sabem para que veio, vieram ao mundo, não sabem para que estão, Pai, vivendo, não sabem para que propósito estão nesta terra, estão perdidos buscando esta resposta, e o Senhor pode conceder a eles, porque esta resposta está na tua palavra, esta resposta está na vida daqueles que se renderam, esta resposta está manifesta na vida daqueles que estão caminhando o caminho que o Senhor direcionou. Esta resposta é evidenciada na vida daqueles que estão, Pai, vivendo esse processo. O processo, meu Deus, de transformação. O processo, Pai, de preparo para estarmos com o Senhor naquele grande dia. Pai, quantos que agora, com o coração aquebrantado, estão se rendendo, estão se arrependendo, estão confessando e pedindo a salvação, pedindo o milagre da libertação, pedindo

curados. E a tua palavra é este bálsamo que cura estas vidas. A tua palavra, Senhor, é esta, Pai, meu Deus, verdade que cura estas almas que viveram na mentira. Somos gratos ao Senhor por esta tão grandiosa obra. E apresentamos a Ti agora, cada homem e mulher, cada jovem, cada adolescente, criança e ancião, que neste momento suplicam ao Senhor, colocando em Tuas mãos uma causa, algo específico, um sonho, um projeto, que eles não podem sozinhos resolver, não podem sozinhos construir, sozinhos não podem solucionar, mas o Senhor pode ajudá-los. O Senhor pode sarar esta terra. O Senhor pode restaurar estas vidas. O Senhor pode trazer a eles alegria, alegria da Tua presença. Pai, nós Te glorificamos, nós Te exaltamos, nós Te engrandecemos e apresentamos a Ti também esses que estão, Pai, enfrentando esta enfermidade, este conflito, este problema, a qual, Pai, essas pessoas estão, Senhor, à beira do colapso, estão acamadas, estão, Senhor, em leitos de hospitais, estão, Senhor, enfrentando dores terríveis. As, Senhor, Pai, as palavras médicas, os laudos médicos, os exames, nada constataram, não conseguiram solucionar. Os remédios não trouxeram a paz. A medicina não foi capaz de solucionar, aquilo foi limitado a eles. É algo que precisa de uma intervenção divina. É algo que precisa do Seu toque, é algo que precisa do Seu operar. Pai, ajuda essas vidas, vá ao encontro dessas pessoas, vá ao encontro desses corações necessitados. Senhor, esses que estão enfrentando a opressão maligna, pensamentos de destruição e de morte, vícios terríveis, aonde estas almas estão padecendo, aonde as famílias já tentaram intervenções, já colocaram esses, Pai, homens e estas mulheres em clínicas de reabilitação, mas nada solucionou. Não foram capazes, Senhor, de se verem livres desses vícios, porque o inimigo está tentando destruir estas vidas, está lutando e colocando as suas garras para destruir estas pessoas, mas o Senhor pode libertá-los. O Senhor pode libertar estas almas da opressão. O Senhor pode livrá-los desses desejos impulsivos. O Senhor pode libertá-los, Pai, de toda obra maligna que está levando eles à destruição. Esta pessoa, Senhor, que enfrenta esta crise, que enfrenta este pensamento, esta ansiedade, esta depressão, que muito, Senhor, tem apontado como demônios, espíritos malignos, mas que nós sabemos, Senhor, que é o esgotamento físico e mental. Nós sabemos, Senhor, que é algo que estas pessoas enfrentam em suas vidas e que necessitam, Pai, sim, da Sua ajuda, necessitam da Sua intervenção, necessitam, meu Deus, do conhecimento, entenderem que são amados, entenderem que são, Pai, por Ti, meu Deus, abraçados, que não estão sozinhos. Ajuda, Senhor, esta pessoa a vencer este pensamento de derrota, este pensamento de morte, este pensamento de destruição, este pensamento, Senhor, contrário, que faz ela pensar que a vida dela não irá prosperar, que a família dela não a ama, que ela não terá felicidade no relacionamento, no casamento. Senhor, esta pessoa que enfrenta esta crise terrível de ansiedade e não consegue se manter estável fisicamente e psicologicamente, está enfrentando, Senhor, esta adversidade, esta situação. O Senhor pode ajudá-la, Senhor, que o Teu Espírito de paz, que o Teu Espírito Santo venha operar, que o Senhor venha trazer a eles a calmaria, que o Senhor venha trazer a eles o bálsamo, que o Senhor traga a eles, Pai, o conforto, o alívio, que o Senhor traga a eles, Senhor, aquele sentimento de que são, meu Deus, preciosos e que não estão abandonados, não estão sozinhos, que o Senhor traga a eles a alegria do Teu Espírito, para que eles, Senhor, sejam livres de todo sentimento e pensamento contrário, que eles sintam a vitória,
a provisão,

milagre do Senhor alcançando a vida deles. Essa pessoa que precisa, Pai, tomar esta decisão. Este ouvinte, este internauta que precisa aceitar ao Senhor. Aceitar esta obra perfeita e magnífica. Esta obra grandiosa. Aceitar o seu amor na vida deles. Esta pessoa que precisa retornar aos seus caminhos. Porque em dado momento ele se desviou. Esta ovelha saiu do aprisco. E andou por caminhos tortuosos e desconhecidos. Foi ferido, foi machucado. E reconheceu que não havia e não há lugar melhor do que estar na tua presença. Quantos, Senhor, que estão vivendo este processo, caíram em si, reconheceram que erraram, falharam, pecaram e que precisariam retornar, mas ainda não tomaram esta decisão. De que não havia lugar melhor do que estar na tua presença, mas não tomaram a decisão e a escolha de voltar, de retornar. Mas agora é a oportunidade que o Senhor concede a eles. Eles retornarão. Eles tomarão esta decisão. Esta vida, Pai, que quer viver o extraordinário, que quer viver a transformação, que quer viver em novidade. Esse é o momento, Senhor, do Teu Espírito Santo tocá-los, do Teu Espírito Santo convencê-los, para que sejam conosco participantes desta promessa, para que sejam conosco co-herdeiros, Senhor, e participantes desta família, a família de Cristo. Pai, é o que nós oramos e clamamos, que eles tomem esta decisão e sejam abençoados. Em nome de Jesus Cristo, o nosso Senhor, é o que pedimos e agradecemos. Amém e amém. Que Deus abençoe você, querido internauta e ouvinte, que orou conosco e que sentiu no coração o desejo, o operar do Espírito Santo para se entregar a Ele de corpo, alma e espírito. Esta oportunidade de você que foi chamado por Deus agora, ouviu a voz do Espírito Santo te convidando para viver em novidade de vida, tomar esta decisão e se entregar a Cristo. Repita comigo essas palavras e receba o Espírito Santo de Deus no seu coração e na sua vida. Diga assim: Senhor Jesus, nesta oportunidade eu reconheço que Tu és o Senhor e Salvador da minha vida, aquele que pode transformar a minha realidade, os meus caminhos, os meus passos, aquele que pode transformar o meu amanhã. Pai, eu reconheço que nada sou sem Ti, e agora reconheço também que pecador sou, e me arrependo dos meus pecados e peço o Teu perdão, a Tua misericórdia. Peço que o Senhor receba-me em Tua presença, e escreva meu nome no céu, no livro da vida, para o grande dia da redenção, e venha me conduzir nos Teus caminhos. Venha me ajudar a vencer e chegar até o fim para herdar a coroa da vida eterna. Em nome de Jesus é o que clamamos e pedimos. Amém. Você que aceitou a Jesus, você que se reconciliou conosco, nossos contatos estão na tela, o nosso e-mail, queroaceitarjesus@ipda.com.br, ou nosso número de WhatsApp, prefixo 11, número 9-5094-4645. Nos envie sua mensagem. Queremos te orientar, uma equipe preparada esperando você para te dar todas as instruções, todo o acompanhamento para que você faça parte. Não apenas aceite, mas permaneça conosco. Faça parte desta igreja. Seja bem-vindo à Igreja de Cristo. Seja bem-vindo à Igreja Pentecostal. Deus é amor. Que Deus abençoe a todos, queridos e amados internautas e ouvintes que oraram conosco e estiveram aí conectados. Você, ouvinte, prosseguirá na programação da Rádio Deus e Amor e será abençoado, porque esta programação maravilhosa tem alcançado milhares de vidas e transformado pessoas em todo o Brasil e no exterior. E você, internauta, daqui a pouco aguardamos vocês para o culto da noite, sim, culto com a juventude, culto com o Regenere, você participando desta maravilhosa oportunidade de adorar o Senhor conosco, louvando a Deus e adorando a este soberano e eterno Senhor. Participe também presencialmente, ainda dá tempo de você chegar aqui em nossa sede mundial, localizada na Avenida do Estado 4568, no bairro Liberdade, tendo acesso principal pela Avenida Prefeito Passos, número 10, aqui no Templo da Glória de Deus. Nós aguardamos.

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0: Queridos saudosos ouvintes, casa com a gloriosa paz do Senhor Jesus, uma convocação para oração. Nós temos o relógio de oração, 24 horas orando ao Senhor. Você pode também entrar nesta convocação para oração, orar pela tua família, orar pelos teus projetos, orar pela diretoria da igreja, pela festividade do aniversário da igreja, orar pelo país do Haiti. É um relógio de oração. E para você entrar nesse propósito, o número é 041 999 24 2405. Vamos se unir em oração e Deus te recompensará. Liga, fala com a irmã Mirna e ela te colocará num horário do relógio da oração. Aguardamos a tua disposição a orar. Orai sempre, sem nunca desfalecer. Que Deus abençoe, em nome de Jesus.
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4: 18 horas e 35 minutos.
5: Já estamos de volta.

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0: Agora são 18 horas com 41 minutos. Esse é o programa Voz da Libertação, órgão informativo da Igreja Pentecostal Deus é Amor. Com a sede mundial localizada na capital paulista, na responsabilidade mundial da presidente nossa querida irmã Ereni Miranda. Aqui em Curitiba temos a sede estadual localizada na rua Pedro Ivo, número 744, e o trabalho da obra de Deus está na responsabilidade do pastor Júnior Rúbio. Deus abençoe, querido ouvinte, você que já estava aí ligado na programação durante esse dia todo, nesse sábado abençoado que já vai anoitecendo. Hoje, 20 de junho de 2026, na comunicação de sua irmã em Cristo, Aline Neves, receba a mais perfeita paz do Senhor Jesus. Nos transmissores, nosso irmão Edson de Moraes, cooperando conosco nesta programação. E já vamos acompanhar testemunho que Deus tem realizado na Igreja Pentecostal Deus é Amor.
1: Seu nome, meu irmão?
2: Adir Gonçalves.
1: Irmão Adir, conte alguma bênção que o irmão já recebeu. Sei que são muitas, mas conte uma bênção que o irmão já recebeu aqui na Igreja Pentecostal Deus é Amor.
2: Na realidade, irmãos, é muitas bênçãos mesmo, muita vitória. Falar pro irmão que eu sou um milagre da parte de Deus, irmão. Que Deus me libertou do alcoolismo, das drogas, cocaína, maconha, o crack, cachaça. Eu era alcoólatra, irmão. Eu pesava 64 quilos, 65. Hoje estou com 130, irmão.
1: 130, meu Deus, 130, olha aí.
2: 130 quilos. Eu era escravo mesmo dos vícios. E muitas curas, irmão. Muitas curas. Por último mesmo, eu fui curado aqui do coração. Eu estava sentindo uma forte dor no peito, irmão. E dava umas agulhadas. Eu vim aqui e Deus nos três vasos, que se não fosse Deus, eu não aguentaria muitos dias, não. Então, hoje já me sinto bem, irmão, já tô renovado pra glória de Deus. Deus
1: que maravilha, tá bom. Irmão, então quer dizer que Deus deu a libertação total. Coração novo, tá curado, tá abençoado.
2: Tô abençoado, pra glória de Deus, irmão.
1: Ô, que maravilha, irmão, faz um comigo pra aquelas pessoas que estão em casa agora, nos ouvindo. Pra vir pegar Deus amor, quantas pessoas estão enfermas em casa? Fala, faz um comigo pra essa pessoa que tá aqui hoje conosco na igreja, pra gente ter gostado do Deus amor.
2: Bem, ouvintes, vocês que estão com problemas em casa, com filhos que estão nas drogas, na prostituição, no crime, venha buscar Deus na Igreja Pentecostal Deus é Amor, e vocês verão que o Senhor Deus, ele é o principal, para fazer a obra na tua vida, para libertar, para curar. Venha buscar só aqui na Igreja Deus é Amor.
1: Tá feliz, meu irmão?
2: Tô feliz, graças a Deus.
1: Deixa seu nome e seu endereço.
2: Meu nome é Adir, eu moro ali na Vila Parolim, na rua Maria do Socorro, Ramos de Oliveira, número 31.
1: Então, glória a Deus aí, irmão.
2: Glória a Deus.
1: Eita, glória, Deus abençoe, meu irmão. Eita, maravilha.
0: Querido ouvinte, você escutou aí esse testemunho maravilhoso, testemunho de fé do nosso irmão Adir Gonçalves. Ele que antes de ter encontro com Jesus, vivia uma vida de sofrimento, escravo do vício, doente, mas quando ele encontrou a Jesus, Jesus o encontrou resgatando ele dos vícios, de todos os males, e ele agora é liberto, serve a Deus e está feliz, está grato ao Senhor, convidando você para também estar conosco aqui na Igreja Pentecostal Deus é Amor, na presença de Deus. É nosso irmão Adir, ele que por conta dos vícios, né, não tinha saúde, era bem magro, bem fraco, mas através dele aceitar a Jesus, entregar a vida para Cristo cuidar, recebeu a cura, o milagre, hoje desfruta de saúde, recebendo aí livramentos, né, foi curado recentemente do coração. E ele convida também você, querido ouvinte, para ter essa transformação, seja o que você precisa da parte do Senhor, ele pode realizar na tua vida através da fé, através de você comparecer na Igreja Pentecostal Deus é Amor. Deus também fará algo glorioso na tua vida, que haverá um

um antes e um depois. E vamos prosseguir aqui ouvindo testemunhos, lembrando que os cultos aqui em nossa sede estadual acontecem todos os dias. Você mesmo escolhe o melhor horário para estar na casa de Deus, participando das campanhas, dos propósitos que têm sido levantados pelo Senhor. É o Senhor nosso Deus inspirando aqui seus servos, revelando campanhas, temas, e Deus operando através da fé, através da oração, do clamor. Lembrando que os cultos de segunda a sexta-feira acontecem em 4 horários, manhã, meio-dia, tarde e noite. E além dos 4 horários de cultos, todos os dias nós temos, assim que termina o culto da noite, tem a mini-vigília. É, prezado ouvinte, você é o nosso convidado, nosso bem-vindo a estar aqui, trazer a tua querida família, trazer mais vidas juntamente com você, para que todos sejam abençoados por Deus. Eu já quero chamar a tua atenção para esta noite de sábado. Hoje temos aqui a presença dos nossos prezados irmãos ali da Brasília e Tiberê, nossos irmãos que estão aqui na organização, na adoração a Deus nos cultos de sábado à noite. Nosso irmão Silvio, com a sua esposa, nossa querida irmã Fernanda, convida você para estar aqui, querido ouvinte. Venha em nome de Jesus, ainda dá tempo. Agora são 18 horas com 47 minutos. O endereço é muito fácil de você encontrar. Rua Pedro Ivo, 744, Igreja Pentecostal Deus e Amor, bem perto aqui do terminal de ônibus do Guadalupe. Aqui nós temos o estacionamento próprio. Você pode deixar o teu veículo. É aqui mesmo, ao lado, né, do número 744. Nós temos aqui o estacionamento. Você vai entrar pela rampa e acessar aqui o estacionamento meio que subsolo. É, temos estacionamento próprio. Se porventura você chegar aqui e o estacionamento já estiver cheio, você pode deixar o teu carro, o teu automóvel ali na rua João Negrão 595, que é o segundo estacionamento disponível que temos. Ali é amplo, está seguro o teu veículo, está ali guardado, estará ali, né, deixado sob os cuidados do guarda, do vigilante que está ali à disposição para te recepcionar. Rua Pedro Ivo 744, este é o local onde Deus tem um encontro marcado com você hoje, ainda sábado. Mas eu também já quero chamar a tua atenção para este domingo. Aos domingos temos pela manhã a consagração, campanha de preparação para o arrebatamento. Lembrando que todo segundo domingo do mês temos a Santa Ceia. Excepcionalmente, este mês tivemos a festividade lá em São Paulo, na sede mundial, e tivemos a alteração na agenda da Santa Ceia. Então, seria domingo passado, mas em virtude aí da festividade na sede mundial, as caravanas, muitos irmãos que foram lá participar da festa, tivemos o adiamento da Santa Ceia, que será amanhã, então. Neste domingo 21, pela manhã, a Santa Ceia do Senhor, todos os membros, obreiros, todos que fazem parte do Ministério da IPDA, não apenas convidados, mas convocados pelo Senhor. É uma ordenança divina, onde o Senhor Jesus diz para nós participarmos da Santa Ceia, né? Todas as vezes, fazendo memória da morte dele, da ressurreição, até que ele venha. E você que não é membro, você que é um frequentante, né, um frequentador, um visitante, é você que é um simpatizante da fé, desse ministério, ou você que já está aí no coração, planejando estar conosco neste domingo pela manhã, sendo a primeira vez, seja bem-vindo. É óbvio que os visitantes não participam da Santa Ceia, né? Os frequentadores, mas não são impedidos de estar conosco no culto, adorando a Deus. É interessante você que ainda não faz parte do Ministério da Igreja Pentecostal Deus e Amor, estar presente no culto de Santa Ceia, entendendo como é
como diz, né?

0: aos nossos pastores. Pastor Júnior, inclusive, sempre enfatiza que, por respeito ao pastor, você que congrega em outro ministério, ou você que ainda não congrega em nenhum ministério, é um livre pensador, então você não poderá participar da Santa Ceia, mas está convidado, é bem-vindo a estar conosco. Muitas pessoas que por muito tempo estiveram presentes nos cultos de Santa Ceia e chegou o momento, chegou o dia que tomaram a decisão de aceitar a Cristo, de fazer parte da membresia da IPDA e hoje participam conosco da Santa Ceia do Senhor. Agora você membro, obreiro, pastor, diácono, presbítero, cooperador, Santa Ceia nesta manhã. Se você me disser, Maline, eu não posso estar no domingo pela manhã, eu trabalho, eu tenho um compromisso aqui, por motivo de força maior, não consigo estar no domingo. Então, normalmente, teremos a Santa Ceia na segunda-feira, nos três horários, manhã, tarde e noite. Daqui a pouco mais ouviremos uma chamada abençoada aqui na voz do pastor Júnior Rúbio. Então, só estou aqui dando uma prévia, né? Dando uma pincelada sobre este compromisso para domingo e segunda-feira. Então, amanhã, domingo, você que não é membro, você que não participa da Santa Ceia, tem a segunda opção, o culto da tarde, a partir das 14 horas, presença aqui toda tarde de domingo. Do casal abençoado, pastor João Araújo e sua esposa, nossa querida irmã Marlene Araújo. Aguarda você aqui, esse querido casal, né, que tem se disponibilizado a fazer a obra de Deus com muito zelo, com muita dedicação. Estão aqui transmitindo o recado do coração de Deus ao coração de todos que têm comparecido. Também estão orando por todos que têm aqui chegado, carentes da misericórdia, do socorro do Senhor. E à noite, para você que não poderá estar durante o dia nos cultos, temos então mais uma oportunidade dada por Deus, o culto da noite. Nesta noite de domingo, contaremos com a presença do nosso irmão, o diácono Fabiano Ribeiro, servo do Senhor, que estará aqui conosco no culto do Expansão Jovem. Esteja aqui, querido ouvinte, é o culto com os jovens, mas podemos dizer que é um culto para a família. Os jovens estão aqui com muita alegria, na presença dos pais, dos familiares, dos avós, dos irmãos em Cristo, adorando e exaltando ao Senhor na beleza da sua santidade. O endereço, eu repito para você que ainda não veio, anote aí. Não tem erro, não tem dificuldade. Rua Pedro Ivo 744, bem próximo do terminal de ônibus do Guadalupe. Já vamos ouvir mais testemunhos e também vamos ouvir aqui a chamada para a Santa Ceia. Vamos a mais um testemunho de fé.
1: Qual é o seu nome, meu irmão?
2: Antônio.
1: Irmão Antônio, conte alguma vez que o irmão já recebeu aqui na igreja Pentecostal do Zé Amor.
2: Eu de entrada na aposentadoria, né? Vim aqui, busquei, fiz campanha e Deus me abençoou na minha aposentadoria.
1: Olha que bênção, então, irmão, deu entrar na aposentadoria e veio fazer um propósito com Deus aqui e Deus abriu as portas lá já, irmão?
2: Abriu as portas e abriu o emprego, abriu, que eu agora sou aposentado, também tenho um emprego.
1: E tá trabalhando também agora?
2: Trabalhando,
1: A renda entrou abençoando mesmo.
2: Abençoando, o propósito foi feito aqui, vim nas manhã fazer as campanhas.
1: Tá feliz com Deus, meu irmão?
2: Muitos.
1: Irmão, deixa eu cuidar pra aquelas pessoas que estão em casa agora nos ouvindo, tem muitas pessoas que estão em casa agora nos ouvindo, faça um cuidado pra aquelas pessoas lá nesse momento.
2: Vem, irmãos, aqui é pra Deus e amor, aqui na igreja, que você recebe muita bênção, a bênção de Deus é garantida.
1: Tá abençoado?
2: Abençoado.
1: Deixa o seu nome e seu endereço.
2: Na Fazenda Rio Grande, Rio Amazonas, 131, casa.
1: Deus abençoe, meu irmão.
2: Amém.
1: Olha aí que bênção, ouvintes, olha aí que maravilha. Nosso irmão também deu entrada na aposentadoria e já veio fazer o propósito com Deus, disse, já está aposentado e além de Deus abrir as portas da aposentadoria, também já está trabalhando.
0: É a bênção em dobro, é a bênção, a vitória do Senhor, a prosperidade que Deus tem concedido àqueles que têm buscado do Senhor. O Senhor tem honrado nosso irmão Antônio aposentado.

0: aposentado feliz e ainda tendo a liberdade, né, com a porta de emprego que Deus abriu na vida do irmão Antônio. Vamos agora ouvir a chamada, o comunicado para a Santa Ceia do Senhor Jesus.
1: Porque eu recebi do Senhor o que também vos ensinei, que o Senhor Jesus, na noite em que foi traído, tomou o pão e, tendo dado graças, o partiu e disse: tomai, comei, isto é o meu corpo que é partido por vós, fazei isto em memória de mim. Semelhantemente, também depois de cear, tomou o cálice, dizendo: este cálice é o novo testamento no meu sangue, fazei isto todas as vezes que beberdes em memória de mim, porque todas as vezes que comerdes este pão e beberdes este cálice, anunciais a morte do Senhor até que venha. Que a paz de nosso Senhor e Salvador Jesus Cristo esteja com todos vocês, meus amados irmãos. Quem vos saúda é o seu irmão em Cristo, amigo e servidor, pastor Júnior Rúbio. Eu estou aqui para convocá-los, meus amados, para a Santa Ceia de nosso Senhor e Salvador Jesus Cristo. Isso mesmo, neste domingo, dia 21, e nesta segunda, 22, teremos a Santa Ceia de nosso Senhor e Salvador Jesus Cristo, sendo que domingo é às 9 da manhã e na segunda-feira a Santa Ceia será nos 3 horários, 9 da manhã, também às 3 da tarde e às 19 horas. Vai ser um tempo de glorificação, um tempo de adoração a Deus, um tempo de nós fazermos o autoexame. Paulo diz: examine-se, pois, o homem a si mesmo, e coma deste pão e beba deste cálice. Vai ser um tempo onde nós anunciaremos a morte de nosso Senhor e Salvador Jesus Cristo. Muitas pessoas, elas já perderam, na verdade, a responsabilidade espiritual. Eu sei que você que me ouve agora não perdeu, mas existem pessoas que já perderam a responsabilidade, o temor de Deus com relação à Santa Ceia. Lá em João 6, a partir do 53, o Senhor Jesus disse assim, ó: em verdade lhes digo que se vocês não comerem a carne do Filho do Homem, não beberem o seu sangue, não terão vida em vocês mesmos. No versículo 54, o Senhor Jesus disse: todo aquele que come minha carne e bebe meu sangue tem a vida eterna, e eu o ressuscitarei no último dia. E aí no versículo 55 ele diz: pois minha carne é verdadeiramente comida e o meu sangue é verdadeiramente bebida. E aí no versículo 56, meu Deus do céu, olha o que a Bíblia diz: todo aquele que come a minha carne e bebe o meu sangue permanece em mim e eu permaneço nele. Você percebe a importância? Você consegue entender a profundidade? Você consegue entender a real dimensão de participar da Santa Ceia? Pensando nisso, analise: será que o frio é motivo para você não vir? Será que um encontro com família é motivo para não vir? Meus queridos, sejamos tementes ao Senhor. Vamos ter o temor de Deus em nossas vidas. Por isso, meus irmãos, convocamos vocês. São 4 horários. Escolha um dos horários. Olha que benção. Domingo 21, às 9 da manhã. Segunda 22, 3 horários. 9 da manhã, 3 da tarde, 7 da noite. Escolha um dos horários. Eu estarei com vocês em nome do Senhor Jesus domingo pela manhã, segunda pela manhã e segunda à noite. Segunda à tarde vai estar o presbítero Fernando Zelinski. Vai ser uma bênção, um tempo de glorificação, um tempo de adoração ao nome do nosso Deus. O endereço todos vocês já conhecem, não é? Mas eu vou repetir por via das dúvidas: Rua Pedro Ivo 744, aqui no centro da cidade de Curitiba. Estamos a poucos passos do terminal metropolitano do Guadalupe. Esperamos a todos no nome do Senhor Jesus.

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1: Hora certa, 19 horas e 1 minuto.
3: Do álbum Toque com Fé, chegando cantora Ângela Gonçalves louvando belíssimo hino Depois da Chuva. 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
1: Agora são 19:07. Deus abençoe, querido ouvinte, você que está sintonizado na programação. Você ouvinte de sempre, de todos os dias, de todas as horas. E Deus abençoe você também que acabou de sintonizar o programa. Você que hoje nos ouve pela primeira vez, seja sempre muito bem-vindo. A Voz da Libertação está no ar 24 horas, abençoando vidas. É, para você que está participando já, o nosso muito obrigado. Nossa gratidão, Deus abençoe pelo carinho. É, lembrando aqui que além de ouvir, você pode sim participar. Temos aqui um WhatsApp exclusivo para receber a mensagem do ouvinte. Mande o teu pedido especial de oração. Daqui a pouco mais estaremos orando, falando com Deus e intercedendo em teu favor. Para você que ainda não tem o número, já vamos divulgar aqui o WhatsApp da Super Rádio de Curitiba. Pegue aí caneta e papel, ou ainda mais prático, já pegue o teu celular, o teu aparelho. É, anote aí, salve na lista dos teus contatos. E todas as vezes que você desejar participar, o número é esse mesmo. Daqui a pouquinho já vamos divulgar o número. Fique aí atento para você marcar, para você já salvar. Já quero agradecer o nosso irmão Albenir, de Belo Horizonte, Minas Gerais, participando, deixando o áudio aqui. Já estarei vendo a possibilidade de colocarmos áudios no ar. Pedimos a preferência que escreva-nos, facilita aqui a nossa interação com o ouvinte. Deus abençoe o Anderson Francisco de Assis, nosso ouvinte da Lapa. Já mandou aqui um pedido especial de oração em favor dele, da família. E estaremos orando por ti, irmão Anderson. E ele também mandou um comprovante que ele fez uma contribuição de amor para a obra do Senhor. Que Deus recompense grandemente, irmão Anderson Francisco de Assis, que nos acompanha na Lapa. Tenho também a mensagem da irmã Roseli de Jesus, Deus abençoe, onde ela diz: a paz do Senhor, Maline, peço oração por mim que estou fazendo aniversário, obrigada, Deus abençoe grandemente, amém, irmã Roseli, felicidades, muitos anos de vida, que alegria, tem bolo na casa da irmã Roseli hoje, é hoje 20 de junho de 2026, mais uma primavera aí que a irmã está sendo abençoada, né, por Deus, recebendo aí a oportunidade de estar agradecendo por mais um ano de vida. E a você também, querido ouvinte, que juntamente com a Roseli de Jesus, hoje completa mais um ano de vida, nossas felicitações aqui da Super Rádio de Curitiba.

Felicidades, que Jesus possa ser o maior presente sempre na vida de todos os aniversariantes, não apenas hoje, no dia do aniversário, mas todos os dias da tua vida.

Parabéns, felicidades, em nome de Jesus, muitas alegrias, muita paz, muita saúde. Vamos prosseguindo aqui com o ouvinte, comigo também nessa tarde abençoada de sábado que já está anoitecendo. É a nossa irmã Araci, de Campina Grande do Sul, sempre pedindo oração por ela, pela

0: família. Deus abençoe a irmã Araci, que tem sido aí uma coluna no lar, na família. Louvado seja Deus pela vida da nossa ouvinte Araci, em Campina Grande do Sul. Também a Graça, ela está pedindo oração para João Mendes, que está fazendo tratamento no pulmão. Amém, Graça, estaremos orando pela vida do João, para Deus dar saúde, aquilo que o médico não pode fazer, que o nosso Deus possa completar a obra. Temos aqui também a mensagem do nosso ouvinte, que está aqui pedindo oração, é o Márcio, de Campinas, em São Paulo. Rogo orações por minha sobrinha, que está, né, sendo atormentada pelos demônios. Vamos orar para Deus libertá-la, tá bom, Márcio? Para Deus fazer a obra, né, que Deus conhece todas as coisas e há de trabalhar aí na vida da sobrinha. Bom, não mandou o nome, mas Deus sabe quem é ela. É o tio pedindo oração pela sobrinha. O nosso irmão Nereide Gomes também participando, e ele diz: olá, paz do Senhor Jesus, irmã, peço sua oração para minha saúde. Aqui é a sua irmã em Cristo, Nereide Gomes, de Tijucas do Sul. Amém, irmão Nereide, Deus te abençoe, vamos orar sim em teu favor. Que Deus possa dar saúde e dar a cura. Também o Birajara de Antonina participando aqui. Diz: paz do Senhor, agradeço por tudo, Deus abençoe grandemente, ore por nós. É o irmão Ubirajara Firmino de Antonina. Amém, graças a Deus, vamos orar sim, e temos a plena certeza das bênçãos de Deus sobre a vida de cada um que estão aí crendo que Deus ouve as nossas orações. Quer mandar o teu pedido? Não tem um número ainda? Não tinha, porque agora você terá. Anote aí, já salva na lista e deixa aí o contato para você sempre participar conosco.
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É, querido ouvinte, toma ânimo, receba a paz do Senhor, receba a força, a graça do Espírito Santo. Estávamos a partir das 17 horas com o programa Jovem até as 18 horas nesse sábado. E a irmã Esther, a jovem Esther, comentava: o dia fica mais frio, né? O tempo, o céu fica nublado, o céu fechado com nuvens, um clima chuvoso. Mas a alegria do Senhor é a nossa força, anima-te e tenha fé, tenha confiança em Deus, vem para a casa do Senhor. Você que não está aqui em Curitiba, está nos acompanhando em outras localidades, em outros estados e regiões do Brasil. Aí próximo de você tem a Igreja Pentecostal Deus de Amor, tem sim. É, busque aí na internet, até o Google Maps disponibiliza os endereços da IPDA. Então pesquisa e busca e vá em encontro da tua bênção, da tua vitória. E você que está conosco aqui em Curitiba, na região metropolitana, vem participar aqui na sede estadual, Rua Pedro Ivo, 744, bem próximo aqui do terminal de ônibus do Guadalupe. Temos cultos diariamente em 4 horários na sexta-feira, manhã, meio-dia, tarde e noite. Aos finais de semana, culto em 3 horários, manhã, tarde e noite. Ou seja, sábado e domingo não temos culto das 12 às 13 horas. Escolha o melhor horário, decida-se a estar na casa de Deus. É, a alegria do Senhor é a nossa força e o nosso ouvinte está alegre, está feliz. Vamos ouvir aqui, vamos tentar.

0: Para ouvir aqui a participação do nosso irmão Albenir, nosso irmão que nos acompanha diretamente da capital mineira, de BH, Belo Horizonte. Paz do Senhor, irmão Albenir, Deus te abençoe.
1: A paz do Senhor, irmã Aline.
0: Amém.
1: Glória a Deus. Irmã Aline, estou ligado aqui na Super Rádio Deus é Amor de Curitiba. Que
0: maravilha.
1: O aplicativo da rádio, glória a Deus, aleluia. Irmã Aline,
0: sim.
1: Eu queria, em nome do Senhor Jesus, eu quero mandar paz do Senhor para a irmã.
0: Amém.
1: Nossos irmãos aí de Curitiba, Santa Catarina, Cidade Sorriso. Deus abençoe a cada morador aí dessa cidade maravilhosa aí. Né? Não conheço não, mas todo mundo me fala que é lindo aí, muito bonito, né, irmão?
0: É, já imagino e já entende que
1: né,
0: é assim, maravilha.
1: Glória a Deus por isso.
0: Glória a Deus.
1: Né? E eu gostaria de mandar paz do Senhor para todos os moradores aí dessa cidade maravilhosa. Glória a Jesus. Irmã Aline, eu queria pedir um louvor abençoado aí.
0: Sim.
1: Né?
0: Qual?
1: Com a Débora... Leia, sorrindo ou chorando, sorrindo e chorando, né, irmã?
0: Sim.
1: Aleluia. Glória a Jesus por isso, né, irmã? Irmã, eu estou aqui ligado, estou pedindo aí, em nome do Senhor Jesus, pedir oração para minha família aí, né, esses nomes que estão aí que eu já enviei para a irmã.
0: Sim, vamos
1: aí,
0: orar.
1: Tarde, né, irmã?
0: Certo.
1: Irmã, continua orando aí para Deus fazer a obra na vida deles. Amém?
0: Claro, amém.
1: Irmã, eu queria ir. Amém?
0: Amém.
1: Oferecer esse louvor aí para nossos irmãos aí, né, para os ouvintes, para a irmã, para o nosso irmão Cid, nosso irmão... Ai, meu Deus, esqueci o nome dele.
0: Edmar.
1: Todos os irmãos aí da rádio aí, que
0: sim,
1: faz programação
0: sim.
1: Aí.
0: Tá certo.
1: Né? Eu agradeço pela essa oportunidade. Hoje estou falando aqui de Belo Horizonte.
0: Maravilha.
1: Aleluia. Glória a Deus, né, irmã Aline? E eu fiz aniversário ontem, irmã.
0: Felicidades.
1: Para que Deus continue me dando mais oportunidade de vida.
0: Vamos orar sim. Glória a Deus.
1: Eu fiz 65, irmã. Glória a Deus. Estou muito feliz, né, irmão?
0: Maravilha.
1: Irmã Aline, que Deus tenha me dado oportunidade de vida, né, irmã?
0: Certo,
1: Jesus
0: verdade.
1: Diz, honra o teu pai e a tua mãe, que é um dos primeiros mandamentos com promessa, né, irmã?
0: Isso.
1: Nossa, e por isso mesmo que Deus está me dando uma oportunidade de eu estar aqui. Deus já levou meu papai, já levou minha mamãe, né? E levou mais 3 irmãos meus e Deus está me concedendo vida, né, irmã? Aqui
0: sim.
1: Para que eu possa, assim, glorificar e bendizer o santo nome dele. Aleluia, glória a Deus. Irmã, eu agradeço pela sua oportunidade, essa ricaíssima oportunidade, né? E Deus abençoe os irmãos aí de Curitiba. Deus abençoe, irmã.
0: Amém.
1: Amém?
0: Amém.
1: Deus abençoe. Fica com Deus. Fica na paz do Senhor aí, ouvinte da Super Rádio Deus Amor em Curitiba.
0: Amém. Deus abençoe nosso ouvinte, Albenir, de Belo Horizonte. Fez aniversário ontem. Felicidades, muitas bênçãos de Deus. Daqui a pouquinho estaremos orando pelos pedidos e também, em especial, pelos aniversariantes do mês. Temos aqui também a participação do Júlio de Tatuquara. Diz, a paz do Senhor Jesus, irmã Aline, peço oração em favor da Cássia Oliveira, está com pneumonia. Amém, vamos orar sim pela vida da Cássia, para que Deus possa curá-la da pneumonia. Hoje o ouvinte pede oração, nós oramos, né, intercedemos a Deus e logo, se Deus quiser, o ouvinte volta a agradecer ao Senhor pela bênção, pela resposta.

0: por minha mãezinha Elise Camargo, há 3 dias está com dor no peito. 3 dias que ela está com dor no peito. Ela serve ao Senhor há 50 anos na Deus é Amor. Também peço oração por mim, Antoninha e família. Olha só que privilégio, hein? Meio século servindo a Deus na Igreja Deus é Amor. Que bênção! Então, a mãezinha aí da nossa ouvinte Antoninha, a irmã Elise Camargo, é uma das pioneiras da Igreja Deus é Amor, né? Mas aí, meio século, né? 50 anos servindo a Deus, adorando ao Senhor nesse ministério. Que lindo! E vamos orar, sim, para Deus repreender aí o mal que está causando esta dor no peito da mãezinha da nossa ouvinte Antoninha. Também a Maria de Curitiba pedindo oração, deixando aqui mais uma vez os nomes para apresentarmos a Deus. E nós vamos colocar em oração é a vida da Maria e de todas as vidas, né, os nomes que ela tem colocado aqui para a intercessão. Tenho também a mensagem do nosso ouvinte de Santa Catarina, em Concórdia, o irmão Leonir Antônio. A paz do Senhor, Maline, peço oração para todos os meus familiares. Meu nome é Leonir Antônio Ramos, moro na cidade de Concórdia, Santa Catarina. Estou aqui na escuta do programa Voz da Libertação. Amém, irmão Leonir, vamos orar sim por ti, pela tua querida família. E você, querido ouvinte, de onde nos acompanha, mande a tua mensagem, conte para nós, para sabermos até onde a Voz da Libertação aqui de Curitiba está alcançando você. Daqui a pouquinho vamos atender o pedido de louvor do nosso ouvinte, Albenir, que pede o louvor chorando ou sorrindo. É, a alegria do Senhor é a nossa força. Em meio ao choro ou ao sorriso, o Senhor está conosco em todos os momentos. E nós vamos agradecer a Deus ouvindo mais testemunhos, acompanhando o que Deus tem realizado nas concentrações, nos cultos realizados aqui em nossa sede estadual. É, Deus está operando em todas as igrejas, Deus é Amor. E aqui na sede estadual, muitas vidas têm chegado oprimidas, enfermas, problemáticas, muitas até desorientadas, ansiosas, né? Mas ao chegar aqui na presença do Senhor, elas têm recebido a vitória e não têm voltado para casa da mesma maneira que vieram. Por isso é tão importante estar na casa do Senhor. Vamos ouvir aqui flashes dos cultos, revelações do Espírito Santo. E Deus, Ele traz à luz aquilo que está sendo, né, o problema, aquela vida que chega aqui com a enfermidade, o Senhor revela. E aquele que é conhecedor de todas as coisas, Ele mostra o problema e não apenas mostra para ficarmos maravilhados, né, admirados, sabendo como Deus sabe tudo, se alegrando porque Deus conhece tudo, mas Ele mostra o problema e também dá a solução. Vamos acompanhar momentos dos cultos, como Deus tem usado a vida do seu servo, pastor Júnior Rubio.
1: Eu quero chamar aqui na frente uma pessoa que você chegou aqui hoje, não é que você chegou com uma falta de ar terrível, estava difícil, Jesus tocou no seu pulmão, você está respirando normalmente já, Jesus te curou do pulmão aqui agora, respira, você nem percebeu, mas Jesus tocou no seu pulmão aqui, Ele restabeleceu as funções pulmonares. Faça o teste, venha aqui à frente contar, porque é o nome dele que vai ser glorificado. O que aconteceu aqui, irmã Raquel?
2: Nossa irmã Marlene estava com falta de ar.
1: A senhora é a pessoa que foi revelada do problema da respiração. Quem lembra que o Espírito Santo revelou? A senhora estava com falta de ar.
2: Eu tinha problema, nunca tive gripe, estava dando gripe, tosse, estava ótimo.
1: Mas a senhora estava com dificuldade para respirar.
2: Tava, agora tá.
1: A senhora chegou assim.
2: Sim.
1: E agora, como que a senhora se sente?
2: Bem, bem.
1: Quem foi que te curou?
2: Jesus.
1: Jesus curou ela. Dai glória a Deus, igreja. Dai glória a Deus, igreja.
0: É, a dona Marlene foi alcançada aí pela cura, pelo toque da mão amiga do Senhor nosso Deus, que não é apenas o médico dos médicos, mas é o autor do corpo humano. E olha só, Interessante observar que a Marlene, ela não estava

0: em outros momentos sentindo essa falta de ar. Ela chegou no culto, ali naquele momento, naquele exato momento, ela estava com falta de ar e Deus restaurou a saúde da dona Marlene. E ela já sentiu o alívio, já sentiu a cura, o milagre na mesma hora. O nosso Deus é o Deus que opera instantaneamente. É, no abrir e fechar de olhos, o Senhor, ele cura, como diz, no estalar de dedos. Fração de segundos, o Senhor, ele opera um milagre e a pessoa já recebe ali a vitória, já sente a diferença. Daqui a pouquinho já vamos apresentar o teu pedido de oração, vamos também orar. Eu sei que tem alguém que deseja estar conosco nos cultos, mas você já percebeu que o inimigo, ele tem travado teus caminhos, e cada vez que você coloca aí um propósito no teu coração de estar aqui conosco, acontece coisas que acabam impedindo de você estar na igreja. E nós vamos pedir a Deus que ele venha repreender aí todo o obstáculo e possa abrir os caminhos e você consiga estar presente conosco, adorando ao Senhor nesses próximos dias. Deus abençoe a audiência, a Voz da Libertação, a nossa irmã Rosi em Pinhais, mandando mensagem. E ela diz: a paz do Senhor Jesus, irmã Aline, estamos na audiência, eu e minha família. Irmã Rosi e irmão Haroldo de Pinhais, peço oração por minha família. Deus abençoe a todos os ouvintes. Amém, irmã Rosi. Deus abençoe pelo carinho aí da sintonia e também pela participação conosco. E conte sim com nossas orações. Deus abençoe o lar da irmã e de cada ouvinte que nos acompanha diretamente da residência. Você que está no teu local de trabalho, que Deus abençoe aí esse ambiente. Você que está no trânsito, você que está aí conduzindo o teu veículo, você que está de carona, a todos que Deus abençoe, que Deus livre de acidente, de todos os males e perigos. De onde você está acompanhando, que Deus abençoe a tua vida, saiba que os olhos do Senhor estão contemplando. É, Deus, ele sabe o que você almeja, o que você necessita. E ele é o Deus provedor, é o Deus que supre as necessidades de cada um mediante a nossa fé. Nós vamos aqui a um break, a um breve intervalo, momento da utilidade pública. Durante o break também tem avisos da obra do Senhor, tem alguns dos muitos endereços das igrejas Deus e Amor em Curitiba e região metropolitana. É, tem algo importante que você precisa ouvir aqui, atualizações. Então fique atento, após o break, nós teremos o momento da adoração, já atendendo o pedido de louvor do nosso ouvinte Albenir, de Belo Horizonte, Minas Gerais. Após o louvor do hino Chorando ou Sorrindo, nós já estaremos entrando em oração. Então você que ainda deseja incluir o teu pedido de oração, dá tempo de você mandar a tua mensagem no 41 987474513. Vamos lá, repetindo o número aqui, o WhatsApp do ouvinte: 987474513, DDD 41. Aguardo a tua mensagem, aguardo a tua participação.
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0: Quero o som dos ouvintes, casa com a gloriosa paz do Senhor Jesus. Uma convocação para oração. Nós temos o relógio de oração, 24 horas orando ao Senhor. Você pode também entrar nesta convocação para oração, orar pela tua família, orar pelos teus projetos, orar pela diretoria da igreja, pela festividade do aniversário da igreja, orar pelo país do Haiti. É um relógio de oração. E para você entrar nesse propósito, o número é 041 999 24 2405. Vamos se unir em oração e Deus te recompensará. Liga, fala com a irmã Mirna e ela te colocará num horário do relógio da oração. Aguardamos a tua disposição a orar. Orai sempre, sem nunca desfalecer. Que Deus abençoe, em nome de Jesus.
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4: 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Deus é amor. 19h35.
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2: Agora são 19:39. Ouvimos aí o louvor pedido pelo nosso ouvinte. É você que mandou a tua mensagem. Você que vai pedir um louvor, até as 23 horas estaremos aqui com a programação local.
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2: É, belíssimos hinos da gravadora MC Music. E neste momento nós já vamos aqui preparando a nossa fé, o nosso coração, para entrarmos em oração na presença do Senhor. Daqui a pouco mais teremos a reprise de uma mensagem, uma poderosa palavra de Deus com o pastor Júnior Rúbio. Lembrando que o servo do Senhor estará na manhã deste domingo ministrando a palavra de Deus no culto de Santa Ceia. E também na segunda-feira, no horário da manhã e da noite, o servo do Senhor estará aqui deixando Deus usar a vida dele para abençoar nossas vidas. Então já pegue a tua Bíblia, daqui a pouco mais vamos à reprise de um culto na Voz da Libertação, um programa que chega até você para a nossa edificação. Ouviremos a palavra do Senhor, culto no lar. Vamos falar com Deus, vamos apresentar os pedidos. Eu recebi aqui as mensagens do nosso ouvinte Fabiano. Ele diz: paz do Senhor Maline, peço oração para minha mãe Ivone, de Fazenda Rio Grande. Deus dar saúde para ela. É o Fabiano, filho, é o filho da nossa irmã Ivone. Amém. Vamos orar para Deus abençoar, restaurando aí a saúde da nossa.

nossa irmã Ivone em Fazenda Rio Grande. Tenho também a mensagem do Sérgio Cardoso no Centenário. Ele diz: a paz de Deus, me chamo Sérgio, sou aqui do Cajuru Centenário, preciso de oração, vida financeira e demais áreas da minha vida, amém? E ele ainda completa aqui comentando: tenho frequentado a Igreja Deus e Amor, pois minha mãe é serva de longa data, já tenho recebido muitas revelações, pois preciso de milagre. Amém. Deus abençoe, Sérgio. Continua crendo, confiando em Deus. Que Deus abençoe a tua vida. Deus abençoe também aí a tua mãezinha. É, que serve a Deus também. E é período aí de longa data, né? Já vem servindo a Deus no ministério da Igreja Pentecostal Deus é Amor. Deus abençoe, irmão. Vamos orar, sim, para Deus abençoar a tua vida em todas as áreas. Que Deus possa entrar com providência. E você, querido ouvinte, ainda não mandou a tua mensagem, mas estará orando conosco, apresentando e pedidos de oração. Eu sei que tem ouvinte que sempre tem aí o caderno da oração, tem aí os pedidos anotados para intercedermos a Deus. Tem ouvinte com muita fé que apresenta peças de roupa, apresenta aí os pertences para Deus consagrar, para Deus ungir e abençoar, repreendendo todo o mal. Tem ouvinte que coloca diante de Deus currículos, documentações, exames médicos, receituários. Tudo é pela fé. Sem fé é impossível agradar a Deus. E tudo o que nós precisamos, segundo a vontade de Deus, nós pedimos. E conforme a vontade dEle, Ele nos concede, Ele nos dá. E se precisamos de fé, por que não pediríamos? Então vamos pedir que Deus também acrescente a nossa fé, que Deus venha nos encher de fé e confiança nele, para que possamos agradá-lo, né, e por ele sermos respondidos. Momento especial, momento de falar com Deus. Vamos orar com fé. Senhor Deus Todo-Poderoso, aqui estamos mais uma vez em sua santa presença, agradecendo desde já pelo privilégio que o Senhor nos dá, ó Pai, de falarmos contigo. Ah, Senhor, na verdade nem somos merecedores, mas a Tua graça tem nos alcançado. A Tua infinita misericórdia está nos cobrindo, nos envolvendo. E estamos aqui, Senhor, certos que o Senhor está com os Seus ouvidos inclinados para ouvir a nossa oração. Eu apresento a vida de cada ouvinte, Senhor. Eu sei que eles estão orando comigo, orando por mim. Aqui estou para orar com eles e por eles, ó Pai. Cremos na Tua vitória, pedimos o perdão das nossas falhas, de todos os nossos pecados, Senhor, de tudo aquilo que podemos ter feito, falado, ainda mesmo pensado ou sentido, e que não agradou a Ti, Senhor. Tem misericórdia de nós. Não rejeite-nos, ó Senhor. Não rejeita nossas humildes orações. É verdade que não sabemos como orar, não sabemos pedir como convém. Mas nos ensina e nos ajuda, Senhor. Graças te damos que o Senhor sempre nos ajuda. O Senhor tem sido nosso fiel companheiro. O Senhor tem nos socorrido na hora que mais precisamos. Que nós, meu Deus, buscamos a Tua face. O Senhor tem nos atendido. O Senhor tem nos surpreendido. É verdade, meu Deus, que o Senhor é maravilhoso. O Senhor é aquele que faz infinitamente mais além daquilo que pedimos ou pensamos. Muito obrigada pelo zelo que o Senhor tem por nós, pela nossa família. Continua guardando e protegendo, Senhor. Eu peço em favor de cada mensagem que chegou aqui durante, Senhor, o tempo que eu cheguei nesse sábado. Mensagens que chegaram anteriormente, ainda hoje, nesse sábado, ó Pai. Abençoa nesta hora os pedidos que chegaram ontem, chegaram, Senhor, anteontem, ou dias atrás, ó Pai, mas que ainda estão aguardando em uma resposta que virá da Sua parte, ó Pai. Entra com a providência nesta vida, neste lar, nesta família. Eu apresento a Ti, Senhor, todos esses contatos, todos esses nomes que estão aqui na lista
na agenda do ouvinte da Super Rádio de Curitiba. Sim, meu Deus, todos esses nomes que já estão aqui salvos, esses contatos que serão inseridos, ó Pai, que serão, meu Deus, guardados, sim, meu Deus, na lista dos participantes da programação A Voz da Libertação. Alcança nesta hora, Senhor, os nomes, os pedidos, as situações que estão aqui relatadas, ó Pai. O Senhor conhece nos mínimos detalhes o que cada um está passando, os problemas que cada um tem enfrentado diariamente, Senhor. Venha dar a solução para esta vida que já está em desespero, que já não sabe mais o que fazer. Este homem, esta mulher, este jovem que já não sabe mais que decisão ou rumo tomar para a vida deles, ó Pai. Venha dar a Tua vitória, venha dar a Tua firmeza nos passos, Senhor. Venha dar, meu Deus, a Tua bênção, a Tua paz neste coração angustiado, nesta mente que está perturbada, que não consegue se concentrar, meu Deus, no momento do trabalho, nos estudos. Essa pessoa, Senhor, que o inimigo tem aproveitado de situações e que tem roubado a paz, que tem minado a fé, mas o Senhor pode restituir, pode, Senhor, reconstruir aquilo que foi destruído na vida desse ouvinte, na vida desta família, Senhor. Que o Senhor possa reverter este quadro, ó Pai. Que haja testemunho, que haja, meu Deus, gratidão, porque para Ti não há impossível. E tudo é possível ao que crê. Nós cremos, Senhor. Eu apresento mais uma vez todos esses pedidos, ó Pai. O Senhor conhece, o Senhor sabe e pode todas as coisas. Abençoa cada um, Senhor, que tem colocado um propósito no coração de estar conosco nos cultos. Muitos até que se preparam, se programam, se organizam. Mas no mundo espiritual, o inimigo tem lutado, tem colocado barreiras, empecilhos. E a pessoa planeja, tal dia eu vou no culto. E chega o momento, chega a hora da pessoa sair e acontecem imprevistos e a pessoa acaba não vindo. Ah, Senhor, joga por terra todo o mal, todo o levante do adversário. O sangue de Jesus tem poder para dar a vitória a cada um. Olha esse novo convertido, Senhor. Eu peço neste momento em favor do Adam, que ele deseja se batizar, que ele está se preparando, meu Deus. Que o Senhor venha, meu Deus, confirmar a vitória nessa decisão que Ele tomou em Te servir, meu Deus. Tu és o Senhor dos senhores. Ah, Pai amado, e aqueles que desejam, aqueles que decidem servir a Ti, aqueles que amam ao Senhor verdadeiramente, o Senhor não apenas chama de servo, mas o Senhor chama de amigo. Graças Te damos que Tu és o nosso amigo de todas as horas. Eu também peço, Senhor, em favor da vida da nossa irmã Maria, abençoa ela, abençoa, Senhor, o Renato, abençoa, Senhor, a Laurinha, abençoa todos os nomes que ela tem enviado aqui, os pedidos, Senhor. Alcança neste momento, meu Deus, pelo Teu poder, pela Tua infinita misericórdia. Abençoa, Senhor, o Leonardo, filho da irmã Rosemary. Abençoa, Senhor, dando a vitória, Senhor, na viagem. Abençoa, Senhor, todos que estão em viagem, na ida, na volta, guarda as entradas, as saídas, guarda, Senhor, em todos os caminhos, livra do assalto, livra do acidente, livra dos prejuízos, livra, Senhor, do perigo, ó Pai, porque Tu és o guarda fiel de todos aqueles que se refugiam em Ti, Tu és o esconderijo, Tu és, Senhor, socorro bem presente na angústia. Olha essa vida que o inimigo tem lançado setas de morte, setas de vingança. Olha este problema dentro desta casa, dentro deste ambiente de trabalho. Olha essa pessoa, meu Deus, que tem sofrido com crises de nervos, que tem sofrido, Senhor, com crises de ansiedade. Ah, Senhor, os dias têm sido tão difíceis, mas Contigo nós vencemos todas as lutas, todas as batalhas. Ah, Senhor, e ainda que não sejamos nós que estamos precisando de uma vitória tão grande, de um socorro tão urgente, mas tem pessoas que sabemos, ó Pai, que chegam até nós pedindo as nossas orações.
e a Ti apresentamos todas essas vidas. Vai de encontro, Senhor, onde quer que estejam. Dai a Tua direção, vem iluminar os pensamentos, venha, Senhor, guiar os passos, venha abençoar, venha dar a vitória, Senhor, a cada um que tem feito um propósito de contar a

0: bênção, de ser mais fiel a Ti, de ser mais grato ao Senhor. Confirma, meu Deus, o pedido, confirma, meu Deus, o voto. Confirma, ó Pai, a cada um que tem, Senhor, pedido sabedoria, que tem buscado uma direção para, meu Deus, tomar uma decisão de mudança de cidade, mudança de endereço, mudança de trabalho, de profissão, no estudo. Olha este jovem, esta jovem, este filho que precisa, Senhor, de uma vitória das Tuas mãos. Abre as portas para quem se encontra desempregado. Tenha misericórdia, Senhor. Venha prover o sustento. Venha, Senhor, prover o pão de cada dia. Graças te damos, meu Deus, que o Senhor é fiel. O Senhor tem sido, meu Deus, o provedor na vida desse ouvinte, deste homem, dessa mulher, desse pai de família, dessa dona de casa, dessa pessoa responsável por trazer o sustento no lar e na casa, ó Pai. Abre as portas, abre os caminhos para cada um e dá a grande vitória, Senhor. Olha essa pessoa que pretende fazer um negócio, vender um bem, adquirir um bem. Venha, meu Deus, entrar com a providência. Venha prosperar. Abençoa esses documentos, esses papéis, esses envelopes que são colocados diante de Ti durante a oração. Abençoa esses medicamentos que essa pessoa, Senhor, está fazendo uso. Que o Senhor venha dar a vitória, meu Deus. Que na próxima consulta essa pessoa possa ver, meu Deus, um parecer médico positivo, meu Deus. Sim, satisfatório, meu Deus. Que haja um milagre, que haja cura, que haja restauração na saúde de cada ouvinte, de cada pedido que está sendo colocado aqui diante do Senhor. Confirma a Tua resposta, confirma a Tua providência sobre cada mensagem escrita, sobre cada áudio recebido que temos aqui, Senhor. Essas fotos que pessoas com fé nos enviam aqui, Senhor, para apresentarmos essas vidas. Alcança uma a uma, Senhor, pelo Teu poder. Abençoa no dia de hoje todos os aniversariantes. Que o Senhor possa, meu Deus, derramar chuvas de bênçãos. Possa ser presente, meu Deus, sobre cada vida e alegrar estes corações, ó Pai, realizando os sonhos, os desejos do coração de cada um que tem se deleitado em Ti. Confirma a Tua vitória, Senhor. Nós Te pedimos nesta hora que o Senhor abençoe os cultos no dia de hoje, ainda nesse sábado, nessa noite, no dia de amanhã, domingo, Senhor. Abençoa a Santa Ceia. Prepara-nos, ó Pai, que possamos fazer aquilo que cabe a nós e que o Senhor venha completar a Tua obra em nossa vida, para que possamos participar dignamente da Tua Santa Ceia, Senhor. Sim, meu Deus, privilégio que nós temos em Te servir, em estarmos em comunhão contigo, e tenha misericórdia daqueles que ainda estão, Senhor, se preparando para estar ceando contigo, para estar, meu Deus, em comunhão com o ministério, com o corpo de Cristo. Tu és o cabeça da igreja, Senhor. Continua nos fortalecendo, nos renovando. Abençoa o pastor Júnior Rúbio, toda a família do Teu servo, e através deles, ó Pai, abençoa todas as famílias que têm vindo nos cultos, que têm apoiado esse trabalho. Abençoa, Senhor, todas as igrejas Deus e Amor, aqui em Curitiba, na região metropolitana, em todos os bairros, em todo o Paraná, em todo o Sul, em todas as regiões do nosso Brasil, em todos os continentes, meu Deus, e países de toda a terra, de toda a face da terra, Senhor, onde estiver alguém se colocando na posição, meu Deus, de intercessor, que o Senhor venha abençoar as vidas que têm sido apresentadas a Ti. Segure nossas mãos, Senhor, fica conosco, é o que nós oramos nesta hora, e desejar mais uma vez agradecemos, certos da resposta, certo das bênçãos e do cumprimento das Suas ricas promessas, em nome do Pai, do Filho e do Santo Espírito do Senhor. Amém e amém. Amém, louvado seja Deus, oramos com fé, oramos com a certeza da vitória, do milagre que o Senhor nos garante. 19:56, programa Voz da Libertação chegando até você. Deus abençoe a cada um que tem participado, que tem também divulgado esse programa, compartilhando. É quando nós divulgamos, inclusive agora temos um novo link, um novo site, que ao acessar já temos a oportunidade de baixar o aplicativo. De um modo muito prático, você pode ir através do link, geralmente no teu celular ou então no teu notebook, no computador, no teu tablet, você pode baixar. Aí no lado do próprio link, no endereço ali, tem uma setinha onde você vai clicar e já vai baixar automaticamente, sem ocupar tanto espaço aí no teu aparelho, no teu dispositivo. É, compartilhe, e através de divulgar esse programa é uma forma eficaz de evangelizar as vidas, de alcançar almas para o reino dos céus. Vamos então aqui a essa informação, a esse lembrete sobre o aplicativo, o novo site da programação aqui do programa Voz da Libertação, né? Da rádio Deus é Amor.
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0: É, e vamos prosseguindo quando são 19 horas e 58 minutos. Lembrando que todas as noites aqui na programação, a partir das 22 horas, está acontecendo a apresentação ao vivo do boletim informativo do Projeto Cura. Não perca todas as noites, estamos aí agora nos aproximando do grande evento que será o primeiro encontro com a esperança, em Araucária, no dia 28 de junho, então amanhã será dia 22, e no próximo domingo, perdão, amanhã será dia 21, né? Amanhã é dia 21, no outro domingo, dia 28, nós já teremos esse grande evento, aí essa realização desse trabalho que já vem sido organizado, né? Vem sendo aí organizado, todos os preparativos sendo colocados em oração, em jejum, e muito trabalho, muito esforço e dedicação para que almas venham ser alcançadas pelo poder de Deus. Curitiba Unida Resgatando Almas é o projeto Cura que Deus tem revelado aí ao pastor Júnior Rúbio e toda Curitiba, toda a igreja unida nesta fé, neste amor, para que almas de fato venham ser resgatadas e o nome do Senhor seja glorificado. Nós vamos aqui aos prefixos e já estarei de volta com você, querido ouvinte. Antes eu quero aqui agradecer o carinho da audiência de todos. Eu recebo neste momento a mensagem do nosso ouvinte Paulo César. É, o Paulo César diz: paz do Senhor, Maline, estou na audiência. Está muito frio lá fora, irmã do céu. É, mas fazer o quê? Mas estou aqui debaixo das cobertas, ouvindo a programação. Paz do Senhor Jesus, irmã Aline. Amém. Deus abençoe, irmão Paulo César. Está já aí recolhido dentro de casa, na companhia da Voz da Libertação. É verdade. O inverno, hoje, inclusive hoje, começa o inverno. É, nossa estação de inverno chegou. É o inverno brasileiro. Já volto com você falando mais aqui, também trazendo os avisos da obra do Senhor. Lembrando que o Senhor é aquele que está conosco em todas as estações do ano. Todos os dias o Senhor está conosco, então a Ele somos agradecidos por tudo.
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0: Vamos de adoração ao Senhor, vamos aqui adorando ao nosso Deus e nosso Pai. Afinal de contas, só Ele é digno

de toda a honra, toda a glória e todo o louvor. Atendendo o pedido do nosso ouvinte Adam, ele pediu e nós vamos aqui adorar ao Senhor com Débora Miranda, o belíssimo hino do álbum Louva e Adora Vitória. Deus abre o mar, Deus abençoe nosso irmão Adam, ele que nos acompanha aqui pedindo oração, ele que está se preparando para descer as águas batismais. Fica firme com Jesus e nós vamos aqui adorar a Deus. Tenho também a mensagem do Alessandro, ou então Alexandro Marcelino, de Campina Grande do Sul. E ele diz, peço oração por mim que vou prestar concurso público amanhã, para Deus me ajudar. Amém, amém. É, para Deus ajudar o irmão que está estudando, se preparando e vai prestar esse concurso público. Que Deus abençoe que o irmão seja aí aprovado e venha contar o testemunho. Vamos orar sim. No próximo momento vamos apresentar os pedidos que estão chegando agora. Deus abre o mar, chegando para adorar a Deus aqui na programação do álbum Louva e Adora Vitória, cantora Débora Miranda.

0: É, querido ouvinte, vamos adorando a Deus, vamos também ouvindo a mensagem do Senhor. É, daqui a pouco a palavra de Deus, pegue já aí a tua Bíblia, já deixa a tua Bíblia bem pertinho de você para acompanharmos uma mensagem. Lembrando que o pastor Júnior Rubio estará pregando a palavra do Senhor na manhã deste domingo, no culto de Santa Ceia do Senhor. E também na segunda-feira, no culto da manhã e da noite, pastor Júnior Rubio no Santo Altar, transmitindo a palavra do Senhor. Vamos agora, inclusive, ouvir aqui essa chamada, esse lembrete tão especial, uma convocação para a Santa Ceia nesse mês de junho, que ainda participaremos neste domingo e também na segunda-feira, dias 21 e 22 de junho. Ouçamos com atenção esse comunicado tão importante.
1: Porque eu recebi do Senhor o que também vos ensinei, que o Senhor Jesus, na noite em que foi traído, tomou o pão e, tendo dado graças, o partiu e disse: tomai, comei, isto é o meu corpo, que é partido por vós, fazei isto em memória de mim. Semelhantemente, também depois de cear, tomou o cálice, dizendo: este cálice é o novo testamento do meu sangue, fazei isto todas as vezes que beberdes em memória de mim, porque todas as vezes que comerdes este pão e beberdes este cálice, anunciais a morte do Senhor até que venha. Que a paz de nosso Senhor e Salvador Jesus Cristo esteja com todos vocês, meus amados irmãos. Quem vos saúda é o seu irmão em Cristo, amigo e servidor, pastor Júnior Rubio. Eu estou aqui para convocá-los, meus amados, para a Santa Ceia de nosso Senhor e Salvador Jesus Cristo. Isso mesmo, neste domingo, dia 21, e nesta segunda, 22, teremos a Santa Ceia de nosso Senhor e Salvador Jesus Cristo, sendo que domingo é às 9 da manhã e na segunda-feira a Santa Ceia será nos 3 horários: 9 da manhã, também às 3 da tarde e às 19 horas. Vai ser um tempo de glorificação, um tempo de adoração a Deus, um tempo de nós fazermos o autoexame. Paulo diz: examine-se, pois, o homem a si mesmo, e coma deste pão e beba deste cálice. Vai ser um tempo onde nós anunciaremos a morte de nosso Senhor e Salvador Jesus Cristo. Muitas pessoas, elas já perderam, na verdade, a responsabilidade espiritual. Eu sei que você que me ouve agora não perdeu, mas existem pessoas que já perderam a responsabilidade, o temor de Deus com relação à Santa Ceia. Lá em João 6, a partir do 53, o Senhor Jesus disse assim, ó: em verdade lhes digo que se vocês não comerem a carne do Filho do Homem, não beberem o seu sangue, não terão vida em vocês mesmos. No versículo 54, o Senhor Jesus disse: todo aquele que come minha carne e bebe meu sangue tem a vida eterna, e eu o ressuscitarei no último dia. E aí no versículo 55 ele diz: pois minha carne é verdadeiramente comida e o meu sangue é verdadeiramente bebida. E aí no versículo 56, meu Deus do céu, olha o que a Bíblia diz: todo aquele que come a minha carne e bebe o meu sangue permanece em mim e eu permaneço nele. Você percebe a importância? Você consegue entender a profundidade? Você consegue entender a real dimensão de participar da Santa Ceia? Pensando nisso, analise: será que o frio é motivo para você não vir? Será que um encontro com família é motivo para não vir? Meus queridos, sejamos tementes ao Senhor. Vamos ter o temor de Deus em nossas vidas. Por isso, meus irmãos, convocamos vocês. São 4 horários. Escolha um dos horários, olha que benção. Domingo 21, às 9 da manhã. Segunda 22, 3 horários: 9 da manhã, 3 da tarde, 7 da noite. Escolha um dos horários. Eu estarei com vocês.

vocês em nome do Senhor Jesus, domingo pela manhã, segunda pela manhã e segunda à noite. Segunda à tarde vai estar o presbítero Fernando Zelinski. Vai ser uma bênção, um tempo de glorificação, um tempo de adoração ao nome do nosso Deus. O endereço todos vocês já conhecem, não é? Mas eu vou repetir por via das dúvidas. Rua Pedro Ivo 744, aqui no centro da cidade de Curitiba. Estamos a poucos passos do terminal metropolitano do Guadalupe. Esperamos a todos no nome do Senhor Jesus.

Então está aí esse aviso para você, querido ouvinte, ficar bem informado, estar aí atento e não perder a Santa Ceia nesse mês de junho, mês este em que a IPDA completou mais um ano de muitas bênçãos, de muitas almas sendo salvas, muitas vidas sendo libertas para o reino dos céus, muitas vidas que se renderam a Cristo, outros que estão fracos na fé, estão reconciliando, estão sendo fortalecidos. E você que está já em comunhão com a igreja, você que já faz parte do rol de membros do ministério, não perder a Santa Ceia do Senhor, estar aqui sendo renovado, sendo fortalecido pelo poder de Deus neste domingo. Ou então, se você não pode estar no domingo, não perder este compromisso, porque na segunda-feira temos novamente a Santa Ceia e em três horários, três oportunidades que o Senhor dá na segunda-feira para você que trabalha, não perder de forma alguma a Santa Ceia do Senhor. Música.

0: maravilhoso, são maravilhas que Deus opera através da sua palavra, pelo poder que há no sangue do Senhor Jesus, que foi vertido lá na cruz, e por isso nós temos esta alegria, nós temos esta honra em participar da Santa Ceia, por isso não podemos desperdiçar a oportunidade que Deus nos dá de servi-lo, de estarmos em plena paz e comunhão com Ele e com o Seu povo, do qual fazemos parte, do povo do Senhor Jesus, o povo que vai morar no céu com Cristo. E nós vamos ouvir aqui testemunhos de pessoas que outrora estavam no mundo de perdição, estavam mergulhadas nas trevas, no pecado, estavam no lamaçal, literalmente no lamaçal do pecado, e Deus tirou de um charco de lodo, como diz o salmista, e firmou os pés sobre a rocha, que é Cristo Jesus, a rocha eterna da salvação. Vamos ouvir testemunha, Elita.
1: Eu sou Elita, moro em Quitandinha, Paraná. A minha conversão foi pela minha fé. Eu era uma jovem, perdida no mundo das drogas. Aos meus 15 anos, eu me desviei do Evangelho do Senhor e caí no mundo das drogas. Usei muita cocaína na minha vida, muita maconha. Uma certa feita, estava na festa. Eu usei tanto lança-perfume que eu fiquei na minha cama e eu não conseguia comer nem beber. Eu só vomitava um líquido amarelo. Ali eu pedia, já estava pedindo também minha mãe levar no hospital, já não dava nem atenção. Glória a Deus. E ali eu falei com o Senhor que se Deus me tirasse daquele leito que eu estava, eu iria... Nunca mais iria colocar aquela porcaria na minha boca. Deus me deu a vitória, mas continuei naquele mundo errado. Chegou uma época da minha vida que comecei a portar, vender drogas. Eu estava muito perdida, meus irmãos, mas era conhecedora da palavra. Eu também procurei sempre espíritas, só não fui num centro de macumba, porque aqui onde eu moro não tem, mas eu procurei saber todas as coisas de centro de macumba, procurei saber de tudo. Glória a Deus, aleluia. Até que o Senhor me tocou no meu coração, me tirou desse caminho, mandou eu voltar para os caminhos. Eu usava muito piercing, e Deus me mostrou um sonho que Ele ia voltar, Ele ia permitir a morte vir para mim, e Ele ia me levar tudo aquilo com aqueles piercing.

0: Ali Deus foi me tocando, eu fui arrancando daqueles piercings, foi arrancando, fui livrando daquelas roupas mundanas e eu voltei para o caminho do Senhor. Pela minha fé, porque Deus me alertou, Deus me mostrou que Ele ia me levar e eu não tinha salvação daquele jeito que eu estava. Glória a Deus, aleluia. Eu também, glória a Deus, Deus me deu um casamento abençoado, hoje sou casada, tenho um filho, uma coisa que eu nunca achei que eu ia ter, porque eu usava muita droga, então achei que nunca ia ter conseguido ter um filho. Deus seja louvado por isso, hoje estou liberta, aí eu reconciliei com o Senhor na quarentena e hoje estou firme nos caminhos do Senhor, orando, jejuando, buscando cada dia mais a face do Senhor. Que Deus abençoe cada um que está escutando esse testemunho. Em nome de Jesus. Amém.
1: É, ouvimos aí o testemunho da Elita, ela que experimentou a amarga experiência do que é estar longe de Deus. E ela era conhecedora, ela diz aí, ela era uma conhecedora da palavra. Mas ela estava ali, né, buscando em tantos lugares o que ela sabia, na verdade, que encontraria apenas em Cristo. Mas depois de tanto bater em tantas portas, de tanto sofrer, de tanto buscar e chegar à conclusão que apenas em Jesus ela encontraria a verdadeira paz, a verdadeira razão de viver. E louvado seja Deus que a Elita, ela se humilhou a tempo ao Senhor, onde o próprio Deus mostrou a ela que da forma que ela estava, se ela partisse deste mundo para a eternidade, ela não teria a salvação da alma dela. E a Elita decidiu que não era aquilo que ela queria. É porque a salvação, que é um presente eterno, um presente de Deus, o Senhor ele não força ninguém a querer. Cada um tem que aceitar a Cristo, né, aceitar ao Senhor Jesus, confessar a Ele os pecados, e Ele está pronto, está disposto a perdoar todos aqueles que se arrependem. E foi o que aconteceu na vida da Elita. Ela foi milagrosamente salva, né, ela que estava totalmente perdida, né, usando drogas, ela que estava ali buscando preencher o vazio no coração, preencher o vazio que existia na alma dela, no ser dela, na vida dela. Mas a partir do momento que ela se decidiu a servir a Cristo, o Senhor foi falando com ela, tudo que ela tinha ali, que ela usava, que não agradava o Senhor foi iluminando a visão da Elita e ela foi se desfazendo de tudo, como ela diz, aquelas porcaria. É, e Deus libertou a Elita, Deus salvou com a salvação eterna, com a verdadeira salvação. E hoje ela tem uma família abençoada, né? Deus não apenas salvou a alma da Elita, mas mudou a vida dela por completo, como ela mesma diz, né? Que ela fez tanta coisa errada, usou tantas drogas, tantas substâncias químicas, que ao ver dela, ela não seria capaz nem de sequer de gerar um filho saudável, é, de constituir um lar, uma família. Mas isso era o olhar da Elita, era do ponto de vista dela. Mas o Senhor, Ele tem poder para fazer do mais vil pecador uma nova criatura, uma nova vida. Deus faz tudo novo, tudo diferente. E Deus honrou a decisão que a Elita tomou em ser uma dependente unicamente do Senhor. Deus deu um lar para ela, ela tem filho, tem uma família abençoada, e ela contando esse testemunho. Então saiba, querido ouvinte, você pode aí se olhar no espelho, pode olhar aí, né, pelo retrovisor da vida, como dizemos. E talvez você pense que para você...

0: pode sim ter aí um encontro com Cristo e ter a tua vida transformada pelo poder do Evangelho que restaura a vida das pessoas. Então, seja você ou alguém que você conhece, um filho, teu esposo, a tua esposa, saiba que Deus pode fazer dessa pessoa que está perdida nos vícios, perdida no pecado. O que Deus fez na vida da Elita, o Senhor também pode fazer na vida de qualquer pessoa que dele se aproxima. Por isso é tão importante nós orarmos pela salvação das almas e também anunciarmos, proclamarmos a salvação em Cristo. É sermos ganhadores de almas para o reino dos céus. E o mesmo Deus que salva as pessoas, libertando dos pecados, libertando dos vícios, é o mesmo Deus que cura as enfermidades. Nós temos aqui um testemunho da Neuza, ela que era uma cancerosa, e nós vamos ouvir esse testemunho de cura e milagre.
1: Qual é o seu nome, minha irmã?
2: Neuza.
1: Irmã Neuza, conte alguma bênção que a irmã recebeu na igreja, pentecostal, Deus e amor.
2: Eu já recebi várias bênçãos, só que a bênção maior que eu recebi das mãos do Senhor Jesus era que quando eu vim para a igreja eu era cancerosa. E Jesus me curou do câncer.
1: Te curou do câncer, irmã?
2: Curou do câncer. Eu ia nas clínicas fazer exame, foi logo quando eu cheguei, que eu morava em Moarama, e daí vim embora para cá. Daí eu comecei a ficar doente, doente, não sabia o que que era. Os médicos também não descobriam nada. Daí era 3 horas da tarde, eu passei ali na Brasil de Perê, nos cultos, né? Aquele tempo eu não tinha aceitado Jesus ainda, eu não era evangélica ainda. Daí eu falei assim, vou passar na igreja, né? Aí eu cheguei, saí das clínicas, quando eu cheguei na igreja era 3 horas. Quando eu sentei no banco lá atrás, meu irmão passou uma revelação que tinha uma pessoa ali que estava cancerosa, e eu não sabia que era câncer, né? Nem sabia o que era câncer. Daí eu ergui minha mão, era eu. Daí eu fui revelada e fui curada também. Graças a Deus até hoje. Não voltou mais a enfermidade.
1: Que benção, irmã. Então, a irmã foi no médico, o médico não resolveu o problema. Chegou negando e Deus fuga na hora.
2: Ele não sabia o que era. Me perguntava se eu tinha sido mordido de bicho barbeiro. Eu nem sabia o que era bicho barbeiro. Daí eu falei, vou passar na igreja pra mim, que eu já tava indo na igreja, né? Aí cheguei no banco assim, sentei, o irmão passou a revelação que tinha uma pessoa ali que tava com câncer, daí eu erguei a mão, era eu. Depois daquela vez, nunca mais.
1: Sumiu, irmã?
2: Sumiu.
1: Tá curada pra glória de Deus?
2: Curada, faz anos já, graças a Deus. Sinto...
1: Deus abençoe, deixa o nome e seu endereço, minha irmã.
2: Eu moro ali no Jardim Botânico, o nome da minha casa é 226.
1: Tá feliz, minha irmã?
2: Tô feliz, graças a Deus.
1: Dá um glória a Deus, então, irmã.
2: Jesus é muito maravilhoso, glória a Deus.
1: Eita, glória, Deus abençoe, irmã.
0: É, Jesus é muito maravilhoso, concordo plenamente, irmã Neuza. É, a Neuza que chegou enferma, os médicos ainda investigando o que seria, né, procurando entender, saber o que havia acontecido com a Neuza, fazendo exames ali. E Deus curou a Neuza, Deus curou ela de um câncer. É, o médico não sabia o que era. Estava ali suspeitando que era enfermidade da doença de Chagas. Mas o Senhor que conhece todas as coisas, o nosso Deus que é o autor da vida, autor do corpo humano, conhece cada célula, cada parte. Olha como o nosso Deus é tremendo, Ele é conhecedor de quantos fios de cabelo há em nossas cabeças. É, já parou para pensar, ouvinte, o tamanho, a grandeza desse nosso Deus? Ele fez e faz todas as coisas segundo a sua vontade. E Ele curou a Neuza de câncer. E hoje ela está aí há tanto tempo servindo a Deus. É, porque a Neuza é grata pela cura, pelo milagre que ela recebeu para a carne, para o corpo físico. E ela decidiu se entregar a Cristo e servir ao Senhor de corpo, alma e espírito. E olha só, querido ouvinte, o nosso Deus é maravilhoso. Ele abençoa em todas as áreas da nossa vida. Especialmente na nossa área espiritual, na nossa vida. Para que tenhamos paz, para que tenhamos a certeza da vida eterna, o nosso nome inscrito no céu, no livro da vida.

0: Apocalipse diz, aquele que não foi achado com o nome escrito no céu, ali no livro da vida, não tem direito à vida eterna, né? Será lançado no lago de fogo. E não é isso que Deus quer para ninguém. Deus quer que todos venham tomar a decisão aceitando a Cristo, servindo ao Senhor com alegria, com prazer. Então agora chegou o momento para você que ainda está por decidir, né? Ainda está decidindo, ainda não é um fiel servo do Senhor, porque não basta apenas dizer que serve, tem que ser um servo fiel, é um servo que obedece a palavra do Senhor, não apenas nas palavras, mas em atitude. Então nós vamos neste momento acompanhar aqui a palavra de Deus. Pegue a tua Bíblia, nós vamos reviver uma mensagem com o nosso pastor Júnior Rúbio, ele que estará pregando nesta manhã de domingo, amanhã então pela manhã no culto de Santa Ceia e também na segunda-feira no horário da manhã e no horário da noite com o culto de doutrina, o culto de ensino da palavra do Senhor. Então nós vamos reviver aqui uma mensagem que foi pregada em uma segunda-feira. Estamos na campanha com a série de ensino, né, do fruto do Espírito, e nós vamos ouvir uma dessas mensagens que edificam a nossa fé, que edificam a nossa vida espiritual. Então, já pegue a tua Bíblia, você que ainda não pegou, corre lá onde é que está a Bíblia, pega a palavra do Senhor, e nós vamos então ouvir essa mensagem e vamos ser alimentados espiritualmente. O Senhor, Ele nos alimenta, Ele nos fortalece a cada dia. E nós vamos agora ouvir essa mensagem. Você que ainda não aceitou a Cristo, durante a mensagem tem um momento que você vai decidir, vai entregar a vida para Cristo. Você vai decidir e vai tomar essa importantíssima decisão que ninguém pode tomar por você. Ninguém pode decidir no teu lugar. Se pudéssemos, é claro, nós aceitaríamos a Cristo por você. Mas a salvação, ela é individual. É a salvação, ela é individual. Apocalipse 20:15 fala claramente que aquele que não foi achado o nome no livro da vida não tem direito à salvação, não tem, né, o direito à vida eterna. Então será condenado eternamente. O Senhor, Ele quer que você seja salvo, que naquele último dia, no dia do julgamento, no grande dia, todos possam ouvir, né, a maioria. Na verdade, não serão todos, né? Infelizmente, nem todos querem, nem todos aceitam a Cristo como Salvador, nem todos deixam o Espírito Santo convencer, porque o Espírito Santo é que convence o homem do pecado, da justiça e do juízo. Mas todos aqueles que confessam a Cristo como Salvador, naquele dia ouvirão, vinde benditos do meu Pai. E aqueles que rejeitam, que desprezam, que zombam, né, que criticam, que não querem a Cristo, que rejeitam a salvação, infelizmente ouvirão, apartai-vos de mim. Aquele, né, que pratica maldade, iniquidade, vai ouvir esse apartai-vos de mim. Então, ainda dá tempo para você que ainda não aceitou a Cristo, tomar a decisão e o teu nome estar inscrito e escrito no céu, no livro da vida. É a Bíblia, é a mais pura verdade. E passa o céu, passa a terra, a palavra do Senhor está se cumprindo. A palavra do Senhor é fiel e ela não cai por terra. É sobre a palavra do Senhor que estamos falando e é a palavra de Deus que ouviremos aqui a pregação na voz do pastor Júnior Rúbio. Uma das mensagens sobre o fruto do Espírito.
1: Saúdo a todos com a paz do Senhor Jesus. Quem está feliz com Cristo, diga glória a Deus. Levante a sua mão e diga, meu Deus, nós aqui estamos para te adorar, para te glorificar, para te exaltar. Rendemos honras e glórias ao teu nome. Senhor meu Deus, te oferecemos as nossas vidas como um sacrifício vivo, santo e agradável. A ti seja

toda a glória, toda a honra, todos os louvores, em nome de Jesus. Aproveitando que vocês estão em pé, abram as vossas Bíblias no livro de Gálatas, carta do apóstolo Paulo aos irmãos da Galácia, epístola de Paulo aos Gálatas, capítulo 5, versículos 22 e 23. Gálatas 5, 22, diz a palavra do Senhor. Gálatas capítulo 5, versículo 22. Mas o fruto do Espírito é amor, gozo, paz, longanimidade, benignidade, bondade, fé, mansidão, temperança. Contra estas coisas não há lei. Levantem as Bíblias para os céus, levantem as mãos, diga assim: meu Deus, fala comigo através da tua palavra, em nome de Jesus, amém. Tomem assento, amados, desocupem as vossas mãos, e se vocês sentirem, dá uma salva de palma bem forte para Jesus, bem forte, bem forte, bem forte. Dai glória a Deus, Curitiba. Já sabem, evitem distrações, evite ficar andando, evite ir ao banheiro desnecessariamente, não fale com ninguém. Se alguém falar contigo, você vai dizer: psh, agora não, depois a gente conversa. Quem está entendendo, diga glória a Deus. Queridos, ao longo das últimas mensagens, estivemos tratando sobre os últimos acontecimentos aqui na terra, no céu. Estávamos focados no estudo da escatologia, os últimos acontecimentos. Nós estivemos estudando passo a passo coisas que acontecerão, não somente no céu, mas também aqui na terra. E enquanto estudávamos escatologia, e quando estudamos a escatologia, nós, na verdade, temos que prestar atenção que tudo fica muito claro. Quanto mais nos aprofundamos no estudo dos últimos acontecimentos, mais nós entendemos que o Senhor nosso Deus, Ele não nos revela o futuro apenas para alimentar a nossa curiosidade, já falamos sobre isso, mas para despertar o nosso coração. Portanto, depois de uma série sobre a escatologia, sobre os últimos acontecimentos, esta nova série, ela vem como uma resposta espiritual muito necessária. Se a última série apontou para aquilo que acontecerá no futuro, esta que estamos começando apontará para aquilo que precisa acontecer dentro de nós hoje. Se a última série nos fez olhar para os céus aguardando a volta do nosso Senhor e Salvador Jesus, esta série nos fará olhar para o coração, perguntando se Cristo está realmente sendo formado em nós. Se a última série nos mostrou que a igreja não espera a ira, mas espera o noivo, esta série nos lembrará que a noiva precisa estar adornada, purificada, trabalhando, frutificando para a glória de Deus. Portanto, hoje começamos uma nova caminhada. Serão 10 segundas-feiras, contando com esta introdução da série. Mas antes de nós estudarmos sobre o fruto do Espírito, a série que começamos hoje, e estudarmos cada aspecto do fruto do Espírito, estudarmos cada detalhe do fruto do Espírito, nós precisamos entender algo importante. Precisamos entender o fundamento do fruto do Espírito. Paz, amor, gozo, paz, longanimidade, benignidade, bondade, fé, mansidão, temperança, não são apenas qualidades bonitas de uma pessoa educada. O que nós acabamos de ler de Paulo não são apenas traços de personalidade. Não são apenas bons hábitos sociais de alguém que foi bem educado pelos seus pais. Não, não são apenas virtudes humanas. Tudo o que nós lemos sobre o fruto do Espírito, Paulo falando com os irmãos da Galácia, é simplesmente o caráter.

0: de Deus.
1: E antes de nós falarmos sobre cada uma das virtudes, cada um dos aspectos do fruto do Espírito, antes de nós nos aprofundarmos, cada segunda-feira nós vamos falar sobre uma das características, mas antes de nós nos aprofundarmos nestas características, nós precisamos conhecer algumas verdades fundamentais sobre este importante assunto. Por exemplo, a primeira das verdades, o primeiro dos princípios que nós precisamos entender sobre o fruto do Espírito é que há diferença entre dons e entre o fruto do Espírito. Existe uma realidade muito séria em nossos dias, pois muitos crentes buscam os dons do Espírito Santo. Querem buscar os dons do Espírito Santo, mas não demonstram a mesma preocupação, o mesmo empenho em buscar o fruto do Espírito. E é claro que os dons são bíblicos, é claro que os dons do Espírito Santo são necessários, é claro que os dons do Espírito Santo são imprescindíveis para o desenvolvimento do nosso ministério, são preciosos, não estamos de jeito algum desprezando os dons, porém, precisamos entender uma coisa muito importante. Os dons falam de capacitação do Espírito Santo para a igreja, mas o fruto do Espírito fala da transformação promovida pelo Espírito Santo à igreja. Levante a sua mão e diga: eu preciso do fruto do Espírito. Os dons mostram aquilo que Deus pode fazer através de alguém, mas o fruto mostra aquilo que Deus está fazendo dentro de alguém. Uma pessoa, ela pode até impressionar pelos dons e ainda assim ser uma pessoa que entristece ao Senhor com o seu caráter. A igreja precisa dos dons espirituais, não há dúvida sobre isso. Somos igreja pentecostal, somos continuistas, acreditamos que os dons prosseguem em nossa era, não estão fechados para quando se fechou o cânon bíblico no ano 95 da presente era, não. Nós somos continuistas, cremos que precisamos dos dons, mas existe um grande perigo quando nós focamos apenas na busca dos dons. Quando alguém deseja poder sem caráter, existe um perigo grande nisso. Quando alguém quer manifestação sem transformação, evidência pública sem vida íntima com Deus. E um exemplo claro disso é a igreja de Coríntios, a igreja que Paulo mais amou e a igreja que mais deu problema ao apóstolo. Paulo ficou 18 meses naquela igreja, abriu aquela igreja por volta do ano 55 da nossa presente era. Paulo, quando escreve para eles, depois de receber a carta de Priscila e Áquila, Paulo, ele diz: olha, vocês têm todos os dons. Paulo reconhece que a igreja de Coríntios tinha todos os dons, mas ao mesmo tempo tinha divisões, carnalidade, contendas, falta de amor. O primeiro que temos que entender é esta diferença. Quando entendemos a diferença entre dons do Espírito Santo e entre o fruto do Espírito, nós veremos que atividade espiritual sem caráter pode até enganar aos homens, mas não engana a Deus, em cuja presença nós estamos. O fruto do Espírito é a prova de que não estamos apenas sendo usados por Deus em algum momento, mas estamos sendo governados por Deus em todo o tempo. Onde estão aqueles que querem o fruto do Espírito? Levante a sua mão e diga: Senhor, eu preciso do fruto do Espírito. Aleluia! O dom pode até chamar a atenção da igreja, mas o fruto revela se Cristo está sendo formado em nós. Os dons são ferramentas para servir, mas o fruto é a evidência de que nós pertencemos a Cristo. E a grande tragédia

tragédia de muitos em nossos dias é que queremos ser reconhecidos pelos dons, enquanto o Senhor Deus quer que sejamos reconhecidos pelo fruto. É por isso que Jesus diz: naquele dia muitos irão dizer: ah, Senhor, em teu nome eu expulsei demônios, ah, Senhor, em teu nome eu orei paralítico andou, cego enxergou, mudo falou, surdo ouviu, ah, Senhor, em teu nome eu fiz maravilhas. E o Senhor então dirá: apartai-vos de mim, malditos, eu não vos conheço, porque quiseram os dons, receberam os dons, mas não se preocuparam em ter o fruto do Espírito. Levante a sua mão e diga: eu quero o fruto do Espírito. O Senhor não quer que sejamos reconhecidos pelos dons. O Senhor diz na palavra: e nisso conhecereis quem são os meus discípulos, quando amardes uns aos outros. É o primeiro, é a primeira característica do fruto do Espírito, o amor. As pessoas querem os dons para terem as agendas cheias, e reconhecidos e aplaudidos. Louvado seja eu, honras e glórias ao meu nome. Eu orei e paralíticos andou, cegos viram. As pessoas querem palco, as pessoas querem glórias para si, por isso buscam os dons do Espírito para ter a agenda cheia. Mas o que impressiona Deus não são os dons que Ele te deu para a edificação da igreja. O que impressiona o Senhor é você ter o caráter de Cristo, é você dar espaço ao Espírito Santo para que o caráter de Cristo seja formado na sua vida. Onde estão aqueles que querem o caráter de Cristo? Aonde estão aqueles que querem o fruto do Espírito? Dito isto, exposta esta diferença entre dons e o fruto, surge a primeira pergunta: o que você valoriza mais? Os dons ou o caráter? Os dons ou o fruto do Espírito? O que é que tem buscado mais? O que é que tens buscado mais? Os dons ou o fruto do Espírito? Eu não vejo ninguém fazer vigílias dizendo: ah, eu vou fazer uma vigília para que eu tenha as 9 características do fruto do Espírito. Mas eu ouço pessoas dizer: eu vou para o monte, aleluia, eu vou ser o João Alpinista, não vou sair da montanha, porque eu quero ser cheio dos dons do Espírito. E não tem nada de errado ser cheio dos dons do Espírito. Mas os dons do Espírito são presentes que Deus dá para edificação da igreja, é para trabalhar para o reino. Agora, se você quer realmente ser um crente verdadeiro, original, crente de verdade, você precisa ter o fruto do Espírito na sua vida. As suas ações precisam refletir o caráter de Cristo. Outra verdade que precisamos entender sobre o fruto do Espírito é que o fruto do Espírito revela que Deus não quer apenas, somente, Deus não quer apenas nos tirar do pecado, Ele quer formar Cristo em nós. Muitas pessoas entendem a vida cristã apenas como uma lista de coisas que não podem ser feitas. Ah, ser crente não pode fazer isso, não pode fazer aquilo. Ser crente não pode beber, não pode jogar, não pode adulterar. Ser crente não pode fazer isso, aquilo, outro. Ser crente não pode vestir-se de forma sensual. Ser crente não pode isso. Enfim, eles veem o cristianismo, eles enxergam a vida cristã apenas como uma lista interminável de coisas que não podem ser feitas. E é evidente que a Bíblia nos chama a santidade. É evidente que a Bíblia nos chama a estar separados do mundo. É evidente que o crente que foi alcançado pela graça, ele começa a produzir boas obras através do Espírito Santo. Ninguém está falando aqui que você não tem que se preocupar com o seu exterior. Ninguém está falando aqui que Deus quer apenas o seu coração. Não estamos falando isso. Quando a pessoa recebe a graça do Senhor, ela começa a agir de forma diferente, vestir-se de forma diferente. Portanto, não estamos anulando isso. Entretanto, a vida cristã não é apenas abandonar o que é pecado, é receber uma nova natureza. É receber uma nova natureza. Vida cristã é ser transformado não só por fora, mas principalmente por dentro. Vida cristã é passar a manifestar o caráter de Cristo em tudo o que fazemos. Precisamos entender.

que o Senhor nosso Deus não quer apenas arrancar o pecado de nós, Ele quer plantar em nós o caráter do Seu Filho Santo, o Senhor Jesus Cristo. Ele quer fazer isso em cada um de nós. Aleluia! Ramahas Kuriande Kanda Ramanaya. Quando Paulo fala sobre o fruto do Espírito, ele está nos mostrando o tipo de pessoa que o Espírito Santo quer formar. Ele está mostrando o tipo de pessoa que o Espírito Santo forma. Ele forma pessoas que amam. Ele forma pessoas que carregam a verdadeira alegria. Nós falávamos sobre isso pela manhã. Ah, aquele irmão é crente, pastor. Olha lá, ele ora e o capeta sai pulando de uma perna só. Não. Ele vive com a cara fechada, parece agente secreto do Saddam Hussein, né? É um indício de que esse crente não tem o fruto do Espírito. Porque uma das características do fruto do Espírito é a alegria, diz a palavra. A palavra está dizendo, é Paulo quem está dizendo, o fruto do Espírito é amor, gozo. Esta palavra gozo é alegria. Quem foi que te disse que cara fechada, cara de quem chupou limão azedo, é sinal de santidade? Quem foi que te disse de que ficar com a cara fechada parecendo segurança do Nicolás Maduro, isso vai te fazer mais santo? A Bíblia diz servir ao Senhor com a cara fechada, é isso que está escrito na Bíblia. Salmo 6, versículo 2 diz o quê? Servi ao Senhor com alegria. A Bíblia diz que a tristeza do Senhor é a nossa força. É isso que diz a Bíblia? Não! A Bíblia diz, a alegria do Senhor é a nossa força. O crente cheio do Espírito Santo, o crente que tem o fruto do Espírito, ele tem uma característica. Ele vive sorrindo, ele vive alegre, porque ele tem a presença de Jesus na sua vida. O fruto do Espírito mostra o que o Espírito Santo forma em nós. Pessoas que vivem em paz. Sabe aquele crente contendeiro que vive brigando com todo mundo, vive arrumando encrenca com todo mundo? Ele até pode orar paralítico, pode até andar. Ele tem um dom, mas não tem o fruto. E dom não impressiona Deus, é o fruto que impressiona Deus. Ai, Senhor, mas eu orei paralítico, andou. Sim, é o dom. É o dom. Mas você ouvirá aquele: apartai-vos de mim, malditos, eu não te conheço. Não basta buscar o dom do Espírito, tem que buscar o fruto. O que Paulo está dizendo é o que Deus forma no crente. Quando o crente é dominado pelo Espírito Santo, pessoas benignas no trato, pessoas que sabem esperar e suportar, pessoas bondosas em suas ações, pessoas fiéis, pessoas dignas de confiança, pessoas mansas, mesmo quando são provocadas, pessoas que têm domínio próprio, mesmo diante das tentações. Nós não vamos entrar aqui em detalhes nesta primeira mensagem sobre cada uma destas características do fruto do Espírito. Nós vamos fazer isso no decorrer da série. Não vamos fazer isso, mas hoje nós precisamos entender a grande verdade por trás de todas estas características.

Diga à pessoa que está ao seu lado: o diabo não respeita dons, mas teme o caráter. Diga. Você pensa que o diabo respeita dons? O diabo conhece a Bíblia? O diabo não respeita dons, mas o diabo respeita caráter. O diabo olha e fala: epa, esse é crente de verdade. Esse aí não é crente Nutella, não. Esse aí não é gerenciador de imagem apenas. Ele tem o caráter de Cristo. Esse aí é perigoso. Esse aí vai fazer dano. Esse aí vai prejudicar os meus planos.

Cristo em nós. Nossa família precisa ver Cristo em nós. A igreja precisa ver Cristo em nós. Aleluia. Os que convivem conosco precisam perceber que existe algo diferente em nossas vidas. A nossa maneira de falar, reagir, tratar, nos vestir, perdoar, servir, viver. Eu dizia isso pela manhã. Uma coisa que eu me alegro, uma coisa que me deixa feliz, contente, é quando alguém diz para mim assim: rapaz, mas você é crente, não é? Eu falo: mas como é que você sabe? Não sei, o seu jeito de ser. Você é diferente, você fala diferente, você não fala na gíria, você não fica se portando de fora, você é diferente. Aleluia. Quando isso acontecer na sua vida, glorifica a Deus. É sinal de que o Espírito Santo está moldando o caráter de Cristo na sua vida. É sinal de que você está sendo moldado pelo Espírito Santo. É sinal de que você tem representado o Senhor de forma legítima, honrosa. Aleluia. Zaramacanda ramasturianda lamanai. Será que a sua família vê Cristo em você? Eu não vou dizer quem é, que país foi, mas um pastor famoso, fui pastor dele, fui dirigente dele, e o filho dele chegava na igreja, na escolinha do pequeno Galileu, e falava: hoje o meu pai deu um soco nos olhos da minha mãe. Escandalizava tudo. Já pensou? Hoje o meu pai falou um negócio, meu pai falou tal coisa, meu Deus. Um obreiro até que não é, enfim, impressionava com os dons, já não está conosco. Impressionava com os dons, impressionava, subia no púlpito e caía fogo. Mas não tinha o caráter de Cristo. Deus queira que Deus tenha tratado com ele, e hoje ele tem o caráter de Cristo. Mas o que eu quero dizer é isso. Não basta você ter os dons, não basta você ser cheio da unção, não basta ter a voz rouca. Eu orei a noite toda, eu perdi a voz. Não basta. Não basta ser alpinista, subir no monte, não basta. Tem que ter o fruto do Espírito. Os dons são necessários, são imprescindíveis. Nós cremos, nós buscamos os dons do Espírito, não tenha dúvida disso. Temos que buscar mais. Porém, mais importante é ter o fruto do Espírito em nossas vidas, porque isso demonstra se o Espírito Santo está realmente fazendo a obra em nossos corações. Será que temos nos preocupados com isso? Será que temos dado a devida atenção a isso? Será que as pessoas que convivem conosco, eles veem Cristo em nós? O Evangelho não muda apenas o destino eterno do homem. O Evangelho muda também o seu coração, a sua conduta, o seu caráter, os seus relacionamentos. E é interessante isso, porque lá em João 14:12, quando Jesus diz: e aqueles que creem em mim farão as obras que eu faço ainda maiores do que essa. Aí existe uma discussão teológica. Os eruditos dizem que isso quer dizer, Jesus está falando de milagres, prodígios e maravilhas. Outros dizem: não, na verdade Jesus está falando sobre a expansão do reino. Ele investiu em homens e cobriu apenas a região da Palestina. E quando Jesus disse que farão obras maiores do que essa, é porque o evangelho se estendeu depois de Cristo por lugares onde Jesus não tinha alcançado. Existe uma discussão, mas é quase consenso, que quando Jesus diz isso, farão obras maiores do que eu faço, ele também estava se referindo sobre a sua forma de ser, sua forma de perdoar, a sua forma de agir, a sua forma de proceder. Se somos filhos de Deus, se somos salvos em Cristo Jesus, se cremos verdadeiramente no Senhor Jesus, temos que seguir as pisaduras do Mestre, temos que pedir ao Senhor que molde o caráter de Cristo em nossas vidas, temos que ser crentes autênticos, crentes originais, crentes que refletem o Cristo que nós servimos, o Cristo que habita em nós, crentes que têm espaço ao Espírito Santo para que a obra completa seja feita. Levante a sua mão e diga: eu quero refletir o caráter de Cristo em minha vida. Será que estamos amando como Jesus amou? Será que estamos perdoando como Jesus perdoou? Será que estamos servindo como Jesus serviu? Será que estamos nos entregando como Jesus se entregou? São perguntas que temos que responder durante esta série.

Será que nos preocupamos em parecer cada dia mais com o Senhor Jesus? Eu já disse, irmã, agora não. Depois a senhora, irmãzinha, agora não. Já disse isso para a senhora, né? Depois a senhora coloca, a senhora vai começar 2 horas colocando foto aqui. Abençoa as fotos dela, abençoa a água, Jesus, cuida dela. Isso, agora senta e ouve a palavra, tá bom? Deus abençoe. Já falei com ela 2 vezes e ela não ouviu. Ela vai ficar aqui, é uma bênção, né? Preste atenção, preste atenção, preste atenção. Eu já disse isso algumas vezes. Quando eu era novo, eu dizia, e ainda quero, não é que eu não quero. Eu dizia, puxa, eu queria ser usado igual o presbítero José Borges. Eu já disse, eu ainda quero isso. Quem conheceu o presbítero José Borges? Meu Deus do céu. Meu irmão Eliel nasceu com leucemia no sangue. Deus revelou para ele, hoje o Eliel tem 40 e poucos anos. Um homem que Deus usava de uma forma tremenda. Um homem que Deus usava de uma forma impressionante. Eu dizia, eu já vi gente dizer, eu também já disse, poxa, eu queria pregar igual o pastor Odair Gomes. Nós todos dizemos isso em alguns momentos da vida. Nós todos em algum momento dizemos, eu quero parecer com fulano, eu quero ser usado igual ciclano. E não há nada de errado nisso. Paulo diz, sede meus imitadores, assim como eu sou de Cristo. Não é feio você querer isso. Mas é imprescindível, é vital, é necessário que em nossas orações...

como Jesus. Levante a sua mão, você que quer ser igual ao Mestre. Levante a sua mão e diga: eu quero ser igual a Jesus. Ramahastekanda ramasturianda lamanai. Será que nós temos esta preocupação? Será que queremos ser como Jesus? A terceira coisa que temos que entender sobre o fruto do Espírito, antes de nos aprofundarmos na série, é que o fruto do Espírito é singular, mas ele se manifesta em várias virtudes. Paulo não diz os frutos do Espírito são, ele diz o fruto do Espírito é. Isso nos ensina que não estamos falando de virtudes isoladas. Não estamos falando de virtudes desconectadas. Não estamos falando de virtudes independentes umas das outras. Estamos falando de um único fruto com várias manifestações. E o exemplo mais claro disso é a tal da bergamota, a tal da mimosa que fala no Paraná. Não é assim que fala mimosa, bergamota? A bergamota, quando você olha, são vários frutos ou é um fruto? É uma fruta. Só que quando você descasca ela, o que tem lá dentro? Vários gomos. É ou não é? Você abre e tem vários gomos. Assim é um fruto do Espírito. Ele é um, mas ele é composto por várias virtudes. Você não pode dizer: não, eu quero apenas o amor, mas essa coisa aí de benignidade eu não quero não. Eu sou sangue nos olhos. Mexe, escreveu, não leu? O pau comeu. Comigo o negócio é diferente. Eu gosto dessa coisa aí da alegria. Da alegria eu gosto, mas a longanimidade, isso não é comigo. Ei, não tem como. Não são virtudes desconectadas. Elas têm que ser criadas, feitas. O Senhor tem que produzir estes, ela tem que ser produzida pelo Espírito Santo em sua totalidade. Não é partes, não é apenas algo, não é apenas uma e não e outra não. São todas. Nós temos que ter o fruto do Espírito, e o Espírito quer produzir o fruto em nossas vidas. Levante a sua mão e diga: eu preciso do fruto do Espírito. O Espírito é um só, mas ele manifesta em nós o amor.

paz. Levante a sua mão e diga: estas virtudes caminham juntas. O amor abre caminho, a alegria fortalece a alma, a paz guarda o coração, a longanimidade sustenta em meio às pressões, a benignidade aparece no trato, a bondade aparece nas ações, a fé ou a fidelidade aparece na lealdade e na confiança, a mansidão aparece no espírito rendido, a temperança aparece no domínio próprio. Onde estão aqueles que precisam do fruto do Espírito? Aonde estão aqueles que precisam a totalidade disso? Levante a sua mão e glorifique. Fica o nome do Senhor. Levante a